0: Análise de Maria Castelo Branco, comentadora de Política Nacional da Antena 1. Caso as alterações à Lei do Trabalho não passem no Parlamento, a Ministra do Trabalho tem poucas condições para continuar no cargo.
1: Eu acho que a Ministra do Trabalho, caso a reforma não consiga passar depois no Parlamento, na Assembleia da República, e tudo indica que não conseguirá passar, eu acho que a Ministra do Trabalho tem fracas condições para continuar no cargo onde está, e Luís Montenegro terá já percebido isso, porque Luís Montenegro, na semana passada, no debate quinzenal, veio desmentir ou, de certa forma, desautorizar a Ministra do Trabalho, porque a Ministra do Trabalho, na quarta-feira, dizia que esta reforma laboral era um dos três pilares essenciais para o avanço do país, e o Primeiro-Ministro não perdeu tempo e no dia a seguir no Parlamento diz que também não cai o carme e a Trindade se esta reforma laboral não for para a frente. E, portanto, há uma desautorização muito clara da Ministra do Trabalho.
0: Análise da comentadora da Antena 1, Maria Castelo Branco. O Presidente da República recorda Carlos Brito como uma figura incontornável da resistência antifascista. Numa nota na página da Presidência, António José Seguro lembra ainda que o antigo dirigente do PCP foi um homem de convicções firmes e que soube colocar a defesa da democracia, do diálogo e da renovação acima de qualquer outro interesse. O PCP, em nota breve, refere que, sem prejuízo das conhecidas diferenças e distanciamento político, o partido registra em Carlos Brito o percurso antifascista e a contribuição na Revolução de Abril, nomeadamente no plano parlamentar. É precisamente o que lembra na Antena 1 António Filipe, membro do Comitê Central do Partido Comunista.
2: O Carlos Brito era o líder parlamentar do PCP quando eu assumi funções como deputado muito jovem, em 1989. Carlos Brito foi líder parlamentar entre 1976 e 1991, um longo período decisivo para a democracia portuguesa, onde ele naturalmente se destacou como grande parlamentar que foi, depois de ter tido um passado antifascista muito relevante enquanto membro do PCP. São conhecidas as divergências que teve relativamente ao PCP no fim da vida, mas isso não apaga, de facto, o seu legado enquanto grande recente antifascista que foi e enquanto grande parlamentar.
0: António Filipe, em declarações esta noite à Antena 1, e o jornalista Pedro Tadeu lembra uma pessoa culta e gentil.
3: Entre 92 e 96 trabalhei com ele numa base diária. Ele é um homem culto, gostava de poesia, falávamos muitas coisas para além de política, muito para lá do que era obrigatório falar em termos de trabalho. Lembro-me uma vez de ir com ele à Assembleia da República, já ele não era deputado, por causa de uma sessão com antigos deputados que lá se fez, e ser recebido na Assembleia da República por todas as pessoas, todos os partidos, pelos funcionários, de uma forma absolutamente espetacular. As pessoas gostavam muito dele. Ele também se portava como um cavalheiro, não tinha aquela imagem do comunista durão, que às vezes as pessoas associam aos comunistas, era uma pessoa muito simpática. Ele disse sempre comunista, apesar de ter saído, não é? Até ao fim da vida, afirmou que os seus ideais comunistas se mantinham, apesar de se ter afastado do Partido Comunista Português, de uma forma que me pareceu errada na altura, e disse-lhe, mas isso não invalidou a consideração que tenho por ele e o respeito que tenho por ele.
0: Carlos Brito foi diretor do jornal Avante entre 1992 e 1998 e nasceu em Moçambique em 1933, João Coraceiro.
4: Aos 21 anos torna-se militante do PCP, mas a história de vida entrelaçava-se já antes com a história do Partido Comunista.
5: Pode-se dizer praticamente desde os meus 17 anos que esse cruzamento se verificou.
4: Uma história também de resistência à ditadura. Aos 20 anos, Carlos Brito é preso pela primeira vez. Ao todo, passaria 8 anos atrás das grades, nas prisões do Aljube, de Caxias e de Peniche. Foi torturado, contada à RTP.
5: Tudo o que havia de pior no fascismo, passei por isso. São experiências que, no meu caso, não ficaram com rancor. Ficaram como alguma coisa que fiz bem, que estava certo.
4: No Aljube, foi um dos três presos que protagonizou a espantosa fuga da cadeia do Estado Novo. Passou 10 anos na clandestinidade. A 25 de abril de 74, estava em Lisboa. Foi um dos responsáveis na capital pela organização partidária.
5: Pensávamos que o PCP, que era o partido que dava resposta à situação que tínhamos em Portugal, e era com o PCP que se podia fazer uma luta eficaz.
4: Foi braço direito de Álvaro Cunhal. Em 75, é eleito deputado à Constituinte. Depois, 15 anos, entre 76 e 91, deputado na Assembleia da República e presidente do grupo parlamentar do PCP. Em 1980, candidato à presidência da República, desistiu à boca das urnas. No Comitê Central do Partido esteve mais de 30 anos. Em 2000, renuncia ao lugar. Dois anos depois, é suspenso do partido por 10 meses. Ainda antes da decisão, considerava que era injusta.
5: Não se pode dizer, porque eu tenho opiniões críticas, não se pode dizer que essa minha crítica está inserida numa campanha contra o partido. Isso é totalmente injusto, isso não é aceitável.
4: Um ano bastou, 2003, aí era o próprio que se autossuspendia do PCP. Carlos Brito Partido Integrado, o Movimento Renovação Comunista. Há 2 anos, afirmou numa entrevista que só regressaria ao partido se abandonasse a linha marxista, leninista e o centralismo democrático. Foi casado com a ex-dirigente comunista Zita Seabra. Carlos Brito dedicou muitos anos a escrever poesia e ficção. Tem vários livros publicados.
0: Desde tenra idade fez parte dos movimentos de resistência ao Estado Novo. Morreu esta quinta-feira. Tinha 93 anos. O Sporting de Braga lutou até ao fim, mas não conseguiu chegar à final da Liga Europa de Futebol. Na Alemanha, esta noite, os bracarenses jogaram com 10, desde os 6 minutos, depois da expulsão de Mário Dorgelos, e perderam por 3-1. Com este resultado, o Friburgo vai jogar frente ao Aston Villa na final de Istambul. Os ingleses golearam o Nottingham Forest de Vítor Pereira e também estão na final. Quanto à Liga Conferência, Rayo Vallecano e Crystal Palace garantiram esta noite um lugar na final.
6: 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Boa sexta-feira connosco.
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1: Boa noite e bem-vindos.

Mais uma vez, sejam bem-vindos. São os momentos iniciais desta edição do Agente Provocador, na Antena 1. Uma hora de rádio com o radar apontado às novidades e surpresas, aos regressos e confirmações, aos maiores desafios da música alternativa da classe de 2025. Mas sem esquecer outras referências sonoras, outros discos e nomes que servem claramente a condução da história que evolui e explica como chegamos afinal à música do presente. Em destaque nesta emissão, uma vez mais, o novíssimo álbum de estúdio dos Sparks chama-se Mad, é o disco da semana no Agente Provocador. Hoje não apenas escutaremos canções desta nova coleção, como vamos naturalmente recordar alguns exemplos da obra genial dos irmãos Mile, um percurso que começou lá atrás, nos anos 70 do século XX, e teve, nesta semana, um novo episódio. Primeiras notas nesta emissão pelos nova-iorquinos Blonde Redhead, um trio que agora nos oferece a face sonora do seu projeto com o coletivo Brooklyn Youth Chorus, e dali ouvimos hoje Before, e a seguir um primeiro mergulho na viagem à história dos Sparks. E o pretexto é esse mesmo, o disco da semana que ouviremos um pouco mais à frente, mas então, antes, ouçamos outras marcas de uma longa e extraordinária carreira. No final dos 70s e com produção de Giorgio Moroder, os sintetizadores dominavam então a criação de um álbum e talvez o primeiro grande exemplo de como as eletrónicas teriam importância na vida dos Sparks. The number one song in heaven. Estes eram os Sparks em 1979.

0: O novo álbum dos Sparks, ouvimos The Number One Song in Heaven, o tema-título do disco de 1979, quando a música pop ainda registava tempero disco, ou não fosse a produção daquele álbum entregue ao italiano mágico dos sintetizadores Giorgio Moroder. Aquela era então uma fase de reinvenção criativa dos Sparks, que poucos anos antes haviam, à sua maneira, interpretado códigos glam rock e desses feito a música que deu corpo ao álbum Kimono in My House, que recordaremos na emissão de amanhã. Chegámos ao Agente Provocador com os Blonde Redhead. Before é um novo single gravado com a colaboração de um coro, o Brooklyn Youth Chorus, e uma primeira amostra de uma nova versão do álbum Sit Down for Dinner de 2023. E a seguir, de volta às memórias dos Sparks, com mais de 50 anos de carreira, a criatividade e o talento ali encontraram sempre o terreno fértil, como neste The Seduction of Ingmar Bergman. Os Sparks, aqui, em 2009.
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O Sparks no Agente Provocador, o destaque do disco da semana a motivar um mergulho sobre memórias e histórias de uma longa carreira que este rapaz apenas descobriu já no início dos anos 90 e quando os Sparks já editavam discos desde meados dos 70. Ouvimos há instantes My Baby's Taking Me Home, um dos temas do belíssimo Lil Beethoven, um disco que em 2002 juntava à música pop outras referências apreendidas na música de dança e no hip-hop. Logo atrás, 1956 Cannes Film Festival, o nome de uma das faixas do álbum The Seduction of Ingmar Bergman. Ali estava um primeiro disco dos irmãos Mael, dedicado ao género musical radiofónico. Encomenda então do Departamento de Drama Radiofónico da Rádio Sueca Sveriges Radio. E a seguir há mais Sparks. Chama-se Mad e com exclamação damos agora as boas-vindas ao disco da semana neste lugar. As próximas duas saem então da nova coleção dos Sparks.

Nova sequência no Agente Provocador, a passagem de duas das novas canções do novíssimo disco de estúdio dos Sparks, o histórico Duo, que volta em 2025 a fazer prova de vida, sem revoluções ou aventuras, porém um regresso feito com a habitual competência em canções feitas de sinais dos tempos, que ajudaram a escrever uma das carreiras mais importantes da cultura pop e sempre com aquele travo de quem nunca cede a modas ou à previsibilidade das regras que públicos ou tendências ditam a cada novo ano. Ouvimos Jansport Backpack e logo atrás Do Things My Own Way, dois temas do disco da semana para o Agente, Mad com exclamação para o novo disco do estúdio dos Sparks. E a seguir, esta é a nova canção dos Saint Etienne.

Da França indie pop que o tempo ajudou a arrumar entre os novos clássicos da música popular do passaporte francês. Enfant terrible para uns, incompreendido espírito rebelde para outros, Benjamin Biolay soube, como poucos, alimentar uma carreira com bons discos que a voz cantou e levou a uma categoria superior entre pares. Agora há um novo álbum de Benjamin Biolay em formato duplo, Disque Bleu, tem edição marcada para o outono e hoje aqui assim trouxemos um novo aperitivo. Depois da balada Adieu Paris, eis que hoje nos chegou aquele Juste Avant Le Tombé. Mais atrás, no Agente Provocador, os ingleses Saint-Étienne, que somam mais de 30 anos de caminho ativo na música pop de berço inglês, com pré-aviso de que o próximo álbum será mesmo o derradeiro da obra do Saint-Étienne, resta-nos gozar bem a sua música. E a seguir, ainda em França, uma revelação. Ele é São Sauvages.

São os últimos cromos de hoje que acrescentamos à caderneta Indie Pop da classe de 2025. Inept Apollo é a nova canção dos nova-iorquinos Nation of Language, ainda a passagem do francês Sam Sauvage, o jovem músico de voz crua e gosto por eletrónicas livres, nova canção Pas Bourré, a encontrar no primeiro disco de originais do miúdo rebelde, com ar perdido, mas bonito. À saída, uma das novas músicas de Tom York, dos Radiohead e dos Smile, que agora em colaboração com o produtor Mark Pritchard, nos oferece um lento, mas maravilhoso Dialing In. O Agente Provocador, esse está sempre na RTP Play, com alguns destaques nas redes sociais da Antena 1. Eu sou o Herberto Quaresma, hoje com o som de Paula Guimarães e Guilherme Marques. Boa noite. E até amanhã.

0: 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Duas horas no continente e na Madeira. Uma hora nos Açores. Edição do jornalista Pedro Guilherme.
1: Terminaram sem acordo as negociações para a revisão das leis do trabalho. No final da reunião da concertação social desta quinta-feira, a Ministra do Trabalho acusou a UGT de intransigência nas negociações. Inês Martins.
2: A Ministra do Trabalho disse que da parte do Governo foram feitos todos os esforços possíveis e acusou a UGT de ser intransigente.
3: Não foi possível chegar a um acordo. O Governo esteve sempre de boa fé. Infelizmente, um dos parceiros revelou-se absolutamente intransigente.
2: Mário Mourão, da UGT, disse que não tem mais propostas e considerou que aquilo que esteve hoje em cima da mesa nada tinha de diferente.
4: A UGT não tem nenhuma proposta mais a fazer e, por isso, uma vez que não havia nenhuma proposta em cima da mesa hoje diferente, considerou a UGT que a decisão do seu secretariado era aquela que tinha transmitido ao Governo.
2: Do lado dos patrões, a CIP apresentou 5 alterações em matérias cruciais para a UGT na véspera. Armindo Monteiro acusou a Intersindical de não estar interessada em nenhum tipo de acordo.
5: Aquilo que foi perguntado à UGT foi se esses pontos, em concreto, esses 5 pontos, eram o bastante para se fechar o acordo. E a resposta foi não. Nós podíamos ceder em todas as linhas que não havia nenhuma possibilidade de acordo.
2: Sem acordo em concertação social, agora o rumo do pacote laboral é a Assembleia da República.
1: E sobre a proposta que o Governo irá aprovar em Conselho de Ministros para levar ao Parlamento, a Ministra do Trabalho diz que será a versão inicial, à qual se junta contributos dos parceiros sociais ao longo dos últimos meses de negociações. Entrevistada esta noite na SIC Notícias, Maria do Rosário Ramalho manifestou também vontade de negociar com o PS e o Chega, mas considerou insustentável a condição imposta por André Ventura de descida da idade da reforma.
6: Eu espero que possamos negociar também com o PS. Sabe, eu não reconheço legitimidade ao PS para dizer que não negocia pela razão que indicou, que era não haver acordo, porque o PS, ainda no passado recente, levou ao Parlamento toda uma reforma, que chamou Agenda do Trabalho Digno, sem sequer levar à Concertação Social. Portanto, eu, sinceramente, não me parece que isso seja hoje uma razão legítima, o não termos acordo, para que o PS se recuse a negociar. E, obviamente, também negociaremos com o outro lado, e, portanto, naturalmente, negociaremos com o Chega, negociaremos com a Iniciativa Liberal, mas com o Chega é mais...
7: O Chega pediu, ou exige, o Chega exige, como sabem, troca a descida da idade da reforma e questionou essa hipótese?
6: Não, essa hipótese não está em cima da mesa. É uma hipótese que Portugal, efetivamente, não pode sustentar.
1: Declarações da Ministra do Trabalho, Maria do Rosário Ramalho, esta noite na SIC Notícias. A Ministra da Saúde assume que a capacidade de resposta do SNS está a ser prejudicada pelos chamados internamentos inapropriados, ou seja, casos de pessoas que permanecem no hospital mesmo após terem recebido alta clínica. No Parlamento, onde foi ouvida ao final da tarde, Ana Paula Martins defendeu que esta situação tem um impacto significativo na gestão das unidades de saúde.
8: Na verdade, podemos falar no ano inteiro, nós temos a capacidade de resposta no Serviço Nacional de Saúde muito diminuída, exatamente por causa dos denominados, já lá irei, internamentos sociais. Não são só de internamentos sociais que estamos a falar de duas coisas distintas que exigem respostas distintas, mas no fundo são efetivamente pessoas com alta clínica que não devem permanecer no hospital.
1: De acordo com os dados da Direção Executiva do Serviço Nacional de Saúde, no início do ano, perto de 2.800 utentes com alta clínica continuavam internados à espera de uma resposta social ou de uma vaga em cuidados continuados. A ministra sublinha, no entanto, que nem todos podem ser classificados como casos sociais.
8: Cerca de 748, à volta dos 800, isto é dinâmico, todos os dias saem, todos os dias entram, são efetivamente os designados casos sociais, se bem que a designação é difícil, mas os outros 2.000 são doentes a aguardar lugar numa solução que não pode ser a solução que aqui parece estar preconizada, na nossa perspectiva. São, de facto, casos que precisam de ir para a Rede Nacional de Cuidados Continuados, seja ela de curta, média ou longa duração. Deixem-me dizer-vos que, na maior parte dos casos, são de longa duração. Cada vez temos menos curta duração.
1: As palavras da Ministra da Saúde, Ana Paula Martins. Morreu o antigo dirigente do PCP, Carlos Brito, aos 93 anos. A informação foi confirmada à agência Lusa pelo médico e amigo, o Paulo Fidalgo, que adianta que Carlos Brito morreu esta quinta-feira em casa, em Alcoutim, depois de ter estado internado no Hospital de Faro até ao início da semana devido a uma infecção respiratória. O PCP emitiu um comunicado a referir que, sem prejuízo das conhecidas diferenças e do distanciamento político, o país registra em Carlos Brito o percurso antifascista e a contribuição na Revolução de Abril, nomeadamente no plano parlamentar. Carlos Brito liderou o grupo parlamentar do PCP entre 1975, na sequência das primeiras eleições, após o 25 de Abril, e 1991. Mas a política entra na vida do histórico dirigente João Coraceiro antes da Revolução dos Cravos.
9: Aos 21 anos torna-se militante do PCP, mas a história de vida entrelaçava-se já antes com a história do Partido Comunista.
10: Pode-se dizer praticamente desde os meus 17 anos que esse cruzamento se verificou.
9: Uma história também de resistência à ditadura. Aos 20 anos, Carlos Brito é preso pela primeira vez. Ao todo, passaria 8 anos atrás das grades, nas prisões do Aljube, de Caxias e de Peniche. Foi torturado, contada à RTP.
10: Tudo o que havia de pior no fascismo, passei por isso. São experiências, no meu caso, não ficaram com rancor. Ficaram como alguma coisa que fiz bem, que estava certo.
9: No Aljube, foi um dos três presos que protagonizou a espantosa fuga da cadeia do Estado Novo. Passou 10 anos na clandestinidade. A 25 de Abril de 74, estava em Lisboa. Foi um dos responsáveis na capital pela organização partidária.
10: Pensávamos que o PCP, que era o partido que dava resposta à situação que tínhamos em Portugal, e era com o PCP que se podia fazer uma luta eficaz.
9: Foi braço direito de Álvaro Cunhal. Em 75, é eleito deputado à Constituinte. Depois, 15 anos, entre 76 e 91, deputado na Assembleia da República e presidente do grupo parlamentar do PCP. Em 1980, candidato à presidência da República, desistiu à boca das urnas. No Comitê Central do Partido esteve mais de 30 anos. Em 2000, renuncia ao lugar. 2 anos depois, é suspenso do partido por 10 meses. Ainda antes da decisão, considerava que era injusta.
10: Não se pode dizer, porque eu tenho opiniões críticas, não se pode dizer que essa minha crítica está inserida numa campanha contra o partido. Isso é totalmente injusto, isso não é aceitável.
9: Um ano bastou, 2003, aí era o próprio que se autossuspendia do PCP. Carlos Brito integrava o movimento Renovação Comunista. Há 2 anos, afirmou numa entrevista que só regressaria ao partido se abandonasse a linha marxista-leninista e o centralismo democrático. Foi casado com a ex-dirigente comunista Zita Seabra. Carlos Brito dedicou muitos anos a escrever poesia e ficção. Tem vários livros publicados.
1: O Presidente da República recorda Carlos Brito como uma figura incontornável da resistência antifascista. Numa nota no site da Presidência, António José Seguro lembra ainda que o antigo dirigente do PCP foi um homem de convicções firmes. Carlos Brito morreu esta quinta-feira, tinha 93 anos. O Sporting Braga falhou esta noite o apuramento para a final da Liga Europa, ao perder por 3-1 em casa do Friburgo. Os bracarenses viram a eliminatória complicar-se logo aos 6 minutos com a expulsão de Dorgelés. Pó Vítor fez o único golo do Sporting Braga na Alemanha. O treinador Carlos Vicente está orgulhoso pelo caminho da equipa ao longo da prova.
11: Como afronto a derrota?
12: Eu enfrento a derrota com muito orgulho. Um reconhecimento enorme pelo esforço e pela imagem que ofereceram depois do 3-0 e não deixaram de insistir, de pressionar, mesmo com menos um jogador.
11: Não deixam de ir a pressionar, com um menos.
1: O Sporting Braga despede-se da Liga Europa na segunda mão das meias finais. Já o Friburgo vai jogar com o Aston Villa à final do torneio. A equipa inglesa goleou o vizinho Nottingham Forest, treinado por Vítor Pereira, na outra meia final da Liga Europa.
0: Edição do jornalista Pedro Guilherme. 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

0: Hoje temos viagem marcada com duas paragens bem diferentes. Uma no Médio Oriente, em Abu Dhabi, outra no coração dos Balcãs, em Belgrado. Dois portugueses, dois caminhos e muitas histórias para contar. A Elsa Marta Soares está nos Emirados Árabes Unidos desde 2022, onde trabalha como terapeuta da fala. O Tiago Carruço vive na Sérvia, depois de um percurso por diferentes países, e hoje dedica-se a mostrar os Balcãs a quem os quer descobrir. Elsa e Tiago, bem-vindos a esta casa, uma casa que é também a vossa casa, a casa dos portugueses no mundo, na rádio. Vamos começar pelo início, porque as histórias têm todas um era uma vez. Como é que é o vosso era uma vez? O que é que foi o impulso para sair? Elsa.
1: Olá, muito obrigada pelo convite. É com muita alegria que estou aqui com a Alice e com o meu grande amigo Tiago. E portanto, Alice, vir para os Emirados foi uma surpresa inesperada. O meu marido veio 6 meses antes e depois eu juntei-me a ele 6 meses depois e cá estamos nós a construir o nosso caminho num país totalmente diferente daquilo que eu alguma vez vivi.
0: Tiago, a sua história, antes de ser escrita aí na Sérvia, passou por outras geografias. Como é que é o seu Era Uma Vez, um português no mundo?
2: Sim, antes de mais, obrigado pela oportunidade, Alice, de falar consigo e agradeço também à Elsa, que me estendeu o seu convite. Portanto, fantástico estar aqui a falar com as duas. A minha história, na verdade, começa na Eslovénia como estudante Erasmus. Portanto, não foi aquele desejo assim de sair para ir trabalhar. Isso facilitou tudo o que veio depois, por isso é que estou a falar desse momento, porque a partir do momento em que nós, enquanto estudantes, saímos há 6 meses, no meu caso, saímos do nosso país, depois tudo o resto é fácil, porque esse será o primeiro momento, as primeiras dúvidas, vou ou não vou. A partir daí, se essa experiência correu bem, tudo o resto vem mais facilmente. Depois disso eu fui para a Espanha trabalhar no programa Inovo Contacto e foi muito bom porque era um país onde eu queria ir, queria estar algum tempo, sobretudo para aprender a língua e porque tinha noção das ligações económicas a Portugal. Portanto, para mim era importante mais ou menos dominar, digamos assim, esse país e essa língua. E depois foram surgindo outras oportunidades no Brasil e aqui na Sérvia, onde já estou há 10 anos também.
0: Antes de ir para as perguntas seguintes, e até porque a Elsa disse aqui estou com o meu grande amigo, como é que se mantém uma amizade a tantos quilómetros de distância? Vocês são os dois portugueses, têm em comum o facto de serem portugueses no mundo, mas vivem tão longe um do outro. Elsa?
1: Eu, quando dentro do nosso país, Portugal, fui migrando de Braga para o Porto, do Porto para Leiria, não é? Onde trabalhei no Instituto Politécnico de Leiria, na Escola de Saúde, conheci então o Tiago e tínhamos longas conversas sobre a vida, sobre o que ansiávamos sobre a vida, o que ansiávamos para o nosso futuro e lá nos íamos assim empurrando os dois nos sonhos de cada um. E ficou uma ligação muito forte. Muitas conversas que não se podem ter com todos os amigos, não é? Aquelas conversas muito profundas. E a partir daí essa ligação ficou e fica para sempre, não é? Para além de sempre que eu vou a Portugal e sempre que o Tiago vai a Portugal, tentamos estar, a família dele e a minha família, o que nem sempre é fácil. E nem sempre acontece. Muitas vezes nós, quando estamos juntos, temos que contar o número de anos em que nós ainda não nos tínhamos.
0: Uau!
1: Porque depois até perdemos a noção. Mas durante o ano vamos sempre falando muito, muito, muito ao telefone, vamos acompanhando muito o percurso um do outro. Certo, Tiago?
2: Sim, certo. É o telefone, não é? E as novas tecnologias permitem, enfim, afrontar estes momentos de forma muito mais simples, estar longe de casa, da família e dos amigos, estejam eles em Portugal ou noutro país qualquer. Acho que aqui é a nossa maior dificuldade, para mim e para a Elsa, é encontrar o tempo adequado para a gente falar. Pois quando falarmos, podemos estar horas a falar. Mas porque a Elsa está talvez umas 3 horas
0: à nossa frente, à minha frente?
2: Ah, então é 2 neste momento à minha frente. Mas continuando o raciocínio, não só o fuso horário, mas também nós temos, não sei, uma vida ativa os dois e, portanto, acaba por sobrar pouco tempo para marcar estas chamadas. Mas devo acrescentar algo em relação àquilo que a Elsa disse, que obviamente é correto, mas eu devo dizer, frisar, que a Elsa foi importantíssima para este meu passo para vir para a Sérvia. porque eu vim de certa forma assim, digamos em modo freelance, portanto não tinha aqui um emprego, não tinha nada aqui que realmente me obrigasse a estar cá. Ainda assim tinha algumas dúvidas, porque não é o país mais evidente para se emigrar. E a Elsa deu-me muito apoio aqui nesta questão de, pronto, eu queria vir, mas não tinha a certeza. Enfim, é um país que está um bocadinho menos desenvolvido do que Portugal, há menos oportunidades de trabalho, etc. E ela deu-me muita força para eu vir. E ainda bem que assim é, porque já estou cá há 10 anos. E talvez se não fosse o empurrão que ela me deu, o empurrão psicológico, talvez eu não tivesse vindo. Portanto, Elsa, obrigado.
0: Tendo em conta que conhecem
2: Pois.
0: tão bem a história um do outro, quem é que acham que arriscou mais?
1: É importante aqui dizer, não é, que quando o Tiago sai para a Sérvia e eu fico em Leiria, não é? Também me custou um bocadinho isso, não é? Meu grande amigo sai, o meu grande companheiro de conversas vai embora e eu fico. Mas eu fui acompanhando desde o momento zero, realmente um Tiago que foi para a Sérvia com uma questão que é, foi construir um projeto de base. Portanto, eu com certeza mudei muito de cultura e para mim foi um choque, tenho que ser honesta, a fase inicial foi um choque, mas eu vinha para um trabalho já determinado, não é? O Tiago teve que arregaçar as mangas e eu sei valorizar isso, estarmos num país que não é o nosso, arregaçarmos as mangas do zero e construir algo é muito duro e eu fui acompanhando isso e o Tiago foi passando por este processo de construção do seu projeto, tendo ali pelo meio muitas surpresas, como foi o Covid, por exemplo, não é? E realmente o Tiago deu um salto de fé e é incrível, ainda hoje antes de vir para esta entrevista estava a pensar nisso, não é? É incrível como a consistência que eu fui vendo, consistência, resiliência e resistência. Vemos um Tiago com um projeto construído como está agora. É incrível. A falar a língua do país, que também acho uma coisa inacreditável.
0: Já lá vamos. Ó, Tiago, isto que à primeira vista podia parecer que Elsa teria arriscado mais, começar do zero num país que não é o nosso, deve ser arriscado, tem os seus riscos.
2: Sim, embora, quer dizer, a Sérvia não é o país mais óbvio, como eu disse no início, e é verdade que eu me propus a construir aqui um projeto ligado ao turismo, portanto, basicamente, eu tenho um pequeno tour operador de nicho que opera viagens para agências de viagens portuguesas e brasileiras aqui na região dos Balcãs e um bocadinho pela Europa de Leste também. Portanto, propus-me a isso e as coisas finalmente, diria, estão a correr bem, porque houve muitos desafios, passaram 10 anos, eu pensei que ia ser bem mais rápido, mas realmente o Covid atrasou imenso, foram vários anos parado. Mas não importa. Agora, o desafio é grande, mas talvez não seja assim tão grande, porque eu já tinha algum background desta região, não só da Sérvia, mas dos Balcãs, da antiga Jugoslávia. Eu já tinha vindo cá várias vezes e já conhecia aqui um bocadinho da cultura, da língua não, e também não conhecia muita gente, mas acho que para mim, sinceramente, não foi assim um passo tão difícil, porque eventualmente, a quem nos está a ouvir, vir para a Sérvia soa como ir para a Conchichina. Para mim não era assim. Portanto, acho que o desafio foi ligeiramente inferior para mim, ainda assim grande, mas ligeiramente inferior. Acho que em relação à Elsa, é verdade que quando nós vamos já com algo montado, preparado, um trabalho ou alguém que nos receba, eventualmente é mais fácil, mas acho que também a zona e o país é muito mais desafiante que o meu. Enfim, embora o inglês sirva tanto aqui como nos Emirados, mas é verdade que em termos de cultura e costumes, os Emirados está noutra liga, não é? Porque a Sérvia até é um país bastante parecido com o nosso em termos de cultura, costumes, etc. As pessoas são muito parecidas com connosco, o tipo de vida que levam, etc., os valores. Portanto, aí acho que ela se arriscou muito mais e se calhar a prova está que recentemente houve estes problemas todos com o Irão, que também afetaram. Está que recentemente houve estes problemas todos com o Irão, que também afetaram os Emirados. Portanto, desse ponto de vista, há de ter sido.

0: entender quando se chega e se dá início ao processo de adaptação nos Emirados Árabes Unidos?
1: Portanto, o grande primeiro desafio, tenho que dizer, não é? É que o meu marido veio para um projeto profissional num Emirado que se chama Fujairah e eu vou para um projeto profissional em Abu Dhabi, não é? Nós estamos então a 3 horas de distância um do outro, durante 2 anos ficamos a 3 horas de distância um do outro, e esse foi o meu primeiro grande desafio. Portanto, todo o meu ajuste aos Emirados foi basicamente sozinha, conseguindo ver. Pelas razões profissionais que estávamos a passar na altura, eu via o meu marido uma vez por semana. Portanto, depois, em termos culturais, não é? Sendo eu terapeuta da fala, eu lido com crianças e lido com famílias. Ora bem, o choque cultural não se relaciona só com a interação com famílias árabes, sabendo então que eu não lido só com famílias emiratis, mas lido com todas as famílias do Médio Oriente, mas também lido com famílias do Japão, da China, do Azerbaijão. Vamos dizer que, em termos culturais, principalmente a parte profissional, inicialmente foi um grande choque, porque as famílias são sistemas e eu trabalho com o sistema da família. E os sistemas funcionam de forma muito, muito, muito diferente. O que se pode dizer, o que não se pode dizer, o que se pode fazer, o que não se pode fazer, como se pode comunicar ou não se pode comunicar. Fiquei surpreendida, obviamente, com a relação deste país árabe com a mulher, no sentido de que sinto-me respeitada, sinto-me protegida e, portanto, foi uma expectativa ao contrário, não é? Eu vinha com a expectativa de ter que me proteger e, na verdade, por inerência, sou respeitada. Claro que todos os costumes, os gastronómicos, e é mesmo importante dizer isto, é que nos Emirados nós estamos a lidar com centenas e centenas de culturas diferentes, portanto, esse para mim é que foi o choque cultural, é que são muitos choques culturais ao mesmo tempo e eu lido com essas pessoas ao mesmo tempo. Por outro lado, honestamente, o grande, grande choque cultural é este de chegarmos a um país onde temos pessoas que são da faixa de Gaza, são da Síria, são da Palestina, e eu ao fim do dia pensar, eu amanhã consigo regressar ao meu país se eu quiser, mas estas pessoas, a maior parte delas não pode regressar aos seus países. Isto para mim foi o grande choque, o maior de todos até hoje.
0: Não saber que vinha de um lugar de privilégio.
1: Ter a noção que a gratidão, temos que ter este sermos gratos por podermos ir para o nosso país e por lá termos crescido e vivermos em paz.
0: Tiago, antes da Sérvia e há pouco quando falava do seu percurso, referiu a Eslovénia, a Espanha e Brasil. Quando se chega à Sérvia e já... Na verdade, o Tiago já conhecia o país, já conhecia a região. Ainda há choques culturais depois de tantos países e de tantas experiências, apesar de conhecer a Sérvia, quando passa lá a viver, encontra uma Sérvia que, na verdade, não conhecia?
2: Ok, a resposta, ainda há choques culturais, sim e não. E já vou falar um bocadinho mais sobre isso. Mas queria pegar aqui no que a Elsa disse, porque isto é importantíssimo e eu concordo. Ou seja, nós em Portugal criticamos muito o país, o que é normal em todos os países, mas por vezes não temos consciência de que nós pertencemos a um país que, embora seja relativamente menos desenvolvido no clube dos grandes, ainda está no clube dos grandes. Nós estamos a competir na Liga dos Campeões. Se calhar somos um dos mais fraquinhos da Liga dos Campeões, mas estamos lá. E quantos gostariam de estar, não é? E nós, quando vivemos em Portugal, nem sempre temos noção disto. Portanto, é um país que eventualmente está nos 35 ou nos 40 mais desenvolvidos do mundo. É mesmo assim. Portanto, se houver cerca de 200 países, estamos bem. Isto é algo que se percebe quando saímos do país. Nem é preciso sair para fora da Europa, porque, por exemplo, a Sérvia está na Europa, não é? Não está na União Europeia, mas pertence ao continente europeu e está claramente abaixo de Portugal em determinados campos, nomeadamente a qualidade da democracia, o acesso a determinados serviços públicos, a qualidade da sua economia também, embora tenha vindo a melhorar muito nestes 10 anos, mas gostava de focar isto. Nós somos privilegiados e por vezes não nos apercebemos. Depois, em relação à sua questão, é assim, é verdade que quando passamos por vários países vamos ganhando alguma bagagem para novos saltos e diria que a minha experiência no Brasil foi bastante curta, foram só 6 meses, mas não foi a mais positiva.

0: positiva de todas, porque eu estava a trabalhar no setor da construção e, portanto, é um setor difícil de trabalhar em qualquer país, mesmo um país dito desenvolvido, né? Porque há corrupção, enfim, há ali várias coisas à volta. Num país como o Brasil é ainda mais difícil e, portanto, depois disso, voltar à Europa, mesmo que seja como a Europa menos desenvolvida, é sempre fácil. A Sérvia não tem muitas diferenças culturais para Portugal. Portanto, não tem nada a ver com o que a Elsa relatou. Nós facilmente estamos um dia em Portugal, no outro dia aterramos na Sérvia. Pronto, não é o nosso país, não é a nossa língua, etc. Mas em termos de costumes é muito parecido. O papel da mulher, por exemplo, na sociedade é muito parecido. Portanto, aí não há diferença nenhuma. Em termos de liberdades não há diferença nenhuma. Portanto, eu não senti esse choque cultural quando vim. Já conhecia aqui relativamente bem a cultura dos Balcãs, já tinha estado na Eslovénia, embora a Eslovénia se pareça mais a Portugal do que a própria Sérvia, mas já tinha viajado bastante aqui por estes países, portanto já sabia mais ou menos o que esperar. Foi muito fácil a adaptação por causa disso, eu acho que não tive período de adaptação, lá está, num dia estava em Portugal, no outro dia estava na Sérvia e a vida continuou. Acho que agora, passados 10 anos, tenho mais desafios do que tive na altura, o que é fantástico. Mas a Alice ficou aqui num bom ponto, que é quando a gente aprofunda numa sociedade, numa cultura, vamos percebendo que aquilo que conhecemos no início não é inteiramente verdade, ou não é a verdade toda. Porque é fácil a gente, quando chega, portanto, estar num mundo de expatriados, saímos com outros estrangeiros, temos acesso a muitas coisas. E vivemos uma vida talvez mais brilhante do que aquilo que o sérvio médio vive. Depois, quando entramos numa família sérvia, eu, entretanto, depois casei-me com uma sérvia, a partir daí vamos descobrindo o dia-a-dia mais profundo, como aconteceria em Portugal também, não é? Um estrangeiro que vai para Portugal 6 meses ou um ano e vive em Lisboa, acha fantástico os restaurantes e os bares e as saídas, e vai passear, vai viajar, vai conhecer o resto do país. Portanto, esse lado é fantástico. Depois há o outro lado, não é? O tal em que a gente se queixa, do dia a dia, dos salários baixos, da dificuldade em progredir em algumas áreas. E eu aqui também comecei a ver isso mais tarde e agora eu vejo claramente que há coisas que não funcionam tão bem. Portanto, acho que me é mais difícil agora e, por exemplo, é um país menos amigo, dos empreendedores, tem mais barreiras, tem mais impostos, tem mais dificuldades. Por não estar na União Europeia, portanto, também vejo esse lado que na altura, quando vim, não via.
1: Nós somos as nossas circunstâncias. O Tiago consegue imaginar-se a viver num contexto como o da Elsa?
0: Sim, perfeitamente.
2: O Tiago tem uma grande
0: Acho que depois.
2: capacitação.
0: Não, acho
2: Estou a
0: que seria
2: dizer.
0: relativamente fácil, apesar de todas estas diferenças culturais e religiosas, como é um país muito internacional, não é? Onde quem fala inglês tem uma vida perfeitamente normal. Acho que já seria um desafio menor. Se fosse a primeira vez, sim, acho que seria um desafio enorme. Mas depois deste contexto que já tenho, acho que seria relativamente fácil.
1: A Elsa há pouco já falou da sua profissão, é terapeuta da fala. Como é que é ser terapeuta da fala em Abu Dhabi? Teve que se adaptar profissionalmente? A profissão muda, em função do país onde estamos? Como é que é fazer terapia da fala por aí?
2: Olha, isso foi um grande, grande, grande, grande, grande desafio, não é? Pronto. Eu também tive que ir aprender árabe, a ler e a escrever, tive que ir aprender para também compreender os sons da língua. É claro que a terapia da fala não é só produzir sons, é muito mais do que isso. Neste momento trabalho com crianças com problemas graves do neurodesenvolvimento, com afecção da comunicação, da linguagem, da fala, trabalho com gaguez. Foi um grande, grande reajuste que eu tive que fazer, porque obviamente também há o de conhecimento das diferentes línguas e o impacto que isso tem, mas foi descobrindo também uma forma de, quando trabalho com crianças, de ir envolvendo os pais, e o que acontece nas minhas sessões é, eu falo inglês na maior parte das vezes, as nannies falam inglês, mas depois eu peço aos pais russos para falarem russo, às mães chinesas para falarem mandarim, portanto, o que eu for dizendo numa língua, eles vão dizendo na outra, porque estamos, no fundo, a fazer intervenção com crianças multilingues, não é? Também aprendi que se eu comunicar de uma determinada forma para determinadas culturas não vou ter sucesso na intervenção, portanto há culturas para as quais eu sou mais simpática, mais portuguesa, há outras culturas para as quais eu sou muito mais assertiva, mais ríspida para conseguir o envolvimento dos pais, porque se for demasiado não assertiva não consigo esse envolvimento. Isto foi uma aprendizagem diária que envolveu muita frustração pelo caminho, muito um reajuste constante, e saber que hoje em dia o meu gabinete não pode ter só a cadeira para a mãe, para a terapeuta e para a criança. A maior parte das vezes eu tenho que ter a cadeira para a mãe, para o pai, para a avó, para a nani, para a criança e eventualmente para os tios que se juntem, não é? A família árabe é uma família que se move em conjunto, o que tem sido muito, muito interessante, não é? Enquanto a terapeuta fala em Portugal, a maior parte das crianças era acompanhada unicamente pela mãe, aqui vemos pais muito ativos no acompanhamento da criança e é muito interessante porque vemos também o pai e a mãe a meio do dia a fazerem questão de pararem os seus trabalhos para virem à consulta com a criança. Tem sido, sabe, os valores da família. Eu acho que é isso. Uhum. Acho que estou a regressar à observação dos valores originais das famílias. Aquilo que uma vez talvez já tenha sido em Portugal, não é? Mesmo esse conceito de que é preciso uma aldeia para criar uma criança, as famílias árabes são muito isto, não é? Portanto, tem sido muito, muito interessante e tem-me ajudado muito enquanto profissional também.
1: Já sabemos que o Tiago é um empreendedor. Como é que nasce esta ideia de criar uma agência de viagens, acho que é assim que lhe podemos chamar, não é? Nos Balcãs. Porquê apostar nesta região do mundo? O que é que quer mostrar às pessoas que elas normalmente não veem quando viajam?
0: A ideia surge precisamente porque eu já tinha viajado muito por aqui e países como a Bósnia, a Sérvia, o Montenegro, sei lá, Macedónia, eram algo que para mim era natural, portanto eram nomes que não eram estranhos. Vamos nos pôr há 20 anos atrás ou 15 anos atrás, porque eu na verdade comecei pela Eslovénia, como eu disse, em 2005. E a partir daí fui viajando muito, todos os verões ou quase, sempre que tinha férias vinha aqui para esta região e queria ver novos países, novas cidades, etc. E portanto, foi numa altura em que estes países ainda eram muito desconhecidos, acho que ainda são, mas na altura ainda eram mais, e as pessoas até olhavam com algum receio, eu diria. Por exemplo, quando eu dizia à Bósnia, por exemplo, perguntavam-me, mas isso é seguro? Porque ainda tinham ficado ali com
1: a
0: imagem
1: da guerra dos Balcãs, guerras, não é?
0: Exatamente, das guerras dos anos 90, portanto, estamos a falar 10, 15 anos mais tarde, e estes países ainda tinham uma imagem um pouco negra, digamos. Portanto, eu fui-me apercebendo que pouquíssima gente, pelo menos em Portugal, viajava para estes países e também que há muitas coisas para ver. Portanto, nós, sobretudo por falta de informação, achamos que um país que nos é estranho não tem nada para ver. Neste caso, eu conhecia bem esta região e sabia que havia aqui pérolas autênticas, a nível arquitetónico, a nível natural, a nível de diferentes culturas e religiões, porque aqui nos Balcãs é o ponto de encontro entre a religião católica, ortodoxa e muçulmana, com um pouco de judaísmo pelo meio também, pouco porque no Holocausto, pronto, havia aqui, antes do Holocausto, havia grandes populações judaicas, mas que desapareceram. Portanto, eu percebi que havia aqui muita coisa para ver, havia aqui um nível de beleza grande que não estava a ser explorado. E então, já há alguns anos que tinha esse sonho de voltar aqui à região de Balcãs, morar cá, em especial aqui na Sérvia, e depois quando vim percebi que tinha que fazer alguma coisa da vida, não é? Porque tinha contas para pagar e um negócio ligado ao turismo foi o que me pareceu mais plausível. Portanto, decidi montar esta agência de viagens para trazer públicos de língua portuguesa a esta região, uma vez que as empresas locais já trabalhavam muito em inglês, enfim, com públicos de vários países, eventualmente também de Portugal e do Brasil, mas eu queria oferecer algo em português e esse foi o diferencial.
1: Bom, e já percebemos que o projeto, numa fase inicial, encontrou algumas pedras pelo caminho, nomeadamente aquela pedra gigante que atrapalhou o mundo em 2020. Nesta altura, como é que está este projeto? Melhor do que aquilo que tinha imaginado?
0: Numa primeira fase até foi correndo bem, porque eu comecei logo em 2017 E 2019 foi um ano em que se fizeram muitos tours, para ser sincero. 2020 tinha boas perspectivas, houve várias empresas portuguesas até grandes do setor que me contactaram para organizar tours aqui, portanto as expectativas eram boas, ainda era uma fase inicial, mas com boas expectativas. Depois veio o Covid, que afetou muitíssimo, como sabemos, portanto os negócios ligados ao turismo pararam. Depois, em 2022, ainda estávamos com o Covid e há mais uma grande pedra no caminho, que se chama guerra na Ucrânia, porque, apesar de estarmos relativamente longe, estamos na Europa do Leste. E, portanto, as pessoas, tanto em Portugal como no Brasil, e acho que um pouco em geral pela Europa Ocidental, não conhecem muito bem os países, as fronteiras, que países é que fazem fronteiras uns com os outros. Portanto, puseram um bocado tudo no mesmo saco e, de repente, há uma guerra na Europa do Leste. Portanto, eu falei até com outros colegas, sei lá, que trabalham mais a Croácia, a Polónia, por exemplo, e disseram a mesma coisa. Portanto, foi um ano em que praticamente tudo foi cancelado. Depois, ao longo de 2023, 2024, esta ideia foi-se recuperando. Portanto, as pessoas deixaram de ter medo que a Rússia fosse invadir Berlim, Paris, Lisboa. Portanto, ok, está ali restrito à Ucrânia e, portanto, podemos viajar para outros países da região. E então a atividade foi recuperando, eu diria, sobretudo a partir de 2024. E agora estamos em 2026. A verdade é que as coisas foram acontecendo e felizmente houve alguns clientes que organizaram algumas agências de viagem, não é? Que nos pediram tours aqui na região dos Balcãs e que gostaram e que nos foram sugerindo organizar noutros países. Portanto, foram-nos furtando um bocadinho aqui também a sair da nossa zona de conforto. Estou a falar no plural porque já há várias pessoas incluídas aqui no projeto, mas enfim, as coisas estão a acontecer, portanto estou contente com o avançar do projeto até aqui.
1: Bom, o que também está a acontecer, e o Tiago há pouco fez referência a esse aspecto, é o conflito no Irão, e que numa primeira fase colocou ali os Emirados também no centro, por assim dizer, deste conflito. Como é que está o vosso dia-a-dia, Elsa, deste ponto de vista? Há medo nas ruas? Vive-se normalmente? Muita preocupação?
2: Tudo isto foi inesperado, não é? Nós aqui nos Emirados não estávamos, portanto, à espera de nada disto. Havia também muitos planos, amigos que vinham. O primeiro grupo de amigos que vinha para nos visitar chegaria a 28 de, portanto, a 29 de fevereiro, e isto começou tudo a 28 de fevereiro. Portanto, claro que vamos lá ver outra vez, há aqui um choque cultural e entre os expatriados europeus que vivem aqui e os expatriados de países que vivem em guerra há muitos anos. Pronto, as reações foram totalmente diferentes mediante a experiência, não é? Portanto, para os expatriados de países que vivem em guerra desde sempre, é uma tranquilidade imensa, porque em comparação com outros países, este país tem um nível de segurança incrível e de proteção antimíssil, tem três níveis de proteção antimíssil, que é incrível, não é? Mas eu não tinha noção nenhuma disto, porque eu nunca tinha vivido em momentos de guerra. Pronto, portanto, quando isto começa a 28 de fevereiro, portanto, há um choque, todos os amigos portugueses vêm viajar, nós pedimos para cancelar, e obviamente eu nunca tinha visto mísseis da minha janela, não é? Eu nunca tinha visto explosões da minha janela. Isto foi tudo muito novo para mim, muito inesperado e obviamente não desejado. Portanto, eu agora, portanto, continuo a trabalhar em Abu Dhabi, mas vivo em Fujairah. Portanto, eu fiquei sem ir, como são 3 horas de viagem, eu fiquei sem ir trabalhar 7 semanas, porque a interseção dos mísseis pode calhar em qualquer lugar dos Emirados, não é? E os mísseis não são coisas pequenas. Portanto, toda essa incerteza causou stress, causou dúvida, houve muitos expatriados que se assustaram e foram embora. Tivemos a questão também dos turistas que estavam aqui, mas a forma como os Emirados Árabes Unidos se organizaram, honestamente, para mim foi incrível, porque apesar de haver muitos mísseis, foram interceptados, e isso é o que faz a diferença, não é? Os turistas que aqui estavam, presos porque não havia, aviões, não é? Por causa da segurança, o governo assumiu todas as despesas dos turistas nos dias extra que eles aqui ficaram. Calhou de eu ter amigos portugueses, turistas que estavam em hotéis no Dubai, claro que as pessoas ficaram altamente estressadas. Neste momento, a partir do momento que existiu o cessar-fogo, ora, a nossa vida voltou totalmente ao normal, não é? E depois, claro, toda a nossa vida foi sendo gerida por alarmes, não é? O governo tem um sistema de alarmes, sempre que existe uma ameaça de míssil, os alarmes tocam e nós temos que procurar aquilo que eles chamam o shelter in place, que é dentro dos edifícios, procurar zonas seguras até a ameaça passar. Tudo isto foi novidade para mim. Não gostei de viver essa fase aqui, obviamente. Ao mesmo tempo, sou agradecida porque é algo dicotómico, não é? Estamos sob ataque, mas ao mesmo tempo eu senti-me segura. Sabemos também que como ficou tudo muito condicionado, mesmo a alimentação, mas nada disso notou, não é? Portanto, não deixou de haver alimentos nos supermercados, não deixou de. Agora, o que se nota aqui e que se nota no mundo todo é, obviamente, um aumento dos preços a todos os níveis, mas isso é um impacto mundial. Honestamente, a base, que é a segurança, já nos sentimos, fomos-nos sentindo seguros durante o ataque e agora muito mais desde o cessar-fogo.
1: O que é que vocês gostavam que quem nos ouve soubesse do país onde vocês vivem? Neste caso dos Emirados Árabes Unidos, mais concretamente da Abu Dhabi, onde está, Elsa?
2: Olha, sabe, Alice, eu reflito sobre isso muitas vezes. O Tiago disse isso no início, é verdade. O Tiago também, não é? Essa foi uma inspiração para eu, e dizia-me isso muitas vezes: vai para o mundo, vai ver o mundo. E realmente, uma coisa é irmos de turistas, não tem nada a ver o ser turista ou viver num sítio. Sabe o que eu acho? Eu penso que e vou falar de mim, eu enquanto portuguesa, pensei e achei, e assim fui criada, que era uma pessoa que realmente dava o meu melhor para respeitar o outro. E quando o Tiago falou deste desenvolvimento pessoal, eu acho que é mais. Este país trouxe-me muito isso. Acho eu, este caminho de olhar mais para dentro. E sabe, respeito. Eu sinto que este é um país onde realmente se respeita a diferença. A diferença cultural, a diferença gastronómica, a diferença religiosa. E quando eu falo disto, falo que em Portugal, se víssemos determinadas coisas que vemos aqui, ainda há muito uma tendência a um comentário. Aqui não, é natural, a diferença é natural. E o respeito pela diferença é natural. E isto é um nível tão profundo, esse nível de respeito é tão profundo que eu não consigo explicar até as pessoas virem aqui e sentirem. Obviamente que há tradições, há costumes, vamos ver, eu se for a uma reunião, eventualmente, eu enquanto mulher não poderei dar um passou bem a um homem. Mas não porque não valorizam o meu, não me valorizam, mas sim porque me respeitam. O homem não pode tocar na mulher. Portanto, é tudo a forma como nós vemos, não é? Quando eu aqui cheguei, os homens não entravam no elevador e eu achava isso um desrespeito pela minha cultura. Porque é que não entra no elevador? Na verdade, é o respeito. Não quero que esta senhora se sinta sozinha com o senhor dentro do elevador. Também existe aqui um marco religioso que eu considero muito importante e muito determinante em Abu Dhabi, chama-se Abrahamic Family House e terminarei assim com este exemplo. Abrahamic Family House é uma estrutura construída com uma igreja, uma sinagoga e uma mesquita. E está tudo dentro do mesmo espaço e todas as pessoas vão cumprir os seus deveres religiosos a este mesmo espaço. E eu posso dizer que é este sentimento que eu sinto aqui, o respeito pelo ser humano, até mesmo durante este período de guerra. Estas pessoas que têm mais experiência com a guerra sempre aceitaram e respeitaram que existem as outras que não lidam tão bem com isso e apoiaram-nos nesse caminho. Portanto, respeito. Acho que é aquilo que eu mais aprendi com este país.
1: Tiago.
0: Eu o que diria é, há uma frase célebre que diz qualquer coisa do tipo, viajar é perceber que está errado sobre todos os outros países. E é isso que eu diria, venham visitar a Sérvia, porque se há alguém que ainda tem este tipo de preconceitos que falámos, sobretudo com a Sérvia, com a Bósnia, sei lá, com estes países por causa da guerra dos anos 90, Kosovo, por exemplo. Deixem esses preconceitos de lado, venham viajar, nomeadamente para a Sérvia, há voos diretos de Lisboa e do Porto, portanto é relativamente fácil de cá chegar. E vão-se surpreender porque a maior parte das pessoas realmente não tem grandes expectativas sobre estes países, não sabe muito ou nada sobre estes países, e depois vai perceber que há aqui uma cultura muito amigável, sobretudo para connosco. Portanto, dizer que somos portugueses nesta região é uma porta aberta, as pessoas põem logo um sorriso enorme, têm, não sei, fantasiam com Portugal, acham um país assim já meio exótico. Qualquer coisa assim já a caminho da América Latina, digamos, portanto, é um país quente, pessoas simpáticas, uma língua bonita, jogamos bem à bola e aqui também gostam de futebol. Portanto, as pessoas são muito simpáticas em geral, connosco ainda mais, gostam muito de jantar, de tomar café horas e horas, como nós, sentar-se à mesa, conversar. É muito fácil conhecer pessoas, é muito fácil fazer amigos. Eventualmente, se não fosse assim, eu não tinha vindo, porque eu realmente não conhecia praticamente ninguém quando cá cheguei. E depois, passado uns 6 meses, foi o meu aniversário, e eu convidei talvez 30 pessoas que tinha conhecido, entretanto, e apareceram 40.
1: Uau!
0: Alguns que trouxeram de amigos. Eu estava à espera que aparecessem 10 ou 15, não é? Há sempre alguém que não vem, e como estava cá há pouco tempo, também não tinha amizades profundas, naturalmente. Portanto, apareceram mais pessoas que aquelas que eu tinha convidado. Isso acho que já diz muito da forma de estar dos sérvios. Mas não é só dos sérvios, é um bocadinho extensível aqui a toda a região. As pessoas às vezes pensam que a Sérvia, nem sabem bem no mapa onde é que está, o que é normal, pensam que está perto da Rússia, não está, portanto está na zona sul da Europa, na Península dos Balcãs, perto do Mar Mediterrâneo, embora não tenha costa, mas isto é para dizer que esta região tem, embora não sejam latinos de origem, de língua, etc., mas tem um caráter muito latino, não é? Assim, muito quente, muito fácil de lidar, portanto. Acho que é isso, venham porque vão se surpreender, há coisas para ver, as pessoas são simpáticas e podem passar aqui umas férias boas e inesperadas, ter uma boa surpresa.
1: Bom, a nossa conversa está ótima, mas tem que terminar. E agora vou fazer-vos umas perguntas para respostas rápidas. Um local que seja obrigatório conhecer quando se visita o local onde vocês estão. Em Abu Dhabi, Elsa.
2: A mesquita.
1: Tiago, em Belgrado.
0: A fortaleza de Calemegdan.
1: Bom, depois de conhecermos estes dois locais, temos que nos ir sentar e comer qualquer coisa. Um sabor local, para o bem ou para o mal, que seja obrigatório provar. Elsa.
2: Sopa de lentilhas, para começar, e diria que de sobremesa, Ali.
1: Isso é o quê?
2: Ali é um tipo de sobremesa feita com pão que eu não sei porquê, sabe uma casa. E beber carac.
1: Caraca, é uma espécie de café, não é?
2: É chá, café, especiarias, sem dúvida. Experimentar.
1: Tiago.
0: Diria comer carne grelhada em geral, talvez uma pieskavitsa, que é o, digamos, é um hambúrguer típico aqui da região dos Balcãs, com kaimak ou aivar. Kaimak é uma espécie de manteiga, já a caminhar para queijo, qualquer coisa que eles põem a derreter em cima da carne e a torna deliciosa. O aivar é uma espécie de molho feito de pimenta, que também é muito bom e é muito típico daqui, acompanhado de uma ráquia, que é uma aguardente, o que eles chamam a shlivovitza, que é a aguardente de ameixa, que é o mais típico aqui da região.
1: Ótimas sugestões. E agora quero uma palavra na língua que se fala no país onde estão, portanto, em árabe e em sérvio. Pode ser a palavra que mais gostam, a que menos gostam, a que dizem mais vezes, a que tiveram mais dificuldade em aprender, a mais fácil, a mais engraçada. Só têm depois que dizer o que é que significa.
2: E só uma.
1: O exercício é esse. Mas se quiser dizer
2: Ok.
1: mais do que uma, está à vontade.
2: Eu vou dizer a que eles dizem todos os dias frequentemente, que é Marhaban, Wallah, Yallah, Masalama e Shukran.
1: Vamos a isso, vamos às traduções.
2: Portanto, Marhaban é bom dia, Yallah é vamos, despachem-se, despachem-se. Wallah, que bom, que bom. Masalama é até amanhã. E Shukran, muito obrigada, Alice.
1: Tiago.
0: Vou ter que dizer Lubav. Lubav significa amor, uma vez que encontrei aqui talvez o amor da minha vida. Rebala. significa obrigado. Vou dizer uma engraçada que é kikiriki, significa amendoim, kikiriki.
1: Seria a altura de fecharmos, mas tenho curiosidade sobre esta questão da língua. Como é que foi aprender, no caso da Elsa, o árabe, no caso do Tiago, o sérvio, como é que foi aprender estas línguas que são tão diferentes das nossas, que são línguas que nós não ouvimos no dia a dia? Como é que foi este processo, Elsa?
2: No meu caso, é um processo constante. Vamos ver, o árabe muda de país para país, portanto, eles próprios entre eles não se entendem, não é? Portanto, há diferentes tipos de árabe. Há o árabe formal, mas mesmo assim cada um fala na sua maneira. Portanto, existem estas palavras mais frequentes. A minha luta enquanto terapeuta da fala aqui é que os árabes continuem a falar árabe com os seus filhos, porque há este uso generalizado do inglês, por ter muitos expatriados, e portanto isso limita um bocadinho a aprendizagem da fala, porque não se fala todos os dias, ou com toda a gente, ou não é muito frequente, é mais o inglês, mas eu realmente tive que ir para o ensino formal do aprender a ler e a escrever. Foi uma aventura, não é? Porque eles têm sons que nós não temos na nossa língua, têm formas de produzir os sons e de posicionamento dos órgãos articulatórios que nós não temos na nossa língua, e portanto foi mesmo um treino mental para conseguir até ouvir esses sons. Hoje em dia, portanto, já tenho percepção desses sons, já as palavras mais frequentes também consigo identificar. Manter uma conversa em árabe ainda não estou aí.
1: Tiago.
0: Bom, a verdade é que não é uma língua simples, acredito que o árabe seja bem mais difícil. Ainda assim, para descrever o sérvio, diria que é da família do russo, não é? É uma língua eslava, portanto, o russo talvez as pessoas tenham mais percepção. Isso significa que tem pouco ou nada a ver com o português, com as línguas latinas, tem pouquíssimas palavras em comum. Pouquíssimas, portanto temos que aprender do zero, como se fôssemos bebés, é mesmo assim. Claro que depois de 10 anos é possível aprender e falar, e sobretudo quando entramos numa família local, então temos muito mais exposição à língua, e isso faz toda a diferença, não é? Quem vive aqui 10 anos, mas não tem muito contacto com os locais, lá está, tem mais contacto com expatriados, ou fala sempre em
1: Vive num
0: inglês,
1: ambiente
0: vai aprender muito
1: multicultural.
0: pouco. Exato, exato. Vai aprender muito pouco da língua local. Diria que tem mais uma dificuldade adicional, que é o sérvio usa dois alfabetos, é a única língua da Europa, eventualmente do mundo, não sei, que usa dois alfabetos. Portanto, usa o alfabeto latino e o cirílico, que é precisamente o que se usa na Rússia. E os dois são oficiais. Portanto, o latino é o nosso, não é? E qualquer coisa na rua pode estar escrita num alfabeto ou no outro. Portanto, a dificuldade aumenta quando há coisas ou instruções ou seja o que for que está escrito no alfabeto cirílico. Portanto, há que aprender aquelas línguas que no fundo também não são assim tão difíceis, mas o primeiro impacto é que é difícil. E já agora, só uma observação, tem uma vantagem aprender sérvio, que é poder comunicar com os Balcãs. Porque, no fundo, a Sérvia, a Bósnia, a Croácia e o Montenegro têm a mesma língua, embora cada uma chame uma coisa diferente, não é? É como se nós chamássemos português, brasileiro, moçambicano, angolano, mas estamos todos a falar a mesma coisa, com algumas variações regionais, portanto é muito útil nestes países. E em qualquer país de língua eslava, e aí já estamos a falar de muito mais, Bulgária, sei lá, Polónia, República Checa, Eslováquia, Rússia, obviamente, e outros. Há ali muitas parecenças, portanto é possível até manter conversas simples, já me aconteceu nestes países, conseguir manter conversas simples com pessoas na língua local deles e eu a falar em sérvio. Mas sim, é difícil, mas no fundo é possível, como tudo.
1: Bom, um desafio dentro do desafio que é ser português no mundo. Entre o Médio Oriente e os Balcãs, ficamos hoje a conhecer duas histórias que mostram como não há um único perfil de imigrante, de ser português no mundo. Há caminhos muito diferentes, feitos de decisões, oportunidades e muitas vezes de reinvenção. A Elsa e o Tiago lembram-nos que sair de Portugal é também abrir portas a novos mundos e, ao mesmo tempo, descobrir novas versões de nós próprios. Obrigada aos dois. Elsa e Tiago.
0: Obrigado.
1: Eu volto na próxima semana com mais histórias com gente dentro. Até lá, boas conversas.
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0: 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Três horas no continente e na Madeira. Duas horas nos Açores. Edição do jornalista Pedro Guilherme.
1: Terminaram sem entendimento as negociações para a revisão das leis do trabalho. No final da reunião da concertação social desta quinta-feira, a Ministra do Trabalho acusou o GT de intransigência nas negociações. Inês Martins.
2: A Ministra do Trabalho disse que da parte do Governo foram feitos todos os esforços possíveis e acusou a UGT de ser intransigente.
3: Não foi possível chegar a um acordo. O Governo esteve sempre de boa fé. Infelizmente, um dos parceiros revelou-se absolutamente intransigente.
2: Mário Mourão, da UGT, disse que não tem mais propostas e considerou que aquilo que esteve hoje em cima da mesa nada tinha de diferente.
4: O UGT não tem nenhuma proposta mais a fazer e, por isso, uma vez que não havia nenhuma proposta em cima da mesa hoje diferente, considerou a UGT que a decisão do seu secretariado era aquela que tinha transmitido ao Governo.
2: Do lado dos patrões, a CIP apresentou 5 alterações em matérias cruciais para a UGT na véspera. Armindo Monteiro acusou a Intersindical de não estar interessada em nenhum tipo de acordo.
5: Aquilo que foi perguntado à UGT foi se esses pontos, em concreto, esses 5 pontos, eram o bastante para se fechar o acordo. E a resposta foi não. Nós podíamos ceder em todas as linhas que não havia nenhuma possibilidade de acordo.
2: Sem acordo em concertação social, agora o rumo do pacote laboral é a Assembleia da República.
1: E sobre a proposta que o Governo irá aprovar em Conselho de Ministros para levar ao Parlamento, a Ministra do Trabalho diz que será a versão inicial, à qual se junta contributos dos parceiros sociais ao longo de 9 meses de negociações. Entrevistada esta noite na SIC Notícias, Maria do Rosário Ramalho manifestou ainda vontade de negociar com PS e Chega, mas considerou insustentável a condição imposta por André Ventura de descida da idade de reforma.
6: Eu espero que possamos negociar também com o PS. Sabe, eu não reconheço legitimidade ao PS para dizer que não negocia pela razão que indicou, que era não haver acordo, porque o PS, ainda no passado recente, levou ao Parlamento toda uma reforma, a que chamou Agenda do Trabalho Digno, sem sequer levar à Concertação Social. Portanto, eu sinceramente não me parece que isso seja hoje uma razão legítima, o não termos acordo, para que o PS se recuse a negociar. E, obviamente, também negociaremos com o outro lado, e portanto, naturalmente, negociaremos com o Chega, negociaremos com a Iniciativa Liberal, mas com o Chega é mais necessário.
7: O Chega exige, como sabem, troca a descida da idade da reforma e questionou essa hipótese?
6: Não, essa hipótese não está em cima da mesa. É uma hipótese que Portugal, efetivamente, não pode sustentar.
1: A Ministra do Trabalho, Maria do Rosário Ramalho, na SIC Notícias, no dia em que terminaram sem acordo as negociações para a revisão da lei laboral. O presidente do Brasil classificou como muito produtivo o encontro mantido com Donald Trump esta quinta-feira em Washington. Segundo Lula da Silva, a conversa decorreu de forma aberta e sem temas interditos, tendo o combate ao crime organizado assumido um papel central na agenda de segurança entre os dois países.
8: Eu saio muito, muito satisfeito da reunião. Acho que foi uma reunião importante para o Brasil e importante para os Estados Unidos. Eu sempre acho que a fotografia vale muito. E vocês perceberam que o presidente Trump rindo é melhor do que ele de cara feia. Eu saio daqui com a ideia de que nós demos um passo importante na consolidação da relação democrática histórica que o Brasil tem com os Estados Unidos.
1: Lula da Silva aproveitou ainda para afastar receios de ingerência externa na política interna brasileira. Mostra-se confiante de que Donald Trump não terá influência nas eleições de outubro no Brasil. No conflito do Médio Oriente, o cessar-fogo continua em vigor. A garantia é de Donald Trump, em declarações à ABC News, apesar dos recentes ataques norte-americanos ao Irão. Teherão acusa os Estados Unidos de violarem a trégua com ataques a 2 navios no Estreito de Hormuz e também a zonas civis na orla costeira. Por outro lado, Washington justifica a ofensiva como uma resposta a ataques iranianos contra unidades navais norte-americanas. Já no Líbano, e apesar do cessar-fogo em vigor, continuam os ataques de Israel contra o movimento islâmico Hezbollah. Pelo menos 12 pessoas morreram nas últimas horas. A maioria das vítimas foi registada no sul do Líbano. Os trabalhadores da Casa da Música desconvocaram a greve prevista para a próxima semana. Num comunicado emitido esta noite, o Conselho de Administração da Fundação Casa da Música, em conjunto com a Comissão de Trabalhadores

0: e o sindicato Sena-STE referem ter chegado a um entendimento. O acordo prevê o início imediato de uma revisão do modelo de carreiras, um tema que gerou polémica e levou à marcação do protesto. As partes acertaram agulhas e comprometem-se agora a negociar com vista a um acordo final. Morreu o antigo dirigente do PCP, Carlos Brito, aos 93 anos. A informação foi confirmada à agência Lusa pelo médico e amigo Paulo Fidalgo, que adianta que Carlos Brito morreu esta quinta-feira em casa, em Alcoutim, depois de ter estado internado no Hospital de Faro até ao início da semana, na sequência de uma infecção respiratória. O PCP emitiu um comunicado a referir que, sem prejuízo das conhecidas diferenças e do distanciamento político, o país registra em Carlos Brito um percurso antifascista e a contribuição na Revolução de Abril, nomeadamente no plano parlamentar. Carlos Brito liderou o grupo parlamentar do PCP entre 1976, na sequência das primeiras eleições após o 25 de Abril, e 1991, mas a política entra na vida do histórico dirigente João Coraceiro antes da Revolução dos Cravos.
1: Aos 21 anos torna-se militante do PCP, mas a história de vida entrelaçava-se já antes com a história do Partido Comunista.
2: Pode-se dizer praticamente desde os meus 17 anos que esse cruzamento se verificou.
1: Uma história também de resistência à ditadura. Aos 20 anos, Carlos Brito é preso pela primeira vez. Ao todo, passaria 8 anos atrás das grades, nas prisões do Aljube, de Caxias e de Peniche. Foi torturado, contava a RTP.
2: Tudo o que havia de pior no fascismo, passei por isso. São experiências que, no meu caso, não ficaram com rancor. Ficaram como alguma coisa que fiz bem, que estava certo.
1: No Aljube, foi um dos 3 presos que protagonizou a espantosa fuga da cadeia do Estado Novo. Passou 10 anos na clandestinidade. A 25 de abril de 74, estava em Lisboa. Foi um dos responsáveis na capital pela organização partidária.
2: Pensávamos que o PCP, que era o partido que dava resposta à situação que tínhamos em Portugal, e era com o PCP que se podia fazer uma luta eficaz.
1: Foi braço direito de Álvaro Cunhal. Em 75, é eleito deputado à Constituinte. Depois, 15 anos, entre 76 e 91, deputado na Assembleia da República e presidente do grupo parlamentar do PCP. Em 1980, candidato à presidência da República, desistiu à boca das urnas. No Comitê Central do Partido esteve mais de 30 anos. Em 2000, renuncia ao lugar. 2 anos depois, é suspenso do partido por 10 meses. Ainda antes da decisão, considerava que era injusta.
2: Não se pode dizer, porque eu tenho opiniões críticas, não se pode dizer que essa minha crítica está inserida numa campanha contra o partido. Isso é totalmente injusto, isso não é aceitável.
1: Um ano bastou, 2003, aí era o próprio que se autossuspendia do PCP. Carlos Brito integrava o movimento Renovação Comunista. Há 2 anos, afirmou numa entrevista que só regressaria ao partido se abandonasse a linha marxista-leninista e o centralismo democrático. Foi casado com a ex-dirigente comunista Zita Seabra. Carlos Brito dedicou muitos anos a escrever poesia e ficção. Tem vários livros publicados.
0: O Presidente da República recorda Carlos Brito como uma figura incontornável da resistência antifascista. Numa nota no site da Presidência, na internet, António José Seguro lembra ainda que o antigo dirigente do PCP foi um homem de convicções firmes. Carlos Brito morreu esta quinta-feira, tinha 93 anos.
3: Edição do jornalista Pedro Guilherme. 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
6: Já a seguir recordamos a emissão de Dia da Mãe do programa O Amor é com o professor Júlio Machado Vaz e Inês Maria de Menezes.
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7: Olá, Júlio.
8: Olá, menina. Parabéns.
7: Obrigada. Dia da Mãe. Nós já não temos as nossas, mas continuamos a lembrar delas, não só neste dia. No meu caso, todos os dias, devo dizer. Pensámos, falando do Dia da Mãe, falando das mães, pensámos imediatamente nesta coisa das mães serem vistas, normalmente vistas como cuidadoras. E eu estava a pensar, antes de vir para o programa, a natureza dá-nos os melhores exemplos, não é? Também nos dá exemplos de abandono, é verdade.
8: É verdade, não, mas nem de perto nem de longe é o mais habitual. E aí, quando falamos dos outros animais, temos todo o direito, podendo encontrar exceções, mas temos todo o direito de falar do instinto maternal, que é uma expressão que, em contrapartida, muitas vezes foi utilizada de uma forma discriminatória, xenófoba até, em relação às mulheres. Uma mulher que podia não o sentir, mas que não afirmasse o desejo de ter filhos, era olhada de través, para não dizer que era olhada, digamos assim, como uma espécie de bicho de jardim zoológico. Não
7: é? E em relação a isso mudámos muito, felizmente.
8: Felizmente, não é? E até porque há nuances, não é? Isto também não é preto e branco, não é X querem ter filhos, Y não querem, não é? Nomeadamente neste Y que não querem, porque estamos agora só a falar de mulheres, não é? Quer dizer, grande parte das vezes também estamos a falar de um desejo de um casal hetero ou homossexual, não é? Mas hoje é o Dia da Mulher. Mas nestas mulheres que eu disse não querem ter filhos, não é raro ouvir alguém dizer ter filhos para mim nunca foi importante, depois numa determinada relação eu achei que fazia todo o sentido ter um filho com aquela pessoa, e estou a dizer pessoa deliberadamente, portanto pode ser um homem com uma mulher, não é? Pronto. Portanto, ainda por cima há gente que muda de ideias ao longo do seu trajeto vital, para além de que, isto é como as cerejas, nós hoje ficámos aqui 3 horas, para além de que, com o pêndulo em termos de primeira gravidez bem sucedida, é bom não esquecer que há gravidezes, há pessoas, coitadas, que têm até sistematicamente gravidezes que não vingam, não é? Mas com a primeira gravidez a surgir mais tarde, eu farto-me de ouvir no consultório pessoas e casais que dizem assim: nós até gostaríamos de ter mais filhos, mas atendendo à idade, atendendo à fase de vida em que estamos, etc., neste momento já estamos a repensar, e alguns casais e algumas mulheres acabam por não ter o número de filhos que tinham fantasiado antes, é verdade.
7: E quando pensamos nas mães do mundo, cuidadoras, também nos perguntamos como é que se cuida num mundo ele próprio a precisar de cuidados, não é?
8: Pois, a nível individual, é difícil de fazer, mas é fácil de descrever. Quer dizer, grande parte das mães, nos seus nichos ecológicos, cuidam da filharada, depois um dia acabam a cuidar também, se é o caso, em termos familiares, acabam a cuidar dos pais, por exemplo. Depois temos que ter a noção de que o conceito de família mudou muito, alargou-se, e portanto o conceito de maternidade também. Nós fizemos aqui pelo menos um programa, não há muito tempo, sobre as particulares dificuldades das famílias monoparentais. Há famílias monoparentais, por exemplo, no seguimento de um divórcio, há famílias monoparentais que vêm após uma produção, digamos assim, independente. E, portanto, quando nós falamos da maternidade, temos de ter a noção que estamos perante um leque muito grande de situações diversas, com vantagens e desvantagens diversas. Isso é a nível individual. Quando falamos em termos mais gerais, não é por acaso, no outro dia li algo sobre isso, que é, em situações de guerra, alguém escrevia: nunca ouvi um homem ferido chamar pelo pai, chamavam todos pela mãe.
7: Pela mãe, exato.
8: não é? Isso é, é uma descrição clássica, não é? Havendo até situações, eu lembro de ler isso em artigos sobre a Segunda Guerra Mundial, em que alguém era ferido, um homem era ferido, e quando nessa situação estava em enorme sofrimento, a mãe, que estava a milhares de quilómetros, acordava espavorida ou tinha uma sensação estranha, etc. Pronto. São questões que eu não domino, na realidade acho que ninguém domina, não é? Mas são relatos que não tenho o direito de duvidar. Mas nós, em Portugal, temos um exemplo do que é a nostalgia da proteção maternal, que é Nosso Senhor de Fátima.
7: Homens e mulheres recorrem a essa fé desmedida em Nossa Senhora de Fátima, não é?
8: Exatamente, exatamente. Que é claramente uma figura maternal. Pronto.
7: E protetora, lá está.
8: E protetora, lá está. Depois...
7: Eu trouxe alguns dados das Nações Unidas também, que posso agora atirar para cima da mesa. Sim. Porque quando pensamos em mães, mulheres, também pensamos em cenários de fome e guerra.
8: Uhum.
7: Aliás, infelizmente as imagens chegam-nos, não é? Infelizmente ou felizmente, porque nós...
8: E não engano.
7: E precisamos de ter conhecimento delas, não é? A fome global afeta de forma desproporcional as mulheres e os seus filhos. Dados recentes da ONU, o número de mulheres e adolescentes grávidas ou em período de amamentação que sofrem de subnutrição aguda aumentou 25% nos últimos anos nas nações mais pobres. Desigualdade de género, embora as mulheres produzam um terço da comida mundial, há cerca de 48 milhões de mulheres, a mais do que os homens, em situação de fome devido a desigualdades históricas de rendimento e acesso a direitos. Depois, países em conflito, países onde a fome é evidente, África subsaariana e Ásia Meridional, Gaza e Sudão, Haiti, Iémen, enfim, são muitos os países em conflito, temos consciência disso, não é? E não há forma de conseguir um equilíbrio no mundo. Nós os sonhadores, acho que ainda nos alimentamos dessa utopia de termos um dia um mundo justo, mas o equilíbrio do mundo se calhar passa por esse desequilíbrio.
8: Também passa por esse equilíbrio, não só, como é evidente, não é? Mas também passa, e eu diria que é um dos aspectos fundamentais. Depois, em Portugal, uma pessoa também gosta de dar boas notícias. Nós tivemos um aumento de nascimentos. Em 2025, nós tivemos um aumento de nascimentos à boleia de 2024 e que fez com que tenha sido o melhor número da última década. E o primeiro trimestre de 2026 confirma isso. Um aspecto importante é que em 2024, 25% dos nascimentos eram de mãe estrangeira. Em 2025 já subiu para 28%. E não é muito arriscado imaginar que continuará a subir. Depois também é curioso, porque há muitas ideias feitas, quando se vai ver os países de onde são oriundas estas mulheres, temos Brasil, Angola, Cabo Verde, Índia e Guiné-Bissau. De vez em quando temos aí grandes alaridos em relação a países que não são estes, diga-se de passagem. Não são só boas notícias, não é? Veja, há pouco tempo o Expresso trazia um artigo sobre a questão das licenças parentais e o número de pais que utilizam essa licença parental, e agora digo pais no sentido de homens, caiu pelo segundo ano eletivo, ser professor, segundo ano consecutivo. Nem metade passa pelo menos um mês.
7: Vamos refletir um bocadinho, apesar de ser dia da mãe, vamos também trazer os pais para a conversa.
8: Ah, é porque isso conta muito para a mãe.
7: Pois conta para o bem-estar da mãe.
8: Pois é.
7: Porquê que isso não acontece? Porque ainda é visto como pouco masculino? Ou porque o também. Homem acha que não pode abdicar do seu trabalho, do seu lugar?
8: Eu diria, e estou baseado no artigo, não é? É o que eu também acho. O facto de eu estar de acordo não implica nenhuma originalidade da minha parte, não é? É um bocado, como diz o povo, junta-se a fome com a vontade de comer, que é,

0: por exemplo, em termos de contexto laboral, o que é afirmado, e eu estou de acordo, já o ouvi referir muitas vezes, o que é afirmado é que o ambiente laboral é hostil ao gozo de licenças por homens. É muito curioso, sabe? Há homens que me contaram que no emprego a chefia, e às vezes não só a chefia, encara isto quase como uma artimanha para não ir trabalhar. Porquê? Porque o esquema mental é, isso é uma coisa que tem a ver com as mulheres, não é? Este tipo está-se a aproveitar. O que é verdadeiramente inacreditável, não é? Quer dizer, a criança é dos dois.
1: E nunca um quase bullying porque o homem está a tomar o lugar da mulher?
0: Bullying por parte de quem?
1: Imagino, nesse ambiente hostil laboral, pensar que é uma coisa pouco masculina de se fazer.
0: Ah, sim, mas o bullying é sobre o homem. É dizer, no fundo, o teu lugar é aqui a trabalhar e a tua mulher que trate da ganapada nos primeiros meses, que é isso de estupalar, não é?
1: Claro, bom, mas uma coisa é pensar que é usado como artimanha para não ir trabalhar. Outra coisa é ser olhado de lado porque se decidiu tirar essa licença e que outros, obviamente, nunca tirarão, porque esse é o lugar da mulher e não deve ser ocupado,
0: claro,
1: por um homem.
0: Isso é o contexto cultural.
1: Exato.
0: Mas agora cuidado com os verbos, porque é assim, não deve, eu aceito o verbo dever encarado assim, não deve ser ocupado por um homem, se esse homem é um homem como deve ser, porque isso não é uma tarefa masculina. Percebe?
1: Sim.
0: Pelo lado das mulheres, ouça, não precisamos chegar agora às licenças parentais e até aos incentivos, até em termos de pagamento e tudo isso. Ou seja, estes preconceitos resistem até a incentivos que já foram oferecidos às pessoas e que são mais que devidos, na minha opinião, não é? O preconceito é de tal forma enraizado.
1: Não entra, não é?
0: Não
1: a
0: entra.
1: Coisa não entra.
0: A coisa não entra, não é? Depois, porque é que é importante que falemos das dificuldades? Porque quando eu estava a pensar nisto, lembrei-me, ou antes, julguei lembrar-me, mas por acaso acertei. O que hoje em dia, de vez em quando, não acontece. Há um poema muito bonito da Inês Lourenço que se chama A Balada dos Amores Difíceis. E isto é instrutivo para todos nós. Ela escreve assim: não me refiro aos trágicos, Romeu e Julieta, Tristão e Isolda, Pedro e Inês, nem a alguns ignorados ícones como Yourcenar e Grace ou Rimbaud e Verlaine. Refiro-me aos que se buscam sem saber nada do fogo que arde sem se ver. Muito bonito, não é? A referência. Órficos cantos, mas côncavos e convexos se combinam cruzando géneros transitórios, tempos de vida enquanto povoam cidades, salas de parto, comércios, indústrias, portais, geriatrias. E dos campos deixados à exportação do vinho e dos litorais ainda com redes e barcos, cresce um ruído, veja o exemplo que ela vai buscar, de formiga banal e curtida de pequenos destinos. E a última frase é magnífica. Esses são os grandes heróis dos amores difíceis que não ficam no poema. É estes amores cotidianos, que também são os amores maternais e paternais, são cotidianos, são dificílimos, são heróicos, porque se repetem, porque caem
1: porque lutam.
0: Sobre...
1: Porque lutam.
0: Porque caem nas costas de pessoas que estão muitas vezes muito fatigadas, etc. Não vêm na grande poesia, na grande literatura, não vêm. Mas o grande heroísmo é mesmo esse, das pessoas normais nos seus cotidianos. É verdade.
1: E esse cotidiano é o mais difícil de travar, digamos, não é? É o conflito mais difícil às vezes de travar, porque as pessoas, neste caso, o casal, independentemente de ser homem ou mulher, chega à casa extenuado e, em muitos casos, há quase um novo dia que começa.

0: quando se chega à casa.
1: Pois é.
0: De preparação de banhos dos filhos, de jantar, de preparação da refeição para o dia seguinte, da roupa para lavar. Esta rotina é terrível, não é?
1: É. Durante 50 anos de clínica, eu tive uma determinada classe profissional que muitas vezes sorriu de uma frase minha, mas sorriu dizendo depois, não é fácil, porque eu nunca resistia a dizer a quem me aparecia e era educador ou educador de infância, eu dizia, credo, e depois à noite são os seus.
0: É verdade. Imagina, pensando num professor ou numa professora que durante o dia inteiro ouviu, teve esse ruído de fundo, não é? Foram muitas turmas, muitos alunos, muitas queixas, muito barulho, e de repente chega à casa e ainda tem os seus filhos.
1: Sofrendo daquela doença abençoada que é saúde. Querem brincar, querem conversar, querem isto, amor, e tal e tal. Portanto, isto não é fácil. E agora vamos pôr em cima da mesa aquele que é o cenário que nós gostamos. Se há duas pessoas, se há duas figuras parentais em casa, não é fácil mesmo com uma partilha equitativa de obrigações e prazeres também. Ouça, eu adormeci muitas vezes antes dos meus filhos, que estava cansado, mas ainda hoje guardo uma recordação deliciosa do que era contar-lhes histórias para eles adormecerem.
0: Mas contar histórias...
1: É mais fácil do que outras coisas.
0: É mais fácil. É bom para ambos, não é? Para os dois, para os três. Mas não é difícil depreender que a maior carga de trabalhos se abate, trabalhos domésticos, continua a bater-se sobre as mulheres, não é?
1: É verdade.
0: Que, entretanto, também elas tiveram um dia... difícil de trabalho e que chegam a casa, ou que muitas vezes, é engraçado, muitas vezes as mulheres, não quero dizer que isto também não aconteça com os homens, não quero ser injusta com alguns homens, mas muitas vezes nós estamos nos sítios mais diversos, que pode ser da esteticista à igreja, no restaurante, a pensar, e amanhã tenho que fazer uma máquina de roupa e tenho que pensar no jantar. Tenho que comprar o papel higiênico que acabou, não é? Porque lá em casa depois ouve-se sempre, o papel higiênico está a acabar. Como se a parede a seguir fosse...
1: Jarbas, não é?
0: Exato. Fosse encomendar o papel higiênico e tudo o resto. Portanto, as mulheres, voltamos ao papel de cuidadoras.
1: Sim, ouça, Inês, disse bem, quantos homens hoje em dia partilham essas tarefas? Quantos homens...
0: Conheço vários, não é?
1: Também eu. Quantos homens não partilharam essas tarefas numa primeira relação, porque não estou a discutir só casamentos heterossexuais, não é? E numa segunda relação partilham, e às vezes também partilham porque entre uma relação e outra aprenderam como é manter uma casa sem ser uma verdadeira pocilga. E lá vem a velha história de profissão. Não tenho, sou doméstica. Não? As domésticas trabalham como desalmadas. Pronto.
0: Ó Júlio, eu lembro-me de um estudo qualquer, agora já não tenho nenhum dados específicos, mas a ideia era que os homens solteiros mudavam os lençóis de mês a mês.
1: Pronto.
0: E isto...
1: Os que mudam. conheço outros, não é? Que amigas comuns dizem que aquele tipo é um chato, pá. Aquela casa não é uma casa vivida, aquilo parece um museu, isso depende muito da personalidade.
0: Também.
1: É um bocado como a questão da cozinha. Eu conheço N homens, olha, eu pertenço a esse grupo, não é? Que nunca me apaixonei pela cozinha. Quando tentei, fiquei frustradíssimo que saía tudo ao contrário, existi. Mas conheço homens que se tornaram magníficos cozinheiros, mas que também por isso se tornaram extremamente exigentes. Devo-lhe dizer que na geração mais nova, para mim hoje em dia não é a geração mais nova, em gerações mais novas, ouço, quando estamos a falar de relações heterossexuais, ouço N mulheres que convivem com essa mestria com enorme alívio, sabe? E que me dizem com um sorrisinho, lá em casa é ele que cozinha, ele diz que eu não tenho jeito nenhum e só falta dizerem-me a seguir. E que Deus seja abençoado por eu não ter jeito e ele ser obsessivo.
0: É, às vezes os dois têm jeito, não é?
1: Mas... Tá bem, tudo bem, mas isso é a partilha normal, não é? Mas às vezes há a inversão dos papéis clássicos. Pronto.
0: Mas e repare,
1: é preciso sublinhar clássicos.
0: E quando, pois, porque quando pois há, é notícia quase, não é?
1: Está.
0: Porque
1: está.
0: Nenhum homem diz, imaginem que lá em casa quem cozinha é a minha mulher.
1: Pois não. Pois não.
0: Ou lá em casa, quem dá banho aos meninos... Por acaso, conheço inúmeros exemplos de...
1: Cada vez mais.
0: Cada vez mais de homens que, de facto, adiantam os banhos e o que for preciso, porque, entretanto, a mulher, se for o caso, a mulher está fora a trabalhar, não é?
1: Sim, sim. Eu aí devo confessar mais um dos meus pecados, porque o que eu adorava era tomar banho com os meus filhos. Era uma festa.
0: E um sem dia ser passei... na piscina, não é?
1: Sem ser na piscina, na banheira. E um dia passei pela divertida humilhação de eles me dizerem, oh pai, tu não achas que já não temos muita idade para estarmos os três na banheira? E eu, pronto, abanei com as orelhinhas, mas por mim tínhamos continuado. Não sei se até eles serem casados, não faço ideia. Mas naquela altura eu diverti-me enormemente. Devo dizer... que o quarto de banho não ficava propriamente em muito bom estado, não é? Mas era divertidíssimo, pronto.
0: Então, aqueles banhos termais, não é? Uhum. Com muitos adultos a conviverem, portanto não vejo qualquer problema. Talvez a banheira a dada altura fique pequena para tanto, não é?
1: Pois, não é? E como compreendo, o que dizia há pouco, não é? Não se vai dizer quem é que faz o jantar... Eu também naquela altura não dizia quem é que ia limpar o quarto de banho que estava encharcado depois desses bacanais dos três homens da casa, não é? Temos que ser honestos.
0: Sim.
1: Porque nem ocorre, percebe? A questão cultural, é evidente, estou a falar de coisas que se passaram há 50 anos atrás. Felizmente houve muitas mudanças, não é? Mas naquela altura, não ocorre, veja a diferença. Era evidente para mim secar os meus putos, não é? Eles saíam do banho e os secavam-se. E tinha medo das diferenças de temperatura, etc, etc, etc. Agora, olhar para o estendal que os três tínhamos feito e pensar, epá, isto agora vai ter que ser seco, limpo, qualquer coisa, tal. Isso nem me ocorria. Está a ver? Pois. E é ainda mais grave... Porque quando está tão encrustado que nem sequer nos ocorre, uma pessoa pode dizer assim, epá, eu devia fazer isto, mas não me apetece. Isto, por um lado, é de um extremo egoísmo, mas tem tomada de consciência. Não é? Agora, quando nem sequer nos ocorre que seria normal, seria ético, seria o mínimo da decência, sermos nós, ainda por cima, a arranjar aquilo, o espalhafato que produzimos, isso é terrível. Porque é o preconceito completamente interiorizado.
0: Ó Júlio, falamos aqui, já falámos e continuaremos a falar desses homens que já não são assim tão exceção, porque, enfim, há cada vez mais pais, homens envolvidos nessas tarefas, na tarefa fascinante e também difícil de ver alguém a crescer, não é? Mas também não podíamos deixar de lado neste dia da mãe, olhando para tudo aquilo que cresce no mundo digital, Não podemos deixar de lado esse ódio em relação às mulheres, ódio esse
1: tem vindo a crescer. E a ser alimentado.
0: Sendo que
1: não é um acaso. Não é um acaso estar a crescer. É porque tem vindo a ser alimentado isso. Nas redes sociais é vergonhoso aquilo que se encontra.
0: Será que homens destes, que estão neste momento sintonizados com esse ódio, também poderão deixar de estar?
1: Ouça, é assim. Os Platters cantavam uma canção que a minha mãe gostava muito, que era "O amor é uma coisa maravilhosa", não é? Love is a marvel, não era marvelous, is a wonderful thing, qualquer coisa assim. Qualquer um desses homens pode ficar com os olhos em bico, mais uma vez. Eu peço desculpa, mas isto é algo que eu sistematicamente acho que eticamente devo fazer, que é, se estamos a falar de uma ligação heterossexual, pronto, que é para não esquecer a diversidade da vida real. Mas estava eu a dizer, porque aqui é em relação às mulheres, se um destes homens se encanta por uma mulher, se algum destes homens se encanta por uma mulher, e muitos deles, vejam questões como os incels, etc., fica até surpreendido porque é correspondido, não é? Porque tinha uma teoria de que essas tipas só gostam dos outros, etc., etc. E isto é muito a gasolina para alguns desses discursos de ódio. Ele pode modificar-se da noite para o dia. E pode não ser uma modificação que é apenas na época da sedução, não, pode ser qualquer coisa que depois é mantido. Mas isto são questões individuais. O que é preocupante neste momento é ver como há discursos de ódio, ver os números quase inacreditáveis de seguidores e a maneira como isso é interiorizado. E aqui fala-se muito da questão dos incels, e bem, portanto, de homens que acham que as mulheres não desligam e ligam uma minoria de outros homens. Curiosamente, quase todos eles não viram esse ódio para essa minoria de sortalhões, entre aspas, vira contra as mulheres. Pronto. Mas há outros fatores em jogo. É assim, eu já li artigos sobre isso e já ouvi discursos que, na minha opinião, o denotam, que é, nomeadamente entre os mais jovens, embora hoje em dia, e como compreendo, e com a minha idade, os mais jovens, não estou a falar de gente até aos 18 anos, estou a falar de gente que vai até mais tarde, não é? Há muitos homens que, perante indiscutíveis dificuldades nas suas vidas, ninguém os está a negar, foram muito permeáveis ao discurso que diz, pois, mas isto em grande parte é porque as mulheres passaram a ter privilégios que não tinham, em vez de ficarem em casa a cumprir o que é o seu destino natural, que é uma frase terrível, não é? E, portanto, vieram-nos tirar os lugares, tornaram-se elas próprias agressivas, etc., etc. Há, em muitos homens, uma sensação mais consciente ou menos consciente de que as mulheres se tornaram mais ameaçadoras.
0: Ou seja,
1: espoleta a agressividade.
0: Claro, é? Poderemos falar em perda de poder. Uma Sim. aparente perda de poder, não é?
1: Exato. Basta que seja imaginária, mas não interessa. Porque mais a mais é uma explicação simples, não é? Quem é que está por trás de X dificuldades da vida hoje em dia? As feministas, por exemplo. E o seu discurso. Isto, sabe onde é que isso se vê com frequência? Sabe, claro que sabe. Até no humor. A quantidade de vezes que eu já ouvi, e eu não estou a duvidar das pessoas. As pessoas dizem-no como graça, mas o que eu não acho é que seja um acaso, que seja uma graça com tanto sucesso, e com tanto sucesso entre os homens. Que é, qualquer dia somos uma espécie protegida, qualquer dia temos que ter um movimento como o feminismo para defendermos os nossos direitos, e variações em ré menor de graçolas destas. E estas graçolas não são meras graçolas. Em muitos casos traduzem um receio interior, que é, em vez de se pensar como humanidade, o facto de finalmente caminharmos com uma lentidão exasperante, mas enfim, caminharmos para a igualdade de géneros, como nós dizemos aqui muitas vezes, há uma metade da humanidade, por acaso até maior que a outra, que foi sempre tratada num contexto de submissão, em vez de vermos como isso enriquece, aliás, como qualquer diversidade, isto é sentido como uma ameaça ao statu quo. Se o statu quo é encarado como gratificante porque o poder é masculino, ai, claro que isto é ameaçador. Mas então temos que assumir que é isso que nós consideramos o bem da humanidade, que é que o poder seja essencialmente masculino.
0: Mesmo antes desta ideia mais elaborada, digamos, da perda de poder, acho que talvez o primeiro sentimento, que depois venha a desaguar em raiva, em ódio, seja a insegurança.
1: Mas essa é outra vertente. Mulheres mais libertas são mais ameaçadoras nas mais diversas áreas. Olhe, por exemplo, na parte da sexualidade. Oh, Inês, a minha geração ainda cresceu com aquele discurso implícito ou explícito que era assim. As raparigas decentes iam todas virgens para o casamento. E depois os maridos ensinavam-lhes o que elas tinham, que deviam aprender acerca do sexo. Em primeiro lugar, isso estava longe de corresponder à realidade. Mas em segundo lugar, os homens é que iam ensinar às mulheres a sua sexualidade. Porquê? Quando, em termos de capacidade de erotização do corpo, as mulheres são, em termos gerais, mais ricas do que os homens, que foram sempre acusados de ter uma visão muito mais restrita, digamos assim, da parte sexual.
0: Mas mais uma vez era uma ideia de domínio, não é?
1: Claro, mas claro, mas claro. Veja, e depois, veja a questão da virgindade. O conceito clássico de virgindade é um conceito estritamente anatómico, já reparou? Ou seja, lamento muito se vou chocar alguém, mas uma rapariga podia praticamente escrever um Kama Sutra pessoal, desde que o ímã não se rompesse, ela era virgem. Isto faz sentido?
0: Claro que não.
1: Para quem quer ter um discurso sobre moralidade, não faz sentido nenhum. E, no entanto, isso acontecia. Ora bem, quem diz a nível da sexualidade, eu lembro-me de alguém, aquilo que se esperava, por exemplo, de uma senhora, sob certos aspectos, é fascinante. Lembro-me de alguém de quem eu gostava muito, que me dizia com grande orgulho, sim, porque se um dia a minha mulher descobrisse que havia outra pessoa na minha vida, a minha mulher jamais partilharia isso com outra pessoa, a minha mulher jamais me deixaria, a minha mulher podia-me fazer a vida no inferno, mas nada sairia de quatro paredes, porque a minha mulher é uma senhora. Bom, acontece que as mulheres passaram a ter possibilidade de sair de relações, o que às vezes até teve a ver com dinheiro, não se esqueça disso. Eu ainda ouvi muitas mulheres que diziam assim, mas e eu sustento-me como? Olha, e às vezes isso tinha a ver com maternidade, porque nascia alguém e naquela relação heterossexual o homem dizia, não, agora o teu lugar é em casa a cuidar das crianças. E depois esta mulher, que autonomia é que tinha?
0: Quantas mulheres não pensaram primeiro no meio e no fim, sempre nos filhos?
1: Exatamente. E vamos ver se nos entendemos. Aquilo que eu nunca gostei foi que não houvesse opção. Quando uma mulher pode optar, por exemplo, para trabalhar em part-time, ou deixar de trabalhar fora de casa, mas em casa continuar a trabalhar, ela é livre para isso. Não é por acaso. Quando nós falamos de maternidade, temos que falar em termos também de políticas. E não é preciso inventar a pólvora, nem a roda. O que é que dizem os autores? Licenças parentais dignas, bem pagas, partilhadas. Pois isto, muito importante, horários de trabalho compatíveis. Sistematicamente também há efeitos de género nos horários de trabalho. As mulheres são mais prejudicadas pelo facto de serem as principais responsáveis em relação à miudagem. Como isto, felizmente, foi mudando, não imagina a quantidade, em casais heterossexuais, não imagina a quantidade de pais que eu ouço dizer assim: ó, doutor, eu, além da minha profissão, sou chofer. E é verdade, porque não são só as escolas, hoje em dia, a Inês sabe isso também como eu. Há 300 mil atividades extracurriculares. Nota de rodapé, de vez em quando, na minha opinião, é exagero. As crianças e os pais andam em autênticas corridas desenfreadas. Entre as aulas, entre as atividades todas, mas... E às vezes eu pergunto-me quando é que esta gente estende a perna num relvado de um jardim, pura e simplesmente.
0: Como sabemos, algumas vezes, é uma questão de estatuto e não tanto o interesse de que as crianças desenvolvam outras aptidões.
1: É verdade.
0: E há, hoje em dia, de facto, um exagero em torno dessas atividades em que ninguém sai a ganhar, não é? Para além dos sítios, só os sítios.
1: Depois, outra questão, as creches. E em relação às mães, um acesso decente à saúde física e psíquica antes e depois do parto. Nós não podemos, por exemplo, escamotear que em casais o nascimento de uma criança é um verdadeiro tremor de terra. Com coisas maravilhosas, mas com ruptura de rotinas, com cansaços melhor ou pior distribuídos, e, portanto, em que a probabilidade de um dos membros do casal se sentir espoliado, digamos assim, em termos de atenção, de cuidados, etc., é grande. E, portanto, de vez em quando há pessoas que dizem assim: eu fiquei espantado porque fulano e cicrano separaram-se e tinham tido um filho há um ano. Às vezes aquele nascimento daquele filho desejado, cuidado, não é? Contribuiu. Porque um equilíbrio do casal, pronto, podemos dizer assim, se calhar o equilíbrio já tinha algumas fendas, talvez, mas aquele equilíbrio não aguentou o embate daquilo que Freud chamou a chegada de sua majestade do bebê. Porque é evidente que o bebê torna-se o centro, digamos assim, da vida relacional naquela casa. Pela sua dependência, que mais não foi.
0: Imaginem muitos bebés, não é?
1: Por exemplo, ah, filho, isso. É claro que eu fartei-me de ouvir casais dizerem-me com um sorriso nos lábios: ó, doutor, entre 3 e 4 também.
0: Não faz grande moça.
1: E eu presumo que depois também já não faça grande moça, não sei, mas pronto, não faço ideia.
0: Às vezes é preciso ouvir as mães, lá está, não é? Bom...
1: É, e às vezes é curioso ouvir os filhos, sabe? Não é nada raro, e tem lógica, que os mais novos tenham tido crescimentos mais descontraídos do que os mais velhos. E há várias razões. Em primeiro lugar, há bocado eu falei de virgindade, nós até termos o primeiro filho, somos virgens de parentalidade. E ficamos angustiados muitas vezes. E não é nada de espantar que o primeiro seja quase vigiado de uma forma obsessiva. O menino não chora, ai que ele não chora. O menino chora, ai porque é que ele está a chorar, etc. E depois ficarmos mais descontraídos em relação a quem vem a seguir. Não é nada que não se ouça, por exemplo, nos psiquiatras e nos psicólogos, alguém dizer: o meu irmão mais velho ou a minha irmã mais velha verdadeiramente abrir um caminho nas questões mais prosaicas da juventude, Inês, que é dizer, ah, eu, por exemplo, fui à minha primeira discoteca mais cedo que o meu irmão.
0: Claro, claro. Júlio, estamos mesmo no final, que este Dia da Mãe não sirva só para irmos almoçar fora, que sirva também para refletir um bocadinho sobre os direitos da mulher, das mães, e que, de preferência, que os dias da semana, esses dias de exaustão, possam trazer também um bocadinho do Dia da Mãe. Não digo almoçar fora todos os dias, mas um alívio da carga destas mães. Não é fácil. Não é fácil ser mãe nos dias de hoje com trabalho, com tantas chamadas, com tanta atenção no mundo. Enfim, como nós dizemos no início, como é que se cuida num mundo a inspirar cuidados? É um bocadinho isso.
1: Ouça, se permite isso a um velho agnóstico, não é? Nós falámos do arquétipo maternal que é Fátima para os crentes portugueses e não portugueses, não é? A imagem de Maria também nos leva longe. Se repararmos nos evangelhos, Maria tem muito pouco tempo de antena, já que estamos na rádio. E se pensarmos no fim de Jesus, imaginemos o sofrimento de uma mãe com um filho que termina nessas condições.
0: E vamos ouvir então Milhanas a cantar Mãe. E nós voltamos para a semana. Estivemos, como sempre, com a Joana Jorge e o Filipe Pinto. Cá estaremos no próximo domingo, Júlio. Um beijinho e bom dia da mãe para todas as mães.
1: Muito obrigado. Um bom dia para todos e nós até para a semana.

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0: 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Quatro horas no continente e na Madeira. Três horas nos Açores. Edição do jornalista Pedro Guilherme.
1: Terminaram sem acordo as negociações para a revisão das leis do trabalho em sede de concertação social. No final da reunião desta quinta-feira, a ministra do Trabalho, Maria do Rosário Ramalho, acusou a UGT de intransigência nas negociações. Inês Martins.
2: A ministra do Trabalho disse que da parte do governo foram feitos todos os esforços possíveis e acusou a UGT de ser intransigente.
3: Não foi possível chegar a um acordo. O governo esteve sempre de boa fé. Infelizmente, um dos parceiros revelou-se absolutamente intransigente.
2: Mário Mourão, da UGT, disse que não tem mais propostas e considerou que aquilo que esteve hoje em cima da mesa nada tinha de diferente.
4: A UGT não tem nenhuma proposta mais a fazer e, por isso, uma vez que não havia nenhuma proposta em cima da mesa hoje diferente, considerou a UGT que a decisão do seu secretariado era aquela que tinha transmitido ao governo.
2: Do lado dos patrões, a CIPA apresentou 5 alterações em matérias cruciais para a UGT na véspera. Armindo Monteiro acusou a Intersindical de não estar interessada em nenhum tipo de acordo.
5: Aquilo que foi perguntado à UGT foi se esses pontos, em concreto, esses 5 pontos, eram o bastante para se fechar o acordo. E a resposta foi não. Nós podíamos ceder em todas as linhas que não havia nenhuma possibilidade de acordo.
2: Sem acordo em concertação social, agora o rumo do pacote laboral é a Assembleia da República.
1: E sobre a proposta que o Governo irá aprovar em Conselho de Ministros para levar ao Parlamento, a Ministra do Trabalho diz que será a versão inicial, à qual se junta contributos dos parceiros sociais ao longo de 9 meses de negociação. Entrevistada esta noite na SIC Notícias, Maria do Rosário Ramalho manifestou ainda a vontade de negociar com o PS e Chega.
6: Eu espero que possamos negociar também com o PS. Sabe, eu não reconheço legitimidade ao PS para dizer que não negocia pela razão que indicou, que era não haver acordo, porque o PS ainda no passado recente levou ao Parlamento toda uma reforma, a que chamou Agenda do Trabalho Digno, sem sequer levar à Concertação Social. Portanto, eu sinceramente não me parece que isso seja hoje uma razão legítima, o não termos acordo, para que o PS se recuse a negociar. E, obviamente, também negociaremos com o outro lado e, portanto, naturalmente, negociaremos com o Chega, negociaremos com a Iniciativa Liberal, mas com o Chega é mais necessário.
7: E o Chega pediu, ou exige, o Chega exige, como sabem, troca a descida da idade da reforma e continua essa hipótese?
6: Não, essa hipótese não está em cima da mesa. É uma hipótese que Portugal, efetivamente, não pode sustentar.
1: Declarações da Ministra do Trabalho, Maria do Rosário Ramalho, esta noite na SIC Notícias, no dia em que chegaram ao fim as negociações para a revisão das leis do trabalho em sede de concertação social. A discussão passa agora para o Parlamento. A Ministra da Saúde assume que a capacidade de resposta do SNS está a ser prejudicada pelos chamados internamentos inapropriados, ou seja, casos de pessoas que permanecem no hospital mesmo após terem recebido alta clínica. No Parlamento, onde foi ouvida ao final da tarde, Ana Paula Martins defendeu que esta situação tem um impacto significativo na gestão das unidades de saúde.
8: Na verdade, podemos falar no ano inteiro, nós temos a capacidade de resposta no Serviço Nacional de Saúde muito diminuída, exatamente por causa dos denominados, já lá irei, internamentos sociais. Não são só de internamentos sociais que estamos a falar de duas coisas distintas que exigem respostas distintas, mas no fundo são, efetivamente, pessoas com alta clínica que não devem permanecer no hospital.
1: De acordo com dados da Direção Executiva do Serviço Nacional de Saúde, no início do ano, perto de 2.800 utentes com alta clínica continuavam internados à espera de uma resposta social ou de uma vaga em cuidados continuados. A ministra sublinha, no entanto, que nem todos podem ser classificados como casos sociais.
8: Cerca de 748, à volta dos 800, isto é dinâmico, todos os dias saem, todos os dias entram, são efetivamente os designados casos sociais, se bem que a designação é difícil, mas os outros 2.000 são doentes a aguardar lugar numa solução que não pode ser a solução que aqui parece estar preconizada, na nossa perspectiva. São, de facto, casos que precisam de ir para a Rede Nacional de Cuidados Continuados, seja ela de curta, média ou longa duração. Deixem-me dizer-vos que na maior parte dos casos são de longa duração, cada vez temos menos curta duração.
1: Ana Paula Martins esteve ao final da tarde na Comissão Parlamentar de Trabalho, Segurança Social e Inclusão, no âmbito da apreciação na especialidade de um projeto de lei do PS. A iniciativa dos socialistas cria o programa Voltar a Casa, que visa dar resposta a quem aguarda vaga em respostas sociais após a alta hospitalar. Apesar de reconhecer a intenção, a Ministra da Saúde considera que o diploma apresenta ainda aspectos imperfeitos. O Sporting Braga falhou esta noite o apuramento para a final da Liga Europa de Futebol. Perdeu 3-1 em casa do Friburgo. Os bracarenses viram a eliminatória complicar-se logo aos 6 minutos com a expulsão de Dorgelés. Paulo Vítor fez o único gol do Sporting Braga na Alemanha. O treinador Carlos Vicens está orgulhoso pelo caminho da equipa ao longo da competição.
9: Como afronto a derrota?
10: Eu enfrento a derrota com muito orgulho. Um reconhecimento enorme pelo esforço e pela imagem que ofereceram depois do 3-0 e não deixaram de insistir, de pressionar, mesmo com menos um jogador.
9: Não deixam de ir a pressionar, com um menos.
1: O Sporting de Braga diz adeus à Liga Europa na segunda mão das meias finais. Já o Friburgo vai jogar com o Aston Villa a final do torneio. A equipa inglesa goleou o vizinho Nottingham Forest, treinado por Vítor Pereira, na outra meia final da Liga Europa. Nota também para a final da Liga Conferência, que será entre os espanhóis do Rayo Vallecano e os ingleses do Crystal Palace. A Bienal de Veneza abre no próximo sábado em volta em polémica. O júri desta edição demitiu-se em bloco a poucos dias do arranque, depois de anunciar que iria excluir da atribuição do prémio artistas de países acusados de crimes contra a humanidade. Poucos dias depois desta decisão, o Irão abandonou a Bienal, num contexto de fortes tensões no Médio Oriente. Alheio à polémica, o artista Alexandre Estrela representa Portugal com o projeto Red Sky Falls. Sandy Gageiro.
11: É um trabalho que reage em tempo real à atividade sísmica do mundo. É uma fasquia de 4 na escala de Richter. Tudo o que ultrapassa essa medida dispara um sinal que entra nos computadores e desencadeia o som.
12: É um sistema sucessivamente complexo para poder ser abordado de várias partes, desde as questões políticas, ecológicas, climáticas.
11: Alexandre Estrela explica que este trabalho aborda guerras e conflitos no mundo, um ecossistema com sensibilidade extrema à trepidação da Terra.
12: É um ecossistema, é feito com várias partes, todas elas interconectadas e no fundo funciona como um ecossistema de seres artificiais, com uma sensibilidade extrema aos eventos sísmicos do mundo. A trepidação da Terra.
11: O projeto vai ser acompanhado por um programa paralelo ao longo dos 7 meses de exposição, com conversas, concertos, projeções e outras iniciativas.
1: A representação oficial portuguesa a partir de sábado e até ao dia 22 de novembro.
0: Edição do jornalista Pedro Guilherme. 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
13: Boa madrugada, bom início de fim de semana. Eu sou Miguel Freitas, fico até às 5 da manhã. Já a seguir, Holanda vai cantar Responso.
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Antecipar a chegada do novo álbum Yolanda com Responso aqui na RTP Antena 1 para o início desta hora, madrugada de sexta-feira, 8 de maio. Já é sexta-feira, por isso mesmo fim de semana está à porta e, claro, planos para o fim de semana. Há sempre alguns, quem sabe, um almoço com vista para o mar. Silva.

0: A Pequena é uma das canções para o álbum de estreia de Diogo Clemente, Amo-te e Outras Coisas para Te Dizer, como se chama o disco. Boa madrugada, bom início de fim de semana, está com a RTP Antena 1, faz muito bem. Já a seguir há Panfletos com Pedro Tadeu.
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4: Santa Bárbara e o país vai de carrinho. A canção O País Vai de Carrinho serviu de inspiração direta para a construção da capa do álbum de José Afonso Como Se Fora Seu Filho, editado em 1983. José Santa Bárbara, o artista gráfico que ficou conhecido como o Capista do Zeca, falecido no passado dia 27 de abril, concebeu o arranjo gráfico utilizando traços e riscos desenhados a óleo e diluente com um aspecto visual semelhante ao grafite e com eles mostrou terra, céu, a cruz de Cristo vermelha, como nos habituámos a ver associada às cruzadas da Idade Média, caída no chão, e a roda traseira de uma mota de grande cilindrada. O autor explica no livro Santa Bárbara, Capista do Zeca, de Abel Soares da Rosa, que a ideia se baseou na letra da canção, que descreve os meninos nazis nas suas motas, referidos como os falcões das avenidas. A imagem procura transmitir a preocupação face à situação política do país na época e ao ressurgimento da extrema-direita. A representação gráfica destes personagens, preparados para o que Santa Bárbara, militante do PCP, descreveu como as novas cruzadas, materializa visualmente estes versos de José Afonso. Blusão de cabedal preto, sapato bicudo ou bota, barulho de escape aberto, lá vai o menino mota.

Esta emissão de panfletos teve produção de Carlos Mateus. 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

0: A ajudar a tomar balanço para o fim de semana é o que é Marisa Liz na madrugada desta sexta-feira aqui na RTP Antena. Um bom trabalho se está a trabalhar. Bom descanso para quem está a descansar a esta hora e para quem anda na estrada também. Votos de uma boa viagem. A verdade é que dispensávamos muito bem a palavra do dia, não a rubrica em si, mas a palavra da qual nos fala hoje Mafalda Lopes da Costa. Vamos então à palavra do dia.
1: A palavra do dia é poluição. A palavra poluição tem origem no latim em pollutio e deriva do verbo poluere, que significa sujar, manchar, contaminar ou tornar impuro. A raiz etimológica provém de pro, à frente em latim, mais luere, esfregar, indicando uma ação que suja ou corrompe. O verbo latino poluere era utilizado para descrever tanto a sujidade física quanto a corrupção moral ou ainda a profanação. A palavra poluição entrou na língua portuguesa por volta do século XVI, inicialmente com apenas conotações religiosas associadas à impureza moral. Com a Revolução Industrial e o crescimento das preocupações ambientais, no século XX, o significado expandiu-se para descrever a degradação do meio ambiente.
0: Poluição foi a palavra do dia trazida hoje por Mafalda Lopes da Costa até nós. 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Espinhos, de regresso à música, Agir.

São duas vozes de timbres completamente distintos, mas que conferem uma beleza singular a esta canção. Chão de Estrelas, com Rita Braga e GP Simões, na RTP Antena 1. Vamos entrar na máquina do tempo, que é como quem diz, andar para trás no tempo e recordar a voz do deserto com a Sétima Legião.

0: A Voz do Deserto, canção para o álbum Fogo, o primeiro da 7ª Legião nos anos 90, 1992. Já a seguir à Portugalex.
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8: Aconteceu em Nova Iorque a edição 2026 da Met Gala, a noite em que o Museu Metropolitan recebe o grande evento de moda e fritanço para a angariação de fundos.
9: Uma espécie de gala da TVI, mas com menos glamour, porque não convidam o Zé Lopes.
10: Porque são umas invejosas e sabem que eu ia ofuscar tudo com o meu brilho e os meus pijaminhas transparentes e o meu penteado à Dilma Rousseff.
9: O look de Georgina Rodrigues era uma homenagem à Nossa Senhora de Fátima e Cristina Ferreira acusou-a de plágio.
11: Opa! Eu é que fui das primeiras a usar um vestido com a imagem da Nossa Senhora no rabo, nos Globos de Ouro. Lembram-se? No caso da Georgina, como tem um rabo tão grande, a Nossa Senhora ficava numa prateleira. Só faltava vir dizer que a Nossa Senhora também apareceu num sapato Louboutin, como a mim. Opa!
8: A Emma Chamberlain usou um vestido pintado à mão do designer português Miguel Castro Freitas, diretor criativo da Mugler, e o catering também teve a participação de um chefe português, o Olivier.
12: Olá, eu fiz um pastel de bacalhau desconstruído, sem glúten, nem lactose, nem bacalhau, nem batata, nem salsa, nem fritura, só levava leite de amêndoa do Dubai e espuma de camelo berbere não binário. Foi um sucesso e vou vender aquilo no Cine, a 5 mil euros cada.
9: E a Heidi Klum foi vestida de estátua de mármore e acabou a noite coberta de dejetos de pombo. Para o ano, há mais.
8: Ficamos agora com o nosso espaço de saúde, que demos o nome de...
13: Mas ai, o quê, pá? Levaste com pau?
8: Vamos então ouvir as questões médicas enviadas pelos nossos ouvintes, às quais Jorge Jesus dará a resposta.
14: Doutor Jorge Jesus, eu tenho uma dor que me apanha esta zona toda. O que devo fazer?
13: Bem, eu nesses casos, eu costumava aconselhar o Hipocondrex 500, que é precisamente para dores que apanham esta zona toda. Tome 3 por dia, é para deixe de ser piegas. Está crise? Hã? Ah, ok.
15: Para viva daqui, fala André Ventura. Hoje acordei um bocado enjoado. Ou é de um fluxo, ou é de ter visto um arco-íris logo de manhã. Agora até o céu é LGBTXPTO. O que é que deve fazer?
13: Peço um compensar à Maria Vieira, que ela deve ter muitos, né? Porque está sempre aziada. Não vai a fazer a fita do refluxo para a televisão ou vou lá perguntar-lhe se levou com pau, hã?
16: Caro Jorge Jesus, o meu filho está com piolhos. Como amiga de todos os animais, a do piolho ao Pedro Pinto, não considero matar nenhum. Como posso fazê-lo cheio da cabeça do meu filho sem os aleijar?
13: Olhe, é para oferecer aos piolhos bilhetes para o próximo Barcelona-Real Madrid, que é já no domingo. Vai ver que eles vão logo procurar cabeças, vão viajar para Barcelona, né? Ou então leve-os só ao cinema, que fica mais barato. E pronto, olha, acabou o tempo desta rubrica. Querem mais? Querem? Até crise, que eu agora tenho mais que fazer. Bye, bye! Mas ai, o quê, pá? Levaste com pau?
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0: Ainda antes do fim de semana, um episódio inédito do Portugalex em estreia, mais logo antes das notícias das 8 da manhã. 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Agora a música com Nena, Teorias da Conspiração. Meu

0: dizer que não.
1: Na RTP Antena 1, Nena com teorias da conspiração. Vamos conhecer um projeto de desenvolvimento e implementação de uma carteira de dados digitais de saúde, já a seguir em 90 segundos de ciência, hoje com a investigadora Ana Lúcia Martins.
2: Olá, meu nome é Ana Lúcia Martins, eu sou investigadora integrada da Business Research Unit do ISCTE. Eu trabalho na área de logística e operações e cadeia de abastecimento. Um dos projetos em que trabalho atualmente é o blockchain.pt, que é um projeto que está no âmbito do plano de recuperação e resiliência e é liderado pela Void. Este é um projeto integrador, é um projeto bastante vasto e a Business Research Unit, o ISCTE, está a contribuir para o desenvolvimento e implementação de uma carteira de dados digitais de saúde com base em tecnologia blockchain. É uma carteira que é liderada pela BioGHP. Estamos a contribuir para o desenvolvimento de um produto que será colocado no mercado e que irá beneficiar a qualidade dos serviços de saúde da população no seu geral. Esta carteira de dados, ela é baseada em blockchain. É uma carteira de dados de saúde que é 100% segura. O utente tem um código que passa ao profissional de saúde e esse profissional de saúde, com esse código, tem acesso aos dados de saúde da pessoa. No todo ou em parte, e a extensão dessa visibilidade, dessa visualização dos dados de saúde é definida pelo utente. É a pessoa, são os seus dados, a pessoa é que decide. Ao ter acesso um profissional de saúde a este tipo de tecnologia, consegue ver não só exames passados da mesma área de especialidade, mas também de outras áreas, caso isso seja interessante, para fazer um diagnóstico mais completo.
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1: Antes de sair para fim de semana, lembro que estão disponíveis também na internet os episódios de 90 Segundos de Ciência que houve na RTP Antena 1, em RTP Play, no Spotify e também em Apple Podcasts. Quanto a mim, estou de saída. Vem o José Candeias para ficar consigo até às 7 da manhã. Sou Miguel Freitas. Tenham um excelente fim de semana com a RTP Antena 1.

0: 5 horas, 4 nos Açores.
1: O Governo e os patrões acusam o GT de intransigência e de não querer negociar. As negociações para a revisão das leis do trabalho encerraram sem acordo e depois do impasse na concertação social, o próximo destino deverá ser o Parlamento. Morreu Carlos Brito, foi o primeiro líder do grupo parlamentar do PCP na sequência das primeiras eleições livres em Portugal após o 25 de abril de 1974. Sporting Braga não conseguiu chegar à final da Liga Europa de Futebol, foi eliminado pelo Friburgo na segunda mão das meias-finais.
0: Estão 11 graus em Braga, 12 no Porto e em Coimbra, Lisboa e Faro com 13 graus, Ponta Delgada com 14 e o Funchal agora com 16. Edição das 5, Pedro Guilherme.
1: Terminaram sem acordo as negociações para a revisão das leis do trabalho em sede de concertação social. No final da reunião de ontem, a Ministra do Trabalho, Maria do Rosário Ramalho, acusou o GT de intransigência nas negociações. Inês Martins.
2: A Ministra do Trabalho disse que da parte do Governo foram feitos todos os esforços possíveis e acusou a UGT de ser intransigente.
3: Não foi possível chegar a um acordo. O Governo esteve sempre de boa fé. Infelizmente, um dos parceiros revelou-se absolutamente intransigente.
2: Mário Mourão, da UGT, disse que não tem mais propostas e considerou que aquilo que esteve hoje em cima da mesa nada tinha de diferente.
4: A UGT não tem nenhuma proposta mais a fazer e, por isso, uma vez que não havia nenhuma proposta em cima da mesa hoje diferente, considerou a UGT que a decisão do seu secretariado era aquela que tinha transmitido ao Governo.
2: Do lado dos patrões, a CIP apresentou 5 alterações em matérias cruciais para a UGT na véspera. Armindo Monteiro acusou a Intersindical de não estar interessada em nenhum tipo de acordo.
5: Aquilo que foi perguntado à UGT foi se esses pontos, em concreto, esses 5 pontos, eram o bastante para se fechar o acordo. E a resposta foi não. Nós podíamos ceder em todas as linhas que não havia nenhuma possibilidade de acordo.
2: Sem acordo em concertação social. Agora, o rumo do pacote laboral é a Assembleia da República.
1: E sobre a proposta que o Governo irá aprovar em Conselho de Ministros para levar ao Parlamento, a Ministra do Trabalho diz que será a versão inicial, à qual se juntam contributos dos parceiros sociais ao longo dos vários meses em que houve negociações. Entrevistada esta noite na SIC Notícias, Maria do Rosário Ramalho manifestou ainda vontade de negociar com o PS e o Chega.
6: Eu espero que possamos negociar também com o PS. Sabe, eu não reconheço legitimidade ao PS para dizer que não negocia pela razão que indicou, que era não haver acordo, porque o PS, ainda no passado recente, levou ao Parlamento toda uma reforma, a que chamou Agenda do Trabalho Digno, sem sequer levar à Concertação Social. Portanto, eu, sinceramente, não me parece que isso seja hoje uma razão legítima, o não termos acordo, para que o PS se recuse a negociar. E, obviamente, também negociaremos com o outro lado e, portanto, naturalmente, negociaremos com o Chega, negociaremos com a Iniciativa Liberal, mas com o Chega é mais necessário.
7: E o Chega pediu, exige, o Chega exige, como sabem, troca a descida da idade da reforma e continua essa hipótese?
6: Não, essa hipótese não está em cima da mesa. É uma hipótese que Portugal, efetivamente, não pode sustentar.
1: A Ministra do Trabalho, Maria do Rosário Ramalho, esta noite na SIC Notícias, terminaram sem acordo as negociações para a revisão das leis do trabalho em sede de concertação social. Os trabalhos rumam agora para o Parlamento. No conflito do Médio Oriente, o cessar-fogo continua em vigor. A garantia é de Donald Trump, em declarações à televisão ABC, apesar dos recentes ataques norte-americanos ao Irão. Teherão acusa os Estados Unidos de violarem a trégua em vigor com ataques a 2 navios no Estreito de Hormuz e também a zonas civis na orla costeira. Por outro lado, Washington justifica a ofensiva como uma resposta a ataques iranianos contra unidades navais norte-americanas. Já no Líbano, e apesar do cessar-fogo em vigor, continuam os ataques de Israel contra o movimento islâmico Hezbollah. Pelo menos 12 pessoas morreram nas últimas horas. A maior parte das vítimas foram no sul do Líbano. Morreu o antigo dirigente do PCP, Carlos Brito, aos 93 anos. A informação foi confirmada à agência Lusa pelo médico e amigo Paulo Fidalgo, que adianta que Carlos Brito morreu esta quinta-feira em casa, em Alcoutim, depois de ter estado internado no Hospital de Faro até ao início da semana, devido a uma infecção respiratória. O PCP emitiu um comunicado a referir que, sem prejuízo das conhecidas diferenças e do distanciamento político, o país registra em Carlos Brito o percurso antifascista e a contribuição na Revolução de Abril, nomeadamente no plano parlamentar. Carlos Brito, liderou o grupo parlamentar do PCP durante mais de uma década, depois das primeiras eleições, após o 25 de abril de 1974, mas a política entra na vida do histórico dirigente João Coraceiro antes da Revolução dos Cravos.
8: Aos 21 anos torna-se militante do PCP, mas a história de vida entrelaçava-se já antes com a história do Partido Comunista.
9: Pode-se dizer, praticamente desde os meus 17 anos, que esse cruzamento se verificou.
8: Uma história também de resistência à ditadura. Aos 20 anos, Carlos Brito é preso pela primeira vez. Ao todo, passaria 8 anos atrás das grades, nas prisões do Aljube, de Caxias e de Peniche. Foi torturado, contava a RTP.
9: Tudo o que havia de pior no fascismo, passei por isso. São experiências que, no meu caso, não ficaram com rancor. Ficaram como alguma coisa que fiz bem, que estava certo.
8: No Aljube, foi um dos três presos que protagonizou a espantosa fuga da cadeia do Estado Novo. Passou 10 anos na clandestinidade. A 25 de abril de 74, estava em Lisboa. Foi um dos responsáveis na capital pela organização partidária.
9: Pensávamos que o PCP, que era o partido que dava resposta à situação que tínhamos em Portugal, e era com o PCP que se podia fazer uma luta eficaz.
8: Foi braço direito de Álvaro Cunhal. Em 75, é eleito deputado à Constituinte. Depois, 15 anos, entre 76 e 91, deputado na Assembleia da República e presidente do grupo parlamentar do PCP. Em 1980, candidato à presidência da República, desistiu à boca das urnas. No Comitê Central do Partido esteve mais de 30 anos. Em 2000, renuncia ao lugar. Dois anos depois, é suspenso do partido por 10 meses. Ainda antes da decisão, considerava que era injusta.
9: Não se pode dizer, porque eu tenho opiniões críticas, não se pode dizer que essa minha crítica está inserida numa campanha contra o partido. Isso é totalmente injusto, isso não é aceitável.
8: Um ano bastou, 2003, aí era o próprio que se autossuspendia do PCP. Carlos Brito integrava o movimento Renovação Comunista. Há dois anos, afirmou numa entrevista que só regressaria ao partido se abandonasse a linha marxista, leninista e o centralismo democrático. Foi casado com a ex-dirigente comunista Zita Seabra. Carlos Brito dedicou muitos anos a escrever poesia e ficção. Tem vários livros publicados.
1: Histórico dirigente do PCP, Carlos Brito, morreu esta quinta-feira, tinha 93 anos. O Sporting Braga falhou esta noite o apuramento para a final da Liga Europa ao perder por 3-1 em casa do Friburgo. Os bracarenses viram a eliminatória complicar-se logo aos 6 minutos com a expulsão de Dorgelés. Paulo Vítor fez o único golo do Sporting Braga na Alemanha. O treinador Carlos Vicente está orgulhoso pelo caminho da equipa.
10: Como afronto a derrota?
11: Eu enfrento a derrota com muito orgulho. Um reconhecimento enorme pelo esforço e pela imagem que ofereceram depois do 3-0 e não deixaram de insistir. De pressionar, mesmo com menos um jogador.
10: Não deixam de ir a pressionar, com um menos.
1: Sporting Braga fica pelo caminho. Já o Friburgo vai jogar com o Aston Villa, a final da Liga Europa. A equipa inglesa goleou o vizinho Nottingham Forest, treinado por Vítor Pereira, na outra meia-final do torneio.
0: Edição de Pedro Guilherme, no simultâneo RTP Antena 1, Continente, Madeira e Açores e RTP Mundo, com toda a informação no portal noticias.rtp.pt. 5 e 8. Bom dia, boa sexta-feira, 8 de maio, sou José Candeias, com João Carrasco, Carlos Mateus.
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0: Venha connosco até às 7.

O estrovante clássico. Boa sexta-feira, muito bom dia. Antevê-se aí o fim de semana. Há propostas que vão desfilar aqui no programa até às 7. Fica atento, quem sabe se olha tão perto daqui, vamos até lá. Mas quem sabe também o que se propõe através do auditório. Venham daí, onde quer que se encontrem. Esta é a RTP Antena 1 na emissão global. Portanto, mais 351-21-382 0033 21382 0034. Inscreva-se, ligamos-lhe.

0: KMB com a Carminho. E a sua mensagem no Facebook José Candeias, no WhatsApp da RTP Antena 1, 912-120-501.
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0: Senhor Professor João Santos, bom dia.
5: Meu José Candeias, como está?
0: Está bom.
5: Eu estou sozinho.
0: Desde Leiria?
5: Sim, senhor.
0: Da cidade?
5: É numa aldeia na periferia da cidade, a 6 quilómetros.
0: Já há internet?
5: Tive internet cerca de... Mesmo completamente reparada, cerca de 2 meses depois.
0: 2 meses depois?
5: Mas no concelho ainda há várias localidades que não têm internet.
0: E outras infraestruturas, como é que está por aí? Tenho que lhe perguntar, não é, professor?
5: Em minha casa teve tudo bem, pronto. Durante mais ou menos um mês tivemos eletricidade através de gerador, mas aqui na minha aldeia, porque nós ficamos... A nossa freguesia já faz parte... A localidade da freguesia, que é Parceiro, já faz parte da zona urbana, portanto nós tivemos as coisas mais rápido.
0: Pois, a estrutura, a infraestrutura é diferente, tudo isso. Parceiros, sim senhor. Portanto, isso, pois é, às portas de Leiria.
5: Então, o grande centro comercial fica
0: do lado de lá.
5: Parceiro.
0: Fica do lado de lá, não é?
5: Exatamente, nós estamos do outro lado.
0: Exato. Ainda me lembro quando
5: esse... Calhar é por isso é que somos parceiros, não é bem por isso, e tem-me a brincar com as palavras.
0: Ainda me lembro desse bairro, há muitos anos atrás, pronto, já sabia que era perto de Leiria, mas ainda dava aquele sentimento de bairro longe da urbe.
5: Ah, sim.
0: Agora praticamente tudo se cola, não é, professor?
5: Pois, a cidade cresceu muito.
0: Ainda bem. Que essa cidade e essa zona é muito dinâmica, não é, João?
5: É.
0: O João foi professor, já agora foi professor, ensino básico, não é?
5: Sim, no primeiro ciclo.
0: Aí na zona de Leiria?
5: Eu fiz muitas, várias coisas como professor do primeiro ciclo mesmo, foi na cidade de Leiria.
0: Bem, já está, portanto, jubilado há quanto tempo, João?
5: Eu acho que há uns 3 anos.
0: Bem... Tem um evento para nos dar conta, João?
5: Sim, é um evento que é na terra do meu pai, que é em Branha, Figueira da Foz.
0: Branha, Figueira da Foz, sim senhor.
5: O Clube União Branhense vai fazer o seu passeio mototurístico. Este ano vai para Vila Nova de Poiares. Vai visitar a Serra do Carvalho. Vai prestar uma homenagem a um monumento aos nossos 8 pilotos que no dia 1 de julho de 1955 faleceram num trágico acidente, talvez o maior acidente, 5 faleceram num trágico acidente, talvez o maior acidente aéreo em época.

0: Branha, uma terra de moinhos, irão visitar o moinho de vento do Moleiro, eu chamo a atenção do senhor José Candeias.
1: Diga.
0: Que no concelho da Figueira da Foz há um conjunto de moinhos que são diferentes dos moinhos daqui da Zona Oeste. São moinhos de madeira, o moinho é que roda. Se o senhor José Candeias puser aí na internet escrever moinhos da Gândara, poderá ver um desses moinhos numa aldeia que é confinante com Branha, que é bom sucesso, um desses moinhos.
1: Então, e ainda funcionam ou apenas são peças de arte?
0: Eu não tenho ideia, que não posso estar a dizer que não funcionam, porque uma amiga minha que tem uma padaria lá em Branha, ela é cliente de um moleiro. Agora não pergunto se o moinho é elétrico, se ainda funciona a vento.
1: Ouça, e o facto de me ter dito que eles é que rodam, o que é que quer dizer com isso? Ou seja, eles rodam consoante, ou seja, é um todo que roda consoante a direção do vento?
0: É um todo que roda, enquanto nós aqui no Oeste é a Torre do Moinho de Sal, seja no Oeste, não sei se é esse o nome, que roda no sentido de procurar o vento.
1: O eixo.
0: Ali como o moinho é de madeira, estão assentos em três rodas de pedra, e o moinho roda para procurar o sentido do vento.
1: Até porque estamos a falar de uma estrutura, como disse, sendo em madeira, não é tão, tão forte, não é tão alicerçada como um moinho do Oeste, então, é isso, professor?
0: É, mas olha que o que está em Branha está no alto da chamada Serra da Boa Viagem, que a Serra da Boa Viagem, como sabe, começa ali na Figueira da Foz e estende-se quase até Montemor o Velho. E ele está lá no alto da serra e ele resistiu, quer a esta tempestade, quer a outra.
1: Coisas do antigamente, sabiam-nas fazer bem, não era, professor?
0: Exatamente.
1: Professor.
0: Ele visto de lado parece que tem uma configuração triangular. Não é bem triangular, é mais um prisma, assemelha-se a um prisma triangular. E isso também lhe dá mais resistência
1: ao vento, não é?
0: A base da incidência do vento é menor.
1: Exatamente, se for, exatamente, ou seja, vai ali no vértice, o que dá uma separação, provavelmente, do vento quando incide sobre o moinho. Professor, mas ele roda sobre pedra?
0: Está apoiado em três rodas de pedra.
1: E é como se fossem quase três mós, não?
0: Não são três mós.
1: Pronto, mas
0: moto,
1: pelo menos...
0: A moto está lá dentro.
1: Exatamente, mas também é uma roda de pedra.
0: Exato, são duas.
1: Pois, exato, aí quando esmaga e é lá. Professor, então vamos só recapitular aqui a lição, se me permite agora ser
0: agora. Um passeio mototurístico.
1: Então vamos lá. Isto acontece só para ficar então ciente.
0: É domingo.
1: Domingo, dia 10 de maio, a partir de que horas?
0: O passeio começa às 8 e termina às 18. É um dia de trabalho maior contra os nossos motoristas, que são os grandes animadores do seu programa.
1: Pois são. Então, e este passeio é de mota?
0: É de mota.
1: Quem quiser ir é chegar lá ou está uma inscrição prévia?
0: Não, o passeio tem sempre uma limitação, que é, portanto, as inscrições já estão encerradas. Tem sempre uma limitação, que é arranjar um restaurante que comporte...
1: Pois, por isso é que tem que ter uma limitação. Mas então...
0: cerca de uma centena.
1: Pronto, de qualquer forma, já aí está uma procissão motar bem jeitosa. Significa que, então, domingo, saem às 8 da manhã de onde, professor?
0: Saem de Branha, Figueira da Foz.
1: Branha, Figueira da Foz. E vão em direção a?
0: Apoiares, à Serra do Carvalho.
1: Muito bem.
0: Passando por Montemor o Velho.
1: Ok, portanto, um rico passeio. E depois, então, confraternizam tudo isto, mais uma vez, assinalando esse facto, toda essa comemoração, não é, professor João?
0: Não é comemoração, porque a comemoração é 1 de julho. A Força Aérea tem lá um monumento, um monumento que se chama Ases no Silêncio.
1: Muito bem. Mas aqui é um evento que, ao fim e ao cabo, associa-se, portanto, a esse facto, a essa tragédia que...

0: que ocorreu na Força Aérea.
1: Nós temos dificuldade em recordar tragédias, mas às vezes tem que ser.
0: Ainda por cima, quando elas são protagonizadas por heróis, não é?
1: Exatamente. Pois. 8 homens.
0: E é que está. Ô professor, um grande abraço, gosto em ouvi-lo. Um bom fim de semana para si e muito obrigado.
1: O seu programa, que é um, que é o programa que permite dar voz àqueles que trabalham, que também trabalham no silêncio da noite.
0: Um abraço, foi um gosto e um bom fim de semana.
1: Muito obrigado.
0: Adeus, bom dia, muito obrigado.
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0: 5h27.
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0: E por aqui, dando voz ao auditório de todo o mundo, 213820033, 213820034, fora de Portugal, não esqueça, mais 351. E como é nesta nossa língua a que nos entendemos, e como estamos para todo o mundo, portanto, venham também de outras paragens. 213820033 ou 0034. Previsão do tempo para hoje, vem chuva e vem com aviso amarelo para o centro-sul. Ou seja, vamos ter boas abertas no sul até durante a manhã, aguaceiros, em especial no norte e centro, podem ser de neve nos pontos mais altos da Serra da Estrela até meio da manhã. Chuva na região sul a partir da tarde pode ser forte, portanto, dando lá está aviso amarelo, também a possibilidade de trovoadas, o vento por vezes forte, com rajadas nas terras altas, em especial do centro e sul a partir da tarde e também na faixa costeira ocidental para o final do dia, desce a temperatura máxima em especial no interior. A previsão da Madeira é de também céu muito nublado, chuva por vezes forte ainda a estas horas da manhã, depois passa aguaceiros, também há vento moderado a forte no arquipélago. A previsão para os Açores, para já é um dia com abertas, embora com aguaceiros mais frequentes durante a manhã nos grupos central e oriental. E atenção ao vento, que nos Açores também vai estar de rajada. Máximas para esta sexta-feira, 22 graus Leiria, Santarém, Évora e Beja, Funchal 21, Aveiro, Coimbra, Lisboa, Setúbal, Sines, Faro e Porto Santo, a máxima é de 20 graus, Braga, Castelo Branco, Porto Alegre, Sagres e Horta 19, Porto 18, 17 graus Viana do Castelo, Vila Real, Santa Cruz das Flores, Angra do Heroísmo e Ponta Delgada, 16 para Bragança e para Viseu, Guarda 13 e 10 graus para as Penhas Douradas.

0: Bela voz, bela canção, bela autora, cantautora Márcia, com esta Manhã Bela, a 27 minutos das 6 da manhã. Muito bom dia, uma excelente sexta-feira. Por aqui as mensagens no WhatsApp, no Facebook, chegam, mostram-se por escrito e por voz.
1: Bom dia, amigos da Candeia. Viva! Aqui fala Ricardo Mendes, da Fulgosa do Douro. Já estamos aqui de regresso a casa, aqui por Polícias de Espanha. Acabei agora de abastecer, de beber aos cavalinhos aqui na Araia. Ainda temos uma descarga pelo caminho e uma carga, mas tudo que vai bem, se Deus quiser, hoje é dia de dormir com a mulher casada. Quero deixar um grande abraço a todos os meus amigos. Um grande beijinho ao meu pai, que também já deve andar em cima da roda. E um beijinho também ao meu padrinho. Um grande abraço para toda a sua equipa. Bom fim de semana.
0: Muito obrigado, amigo. Vá, bom fim de semana, boa viagem. 912-120-501.
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0: Bom dia, Manuel Costa.
3: Olá, amigo José Condeias. Como é que vão essas forças todas?
0: Como é que vão esses ossos?
3: Oh, se me dão um pontapé, fico tudo em caco.
0: Então, não me diga que você não anda um bocadinho por aí.
3: E há um prazer tanto enorme estar a falar contigo, pá.
0: Muito obrigado.
3: Já nos 50, é sei lá, pá, quando você estava na Renascença.
0: E foi nessa. Ouça, e foi nessa altura que eu visitei a sua terra, homem.
3: Oh, minha mãe santíssima.
0: Nunca pá. Mais vou esquecer.
3: Eu tive toda a minha vida, ter sido vida de cigano.
0: Ah, mas de bom cigano.
3: Que entre parentes, não é?
0: Pois.
3: Entre parentes, porque eu. Emigrei muitas vezes mesmo.
0: Oi, sei lá, e a primeira imigração qual foi?
3: Paris.
0: Mas você saiu da sua terra direto para Paris ou ainda andou por outro lado?
3: Olha, da minha terra, de Braga, emigrei para Lisboa.
0: Pois, essa foi a primeira.
3: Foi inaugurada a RTP em setembro, salvo eu.
0: Em 57.
3: No mesmo ano, outubro ou novembro, emigrei para Lisboa. Foi a primeira imigração que eu tive.
0: E o que é que andou cá a fazer?
3: Oh, meu Deus.
0: Se você... Ouça lá. Oh, Manel, se você não quiser contar, não conte, que a gente até percebe.
3: Eu conto tudo.
0: Eu conto.
3: Eu não sei se você recebeu um exemplar meu.
0: Vá, diga lá. Então o que é que você andou por cá a fazer?
3: A trabalhar sempre.
0: E o que é que você fez? Quais foram as primeiras artes a fazer aqui para um rapaz que vem de Braga para Lisboa?
3: Vai ver aquilo que não lhe minto, olha. Primeiro, quando saí da escola em 57, nasci de Braga, claro, que eu sou de Braga, não é? E saí de lá em 57, e daí foi trabalhar numa oficina de metalúrgico, numa serração de madeiras, imagino.
0: Primeiro então serração de madeiras e a seguir metalurgia.
3: Exatamente.
0: Ei, você foi da madeira ao ferro e depois?
3: Olha, acabei no ferro. Acabei mesmo no ferro, José.
0: Portanto, mas o meu amigo, quando falou em França, você foi assalto para França, não foi, Manuel?
3: Oh, amigo, isso tem historial. Eu às vezes nem me quero lembrar porque a pessoa que me levou já está na terra da verdade.
0: Para lá vamos todos?
3: É verdade.
0: Mas ouça lá, você, vê-se mesmo que é um homem de Braga, ele vai da madeira, vai para o ferro. Você também não trabalhou nos Correios?
3: Correios em Odivelas.
0: O que é que lá fazia? O que é que lá fazia?
3: Tempo. Eu fui um indivíduo que procurava sempre... Era um pouco ambicioso, entendem?
0: Então, mas o que é que você fazia nos Correios?
3: Era carteiro super, como é que é? Super numerário.
0: Então, quer dizer que andou de...
3: E tive de fazer a quarta classe para continuar lá.
0: Então, o meu amigo andou de porta a porta a distribuir correspondência.
3: Exatamente.
0: Então, e o que é que fez numa pastelaria?
3: Olha, aí tive 3 anos, mais ou menos, 3 anos. E teve lá em 57, 58, e aprendi a fazer bolos. Olha, foi aí que eu tive a Caixa Previdência, que fizeram papéis, porque anteriormente a isso era trabalhar, não havia trabalho infantil.
0: Então, olhe lá, meu amigo, você passa por estas artes todas, entra naquela grande empresa que infelizmente desapareceu, que é a Sorefam, exatamente. Você nessa empresa, na Amadora, era.
3: Gostava muito lá estar naquela altura.
0: Pois, e os comboios também gostavam de ser bem lá feitos, não era? Fez lá muito comboio, muita carruagem.
3: Tudinho. Não sei como aquela empresa desapareceu.
0: Ah, pronto, está bem, a gente nem vai falar nisso, não começa a chorar outra vez. Ouça, então quando é que você foi a salto para a França?
3: Olha, foi em 70. Foi em 70.
0: E quantos anos lá esteve?
3: Estive lá por volta de 10 anos.
0: Veio depois de 25 de Abril.
3: Foi, deixou-me lá um casalito também, para cá já tinha pouco, não é? Já tinha pouco.
0: E sei lá, depois de França, regressa a Portugal, aí para a Beira.
3: Portugal,
0: mas para a Beira ou para o Minho?
3: Andar na escola.
0: Diga, desculpe.
3: Os filhos continuaram a andar na escola.
0: Lá em França?
3: Daqui para lá, olha, daqui de coisa para lá. Não, daqui de coisa não, de Odivelas, não sei o que foi. Foram para lá e vieram e continuaram na escola.
0: Mas ouça, e quando voltou para Portugal, voltou para onde?
3: Ora bem, voltei para... Ainda estive a trabalhar um ano em Arganil, mas depois as coisas...
0: Porquê que foi parar a Arganil?
3: Olha, porque a minha mulher era de cá.
0: Ah, você, pois, ela diz assim, Nana, vais ali para o pé do Rio Alva, que tem umas águas muito fresquinhas e que fazem bem ao corpo. Foi isso?
3: Não há dúvidas.
0: O Rio Alva ainda vai cheio de água, o quê?
3: No verão leva mais.
0: Pois, olha, ainda bem, e vem fresca. Ó meu caro Manuel Costa, obrigado pelos tempos agrestes. Isto é um livro que relata os tempos agrestes, mas conseguidos.
3: É tudo real, Zé.
0: Eu não duvido.
3: Manuel Costa,
0: eu não duvido. Mas são tempos agrestes, mas tempos vitoriosos também, não foi, Manuel?
3: De certa forma. A pessoa que me levou com ele para lá, para comigo, a pessoa que me levou para lá, que me treinei na embaixada, naquele tempo já sabia como é que era, funcionava assim. Que me levou para lá e o tal dele, para dizer a verdade, ele perdeu a vida para me dar a vida a mim, olha.
0: O que é que isso quer dizer?
3: Ele pouco tempo foi para ir visitar, já não existia, tinha lá um irmão que me contou a trajetória, né?
0: Pois.
3: Não é espedaçado como um motorizado, pronto.
0: Ouça, quando nós, ouvintes, aqui o Manuel mandou-me este livro, chama-se Tempos Agrestes, um livro autobiográfico que decidiu escrever com algumas fotografias, dando os seus relatos, num discurso direto. Mas espera aí, eu quando começo, vejo Manuel Costa, afinal quem é o Zé Tinoco?
3: O Zé Tinoco é virtual.
0: É você, é um pseudónimo.
3: Não, o Flávio é que sou eu.
0: Ai, você é o Flávio, que é amigo do Zé Tinoco.
3: Eu tenho Tinocos e outros mais, é tudo virtual. Eu nem esqueço lá nenhum, percebe?
0: Mas ouça, mas os relatos que você faz, sejam eles, é tudo exatamente... Tudo bate certo, ouça. E quando você diz, graças às minhas aventuras que fizeram com que eu aprendesse a ser mais ou menos exigente, posso dizer que me sinto hoje satisfeito. Satisfeito por ter saído para fora do país, embora sempre com a ideia bem firme de um dia poder voltar à minha terra, o nosso Portugal. Portanto, a alma lusitana, por onde quer que você fosse, estava sempre presente, não era, Manel?
3: Essa senhora.
0: Portanto,
3: essa senhora que me vem.
0: Toda a sua família regressa aí a Arganil com filhos e tudo, Manuel, quando regressaram de França?
3: Eu parti de Odivelas e quando trouxe para cá já fiquei. Depois vinha da coisa, não é? E depois de coisa foi então. Foi para Lisboa Eu ainda não tinha casa.
0: Portanto, ainda fez um pouco de vida aqui em Lisboa e depois é que regressou à Beira, foi, Manuel?
3: Foi, sim, senhora.
0: Ouvintes, é assim, como deve calcular, Manuel, eu fui folheando o seu livro e é caso para dizer, nem de propósito, há um relato que você faz, e com isso eu queria terminar esta nossa conversa para ficar registada.
3: Sim, senhora.
0: Ouça lá, que milagre é que aconteceu na sua vida quando você quis ir a Fátima ver o Papa e não tinha dinheiro?
3: É verdade.
0: Ouvintes, ouçam, ouçam.
3: Trabalhava em Prielas, porque já sabia fazer alguma coisa. Eu estava a aprender a serraria, não é? Eram as elevadoras.
0: As elevadoras, trabalhava em elevadores também, mais uma.
3: Falei com um amigo que se me emprestava 6 escudos, até era porque ao final era meu vizinho, sem o saber. Emprestamos ao meu amigo, ele era um ex-guarda republicano, mas trabalhava de serralheiro.
0: Portanto, então, o seu amigo emprestou-lhe 6 escudos sem hesitar.
3: Sem hesitar logo.
0: E o que é que você queria e o que é que você fez aos 100 escudos?
3: Eu não tinha dinheiro, gostava de ir para ver o Paulo VI. Pronto, era um símbolo para mim, era uma virtude, sei lá. E ele emprestou-me o dinheiro e isto foi o sábado ou um domingo, que é que foi. Na segunda-feira já foi, quando fui trabalhar, já ele tinha o dinheiro.
0: Espera aí, isso é o final da história. O que interessa é o que está pelo meio.
3: Mas acabo de entrar no comboio.
0: Ouça lá, então vamos lá por partes, porque isto para ter dinâmica. O meu amigo tem os 100 escudos emprestados pelo seu colega, vai para Santa Apolónia, compra um bilhete de comboio para ir para Fátima.
3: Exatamente.
0: E o que é que você encontra no corredor do comboio?
3: Olha, no compartimento.
0: Ou no compartimento, o que é que você encontrou?
3: Estava tudo desligado. Entrei no compartimento e encontrei um senhor a dormir, mas no chão vinha-se uma coisa assim em papéis, veio a confirmar.
0: Porque não havia luz, o comboio ainda tinha a luz desligada porque ainda faltava algum tempo. E quando depois você vê o senhor com papéis, com uns papéis no chão, o que é que você viu, afinal, que eram os papéis?
3: Era dinheiro, ao cabo e ao fim. E depois eu olhei para cima, estava lá uma samarra pendurada, assim, e ele estava a dormir. E depois acordei logo, acordei, amigo, está tudo bem consigo, mas tinha o dinheiro com os pés em cima. Está tudo bem consigo. E eu olhei logo para a samarra, que estava assim, com o braço assim caído, né, a manga. Eu disse, isto é dinheiro dele. E depois eu ficou assim assustado, e esteja assustado, agarrei no dinheiro, dei-lhe. Mas naquele momento passa o revisor logo para a senhora Ruz, né, naquele momento.
0: Ou seja, o meu amigo, vendo-o dormir, viu o dinheiro, ele acordou, dá-lhe o dinheiro e ouça lá. E o dinheiro que ele tinha, para que era?
3: Era dinheiro naquele tempo.
0: Pois, e era dinheiro para o sustento da família, não era?
3: Exatamente, exatamente.
0: E depois, o que é que fez o revisor?
3: O revisor, olhou para a gente, estávamos a falar os dois, então o que é que se passa aqui dentro e tal? O senhor revisor, olha, há isto assim, assim, e ele quer me dar 6 escudos do dinheiro que tinha aqui do casaco e se só tem é que aceitar.
0: Então vamos lá ver uma coisa. Perante tal facto, o dono do dinheiro quis recompensá-lo com...
3: com 6 escudos.
0: E você aceitou depois do revisor até lhe dizer, aceita, homem, foi isso?
3: Foi, exatamente.
0: O que é que você fez aos 100 escudos?
3: Dei ao homem que me emprestou.
0: Logo na segunda-feira.
3: O homem ficou admirado. Ele sabe que nas 6 escudos naquele tempo era muito dinheiro, pá.
0: Para onde é que você ia?
3: Ia para Fátima.
0: Para ver quem?
3: Paulo VI.
0: E porque você tem devoção a quem?
3: Ao Paulo VI.
0: E a Nossa Senhora de Fátima, não é?
3: Exato.
0: Acha que isto é um milagre que lhe aconteceu?
3: De certa forma, para mim foi, sabe? Eu sou muito fraco.
0: mas o facto conta tudo, não é, amigo?
3: Exatamente.
0: E por isso você o põe aqui no seu livro. Ouvintes, chama-se Tempos Agrestes, Manuel Costa. Este homem com quem tenho o prazer de falar, portanto, desde Coja Arganil, mas um bracarense, lutou pela vida e ela resume-se a 40... a 20 capítulos. Portanto, onde é que a gente pode encontrar o seu livro? Isto é Mosaico, da palavra à editora, portanto, isto é uma edição de autor, mas quem quiser encontrar o seu livro, onde é que vai, ó Manel?
3: Ó Manel Costa.
0: Onde?
3: Eu vi de alguns aqui assim.
0: Então, mas ouça lá.
3: Aqui mais próximos, mas não, o resto tem dado tudo.
0: Pronto, amigo, olha, e deixo um aí nas bibliotecas, que também fará falta. Meu caro Manuel, olha, parabéns. Muito obrigado pelo livro, muito obrigado pela partilha das histórias, que são exemplo, mas também comuns a tanta gente, a uma sociedade portuguesa que foi à procura de novos mundos e de um futuro diferente. Um grande abraço, meu amigo, foi um gosto. Parabéns.
3: Eu tinha muito que contar, mas que tenho, há outros que estão à espera também. Havia muito que contar, pá.
0: Então, por isso é que dá um livro, mas a rádio resume um bocadinho. Um abraço, Manuel. Tudo bom. Felicidades.
3: Muito obrigado ao seu Zé. E já sabe que eu sou um fã de longa data, dos anos 50 ou 60, quando havia aquele programa na adolescência,
0: portanto, já temos um histórico. Manuel, um abraço, felicidades. E
3: já gastou 85
0: votos. Mas olhe, parabéns pela destreza com este livro, Tempos Agrestes.
3: Olha, só tenho pena de uma coisa, da minha esposa que foi embora.
0: É a vida. Um abraço, Flávio.
3: Outro abraço.
0: Um abraço, Flávio.
3: Adeus.
0: Manuel Costa, um abraço, amigo. Bom dia. Adeus.

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1: 9 para as 6.
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1: Muito bom dia, Nuno Miguel, bem-vindo à Antena 1.
6: Obrigado, bom dia.
1: Bom dia. Estamos operacionais nesta manhã de sexta-feira, Nuno?
6: Ainda não. Estamos em viagem de Amarante para Lisboa. Agora já estou na 1, na zona do Porto, vá, digamos. Acabei de entrar na 1. Mas vamos estar a operacionais mais logo.
1: Muito bem. Portanto, isto é uma viagem que o traz para digamos, para o seu serviço, então. É, Nuno?
6: Não é. Por acaso não é. É uma questão de fazer até. Eu tenho habitação em Amarante e vim cá com bastante regularidade, nem que seja para limpar a cabeça, vá, digamos.
1: Ah, faz você muito bem. Em Amarante limpa-se a cabeça, limpa-se a alma, limpa-se o corpo e até o estômago, não, senhor Nuno?
6: E também o fígado, também. Vamos por aí, também limpa-se o fígado, porque há uma boa pinga também, pronto.
1: O que vale é que o São Gonçalo, pronto, ajuda-nos a perdoar tudo, não acha?
6: O São Gonçalo de Amarante é um santo muito milagreiro, e perdoa muita coisa, nomeadamente também os bons e os maus vídeos, como se costuma dizer.
1: Principalmente às solteironas, não?
6: Pronto, tinhas o ditado, sim, não sei.
1: Por isso é que o puseram mais alto, Nuno. Por isso é que o puseram mais alto.
6: É verdade.
1: Que tradição. Nuno, a nível do seu trabalho, da sua função, estamos a falar de quê, Nuno?
6: Eu sou... Como é que eu lhes posso explicar? Pronto, eu trabalho sou funcionário público. Prefiro não dizer o que é que faço, mas trabalho numa causa pública, pronto. Eu acho que é uma causa nobre quando se fala em servir a população. Pronto, digamos assim, está bem?
1: Todo o trabalho na área pública só podem ser causas nobres, porque afinal trabalhamos para o país, trabalhamos para nós próprios. Portanto, tudo se inclui, não é, Nuno?
6: Como há uma restrição e alterações prévias para, por exemplo, para este tipo de situação, não posso...
1: Pois claro, claro. Umas dando... Nuno, umas com mais visibilidade do que outras.
6: Claro.
1: Mas se eu for aí a uma repartição de finanças, se aquela pessoa, aquele funcionário, cumprir ali muito bem, não deixa de... Ó, meu caro Nuno, e isto a nível...
6: Há muito serviço público, as pessoas não imaginam a quantidade de serviço público que existe a nível nacional. Não é só na parte burocrática, como também na parte funcional, na parte operacional. Há muito serviço público que as pessoas às vezes até nem imaginam.
1: Nem imaginam. Ouça, Nuno, mas quando fala de Amarante, tem origens?
6: Não, por acaso não tenho origem em Amarante. Calhou. apareceu há uns anos atrás, antes do Covid, apareceu, vá, digamos, um negócio muito vá, atrativo, que era para ser casa de férias. E a casa de férias acabou por ser, durante alguns anos, casa, neste caso,
1: portanto, uma casa semi-permanente.
6: Não, passou mesmo a ser permanente.
1: Ah, passou mesmo a ser. Mas o Nuno é aqui de Lisboa?
6: Não, o Nuno é Trasmunda. O Nuno é de Santa Marta de Penhão.
1: Oh, Nuno, foste descendo pelo Tâmega?
6: Não, negativo. Foi pelo Douro com o Tâmega, é diferente. Foi pelo Douro com o Tâmega. Não, mas não tem nada a ver. Não sei porquê. Eu nasci há quase 50 anos em Santa Marta de Penhão, ou neste caso em Pedra Régua, no antigo hospital de Pedra Régua, e vim para a linha de Sintra, onde vou agora, não é?
1: Pois.
6: Para a linha de Sintra, quando fui criado, pronto, fiz a minha formação escolar, a minha formação também, parte da minha formação profissional, que tratamos por todo o país, como, pronto, que está toda a minha profissão.
1: Ok.
6: E, entretanto, que eu sei familiar, frequentei Amarante, com muito gosto, que é uma...
1: Olha, João Bom Poiso, sem dúvida.
6: Não,
1: aquilo é muito bom.
6: Seis anos maravilhosos, fomos lá passar o Covid, não sei familiar, fomos lá passar o confinamento e na casa de férias, que passou a ser habitação permanente.
1: Muito bem. Olha, meu caro Nuno, estamos quase nas 6 da manhã. Queria dar-lhe as boas-vindas, agradecer-lhe a ouvir a RTP Antena 1. E olha, uma última palavra, um cumprimento. Força, grande Nuno Miguel.
6: Obrigado, olha. Só queria só também deixar uma palavra também assim. Já o ouço já há vários anos, porque faço este trajeto Amarante-Lisboa-Amarante já há vários anos. Queria-lhe agradecer principalmente pelo grande serviço público que faz. Porque é um grande público, está bem?
1: Muito obrigado, Nuno. Muito obrigado. Venha sempre nestas suas andanças entre duas zonas tão boas. Um abraço, Nuno, e bom cumprimento. Olha, bom fim de semana. Boa viagem.
6: Muito bem. Muito obrigado.
1: Obrigado, grande Nuno Miguel.

Quanto à previsão do tempo para esta sexta-feira, o IPMA diz que vamos ter um dia muito nublado, períodos de chuva ou aguaceiros, por vezes fortes no sul para o final da tarde, e também há vento no litoral e terras altas, também a partir da tarde, desta temperatura máxima, em especial no interior, e até pode cair neve na Serra da Estrela. Quanto à previsão para a Madeira, que até dá aviso amarelo devido à chuva, ela vai estar por vezes forte, e também vamos ter vento a soprar com intensidade. A previsão dos Açores é um dia com abertas, com vento e água nos grupos central e oriental. Leiria, Santarém, Évora e Beja 22 graus, Funchal 21, Aveiro, Coimbra, Lisboa, Setúbal, Sines, Faro e Porto Santo com 20, Braga, Castelo Branco, Porto Alegre, Sagres e Horta 19, Porto 18, Viana do Castelo, Vila Real, Santa Cruz das Flores, Angra do Heroísmo e Ponta Delgada 17, Bragança e Viseu 16, Guarda 13 e 10 para as Penhas Douradas.

0: São 6 horas, 5 nos Açores.
1: O Governo e os patrões acusam o GT de intransigência e de não querer negociar. As negociações para a revisão das leis do trabalho encerraram sem acordo. Depois do impasse na concertação social, o próximo destino deverá ser o Parlamento. O Sporting Braga lutou até ao fim, mas não conseguiu chegar à final da Liga Europa de Futebol. Foi eliminado pelo Friburgo na segunda mão das meias finais.
0: A esta hora estão 11 graus em Braga e também em Coimbra. Lisboa e Porto com 12 graus, Faro com 13, estão 14 graus em Ponta Delgada e 16 no Funchal. 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
1: Terminaram sem acordo as negociações para a revisão das leis do trabalho. No final da reunião da concertação social de ontem, a Ministra do Trabalho acusou o GT de intransigência nas negociações. Inês Martins.
2: A Ministra do Trabalho disse que da parte do Governo foram feitos todos os esforços possíveis e acusou a UGT de ser intransigente.
3: Não foi possível chegar a um acordo. O Governo esteve sempre de boa fé. Infelizmente, um dos parceiros revelou-se absolutamente intransigente.
2: Mário Mourão, da UGT, disse que não tem mais propostas e considerou que aquilo que esteve hoje em cima da mesa nada tinha de diferente.
4: O UGT não tem nenhuma proposta mais a fazer e, por isso, uma vez que não havia nenhuma proposta em cima da mesa hoje diferente, considerou a UGT que a decisão do seu secretariado era aquela que tinha transmitido ao Governo.
2: Do lado dos patrões, a CIP apresentou 5 alterações em matérias cruciais para a UGT na véspera. Armindo Monteiro acusou a Intersindical de não estar interessada em nenhum tipo de acordo.
5: Aquilo que foi perguntado à UGT foi se esses pontos, em concreto, esses 5 pontos, eram o bastante para se fechar o acordo. E a resposta foi não. Nós podíamos ceder em todas as linhas que não havia nenhuma possibilidade de acordo.
2: Sem acordo em concertação social, agora o rumo do pacote laboral é a Assembleia da República.
1: E a Ministra do Trabalho diz que será a versão inicial à qual se junta contributos dos parceiros sociais ao longo de 9 meses de negociação. Entrevistada ontem à noite na SIC Notícias, Maria do Rosário Ramalho manifestou ainda vontade de negociar com o PS e o Chega.
6: Eu espero que possamos negociar também com o PS. Sabe, eu não reconheço legitimidade ao PS para dizer que não negocia pela razão que indicou, que era não haver acordo, porque o PS, ainda no passado recente, levou ao Parlamento toda uma reforma, a que chamou Agenda do Trabalho Digno, sem sequer levar à concessão social. Portanto, eu sinceramente não me parece que isso seja hoje uma razão legítima, o não termos acordo, para que o PS se recuse a negociar. E, obviamente, também negociaremos com o outro lado e, portanto, naturalmente, negociaremos com o Chega, negociaremos com a Iniciativa Liberal, mas com o Chega é mais necessário.
7: E o Chega pediu, ou exige, o Chega exige, como sabem, troca de cidadanidade da reforma e continua essa hipótese?
6: Não, essa hipótese não está em cima da mesa. É uma hipótese que Portugal, efetivamente, não pode sustentar.
1: A Ministra do Trabalho, Maria do Rosário Ramalho, ontem à noite na SIC Notícias. Conflito no Médio Oriente. O cessar-fogo continua em vigor, garante Donald Trump em declarações à televisão ABC, apesar dos recentes ataques norte-americanos ao Irão. Teherão acusa os Estados Unidos de violarem a trégua com ataques a 2 navios no Estreito de Hormuz e também a zonas civis na orla costeira. Já Washington justifica a ofensiva das últimas horas como uma resposta a ataques iranianos contra unidades navais norte-americanas. Já no Líbano, apesar do cessar-fogo em vigor, continuam os ataques de Israel contra o Hezbollah. Pelo menos 12 pessoas morreram nas últimas horas. A maioria das vítimas foi registada no sul do Líbano. O Papa Leão XIV cumpre hoje o primeiro ano de pontificado num percurso definido pelo equilíbrio entre a herança do Papa Francisco e a busca por estabilidade institucional. Foi eleito a 8 de maio de 2025. Fez história ao tornar-se o primeiro norte-americano a assumir a liderança da Igreja Católica, mas o primeiro ano de Leão XIV fica marcado por um inédito confronto diplomático com o presidente dos Estados Unidos. Donald Trump acusou o Papa de ser demasiado liberal, enquanto que Leão XIV diz não ter medo do presidente e reforça a missão de paz perante as ameaças contra o Irão. Já o presidente português elogia o Papa Leão XIV. António José Seguro diz que o chefe da Igreja Católica tem tido a palavra certa no momento certo.
8: O Papa tem tido uma ação e, sobretudo, uma palavra no sentido da defesa da paz, do diálogo, do fim do sofrimento. Não são só as guerras que produzem sofrimento às pessoas. Designadamente, em algumas zonas menos desenvolvidas, há de facto muitos recursos que são sonegados às pessoas para que

0: elas possam ter uma vida melhor. E eu julgo que ele tem tido a palavra certa nos momentos certos.
1: Declarações de António José Seguro no final de um encontro com o presidente italiano ontem em Roma. O Papa Leão XIV assinala hoje o primeiro ano de pontificado com ações em Pompeia e também em Nápoles. O Sporting Braga deixou escapar o apuramento para a final da Liga Europa ao perder por 3-1 ontem à noite em casa do Friburgo. Ainda assim, o treinador Carlos Vicente está orgulhoso pelo percurso da equipa.
2: Como afronto a derrota?
3: Eu enfrento a derrota com muito orgulho. Um reconhecimento enorme pelo esforço e pela imagem que ofereceram depois do 3-0 e não deixaram de insistir, de pressionar, mesmo com menos um jogador.
1: Paulo Vítor fez o único gol do Sporting Braga na Alemanha. O Friburgo joga agora com Aston Villa, a final da Liga Europa. A equipa inglesa goleou o vizinho Nottingham Forest, treinado por Vítor Pereira, na outra meia-final da Liga Europa. Fim de semana com encontros. O Festival de Cinema de Viana do Castelo tem uma programação especial. Arranca hoje a secção Olhares Frontais, Margarida Vaz, com uma homenagem ao realizador João Canijo.
4: Mas está preocupada com a Salomé?
5: Com a Salomé? Contigo.
6: Um tributo a João Canijo é um dos pontos altos de encontros, o Festival de Cinema de Viana. É a oportunidade de ver, mal viver e viver mal. O documentário Fantasia Lusitana vai ser seguido de debate, apresenta Daniel Maciel, da organização da mostra.
7: Um grande destaque que podemos sublinhar este ano é o tributo ao João Canijo, com filmes icónicos do realizador em homenagem. Um dos filmes do João Canijo, que é o Fantasia Lusitana, vai abrir a programação dos Olhares Frontais.
6: Olhares Frontais é uma secção direcionada para o grande público, explica Daniel Maciel, da direção do Festival Encontros.
7: É um programa de fim de semana, com a curadoria do Pedro Sena Nunes, todo ele construído em torno de debate e de conversa, onde decorrem masterclasses, decorrem exibições de filmes especiais, decorrem discussões e conversas, e portanto é todo aquele programa é voltado também para um público geral.
6: Encontros inclui uma secção competitiva com filmes realizados por alunos de cinema.
7: O prémio voltado para estes novos documentários que estão a ser produzidos por finalistas de cursos de cinema e de audiovisual.
6: Refletir sobre o cinema está na gênese do festival, salienta Daniel Maciel.
7: Promover a reflexão e a discussão sobre o cinema, sobre o mundo do audiovisual e a sua ligação com a educação e com as escolas.
6: O Teatro Municipal Sá de Miranda é o ponto central de encontros, o Festival de Cinema de Viana do Castelo.
8: Vender o hotel. E pronto, acabam-se já os problemas.
1: O documentário Fantasia Lusitana de João Canijo é projetado logo à noite no Teatro Municipal Sá de Miranda, em Viana do Castelo. É o início de uma programação especial de fim de semana do Encontros Festival de Cinema de Viana.
9: 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Seis e oito manhã de sexta-feira, 8 de maio. Bom dia, sou José Candeias com João Carrasco e Carlos Mateus.
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9: Vamos lá iniciar o dia. Ó, para muitos, continuando o dia. Bom trabalho, boa viagem. Emissão para todo o mundo. 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

0: Amigos da Candeias, bom dia a todo auditório. Cumprimenta-se. Epá, faço assim uma chamadinha de atenção aí ao pessoal hoje que vai ir para o Rally de Portugal, aí na zona de Arganil.
1: Bem lembrado.
0: Aí muito peregrino.
1: Bem lembrado.
0: Epá, o Rally é bonito, eu também sou um grande apaixonado por Rally.
1: Bem lembrado.
0: Faço cuidadinho que há muita gente na estrada. Hein? Epá, que é para não haver nenhuma desgraça, para ir tudo, tudo por rei.
1: Direitinho, exatamente.
0: Aí nas calminhas, que é para não haver nenhum problema. Está bem, amigo Zé?
1: Tá bem.
0: Zé, mais uma vez, 23 e 24 de maio, Europeu de Motocross Fernando Joanes. Vamos fazer aí uma chamadinha em breve, que é para divulgar o evento.
1: Isso é que vai ser uma grande virtude. Um grande abraço.
0: Jane da Guarda, grande abraço.
1: Ah, vamos, força, depois venha cá. Esta.
2: Bom dia, amigo Zé, tudo bem?
1: Olha, esta terá
2: escama. Era só para dizer que hoje vamos estar em Beja. O Somário vai estar em Cuba.
1: Boa.
2: Hoje há boa caldeirada, há bom peixinho. Você sabe como é que é. Império do Peixe, só bom peixe. Um grande abraço, amigo Zé. Força!
1: Então vá, bom dia, Império do Peixe. Um abraço a todos os funcionários do Grupo TPB e ao amigo Pedro Lérias de Turquela, caminho de Arganil para o Rally de Portugal, João Vicente Alcobaça. Quem é que vai ir para o Rally? Quem é que vai ir para o Rally? 912-120-501. Aqui mandar uma mensagem para o WhatsApp. Hã? Quem? Quem? Isso se quer agir. Até aí ages com uma fotografia. Se for de voz, também é emocionante. Zé Candeias, por cá, Teixeira da Ribeira de Pena, vindo da Alemanha. Este moinho é movido à água. E depois dá aqui o som. Oh. Ah, olha a cair ali o milho. Amor, taca, taca. E a cair. Muito bem, muito bom, muito bom. Obrigado, amigo. Isto ainda vamos tendo estas relíquias. Boa viagem, boa viagem. Há mais para dizer. Zé Candeias, atenção a quem circula na Nacional 2, zona de Penacova. Muitos peregrinos na estrada, diz o Vasco Marques. Bruno Morgado, bom trabalho, bons doces. Viva o morango que agora decora qualquer bolo. Zé Candeias, bom fim de semana. Fernando Costa, Elis Peste Controle. Portanto, tudo quanto é praga, vai à frente. Vamos ouvir esta, vá lá.
3: Ora, bom dia, amigo Candeias. Por cá, Armando Coimbra. Mais uma carga de escadotes e de escadas de alumínio.
1: A vida é feita a subir e a descer, homem.
3: Castanheiro de Ribatejo. E é assim, mais uma sexta-feira, mais uma semana passada. Boa viagem a todos os colegas aí da estrada. Tudo corre bem. Um abraço aí para a Antena 1. Ah, um abraço.
1: Tudo bom, muito obrigado, amigo. Boa viagem. Vamos escutar mais uma.
4: Zé Candeias, bom dia ao auditório. Daqui ao Pedro Rosa Valde Cavalos, Chamusca. Para informar, de 10 de maio a 17 de maio, na Chamusca, é a Semana da Ascensão. Toda a Chamusca é festa, touros e coração.
1: Quinta-feira da Espiga.
4: E 14, quinta de largada, espiga e tourada. Venha à Chamusca lançar a lambada.
1: Ah.
4: Ver artistas e dançar, divertir-se, ver o belo do petisco.
1: Muito bem, portanto.
4: E dar a ascensão na Chamusca para a semana. Pedro Rosa.
1: Quinta-feira da Espiga, exatamente. Depois a gente falará. Ora bem, Praça do Ramalhal, aí a dar forte. Hoje o Catarino lá está. São João, amanhã São João, na Ribeira Rio Maior. Domingo, Santana. Segunda-feira, Caldas da Rainha. Terça, Alfazirão. Portanto, isto é trabalhar, é dar aí força. Muito obrigado. As vossas mensagens. Ainda também fazer aqui uma referência à Sandrina, olá Sandrina, desde Badajoz, boa viagem, tudo bom, o autocar vai lindo da estrada, António Fontes, bom dia para o Porto, e também, atenção, IC2 Coimbra, albergaria Peregrinos, diz o Miguel Carvalho Alves, portanto vamos lá com calma e com cuidado, portanto sei que, principalmente a nível dos carros de apoio, são aqueles que eventualmente possam até estar a escutar. Portanto, vamos lá e manter a regra. E a rádio está convosco. 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

0: Bom dia, Domingos Duarte. Domingos Duarte, bom dia.
1: Muito bom dia.
0: Presidente da Junta de Freguesia de Manhoce. Bom dia, Manhoce. Vem lá no alto. Ó, Sr. Presidente, como é que está essa terra? Como é que está essa gente? Já ouvimos aqui a Isabel Silvestre, que representa o canto, as senhoras, a beleza que se escuta ao longo do tempo. Como é que está Manhoce? Conte lá, Sr. Presidente.
1: Manhoce está bem. Manhoce vai vivendo o seu dia-a-dia, fazendo vivendo das tradições a vários níveis, a nível cultural, gastronómico, agrícola. E pronto, e a gente de Manhoce vão passando os seus dias.
0: Ora bem.
1: De melhor maneira.
0: Ó, Sr. Presidente, nós aí, Manhoce, que fica no concelho de São Pedro do Sul, estamos a falar da Serra da Gralheira.
1: Sim, senhora, da Serra da Gralheira. Também temos a Serra da Arada, também, que ainda apanhamos, e a Serra da Freita.
0: E é por essa razão que por esses planaltos, eu conheço uma parte mais da zona da Serra da Freita, que se dá uma raça fantástica e que vai merecer uma atenção muito, muito especial este fim de semana. Conte lá, Sr. Presidente, que raça estamos a falar e o que é que acontece em Manhoce este fim de semana?
1: É a raça aruquesa. E neste fim de semana iremos ter a 11ª Festa da Vitela. Onde, por exemplo, na parte gastronómica, a vitela aruquesa vai ser o prato principal do evento.
0: Sr. Presidente, e como já fazem isto há 11 anos, de ano para ano têm vindo a ganhar, então, uma força, uma consistência, e eu pergunto-lhe, é porque tudo é bom, porque se conjuga o prato, a comida, depois com todas as vossas tradições, ou seja, isto, desculpe uma expressão, é um embrulho completo que as pessoas podem sentir aí em Manhoce este fim de semana, é, Sr. Presidente?
1: É, sim, senhora. As pessoas podem, neste fim de semana, temos aqui até no programa o PR, que é um percurso pedonal, onde as pessoas podem desfrutar da natureza. Temos também na parte da cultural, temos e agrícola, que é o tal cortejo, onde há uma demonstração das atividades que eram feitas antigamente e algumas ainda continuam.
0: Ainda mantém, pois. Mas, Sr. Presidente, estamos a falar então de um ponto alto, que é o cortejo etnográfico, onde se representa tudo isso, não é?
1: Sim, senhora.
0: Quando é que é o cortejo etnográfico?
1: O cortejo etnográfico é já no sábado da parte da tarde. Irá dar início por volta das 3, 4 horas, onde há uma demonstração do que se faz em Manhoce, tanto a nível cultural, agrícola e gastronómico, pois ao longo do cortejo temos várias atividades. Atividades dessas que vão ser demonstradas ao longo das ruas de Manhoce. Ou seja... Vai haver um local onde o rancho vai dançar, vamos ter também um local onde as vozes vão cantar, noutro vai haver uma desgadelhada, esfolha de milho, malha de milho, degustação, lavrar a terra e outras atividades.
0: Olha, ó Sr. Presidente, lavrar a terra, põe aí uma enxada, que há aí um pessoal que se calhar ainda gostaria de trabalhar, ou o que é que acha?
1: Não, nos dias de

0: que é a dimensão da produção deste tipo de gado? Ainda há pessoas que tomam conta e ainda negociam nisto, não, Sr. Presidente?
1: Sim, sim, sim. Ainda aqui temos aqui uma zona que é mais... Manhoso em si está na serra, mas há aqui uma zona que ainda está mais no cimo da serra, que é aqui umas aldeinhas, até posso nomear uma, Gestoso.
0: Gestoso.
1: Em que as vacas passam um dia no monte, onde depois, claro, tem as vitelinhas que são alimentadas do leite delas, ou seja, vai dar um produto final de excelente qualidade.
0: Então não, Sr. Presidente, então não. Portanto, temos aí este fim de semana, porque isto envolve a agricultura, a pastorícia, a pecuária, lá está, com destaque para esta raça aroquesa, a vitela de Lafões. Ainda se extrai daí alguma pedra e alguma madeira aí da vossa zona? Isto também ainda antes era forte, Sr. Presidente. Ainda fazem isso, extração de pedra e madeira ou não?
1: De madeira sim, até, tanto a nível particular como público da Junta de Freguesia, ainda se vende alguma madeira. Agora pedra já não tanto. É que o pessoal que trabalhava na pedra atualmente, é como eu lhe digo, já quase não existe.
0: Muito bem. Ouvintes, façam-se à estrada, agora é Manhoço, São Pedro do Sul, esta 11ª festa relacionada, portanto, aqui com a vitela, em Manhoço, este fim de semana. Sr. Presidente, a última palavra é sua, o convite é feito por si. Vamos lá, Sr. Presidente.
1: Quero convidar todas as pessoas a visitarem Manhoço no dia 9 e 10 de maio, já sábado e domingo, para desfrutarem um bocadinho da aldeia e, ao mesmo tempo, verem as tradições e, na parte gastronómica, provar um prato de excelência, que é o prato de vitela Manhoço, que ainda é confeccionado, ou seja, feito nos fornos de pedra.
0: Ih, que maravilha!
1: E assim... E também, pronto, para se calhar para finalizar, um abraço a todos os manhocenses e a todos os ouvintes da Antena 1.
0: Muito bem. Manhoço é uma aldeia de serra autêntica, de forte identidade, onde a paisagem, a tradição, a música e a gastronomia se cruzam. E ouvintes, uma terra marcada pelo passado, mas ainda hoje profundamente viva nas suas gentes e naquilo que marca o dia-a-dia. Foi um gosto, Sr. Presidente da Junta de Freguesia de Manhoço, Domingos Duarte, uma grande festa e um abraço a Manhoço. Muito obrigado, bom dia.
1: Um abraço a todos e a todos os ouvintes da Antena 1.
0: Muito obrigado, muito bom dia, bom fim de semana.
1: Obrigado.

0: cantando mais um ofício, a espadelada. Isabel Silvestre, manhou-se que também sabe cantar, manhou-se que recebe este fim de semana e que se propõe mostrar o que tem de melhor.
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0: 6h27.
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8: Escreva-nos josecandeias.programa@rtp.pt, tanto a proposta, tanto o assunto que se vai desenrolando, com antecedência, quando há datas em causa, josecandeias.programa@rtp.pt. Vai amanhecendo com nuvens e é isso mesmo que prevê o Instituto Português do Mar e da Atmosfera para esta sexta-feira. O continente com céu muito nublado, chuva ou aguaceiros por vezes fortes no sul, há aviso amarelo até, isto no decorrer da tarde. Também há vento que vai intensificando ao longo da tarde, quer no litoral, quer nas terras altas. Desce-se a temperatura, em especial no interior. Quanto à previsão para a Madeira, também há aviso amarelo, porque a chuva também cai por vezes forte nas vertentes sul, portanto, e também nas terras altas. O vento também com intensidade, com rajadas nas terras altas. A previsão dos Açores é também vento. Vento em todo o arquipélago, com abertas e aguaceiros nos grupos central e oriental. Quanto a máximas, Leiria, Santarém, Évora e Beja, 22 graus, Funchal 21, Aveiro, Coimbra, Lisboa, Setúbal, Sines, Faro e Porto Santo, hoje com 20, Braga, Castelo Branco, Porto Alegre, Sagres e Horta, 19 graus de máxima, 18 previstos para o Porto, Viana do Castelo, Vila Real, Santa Cruz das Flores, Angra do Heroísmo e Ponta Delgada, 17, Bragança e Viseu, 16, Guarda, 13, 10 graus para as Penhas Douradas. Agora é com o Miguel Bastos que vamos saber a informação em destaque ao longo da manhã. Bom dia, Miguel, bem-vindo.
9: Olá, bom dia, José.
8: Miguel, terminaram sem acordo as negociações para a revisão das leis do trabalho e a proposta do Governo vai seguir para o Parlamento, como já se esperava também, não era?
9: Exatamente. No final da reunião da Concertação Social, a Ministra do Trabalho voltou a acusar a UGT de intransigência. Depois, à noite, na SIC Notícias, Maria do Rosário Ramalho afirmou que o Governo vai negociar no Parlamento com o PS e com o Chega, mas afastou a condição imposta por André Ventura de descer a idade da reforma como condição para negociar a proposta do Governo. Vamos conversar sobre este assunto depois das 8h30 no Nem Mais Nem Menos, hoje com João Teixeira Lopes e Francisco Palpério.
8: Ora bem, e é agora a Maria Luísa Albuquerque, que é Comissária Europeia, que defende que as medidas para apoiar pessoas e empresas devem ser temporárias.
9: A Comissária alerta que há um momento a partir do qual não se pode expandir mais a dívida e lembra de resto que Portugal sabe bem o que acontece quando a dívida cresce. Maria Luísa Albuquerque admite que as medidas de apoio à crise energética sejam necessárias, mas vão ter impacto no déficit. A Comissária portuguesa com a pasta dos serviços financeiros e a União de Poupanças e Investimentos vai estar hoje em entrevista à Antena 1, a entrevista que fizemos a Maria Luísa Albuquerque, no âmbito também do Dia da Europa. É para ouvir aqui na Rádio Pública depois das 9h30 da manhã.
8: Miguel, e porquê é que a Bienal de Veneza está envolta em polémica?
9: Porque o júri desta edição demitiu-se em bloco poucos dias antes do arranque desta Bienal, poucos dias depois de anunciar que iria excluir da atribuição do prémio a artistas de países acusados de crimes contra a humanidade. Poucos dias depois, o Irão abandona a Bienal num contexto também de tensões no Médio Oriente.
8: Muito bem, os destaques da informação. Muito obrigado, Miguel Bastos. Depois das 7, tudo em desenvolvimento.
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8: 28 minutos para as 7. Oh, que proposta vem já a seguir do Algarve.
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1: Vamos até Lolé. Bom dia, Pedro Lourenço. Pedro Lourenço, bom dia.
2: Bom dia.
1: Bom dia.
2: Como está?
1: Bem-vindo, muito obrigado. Pedro, você é o fundador do Atman. O que é o Atman?
2: Bem, aqui temos dois contextos para o Atman, não é? Temos o festival, que é o que vai acontecer este fim de semana, e temos aqui o meu centro, que também é o Atman, não é? Então isto nasceu da minha vontade de tornar práticas de bem-estar acessíveis a toda a comunidade. Queremos que qualquer pessoa possa entrar no parque, sentar-se numa prática, respirar um pouco, sentir-se bem-vinda, estar tranquila, sem pressões. Isso é o que eu pretendo com este festival, não é?
1: Tivesse eu mais perto. Ora bem, isto acontece amanhã e domingo no Parque Municipal de Lolé. Já é a terceira edição deste festival, que se designa com yoga e bem-estar, com entrada e atividades gratuitas. Pedro Lourenço, é que certo que quem o rodeia já sabe do que é que isto se trata, mas ainda há muita gente que desconhece, ou que pode às vezes ver num parque e num jardim algumas pessoas na prática destas boas práticas, e às vezes merece, se calhar, ou precisa de ser ainda mais aliciado. Como é que o Pedro alicia o público para um festival destes, e o que é que ele representa para o bem-estar da pessoa?
2: Bem, isto, o princípio básico é ser com a entrada e atividades gratuitas, não é? Que não é muito comum para um festival com esta qualidade, que temos crescido bem e já tem muita qualidade, e temos experiências para toda a gente, na realidade. Nós temos música, concertos, ecstatic dance, workshops, alimentação, artesanato, atividades para crianças também, no meio da natureza, não é? E tentando unir a comunidade. Então, creio que mesmo para as pessoas que possam ser um pouco mais céticas, que não estejam tão ligadas a este lado mais espiritual da vida, que há algo para todos, não é? E é esse aqui o nosso fundamento para tentar aproximar a comunidade e trazer as pessoas para perto de nós, não é?
1: Muito bem, e trazer as pessoas ao bem-estar delas próprias. Oh Pedro, o festival tem quatro palcos, cada um deles tem um desempenho diferente, não é?
2: Sim, temos um palco dedicado só a yoga, que é bem uma prática que é muito benéfica. Estamos a falar do bem-estar, que é muito benéfica para o bem-estar,
1: não só físico
2: como mental. O José pratica yoga.
1: De vez em quando também lá vou.
2: Fantástico, fantástico. Então consegue perceber os benefícios, não é?
1: Preciso que seja você a dizê-lo, que vem com outra propriedade.
2: Sim, é fantástico a nível de controle de stress, controle emocional, para o bem-estar físico também, não é? Estamos a falar da abertura do corpo, de aliviar o stress e tensão que se acumula no corpo, não é? E bem, é uma
1: coisa. Mas isto completa-se depois no palco Atman, porque as cerimónias e os rituais também fazem parte de um todo, não é?
2: Exatamente, exatamente. Esse é um palco. Tudo se complementa, não é?
1: Pois.
2: Palcos todos são com o fundamento de complementar aqui e mostrar o que é que se pode fazer em termos holísticos, não é? Em termos desta vertente mais espiritual do ser humano. E então temos cerimónias, rituais, palestras de diferentes práticas. Bem, exploramos aqui um pouquinho de tudo o que se faz aqui a nível do Algarve, principalmente, com terapeutas e facilitadores, artistas aqui da zona.
1: Há aqui uma coisa que me chama a atenção: rituais de inspiração celta e xamânica. Isto é muito bom.
2: Sim, sim.
1: É bom e forte.
2: Tentamos respeitar as tradições, não é?
1: Obviamente.
2: Isto nós os portugueses temos muita inspiração celta.
1: Exatamente.
2: E então estamos aqui a tentar resgatar e a trazer e a dar a conhecer às pessoas esse tipo de rituais, não é?
1: E há muita história que ainda se conta em rituais históricos no nosso país que se fundamentam, portanto, na cultura celta. Pedro, vamos dar aqui um avanço e eu pergunto-lhe, isto é contrassenso? Estático dança, a dança movimentas, mas esta é estática, como é que isto acontece?
2: Não, aqui é ecstatic.
1: Ecstatic dance.
2: Sim, sim, vem de libertação, não é? Vem de êxtase. E sim, aí sendo, não é um contrassenso, porque é mesmo para libertar, não é?
1: Ok, muito bem.
2: É permitir que a música guie o corpo e...
1: E ela é tão importante. Depois há um palco para crianças, que é o Suria, não é?
2: Sim, que é só atividades para crianças.
1: Boa.
2: Não só ligado à espiritualidade, não é? Vamos ter diferentes workshops, aulas também, e bem, também trazer aqui a malta aqui da zona para nos ajudar e fazer aqui uns trabalhos diferentes aqui com os miúdos, não é?
1: Muito bem, portanto, ouvintes, estas coisas são para se descobrir. A rádio tem o papel de despertar, seja com a consciência, mas neste caso para o evento. Agora é fazerem-se. Lolé tem este fim de semana, portanto, aberta toda a gente, porque isto não há limite de idades. E por falar em idades, qual é o seu sentimento em termos de presença, seja de outros festivais ou aquilo que se lhe apresenta no dia-a-dia? Nota-se gente a praticar, gente que vai descobrindo e gente até mais velha, Pedro?
2: Ah, sim, sem dúvida. Cada vez mais. Na realidade, estamos a viver um momento em que há um pouco de desconexão, não é? Isto, as redes sociais e o mundo digital... acaba por nos desconectar um pouco da realidade. Isso vai aumentar os casos de ansiedade, de depressão, não é? Infelizmente, cada vez mais encontramos na sociedade este flagelo a propagar e as pessoas começam a procurar cada vez mais este tipo de práticas de bem-estar, não é? Para encontrar algum equilíbrio e sentirem-se melhor, não?
1: Exatamente, exatamente, é isso mesmo. Nos tempos que vão correndo, ouvintes, não custa nada arranjar uma alternativa, ainda por cima gratuita, que querem mais. Ora bem, portanto, ouvintes, Festival Atman, terceira edição, uma referência que vai crescendo no Algarve, portanto, já se consolida como um dos principais eventos de bem-estar, portanto, na região Algarvia, ali com referência em Lolé, com praticantes, facilitadores, curiosos e principalmente é um espaço de comum e partilha. Portanto, temos zonas verdes, espaços abertos, o visitante, é caso para dizer, Pedro, é convidado a escutar, a abrandar, a participar, não como espectador, mas fazendo parte de uma atividade de comunidade. É por aí tudo, não é, Pedro?
2: Exatamente, exatamente. Isto não é só... este ano ainda tentámos tornar a experiência mais imersiva, não é? E não queremos que as pessoas simplesmente vão olhar. Não, isto é muito participativo, é muito de integrar as experiências, de fazer parte e crescer, não é? E conhecerem-se um pouco melhor. É esse o nosso objetivo.
1: Muito bem.
2: Tudo é participativo, não é?
1: Conhece-te a ti mesmo, já lá dizia o outro. Há muito tempo. Ora bem, Pedro, só para terminar, segundos, nestas coisas, as pessoas convém levar, irem preparadas, ou seja, levar uma vestimenta mais leve, mais prática, portanto, tudo isto envolve movimento, envolve conforto, portanto, há que ir ali bem trajado, mas para o efeito, não é, Pedro?
2: Sim, sim. Também levar um tapete,
1: exatamente.
2: Água. Nós recomendamos sempre levar um caderno para apontar qualquer vislumbre que possam ter.
1: Muito bem.
2: Qualquer catarse que possa acontecer.
1: Qualquer catarse é bom, exatamente.
2: Sim. E é isso. Espírito aberto e coração aberto. E abraçar estas práticas que nós estamos a tentar dar à comunidade, não é?
1: Muito bem. Pedro de Lourenço, da Atman. Um grande abraço, bom fim de semana em Lolé e parabéns.
2: Obrigado.
1: Pela iniciativa, sendo a terceira, cada vez está maior. Um abraço e até uma próxima oportunidade. Muito obrigado, Pedro de Lourenço.
2: Obrigado.
1: Adeus,
2: obrigado.
1: Bom dia. Muito obrigado.
0: Bom.
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1: Eu tinha dito que esta hora era uma hora de propostas e elas terminam com uma para o Sul. Curiosamente, o Sul, mas um pouco mais a norte do Algarve. Vamos até ao Alentejo e uma terra, ouvintes. Esta terra já vem desde de tempos bem antigos. Já vem desde a Idade do Ferro. Ora bem, vamos lá então saber pormenores. Dou as boas-vindas ao Dr. Marcelo Guerreiro, Presidente da Câmara de Ourique. Bom dia, Sr. Presidente. Bem-vindo à Antena 1.
8: Olá, muito bom dia.
1: Nós só falamos de coisas boas, não é, Sr. Presidente?
8: É verdade.
1: Ainda bem, ainda bem, ainda bem. Essa terra, ou esse concelho... Oh, Sr. Presidente, eu agora estou na dúvida. É o Ourique que é o concelho mais extenso de Portugal?
8: Não, é os nossos vizinhos de Odmira. Nós somos um concelho também... bem grande, mas é aqui os nossos vizinhos de Odmira que são um concelho maior da Europa.
1: E, pronto, ficamos pelo O. Ficamos pelo O. O de admiração, porque Ourique tem uma terra que lá está, chama-se Garvão. Vem desde a Idade do Ferro. E aquilo, naquela zona, apostaram fortemente e o resultado é isto que vamos ouvir. Ó, Sr. Presidente, Garvão, essa vila alentejana aí no vosso concelho, tem sido ao longo do tempo dedicada e dá nas vistas no que toca ao mundo rural e principalmente à agropecuária, não é?
8: Sim, Garvão é uma terra com muita história, com um passado muito grande, e temos neste fim de semana aquela que é uma feira secular, a Feira de Garvão, onde temos a nossa mostra agropecuária. Antigamente a Feira de Garvão era uma feira conhecida pelas transações de gado, pelas transações de animais na região, onde as gentes da região se juntavam para transacionar os seus animais. Hoje a realidade é diferente, fruto da evolução dos tempos, mas mantemos bem vivas as tradições na Feira de Garvão, com um conjunto de mostras que são representativas daquilo que é a nossa cultura e as nossas atividades, e é já este fim de semana, começa hoje até domingo.
1: E estamos a falar de uma feira que, se formos bem à profundidade da história, já vem desde o século XIII, não é, Sr. Presidente?
8: Sim, é uma feira, como disse, secular, uma feira com muita história, que terá evoluído muito ao longo dos séculos, mas das feiras mais antigas do nosso país, e que se mantém com muita vitalidade, bem viva, cheia de força e bem representativa daquilo que é a nossa tradição e a nossa história.
1: Mas, ó, Sr. Presidente, e é isto que é importante num território como o vosso. E quando nós, cada vez mais, vemos uma visibilidade da nossa agricultura, até da nossa agropecuária, e com referências de grande qualidade. E é isso que permite a que eventos como estes, que a RTP Antena 1 agora quer aqui apostar, que é relacionar a economia, o desenvolvimento e a gastronomia, quando falamos em Garvão, há uma referência que é não só o que se expõe, mas também o que se fala, o que se debate e o que se aposta para tempos futuros, não é, Presidente?
8: Sim, a pecuária e a agricultura são atividades económicas e atividades económicas com impacto significativo e grande, muito em especial em territórios rurais e em territórios do interior. E por isso a Feira de Garvão, sendo um momento de divulgação desse conjunto de atividades é também um momento de reflexão, um momento de debate, um momento de discussão entre aqueles que são os agentes do setor, muito em especial da agropecuária, que se encontram nestes dias, neste certame, nesta feira, e em que discutem e debatem entre si aqueles que são os desafios que têm, os desafios que têm nas dificuldades do dia-a-dia para levar em frente a sua atividade. Nós, a agropecuária é uma atividade no nosso território essencialmente de sequeiro, ou seja, que tem muitas dificuldades, é das primeiras atividades a sentir daquilo que são hoje as alterações climáticas, e por isso tem grandes desafios pela frente. Mas é uma atividade muito importante em termos económicos, porque mantém vivos os territórios do interior, mas também porque contribui positivamente para a nossa economia e para o país. E hoje é também uma atividade exportadora, ou seja, parte das produções contribuem para aquilo que é a nossa balança comercial. Os nossos empresários abriram portas além fronteiras, e isso é muito importante para a região e para o país.
1: Muito bem, e por essa razão não se apela apenas a uma visita para poder ver, há que também sentir, e sente-se profissionalmente, porque para além da exposição, para além dos concursos que trazem o melhor, há também as escolas, os jovens metidos nisto, há encontro de produtores, há palestras, há conferências, e tudo isto a Câmara Municipal aposta, porque esta é a dinâmica que se quer de todos e de cada um, não é, Sr. Presidente?
8: Sim, hoje vamos ter até um dia muito dedicado às escolas, aos mais jovens, com um objetivo que é transmitir toda esta cultura, todas estas tradições, todas estas atividades aos mais jovens. Nós tínhamos falado aqui algumas semanas atrás, quando tivemos também um outro evento, a Feira do Porco, Alentejano, e onde nós levámos as nossas crianças a fazer linguiças na Feira do Porco Alentejano.
1: Que tal se deram? Que tal se deram, Sr. Presidente?
8: Estiveram fantásticos, sem dúvida que é uma atividade para repetir.
1: Exatamente.
8: Agora na Feira de Garvão, em muito especial no dia de hoje, mas depois vamos estar a receber também as nossas crianças e quem nos visita ao longo dos três dias de feira, vamos ter também um conjunto de atividades direcionadas para elas. Contacto direto com os animais, de contacto direto com aquilo que é os animais da pecuária, com a equitação, com os cavalos, onde vamos ter atividades equestres também para os mais jovens, com atividades como o fiar da lã, que é uma atividade tradicional.
1: Aliás, Sr. Presidente, por falar em fiar da lã, a lã também vai ser, portanto, neste caso, envolvida aqui na temática e na preocupação, porque andamos nós à procura de lã e queremos lã e ela não existe, mas principalmente há também uma exposição que tem a ver com o fio da terra, que tem a ver com a lã, não é, Sr. Presidente?
8: Sim, a lã é um desafio também para os nossos produtores.
1: Pois, claro.
8: Que apesar das suas produções dos ovinos estarem nos últimos anos num momento alto, a lã simplesmente não tem tido abertura no mercado e não conseguem escoar este produto que poderia ter muita utilidade e que infelizmente a indústria não absorve e não tem a solução. Nós, na nossa feira, vamos ter os nossos artesãos a mostrar este conjunto de atividades, a transmitir às pessoas, a transmitir muito em especial, como eu referi, às nossas crianças, porque é com os mais jovens que é importante incutir, desde logo do primeiro dia, aquelas que são as nossas tradições, as nossas atividades, valorizando essa transmissão às nossas crianças e aos nossos jovens.
1: Sem dúvida. Portanto, há aqui todo um programa. Já agora quero aqui falar, porque eles são tão bonitos. Também vamos ter um concurso regional de garavão do Rafeiro do Alentejo. Portanto, isto vão a todas. Vai desde o... É o pastor, é o gado e é o ajudante do pastor. Portanto, aí o grande Rafeiro do Alentejo, não é, Sr. Presidente?
8: Sim, o setor está aqui todo representado. O concurso de Rafeiros Alentejanos é um concurso já com muitos anos na feira de garvão. O Rafeiro Alentejano é uma raça de cão que está muito implementada na nossa região, que serve como guarda, não só dos rebanhos, mas também é um cão que tem uma lógica muito de guarda, de salvaguarda das...
1: É um cão que se impõe, não é, Sr. Presidente?
8: Seu espaço, é um cão que se impõe e que nós temos sempre em parceria com a Associação do Rafeiro Alentejano do Alentejo, que temos sempre aqui este concurso de forma a valorizar aqueles que ao longo dos anos têm preservado esta raça e também como mostra aqui no certame e também serve de valorização e de preservação para esta raça.
1: Exatamente.
8: Reconhecendo naturalmente o mais importante, que é o trabalho dos produtores.
1: E por último, porque também é um produto vosso, chamamos-lhe garvonesa ou chamusca, Sr. Presidente?
8: A raça garvonesa é também conhecida como chamusca. É uma raça...
1: Está chamuscada, não é, Sr. Presidente?
8: Tem, é uma raça de autóctone. De uma vaca tradicional aqui da nossa região, que esteve praticamente em vias de extinção.
1: Exatamente.
8: Chegaram a existir praticamente uma dezena de exemplares aqui há alguns 20, 30 anos atrás, e depois fruto de um trabalho de alguns produtores que preservaram a raça, conseguiu-se com um trabalho muito intenso recuperar a mesma, e hoje a raça garvonesa está com grande dinâmica e com grande força, e felizmente nos últimos anos começámos a conseguir finalmente comercializar a carne de vaca garvonesa através de um projeto, as carnes da montanha, que é possível qualquer um em casa fazer online a sua encomenda.
1: Exatamente.
8: No site das carnes da montanha é possível comprar carne autóctone de vaca garvonesa, um produto que é criado totalmente extensivo no campo, e que a feira de Garvão é onde a vaca garvonesa é verdadeiramente rainha do sertão, rainha da festa, e que serve de valorização e dinamização a esta raça autóctone, que é nossa, que é genuína, que é, faz parte também da nossa identidade e da nossa história. E por isso estará naturalmente
1: em destaque.
8: Exatamente. Na feira de Garvão.
1: Então terminamos com a rainha, Dr. Marcelo Guerreiro, Presidente da Câmara de Municipal de Ourique. Mais uma vez, parabéns ao Conselho, a todos vós, à dinâmica. Ouvintes, façam-se à estrada. A partir de hoje, até domingo, temos aí então, na Vila de Garvão, no Conselho de Ourique, mais esta grande exposição, mais esta 30ª exposição agropecuária. Foi um gosto, um bom dia, um bom fim de semana, Sr. Presidente.
8: Muito obrigado, e é um prazer falar uma vez mais aqui no programa, e muito obrigado também pela divulgação que fazem do nosso território e daqueles territórios que muitas das vezes não têm espaço e não têm voz nos órgãos de comunicação. Muito obrigado.
1: Bom dia, muito obrigado.

0: Ufa, é a última. Então.
1: Bom dia.
0: Você, parecia, agora parecias o Jon Stewart, sempre arriscar antes dele abrir no Daily Show, que é pena a RTP2 transmitir uma hora tão grande.
1: Temos que arriscar muito.
0: Estás bom?
1: Está tudo bem.
0: Então vá lá, diz lá o que é que vamos cumprir depois das.
1: Hoje o Portugal é que faz anos, desde logo.
0: Parabéns
1: vamos
0: ter, a
1: vamos ter uns parabéns.
0: Parabéns à Patrícia, ao Manuel. Agora apanhou um outro nome.
1: António Machado.
0: António Machado, António, exatamente. Obrigado, João.
1: Vamos ter antes das 8 um Portugalex, então com muita gente a desejar parabéns ao Portugalex. Vamos depois das 9h30 receber aqui dois atores,
0: tá
1: a
0: bem.
1: Mariana Lopo Vaz e também o Tomás Alves. Vêm falar sobre a peça Ana, onde fica Guernica. E vamos também, amanhã é o Dia da Europa, vamos ter um extrato de uma entrevista que vamos transmitir amanhã com Maria Luísa Albuquerque, Comissária Europeia. Vamos passar essa entrevista também depois, esse extrato dessa entrevista depois das 9h30 da manhã.
0: Está dito por hoje. Um bom dia, bom fim de semana. Amanhã, compacto depois das 7. Fique bem, fique com a nossa rádio, com a sua também.

0: Bom dia, estamos a menos de um minuto das 7 da manhã.
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0: Vem um fim de semana de chuva e tempo mais frio. Hoje, aguaceiros no norte e centro, sol de manhã no sul, mas a chuva mais intensa chega à noite ao território, à zona sul do país. Na Madeira, dia molhado, nos Açores, aguaceiros, nos grupos central e oriental. Máxima de 22 graus em Leiria, Santarém, Évora e Beja, Funchal 21, 20 a Aveiro, Coimbra, Lisboa, Setúbal e Faro. Braga, Castelo Branco e Porto Alegre podem chegar aos 19, calcula-se que aos 18 a cidade do Porto, Viana do Castelo, Vila Real, Ponta Delgada 17, 16 Bragança e Viseu, Guarda 13, 10 nas Espanhas Douradas.
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0: Sete horas em Portugal continental e na Madeira, 6 nos Açores. É sexta-feira, dia 8 de maio. Diogo, bom dia.
3: Olá, José Carlos, bom dia.
0: Vamos para a última missão desta semana. Na atualidade, a esta hora, com essa vontade da Ministra do Trabalho querer negociar a lei laboral com os partidos.
3: Depois de não ter corrido as coisas, não terem corrido bem na concertação social, não ter tido a aprovação com os patrões e sindicato, o governo vira-se agora para o Parlamento e quer a luz verde de todos, tanto à esquerda como à direita. A ministra Maria do Rosário Palma Ramalho diz não ver razões para que essa proposta do governo não avance. Poderá ser este mais um ano de tempestades, as temperaturas estão cada vez mais altas e vão precisamente nesse sentido. É o aviso deixado pelo Copérnicos, o sistema europeu que monitoriza a Terra. A temperatura do planeta voltou a subir este ano para níveis recorde.
0: A esta hora, 16 graus no Funchal, estão 14 em Ponta Delgada, 13 no Porto, também em Coimbra, 12 no, em Lisboa e também em Faro. Edição de Diogo Miguel Praga.
3: Falhado o plano A, é hora de entrar com o plano B. A Ministra do Trabalho espera o apoio dos partidos para aprovar as alterações à lei laboral, depois de não ter tido sucesso nas várias reuniões que aconteceram com a concertação social. Em entrevista ontem à noite, na SIC Notícias, Maria do Rosário Palma Ramalho quer negociar à esquerda e também à direita, mas descarta condições dos partidos como a do Chega, que queria uma mudança na idade da reforma.
4: Eu espero que possamos negociar também com o PS. Sabe, eu não reconheço legitimidade ao PS para dizer que não negocia pela razão que indicou, que era não haver acordo, porque o PS ainda no passado recente levou ao Parlamento toda uma reforma que chamou Agenda do Trabalho Digno sem sequer levar à concertação social. Portanto, eu sinceramente não me parece que isso seja hoje uma razão legítima o não termos acordo para que o PS se recuse a negociar. E, obviamente, também negociaremos com o outro lado e, portanto, naturalmente negociaremos com o Chega, negociaremos com a Iniciativa Liberal, mas com o Chega, mais
5: necessário. O Chega exige, como sabem, troca a descida da idade da reforma e questionou essa hipótese?
4: Não, essa hipótese não está em cima da mesa. É uma hipótese que Portugal, efetivamente, não pode sustentar.
3: Chegou a ser dada como a única condição por parte do Chega para aprovar essa lei laboral que o Governo pretende aplicar, mas a Ministra descarta que isso seja possível de ser feito, essa descida da idade da reforma. Maria do Rosário Palma Ramalho, ontem à noite em entrevista na SIC Notícias. Este mês de abril foi um dos mais quentes de que há registro, tanto em terra como no mar, são os avisos deixados pelo Copérnicos, o programa da União Europeia para a observação da Terra. Abril foi quente, maio poderá ser pior, com a chegada também nos próximos meses da tempestade El Niño. Sara Aruz de Almeida.
6: O El Niño começa na primavera e afeta gradualmente as temperaturas, os ventos e o clima em todo o globo. Para algumas regiões isto traduz-se em secas, como na Indonésia, para outras significa chuvas torrenciais, como no Peru. O Observatório Climático Europeu diz que é apenas uma questão de dias até voltarmos a ver temperaturas recorde na superfície do mar. As agências meteorológicas temem que este El Niño seja mais forte do que o que surgiu há 3 anos. Embora ainda existam algumas dúvidas, o regresso deste fenómeno é cada vez mais provável de maio a julho. O efeito na temperatura média global é geralmente observado no ano seguinte, o que aumenta as preocupações com um 2027 muito quente. O Copérnico explica explica que o gelo marinho do Ártico mal recuperou este inverno em todos os oceanos e em terra. O mês passado foi o 3º abril mais quente alguma vez registado a nível global.
3: E podemos, por isso, esperar novas tempestades no planeta, tempestades que têm sido cada vez mais frequentes. No caso de Portugal, o país foi também afetado por fortes tempestades, em especial na zona centro. As tempestades do início do ano, ainda hoje, há quem esteja ainda a sofrer esses efeitos. Espera também ainda por apoios do governo para reconstruir aquilo que foi perdido nas tempestades. Maria Luísa Albuquerque defende que as medidas para apoiar pessoas e empresas devem ser direcionadas e apenas temporárias. A Comissária Europeia, numa entrevista dada à Antena 1, defende que se os países usarem todos os apoios possíveis, que existem já logo numa primeira fase, será depois muito difícil manter apoios no futuro se uma crise se prolongar. Diz também a Maria Luísa Albuquerque que há um momento a partir do qual não se pode expandir mais a dívida para dar mais apoios.
7: O que nós verificamos já desde a grande crise financeira é que, enquanto alguns Estados-membros fizeram uma correção significativa do seu percurso em termos orçamentais, e Portugal é um caso, há outros que continuaram a aumentar a dívida. E há sempre limites para este processo. Há um momento a partir do qual já não é possível continuar a expandir a dívida. Em Portugal, sabemos bem demais o que é que acontece quando esse ponto é atingido ou ultrapassado. Nós temos de ser capazes de fazer face a uma crise, mas também porque não sabemos quanto tempo é que esta crise dura, temos de ser particularmente responsáveis. Se procurarmos utilizar todos os recursos que existem logo numa primeira fase, será muito difícil manter apoios, mesmo que eles sejam importantes, no futuro.
3: Certo da entrevista de Maria Luísa Albuquerque, Comissária Europeia, uma entrevista que poderá ouvir na íntegra hoje aqui na rádio, durante a manhã, estará também disponível no nosso site na internet. A Agência Internacional de Energia recomenda que Portugal apoie a compra de veículos elétricos usados, sobretudo nas famílias de baixos rendimentos. O objetivo da medida, diz a agência, é reduzir emissões num setor que ainda é muito dependente do petróleo. É o que consta na proposta da revisão de Política Energética de Portugal 2026, uma proposta a que a Agência Lusa teve acesso. Este documento vai ser apresentado hoje, sexta-feira. A Agência Internacional de Energia apresenta 10 medidas para Portugal, 10 medidas de política energética, entre as quais, por exemplo, também adotar um planeamento proativo da rede, preparar um roteiro para a flexibilidade do sistema elétrico e criar também mecanismos de planeamento e de remuneração do sistema energético. O Diretor Nacional da PSP garante que os testes dos candidatos à polícia são muito exigentes. Afirma também que o controlo interno aumentou depois do caso de alegada tortura na Esquadra do Rato, em Lisboa. Na semana que fica marcada pela detenção de mais 15 agentes, Luís Carrilho diz que não ponderou demitir-se na sequência do caso e assegura Rita Soares que numa instituição democrática todas as alegações precisam de ser investigadas.
8: Em funções há 2 anos, Luís Carrilho sublinha a ideia de que ninguém está acima da lei e garante que o controlo interno na PSP aumentou depois do caso na Esquadra do Rato. Em entrevista ao Expresso, o Diretor Nacional da Polícia de Segurança Pública diz que a polícia é talvez das instituições mais escrutinadas do país e acrescenta que a PSP e os agentes vivem bem com esse escrutínio. Luís Carrilho afirma que os testes que os candidatos fazem para entrar na polícia são muito exigentes e lembra que há uns anos foi introduzida uma prova para despistar comportamentos racistas ou discriminatórios. Os resultados dessas provas levaram à exclusão de 85 aspirantes a polícias. Por agora, as candidaturas individuais dos agentes envolvidos no caso do Rato ainda não foram revistas, conta o Diretor Nacional da PSP. Mas isso pode acontecer quando o processo transitar em julgado. Nesta entrevista, Luís Carrilho fala também sobre outros casos polémicos, como a operação na Rua do Bem Formoso, no Martim Moniz, para garantir que os portugueses e os estrangeiros que vivem naquela zona de Lisboa confiam na PSP. Sobre o caso da Odair Muniz, o Diretor Nacional da Polícia refere que os agentes deram o seu melhor e que tem de lhes ser garantido o direito de defesa.
3: Nesta entrevista, Luís Carrilho é também questionado sobre as declarações do Presidente da Câmara de Lisboa. Tem referido que a capital está cada vez mais insegura. Ora, o Diretor Nacional da PSP não comentou diretamente estas palavras, disse apenas que Portugal e Lisboa são dos locais mais seguros do mundo, o que não significa que sejam locais com crime zero. Ucrânia e Rússia acusam-se mutuamente de sofrerem ataques na última noite, apesar do cessar-fogo. O Presidente da Ucrânia aponta o dedo à Rússia de ter violado essa trégua e dá conta de mais de 800 ataques com drones lançados por Moscovo. Ataques que, no entender de Zelensky, demonstram que a Rússia não tem feito qualquer tentativa de cessar-fogo. Do outro lado, a Rússia também acusa a Ucrânia de ter lançado drones contra infraestruturas industriais, diz ter abatido mais de 260 drones ucranianos. No Médio Oriente, o presidente dos Estados Unidos garante que o cessar-fogo permanece, apesar de uma troca de ataques entre os dois lados na última noite. Não ficou claro quem tirou primeiro, mas o Donald Trump, o presidente dos Estados Unidos, disse esta noite numa entrevista que o cessar-fogo permanece, apesar destes ataques. O Irão diz que foi atacado pelos Estados Unidos, diz que sofreu vários ataques aéreos em diversas zonas costeiras. Os Estados Unidos dizem ter respondido a ataques iranianos. Morreu o antigo dirigente do PCP, Carlos Brito, tinha 93 anos, uma informação confirmada à agência Lusa pelo médico e amigo Paulo Fidalgo. Carlos Brito morreu ontem em casa, em Alcoutim. Liderou o grupo parlamentar do PCP durante mais de uma década, na sequência das primeiras eleições, após o 25 de Abril de 74, mas a política entra na vida do histórico dirigente, João Coraceiro, ainda antes da Revolução dos Cravos.
9: Aos 21 anos torna-se militante do PCP, mas a história de vida entrelaçava-se já antes com a história do Partido Comunista.
10: Pode-se dizer praticamente desde os meus 17 anos que esse cruzamento se verificou.
9: Uma história também de resistência à ditadura. Aos 20 anos, Carlos Brito é preso pela primeira vez. Ao todo, passaria 8 anos atrás das grades, nas prisões do Aljube, de Caxias e de Peniche. Foi torturado, contava a RTP.
10: Tudo o que havia de pior no fascismo, passei por isso. São experiências que, no meu caso, não ficaram com rancor. Ficaram como alguma coisa que fiz bem, que estava certo.
9: No Aljube, foi um dos três presos que protagonizou a espantosa fuga da cadeia do Estado Novo. Passou 10 anos na clandestinidade. A 25 de Abril de 74, estava em Lisboa. Foi um dos responsáveis na capital pela organização partidária.
10: Pensávamos que o PCP, que era o partido que dava resposta à situação que tínhamos em Portugal, e era com o PCP que se podia fazer uma luta eficaz.
9: Foi braço direito de Álvaro Cunhal. Em 75, é eleito deputado à Constituinte, depois 15 anos, entre 76 e 91, deputado na Assembleia da República e presidente do grupo parlamentar do PCP. Em 1980, candidato à presidência da República, desistiu à boca das urnas. No Comitê Central do Partido, esteve mais de 30 anos. Em 2000, renuncia ao lugar. Dois anos depois, é suspenso do partido por 10 meses. Ainda antes da decisão, considerava que era injusta.
10: Não se pode dizer, porque eu tenho opiniões críticas, não se pode dizer que essa minha crítica está inserida numa campanha contra o partido. Isso é totalmente injusto, isso não é aceitável.
9: Um ano bastou, 2003, aí era o próprio que se autossuspendia do PCP. Carlos Brito integrava o movimento Renovação Comunista. Há dois anos, afirmou numa entrevista que só regressaria ao partido se abandonasse a linha marxista-leninista e o centralismo democrático. Foi casado com a ex-dirigente comunista Zita Seabra. Carlos Brito dedicou muitos anos a escrever poesia e ficção. Tem vários livros publicados.
3: E o Presidente da República recorda Carlos Brito como uma figura incontornável da resistência antifascista. O Braga disse adeus à Liga Europa de futebol, apesar da vantagem de 2-1 na primeira mão. Ontem à noite, na Alemanha, o Friburgo deu a volta e acabou por vencer o jogo por 3-1. Ao todo, na eliminatória, o jogo ficou 4-3. O Braga jogou com 10, a partida quase toda, depois da expulsão de Dorreles aos 6 minutos. Paulo Vítor fez o único golo do Braga. O treinador do Braga, Carlos Vicente, diz que apesar da derrota, ficou orgulhoso dos jogadores.
11: Como afronto a derrota?
12: Eu enfrento a derrota com muito orgulho. Um reconhecimento enorme pelo esforço e pela imagem que ofereceram depois do 3-0 e não deixaram de insistir, de pressionar, mesmo com menos um jogador.
11: Não deixam de ir a pressionar, com um menos.
3: Braga perde, diz adeus à Liga Europa. A final da competição será entre o Friburgo e o Aston Villa, que venceu ontem o Nottingham Forest por 4-0. A final está marcada para o dia 20 de maio.
0: 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Depois das 8 vamos começar a falar sobre o Rally de Portugal.
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0: 7 e 13, mas agora ao volante, o que nos interessa é outra movimentação, o trânsito. Mónica Amaral, viva, bom dia.
13: Olá, bom dia.
0: A4, não é?
13: Exatamente, já com acidente no sentido Amarante-Porto, há indicação então de um acidente ao quilómetro 43, na zona de Penafiel, já está a deixar o trânsito condicionado. Também se para na VCI, no sentido Arrábida Freixo, na zona da Boa Vista, por Lisboa e C19, sentido Sintra-Lisboa, já há filas a partir de Terceira e até à Amadora, e na A5, no sentido Cascais-Lisboa, também já há alguma intensidade da Ribeira da Laje até Linda a Velha. Já para a Ponte 25 de Abril, ligação à Almada-Lisboa, as filas já estão a partir de Corroios, os acessos do IC20 Centro-Sul também já começam a ficar preenchidos. E atenção aos grupos de peregrinos que circulam pelas estradas nacionais em direção ao Santuário de Fátima. Muito cuidado na estrada.
0: Já olhaste para o céu?
13: Já, já.
0: Carregadíssimo, não é? Vem um dia de chuva. Cuidado ao volante, a chuva vai agravar ainda as condições de condução.
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0: Vamos juntos até às 10 da manhã. Este é o programa da manhã da RTP Antena 1. Começamos com Bruno Mars, I Just Might. Bom dia.

0: Vamos em direção ao fim de semana. Continuo com a nossa rádio. Vai ver que os dois dias que aí vêm vão ser ainda melhores com o rádio ligado na RTP Antena 1. Em destaque, a esta hora no desporto, a Liga Europa. Mário Silva da Costa, bom dia.
1: Bom dia, o Sporting de Braga foi eliminado nas meias finais da competição pelo Friburgo. Os bracarenses perderam por 3-1. As reações são para ouvir já daqui a pouco. O Sporting jogou hoje as meias finais da Liga dos Campeões de Futsal e ainda a Champions de Hockey em Patins.
0: É para ouvir às 7h30.
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0: Fuso horário. Mascate, cidade portuária, capital de Omã. Tem três fortes portugueses entre os pontos turísticos mais fortes do país. Devido ao programa nacional conhecido como Humanização, ao contrário de outras nações daquela região petrolífera, a maioria dos residentes de Mascate nasceu no país. São 10h20 da manhã em Omã. Diogo Miguel Pereira.
8: Falaste do petróleo, também é assunto que vamos abordar neste fuso horário, já lá vamos. Temos connosco Maria João Trindade, a educadora de infância. Bom dia, Maria João Trindade, obrigado por estar connosco no fuso horário.
9: Olá, bom dia.
8: Bom dia, Maria. Antes de falarmos também do petróleo, o José Carlos Trindade também referiu esse ponto, é inevitável falarmos de um ponto mais geral daquilo que tem acontecido, portanto, que é a guerra no Médio Oriente. O Estreito de Hormuz, por exemplo, está aí mesmo ao lado de Omã. Omã que tem tido um papel até de mediador. Que impactos é que tem tido este conflito aí em Omã para a sociedade em si? Ou seja, o que é que isso tem significado no dia-a-dia das pessoas?
9: Olá, bom dia. Relativamente ao conflito, na realidade, Omã está geopoliticamente colocado de uma forma muito sensível, não é? O Estreito de Hormuz fica mesmo aqui, mas, na verdade, relativamente ao nosso cotidiano, não há grandes mudanças. Não sentimos, a vida segue normal, não sentimos nenhuma alteração. Portanto, não, também aqui não houveram. Desde o início do conflito não houveram grandes escaladas no conflito, portanto não tivemos aquela experiência que tiveram outros países do Golfo, nunca tivemos aqueles alarmes nos telefones
8: e, portanto, a coisa foi se desenrolando. Nada.
9: Neste sentido, não fomos acompanhando com muita atenção, claro, não é? Fomos acompanhando com expectativa para perceber como é que o conflito se ia desenrolar e se realmente iria significar alguma coisa para nós aqui, mas na realidade não, a vida seguiu completamente normal, segue normal até hoje, portanto continuamos a acompanhar, porque ainda não está tudo resolvido, mas está tudo tranquilo.
8: Mascate é uma zona portuária, portanto, também ela aqui. O facto do Estreito de Hormuz estar aí tão perto, tem notado algum efeito relativamente nos portos, ou seja, a nível de navios e de embarcações? Algum efeito relativamente nos portos, ou seja, a nível de navios e de embarcações?
9: Não é Mascate. Portanto, o Estreito de Hormuz fica a norte.

0: O AMA tem vários projetos em mente, um deles é o Visão 2040, que inclui a construção de uma cidade completamente nova, planeada de raiz, tem como objetivo a sustentabilidade. O que é que nos pode contar sobre isto?
1: É sem dúvida uma visão muito interessante. Isto faz parte de um projeto que a OMA lançou em 2020 e, portanto, aquilo que visa é o crescimento estratégico do país para as próximas décadas. Portanto, não é um desenvolvimento rápido, mas é um desenvolvimento sustentado, é um desenvolvimento estratégico relativamente à OMA. Claro que tenta, aquilo que quer é que se reduza a dependência do petróleo, não é? E daí a parte da sustentabilidade. Portanto, é uma cidade completamente nova, como diz, de raiz.
0: Acaba por ser até curioso a questão de se querer libertar do petróleo, não é? Geralmente estes países, principalmente no Médio Oriente, estão muito, muito conhecidos também, precisamente por causa da exportação do
1: Claro,
0: petróleo.
1: sim.
0: Vemos aqui um caminho inverso.
1: Sem dúvida, eu acho que Oman, nesse aspecto, embora também tenha a sua produção de petróleo, não será suficiente para sustentar ao longo do tempo e, portanto, está-se a preparar em termos de futuro, mas é mais do que só isso. É também uma forma. A Visão 2020 também aposta no investimento na educação, por exemplo, também aposta no desenvolvimento do setor do turismo, portanto, vê-se que é um investimento estratégico. Em uma mudança estrutural, não é assim, não é só um projeto flash de construir uma cidade nova, não é? Portanto, é todo um ramo de investimentos que vai fazer com que a sociedade se desenvolva, que vai criar postos de trabalho para os locais também, o que é muito importante, criação de oportunidades, e portanto, isso há realmente um foco grande naquilo que se chama a humanização, que é precisamente isso, é criar postos de trabalho para os homens e acesso a emprego e desenvolvimento profissional. Portanto, há sem dúvida uma preocupação clara com uma sustentabilidade económica, para que haja pouca dependência. É um foco que não é só atrair investimento, mas é desenvolver o talento local
0: Preparar
1: e,
0: ali também
1: portanto,
0: o futuro. Tem
1: sem
0: notado isso
1: dúvida.
0: também, porque aqui estamos a falar, no caso até da criação de uma cidade nova, mas tem notado isso também nas cidades já existentes, ou seja, há já a preocupação para, no presente, também para essa transição mais sustentável?
1: Sim, sente-se aquilo que eu estava a dizer agora, portanto, abriram imensas escolas, não é? Abriram, há imenso, há uma preocupação grande em criar postos de trabalho para os locais, e isso é muito importante. Em termos de sustentabilidade, sim, há projetos que estão agora a ser pensados, em termos, por exemplo, de transportes, há uma rede de transportes para colocar OMA também numa rede de transportes de ligação aos outros países do Golfo. Portanto, Oman tem uma grande dependência do carro, não é? Portanto, aqui não se pode, é muito difícil deslocar-se dentro da cidade ou nas cidades adjacentes sem ser de
0: Não
1: carro.
0: basta
1: Portanto, há uma
0: subir uma
1: grande
0: pequena rua
1: dependência.
0: como na Europa, não
1: Não,
0: é? Como estamos habituados.
1: não, não, não. Isso não existe aqui, ou é quase inexistente. E, portanto, a preocupação de que eles, neste caso, na Sultan Haytham City, que tem o nome do sultão, neste momento o sultão Haytham bin Tariq, que é o sultão, neste momento em Oman, é também de criar esse espaço sustentável onde tudo é acessível a pé, há espaços verdes e, portanto, cria essa possibilidade das pessoas se deslocarem sem fazer recurso ao carro. É uma forma de haver esse incentivo e, portanto, como esses, muitos irão vir, esperemos também nesse aspecto, sim.
0: Maria João Trindade, obrigado por ter vindo aqui ao fuso horário da Antena 1. Maria João Trindade, educadora de infância, falou connosco a partir de Mascate, a capital de Omã. Foi um gosto, Maria João.
2: 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Sexta-feira e para fechar a semana, como é que vai ser, Sónia? Bom dia.
3: Bom dia. Para fechar a semana, um dos casos mais impressionantes da medicina moderna. Um caso que deixou médicos e investigadores completamente surpreendidos e que vai mostrar como o cérebro é, de facto, um mistério. Até já.
2: Até já. 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
1: Já temos notícia de acidente a esta hora?
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1: O primeiro que temos conhecimento, Mónica Amaral, foi na A4.
3: Sim, são dois acidentes, na verdade.
1: Ah, é?
3: Sim. No sentido Amarante-Porto, vai encontrar então o acidente ao quilómetro 43, na zona de Penafiel, e depois mais à frente, há agora também um acidente na zona de Gandra, e está a deixar o trânsito demorado.
1: Às vezes um motivo até o outro, não é?
3: Sim.
1: Às vezes
3: sim.
1: Acontece.
3: Na VCI, a esta hora ainda se para também no sentido Arrábida Freixo, já há filas a partir de Coimbrões até à Boa Vista. No sentido Freixo Arrábida, as filas estão a partir do Mercado Abastecedores e até ao Nó das Antas. Para-se também na A20, no sentido Carvalhos Freixo, há também trabalhos na zona de Oliveira do Douro e por isso mesmo o trânsito já com lentidão a partir de A20s. Ainda se para também na A28 e na A13 em direção à VCI. Já por Lisboa, IC19, sentido Sintra-Lisboa, para-se de Tercena até Queluz, depois de Alfragide até à Segunda Circular. Na A5 há filas de Ribeira da Laje até Linda a Velha e de Monsanto para as Amoreiras. Também há filas para a Ponte 25 de Abril, ligação à Almada-Lisboa. As filas estão então a partir de Corroios, os acessos do IC20 e Centro-Sul, com alguma demora a esta hora.
1: Viajamos juntos.
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1: O tempo vai ficar mais frio, vem chuva no fim de semana. Aguaceiros no norte e centro hoje, chuva no sul a partir da tarde, deve ser intensa à noite. Pode também trovejar. Mais vento no litoral e nas terras altas a partir da tarde. Quanto às máximas para o dia, Leiria, Santarém, Évora e Beja 22 graus, Aveiro, Coimbra, Lisboa, Setúbal e Faro 20. No caso de Braga, Castelo Branco e Porto Alegre 19, 18 no Porto, 17 Viana do Castelo e Vila Real. Bragança e Viseu a máxima é de 16, nas contas 13 para a Guarda, 10 Penhas Douradas.
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1: Chegamos às 7:30 da manhã, o principal da atualidade com o jornalista Miguel Bastos.
4: Terminaram sem acordo as negociações na concertação social. As alterações à lei laboral seguem agora para o Parlamento. Ontem à noite, a Ministra do Trabalho disse em entrevista à SIC Notícias que espera conseguir o apoio dos partidos, quer negociar com o Chega e com o PS, mas descartou a exigência do Chega de baixar a idade da reforma. Morreu Carlos Brito, o antigo dirigente histórico do PCP, tinha 93 anos. Morreu em casa, em Alcoutim. Carlos Brito liderou o grupo parlamentar do PCP durante mais de uma década. O Presidente da República recorda Carlos Brito como uma figura incontornável da resistência antifascista. O PCP emitiu um comunicado a referir que, sem prejuízo das conhecidas diferenças e do distanciamento político, o país registra em Carlos Brito o percurso antifascista. O mês de abril foi o terceiro abril mais quente desde que há registro e maio pode ser pior com a chegada da tempestade El Niño. O Copérnicos avisa que o gelo marinho do Ártico quase não recuperou neste inverno. O Copérnicos é o programa da União Europeia para as questões climáticas. A Agência Internacional de Energia recomenda que Portugal apoie a compra de veículos elétricos usados, sobretudo a famílias de baixos rendimentos. O objetivo da medida, diz a agência, é reduzir as emissões num setor que ainda é muito dependente do petróleo.
1: As notícias voltam à rádio às 8.
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1: No desporto, a Liga Europa. Mário Silva da Costa.
6: Sporting de Braga está fora da Liga Europa. Os minhotos perderam por 3-1 em casa do Friburgo, num jogo em que os bracarenses estiveram praticamente o tempo todo com menos um jogador. Mário Dorgelês foi expulso aos 6 minutos. O gol do Braga foi apontado por Paulo Victor. No conjunto dos dois jogos, o Friburgo vence por 4-3. No final do jogo, o treinador bracarense Carlos Vicente referiu aquilo que quer que mude no Braga depois desta participação europeia.
7: O legado que temos que utilizar desta temporada é que não podemos deixar que o Braga passe tantos anos sem estar nos quartos de final ou nas meias finais europeias. Conseguimos todos aprender e a todos os níveis para que isto que atingimos com esforço de todos vá acontecendo de forma mais comum.
6: Já João Moutinho disse na zona de entrevistas rápidas da Sport TV que a expulsão foi um fator que condicionou a prestação do Braga.
8: Claro que depois da expulsão temos que dobrar esforços. Não é fácil, tivemos que por vezes estar as posições uns dos outros e irmos compensando uns aos outros para parecer que somos mais em campo e conseguir pressionar de alguma maneira o Friburgo a cometer erros e conseguimos termos oportunidades de marcar golo. Acho que foi isso que fizemos. Criámos oportunidades, tivemos oportunidades, infelizmente não as conseguimos concretizar e no futebol é isto.
6: Chega ao fim a participação do Sporting de Braga na Liga Europa. Portugal fica sem equipas nas competições europeias. Na outra meia-final da Liga Europa, o Aston Villa derrotou o Nottingham Forest de Vítor Pereira por 4-0. O Aston Villa vai marcar encontro com o Friburgo na final da Liga Europa. Já na Liga Conferência, o Rayo Vallecano e o Crystal Palace vão jogar na final da competição. Na última madrugada, o jogo do Flamengo de Leonardo Jardim foi interrompido aos 2 minutos de jogo. Partida da Taça Libertadores em casa do Independiente de Medellín, em causa um forte protesto dos adeptos colombianos contra o momento que atravessa o clube, com recurso a diversos engenhos pirotécnicos. O jogo da quarta jornada da fase de grupos da Libertadores não durou mais de 2 minutos e agora a decisão sobre o desfecho da partida cabe à Conmebol, a organizadora da competição. O Sporting joga hoje as meias-finais da Liga dos Campeões de Futsal. A equipa verde e branca defronta o Cartagena, jogo que vai decorrer em Pesaro, em Itália, onde tem lugar esta Final Four. No lançamento do encontro, o treinador do Sporting, Nuno Dias, fez uma análise daquilo que espera do adversário desta tarde.
9: Muitas são as coisas boas que fazem. E as análises e a forma como nós nos preparamos para isto tem muito a ver com todas estas coisas boas que o Cartagena faz. Tentar encontrar algumas coisas que nós podemos aproveitar a nosso favor. É uma equipa com muita qualidade, com muitas soluções, tanto individualmente como coletivamente. Há alterações no sistema, dos movimentos, rica nas bolas paradas.
6: Cartagena Sporting, meia-final da Liga dos Campeões de Futsal, jogo às 4:30 da tarde. Na outra meia-final, o Palma vai defrontar o Etoile e Lavaloise. O Hockey de Barcelos está nas meias-finais da Liga dos Campeões de Hockey em Patins. A equipa minhota venceu o Tricino por 6-2 em Coimbra, onde está a decorrer a final a 8. Destaque para a exibição de Miguel Rocha, que marcou 5 golos. No fim do jogo, o treinador do Hockey de Barcelos, Rui Neto, afirmou que o triunfo foi justo, mas que os números são excessivos.
10: Acho que o resultado, sinceramente, não espelha a diferença que existe entre as duas equipas e se calhar aquilo que foi os 50 minutos do jogo. Não pondo sequer em causa aquilo que foi, penso eu, a nossa vitória, porque fomos mais incisivos, fomos mais fortes no momento da finalização e se calhar fomos mais experientes.
6: Na meia-final da Champions de Hockey em Patins, o Hockey de Barcelos vai medir forças com o Futebol Clube do Porto. Já o Sporting disse adeus à competição. Os verde e brancos perderam por 2-0 com o Barcelona, golos sofridos no final do prolongamento. Para o treinador do Sporting, Edo Bosch, os jogadores estiveram bem no encontro. O técnico deixa, no entanto, críticas à arbitragem.
11: Está a nona falta, apitaram muito rápido, depois custa apitar. O penalti que me apitaram em contra minha é penalti. Mas na área do Barcelona há dois que também não são. Precisa de ter coragem para isto também. Não sei para que estava aquele vídeo árbitro aqui. É o que temos, já digo, não tiro nada disso aos meus jogadores. Han de recuperar, han de levantar a cabeça. O primeiro que lhes he dito é que merecem ter a cabeça muito alta.
6: Nas meias-finais da Liga dos Campeões de Hockey em Patins, o Barcelona vai defrontar o Benfica. Hoje arranca a Final Four da Champions Feminina, também em Coimbra. O Benfica é o único clube português em prova, onde ainda estão 3 emblemas espanhóis. O adversário das Águias é o Rijon. No lançamento da partida, o treinador do Benfica, Paulo Almeida, disse que acredita que as encarnadas podem defrontar olhos nos olhos as adversárias. Benfica-Rijon, meias-finais da Champions Feminina de Hockey em Patins, jogo às 7 da tarde. Para fechar, está a decorrer o Rally de Portugal. Vamos ter informações em direto aqui no programa da manhã. É já depois das notícias das 8.
1: É isso mesmo, é de hora a hora. Mário Silva da Costa com o Essencial do Desporto na RTP Antena 1, Açores e Mundo, em permanência na internet. Desporto.rtp.pt, nova síntese de desporto depois das 8:30. Faltam 23 para as 8.
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1: O fim do sonho bracarense na Liga Europa. 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
1: Faz hoje 100 anos. Nasceu a 8 de maio de 1926, em Isleworth, no oeste de Londres.
21: I am David Attenborough. I've had the most extraordinary life.
1: O planeta tornou-se a casa dele.
21: The living world is a unique and spectacular marvel.
1: David Attenborough. Durante décadas foi na televisão que todos percebemos com ele o fascínio que teve e que tem pelos animais, pela natureza. Ao longo da carreira, Sir David escreveu e produziu e participou em mais de 100 documentários para nos ensinar a lidar com um planeta saudável.
21: We need to learn how to work with nature.
1: O único a ganhar prémios BAFTA por programas em preto e branco, a cores, em alta definição e em 3D. O nome dele apareceu em mais de 50 plantas e animais. David Attenborough. Só não gosta de ratos.
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0: para celebrar perto dos oito.
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0: Agora vamos às notícias boas. É sempre assim no País das Maravilhas. Sónia Moraes Santos, olá, bom dia.
2: Yeah.
0: Olá, bom dia. Olha, então, e hoje, sexta-feira, o que é que nos trazes para fechar a semana?
2: Trago um dos casos mais impressionantes da medicina moderna. O britânico Noah Wall tem desafiado as previsões médicas desde que nasceu. Ele foi diagnosticado ainda na gestação com espinha bífida, hidrocefalia e um quisto cerebral. E nasceu com apenas cerca de 2% do volume cerebral considerado normal. Esta condição, na esmagadora maioria dos casos, é incompatível com a vida. Os médicos diziam que o mais certo era que ele não sobrevivesse, ou então que ia ficar paraplégico. Havia a possibilidade de ter síndrome de Down e de Edwards, e os pais foram aconselhados a preparar o funeral quando ele ainda estava na barriga.
0: Um diagnóstico aterrador.
2: Aterrador.
0: Uma previsão de sofrimentos contínuos, não é?
2: Sim, ou então o fim imediato, que era,
0: sim,
2: então,
0: claro,
2: que era ainda o mais certo,
0: sim,
2: não é?
0: Sim, claro.
2: Logo depois do parto, o Noah passou por uma cirurgia de drenagem para aliviar a pressão no cérebro, procedimento que foi decisivo para garantir a sobrevivência. A partir daí, iniciou-se um processo intensivo de reabilitação, envolvendo fisioterapia neurológica no Reino Unido e terapias cognitivas na Austrália. Os resultados surpreenderam os especialistas.
0: Uhum.
2: E agora é a mesma parte impressionante. Aos 3 anos, o cérebro de Noah já se tinha desenvolvido para cerca de 80% do volume típico para a sua faixa etária.
0: Incrível, incrível o que a ciência pode fazer, não é?
2: 80%. Aqui nem se sabe bem o que foi a ciência,
0: sim,
2: porque os médicos ficaram completamente basbaques. As imagens radiográficas da caixa craniana dele são mesmo impressionantes. Onde antes havia o vazio, só espaço preto, aos 3 anos de idade vê-se esse espaço ocupado com o cérebro. Os médicos de facto não queriam acreditar, e além do crescimento físico do cérebro havia também o avanço funcional, que também deixou os médicos basbaques. O menino aprendeu a falar, a ler, a utilizar dispositivos eletrónicos e até realizar cálculos mentais simples, isto com 3 anos de idade.
0: Ainda bem que a medicina não é uma ciência e cada um de nós reage de forma menos exata perante os diagnósticos, e o espanto dos médicos mostra como ainda se sabe tão pouco sobre o cérebro, não é?
2: É verdade.
0: É um mundo por descobrir, é quase como o fundo do oceano.
2: É isso mesmo, é mesmo verdade. Ele ainda enfrenta limitações motoras, mas demonstra habilidades de comunicação e interação consideradas notáveis para o seu quadro clínico. A sua evolução tem sido acompanhada de perto por profissionais de saúde e pesquisadores interessados em compreender melhor os mecanismos de recuperação do cérebro humano, e o caso dele reforça o conceito de plasticidade cerebral, a capacidade do cérebro de se reorganizar e formar novas conexões ao longo da vida, especialmente quando estimulado de forma adequada. Para especialistas, a trajetória de Noah não representa apenas uma história de superação, mas também amplia as perspectivas sobre tratamentos e intervenções em pacientes com lesões neurológicas muito graves.
0: Verdade, esse desenvolvimento surpreendente, mais do que um marco individual, a história que nos contas contribui para o avanço do conhecimento científico, não é?
2: Exatamente, e renova a esperança de famílias que enfrentam diagnósticos semelhantes em todo o mundo. A ideia parece-me a mim é fazer o que a mãe dele explicou que fez. Estimulou brutalmente o pouquíssimo cérebro que ele tinha a pensar que era com isso que ele teria de trabalhar toda a sua vida. E o que é certo é que o cérebro cresceu, e hoje o Noah tem 14 anos, anda de cadeira de rodas, tem algumas limitações intelectuais, mas fala perfeitamente, aprende e é feliz. Um caso verdadeiramente surpreendente e inspirador.
0: De uma morte à nascença, um caso de superação e de fascínio até pelo o que o cérebro e o que nós no fundo conseguimos também tratar-nos a nós próprios, e ele certamente teve também um papel importante, não foi só a ciência. Muito bem, a história que fecha a semana. Se para a semana quiser ter também aqui a sua história inspiradora, 910-370-290 é o número do WhatsApp do programa, que passa na rádio a caminho das 8. Sempre quiser pode ouvir em podcast. E é hoje que te digo, como é que é?
2: Bom fim de semana.
0: Bom fim de semana, até segunda.
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0: Há filas e um acidente?
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0: Na verdade, havia dois. Penso que um está resolvido, não é isso, Mónica?
5: Exatamente.
0: Muito bem. Então, sim. O que é que nos dizes?
5: A4, sentido Amarante-Porto, está resolvido o acidente que tinha ocorrido, então, mais atrás, ao quilómetro 43, na zona de Penafiel. Agora, apenas em fase de resolução, o acidente na zona de Gandra está a deixar alguma intensidade à passagem pelo local. A A28, ainda com filas da Ponte Lessa até à Rotunda AEP. Na A3, há filas do Nodo A4 até à VCI. E a VCI no sentido da Rábida Freixo, com paragens entre Coimbrões e a zona da Boa Vista. Já por Lisboa, há A5, com filas da área de serviço de Oeiras até Linda Velha e de Monsanto para as Amoreiras. Calçada de Carris, para-se do Senhor Roubado para a Avenida Padre Cruz. No IC19, há filas de Terceira até à Amadora e depois de Alfragide para a Segunda Circular. E ainda se para também para a Ponte 25 de Abril, ligação à Almada-Lisboa. As filas estão a partir de Corroios, os acessos também com alguma demora. Atenção aos grupos de peregrinos que circulam pelas estradas nacionais em direção ao Santuário de Fátima. Muito cuidado na estrada.
0: Aí vem o dia 13 de maio, já estamos próximos, já há muita gente a caminhar em direção a Fátima. Se tiver informações para o trânsito de qualquer ponto do país, 821-0101.
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0: O Portugal é que se faz anos, ouça antes das 8 da manhã. É logo a seguir ao último terço e porque é sexta-feira conversamos com o António Tadeia. Olá, Tadeia, bom dia.
6: Viva, bom dia, Zé Carlos.
0: O assunto é o esperado. O Braga não materializou o sonho. Caiu nas meias-finais com o Friburgo, mas também fiquei com a sensação que 11 contra 11 os minhotos podiam ter chegado à final da Liga Europa. Ou tive uma sensação errada?
6: Não, essa é a minha sensação também. Agora, não podemos entrar aqui no contrafactual, porque sim. Obviamente nenhum dos dois pode garantir que essa sensação se tornaria realidade.
0: Mas o Braga esteve muito bem no 10 contra o 11, nem se notou praticamente que estavam com 10, não é?
6: Eu acho que o jogo, se formos a ver em termos de oportunidades de golo, a coisa equivale-se, até me parece que o resultado é exagerado e que o Braga mereceria aquilo que podia ser o suplício de ter que jogar o prolongamento, que se jogar 90 minutos, porque com os descontos já foram 90 minutos, com 10 já é um suplício. Imagina agora jogar 120 com 10, com um a menos. Quer dizer que os 10 que lá estão têm que correr aquilo que aquele que não está correria se lá estivesse também, e isso é um esforço adicional para todos aqueles que ficaram em campo. Agora, também eu acho que é preciso olhar para o jogo e perceber uma coisa: a capacidade de ser concreta desta equipa do Freiburg, que foi muito superior à do Sporting Clube Braga. Porque tu repara, eu dá-me ideia que o Braga é melhor que o Freiburg, sobretudo depois do 3-0. E admito que isso seja muito porque a partir do 3-0 a equipa alemã passou a gerir. E do lado de lá pensa-se assim: ok, temos 3 golos de vantagem hoje, 2 na eliminatória, eles estão com 10, portanto podemos até inclusive é baixar aqui um bocadinho a intensidade. Aquilo que eu acho, e é mais, além da...
0: E o Braga não terá entrado demasiado defensivo, demasiado cauteloso, não te parece, não?
6: O, Braga joga de acordo com uma ideia que é de Carlos Vicens e que era aí que eu ia chegar agora. É uma ideia que chega perfeitamente para ter bola nos jogos contra os outros grandes em Portugal. Se nós formos a ver o Braga, geralmente nos jogos contra Benfica, contra Sporting, contra Futebol Clube do Porto, é uma equipa que consegue ter bola, consegue dividir a bola, quando não mesmo, inclusive, ter superioridade na posse de bola. Ora, o Braga ontem acabou o jogo com 34% de posse de bola.
7: Uhum.
6: E isso aquilo que me leva a pensar é que se calhar são os nossos grandes clubes que não são capazes de fazer ao Braga aquilo que um clube de meio da tabela da Bundesliga é capaz de fazer, que é meter a intensidade na pressão e impedir aquela assim, ir sem medo ao confronto, até por causa de uma fisicalidade muito imponente que depois, à exceção do Futebol Clube do Porto, creio eu, mais nenhum clube em Portugal mostrou esta época. E mesmo o Futebol Clube do Porto teve muitas dificuldades com o Braga, sobretudo no jogo do Dragão.
7: E teve muitos períodos em que esteve em baixo de forma, que as coisas não...
6: Certo, uhum. E em que me parece também que o Braga ainda não estava afetado pela onda de lesões que está... Que o afeta neste momento. Há mais um aspecto que eu achei curioso no jogo de ontem, que é o facto de... no final do jogo os jogadores do Freiburg terem ficado a conviver com os adeptos no relvado, e o Freiburg tem jogo, se não me engano, já no próximo
7: domingo. À tarde, sim.
6: Mas lá está, o Freiburg para a Bundesliga já não está a jogar por grande coisa e, portanto, pode perfeitamente centrar todas as suas energias naquilo que lhe interessa neste momento, que é a Liga Europa. Se formos a ver, a equipa do Freiburg na Bundesliga está, enfim, ainda pode ter uma qualificação europeia, se não ganhar a Liga Europa, ainda pode qualificar-se eventualmente para a Liga Europa ou para a Liga Conferência, mas não é ali que está a sua energia. E isto leva-nos também a pensar noutra coisa, que é olhar para a equipa do Braga, olhar para a equipa do Sporting no final da época e perceber aquilo que foi a razia em termos de lesões, em termos de incapacidade para gerir plantel, e perceber que, de facto, esta coisa, os clubes têm que começar a olhar muito a sério para esta questão dos calendários e para a necessidade de rotação, ou então, porque eu já não acredito que sejam as federações e as ligas a olhar para isto e a decretar que, enfim, ok, têm razão, há jogos a mais e vamos ter que começar aqui a abrandar um bocadinho.
7: Nesse aspecto, quem fez a melhor rotação parece-me ter sido também o Porto,
6: porque Farioli, já falámos aqui sobre isso, creio que na segunda-feira, olhou para aquilo que foi o erro que cometeu em Nice e já não o cometeu no ano passado no Ajax, onde já rodou a equipa, olhou para o erro que cometeu no Ajax, em que não tinha um plantel mentalmente preparado para rodar, e já não o cometeu este ano no Futebol Clube do Porto, passando a centrar mais atenções naquilo que é a política de escolha dos seus jogadores em termos psicológicos. Agora, em relação à equipa do Braga, eu acho que é pegar naquilo que o Braga fez este ano, e que na Liga Europa foi bom, no campeonato nem por isso, na Taça de Portugal foi mau. O Braga passa ao lado de quase tudo esta época. Verdade. E isto, geralmente, para António Salvador, bastaria uma oportunidade despedimento, falhada, não é? para acionar o chicote. Mas pois o Braga este ano perde a final da Taça da Liga com o Vitória, é eliminado da Taça de Portugal pelo Faf, fica a uma distância muito maior na Liga dos três grandes, porque já estava ali em cima deles nos últimos anos. Vai em princípio conseguir o quarto lugar, mas a uma distância muito superior ao que era habitual. Faz uma boa campanha na Liga Europa, mas aquilo que eu tiro desta época do Sporting Clube Braga é que há uma base boa para se trabalhar, e aquilo que é preciso fazer agora é começar a perceber que é preciso ser mais concreto, que esta circulação baixa, tendo muita gente em início de processo de construção, é uma ideia válida, mas a equipa depois precisa de ser capaz de chegar à frente com mais gente para poder também criar perigo. E ontem só fez isso quando já tinha a eliminatória perdida.
7: E dessa coincidência que quer Porto, quer Braga, ficamos com a sensação que podiam ter ido mais longe se não tivesse sido a expulsão na Alemanha, em ambos os casos, na segunda mão.
6: Segunda-feira. Não tinha lembrado disso ainda,
7: mas é verdade.
6: Do caso do Futebol Clube do Porto, sim, e do Bednarek em Nottingham.
7: Que também fez a geneira cedo, e isso condicionou muito o jogo do Porto na Alemanha. Foi pena, Braga e Porto podiam ter, de facto, tido uma, se calhar ter sido finalistas este ano na Liga Europa e não aconteceu. Também o Vítor Pereira acabou por não chegar lá, como já se esperava, o Aston Villa.
6: E agora temos o Benfica e Sporting, dependendo de quem acabar em segundo lugar, a torcer pelo Aston Villa na final, porque é a maneira que têm de, se o Aston Villa ficar nos quatro primeiros, atenção, é importante corrigir isto, porque as pessoas, como a Inglaterra tem cinco vagas, há quem esteja a dizer que se o Aston Villa ficar em quinto, também dá puramente direto para o segundo campeonato português, aí não dá, aí passa para o sexto da Premier League, mas se ficar nos quatro primeiros, acaba por o Benfica ou o Sporting, quem acabar em segundo no campeonato, ganhar essa vaga direta na fase
7: muito
6: de Liga.
7: Muito bem. Olha, bom fim de semana, Tadeu. Até a segunda-feira.
6: Um abraço, bom fim de semana.
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11: Como já nos perdemos nas contas, fomos perguntar ao António Guterres a quantos anos fazemos hoje.
12: Ora, 2026, menos a raiz quadrada da soma da idade do Manel, do António, da Patrícia, do Tomás e do César. Ora, novos fora nada, a dividir pelo número de anos que já leva a Operação Marquês e os planos do novo aeroporto. Ora, isto vai dar... Ora, portanto, é fazer as contas. It's making the count.
11: E parece que temos agora alguns frequentadores habituais do Portugalex a quererem dar-nos os parabéns.
13: Olá, eu sou António José Seguro e acho muito bem que festejem. Mas peço-vos uma coisa. Agasalhem-se para não se constiparem, ok? À noite ainda está muito fresquinho. Qual é a pressa? Qual é a pressa para arrumar os casacos? Qual é a pressa?
14: Oi pessoal, tudo bem convosco? É assim, eu espero que na vossa festa de anos não haja sandes de pão de massa mãe que foi pago com o cartão porque a padaria não aceitava dinheiro. E vou lá armar uma barracada. Estamos aqui todos juntos.
15: Hello, this is Donald Trump. Eu exijo que despeçam a equipa toda do Portugalex, que anda a fazer troça de mim, ok? You're fired. Let's make Portugalex great again.
16: Ora viva, daqui fala Isaltino Moraes. Eu espero que venham celebrar o aniversário Oeiras, hein? Onde se come muito melhor. Pomos umas velas em cima do arroz de cabidela do Orelhas e está feito. Que delícia, que sabor.
11: E a nossa ficha técnica será hoje lida por uma das mais antigas personagens do Portugalex.
17: Então cá vai. Portugalex, texto de Patrícia Castanheira, interpretação de António Machado e Manuel Marques, sonoplastia de Tomás Anaori.
10: Pede-lhes que nos guardem um bocadinho do bolo da paroeira, Aníbal.
17: As migalhas de bolo atraem ácaros. Bom, muitos parabéns e nunca se esqueçam do seguinte, o BES está sólido.
7: Muitos parabéns ao Portugalex, merece.
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7: Aviso amarelo para o sul do país, à noite deve chover com intensidade, no norte e centro aguaceiros, pode trovejar. Também alguns aguaceiros nas ilhas, nos Açores, dia seco só no grupo ocidental. Máximas, 22, Leiria, Santarém, Évora e Beja, 21, Funchal, Aveiro, Coimbra, Lisboa, Setúbal e Faro devem chegar aos 20, aos 19, Braga, Castelo Branco e Porto Alegre. Porto 18, 17, Viana do Castelo, Vila Real e Ponta Delgada, Bragança e Viseu 16, Guarda 13, 10 na Espanha, as Douradas.
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7: Oito horas em Portugal Continental e na Madeira, 7 nos Açores. 8 de maio, sexta-feira. Diogo, noite sem tréguas entre a Rússia e a Ucrânia.
18: Apesar de estar previsto esse calar das armas, a noite foi de ataques de parte a parte. Tem sido essa acusação feita por russos e também por ucranianos. Zelensky falou esta manhã, acusa Putin de não fazer um esforço para esse cessar-fogo. A Rússia diz que apenas respondeu a ataques da Ucrânia. Depois de ter falhado na concertação social, o governo vira-se agora para o Parlamento e quer a luz verde de todos. A ministra diz não ver razões para a proposta não passar. Vamos ao aeroporto do Porto neste noticiário. Há um grupo de idosos que fará hoje a primeira viagem de avião. Vão até ao Algarve.
7: Temperaturas em queda. Faro 16 graus, 15 no Funchal, 14 em Lisboa e Ponta Delgada, Porto 13, Coimbra 12. As notícias com Diogo Miguel Pereira.
18: Ucrânia e Rússia acusam-se mutuamente de sofrerem ataques na última noite, apesar de estar previsto um calar das armas, uma trégua entre os dois países. A Ucrânia aponta o dedo a Moscovo, diz que a Rússia nem sequer se esforça por uma trégua, quanto à Rússia, diz Oriana Barcelos, que apenas tem respondido da mesma moeda com os ataques.
19: São acusações de parte a parte. Moscovo e Kiev acusam-se uma à outra de não cumprirem o cessar-fogo. Fogo em vigor. A trégua não foi negociada, foi imposta pelas duas partes com datas diferentes. A Rússia impôs uma paragem no conflito de 8 a 10 de maio para as comemorações da vitória da União Soviética sobre a Alemanha Nazi e a Ucrânia respondeu com uma proposta de trégua a começar no dia 6. Certo é que nenhuma das propostas está a ser respeitada. A Ucrânia diz que Moscovo lançou 850 drones só esta noite. A Rússia garante que da Ucrânia vieram 264. Volodymyr Zelensky, o presidente ucraniano, acusa o Kremlin de não ter feito sequer uma tentativa simbólica de parar a guerra na frente de batalha e, por isso, promete retaliar. E as queixas de Moscovo são iguais. A Rússia diz que está a responder de forma simétrica e, para já, mantém-se a desconfiança. Esta sexta-feira, Moscovo suspendeu as operações em 13 aeroportos no sul do país.
18: Ataques de parte a parte entre russos e ucranianos, apesar das tentativas de uma trégua. Vamos também falar deste assunto a seguir a este noticiário no Ponto Central. Teremos connosco o comentador Tiago André Lopes. Maria Luísa Albuquerque tem dúvidas que, aliás, já lá vamos às declarações de Maria Luísa Albuquerque. Para já, vamos à Ministra do Trabalho, que quer o apoio dos partidos para aprovar as alterações à lei laboral. Depois das quase 60 reuniões com patrões e sindicatos a não terem resultado num acordo. A ministra Maria do Rosário Palma Ramalho foi ontem à SIC Notícias dizer que agora é tempo de os partidos aprovarem este plano do governo, mas rejeita ceder em matérias como a descida da idade da reforma que foi pedida pelo Chega.
20: Eu espero que possamos negociar também com o PS. Sabe, eu não reconheço legitimidade ao PS para dizer que não negocia pela razão que indicou, que era não haver acordo, porque o PS ainda no passado recente, levou ao Parlamento toda uma reforma, a que chamou Agenda do Trabalho Digno, sem sequer levar à Concertação Social. Portanto, eu sinceramente não me parece que isso seja hoje uma razão legítima, o não termos acordo, para que o PS se recuse a negociar. E, obviamente, também negociaremos com o outro lado e, portanto, naturalmente, negociaremos com o Chega, negociaremos com a Iniciativa Liberal, mas com o Chega é mais necessário.
21: E o Chega pediu, ou exige, o Chega exige, como sabem, troca a descida da idade da reforma e questionou essa hipótese?
20: Não, essa hipótese não está em cima da mesa. É uma hipótese que Portugal efetivamente não pode sustentar.
18: Declarações de Maria do Rosário Ramalho ontem à noite na SIC Notícias a pôr já de parte dessa proposta do Chega, essa linha vermelha que o Chega tinha colocado em cima da mesa para dar luz verde à lei laboral, a descida por parte do Governo da idade da reforma. Ora, o Governo não vai aceder a essa proposta por parte do Chega. E agora sim, Maria Luísa Albuquerque diz ter dúvidas que o sistema público seja forte o suficiente para no futuro garantir as reformas a toda a gente. Numa entrevista dada à Antena 1, a comissária lembra que a Comissão Europeia recomendou aos Estados-membros a criação de pensões complementares e de fundos de pensões. Ainda assim, a decisão caberá sempre a cada país. No entanto, Maria de Luísa Albuquerque avisa, só o sistema público que existe pode não ser suficiente.
22: O que nós verificamos é que os sistemas de pensões assentes apenas no sistema
1: público, tal como existe em Portugal, em que quem está neste momento a trabalhar desconta para pagar as pensões de quem está neste momento reformado, têm um problema relacionado com as alterações demográficas. Não há nenhum ataque ao sistema público enquanto base. O que nós dizemos é que ele não será suficiente e, portanto, deve ser complementado por pensões ligadas ao trabalho, em particular.
2: Isso aconteceria como? Os descontos dos trabalhadores iriam parar um fundo de pensões?
1: Esses montantes entram para um fundo.
2: Obrigatoriamente?
1: A ideia é que essa seja a opção que automaticamente é aplicada. Ou seja, uma pessoa entra numa empresa que tem um fundo de pensões, automaticamente é inscrita. Se o trabalhador quiser sair, é completamente livre de sair.
18: Sugestão deixada por Maria Luísa Albuquerque, numa entrevista conduzida pela jornalista da Antena Andréa Neves, uma entrevista para ouvir depois das 9:30 da manhã, aqui na Antena 1. O diretor nacional da PSP garante que os testes dos candidatos à polícia são muito exigentes e afirma que o controlo interno aumentou depois do caso da alegada tortura na Esquadra do Rato. Na semana que fica marcada pela detenção de mais 15 agentes, Luís Carrilho diz que não ponderou demitir-se na sequência deste caso e assegura a Rita Soares que numa instituição democrática todas as alegações têm de ser investigadas.
22: Em funções há 2 anos, Luís Carrilho sublinha que ninguém está acima da lei e garante que o controlo na PSP aumentou depois do caso na Esquadra do Rato. Em entrevista ao Expresso, o diretor nacional da Polícia de Segurança Pública diz que a PSP é talvez das instituições mais escrutinadas do país e acrescenta que os agentes vivem bem com esse escrutínio. Luís Carrilho afirma que os testes que os candidatos fazem para entrar na polícia são muito exigentes e lembra que há uns anos foi mesmo introduzida uma prova para despistar comportamentos racistas ou discriminatórios. Os resultados dessas provas levaram à exclusão de 85 aspirantes a polícias. Por agora, as candidaturas individuais dos agentes envolvidos no caso do Rato ainda não foram revistas, mas isso pode acontecer, conta o diretor nacional, quando o processo transitar em julgado. Nesta entrevista, Luís Carrilho fala também sobre o caso Odair Muniz. O diretor nacional da PSP refere que os agentes deram o seu melhor e que tem de lhes ser garantido o direito de defesa, acrescentando que a morte de uma pessoa, quaisquer que sejam as circunstâncias, é sempre de lamentar.
18: Posição deixada pelo diretor nacional da PSP, Luís Carrilho, foi também questionado sobre as declarações do presidente da Câmara de Lisboa, que tem referido que a capital está mais insegura. Ora, o diretor nacional da PSP não comentou estas palavras de Carlos Moedas, disse apenas que Portugal e Lisboa, a capital do país, são dos locais mais seguros do mundo, o que não significa que haja crime zero. Este mês de abril foi um dos mais quentes de que há registro, tanto em terra como no mar. São os avisos deixados pelo Copérnicos, o programa da União Europeia para a observação da Terra. Abril foi quente, mas maio poderá ser pior e poderá também vir aí a chegada da tempestade El Niño, Sara Aruz de Almeida.
23: O El Niño começa na primavera e afeta gradualmente as temperaturas, os ventos e o clima em todo o globo. Para algumas regiões isto traduz-se em secas, como na Indonésia, para outras significa chuvas torrenciais, como no Peru. O Observatório Climático Europeu diz que é apenas uma questão de dias até voltarmos a ver temperaturas recorde na superfície do mar. As agências meteorológicas temem que este El Niño seja mais forte do que o que surgiu há 3 anos. Embora ainda existam algumas dúvidas, o regresso deste fenómeno é cada vez mais provável de maio a julho. O efeito na temperatura média global é geralmente observado no ano seguinte, o que aumenta as preocupações com um 2027 muito quente. O Copérnico explica que o gelo marinho do Ártico mal recuperou este inverno em todos os oceanos e em terra. O mês passado foi o 3º abril mais quente alguma vez registado a nível global.
18: Temperaturas a subir, avisa esta manhã o Copérnico. Ligamos agora à emissão ao aeroporto Francisco Sá Carneiro, no Porto. É lá que está a repórter Isabel Cunha Marques. Isabel, bom dia. Estás ao lado de um grupo de pessoas que vai pela primeira vez andar de avião. O passageiro mais novo do grupo tem quase 70 anos. Ainda assim, há nervosismo antes desta primeira viagem?
0: Há efetivamente muito nervosismo. Neste momento eu estou na zona das partidas, há muita expectativa, muita ansiedade. Comigo tenho já quatro mulheres, são estas quatro mulheres do Centro Social Paroquial Padre Avelino Jorge de Oliveira do Douro, que vão embarcar nesta primeira viagem de avião. Comigo tenho já uma destas passageiras, a Rita Cardoso, tem 92 anos. Rita, há pouco já me falava precisamente que até já tinha este desejo de andar de avião, mas o seu marido até nunca quis, porque até era bastante medroso, não é?
3: Eram os dois medrosos. Éramos para ir à Madeira, nunca ia.
0: Nunca calhou?
3: Nunca calhou, até que ele...
0: E agora está aqui, está a aguardar, está sentada precisamente nesta zona das partidas e eu vejo-a muito calada, a aguardar com muita expectativa, não é?
3: Sim, sim.
0: Como é que acha que vai ser a sensação?
3: Um bocadinho.
0: Com medo, não é?
3: É.
0: Mas não é a única aqui também comigo. Tenho a dona Manuela Batalha, tem 68 anos. Há pouco já me referia que até nunca teve este desejo de andar de avião, mas aqui está hoje, não é?
4: Estou com medo, mas eu acho que vai correr tudo bem. Espero que sim. Nunca andei de avião, tenho uma sensação assim um bocado assim com medo.
0: É. E há pouco eu já ouvi aqui alguns comentários também com as funcionárias deste centro social a dizer, caso alguma coisa corresse mal, ia-se socorrer do piloto, não era?
4: Era, agarrava-me a ele e não largava mais.
0: E até já ouvi falar de um casamento, um possível casamento.
4: É, já ia casar, mas já ficou sem efeito.
0: Mas está feliz, não está?
4: Estou muito feliz.
0: Portanto, estas quatro mulheres do Centro Social Paroquial Padre Avelino vão continuar por aqui a aguardar, vão seguir até Faro. Mais do que esta viagem, é precisamente a prova de que nunca é tarde para cumprir um sonho e para criar memórias.
18: Reportagem de Isabel Cunha Marques no aeroporto do Porto. Vão fazer o check-in nestes passageiros mais daqui a pouco. A viagem está marcada para as 9h50 da manhã. Chegam a Faro às 11 horas.
7: Diogo Miguel Pereira com as notícias na RTP Antena 1, Madeira, Açores e Mundo, em permanência na internet em noticias.rtp.pt. Já vamos ao Rally de Portugal.
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7: Para já no trânsito, começamos com o IC19, Mónica.
5: Sim, um acidente no sentido Sintra-Lisboa, na zona de Queluz, já está a deixar o trânsito mais demorado a partir de Terceira. Mais à frente, para-se de Alfragide até à Segunda Circular. Na Segunda Circular, mais demora no sentido Benfica-Aeroporto, do Eixo Norte-Sul até às Calvanas, e na A5, há filas da área de serviço de Oeiras até Linda Velha e depois de Monsanto para as Amoreiras. Há 8 com filas, de Frielas para o Túnel do Grilo, Calçada de Carris para-se do Senhor Roubado em direção à Avenida Padre Cruz, e o Eixo Norte-Sul também ainda com intensidade entre Telheiras e Sete Rios. Estrada Nacional 117, há filas na descida dos Cabos de Ávila até ao Nó da A5 e para a Ponte 25 de Abril, ligação à Almada-Lisboa. As filas estão a partir do Feijó, os acessos do IC20 e Centro-Sul também ainda com alguma demora. Já no Porto, resolvidos os acidentes na A4, no sentido Amarante-Porto, um acidente em Penafiel e também na zona de Gandra, estão então resolvidos, o trânsito já sem dificuldades nestas zonas, mas ainda se para na A28, no sentido Viana do Castelo-Porto, há filas da Ponte Lessa até à Rotunda AEP, também na A13 e na Via Norte, há filas do Nó da A4 até à VCI. Na VCI, sentido Rábida Freixo, as filas estão a partir de Coimbrões até à zona da Boa Vista, ainda está a afetar a A44, e no sentido Freixo Rábida, há paragens entre o Mercado Abastecedor e o Nó das Antas.
7: Se quiser ligar para nós para o trânsito, 821-0101, obrigado, boa viagem.
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7: Vamos ao Rally?
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7: Os carros voltaram à estrada depois das 7h30 da manhã em Mortágua. Jorge Alexandre Lopes, como é que estamos agora? Bom dia.
6: Bom dia, manhã de rally na Zona Centro. A primeira das sete especiais já acabou para os homens da frente. A primeira passagem, como disseste, por Mortágua, onde o finlandês Sami Pajari foi o mais rápido. Gastou menos 1.4 segundos do que Adrien Formeau. 1.6 mais lento foi Sébastien Ogier, o homem que abre a estrada e líder do campeonato. Elfyn Evans foi o quarto mais rápido, a 2.1 de Pajari. O anterior líder do rally, Oliver Solberg, gastou quase mais 10 segundos, não começou bem este dia de sexta-feira, perdeu a liderança e o novo líder à saída de Mortágua é agora Adrien Formeau. O piloto da Hyundai tem 4 segundos de vantagem em relação a Sébastien Ogier e 4.8 em relação a Elfyn Evans, que é o terceiro. Os pilotos dirigem-se agora para Arganil, começa para o primeiro às 8h55, este ano uma versão com sentido inverso e um pouco mais de extensão do que a versão do ano passado. Dentro de uma hora aqui traremos a atualização dos resultados já com a marca dos primeiros em Arganil.
7: Vamos voltar à estrada depois das 9 da manhã. 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
7: 8h16. Tenha uma sexta-feira boa com a rádio ligada na Antena 1.
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7: Começamos com Amy Winehouse.

0: Rehab com Amy Winehouse a abrir a hora. Em destaque no Porto, a eliminação do Braga, Mário Silva da Costa.
1: Os miúdos perderam por 3-1 em casa do Friburgo e ficam pelo caminho na Liga Europa. Carlos Vicens destaca o orgulho na prestação do Braga. Sporting joga às meias-finais da Champions de Futsal e Porto a uma vitória do título nacional de voleibol feminino.
0: É para ouvir às 8h30.
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0: Sexta-feira, 8 de maio. Bom dia.
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0: 8 e 19. Dizem-nos que não há guerra no Médio Oriente, mas não há paz. Não há, mas há instabilidade para o resto do mundo. Viva! Bom dia, Francisco.
5: É, Zé Carlos, viva! Bom dia. Oficialmente, os alvos das guerras do Médio Oriente, Irão, Líbano e Gaza, Palestina, estão sob cessar do fogo. É não guerra, mas não há paz. Todos os dias há alvos eliminados por Israel, seja no Líbano, seja em Gaza. Como temos para escutar, Donald Trump continua a serviço do esforço paquistanês para que possa ser conseguido o acordo para que ele anuncie, triunfante, o fim da guerra. Mas o Irão não quer aparecer como o derrotado e sente que tem forças para continuar. É assim que todos estamos para continuar a perder.
0: Depois das 8h30.
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0: Guerra e paz. No ponto central, o conflito na Ucrânia. Diogo Miguel Pereira.
6: Numa altura em que se previa o calar das armas, ou pelo menos uma trégua, isso não tem acontecido. Foram 1000 drones que sobrevoaram o céu entre a Rússia e a Ucrânia na última noite. A maioria saiu de Moscovo rumo à Ucrânia. Diz Volodymyr Zelensky que foram mais de 800 só na última noite. Bom dia, Tiago André Lopes, professor de Relações Internacionais na Universidade Lusíada do Porto. Está connosco em direto neste ponto central. Tiago André Lopes, esta trégua que foi também imposta pela Ucrânia, haverá outra agora imposta pela Rússia a partir de hoje, tendo em conta que é também uma data importante para a Rússia, de pouco tem servido? O porquê deste desrespeito pelas tréguas? A Ucrânia vai também responder da mesma forma à Rússia nesta noite?
7: Olá, bom dia e obrigado por mais um convite. Nós temos que começar por uma questão, que é, há para já uma alegação da parte da Ucrânia de que houve estes drones, mas ainda não há provas reais de que isto de facto aconteceu. Nós temos que esperar pela confirmação, do mesmo modo que o Kevin Independent também diz que o presidente da Câmara de Moscovo terá alegado que houve o uso de drones, mas é apenas a imprensa ucraniana está a reportar isto. Não há afirmações disto em mais nenhum órgão de comunicação, quer russo, quer ocidental. E, portanto, para já ficamos na questão da expectativa. Mas, infelizmente, é relativamente banal que os acordos de cessar-fogo sejam, no início, nas primeiras 2-3 horas, testados pelas duas partes. Dá sempre a tentação para haver pequenos incidentes e pequenas violações. Nestes acordos de curta duração, porque estamos a falar do acordo de cessar-fogo que não dura sequer 4 dias, a relevância é que ele, ao final das primeiras 12 horas, se mantenha. Se isso acontecer, é um sinal interessante. O problema é que não está associado a este acordo de cessar-fogo nenhum processo negocial e isso parece-me claramente uma oportunidade perdida.
6: Porquê a trégua, tendo em conta que não houve esse processo negocial? Já sabiam à partida que seria quebrada e isso daria vantagem? Porquê a trégua, tendo em conta que não houve esse processo negocial? Já sabiam à partida que seria quebrada e isso daria vantagem a qualquer uma das partes?
7: A trégua que é importante acima.

0: que é gerido pelos ucranianos, para se ver que a Rússia, mesmo que devagar, avança todos os dias. Do lado da Rússia, a guerra, apesar de produzir avanços, são avanços demasiado lentos e demonstra que, do ponto de vista militar, esta guerra a ser ganha demorará tempo a ser ganha. E, portanto, com essa questão, ambos os lados sabem que a prazo terão que negociar e ambos os lados já perceberam que o jogo político para os seus parceiros mudou profundamente. Nós, do lado europeu, temos a prazo eleições na Roménia, não sabemos o que vai acontecer depois de hoje saírem os resultados das eleições municipais no Reino Unido, que estão a correr substancialmente mal aos trabalhistas, e portanto tudo isso obriga as duas partes a mostrarem que têm apetite negocial. O cessar-fogo serve para isso também.
1: Vem aí um fim de semana importante para a Rússia. É uma data importante, as comemorações da vitória soviética sobre a Alemanha nazi em 1945, que serão celebrações diferentes este ano, também motivado por esses avanços lentos na guerra com a Ucrânia?
0: São motivadas por isso, mas há aqui duas dimensões. Por um lado, estas são celebrações que são importantes para todos nós. O final da Segunda Guerra Mundial é o elemento que marca o modo como todos nós vivemos ainda hoje. Portanto, esta tentativa que houve nos últimos 4, 5 anos de separar a celebração do final da Segunda Guerra Mundial em aquela que nós fazemos a 8 de maio, daquela que é feita a 9 de maio da Rússia, não faz nenhum sentido. E era importante que nós coletivamente parássemos com isto, numa altura em que já temos inclusive António Costa, Presidente do Conselho Europeu, a aparecer a dizer que temos que ter planos para falar com os russos, temos que parar com estas separações muito idiossincráticas. Por outro lado, este scale-down, esta celebração mais pequena, não é a primeira vez que acontece na Rússia. É óbvio que desta vez foi forçada pelo contexto da guerra que continua, mas não é a primeira vez que temos uma parada um pouco mais redimensionada para uma escala, digamos, mais modesta. Não é que Vladimir Putin goste, não gosta, claramente este não é o modelo de celebração que ele gostaria de fazer, mas é o que é possível. Seria importante, contudo, que durante as celebrações não houvesse, de facto, violações de cessar-fogo, porque parece-me que desta vez há aqui uma série de ameaças que é importante nós não ignorarmos.
1: Temos o presidente ucraniano a dizer que foi atacado, mas também o ministro da Defesa russo a dizer esta manhã que tem respondido apenas da mesma forma aos ataques lançados pela Ucrânia. Como é que ficam aqui os Estados Unidos? Ou seja, as atenções acabam por estar viradas mais para o Médio Oriente, desde o início, digamos, mais a fundo deste conflito no Médio Oriente. Isso tem tido impacto também na resolução deste conflito, nomeadamente nas negociações de paz? Pouco se tem falado também sobre isso.
0: Os Estados Unidos, infelizmente, e eu digo isto com muita franqueza, não querem saber neste momento. Este conflito tornou-se um não assunto para Donald Trump. Repare que mesmo Marco Rubio, que não está envolvido no processo negocial do Médio Oriente, que veio até Roma para falar com o Papa, poderia ter seguido, por exemplo, para Kiev e passado a seguir por Moscou para tentar um processo negocial. E a verdade é que não o fez. Portanto, não é uma prioridade. E há aqui um outro elemento, e esse é o elemento que joga contra a Ucrânia, que é a transferência de equipamento para o Médio Oriente. Os próprios aliados europeus, a Polónia, a Lituânia, já foram avisados que é provável que as entregas de equipamento militar cheguem mais devagar e com atraso, porque ao nível da produção os norte-americanos não conseguem acompanhar as necessidades de consumo, quer no Médio Oriente, quer noutros teatros de operações nos quais estão envolvidos. E, portanto, tendo em conta isso obviamente obriga a um recalcular, quer do apoio dado, quer obviamente das estratégias negociais. Agora, Donald Trump só se vai virar para isto quando se cansar do Médio Oriente, não tiver objetivos em Cuba, não tiver interesse, por exemplo, em Marrocos, para onde há tempos olhou falando sobre a questão de Ceuta e de Melilla, para obviamente acusar os espanhóis. Portanto, só nesse quadro é que ele poderá vir a olhar de novo para a Ucrânia.
1: E
0: Mas a Ucrânia pode
1: os
0: e deve
1: interesses
0: socorrer-se.
1: norte-americanos continuam garantidos neste conflito? Falamos, por exemplo, das terras raras e tudo mais, ou seja, mesmo não estando neste momento a ligar tanto.
0: Continua por uma questão muito simples. A Cimeira da Corraz, claramente houve aqui um acordo entre Donald Trump e Vladimir Putin de que num pós-conflito em que haja transferência de território para a Rússia dará acesso aos norte-americanos às tais terras raras. E, portanto, infelizmente parece-me que nesse aspecto não se deve esperar grande apoio da parte de Donald Trump à questão da não concessão territorial, porque eu acho que Vladimir Putin nesse aspecto já enlaçou um acordo com o qual Donald Trump concorda.
1: Obrigado, Tiago André Lopes, professor de Relações Internacionais na Universidade de Lusíada do Porto. Esteve connosco em direto neste ponto central. Olhamos para o conflito entre a Rússia e a Ucrânia numa altura em que estavam previstas tréguas entre as duas partes, mas os dois países acusam-se mutuamente de as terem quebrado.
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1: 8h28.
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1: Também há esta hora acidente na Crel, Mónica Amaral.
3: É no sentido de Alverca Estádio Nacional, é um acidente ao quilómetro 1, junto à saída para a 5, que está então a deixar o trânsito também mais demorado. No IC19, no sentido Sintra-Lisboa, ainda por resolver o acidente em Queluz, está a ocupar a via esquerda e a deixar de demora a partir de Terceira, mais à frente há filas de Alfragide até à segunda circular. Na A33, no sentido Casas Velhas Montijo, também está em fase de resolução um acidente, os carros já estão na berma, mas ainda há destroços espalhados pelas vias. É o quilómetro 24 entre os nós de Coina e Moita. Na segunda circular, para-se nos dois sentidos. Há cinco ainda com filas da área de serviço de Oeiras até Linda a Velha e de Monsanto para as Amoreiras. Calçada de Carris também ainda com filas a partir do Senhor Roubado. Eixo Norte-Sul, há intensidade entre Telheiras e Sete Rios. E a Estrada Nacional 117 ainda com filas na descida dos Cabos de Ávila até ao nó da A5. Para a ponte 25 de Abril, ligação à Almada-Lisboa. As filas estão a partir do Feijó, os acessos ainda com alguma demora. Já no Porto, atenção à A41, no sentido Porto Espinho, está um carro a arder a seguir à saída de Medas. É preciso mais cuidado à passagem. A A28 ainda com filas da Ponte Lessa até à Avenida AIP. A A13 e a Via Norte, filas do Nó da A4 até à VCI. Já na VCI, sentido Rábida Freixo, para-se a partir de Coimbrões até à Boa Vista, está a afetar a A44. E no sentido Freixo a Rábida, ainda se para de Bom Joia até à zona de Paranhos.
1: Voltamos ao trânsito antes das 9.
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1: O fim de semana vem com muita chuva e nova queda de temperaturas. Já hoje à noite deve chover com intensidade no sul. Aguaceiros no norte e centro. Pode trovejar e nevar na Serra da Estrela. Esta sexta-feira conta com um vento mais forte no litoral e nas terras altas a partir da tarde. Máxima de 22 graus em Leiria, Santarém, Évora e Beja. A previsão da A20 a Aveiro, Coimbra, Lisboa, Setúbal e Faro. No caso de Braga, Castelo Branco e Porto Alegre 19, 18 no Porto, Viana do Castelo e Vila Real 17, Bragança e Viseu 16, Guarda 13, 10 Penhas Douradas.
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1: Sexta-feira são 8h30 da manhã, o principal da atualidade com Miguel Bastos.
4: Apesar do cessar-fogo previsto, o dia amanhece com uma troca de acusações entre a Ucrânia e a Rússia. A Ucrânia diz que Moscovo nem sequer disfarçou os ataques. Ora, a Rússia diz que apenas respondeu aos ataques que foram lançados pela Ucrânia. A ministra do Trabalho quer o apoio dos partidos políticos no Parlamento para aprovar as alterações às leis do trabalho. Depois de 9 meses e cerca de 60 reuniões da concertação social, governo, patrões e sindicatos não chegaram a um acordo. Ontem à noite, na SIC Notícias, Maria do Rosário Palma Ramalho disse que agora é tempo de negociar com os partidos no Parlamento, mas rejeitou a ideia de descer a idade da reforma. Uma exigência do Chega. Morreu Carlos Brito, o antigo dirigente do PCP tinha 93 anos, morreu em casa em Alcoutim. Carlos Brito esteve preso e fugiu da cadeia durante o Estado Novo. Foi braço direito de Álvaro Cunhal. Depois do 25 de Abril, liderou o grupo parlamentar do PCP durante 15 anos e dirigiu o jornal O Avante nos 6 anos seguintes, mas acabou por romper com o partido. O PCP emitiu um comunicado a referir que, apesar das diferenças e do distanciamento político, o país regista o percurso antifascista e a contribuição de Carlos Brito na Revolução de Abril. Já o Presidente da República recorda Carlos Brito como um homem de convicções firmes que soube colocar a defesa da democracia à frente de qualquer outro interesse. O mês de Abril foi o terceiro Abril mais quente desde que há registros e maio pode ser pior. O alerta é do Copérnicos, o programa da União Europeia. Com a chegada da tempestade El Niño, maio pode ser pior do que Abril. A Agência Internacional de Energia recomenda que Portugal apoie a compra de veículos elétricos usados, sobretudo por parte de famílias de baixos rendimentos. O objetivo desta medida, diz a agência, é reduzir as emissões num setor que ainda depende muito do petróleo.
1: As notícias voltam à rádio às 9.
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1: A eliminação do Braga no desporto. Mário Silva da Costa.
5: Os minhotos perderam ontem por 3-1 em casa do Friburgo e ficam pelo caminho na Liga Europa. O Braga jogou grande parte do encontro com menos um jogador devido à expulsão de Dorgelés no início da partida. No conjunto da eliminatória, o Friburgo vence por 4-3. Após o apito final, o técnico do Braga, Carlos Vicente, reagiu assim ao Desaire.
6: Como afronto a derrota?
7: Eu enfrento a derrota com muito orgulho, um reconhecimento enorme pelo esforço e pela imagem que ofereceram depois do 3-0 e não deixaram de insistir, de pressionar, mesmo com menos um jogador.
6: Não deixam de ir a pressionar, com um menos.
5: Chega ao fim a participação do Sporting de Braga na Liga Europa. Na outra meia-final, o Aston Villa derrotou o Nottingham Forest de Vítor Pereira por 4-0. O Villa vai marcar encontro com o Friburgo na final da Liga Europa. Já na Liga Conferência, o Rayo Vallecano e o Crystal Palace vão jogar o jogo decisivo da competição europeia. No futsal, o Sporting joga hoje as meias-finais da Liga dos Campeões. A equipa de Alvalade defronta o Cartagena, jogo que vai decorrer em Pesaro, em Itália, o palco da Final Four da Champions. No lançamento do encontro, Alex Merlin, um dos jogadores mais experientes do Sporting, sublinhou a felicidade que sente por estar nesta fase da prova.
8: É sempre um prazer, né, poder estar nesses grandes palcos, nessas decisões. Desde quando eu tô cá, eu procurei ter a percepção que quem joga cá é esses jogos que a gente pretende disputar, né? Grandes decisões, grandes jogos contra grandes adversários, e eu me sinto assim privilegiado por poder estar em mais uma Final Four.
5: Cartagena Sporting, meia-final da Liga dos Campeões de Futsal, jogo às 4:30 da tarde. Na outra meia-final, o Palma vai defrontar o Etoile Lavalloise. O Futebol Clube do Porto está a uma vitória do título nacional de voleibol feminino. A equipa azul e branca ganhou ontem por 3-7-0 ao Sporting de Braga, no jogo 3 da final do play-off. Neste momento, duas vitórias para o Porto, uma para o Braga. Domingo, há jogo em casa das bracarenses. E no ténis, Nuno Borges joga hoje a segunda ronda do Masters 1000 de Roma. O turista português vai defrontar o espanhol Rafael Rodar, número 34 do ranking ATP. A partida de Nuno Borges está agendada para as 10 da manhã.
1: Mário Silva da Costa traz o Desporto à Rádio outra vez depois das 9:30. 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Faltam 24:30 para as 9.
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1: Depois das 10, Geometria Variável com Marisa Matias e Carlos Coelho a analisarem que assuntos esta manhã. Maria Flor Pedroso, viva, bom dia.
9: Ora, viva, viva, Zé Carlos, bom dia. Neste Geometria Variável, falamos dos dois meses de António José Seguro, sobretudo da Lei da Nacionalidade e também do Pacto para a Saúde, e falamos também da Cimeira na Arménia. Mas de notar que nesta geometria, Carlos Coelho veio dizer que a promulgação da Lei da Nacionalidade marca um estilo que Seguro quer vincar. Não afronta diretamente, mas avisa. E de certa forma é um veto político. Marisa Matias também não percebe muito bem este estilo dos recados, mas elogia por duas vezes o governo. É nos redondos, bicudos e quadrados, e é para ouvir daqui a pouco, depois das 10 da manhã.
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1: 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Um dia no mundo. Na guerra, alguém ganha? As do Médio Oriente mostram-nos que todos estamos a perder. Não cessou o fogo, nem a guerra de palavras. O mundo junta-se assim às vítimas deste conflito. Viva, bom dia, Francisco.
10: É, Zé Carlos, viva, bom dia. Há das últimas horas a confirmação por fontes múltiplas de um lado e do outro de ataques militares recíprocos dos Estados Unidos e do Irão em volta do Estreito de Hormuz. O Irão disparou sobre 3 navios americanos na zona do Estreito, mas o sistema de defesa funcionou, os mísseis foram interceptados antes de atingirem os alvos. A resposta americana foi imediata, com bombardeamentos que, esses sim, atingiram alvos iranianos no estratégico porto de Bandar Abbas. Já depois destas escaramuças, Donald Trump quis dizer que a trégua continua em vigor, garantiu que estão em curso, continuam negociações. Constata-se que, à parte deste anúncio, negociações que decorrem em modo secreto. Numa outra frente de crise e de guerra no Médio Oriente, a libanesa, Netanyahu continua a desrespeitar o cessar-fogo que Trump disse ter-lhe exigido. E a tropa israelita continua a manobrar e a atacar no sul do Líbano, com óbvia intenção de apagar este território do mapa libanês, para o colocar sob domínio de Israel. Mas há confirmação de que também continuam ataques israelitas de alta precisão em Beirute, a capital libanesa. Foi eliminado, é esta a expressão usada por Israel, Hamed Ali Balou. Era comandante de uma unidade de elite da Hezbollah. Do lado israelita, é admitido que ele coordenava a ação de uma força da Hezbollah equipada com novos drones de fibra ótica rudimentares, mas difíceis de interceptar. Portanto, entre Israel e a Hezbollah, a guerra continua, com foco em território que é de soberania libanesa, mas violada por Israel. Com notícia também de ataques sobre populações que não obedecem aos avisos israelitas para que abandonem as povoações no sul do Líbano. Um outro cessar-fogo violado é o de Gaza. O diário israelita Haaretz anuncia que um ataque durante a noite matou Azam al-Ayaya. É o quarto dos filhos de Khalil Ayaya, líder do Hamas, que Israel elimina em operações em Gaza. Este, o de Gaza, é um conflito que tem ficado fora das notícias, relegado pelas outras frentes abertas na região, mas é uma guerra que continua, com agora 734 palestinianos abatidos por Israel dentro do período que foi acordado como de cessar-fogo, que assim, de facto, não existe. Nestes últimos meses, como se sabe, a frente que na região segue com tensão principal é a iraniana, com foco no Estreito de Hormuz. Apesar dos ataques cruzados nas últimas horas, Donald Trump já repetiu que esta não é uma retoma do conflito, mas também insistiu que, sem acordo para desbloquear o Estreito, a escalada é inevitável. Neste momento, os navios bloqueados na zona do Estreito são cerca de 1.500, com mais de 20 mil marinheiros a bordo. O Paquistão continua a colocar generais a fazer diplomacia e a mediar esforços para que possa ser declarado o fim da guerra. Tudo faz crer que Donald Trump quer poder anunciar que a guerra acabou e que se salda por um triunfo estrondoso dos americanos. Teherão sente que continua com forças para jogar com o calendário e assim a tensão que tem feito disparar o custo de vida por todo o mundo está sob ameaça de, desgraçadamente, se ter instalado para durar.
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1: O regresso de Linda Perry dos Fornan Blondies. Na Zona VIP, daqui a pouco.
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1: 18 para as 9. É esta hora que chega o Nem Mais Nem Menos, hoje com as opiniões de João Teixeira Lopes e Francisco Paupério. Com eles, Miguel Bastos.
13: Ainda não foi desta, depois de 9 meses de negociações, não houve acordo na concertação social. A reunião de ontem foi a última e terminou com a Ministra do Trabalho e também com a CIPA a acusarem a UGT de inflexibilidade. Sem acordo, o assunto segue agora para o Parlamento. A Ministra Maria do Rosário Palma Ramalho quer negociar a aprovação das alterações à lei laboral com os partidos, nomeadamente com o PS e com o Chega. João Teixeira Lopes e Francisco Paupério, bom dia a ambos. João Teixeira Lopes, começo por si. Há condições para poder aprovar as alterações às leis laborais no Parlamento?
14: É uma incógnita, porque sabemos bem como atua o Chega. O Chega atua sempre em função daquilo que lhe parece melhor na conjuntura política para maximizar os seus proveitos eleitorais. Por enquanto, o que o Chega diz, como é sabido, é que não aprovará a lei como está e colocou uma nova exigência de que só aprovaria alterações à lei laboral se baixasse a idade da reforma. Mas não sabemos se isto é minimamente viável.
13: Essa questão não está em cima da mesa. A alteração.
14: Claro, essa questão para até Passos Coelho, que é visto como sendo o mediador entre o Chega e o atual PSD, veio pronunciar-se contra essa medida. Não sabemos, na verdade. Há um aspecto que é fundamental e que devemos ter em conta. A base social de apoio do Chega e a sociedade portuguesa em geral estão contra esta reforma. Percebeu-se que ela é altamente lesiva dos interesses dos trabalhadores, percebeu-se também que ela instaura um desequilíbrio entre o capital e o trabalho, e percebeu-se ainda que ela tem a ver com questões cotidianas das pessoas. Aliás, ela começou, veja bem, começou, embora, na minha opinião, isso tenha sido um fator para causar distração, mas começou com a ofensa aos direitos das gestantes, aos direitos das mulheres, da maternidade. Mas é uma lei que destrói completamente a segurança do trabalho e por isso ela é profundamente impopular. É essa questão de não haver uma maioria social que sustenta a aprovação desta lei, que poderá ter algum impacto no Parlamento, na posição do Chega, e creio que o Presidente da República honrará o seu compromisso de vetar esta lei, uma vez que ela não obteve concordância na concertação social.
13: Sabendo que o Partido Socialista não tem simpatia por estas alterações, Francisco Paupério, acha que a solução para aprovar estas alterações também pode passar pelo Chega, como defende aqui João Teixeira Lopes?
15: Bom dia. Fazer previsões em relação ao Chega é sempre difícil, não é? O que eles dizem esta semana, para a semana pode mudar, não é? Esta semana é intransigente a questão da reforma, para a semana pode ser intransigente outra medida. Mas o que eu gostava de assinalar também aqui é a questão da negociação, não é? Nós, quando vamos para uma negociação, esperamos cedências de ambos os lados. E o que parece que aconteceu aqui nesta negociação coletiva foi que houve cedências de uma parte, não é? Nós tínhamos cento e tal medidas de alteração ao Código do Trabalho e apenas 5 foram aceitos mais de 100 e apenas 5 estavam em discussão do lado da UGT para realmente haver aqui um retrocesso. Ora bem, um governo minoritário que não consegue aprovar no Parlamento nenhuma medida sem negociar com qualquer outro partido. Um governo que está bastante frágil também face à situação política e económica que tem acontecido no país. Ir para uma negociação deste nível, com este nível altivez, de achar que vai passar a sua reforma laboral sem qualquer negociação, sem qualquer cedência, claramente já estava condenado ao fracasso. E já se viu também nas declarações de ontem que a ministra não está propriamente disposta a negociar com os partidos. Eles querem arranjar alguém que aprove o Código do Trabalho, ou esta reforma do Código ao Trabalho, tal como está. Dizer também que esta reforma laboral não é de futuro, nem sequer é de presente, porque realmente está omitido desta reforma as plataformas digitais, os algoritmos, as novas formas de trabalho, nem sequer é uma reforma laboral que está adjacente ao presente e que seja necessário àquilo que o país precisa. E algo que eu considero ainda mais grave é que vai em contraciclo com aquilo que são as economias mais produtivas e prósperas, porque caminham em sentidos opostos, não é? Estas sociedades tendem a trabalhar menos horas, tendem a ter mais qualidade de vida, mais produtividade, mais proteção dos trabalhadores, mais proteção da negociação coletiva, e esta reforma laboral faz tudo ao contrário. Portanto, é natural que não haja aqui pontos de contacto com qualquer outro partido. Portanto, em relação ao PS, o PS já fez saber que não vai aceitar tal como está esta reforma, mas eu acho que ainda está a uma distância muito grande e é preciso haver abertura também no Governo para haver aqui negociação.
13: João Teixeira Lopes, tem havido altivez por parte do Governo, como dizia aqui o Francisco?
14: Ah, sim, absolutamente. Este Governo fez da reforma laboral uma prova de vida. Ainda por cima, quando foi atacado por setores mais à direita, como Passos Coelho, de não fazer reformas. Quis provar ao país, quis provar aos setores da direita mais radical do seu campo de apoio que era capaz de fazer as ditas reformas. Mas há que ver o que é que significam reformas. Reformas, no sentido que o governo lhe dá, são, na verdade, contra-reformas, porque vão desequilibrar a vida das pessoas, vão trazer insegurança social, incerteza, desprotecção. proteção. E veja-se o que aconteceu com as declarações da ministra. A ministra diz, e isso é uma prova da altivez, que uma vez que fracassaram as negociações vai levar ao Parlamento a proposta maximalista do Governo. Isto é, vai levar aquela que estava no início, antes mesmo da concertação e daquilo que foi algum acordo em medidas menos importantes. E isto é um sinal muito negativo de um Governo fragilizado. Esta altivez mostra um Governo fragilizado. Um Governo acossado à sua direita, um Governo que, como se vê pelas sondagens, está a perder apoio popular, que não é capaz de resolver a crise da habitação, que vê o Serviço Nacional de Saúde piorar dia a dia e que, portanto, tenta encontrar aqui uma espécie de âncora para dizer eu fiz, eu fui capaz, eu implantei uma reforma estrutural. Na verdade, está em contracorrente com aquilo que é o sentido da população e creio que isso vai sentir no futuro também.
13: Só para terminar esta breve análise, Francisco Paupério, acha que estas alterações vão morrer no Parlamento, para não dizer morrer na praia?
15: Eu penso que sim, tal como todos os outros planos deste Governo, tem sido muito acerca da comunicação e de colocar o Governo como salvador de Portugal, e a verdade é que nenhum dos programas que apresentou, primeiro, nem sequer aceita perguntas de jornalistas em muitas destas conferências de imprensa, segundo, vemos agora que não está disponível para haver esta negociação, portanto tem tudo para não funcionar um processo destes. Relembrar sempre, este é um Governo minoritário, é um Governo que precisa dos outros partidos, que precisa deste apoio popular para, como eles querem, governar o país. O que está acontecendo neste momento é uma gestão de comunicação apenas para fazer bem aquilo que o Governo tem feito nos últimos meses e nos últimos dois anos. Relembrar que já está há dois anos este Governo como Governo de Portugal. Portanto, o que nós vivemos nestes dois últimos anos é uma insuficiência da ação e de, sobretudo, de fazer cumprir com todos estes programas, projetos, reformas. Nós não vimos nada acontecer nos últimos dois anos e se continuarmos com esta postura do Governo em que não negocia, em que não fala com os outros partidos, em que não fala até com os próprios sindicatos, então eu não percebo por onde é que o Governo irá ter alguma ação de substância no nosso país.
13: Agradeço a João Teixeira Lopes e também a Francisco Paupério por esta análise no Nem Mais Nem Menos. Ainda não foi desta, depois de nove meses de negociações não houve acordo na concertação social. A Ministra do Trabalho quer agora negociar a aprovação das leis, das alterações à lei laboral com os partidos, nomeadamente com o Partido Socialista e com o Chega no Parlamento.
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16: Também não há acidente esta manhã, esta hora. Mónica Amaral.
3: É no sentido de Lisboa-Porto, um acidente junto ao acesso de Santarém, ao quilómetro 66, está também a deixar condicionamentos. Ainda está por resolver na CREL, no sentido de Alverca, Estádio Nacional, o acidente ao quilómetro 1, junto à saída para a A5, está a deixar demora. E no IC19, no sentido Sintra-Lisboa, um acidente em Queluz, também a deixar o trânsito muito acumulado a partir do Cacém. Mais à frente, para-se de Alfragide até à Segunda Circular. Na Segunda Circular ainda se para nos dois sentidos. Há cinco com filas da área de serviço de Oeiras até Linda Velha e depois de Monsanto para as Amoreiras. Calçada de Carris, com filas a partir do Senhor Roubado. Eixo Norte-Sul ainda se para do Lumiares até Sete Rios. E para a Ponte 25 de Abril, ligação à Almada-Lisboa, as filas estão a partir do Feijó. Os acessos ainda também com demora. No Porto, atenção à A41, no sentido Porto Espinhos, teve um carro a arder a seguir à saída de Medas e ainda está a deixar o trânsito condicionado. Máxima precaução. Na A28 para-se de Leça da Palmeira até à Avenida Sidónio Paes, a A13 e a Via Norte, com filas do Nodo A4 até à VCI. Já na VCI, no sentido a Rábida Freixo, há filas a partir de Canidelo e até à zona da Boa Vista. Freixo a Rábida para-se do Mercado Abastecedores até à zona da Prolata.
16: Voltamos ao trânsito depois das 9.
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16: Entramos na zona VIP. Na última de resto desta semana, João Goberno, viva, bom dia.
17: Bom dia, Zé Carlos.
16: Que gostinho ouvirmos a voz que vamos ouvir hoje. Há mais de 30 anos, a mulher que hoje toma conta da Zona VIP andava nas bocas do mundo. Não em nome próprio, mas por causa dos Fornan Blondies. A canção-chave era What's Up, depois da Linda Perry, afastou-se dos holofotes, não da atividade artística. Hoje dá um passo para o regresso em pleno, com a estreia em Nova Iorque, um documentário sobre ela e um disco novo, ambos intitulados Let It Die Here, não é, João?
18: Tal e qual. É um percurso absolutamente invulgar, porque em 1993, e particularmente no verão de 93, não havia quem não cantarolasse esse WhatsApp do grupo que ela liderava e para o qual ela compunha praticamente tudo, os Four Non Blondes, que chegou a vender este álbum, que foi de resto o único, 1,5 milhão de discos, o que é ainda um número considerável. Uhum. Depois, ela partiu para um percurso supostamente a solo, gravou 2 discos. Em 99, parecia que ia arrumar as botas, mas nada disso. Dedicou-se às autorias e às colaborações e vale a pena tomarmos nota desta lista.
19: Muita gente,
18: não,
19: mesmo.
18: Não só pela intensidade, sim, mas pela diversidade.
19: É verdade.
18: Christina Aguilera, Gwen Stefani, dos No Doubt, Pink, Vanessa Carlton, Dolly Parton, o que é substantivo, Courtney Love, da área do grunge, Kelly Osbourne, Lisa Maria Presley, o Chip Trick aqui pelo meio, Alicia Keys, Celine Dion e Ariana Grande. Isto o que é que valeu? Valeu que o estatuto da Linda Perry passasse a ser muito mais o de autora. De resto, ela foi admitida e aplaudida no Songwriters Hall of Fame há 11 anos e, portanto, afastou-se de alguma maneira dos palcos em nome próprio, embora tenha andado envolvida com um grupo mais ou menos obscuro chamado Deep Dark Robot. Uhum. Pelo meio, ainda fundou 2 editoras discográficas. Foi ela, por exemplo, que tratou da distribuição nos Estados Unidos de um cantor chamado James Blunt. E pronto, e dava a ideia que ia ficar mais ou menos por aqui. Não. Esta mulher, que tem pai de ascendência portuguesa e mãe de ascendência brasileira, o que se calhar são 2 pontos a favor, e que começou por ser, como muita gente no mundo da música, começou por ser empregada de mesa para juntar dinheiro para comprar o seu equipamento, uhum, decidiu regressar e tem este novo disco a solo, que é, de resto, bastante generoso. São nada mais, nada menos do que 17 canções. Quem já ouviu o disco todo fala num som mais vulnerável e num tema que atravessa algumas das canções, que é a relação complicada que ela manteve com a sua mãe. Uhum. Pelo meio, há aqui um fator que a mim me deixa um bocadinho confuso. É que, ao mesmo tempo que ela regressa a solo, os Four Non Blondes voltam, uhum, tanto assim que vão estar em Portugal daqui a muito pouco tempo.
19: Verdade.
18: Portanto, é o chamado ataque em todas as frentes, o que do ponto de vista de quem gosta de música é simpático, porque a Linda Perry continua a ter uma belíssima voz e esta canção que dá o título ao álbum e que vamos ouvir é a sintomática de que ela, vamos dizer assim, não perdeu a mão.
19: A canção tem tudo para dar certo, basta ouvir. João, bom fim de semana.
18: Bom fim de semana, obrigado.
19: Um abraço, até segunda.

0: Voz extraordinária da Linda Perry, Let It Die Here é o nome do álbum e da canção que chegou à Zona VIP. 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
0: Vem um fim de semana de chuva e vento, chuva e tempo mais frio. Hoje há aguaceiros no norte e centro, sol de manhã no sul, mas à noite é aí também que deve cair a chuva mais forte. Na Madeira, dia molhado, nos Açores há aguaceiros nos grupos central e oriental. Máximas previstas 22 graus, Leiria, Santarém, Évora e Beja. 21 Funchal, 20 em Aveiro, Coimbra, Lisboa, Setúbal e Faro. No caso de Braga, Castelo Branco e Porto Alegre 19, 18 no Porto, deve chegar aos 17 em Viana do Castelo, Vila Real e Ponta Delgada, Bragança, Viseu 16, 13 Guarda, 10 nas Espanhas Douradas.

0: Moscovo lançou 850 drones só esta noite. A Rússia garante que da Ucrânia vieram 264. Volodymyr Zelensky, o presidente ucraniano, acusa o Kremlin de não ter feito sequer uma tentativa simbólica de parar a guerra na frente de batalha e, por isso, promete retaliar. As queixas de Moscovo são iguais. A Rússia diz que está a responder de forma simétrica e, para já, mantém-se a desconfiança. Esta sexta-feira, a Rússia suspendeu as operações em 13 aeroportos do sul do país.
1: As últimas desta guerra entre a Rússia e a Ucrânia, apesar de estar prevista uma trégua entre as duas partes, é certo é que não está a ter efeitos, isso mesmo também considerou esta manhã aqui no Ponto Central da Antena 1, o professor de Relações Internacionais da Universidade de Lusíada, Tiago André Lopes, acredita, no entanto, que é importante que as duas partes parem com os ataques, porque este é um sinal de que a Rússia e a Ucrânia vão querer negociar a paz no futuro.
2: Isto é uma trégua performativa para mostrar quer aos norte-americanos, quer aos chineses, quer aos europeus, de forma diferente, obviamente, que ambos os lados têm vontade de ir a prazo para um processo negocial. Do lado da Ucrânia, a verdade é que apesar de alguma recapacitação tecnológica, a Ucrânia não consegue recuperar território. Do lado da Rússia, a guerra, apesar de produzir avanços, são avanços demasiado lentos. E, portanto, com essa questão, ambos os lados sabem que a prazo terão que negociar e ambos os lados já perceberam que o jogo político para os seus parceiros mudou profundamente. Tudo isso obriga as duas partes a mostrarem que têm apetite negocial. O cessar-fogo serve para isso também.
1: Professor de Relações Internacionais, acredita que a guerra na Ucrânia deixou de ser uma prioridade para os Estados Unidos? A administração Trump está agora mais virada para o Médio Oriente. Tiago André Lopes diz que o presidente norte-americano colocou a Ucrânia de parte para se dedicar a outros assuntos.
2: Os Estados Unidos, infelizmente, e eu digo isto com muita franqueza, não querem saber neste momento. Este conflito tornou-se um não assunto para Donald Trump e há aqui um outro elemento, e esse é o elemento que joga contra a Ucrânia, que é a transferência de equipamento para o Médio Oriente. Isso obviamente obriga a um recalcular quer do apoio dado, quer obviamente das estratégias negociais. Agora, Donald Trump só se vai virar para isto quando se cansar do Médio Oriente, não tiver objetivos em Cuba, não tiver interesse, por exemplo, em Marrocos, para onde há tempos olhou falando sobre a questão de Ceuta e de Melilla, para obviamente acusar os espanhóis. Portanto, só nesse quadro é que ele poderá vir a olhar de novo para a Ucrânia.
1: Declarações de Tiago André Lopes, ele esteve esta manhã no Ponto Central aqui da Antena 1 a comentar-se as últimas sobre a Rússia e a Ucrânia. O conflito continua com vários ataques, acusam os governos dos dois países. Keir Starmer diz que não abandona o cargo de primeiro-ministro britânico apesar dos maus resultados que o partido teve nas eleições em Inglaterra, na Escócia e também em País de Gales. O Partido Trabalhista perdeu centenas de vereadores, enquanto que o Reform UK, de Nigel Farage, teve um avanço histórico, conquistando mais de 300 lugares, tornou-se uma das principais forças políticas locais. Farage já comentou, diz que o partido está aqui para ficar. São as primeiras declarações que estão a ser divulgadas esta manhã. A Agência Internacional de Energia recomenda que Portugal apoie a compra de veículos elétricos usados, sobretudo, às famílias de baixo rendimento. O objetivo da medida, diz a agência, é reduzir emissões num setor que ainda é muito dependente do petróleo. É isso que consta na proposta da revisão da Política Energética de Portugal 2026, o documento a que a Agência Lusa teve acesso e que vai ser hoje apresentado. A Agência Internacional de Energia vai apresentar 10 medidas de política energética para Portugal. Entre as 10 medidas estão, por exemplo, adotar um planeamento proativo da rede, também preparar um roteiro para flexibilizar o sistema elétrico e criar mecanismos integrados de planeamento e remuneração do sistema energético em Portugal. No dia de hoje há greve contra a precariedade por parte de psicólogos, terapeutas e formadores de língua gestual portuguesa. Manifestam-se logo à tarde em frente ao Ministério da Educação em Lisboa. Exigem a abertura de um concurso nacional para a integração de todos os técnicos especializados. Um concurso com critérios uniformes. Ouvido pela Antena 1, Artur Sequeira, da Federação Nacional dos Sindicatos dos Trabalhadores em Funções Públicas e Sociais, uma das estruturas que convocou o protesto, diz que estas carreiras são há anos desvalorizadas.
3: A precariedade destes trabalhadores dá-lhes para não terem direito a alugar uma casa, não terem direito a ter filhos, não terem direito a ter nada, porque não têm direito à carreira. Estão colocados ali na posição que têm de técnicos especializados e não têm direito à carreira. Ficam

0: a vida toda. E há gente aqui com mais de 10 anos e 20 anos à espera de redução da precariedade. Portanto, hoje esperamos ter uma ação em frente ao Ministério da Educação, muito participada.
1: Estes trabalhadores têm habilitações académicas diferenciadas e desempenham funções que são consideradas essenciais nas escolas. Tanto a Federação Nacional dos Sindicatos em Funções Públicas e Sociais, como também o Sindicato Nacional dos Psicólogos, querem um concurso nacional para que estes profissionais sejam integrados. O protesto em frente ao Ministério da Educação está marcado para logo às 14h30, para que os trabalhadores possam participar na manifestação. Foi emitido um pré-aviso de greve. A ministra do Trabalho piscou olho agora aos partidos, depois das coisas não terem corrido bem na concertação social. Quer que o Parlamento dê luz verde à proposta que o governo tem para alterar a lei laboral. Foram quase 60 reuniões com patrões e sindicatos que não resultaram num acordo. E a ministra Maria do Rosário Palma Ramalho foi ontem à SIC Notícias dizer que agora é tempo de os partidos darem luz verde, mas rejeita-se em matérias como a descida da idade da reforma, pedida pelo Chega.
2: Eu espero que possamos negociar também com o PS. Sabe, eu não reconheço legitimidade ao PS para dizer que não negocia pela razão que indicou, que era não haver acordo, porque o PS, ainda no passado recente, levou ao Parlamento toda uma reforma, que chamou Agenda do Trabalho Digno, sem sequer levar à concertação social. Portanto, eu, sinceramente, não me parece que isso seja hoje uma razão legítima, o não termos acordo, para que o PS recuse a negociar. E, obviamente, também negociaremos com o outro lado e, portanto, naturalmente, negociaremos com o Chega, negociaremos com a Iniciativa Liberal, mas com o Chega
3: com o Chega.
2: É mais
3: o Chega
2: necessário,
3: pediu ou
2: naturalmente.
3: Exige, o Chega exige, como sabem, troca a descida da idade da reforma e continua essa hipótese?
2: Não, essa hipótese não está em cima da mesa. É uma hipótese que Portugal, efetivamente, não pode sustentar.
1: Negociar sim, mas não a qualquer custo, diz Maria do Rosário Palma Ramalho, tendo em conta a proposta que o Chega tinha feito para aprovar essa proposta do Governo, só se descesse a idade da reforma. Ora, a Ministra do Trabalho diz que esse cenário não é possível. Este fim de semana, Encontros, o Festival de Cinema de Viana, tem uma programação especial. Arranca hoje a sessão Olhares Frontais, com uma homenagem ao realizador João Canijo, Margarida Vaz.
4: Mas está preocupada com o Salomé?
5: Com o Salomé? Contigo.
6: Um tributo a João Canijo é um dos pontos altos de Encontros, o Festival de Cinema de Viana. É a oportunidade de ver, mal viver e viver mal. O documentário Fantasia Lusitana vai ser seguido de debate, apresenta Daniel Maciel, da organização da mostra.
7: Um grande destaque que podemos sublinhar este ano é o tributo ao João Canijo, com filmes icónicos do realizador em homenagem. Um dos filmes do João Canijo, que é o Fantasia Lusitana, vai abrir a programação dos Olhares Frontais.
6: Olhares Frontais é uma secção direcionada para o grande público, explica Daniel Maciel, da direção do Festival Encontros.
7: É um programa de fim de semana com a curadoria do Pedro Sena Nunes, todo ele construído em torno de debate e de conversa, onde decorrem masterclasses, decorrem exibições de filmes especiais, decorrem discussões e conversas e, portanto, todo aquele programa é voltado também para um público geral.
6: Encontros inclui uma secção competitiva com filmes realizados por alunos de cinema.
7: O prémio voltado para estes novos documentários que estão a ser produzidos por finalistas de cursos de cinema e de audiovisual.
6: Refletir sobre o cinema está na gênese do festival, salienta Daniel Maciel.
7: Promover a reflexão e a discussão sobre o cinema, sobre o mundo do audiovisual e a sua ligação com a educação e com as escolas.
6: O Teatro Municipal Sade Miranda é o ponto central de Encontros, o Festival de Cinema de Viana do Castelo.
8: Vou vender o hotel. E pronto, acabam-se já os problemas.
1: É um festival que vai decorrer este fim de semana. João Canijo estará em destaque.
9: Diogo Miguel Pereira e as notícias na RTP Antena 1, Madeira, Açores e Mundo, em permanência na internet em noticias.rtp.pt. A seguir, o Rally de Portugal.
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9: Primeiro o trânsito, porque há acidentes a esta hora. Mário Camaral.
11: Começamos então por Lisboa, na Crele, sentido Alverca, Estádio Nacional. Um acidente ao quilómetro 1, junto à saída para a 5, ainda está a deixar o trânsito demorado. Também no IC19, sentido Sintra-Lisboa, por resolver o acidente em Queluz, está a deixar filas a partir do Cacém. Mais à frente, para-se de Alfragide até à segunda circular. E agora, no sentido de Lisboa-Sintra, também há indicação de um acidente entre Sena e, por isso mesmo, o trânsito com alguma lentidão à passagem pelo local. Eixo Norte-Sul, sentido Camarada Campolide, houve um acidente junto ao acesso da segunda circular, está entretanto resolvido, mas ainda há filas a partir de Telheiras. Já a segunda circular para-se no sentido Benfica-Aeroporto, da Escola Alemã até às Calvanas. Na A5 há paragens à passagem pelo Estádio Nacional e depois há filas de Monsanto para as Amoreiras. Calçada de Carris também com filas a partir do Senhor Roubado para a Avenida Padre Cruz e para a Ponte 25 de Abril, ligação à Almada-Lisboa, há filas na subida do Pragal. Quanto à A1 no sentido Lisboa-Porto, ainda está por resolver o acidente no nó de Santarém, é ao quilómetro 66, e A41 no sentido Porto-Espinho, também esteve um carro a arder a seguir à saída de Medas e ainda está a deixar alguns condicionamentos. A28 para-se de Lessa da Palmeira até à Avenida Sidónio Paes, A13 e a Via Norte continuam com filas, do nó da A4 até à VCI, já a VCI no sentido Arrábida-Freixo, há paragens na zona da Boa Vista e no sentido Freixo-Arrábida, entre o nó da A3 e a zona da Perlada.
9: Voltamos ao trânsito antes das 9h30.
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9: Vamos ao Rally?
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9: Jorge Alexandre Lopes, agora em Arganil. Como é que estamos?
13: Arganil a começar para os homens da frente, apenas ainda dois pilotos a controlarem, três agora no final da classificativa. Paiari o mais rápido a ganhar 7 segundos a Elvin Evans e 11 segundos praticamente a Takamoto Katsuta. São, no entanto, ainda tempos parciais e não é possível estabelecer uma classificação geral ainda após esta classificativa de Arganil. No entanto, mais atrás, na classificativa anterior, a primeira das 7 deste dia, foi Paiari também o mais rápido, com uma vantagem de 1.4 sobre Adrien Formeau. Formeau saiu da Mortágua na liderança do rally com 4 segundos de vantagem em relação a Sébastien Ogier e 4.8 em relação ao galês Elvin Evans, líder do Campeonato do Mundo e que abre a estrada neste dia de sexta-feira. Oliver Solberg, o anterior líder que pernoitou depois da Figueira da Foz no primeiro lugar, desceu à quarta posição agora a 5 segundos do comandante. Uma notícia dos últimos minutos tem a ver com os portugueses. Armindo Araújo, tradicionalmente o piloto que consegue ser o melhor português todos os anos no rally, pelo menos assim tem acontecido nas últimas edições, desta vez é capaz de não ter essa capacidade porque penalizou em Mortágua, na entrada de Mortágua, com um problema elétrico. Ele está a fazer o rally bastante já mais atrasado, penalizou quase 3 minutos à entrada do troço e isso vai condicionar certamente a sua classificação final e a possibilidade de ser o melhor português este ano. Dentro de uma hora traremos então a classificação geral, já contando com todos os tempos da classificativa de Arganil, que está a decorrer para os primeiros a esta hora. A seguir virá a classificativa da Lausanne.
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9: Programa da manhã, hoje é sexta-feira, dia 8 de maio. Deixe-se ficar até às 10 da manhã.
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9: Começamos com a Rosa. No...

0: Ana, onde fica Guernica? É a peça de que nos vêm falar os atores Maria Lobo Vaz e Tomás Alves. É depois das 9h30 da manhã.
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0: Às 9h30 em destaque no desporto, os castigos no Benfica, Mário.
2: O Conselho de Disciplina da Federação suspendeu o presidente do Benfica por 25 dias em causa dos acontecimentos depois do último jogo das Águias frente ao Famalicão. Técnico do Braga pede foco aos jogadores para o que falta da temporada e ainda o jogo de Nuno Borges no Masters 1000 de Roma.
0: É para ouvir às 9h30.
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0: A seguir as contas do dia.
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0: São 9h19. Abrimos inscrições para a Antena Aberta, que chega à rádio depois das 11. E com um assunto que vai sendo falado em surdina. A crise do antivírus. António Jorge, bom dia.
6: Muito bom dia, José Carlos Trindade. 3 mortos, vários casos suspeitos e um alerta internacional da Organização Mundial de Saúde. Um surto de antivírus a bordo de um navio de cruzeiro no Atlântico que partiu da Argentina em direção à Europa reacendeu os receios em torno de um vírus raro, potencialmente grave e em situações excepcionais transmissível entre humanos. As autoridades de saúde garantem que o risco para a população, em geral, é baixo, mas o caso levanta questões sérias. Um novo caso de antivírus deve preocupar-nos ou pode ser apenas um episódio isolado? Estamos atentos aos sinais certos ou só reagimos quando a crise já está instalada? Num mundo em constante mudança, as alterações climáticas estão a criar condições para novas ameaças sanitárias? A mobilidade global está a acelerar a propagação de vírus que antes pareciam distantes? E será que ambientes fechados, como navios de cruzeiro ou grandes estruturas turísticas, estão preparados para responder a estes riscos? Que lições tiramos das crises recentes? Estamos hoje mais seguros ou apenas mais confiantes? Queremos saber o que pensa, o que o preocupa relativamente a este vírus que está a constituir uma nova ameaça.
0: Verdade, de que se fala cada vez mais. 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Sexta-feira, dia 8 de maio, são 9h21.
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0: Agora, as contas do dia. Pedro Sousa Carvalho, bom dia.
7: Olá, viva, bom dia.
0: Pedro, esta semana o Banco de Portugal anunciou que o endividamento das famílias bateu um novo recorde. Num só mês, os bancos emprestaram mais de 4 mil milhões de euros às famílias. Porquê é que nos estamos a endividar a este ritmo tão crescente?
7: Há aqui duas razões, é que acho que explicam esta corrida ao crédito em Portugal. Uma tem a ver naturalmente com o preço das casas. Se as casas, portanto, estão mais caras, obviamente que tens que pedir mais dinheiro ao banco para comprar a mesma casa.
0: Uhum.
7: Portanto, isto é uma questão de aritmética. A outra razão tem a ver com a garantia pública que o governo está a dar aos jovens até aos 35 anos. Como tu sabes, com esta garantia pública, portanto, os jovens podem comprar casa, uhum, sem ter de dar, portanto, uma entrada ao banco. Portanto, facilita imenso o crédito. Ora bem, estes dois fenómenos juntos estão a levar o crédito, sobretudo o crédito à habitação, portanto, a bater novos recordes. Como dizias muito bem no início, portanto, no mês de março os bancos deram mais de 4 mil milhões de euros de empréstimo às famílias, coisa que nunca tinha acontecido em Portugal, nunca se tinha ultrapassado esta fasquia. Uma parte pequena, José Carlos, deste crédito é crédito ao consumo, muito provavelmente crédito automóvel.
0: Pois eu também tinha pensado nisso, é que há muita gente a investir, a comprar, não é bem o caso, a comprar carros elétricos, que são muito mais caros que os outros, não é? E cada vez mais se vê aí carros elétricos. Isso também deve estar a contribuir, ou não, Pedro?
7: Sim, sem dúvida nenhuma. Ou seja, nós nos primeiros...

0: jovens. Por isso, aliás, é que o governador do Banco de Portugal, quer o anterior Álvaro Santos Pereira, quer o anterior Mário Centeno, quer o atual Álvaro Santos Pereira, eles os dois, portanto, torceram o nariz e continuam a torcer o nariz a esta ajuda do governo, porque o que eles dizem é que ao facilitar muito ou em demasia o crédito, tu podes estar aqui a criar uma situação muito complicada para o futuro, podes estar aqui a criar uma geração de jovens muito endividados. Uhum.
1: E a perguntar-te, então, e o que é que pode ser feito para travar esta tendência perigosa do aumento ao crédito ao endividamento?
0: Sim, deixa-me só dizer antes, José Carlos, que o FMI ainda esta semana publicou um relatório sobre a economia portuguesa, onde diz que o governo devia agarrar neste dinheiro da garantia pública e dar esta ajuda da garantia só aos jovens mais necessitados e usar o resto do dinheiro para construir a habitação pública. Porque esta coisa de facilitar crédito para todos, portanto ricos e pobres, só ajuda a inflacionar o preço das casas, como também arriscas, digamos, a criar a tal geração de pessoas muito endividadas.
1: Não deixa de ser uma boa análise que é feita, não é? Não deixa de ser justo.
0: Sem dúvida. E não é a primeira vez que o FMI o faz, ou seja, já o ano passado já tinha feito o mesmo alerta. A tua pergunta, portanto, em relação ao que é que se pode fazer?
1: Sim.
0: Bom, o Banco de Portugal claramente não está confortável, já se percebeu, e vai ter de fazer qualquer coisa. Aliás, já disse que vai fazer qualquer coisa, só não disse ainda o que é que vai fazer. Há semanas, já coisa de duas ou três semanas, o regulador publicou um relatório onde mostrava que o peso dos clientes com crédito de risco em Portugal passou, José Carlos, de 0,1% em 2024 para 19% no ano passado. Ou seja, para o Banco de Portugal, portanto, clientes com crédito de risco são clientes em que o banco lhes emprestou mais de 90% do valor de crédito, ou seja, são os tais clientes que não deram dinheiro para entrada para comprar casa, ou então são clientes com uma taxa de esforço superior a 60%, ou seja, quer dizer que tu gastas, portanto, mais de 60% do teu salário a pagar a prestação da casa ao banco. Perguntas... O que é que o Banco de Portugal pode fazer para travar esta tendência de subida do endividamento? Uma das coisas que está a ser estudada pelo Banco de Portugal é aumentar a exigência quando um cliente vai ao banco pedir crédito à habitação. Uhum. Imagina, José Carlos, muito rapidamente, sem ser muito técnico, mas imagina que hoje em dia tu vais bater à porta de um banco e vais pedir um crédito à habitação. O banco, quando faz fazer isto hoje em dia, o banco é obrigado a fazer uma espécie de simulação, uma espécie de teste de stress. Ou seja, o banco faz as contas para saber se tu continuas a aguentar pagar a prestação da casa ao banco se os juros subirem mais 1,5% face ao nível atual.
1: Uhum.
0: Não sei se estás a perceber.
1: Sim, sim,
0: lá,
1: sim.
0: Pedes o crédito e ele diz, ok, os juros hoje são, imagina, 2%, mas eu vou aqui a fazer as contas a ver se tu aguentas pagar os juros com mais 1,5% de juros por cima.
1: Claro.
0: Ora bem, o que o Banco de Portugal estará a estudar nesta altura é aumentar este nível de exigência, de resistência. Ou seja, imaginem, em vez do banco simular uma subida de 1,5% nos juros, o banco, por exemplo, vai ser obrigado a simular uma subida
1: maior.
0: De 3% nos juros, exatamente
1: claro.
0: Maior, como já, aliás, como já acontecia no passado.
1: Uhum.
0: E se fizer isto, obviamente, que vais começar a excluir muito mais pessoas do acesso ao crédito, e isso poderá eventualmente ajudar...
1: E é defensivo para os bancos relativamente ao crédito mal parado, não é?
0: É, os bancos não gostam desta medida, porque os bancos obviamente querem fazer negócio,
1: claro.
0: Mas o papel do regulador naturalmente não é fazer negócio, é ajudar a precaver situações complicadas no futuro, e nestas coisas é sempre melhor prevenir e atacar o problema quando ele ainda está no início, em vez de estar à espera que se crie um problema no futuro complicado, de excesso de endividamento, como aliás nós já tivemos no passado em Portugal, e não temos boa memória desse tempo.
1: Muito bem, olha, Pedro, bom fim de semana.
0: Bom fim de semana, um abraço.
1: As contas do dia na rádio depois das 9h20.
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1: A propósito do Dia da Europa, que se celebra amanhã, depois das 9h30, um extrato da entrevista que vai poder ouvir amanhã também aqui na RTP Antena 1 com a Comissária Europeia Maria Luísa Albuquerque.
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1: Há acidentes e filas.
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1: Começamos pelos acidentes, Mónica Amaral.
4: E começamos pelo IC19, no sentido de Sintra-Lisboa. Ainda está por resolver o acidente em Queluz. Está

0: Já demora a partir do Cacém e no sentido Lisboa-Sintra também há indicação de um acidente em Terceira que está a deixar demora. Na Carel, sentido Alverca, Estado Nacional ainda está por resolver o acidente ao quilómetro 1 junto à saída para a 5 e está a deixar alguma lentidão. Na segunda circular, sentido Benfica-Aeroporto, para-se da Escola Alemã até à zona das Calvanas. Há 5 ainda com demora de Monsanto para as Amoreiras e na Cril, no sentido Algés-Sacavém, há filas entre Camarate e Sacavém. Na A1, no sentido Lisboa-Porto, um acidente no norte de Santarém, ao quilómetro 66, também ainda está por resolver. Já no Porto, a VCI, no sentido a Rábida Freixo, ainda com paragens na zona da Boa Vista, e a 28, a Via Norte, e também a 3, com algumas paragens em direção à VCI.
1: Atualizamos o trânsito antes das 10.
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1: O fim de semana vai trazer muita chuva e tempo mais frio. Hoje, aguaceiros no norte e centro, chuva no sul a partir da tarde, intensa até à noite, com aviso amarelo. Pode trovejar, mais vento no litoral e em terras altas a partir da tarde. Máxima de 22, Leiria, Santarém, Évora e Beja. Aveiro, Coimbra, Lisboa, Setúbal e Faro, 20, 19, Braga, Castelo Branco e Porto Alegre. Porto, 18, 17, Viana do Castelo e Vila Real. 16, Bragança e Viseu. Guarda, 13, 10, Penhas Douradas.
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1: São 9:30 da manhã. O principal das notícias com o jornalista Miguel Bastos.
4: O cessar-fogo não negociado entre a Rússia e a Ucrânia não está a ter efeitos práticos. As duas partes relatam ataques de parte a parte. Esta manhã, no ponto central da Antena 1, o professor da Universidade de Lusíada, Tiago André Lopes, acredita que é importante parar com os ataques, mas o professor de Relações Internacionais vê neste cessar-fogo um sinal que a Rússia e a Ucrânia vão querer negociar a paz no futuro. Acredita ainda que a guerra na Ucrânia deixou de ser uma prioridade para os Estados Unidos. Nesta altura, a zona radioativa de Chernobyl, na Ucrânia, está a arder. É um fogo com mais de 1.000 hectares numa zona florestal. As autoridades ucranianas garantem, no entanto, que não foi registado nenhum aumento de radioatividade na região. Este incêndio terá sido provocado por um ataque de um drone russo. Apesar dos maus resultados nas eleições em Inglaterra, na Escócia e também no País de Gales, o primeiro-ministro britânico Keir Starmer diz que não abandona o cargo. O Partido Trabalhista perdeu centenas de vereadores e o controlo de vários municípios importantes. Já o Reform UK de Nigel Farage teve um avanço histórico, conquistou mais de 300 lugares e tornou-se uma das principais forças políticas no país. Terminaram sem acordo as negociações na concertação social. As alterações à lei laboral seguem agora para o Parlamento, com a Ministra do Trabalho a dizer que espera conseguir o apoio dos partidos, quer negociar com o Chega e também com o PS, mas descarta a exigência do Chega de baixar a idade da reforma.
1: As notícias voltam à rádio às 10.
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1: 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No desporto, os castigos do Benfica. Mário Silva da Costa.
5: O Conselho de Disciplina da Federação suspendeu o presidente encarnado por 25 dias em causa dos acontecimentos depois do último jogo das Águias frente ao Famalicão. O encontro que terminou empatado a 2, mas com muitas críticas à arbitragem por parte dos responsáveis do Benfica. Rui Costa foi suspenso por 25 dias e multado em mais de 4 mil euros após as críticas ao árbitro Gustavo Correia. Já Mário Branco, diretor-geral do Benfica, foi alvo de um processo disciplinar e suspenso por 20 dias. Quanto a José Mourinho, foi aplicada ao treinador uma multa de cerca de 500 euros pela demora em comparecer na zona de entrevistas rápidas. Por fim, dois jogadores estão fora do próximo jogo do Clube da Luz, Otamendi, que foi expulso, e Richard Rios, que viu o nono cartão amarelo no campeonato. O próximo jogo do Benfica é precisamente contra o Sporting de Braga, na segunda-feira. Ontem os minhotos foram eliminados nas meias-finais da Liga Europa, depois da derrota por 3-1 em casa do Friburgo, mas o treinador do Braga, Carlos Vicens, pediu já foco para o que falta jogar aos bracarenses.
6: Entre todos, fazer um esforço por recuperar.
7: Temos que fazer um esforço entre todos para recuperar, primeiro mentalmente e depois fisicamente. Temos que nos preparar para que na segunda-feira consigamos oferecer uma versão competitiva, uma versão de identidade Braga, de ser equipa, porque vai ser preciso. O jogo vai ser difícil. Sabemos que é o momento de colocar o braço por cima dos jogadores, de lhes dar um beijo, de os animar e de confiar neles.
5: Segunda-feira, o Sporting de Braga joga no Estádio da Luz, frente ao Benfica. Na última madrugada, o jogo do Flamengo de Leonardo Jardim foi suspenso aos 2 minutos de jogo. Partida da Taça de Libertadores, em casa do Independiente de Medellín, em causa um forte protesto dos adeptos colombianos contra o momento do clube, com recurso a diversos engenhos pirotécnicos. O jogo da quarta jornada da fase de grupos não durou mais de 2 minutos devido à falta de condições de segurança. Agora, a decisão sobre o desfecho da partida cabe à Conmebol, a organizadora da competição. O Hockey de Barcelos está nas meias-finais da Liga dos Campeões de Hockey em Patins. A equipa minhota venceu ontem o Tricino por 6-2 em Coimbra, onde está a decorrer a final a 8. Destaque para a exibição de Miguel Rocha, que marcou 5 golos. Na meia-final da Champions de Hockey em Patins, o Hockey de Barcelos vai medir forças com o Futebol Clube do Porto. Já o Sporting disse adeus à competição. Os verde e brancos perderam por 2-0 com o Barcelona, golos sofridos no final do prolongamento. Nas meias-finais da Champions, o Barcelona vai agora defrontar o Benfica. Hoje arranca também a Final Four da Champions feminina, igualmente em Coimbra. O Benfica é o único clube português em prova, onde estão ainda 3 emblemas espanhóis. O adversário das Águias é o Rijon. No lançamento da partida, o treinador do Benfica, Paulo Almeida, disse que acredita que as encarnadas podem defrontar olhos nos olhos as adversárias.
8: O apuramento este ano do Benfica também vem provar que o Benfica está preparado para lutar, vá, como aquilo que eu costumo dizer na brincadeira aos meus amigos, os tubarões espanhóis. É evidente que o campeonato espanhol é mais forte, isso não podemos negar, mas não é por aí que o Benfica se vai desculpar. O Benfica faz o seu trabalho de casa.
5: Benfica-Rijon, meias-finais da Liga dos Campeões Feminina de Hockey em Patins, jogo às 7 da tarde. No ténis, Nuno Borges joga daqui a cerca de meia hora a segunda ronda do Masters 1000 de Roma. O tenista português vai defrontar o espanhol Rafael Rodar, número 34 do ranking ATP. A partida de Nuno Borges está agendada para as 10 da manhã.
1: Mário Silva da Costa, o principal do desporto na RTP Antena 1, Açores e Mundo em permanência, desporto.rtp.pt, nova edição ao meio-dia e meia hora, o Jornal do Desporto com o João Gomes Dias. Sexta-feira, 8 de maio.
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1: O Dia da Europa celebra-se amanhã. De véspera, a RTP Antena 1 entrevistou em exclusivo a Comissária Europeia Maria Luísa Albuquerque. Tem a pasta dos serviços financeiros e União das Poupanças e dos Investimentos. A jornalista Andreia Neves conversou com a Comissária sobre duas das áreas que ela pretende desenvolver, a literacia financeira e a defesa dos consumidores, mas também sobre os 40 anos da adesão de Portugal à União Europeia. A conversa passou ainda pelas condições de Maria Luísa Albuquerque, que quer criar para permitir que todos os cidadãos possam investir as suas poupanças, mesmo que em pequenos montantes, e das medidas para enfrentar a crise energética. A Comissária defende medidas temporárias e direcionadas às pessoas e às empresas mais vulneráveis e reforça que o equilíbrio orçamental deve ser um objetivo, mas que as regras europeias não obrigam a que exista sempre um superávit ou que nunca possa existir um déficit. Nesta entrevista, que pode ouvir e ver amanhã no site da RTP Notícias, a Comissária Europeia reforçou que no momento económico se tem sempre reflexo nas contas públicas e que as medidas para ajudar a combater os efeitos da crise energética podem ter impacto no saldo orçamental, mas não devem ter impacto a médio e a longo prazo.
9: Tal como em ocasiões anteriores, e recordamos certamente de várias, mesmo as medidas que sejam adotadas devem seguir um princípio básico. Devem ser temporárias, direcionadas e oportunas. E porquê? Devem ser muito direcionadas, ou seja, apoio àquelas franjas da sociedade, pessoas, empresas, que de facto mais precisam. As medidas que são aplicadas a toda a sociedade acabam por precisar de muitos recursos e não é necessariamente a melhor forma de conseguir o resultado. E naturalmente que há uma precaução que tem de ser tida pelos Estados-membros, que é função da sua própria capacidade orçamental. Uhum. O que nós verificamos já desde a grande crise financeira é que enquanto alguns Estados-membros fizeram uma correção significativa do seu percurso em termos orçamentais, e Portugal é um caso, há outros que continuaram a aumentar a dívida. E há sempre limites para este processo. Há um momento a partir do qual já não é possível continuar a expandir a dívida. Não sabemos exatamente quando é que acontece, uhum, mas em Portugal sabemos bem demais o que é que acontece quando esse ponto é atingido ou ultrapassado. E, portanto, tem de haver aqui uma atitude de grande responsabilidade. Nós temos de ser capazes de fazer face a uma crise, mas também porque não sabemos quanto tempo é que esta crise dura, temos de ser particularmente responsáveis. Se procurarmos utilizar todos os recursos que existem logo numa primeira fase, será muito difícil manter apoios, mesmo que eles sejam importantes, no futuro.
: Mas
9: no
10: caso específico de Portugal, recorrendo a estas medidas para auxiliar as empresas que mais precisam, de acordo com aquilo que são as orientações da Comissão, poderá avançar-se para uma situação de algum déficit. Mas olhando à volta e vendo o que se passa noutros países, é um problema se Portugal tiver um déficit ou é apenas uma situação temporária por tudo o que está a acontecer a nível internacional, mas também pelo que aconteceu em Portugal com as tempestades?
9: Eu, como compreenderá, não posso comentar o caso particular de um Estado-membro. Enquanto membro da Comissão, nós temos um conjunto de regras e essas regras existem precisamente porque o equilíbrio orçamental deve ser um objetivo. Como eu várias vezes referi até no passado, a dívida é a memória dos déficits passados. De cada vez que nós gastamos mais do que as receitas que temos, a dívida aumenta. E, na verdade, a escolha é entre impostos cobrados hoje ou impostos cobrados no futuro para pagar essa dívida. E esta escolha do que é que se faz em cada momento é algo que os governos fazem, porque têm autonomia na sua política orçamental, mas que, atendendo a que fazemos parte de uma União Europeia, atendendo a que fazemos parte de uma moeda comum, tem um enquadramento específico. As regras não dizem que tem que existir sempre superávit ou que nunca pode existir déficit. O que diz é que, tendencialmente, a situação tem de ser equilibrada e quanto maior for a dívida, maior tem de ser o esforço de existir um excedente orçamental para pagar essa dívida acumulada. Mas o momento também é refletido nas contas públicas. O que importa, como digo, perceber é que se nós pensarmos nas medidas que sejam temporárias, direcionadas para fazer face a uma situação particular, isso pode ter um impacto no saldo orçamental. Não deve ter um impacto na trajetória de médio e longo prazo. Uhum. Que essa tem que ser sempre no sentido do equilíbrio ou no sentido do excedente, se houver uma dívida demasiado elevada que tenha de ser reduzida.
10: Considera que temos uma Comissão Europeia, um colégio de comissários, agora mais preocupado com as situações dos Estados-membros? Por exemplo, o que sabemos é que o governo português está a negociar com a Comissão a eventualidade de não perder fundos do PRR por causa das tempestades. Há agora uma maior sensibilidade para estas questões particulares do que aquela que encontrou enquanto era ministra em Portugal?
9: Eu diria que, aliás, já era um pouco a questão que se colocava enfim, funções anteriores. Isto não tem propriamente a ver com sensibilidade. Nós temos regras na União Europeia e, naturalmente, que a Comissão Europeia tem de respeitar essas regras. Eu sei que Portugal apresentou um pedido relacionado com o impacto das tempestades e as dificuldades que isso traduz no cumprimento das metas do PRR. Esse processo está a ser analisado, não passa por mim, não faz parte das minhas responsabilidades. Virá ao Colégio de Comissários uma proposta de decisão quando esse procedimento estiver em condições de entrar nessa fase.
10: Mas dentro dessas regras há uma maior flexibilidade ou um maior rigor?
9: Tem a ver com a análise que é feita. Sim. E com a proposta que é feita. Eu tenho alguma dificuldade em falar em termos de sensibilidade. Como digo, há regras, há circunstâncias, há enquadramento.
10: E há exceções.
9: Mas essas regras são avaliadas por quem, dentro da Comissão, tem a competência de fazer essa avaliação e daí resultará uma proposta que virá ao Colégio de Comissários, proposta essa que será discutida. Aquilo que nós sabemos é que vários Estados-membros que foram afetados por fenómenos climáticos também, e portanto há também precedentes, outras decisões. Tudo isso terá de ser tido em conta. Se pensamos em termos de sensibilidade, aquilo que eu senti no momento em que Portugal foi afetado pelas tempestades foi uma grande demonstração de solidariedade de todos os meus colegas comissários e de resto de todos os Estados-membros relativamente à situação portuguesa. De resto, como nós também tivemos a mesma atitude de solidariedade quando outros Estados-membros foram afetados.
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1: A seguir vamos ao teatro.
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1: Ainda antes das 10, onde há acidentes e filas.
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1: Ficamos a 16 das 10. Estreou no dia 30 a nova criação da Companhia de Atores. Chama-se Ana, onde fica Guernica. É no Teatro Municipal Amélia Recolás, em Algés, que sobe a palco. O espetáculo vai ficar até dia 23 de maio, com apresentações à quinta, à sexta e ao sábado, às 9 da noite. É uma ideia original do Frederico Coutinho, que escreveu e também vai a palco. Junto a eles estão Mariana Lobo Vaz, Tomás Alves e também o Luís Lobão. Ora, a Mariana Lobo Vaz e também o Tomás Alves são nossos convidados esta manhã no programa da manhã. Bom dia, muito obrigado por estarem na Antena 1. Ora, Guernica, que está aí, estávamos aqui a conversar antes mesmo de ir para o ar, está aí a bombar e falaremos também no aspecto da guerra que vos interessa muito para isto. Mas esta polémica com o quadro, vocês estão a par desta polémica com o quadro, de Bilbao, que quer o quadro, isto daí é que é mais para as cozinhas,
11: esperemos nós, não é? Que encha a sala por causa disto ou não, não sei. Neste caso falamos da Ana, que fica presa a um quadro e acaba por ganhar uma missão de paz no mundo. É assim uma ideia um bocadinho fora, mas muito interessante.
12: E que também se relaciona com essa ideia agora da polémica sobre, estávamos a falar sobre se o quadro, pode ser transportado ou não, se isso é realmente uma justificação ou não para ele estar sempre no mesmo sítio. E no nosso espetáculo é isso que acontece. O quadro deixa de estar disponível para toda a gente e, para compensar, então aquela pessoa tem de ficar o resto da vida a olhar para o quadro sem poder desviar o olhar, para compensar todos os milhões de olhos que deixam de poder vê-lo. Aqui na vida não seria isso, não é? São outros, seriam, movendo o quadro, seriam outros milhões de olhos se calhar a vê-lo. Mas pode não ser possível, realmente, pode ser difícil.
1: Mariana, de fases de Ana, quem é que pergunta à Ana onde é que fica Guernica? Ou é só um título?
12: Eu espero que o público pergunte onde é que fica Guernica.
1: Sabem onde é que fica Guernica?
12: Eu acho que para nós onde fica Guernica não é no mapa. Portanto, nós temos uma resposta que não é muito, muito prática. A nossa descoberta do espetáculo é exatamente onde é que fica Guernica, onde é que fica essa linha entre...
1: Essa pergunta é uma desmaterialização no fundo de Guernica, é isso que me estão a dizer. Ou seja, não interessa que seja Guernica, seja a norte de Bilbao ou o que quer que seja, é uma desmaterialização do lugar, é
12: sim,
1: isso?
12: Sim, Guernica não é só aquele sítio. No nosso espetáculo, claro, sim, que Guernica sim, tem a sua claro, enorme
1: mas,
12: importância.
1: Mas no vosso espetáculo?
12: Mas no nosso espetáculo é sobre o que o Tomás dizia, a guerra e a paz. E a arte, e onde é que ela entra?
11: Sim, ou seja, é a Guernica, mas podia ser outro quadro. Exatamente. Poderia ser outro tipo de arte qualquer que tenha este peso e que tenha esta possibilidade ou não de pôr as pessoas a pensar no que se passa à sua volta.
1: A arte cabe bem nesta trilogia, a arte, paz e guerra. Que papel é que a arte pode ter aqui nesta trilogia? Eu acho... Tendo em conta a perspectiva da peça.
11: Sim, tendo em conta a perspectiva da peça. E uma frase que é muito usada pelo Tiago, o nosso encenador, a arte obriga-nos a, não só nós que fazemos um espetáculo e que somos obrigados a pôr-nos nos sapatos de outra pessoa, mas a arte em si, também como espectador, obriga-nos ou leva-nos ou pode-nos levar, assim se espera, a pôr-nos no lugar dos outros, a sermos empáticos, a questionarmos a nossa posição no mundo, a posição dos outros à nossa volta. E de uma forma que é quase um espelho, não é? É quase como pormos um espelho à nossa frente e questionarmos o que é que estamos aqui a fazer, como é que poderemos fazê-lo da melhor maneira, porque vivemos uns com os outros em sociedade. Portanto, acho que a arte dá-nos, no meio desta vida em correria, em que não paramos para pensar um segundo e é muito o fazer e o sobreviver muitas vezes, a arte dá-nos esta possibilidade e este luxo de nos pôr a pensar. E isso pode ser transformador ou não, não é? Também não temos essa obrigação, mas assim se espera, e é esse um bocadinho o objetivo.
12: E no nosso espetáculo também pensar se a guerra e a paz e essas decisões devem estar nas mãos só de uma pessoa, porque no nosso espetáculo passam a estar. Essa bênção que era poder ter a Guernica em casa transforma-se numa maldição para aquela personagem. Só que na nossa vida em 2026 a guerra e a paz e a vida de pessoas muitas vezes estão mesmo nas mãos de uma ou duas ou três ou dez pessoas. Será que devia ser assim? Não é?
1: E nós estamos a lidar com este cenário. É outra faceta que chama as pessoas, pode levar as pessoas a ver o espetáculo. É, nós estamos em guerra e em paz, não é? Estamos entre a guerra e a paz atualmente. Vivemos sob as ameaças de Trump e de Putin e outros locais que são menos falados. O que dá mais atualidade ainda é este vosso espetáculo, não é?
11: Sim, eu diria que sim. Infelizmente, acho que sim. E é uma aparente paz, a meu ver. Ou seja...
1: A paz é sempre aparente.
11: Claro, claro. E daí ser de extrema importância falar disto e estarmos um bocadinho atentos ao que se passa à nossa volta.
1: Quem é que vai a palco? Que personagens é que são estas? Assim, grosso modo, qual é que é a história? Assim, só para percebermos.
12: Ana é uma jovem rapariga que namora com o Pedro, que é a personagem do Tomás. A Ana é a minha personagem.
11: Estão noivos, não é?
12: Estão noivos, exatamente. Ela fica órfã, os pais morrem, herda uma fortuna e com essa fortuna quer comprar a Guernica e vai ao Reina Sofia dizer que quer o quadro só para si. Conseguindo isso, no museu fazem-lhe uma proposta quase impossível de aceitar, mas ela aceita, que é ficar o resto da vida com dois olhos postos naquele quadro. Ela aceita e vai-se apercebendo ao longo do espetáculo que cada vez que desvia o olhar do quadro há guerra no mundo e sempre que está a olhar há paz. No entanto, como qualquer ser humano, não conseguimos estar 24 sobre 24
1: focados na mesma coisa.
12: Focados na mesma coisa, até porque temos necessidades básicas.
1: Mas é um dilema incrível, não é?
12: É, sim.
11: É um
12: sim,
11: dilema sim. incrível e pronto, e ela não sabia à partida desta missão de paz que tinha este, ao contemplar...
1: Tinha esta contraindicação, não é?
11: Exatamente.
12: E vai cada vez ficando mais na realidade do quadro, ou seja, nessa ficção, no mundo da ilusão, e cada vez menos neste plano onde nós estamos agora, onde está o Pedro, está uma pessoa que trabalha em casa dela, está um segurança...
11: Certificar-se que ela não desvia os olhares do
12: exatamente.
11: Do quadro.
12: E uma vez estando mais dentro do quadro... E de Guernica há então personagens do quadro que a convidam também a pensar e que a encontram lá.
1: Muito bem, é uma coisa fora da caixa, de facto. Uma história fora da caixa. Vocês já tiveram algumas apresentações? Como é que tem sido a reação do público? Que feedback é que têm dito?
11: Eu acho que tem sido boa, não tem sido unânime e isso é bom, porque nós falávamos antes de estrear que achávamos mesmo que ia ser um espetáculo que dá que pensar e que provoca este estímulo no espectador e acho que esse é meio caminho andado para estar ganho, pelo menos.
1: Bem, um elenco jovem, não é? De gente que tem sangue na guerra. Era importante também que os jovens fossem ter esta noção, este contacto com a arte e ter esta perspectiva fora da caixa de como o mundo é. Ou não?
12: Sim,
1: tem tido muito pouco jovens já agora ou não? Os jovens estão a ir pouco ao teatro?
12: Eu não, acho que os jovens estão a ir ao teatro.
11: Sim, acho que cada vez mais até.
12: Sim, os jovens estão a ir ao teatro. E aqui pode ser interessante porque há logo uma diferença em relação à maioria dos espetáculos que vemos, que é há uma personagem que está sempre a olhar para o público e toda a contracena não é direta, não há um olhar com olhar. O olhar está para o público ou para o quadro que está à frente.
1: É do Guernica o público, é isso?
12: Exatamente, ou está na zona do público, não são os olhos, não são os olhos das pessoas no público, mas está nesse lado e todo o resto do mundo, as outras personagens estão atrás. E eu acho que é isso que leva também a que não seja unânime depois a interpretação que cada pessoa faz do espetáculo, porque estão a ver não só as relações entre as personagens, mas também a sua própria relação com o olhar daquela personagem que está sempre dirigida às pessoas.
1: Muito bem. Querem deixar aqui um convite para as pessoas irem ao espetáculo? Já hoje, por exemplo, que é dia de representação?
11: Podem ir hoje, às 9 da noite, no Teatro Municipal Amélia Rei Colasso, assistir a Ana, onde fica Guernica. Um trabalho feito com muito amor, com muitos tempos de diversão, apesar da temática também ser mais pesada. Mas pronto, é um texto de Luís Lobão, portanto não poderia faltar algum humor. Portanto, apareçam, nós estamos à vossa espera.
12: Sempre de quinta a sábado até 23 de maio. E é isso, com a expectativa de ser também leve. Não é só pesado. Os temas pesados não são só muito duros em todos os momentos.
1: Muito bem. Mariana Lobo Vaz e Tomás Alves, dois dos atores da peça Ana, onde fica Guernica até dia 23 de maio, no Teatro Municipal Amélia Recolaço em Algésia, disponível para poder ir ver. Vem-me com muito gosto que recebi aqui no programa da manhã e bom espetáculo.
12: Muito obrigada. Um bom dia.
11: Bom dia.
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1: Ficamos às 6:30 das 10.
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1: Ainda há acidentes por resolver, não é, Mónica?
0: Sim, no IC19, no sentido Sintra-Lisboa, um acidente em Tercenas está a deixar muita demora a partir do Cacém. Mais à frente, o acidente em Queluz também ainda está a ocupar a via esquerda. E na A5, no sentido Cascais-Lisboa, ainda se para de Monsanto para as Amoreiras. Na A1, sentido Lisboa-Porto, um acidente no nó de Santarém ao quilómetro 66, ainda a deixar alguns condicionamentos. No Porto, para-se na VCI, sentido Rábida-Freixo, à passagem pela Boa Vista. E na A28, no sentido Matosinhos-Porto, entre o A4 e a Avenida Sidónio Paes.
1: Voltamos ao trânsito depois das 10, 821-0101, se tiver informações.
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1: Ainda vou espreitar aqui um aniversário. Compositor e produtor, vencedor de 8 prémios Grammy, influenciou artistas musicais e a cultura popular ao longo das últimas 5 décadas. Está hoje de parabéns a voz que ajudou a definir os lendários Earth, Wind and Fire. Philip Bailey faz 75.

0: Boa banda sonora para darmos os parabéns a Filipe Bela e este September. Depois das 10 da manhã, Geometria Variável com Maria Flor Pedroso. A voz da guia da missão para a segunda parte da manhã é do Augusto Fernandes.
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0: O fim de semana vem com muita chuva, com avisos até, e também a possibilidade de trovoada. Nova queda de temperaturas. Hoje à noite deve começar a chover com intensidade no sul, aguaceiros no norte e centro durante o dia. Pode trovejar. Conte com vento no litoral e nas terras altas a partir da tarde. Nas ilhas, aguaceiros nos Açores, dia seco apenas no grupo ocidental. Máxima de 22, Leiria, Santarém, Évora e Beja, Funchal 21, 20, Aveiro, Coimbra, Lisboa, Setúbal e Faro. Braga, Castelo Branco e Porto Alegre 19, Porto 18, 17, Viana do Castelo, Vila Real e Ponta Delgada 16, Bragança e Viseu, Guarda 13, 10 nas Penhas Douradas. Bom fim de semana, até segunda às 7.
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0: Dez horas em Portugal Continental e na Madeira, 9 nos Açores. Sexta-feira, 8, o PS, Diogo, fecha a porta às negociações com o Governo sobre a lei laboral.
2: Quer ver que proposta leva o Governo para o Parlamento e depois tomará a decisão final. É isso que diz o líder parlamentar dos socialistas. Em entrevista à Antena 1, Eurico Brilhante Dias deixou críticas à Ministra do Trabalho pela forma como geriu as negociações da lei. Keir Starmer diz que não abandona o cargo do Primeiro-Ministro britânico. Os resultados das eleições em Inglaterra, Escócia e País de Gales dão conta de uma derrota pesada para os trabalhistas.
0: A esta hora, o registro de 18 graus em Faro, 17 Funchal, Lisboa 16, 14 Porto e Coimbra. Edição de Diogo Miguel Pereira.
2: Primeiro ver, depois analisar e no fim decidir. O PS não fecha a porta ao diálogo sobre a proposta de revisão da lei laboral que o Governo vai fazer chegar ao Parlamento. Ouvido esta manhã pela Antena 1, depois da Ministra do Trabalho ter referido várias vezes que quer negociar com o Partido Socialista e com o Chega, o líder parlamentar do PS critica a postura de Maria do Rosário Palma Ramalho, mas diz que agora não é momento de tomar qualquer decisão.
3: O Partido Socialista fará o que faz sempre. Primeiro, esperará para ver o documento que entra e que entrará na Assembleia da República. Tomar decisões definitivas sem olhar para os documentos, sem olhar para o articulado, é sempre uma precipitação. Por isso, isto é um processo político que começou mal, continuou mal e acabou mal, porque o Governo foi intransigente em aspectos que me parecem absolutamente centrais naquilo que diz respeito à dignidade do trabalho e ao equilíbrio das relações laborais entre empregadores e trabalhadores.
2: O PS quer esperar para ver. O líder parlamentar do Partido Socialista garante que o PS vai olhar para a proposta, discutir as medidas na generalidade, ouvir sindicatos e patrões. Ainda assim, lembra Eurico Brilhante Dias, o partido é contra a gênese da reforma que o Governo pretende implementar.
3: O PS já disse o que pensava sobre todas aquelas propostas que são propostas perfeitamente nocivas para o equilíbrio entre os trabalhadores e empregadores e, pior, são completamente contrárias à evolução da economia portuguesa. A evolução da economia portuguesa não precisa de quem quer tornar os salários e o trabalho mais barato e mais precário. E esta é uma reforma para um trabalho mais barato e mais precário. É precisamente o contrário daquilo que a economia portuguesa precisa para crescer, ter melhores salários, criar mais riqueza e ter uma segurança social mais estabilizada e equilibrada. É uma reforma no sentido contrário dos ponteiros do relógio. E por isso o PS tem sido claro.
2: Declarações de Eurico Brilhante Dias, líder parlamentar do PS, depois de a Ministra do Trabalho fazer um apelo ao diálogo com os socialistas e também com o Chega. A Antena 1 tem tentado ouvir também o Partido Chega, mas até agora não obteve qualquer resposta. Psicólogos, terapeutas e formadores de língua gestual portuguesa manifestam-se esta tarde em frente ao Ministério da Educação, em Lisboa, um protesto contra a precariedade. Os profissionais exigem a abertura de um concurso nacional e que seja uniforme para a integração de todos os técnicos especializados. Ouvido pela Antena 1, Artur Sequeira, da Federação Nacional dos Sindicatos dos Trabalhadores em Funções Públicas e Sociais, uma das estruturas que convocou o protesto, diz que estas carreiras são há anos desvalorizadas.
4: A precariedade destes trabalhadores dá-lhes para não terem direito a alugar uma casa, não terem direito a ter filhos, não terem direito a ter nada, porque não têm direito à carreira. Estão colocados ali numa posição que têm de técnicos especializados e não têm direito à carreira, ficam ali a vida toda. E há gente aqui com mais de 10 anos e 20 anos à espera de resolução da precariedade. Portanto, hoje esperamos ter uma ação em frente ao Ministério da Educação, muito participada.
2: Estes trabalhadores têm habilitações académicas diferenciadas e desempenham funções que são consideradas essenciais nas escolas. Tanto a Federação Nacional dos Sindicatos em Funções Públicas e Sociais como o Sindicato Nacional dos Psicólogos querem um concurso nacional para que estes profissionais possam ser integrados. Por isso, o protesto de hoje em frente ao Ministério da Educação, que está marcado para logo às 14h30, para que os trabalhadores possam participar na manifestação, foi também emitido um pré-aviso de greve. Há um incêndio de grandes dimensões na zona radioativa de Chernobyl. Está ativo e abrange mais de 1.000 hectares, assim anunciaram as autoridades ucranianas, acrescentando que não foi detectado até agora qualquer aumento de radioatividade. O cessar-fogo não negociado entre Rússia e a Ucrânia não está para já a ter efeitos, com as duas partes a relatarem ataques esta noite. A Ucrânia acusa a Rússia de ter lançado mais de 800 drones. A Rússia acusa Kiev de ter lançado mais de 200. Ainda assim, ouvido esta manhã, no ponto central da Antena 1, o professor de Relações Internacionais da Universidade de Lusíada, Tiago André Lopes, acredita que é importante que as duas partes parem com os ataques, porque este cessar-fogo é um sinal de que a Rússia e a Ucrânia querem parar.
5: Isto é uma trégua performativa para mostrar, quer aos norte-americanos, quer aos chineses, quer aos europeus, de forma diferente, obviamente, que ambos os lados têm vontade de ir a prazo para um processo negocial. Do lado da Ucrânia, a verdade é que, apesar de alguma recapacitação tecnológica, a Ucrânia não consegue recuperar território. Do lado da Rússia, a guerra, apesar de produzir avanços, são avanços demasiado lentos. E, portanto, com essa questão, ambos os lados sabem que a prazo terão que negociar e ambos os lados já perceberam que o jogo político para os seus parceiros mudou profundamente. Tudo isso obriga as duas partes a mostrarem que têm apetite negocial. O cessar-fogo serve para isso também.
2: Assim considera Tiago André Lopes, ouvido no Ponto Central, acrescentando que, quanto aos Estados Unidos, neste momento a Ucrânia não é uma prioridade. Keir Starmer diz que não abandona o cargo de primeiro-ministro britânico, apesar dos maus resultados que o Partido Trabalhista está a ter nas eleições em Inglaterra, na Escócia e País de Gales. Para já, os resultados conhecidos apontam para uma derrota pesada do Partido Trabalhista, enquanto que o Reform UK, de Nigel Farage, está a conquistar pontos, a conquistar votos, aliás. Esta manhã, Keir Starmer acredita que sair é virar as costas ao problema.
6: Eles enviaram uma mensagem. A mudança que prometemos não está a ser entregue de forma a que possam senti-la. E para além disso, estão cansados de anos e anos de status quo. Mas nós fomos eleitos para lidar com esses desafios. E eu não vou virar as costas a isso e lançar o país no caos.
2: Keir Starmer não abandona o cargo de primeiro-ministro. Nigel Farage fala em resultados até agora já históricos. David Attenborough faz hoje 100 anos. Apresentador e realizador, dedicou mais de 70 anos aos documentários de natureza. Tornou-se uma figura central da televisão britânica a partir dos anos 50, Sara Araújo de Almeida.
7: David Attenborough levou milhões de pessoas aos lugares mais remotos da Terra, das profundezas do oceano às florestas úmidas, do gelo da Antártida ao voo das aves no deserto. The living world is a unique and spectacular marvel. Mas talvez a maior viagem tenha sido outra, a transformação da forma como vemos a natureza.
8: O maior legado de David Attenborough não foi só revelar-nos a beleza do mundo natural, mas principalmente nos seus últimos trabalhos, revelar-nos a fragilidade da natureza e do mundo que vemos e aquilo que estamos a perder e quanto é importante trabalharmos para a conservação das plantas, dos animais, dos invertebrados, para podermos manter não só a beleza, mas a função que estes seres vivos têm na natureza e que nos permitem a nós viver no planeta Terra.
7: A bióloga Sara Barrios nunca teve a oportunidade de trabalhar com o apresentador, mas viu no herbário onde trabalha, em Londres.
8: Um colega meu me bateu à porta do gabinete e disse: "Oh, sabes quem é que está lá embaixo?" E que era o David Attenborough. e que eu fui a correr para ver se eu conseguia ver, e realmente vi-o durante uma boa hora. Ele estava a gravar o excerto para a BBC.
7: Foi um momento único.
8: Foi uma grande emoção poder vê-lo ali e podê-lo ver fazer a gravação dos documentários que eu via só na televisão.
7: O trabalho de David inspirou a bióloga a seguir esta área.
8: Eu acho que é um tesouro mundial, acho que chega a muita gente.
7: Num tempo mais acelerado, David Attenborough ensinou-nos a parar, a observar, a perceber que cada forma de vida conta uma história de milhões de anos.
9: The way we humans live on Earth is sending it into a decline.
2: E muitas histórias nos têm contado ao longo destes anos. Destaque para a série Life on Earth. David Attenborough chega hoje a um século de vida.
10: Diogo Miguel Pereira, notícias em simultâneo com a RTP Antena 1 Madeira, Açores e RTP Mundo. A informação está também em noticias.rtp.pt. Manhã de sexta-feira, 8 de maio. Bom dia. Daqui a pouco, informações do Rally de Portugal. Para já, prioridade à informação de trânsito. Mónica Amaral, bom dia.
11: Bom dia, Augusto. Começamos então no IC19, no sentido Sintra-Lisboa. Há um acidente entre Sena que ainda está a deixar muita demora a partir do Cacém. Agora também a Estrada Nacional 118. Um acidente ao quilómetro 48 em Salvaterra de Magos, a afetar os dois sentidos. Ainda se para também na A5, sentido Cascais-Lisboa, de Monsanto para as Amoreiras, e há algumas paragens na segunda circular, no sentido Benfica ao Porto, à passagem pelo Campo Grande. No Porto, a esta hora, ainda se para na VCI, sentido Rábida Freixo, há algumas paragens na zona da Boa Vista, e há também paragens na A28, no sentido Matosinhos-Porto, da Avenida AEP até à Avenida Sidónio Paes.
10: Mónica Amaral, Serviço de Trânsito da RTP Antena 1, votos de um
12: agora
10: bom dia.
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10: Está na estrada então o Rally de Portugal. Vamos ter informações em direto com o Jorge Alexandre Lopes. Bom, para já algumas dificuldades na ligação ao posto da RTP Antena 1 para informações do Rally de Portugal. Tentaremos um bocadinho mais à frente.
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10: São 10 horas e 10 minutos e meio, votos de um muito bom dia com a Rádio Pública Portuguesa. Sexta-feira, daqui a instantes, o Geometria Variável.
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10: Vai começar o Geometria Variável com Marisa Matias e Carlos Coelho para a análise ao que de mais importante aconteceu em Portugal e no mundo. Geometria Variável, um programa da jornalista Maria Flor Pedroso.
17: Viva, seja bem-vindo ao Geometria Variável com Carlos Coelho e Marisa Matias. 2 meses do presidente seguro, ainda será cedo para tirar conclusões de como vai ser o seu mandato de 5 anos. Se for cedo, para já ficamos com os indícios. Estabilidade e diálogo. Pelo menos parecem ser estas duas intenções reafirmadas ao longo destes 2 meses. No pacote laboral, para lá de o presidente ter insistido com o diálogo quando a CIP já dava as negociações por findas, António José Seguro foi ao terço do país devastado nestes 2 meses, devastado pelo comboio de tempestades, e não gostou do que viu, dos apoios prometidos para o dia seguinte, que ainda não tinham chegado. E estava tudo mais ou menos bem, até ao momento em que chegamos à escolha de Adalberto Campos Fernandes, médico e antigo ministro do governo de António Costa, para o controverso, constitucionalmente falando, Pacto para a Saúde. Pois veio a promulgação da nova lei da nacionalidade, com reparos e recados que alguns dizem que mais pareciam justificar um veto. O PS agitou-se. O regresso de Pedro Nuno Santos também poderá ter contribuído. Escolheu-se uma outra antiga ministra do PS para debater com o seu antigo colega de governo este Pacto para a Saúde. A esquerda, à esquerda do PS não gostou, mas a direita, ou o centro-direita, o governo está a gostar, Carlos. E porquê?
18: Mas quer ver, eu acho que o presidente António José Seguro está a definir o seu perfil de presidência. Eu diria que é uma espécie de uma estrutura de influência. É assim que ele vê. Se quisermos fazer uma diferença relativamente ao seu antecessor, ao contrário de Marcelo, não vai exagerar no protagonismo nem na presença mediática permanente. Esta ideia de uma estrutura de influência, que tem talvez a sua expressão mais significativa no Pacto da Saúde, comporta riscos. Uhum. Comporta riscos. Porquê? Primeiro, ele está a cumprir uma promessa. Okay? E sob esse ponto de vista é de elogiar. Porque ele disse que ia fazer isto durante a campanha eleitoral.
17: É verdade isso. Vai. Mas a questão é saber se ele pode fazer isto, se a Constituição lhe permite que ele faça.
18: Não, eu acho que sim. Eu não acho que haja aqui qualquer violação da Constituição, para ser completamente sincero.
17: Agora, mas sabe que há quem ache, não é?
18: Eu acho que essa
17: Vital Moreira, por exemplo.
18: Eu acho que essa opinião é um bocadinho precipitada, porque depende um bocadinho do que é que vai ser este pacto. Eu acho que é perfeitamente lícito ao Presidente da República tentar aproximar as posições. E é perfeitamente lícito ao Presidente da República perceber qual é a radiografia de um grande problema nacional. Agora, a questão é de saber qual é o resultado final deste esforço. Isto é, depois de dialogar, depois de analisar, depois de tentar conciliar, pode haver três tipos de saída. Ou um documento de princípios gerais, que é relativamente fácil pôr toda a gente de acordo, mas cuja consequência pode ser muito limitada. Ou um documento com orientações estratégicas, isto é, dizendo o que é que se deve fazer em cada uma das áreas.
17: E aí está a sobreposto ao Governo.
18: Não é necessário que se proponha ao Governo. O que me parece é que, se for um conjunto de medidas concretas com calendários, aqui já pode haver uma sobreposição entre as funções do Presidente e as funções do Governo. E uma das notícias que nós tivemos esta semana foi que, enquanto decorre este Pacto de Saúde, que está apontado para demorar um ano, não é? O Governo vai apresentar nos próximos meses, em princípio até ao verão, uma proposta de lei de bases da saúde, ainda que inspirada num projeto de Maria Belém Roseira, portanto, sim, numa iniciativa socialista. A verdade é que...
17: Sim, mas que esteve na gaveta durante 8 anos, esse projeto.
18: O Governo não vai suster a sua iniciativa enquanto decorre o Pacto da Saúde. E, portanto, em termos de calendário, pode não haver aqui uma grande concertação. Agora, a maior resistência ao Pacto e a Adalberto Campos Fernandes não veio da área do Governo.
17: Não, claro, é o que estou a dizer.
18: Veio da área do Partido Socialista. Mariana Vieira da Silva, que aparentemente é a negociadora do Partido Socialista, declarou: ainda não consegui perceber em que é que falta um acordo. Isto são palavras dela. E disse que o que ela via são problemas do Governo na ação governativa e não problemas legislativos. Assim como quem diz: não sei porque é que me estão a convidar para uma mesa de
17: negociações.
18: Negociações onde os problemas não são os reais. Os reais estão na dimensão executiva e não na dimensão legislativa. Portanto, eu acho que não deixa de ser interessante que a maior resistência à iniciativa do Presidente da República, António José Seguro, venha do Partido Socialista e não das outras forças políticas.
17: Marisa, neste Pacto da Saúde, ainda por cima, a Marisa nesta área tem pergaminhos.
19: Acho que é difícil avançar muito mais do que aquilo que foi dito, porque nós não sabemos muito, não é?
17: Mas a esquerda não gostou e a direita parece ter gostado, não é? Para já, assim, para resumir?
19: Sim, para resumir, ou seja, eu estou completamente de acordo com o Carlos que, principalmente, esta ação por parte do Presidente é uma ação, de certa forma, para testar a sua capacidade de influência.
17: Não é uma interpretação extensiva da Constituição?
19: pode fazer ou não. Eu não sei exatamente qual é o conteúdo, portanto tenho muita dificuldade neste momento em dizer sim, faz muita confusão ou não, não me faz confusão nenhuma, porque eu não sei exatamente o que é que está lá dentro, não é? Nem ninguém sabe. Sabemos que vão ouvir durante um ano, que é um projeto para um ano, que começa já em funções agora, que a equipa não será assim muito extensa, mas quer dizer, em relação ao conteúdo concreto, nós não sabemos muito
20: nada,
19: bem.
20: Pois, claro.
19: O Carlos dizia que pode ser um documento de princípios gerais ou pode ser um documento mais de orientação estratégica. Entre estas duas hipóteses há um mundo. E uma pode trazer problemas e outra pode não trazer problemas nenhuns. Ou pode nenhuma trazer problemas nenhuns do ponto de vista profissional. Mas a verdade é que eu tenho muita dificuldade em poder comentar. Aliás, não consigo perceber muito bem onde é que se fundamenta as posições que dizem que não há problema nenhum, como também não percebo as posições que dizem que pode haver imensos problemas, porque nós não temos esse conhecimento. Mas dito isto, obviamente o que o Presidente está a tentar fazer é dar seguimento a uma promessa eleitoral. Agora, eu sinceramente esperaria que houvesse contornos mais definidos. Porque há uma promessa eleitoral de dar importância à saúde, de colocar no centro da sua intervenção. Sabemos que essa é uma intenção do Presidente, mas apresentar assim como foi apresentado está a gerar imenso ruído. Se calhar até algum dele desnecessário, não sei, ou então pode ser muito necessário, mas parece-me pouco preparado e sobretudo sendo uma prioridade do Presidente. Era importante que nós soubéssemos mais alguns detalhes dessa prioridade.
20: Carlos, e em relação à lei da nacionalidade, porque é que a esquerda não está a gostar e a direita está?
18: Que a esquerda não goste parece-me relativamente fácil
20: não,
18: de entender.
20: Não gosta da atitude do Presidente, não é propriamente da lei.
18: Não, vamos querer. O Presidente da República faz vários reparos e na opinião do Partido da Esquerda justificavam o veto. Eu não sei se os reparos são de molde a justificar o veto ou se o Presidente da República teve em atenção a maioria que aprovou esta lei, porque foi uma maioria
20: dois terços.
18: Qualquer veto, mesmo que fosse um veto constitucional, se a maioria dos dois terços da Assembleia confirmar a lei, supera o veto constitucional.
20: Certo, mas fica uma atitude.
18: Eu acho que o Presidente da República
20: avisou
18: e também aqui definiu um bocadinho o seu perfil na relação com o Poder Legislativo da Assembleia da República. Ele está a dizer à Assembleia que respeita o papel da Assembleia enquanto órgão legislativo, mas que não renuncia a ter a sua opinião e a assinalá-la. Ou seja, ele mesmo que não faça um veto jurídico, de certa forma está a fazer um veto político. Isto é, ele está a assinalar discordâncias e em alguns dos reparos
20: fundas.
18: Em alguns dos reparos não são divergências, mas são receios. Ele está a dizer que isto tem que ser executado desta maneira, tem que ser aplicado desta maneira para não
20: nomeadamente criar... em relação às crianças.
18: Exato.
20: Não é?
18: E portanto, sob esse ponto de vista, eu acho que se compreende bem. O problema aqui, na relação entre ele e sobretudo o Partido Socialista, é que o Partido
20: nunca foi fácil as relações dos presidentes socialistas com... Aliás, geralmente isso nunca é muito fácil. Também Marcelo Rebelo de Sousa, sobretudo no primeiro mandato, teve uma declaração muito difícil com o seu partido de origem.
18: Exatamente. Que o acusava de estar demasiado amigado com o primeiro-ministro António Costa. A relação com o PS é que o PS levantou a questão da constitucionalidade de um dos instrumentos jurídicos, sendo a lei nacional, aquele que tem a ver com a moldura, porque há dois textos legislativos diferentes. Vamos supor que o Tribunal Constitucional dá razão ao Partido Socialista. Eu estou a imaginar que quem mais à esquerda criticou António José Seguro use essa declaração, esse acórdão do Tribunal Constitucional, para dizer que nós tínhamos razão quando dizíamos que o Presidente devia ter tratado. Ou, neste caso, devia ter sido ele a suscitar a questão da constitucionalidade junto do Tribunal Constitucional. Se o Tribunal Constitucional não der razão ao Partido Socialista, poupa-se esta... Agora, evidentemente que esta lei tinha, que era muito controversa e, portanto, que qualquer decisão do Presidente seria apoiada por uns e criticada por outros. Isso é a vida, não é?
20: Marisa, porque é que a esquerda não está a gostar desta atitude de Seguro?
19: Bem, eu creio que em relação a esta lei, também por causa de muito o que foi dito na campanha e daquilo que foi debatido em torno desta lei, que se bem recordamos foi, aliás, mais ou menos coincidente depois com o veto do anterior presidente, Marcelo Sousa, em relação à primeira lei que foi apresentada.
20: Pois, mas era outra versão da lei, não era esta? Não?
19: Era outra versão, mas há partes que foram alteradas, há outras que não. Desde logo há uma alteração significativa, aquela que o Carlos estava a referir, porque há uma separação, não é? O que tem a ver com a pena acessória da perda de nacionalidade está agora num outro decreto separado que tem a ver com a alteração do Código Penal e é sobre essa que não há um pronunciamento por parte do Presidente, porque houve o pedido de fiscalização preventiva da constitucionalidade por parte do Partido Socialista, como o Carlos estava a referir. Em relação à outra parte da lei, digamos assim, eu creio que há razões, haveria razões e expectativas para que o Presidente pudesse vetar.
20: Mesmo com assim uma maioria de 2/3 na Assembleia?
19: Sim, porque eu creio que se for para levar a sério a nota emitida pela Presidência da República e os recados que estão ali colocados e dirigidos ao Governo, a consequência teria que ter sido um veto desta proposta legislativa. Parece-me que seria muito maior a coerência. Ou então, não havendo veto, não faz muito sentido depois uma lista de recados da proposta legislativa. Parece-me que seria muito maior a coerência. Ou então, não havendo veto, não faz muito sentido depois uma lista de recados. Porque, por exemplo, dentro dos

0: da aplicação da lei, não tem o efeito retroativo, mas também não tem um regime de aplicação definido. E, portanto, o que estamos a falar é que não está de nenhuma forma garantido que isso não aconteça, ou seja, de que os processos em curso não sejam afetados por esta lei, porque não havendo nenhuma previsão do regime de transição,
1: então,
0: pode acontecer.
1: A Marisa está a dizer que os reparos do Presidente fazem sentido.
0: Fazem sentido, fariam muito mais sentido
2: se tivesse vetado.
0: Um veto para, no sentido de voltar à Assembleia, mesmo que haja uma segunda votação que aprove esta lei, ser uma segunda versão que contempla, por exemplo, um regime de transição, onde está claríssimo que não estão afetados os processos que estão em curso neste momento. Não
2: e sei são se milhares de processos. Entender.
0: São,
2: portanto,
0: são
2: se forem afetados, isso pode entupir os tribunais para a frente.
0: Por várias razões, exatamente, porque assim, esta lei, é bom relembrar, esta lei foi uma lei que começou e foi desenvolvida a partir dos pressupostos errados, não é? Infelizmente, uma lei que foi um bocadinho pagar um favor ao Chega, que gosta muito de associar a criminalidade à imigração.
2: Foi, e Carlos, foi.
1: Não partilho desta análise, para ser sincero.
0: Pronto, mas já tínhamos tido a oportunidade, aliás.
2: Claro, mas é só para clarificar, Marisa.
0: E eu acho que assim foi, tanto é que existe esta discussão, que ainda permanece, sobre a pena acessória da perda de nacionalidade em caso de crimes que são cometidos. Enfim, toda uma série de dificuldades que são criadas com esta nova lei. Mas ela, obviamente, tem como objetivo dirigir-se a um determinado tipo de imigrantes, os trabalhadores, aqueles que têm menos recursos. Mas há milhares de processos que estão pendentes e nem todos são processos de imigrantes pobres. Houve uma peça jornalística esta semana, que agora não me recordo a referência, peço desculpa, mas que falava precisamente da quantidade de investimento que houve através do Vistos Gold, de tantos estrangeiros que investiram em Portugal centenas de milhares de euros com uma expectativa de uma segurança legal de poder ter a nacionalidade ao fim de algum tempo, e que é legítimo esperar que muitas destas pessoas com recursos financeiros avultados possa colocar o Estado em tribunal se de facto começar a haver uma interpretação da lei tal como ela foi aprovada. Nós também temos que reconhecer, e sabe-se que há muitos processos que estão pendentes e que estão a atraso, mas desde que se começou a discutir esta lei, e não é por acaso que o Governo na primeira versão queria que os efeitos fossem retroativos ao momento em que se começou a discutir logo, e não em que, no momento em que fosse aprovado, mas desde essa altura os casos que estavam por resolver também não houve uma aceleração. Pelo contrário, se calhar até se arrastaram mais um bocadinho na expectativa de que esta lei viesse a clarificar. Portanto, ela pode trazer aqui vários problemas. O meu principal problema é político. Eu creio que é incoerência com os recados, até porque criando uma expectativa de que podia ser feito de maneira diferente, nomeadamente em relação ao regime de transição, esperaria que o Presidente tivesse vetado a lei. Não olhasse para ela apenas como um processo, mas olhasse com a dimensão política que tem. O Parlamento confirmaria uma nova versão, mas o Presidente teria tido uma oportunidade de tentar que houvesse alterações no sentido de irem em linha com os recados que acabou por incluir na nota.
2: Acha isso, Carlos? Acha que seria possível isso?
1: Não, eu acho que o Presidente tomou uma decisão que corresponde ao perfil da relação que ele quer com a Assembleia da República. Pronto. Portanto, sob esse ponto de vista, eu acho que ele está a definir o seu estilo. Pode aperfeiçoá-lo, pode ajustá-lo.
2: Mas percebeu que havia 2/3 da maioria, que aquilo ia continuar, portanto deixa cá deixar estes recados todos, que toda a gente vai ler, e portanto tenham cuidado na aplicação da lei.
1: Eu acho que a leitura que se pode fazer desta iniciativa do Presidente é que ele não se está a colocar numa posição de afrontamento relativamente aos outros órgãos de soberania, mas não se espera que ele fique calado. Eu acho que é a fotografia que retiramos desta atitude.
0: Eu percebo isto que o Carlos está a dizer, mas é que o Presidente tem mais do que palavras, tem instrumentos à sua disposição, e portanto, foi uma escolha também não usar esses instrumentos.
2: O Carlos falava há pouco de uma fotografia e eu ia pegar nessa imagem precisamente para dizer que na semana passada houve uma fotografia que foi a do PTRR, portanto o Programa Portugal Transformação, Recuperação e Resiliência, ou um pouco mais de um quarto do empréstimo da Troika, mais ou menos, a 9 anos. Houve quem dissesse que o programa já estava preparado para assinalar os 2 anos do governo, mas depois sobreveio o comboio das tempestades e se aproveitou. apresentou, bem como já inclui projetos em andamento e que se juntou tudo num plano, uma celebração quase, foi um acontecimento, acabou com o hino nacional sem perguntas de jornalistas, portanto era uma espécie de uma apresentação, mas vale a pena também perguntar, Marisa, se

0: para lá disto, se esta ideia de juntar tudo num único documento, numa estratégia que não é para a década, é há 9 anos, mas juntar tudo aquilo que está em andamento e aquilo que se pensa fazer, qual é que é o mal disto? Não é uma boa ideia?
1: Eu não acho que os programas e os planos em si mesmo sejam boas ou más ideias, dependendo de quem os apresenta ou se são mais anos ou menos anos. Depende, obviamente, do conteúdo. Agora, eu creio também que o que é preciso ter em linha de conta é que este governo já nos habituou a muitos programas com muito fraca execução, e isso é problemático. Pensar, ou seja, em 2 anos nós já tivemos a apresentação por parte deste governo, sei lá, do plano de emergência e transformação de saúde, o programa Construir Portugal, muitos anúncios, aliás, no caso da saúde até seria para 6 meses, e vemos onde é que estamos neste momento, e portanto é legítimo que também haja dúvidas em relação à capacidade de implementação deste PTRR, sobretudo quando ele é associado ao comboio de tempestades e aos impactos que teve em algumas zonas do país, em particular na região centro do país, e já passados 3 meses que estamos desse comboio de tempestades, ainda há um conjunto de problemas enormes por resolver e que não foram resolvidos. Continua a haver pessoas com casas ainda semi-destruídas, muitas empresas ainda fechadas, e no caso da Marinha Grande tem havido vários alertas a esse respeito, vias de comunicação, enfim, ainda...
0: E que já está a ter pessoas... impacto nas contas, tudo isso? Não é?
1: Exato, começa a ter impacto, porque são muitas...
0: A região era uma região que produzia muito.
1: Muito industrial e com empresas com um peso muito significativo na economia e que não estão a conseguir voltar a trabalhar. E, portanto, 3 meses depois, continuamos com essa situação. E ser apresentado um programa para 9 anos, quando se está a ver a incapacidade de responder à situação mais emergente, no mínimo pode gerar dúvidas em relação à capacidade do governo em responder a estas circunstâncias. E depois há também, obviamente, a dimensão de que há muito poucos recursos novos. Eu sei que o ministro fez um esforço enorme em tentar justificar que era tudo novos recursos.
0: Ministro Castro Almeida, da Economia.
1: Ministro Castro Almeida, exatamente. Que eram todos novos recursos e que havia apenas uma pequena percentagem de 900 milhões, e estamos a falar de 22.600 milhões de euros, mas que era apenas 900 milhões. Há também um trabalho que foi feito pelo Diário de Notícias e que faz essa verificação, que diz o contrário, ou seja, diz que 2/3 das medidas já estavam previstas no Orçamento de Estado. 6 meses antes da tempestade, já havia 2/3 das medidas previstas no Orçamento de Estado, e depois faz todo um levantamento, o que é que são dinheiros comunitários e outras fontes de receita, mostrando que na realidade estamos a falar de 8,4 mil milhões de euros que sobram daqueles que eram os programas que já estavam em implementação e, portanto, que também não há assim tanto de novo. Mas isto é forma. Vamos ao conteúdo. E no conteúdo... há, de facto, algumas medidas de prevenção. Se são novas ou não é duvidoso. Por exemplo, o Fundo das Calamidades já tinha sido apresentado a 20 de fevereiro, não é novo. As questões relacionadas com o Starlink, a ligação ao poder local, também não é novo, já tinha sido apresentado. Há alguma novidade em relação às reservas de medicamentos e a possibilidade de estudar a reserva de alimentos em situações destas. E, portanto, eu não digo que medidas de prevenção são despiciendas, pelo contrário. Aliás, o que é que nós fazemos quando há catástrofes desta natureza e quando precisamos de planos desta natureza? Precisamos, por um lado, de ver o que é que foi destruído quando a catástrofe já aconteceu e ajudar quem foi afetado, o que não está a correr bem, diga-se passagem, mas prevenir em relação a novas catástrofes e, portanto, colocar a tónica aí parece-me importante. Só que eu acho que a tónica não está aí. Este plano é muita coisa, muita coisa. Muito vasta, muito distendida no tempo, e há de facto, estas medidas são aquelas que eu acho que são as únicas que têm alguma relação com a situação em que nós estamos, mas que não correspondem verdadeiramente, digamos assim, às necessidades que temos, e sobretudo quando nos aproximamos de um verão que ameaça ser trágico, porque há muito
0: material
1: combustível,
0: que não é possível retirar,
1: remover, que está a ser difícil, portanto... Enfim, vamos ver, e eu espero sinceramente que não tenhamos nenhuma tragédia no verão e que os incêndios não sejam aquilo que se prevê que sejam, portanto espero sinceramente que assim seja, mas seja como for, vejo neste programa muita coisa e pouco direcionada para aquilo que diz ser a razão que se diz ser a razão para que este programa possa existir. Portanto, eu não tenho Sim. nada contra que se junte recursos, que se junte estratégia. Agora, tenho muita dificuldade em perceber o que é que está exatamente aqui nestas 96 medidas e da forma como é que elas dialogam, como é que são postas em prática, como é que estes recursos vão ser mobilizados, de onde é que vêm exatamente, porque acho que tudo isso está muito pouco clarificado.
0: Carlos, como é que pode acalmar estes receios da Marisa? E não são só da Marisa, como sabe.
2: Sim, com certeza, com certeza. Qual é o meu ponto de partida? O meu ponto de partida é que o PTRR nasce de uma calamidade, mas não...
0: Isso é verdade mesmo?
2: Sim.
0: Não estava já tudo...
2: Não, já lá vamos, já lá vamos. Mas o PTRR nasce de uma calamidade, mas não pode ficar prisioneiro da calamidade. Ele deve servir para apoiar quem sofreu, para reconstruir o que foi destruído, mas sobretudo, como a Marisa estava a dizer, para garantir que Portugal fica mais bem preparado para a próxima crise.
0: Eu acho
2: para
0: que a próxima isso, calamidade.
2: Eu acho que isso é fundamental. Compreender-se-á que eu elogio o Governo pela atitude de diálogo com que construiu este...
0: Sim, porque disse também que isto não é um programa fechado. Eu por acaso esqueci-me de dizer isso, mas isso é importante.
2: Houve mais de 906 contributos escritos, mais de 70 reuniões territoriais e setoriais. Envolveu-se o Presidente da República à data e o Presidente da República eleito, que já tinha sido eleito, mas eu não tinha tomado posse. Mas foram os diversos partidos, as autarquias, os parceiros sociais, as empresas, a academia, os cidadãos, de tal forma que partidos que costumam ser mais radicais na oposição parlamentar,
0: mais vocais,
2: vieram vangloriar-se de várias das medidas que estão no PTRR,
0: eram
2: resultado de sugestões deles. E, portanto, esta circunstância é boa para o Governo, porque ouvir não significa que o Governo abdique de governar, pelo contrário, significa que obriga o Governo a governar melhor. Portanto, eu acho que esse processo está feito. Agora, o que é que a Marisa diz?
0: Diz que isto vinha de longe.
2: A Marisa diz que não há tanta novidade porque havia já medidas que estavam previstas. Ela tem razão. Porque este PTRR tem medidas novas, mas há medidas que já estavam previstas e que agora foram reforçadas, ou foram aceleradas, ou foram reconfiguradas, isto é, foram alavancadas. Eu acho que isto deve ser assumido, não pode ser escondido.
0: Por exemplo, as barragens. Há barragens que já estão em construção.
2: Maria Flor Pedroso, quando uma medida existente é boa, mas é insuficiente, o papel do Governo é dar-lhe escala, é financiamento, coordenação e prioridade. Num país a sério, não se deita fora uma boa medida só para poder dizer que se inventou uma outra. E, portanto, o que o Governo fez foi, face à necessidade de apoiar quem precisava, de reconstruir o que foi destruído e de prevenir novas crises, olhou para os instrumentos que estavam disponíveis e viu o que é que se tinha que inventar de novo e o que é que se tinha de reforçar, que já estava previsto, mas era insuficiente. Eu acho que isto demonstra seriedade. Agora, há uma outra linha de ataque que a Marisa usou e que vários comentadores mais à esquerda têm usado, que é de dizer que o plano até pode não ser muito mau, mas que vai ser mal executado.
0: Veja-se o que aconteceu na saúde.
2: Maria Flor Pedroso, não sabemos, quer dizer, temos de esperar, quer dizer, não, eu não posso...
0: Sim, mas diz-se isso por causa do que aconteceu com a
2: não,
0: saúde.
2: Eu não posso partir do princípio que vai haver problemas de execução. Agora, o que me parecia mais inteligente, face à evidente necessidade deste plano, é que os partidos que contribuíram com ideias e até que se vangloriaram de que as suas propostas estão contidas no plano, pudessem dizer, ok, o plano é bom, vamos a ver como é que ele é executado. O facto de se concordar com um plano e de o apoiar não vincula ninguém à forma como ele vai ser executado. Haverá um momento para analisar se a execução foi correta ou foi incorreta, se foi eficaz ou não foi eficaz. Este plano tem três horizontes temporais, porque há medidas do curto prazo, que tem a ver já com 2026, há medidas para o médio prazo, que tem a ver com 2027 até 2029, e há medidas de longo prazo que vão até 2034. É perfeitamente possível fazer uma avaliação de cada uma destas etapas, analisando se o Governo esteve à altura ou não esteve à altura.
0: Vamos ver.
2: Mas isso não impediria, a meu ver, com mais inteligência, das pessoas reconhecerem que este plano, que resultou de tantas contribuições e tantas participações, é não apenas um bom plano, mas com um plano de que o país precisa agora.
0: Geometria variável, número 262. Estamos com Carlos Coelho e Marisa Matias. Ambos já foram eurodeputados e pertencem às direções atuais dos seus partidos, PSD e Bloco de Esquerda. O Carlos já foi governante e lidera a plataforma Nossa Europa e a Marisa duas vezes candidata presidencial. A Europa toda, mais o Canadá e outros países, são cerca de 50, reuniram-se na Arménia, mas sem o chanceler alemão. Ainda assim, este movimento, esta capacidade que a Europa demonstrou de conseguir agregar mais do que os 27. Carlos, é um novo fogo ou é um estertor?
2: Eu não diria nem uma coisa nem outra, para ser completamente sincero. Não é?
0: Eu sei que são duas coisas extremadas, mas a Europa está em dificuldades.
2: Sim, com certeza, mas o que é que nós tivemos na capital da Arménia?
0: Yerevan.
2: Tivemos a 8ª Cimeira da Comunidade Política Europeia, que foi politicamente significativa, mas eu diria um tanto ao quanto inconsequente.
0: Mas esse é o problema que a Europa...
2: Ah, mas não tivemos só isso. Tivemos a primeira cimeira União Europeia-Arménia. Essa cimeira teve aprovações, portanto, ou seja, tivemos um momento mais performativo, se quiser, mais cerimonial.
0: Daqueles que acabam com o hino e sem perguntas dos jornalistas.
2: Mas ainda assim, com significado, e com significado porque a Arménia está dentro da área de influência russa, e porque
0: Quer juntar-se ao Ocidente
2: e, portanto,
0: Ocidente
2: isso tem...
0: europeu.
2: Pela primeira vez tivemos um convidado fora da Europa na conferência da Comunidade Política Europeia, o Primeiro-Ministro do Canadá, que fez aliás um discurso notável.
0: E que se sentiu lindamente, disse ele, não é?
2: Ele não só se sentiu lindamente, como eu acho que o Presidente do Conselho Europeu, António Costa, foi particularmente feliz quando sublinhou a participação de McCartney, dizendo a Europa e o Canadá são mais do que parceiros com a mesma visão. Juntos estamos a construir uma aliança global para defender a paz, a prosperidade partilhada e o multilateralismo. Portanto, os recados estão todos dados e eu acho que foram muito bem dados. E, portanto, houve um tandem positivo entre as afirmações muito boas de António Costa e as provocações inteligentes de Emmanuel Macron. Eu acho que o tandem Costa-Macron funcionou muito bem nesta cimeira. Agora, a União Europeia-Arménia é particularmente relevante porque Putin já veio dizer que a Arménia tinha que decidir se queria estar de um lado ou no outro. Ele disse que é impossível pertencer simultaneamente a uma União Aduaneira com a União Europeia e com a União Económica Euroasiática, que é o grupo deles, dizendo que Yerevan tem de escolher. E esta cimeira entre a União Europeia e a Arménia está a dar condições objetivas à Arménia para que ela opte pelo Ocidente e não pela Rússia.
0: Marisa, estertor ou novo fogo esta cimeira? As duas,
1: um bocadinho as duas e um bocadinho
0: sim.
1: Nenhuma.
0: Sim.
1: Na realidade, o que é esta comunidade política europeia? Relembrar que isto é uma proposta que surgiu
0: de Macron,
1: de Macron em 2022, a seguir à invasão da Ucrânia por parte da Rússia. E que...
0: Mas é uma boa ideia. Ou não é uma boa ideia?
2: Claramente uma boa ideia.
1: Acho que espaços de diálogo multilaterais são sempre boas ideias. Ou seja, é um espaço onde a União Europeia e os seus vizinhos conversam.
0: Sim.
1: E estamos a falar de vizinhos como o Reino Unido, que temos estado atento, mas já não está. Mas estamos a falar também dos Balcãs, estamos a falar da Ucrânia, da Turquia, etc.
0: São quase 50 países.
1: Esta comunidade foi motivada pela invasão da Ucrânia, mas também penso eu que ganhou outro significado após a eleição de Donald Trump, agora para o seu segundo mandato. Esta reunião particular, a 8ª, é muito dominada por isso também, ou seja, a localização, o que é feito é, e as discussões, que o Carlos já anunciou algumas, até do acordo entre a União Europeia e a Arménia, tem muito a ver com o que se está a passar no Irão e o que se está a passar naquela região do mundo agora, neste momento. Mas esta comunidade não tem por objetivo, nem nunca teve, que sejam retiradas conclusões políticas destas reuniões. Elas são reuniões informais e não há nunca declarações escritas, não há comunicados conjuntos. Agora, é um trabalho que é feito para ouvir as partes todas, no sentido de poder reforçar uma espécie de uma unidade geopolítica dentro da diversidade que existe, não só na União Europeia, mas também fora da União Europeia. E depois há outra dimensão que eu acho que é importante, que aliás António Costa, quando Macron sugeriu a criação desta comunidade, António Costa chamou a atenção disso várias vezes nas primeiras reuniões, de que não pudesse olhar para esta comunidade como uma espécie de sala de espera da adesão à União Europeia. Acho que isso foi de certa forma conseguido, porque também na altura colocou-se essa hipótese. Agora, não, nem era para haver grandes conclusões.
0: Mas é um movimento.
1: É um movimento e é simbólico e significativo ter tido como convidado de honra o Primeiro-Ministro do Canadá. Não é um acaso. Ele, aliás, tem tido um papel de destaque muito significativo e, obviamente, é uma reunião que teve um foco muito grande na estabilidade daquela região e na segurança energética. E isto está relacionado, como é evidente, com a necessidade de diminuir a dependência de algumas potências, especialmente no contexto em que há uma tensão muito grande no Médio Oriente e o contexto de guerra iniciada por Israel e pelos Estados Unidos no Irão.
0: E que, portanto,
1: está num ponto de muita contradição, sobretudo também impasse e contradição. Aliás, esta semana nós tivemos declarações realmente contraditórias entre os responsáveis da Casa Branca e os responsáveis iranianos. Eu não sei se viram as investigações que foram publicadas no Washington Post sobre os ataques iranianos. É muito revelador, ou seja, mostra que os ataques iranianos destruíram muito mais do que o que a Casa Branca admite. O que o Washington Post foi pegar nas imagens de satélite, que são publicadas normalmente pelas agências de comunicação iranianas, são imagens de alta resolução, nas redes sociais, e compará-las com as imagens de satélite do Copérnicos, do programa europeu, que têm menor resolução, mas comparar para verificar se são verdadeiras ou não, validaram 109 imagens das que foram publicadas pelo Irão. E só 19 é que não validaram, porque não eram conclusivas, mas a conclusão é que não há manipulação por parte do Irão na divulgação destas imagens, e isto é muito importante, porque nós não conseguimos ter acesso às imagens de satélite reais, porque os fornecedores comerciais das imagens de satélite, que são a Vantório Planet, têm como principal cliente os Estados Unidos, e desde que começou a guerra, os Estados Unidos pediram para elas atrasarem ao limite ou até mesmo reterem as imagens da região. Portanto, nós não conseguimos aquilo que é normalmente o recurso às imagens de satélite desde o início da guerra, que estão bloqueadas ou atrasadas porque o principal cliente destes fornecedores comerciais de imagens de satélite estão a responder àquilo que foi pedido dos Estados Unidos. Portanto, resta fazer esta comparação.
2: Oh Marisa, há dados do mercado que são perfeitamente concordantes com essa análise. A quebra de produção de gás no Qatar foi 85%. 85%. Obviamente que os danos dos bombardeamentos foram muito mais significativos do que eles que fizeram fazer a coisa. No Iraque, os fornecimentos caíram 61%. No Kuwait, 53%. E países que tiveram menos consequência, que é o caso dos Emirados Árabes Unidos e Arábia Saudita, estamos a falar de quase metade da produção. No caso dos Emirados, 45%. E mais de um terço na Arábia Saudita, 36%. Portanto, isto são dados que provam que as consequências reais da reação iraniana foram muito mais significativas do que todos quiseram.
1: Claro, e os Estados Unidos, que têm um exército muito poderoso e que têm muito poder económico, obviamente, e que conseguem manipular e viver nesta base de propaganda, mas manipular aquilo que é a informação que vem a público, não é? Nomeadamente ao pedirem que estes fornecedores não deixem que as imagens sejam públicas, mas isto é uma mentira de perna curta, não é?
2: Certo, certo.
1: E por outro lado, o maior exército do mundo, a maior potência económica, afinal não está preparada para se adaptar a uma guerra de drones. Ou seja, é poderoso, mas é antigo.
2: É demasiado poderoso.
1: E o que nós associamos a um regime iraniano preso no tempo acabou por mostrar as fragilidades do maior exército, porque tem contornos de combate mais modernos do que a defesa americana está preparada, e portanto nem sequer conseguiram proteger as suas bases. Eu acho que isto é importante que se faça essa reflexão. Obviamente não põe em causa a desigualdade que existe de poder nos dois exércitos, que é enorme, e os Estados Unidos é muito mais forte.
0: Ora bem, vamos para os nossos redondos, bicudos e quadrados nesta semana. Marisa, qual é que é o seu redondo?
1: Para a decisão do Governo de avançar com a taxa especial sobre os lucros extraordinários das empresas petrolíferas. Estamos a falar de empresas que viram os seus lucros
0: aumentar. Bem, é a primeira vez que o Governo é um redondo, Marisa, para si.
1: Não sei, não é muito frequente, mas não sei se é a primeira vez. Agora, havia já de facto muitas pressões nesse sentido e é importante que aconteça, porque nós estamos a ver que há empresas petrolíferas que estão a ver os seus lucros aumentar muito, e havia esta pressão e na realidade o Governo estava a resistir. Mas depois juntou-se a outros governos, como a Alemanha, Alemanha, a Áustria, a Espanha e a Itália para pedir a Bruxelas
3: para
1: poder avançar. A verdade é que em 2022 houve uma decisão conjunta europeia. Desta vez Bruxelas diz que não avançaria conjuntamente, mas que os Estados-membros seriam livres de poder fazê-lo individualmente, e parece que o governo português, juntamente com estes governos e provavelmente outros, vão avançar. Isto é importante porque nós estamos a ver lucros absolutamente extraordinários às custas da guerra, ao mesmo tempo que o custo de vida aumenta tanto e que coloca tantas dificuldades à economia e às próprias receitas do Estado. Qual é o problema? O problema é que esta taxa não substitui medidas imediatas. Não é uma taxa que chegue diretamente a quem está a pagar mais e às pessoas e às famílias que não conseguem suportar o aumento do custo de vida, e portanto é preciso que haja medidas compensatórias, e é bom que o Governo tenha mudado de ideia. Na altura, em 2022, quando António Costa usou esta medida, Luís Montenegro classificou-a de popular e demagógica, e agora, felizmente, dizendo que o contexto é muito diferente, decidiram apoiar, e eu acho que é uma boa medida.
0: Carlos, do seu Redondo.
2: Para os transportes públicos gratuitos no Porto, a Assembleia Municipal do Porto aprovou, com o voto contra do Chega e as abstenções da CDU e de Independentes, a proposta do Presidente da Câmara para que os residentes acedam gratuitamente aos transportes públicos. Esta iniciativa, que corresponde a um compromisso eleitoral de Pedro Duarte, vai custar cerca de 21 milhões de euros anuais, mas representa uma decisão corajosa além do orçamento, porque é a mudança de um paradigma de mobilidade mais sustentável e mais amigo do orçamento das famílias. Agora resta saber se os demais municípios da área metropolitana seguiram o exemplo para termos uma região mais conectada e até mais barata para as famílias. Estas decisões corajosas só aproveitam a quem as toma. Está de parabéns à Câmara Municipal do Porto e o seu Presidente em particular.
0: Marisa, o seu bicudo.
1: Para as informações, têm sido reveladas de práticas de tortura nas esquadras do Rato e do Bairro Alto. Informações muito graves. Estão, obviamente, a decorrer as investigações e não é preciso chegarmos a conclusões precipitadas, mas aquilo que é conhecido é, de facto, muito grave. Ou seja, afeta muito a imagem da polícia e envolve dirigentes. E não podemos esquecer que as forças policiais são maioritariamente compostas por gente honesta e, portanto, até neste sentido, e já é o segundo elogio que vou fazer ao Governo, isto é perigoso, mas a atitude,
0: a atitude do Ministro
1: é muito...
2: É completamente de acordo.
1: É muito positiva, porque é de facto a atitude que protege as forças policiais, não é? E que é uma atitude que é acompanhada também pelos sindicatos, certo, pelas próprias lideranças policiais da PSB, como não podia deixar de ser. E portanto é muito grave o que tem vindo a público, porque a polícia tem monopólio da segurança do Estado, não temos memória ou registro de práticas desta natureza. É bom que se clarifique, o Governo está a fazer o seu papel, mas é de facto um negativo muito forte esta revelação. E não se percebe, aliás, percebe-se se calhar as declarações de André Ventura, para quem afinal estes crimes até são aceitáveis, depende de quem os comete. Não defende a polícia, não defende as forças policiais, defende os que cometem crimes dentro das forças policiais, o que é incompreensível do meu ponto de vista.
0: Carlos?
2: Bem, eu subscrevo aquilo que a Marisa disse, relativamente à moção interna, mas o meu bicudo é o risco de incêndio florestal, que aumenta com irresponsabilidade. Segundo a GNR, até ao final de abril tivemos 75 detenções pelo crime de incêndio florestal, o que corresponde a 6 vezes mais do que tínhamos no ano passado a esta altura. Para termos ideia, em todo o ano de 2025 foram detidas 68 pessoas e este ano vamos em 75, antes do período crítico. Aliás, já temos o dobro da área ardida do ano passado, com referência ao final de abril. Estes números são preocupantes, sobretudo num ano com mais material combustível pela vegetação que resulta de um inverno com mais chuva e das catástrofes naturais que transformaram floresta em material inflamável em muitas latitudes. Eu queria sublinhar, nós não somos um país de incendiários. Apenas 2 destes detidos atearam incêndios com propósito claro de destruição. Os demais foram casos de negligência, mas não deixaram de causar danos, sobretudo em casos de queimadas que saíram de controle. Fica o alerta num ano que seguramente será difícil.
0: Pois, com estes ventos, Marisa, quadrados.
1: Volto ao Líbano, não tenho como não voltar, porque desde que há o cessar-fogo, que nunca foi verdadeiramente um cessar-fogo, assistimos pela primeira vez a ataques em Beirute, ou seja, Beirute foi bombardeada, há vários mortos nos últimos dias, e o que está a acontecer no sul do Líbano é terraplanagem do país completamente. Agora, olhando para uma outra investigação de um outro jornal, neste caso o The New York Times, foram divulgadas imagens de satélite, as fotografias, foram divulgados vídeos, aliás, também, tudo verificado, que mostra que há uma parte do território no sul do Líbano que está completamente arrasada e pelo menos 20 de cidades e aldeias junto à fronteira foram arrasadas, com danos nos edifícios governamentais, as escolas atingidas, os hospitais atingidos, as mesquitas. Enfim, Israel continua a afirmar que tem operações para desmantelar o Hezbollah e o que os vídeos mostram, as imagens e as investigações é que estão a fazer no Líbano o mesmo que fizeram em Gaza. É exatamente a mesma tática. Eu pergunto-me quanto tempo mais esta impunidade total e o que é que vai fazer com que a comunidade internacional reaja a esta atrocidade.
0: Carlos, o seu quadrado.
2: Para a crise política na Roménia, uma coligação cada vez menos improvável. Ainda nos recordamos das peripécias das eleições presidenciais de 2024 e agora, 10 meses depois da formação de um governo centrista na Roménia, temos a queda do executivo, motivada por uma moção de censura. Se este momento de instabilidade não é novidade, a coligação que levou a este momento é, porque os votos que derrubaram o governo de Bucareste foram do Partido Socialista e do Partido de Extrema-Direita. Estamos a falar do 6º Estado-membro da União em termos de população, com fronteira com a Ucrânia, e com uma situação económica muito difícil entre déficit orçamental e riscos de perder cerca de 11 mil milhões de euros em fundos europeus. Esta crise vem no pior momento e revela uma coligação de vontades que tem acontecido noutros países da Europa, entre partidos socialistas e partidos de extrema-direita, e eu quero acreditar que não tenha repercussão em Portugal.
0: Marisa, as suas ideias para este fim de semana?
1: Está a chegar ao fim já o Indie Lisboa, o Festival Internacional de Cinema de Lisboa, mas é sempre uma boa ideia e ainda há um fim de semana. Trata-se de uma programação mesmo interessante, rica. Há vários novos talentos que são dados a conhecer neste festival, em muitos espaços da cidade, no Cinema São Jorge, na Cinemateca, no Palácio das Galvez, Cultura Gesta, enfim, acho que vale a pena espreitar para o que ainda resta
0: do Indie
1: e poder ver.
0: Carlos.
2: É um livro publicado pelo CNJ e pelo Conselho Nacional de Juventude. É um estudo chamado ID Jovens Juventude em Números, feito por duas investigadoras, Mariana Segre e Alexandra Severino. São 100 páginas que fazem uma fotografia da realidade da juventude em Portugal e têm um conjunto de medidas propostas em 3 grandes áreas: na emancipação, na participação e na qualidade de vida. O Conselho Nacional de Juventude deu expressão a este trabalho, houve muitos jovens envolvidos. Isto permite-nos perceber melhor qual é a realidade da juventude portuguesa e quais são os anseios dos jovens portugueses.
0: E chegamos assim ao fim do Geometria Variável. É um programa de rádio que também é um podcast para ouvir quando apetecer. Geometria Variável na Antena 1 e na RTP Mundo, a antiga RDP Internacional, portanto estamos a falar da rádio, sempre com Carlos Coelho e Marisa Matias, como residentes fixos. A produção é de Ana Fernandes, cuidados de emissão de Diogo Axel, a edição de Maria Flor Pedroso. Tenha uma boa semana.
3: Ponto final então na edição desta sexta-feira do Geometria Variável, programa da jornalista Maria Flor Pedroso. 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
1: Hoje com máximas de 18 graus para o Porto, Coimbra, Lisboa e Faro, 20 graus de máxima prevista.
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1: Horas da manhã no continente e na Madeira, 10 horas da manhã nos Açores. Os títulos desta edição.
2: Os combustíveis devem descer na próxima semana. Os valores finais do preço da gasolina e do gasóleo a partir de segunda-feira só vão ficar definidos esta tarde, mas de acordo com a Associação Nacional de Revendedores, os dados apontam para uma descida ainda com algum significado no valor do litro de gasóleo. A Ministra do Ambiente assegura que as faturas do gás e da eletricidade não vão ser afetadas pela crise energética, porque esta crise afeta apenas os setores que dependem dos combustíveis fósseis. E a Ministra do Trabalho, Maria do Rosário Ramalho, diz que a concertação social dá poder de veto a uma central sindical que representa poucos trabalhadores como a UGT.
1: Notícias com edição de João Vasco.
2: O preço dos combustíveis na próxima semana só vai ficar definido ao final do dia de hoje, quando encerrarem os mercados, mas com base nos dados do final da sessão de ontem, é possível antecipar já uma descida do litro de gás óleo. De acordo com Mafalda Trigo, vice-presidente da Associação Nacional de Revendedores de Combustíveis, a ANAREC, no caso da gasolina não se perspectivam mudanças de maior a partir de segunda-feira, mas no caso do gás óleo antecipa-se uma descida com algum significado.
3: Ao fecho do dia de ontem, as gasolinas descem em média 2 cêntimos e o gasóleo 9. Podem sofrer oscilação em termos do mercado e também poderá haver algum ajuste se o governo atualizar o imposto ISP.
2: As explicações de Mafalda Trigo, da ANAREC, só hoje ao final da tarde haverá valores finais, mas antecipa-se já então uma descida do preço dos combustíveis na segunda-feira e em especial do valor do gasóleo. A Ministra da Energia assegura que a atual crise energética provocada pela guerra no Médio Oriente não vai afetar os preços do gás e da eletricidade. Maria da Graça Carvalho garante que essa crise afeta principalmente os setores que dependem dos combustíveis fósseis.
4: Esta crise é uma crise essencialmente de petróleo. Não é uma crise da energia em geral. É uma crise muito focada no petróleo, portanto na gasolina, no diesel, no jet fuel. Porque Portugal tem mais de 80% de energias renováveis, o aumento que tem havido no gás, porque também tem havido, houve uma altura em que houve bastante, quando destruíram a parte da capacidade do Qatar, aumentou bastante, mas agora estabilizou.
2: Em declarações aos jornalistas há pouco em Bruxelas, Maria da Graça Carvalho comentou também as recomendações deixadas hoje pela Agência Internacional de Energia a Portugal no âmbito da revisão da política energética do país. A agência recomenda que Portugal apoie a compra de veículos elétricos usados, sobretudo por famílias de baixos rendimentos, para reduzir emissões num setor dos transportes ainda muito dependente do petróleo. Ora, confrontada com estas recomendações, a ministra diz que com esta recomendação em particular, a ministra diz que ela poderá vir a ser seguida e, para já, o que existe, diz Maria da Graça Carvalho, é um programa de apoio à compra de elétricos novos.
4: É um dos nossos programas com maior sucesso, o Fundo Ambiental. Não é para usados, porque não temos... Pode começar a ser de futuro, mas não temos um mercado de veículos elétricos usados ainda muito grande. Os portugueses ficam muito tempo com os seus veículos e não há ainda suficiente venda de carros elétricos usados. Mas é algo que se pode ver. Mas para os veículos novos estamos a financiar, tanto para as pessoas, para as famílias, para as pequenas e médias empresas, para as IPSS.
2: A ministra referiu também que está previsto um aumento do número de postos de carregamento elétricos até dezembro. A Agência Internacional de Energia também recomenda um aumento deste tipo de postos a Portugal. O PS não fecha a porta ao diálogo sobre a proposta de revisão da lei laboral que o Governo vai fazer chegar hoje ao Parlamento. Ouvido esta manhã pela Antena 1, depois da Ministra do Trabalho ter referido várias vezes que quer negociar com o Partido Socialista e com o Chega, o líder parlamentar do PS, Eurico Brilhante Dias, critica o comportamento de Maria do Rosário Ramalho durante todo o processo negocial, mas diz que os socialistas vão analisar primeiro o documento que dará entrada na Assembleia da República e só depois decidir o que fazer.
5: O Partido Socialista fará o que faz sempre. Primeiro esperará para ver o documento que entra e que entrará na Assembleia da República. Tomar decisões definitivas sem olhar para os documentos, sem olhar para o articulado, é sempre uma precipitação. Por isso isto é um processo político que começou mal, continuou mal e acabou mal, porque o Governo foi intransigente em aspectos que me parecem absolutamente centrais naquilo que diz respeito à dignidade do trabalho e ao equilíbrio das relações laborais entre empregadores e trabalhadores.
2: Eurico Brilhante Dias garante que o PS vai olhar para a proposta do Governo, discuti-la na generalidade e ouvir sindicatos e patrões. Ainda assim, o líder parlamentar do PS recorda que o partido é contra a gênese desta reforma que o Executivo quer concretizar.
5: O PS já disse o que pensava sobre todas aquelas propostas que são propostas perfeitamente nocivas para o equilíbrio entre os trabalhadores e os empregadores e, pior, são completamente contrárias à evolução da economia portuguesa. A evolução da economia portuguesa não precisa de quem quer tornar os salários e o trabalho mais barato e mais precário. E esta é uma reforma para um trabalho mais barato e mais precário. É precisamente o contrário daquilo que a economia portuguesa precisa para crescer, ter melhores salários, criar mais riqueza e ter uma segurança social mais estabilizada e equilibrada. É uma reforma no sentido contrário dos ponteiros do relógio. E por isso o PS tem sido claro.
2: As críticas do líder parlamentar do PS, Eurico Brilhante Dias, ao anteprojeto do Governo sobre a reforma da lei laboral. A Antena 1 já tentou também contactar o Chega para uma reação ao apelo ao diálogo por parte da ministra, mas até ao momento esse contacto não teve sucesso. Maria do Rosário Ramalho, que nos últimos dias tinha ameaçado apresentar no Parlamento a versão inicial deste anteprojeto, anunciou esta manhã em entrevista à Rádio Observador que não será essa a versão que irá apresentar na Assembleia da República. Questionada sobre um eventual veto de António José Seguro ao diploma, a ministra referiu que a posição do atual Presidente da República foi expressa, tendo por base a versão inicial deste anteprojeto e não é essa versão que irá para o Parlamento. Nesta entrevista à Rádio Observador, Maria do Rosário Ramalho afirmou também, referindo-se à UGT, que a concertação social dá poder de veto a uma central que representa poucos trabalhadores. Psicólogos, terapeutas e formadores de língua gestual portuguesa manifestam-se esta tarde em frente ao Ministério da Educação em Lisboa, um protesto contra a precariedade. Os profissionais exigem a abertura de um concurso nacional uniforme que permita a integração de todos os técnicos especializados no setor público. Ouvido pela Antena 1, Artur Sequeira, da Federação Nacional dos Sindicatos dos Trabalhadores em Funções Públicas e Sociais, uma das estruturas que convocou o protesto, diz que estas carreiras são há anos desvalorizadas.
6: A precariedade destes trabalhadores dá-lhes para não terem direito a alugar uma casa, não terem direito a ter filhos, não terem direito a ter nada, porque não têm direito à carreira. Estão colocados ali na posição que têm de técnicos especializados e não têm direito à carreira, ficam ali a vida toda. E há gente aqui com mais de 10 anos e 20 anos à espera de resolução da precariedade. Portanto, hoje esperamos ter uma ação em frente ao Ministério da Educação, muito participada.
2: Tanto a Federação Nacional dos Sindicatos em Funções Públicas e Sociais como o Sindicato Nacional dos Psicólogos exigem um concurso nacional para que estes trabalhadores, que têm habilitações académicas diferenciadas e que desempenham funções consideradas essenciais nas escolas, sejam integrados no sistema. O protesto em frente ao Ministério da Educação está marcado para as 14h30. Keir Starmer diz que não abandona o cargo de Primeiro-Ministro britânico, apesar dos maus resultados que o Partido Trabalhista teve nas eleições locais em Inglaterra, na Escócia e no País de Gales. Os resultados conhecidos apontam para uma derrota pesada dos trabalhistas, que perderam mais de uma centena de representantes no poder local. Apesar disso, Keir Starmer diz que não vira as costas ao desafio que lhe está a ser lançado pelos eleitores.
7: Eles enviaram uma mensagem. A mudança que prometemos não está a ser entregue de forma a que possam senti-la. E para além disso, estão cansados de anos e anos de status quo. Mas nós fomos eleitos para lidar com esses desafios. E eu não vou virar as costas a isso e lançar o país no caos.
2: Aqui está o primeiro-ministro britânico para Nigel Farage, do líder do Reform UK, que conseguiu mais de 300 lugares nas eleições de ontem. Este é um resultado histórico, uma mudança histórica na política britânica, frisa Nigel Farage.
8: O que aconteceu é uma mudança verdadeiramente histórica na política britânica. Estávamos tão habituados a pensar na política em termos de esquerda e direita, e o que o Reform consegue fazer é ganhar em áreas que sempre foram conservadoras. Mas estamos a provar de forma contundente que podemos vencer em áreas que o Partido Trabalhista dominou desde o fim da Primeira Guerra Mundial.
2: A direita radical a aumentar a representação também em Inglaterra.
1: Edição de João Vasco, notícias em simultâneo com a RTP Antena 1 Madeira, Açores e RTP Mundo. 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Manhã de sexta-feira, 8 de maio, informações de trânsito. Mónica Amaral.
9: Esta hora ainda se para por Lisboa na segunda circular, sentido Benfica-Aeroporto, entre o Eixo Norte-Sul e a zona das Calvanas. Também na A5, sentido Cascais-Lisboa, há filas de Monsanto para as Amoreiras. E no Porto, a esta hora, também algumas paragens na VCI, no sentido da Rábida Freixo, na zona da Boa Vista. E na A28, entre a Rotunda AEP e a Avenida Sidónio Paes.
1: Muito bom dia, boa viagem.
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1: 11 horas, 11 minutos.
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1: Informações em direto com o Jorge Alexandre Lopes, Rally de Portugal na estrada. Jorge, bom dia.
12: Bom dia. Sami Paiari continua a crescer no rally e assume-se como candidato sério à discussão do pódio, quiçá da vitória. O finlandês voltou a andar fortíssimo na primeira passagem pela Lausanne, consolidou o segundo lugar da geral, está a 7.7 atrás de Adrien Formeau, o piloto francês na Hyundai que lidera após esta manhã. Paiari não venceu, esse mérito foi para Thierry Neuville, mas voltou a mostrar consistência e confiança. O piloto da Toyota admite o carro finalmente a ganhar vida. Ogier, no outro Toyota, também atacou forte no final da manhã, esteve, no entanto, perto de um despiste, se fosse num susto, numa zona muito rápida, mas lá continua. O francês subiu ao terceiro lugar da geral, de 0.3 atrás de Paiari. Neuville, como disse, a ganhar a classificativa, a primeira vitória em especiais neste rally, a aproximar-se também dos lugares da frente, agora a 8.2 de Formeau. O Rally de Portugal entrou oficialmente naquela fase perigosa. Ninguém domina, ninguém está confortável e qualquer erro pode baralhar completamente a classificação. Os pilotos estão agora a avançar para uma zona de assistências rápidas e depois, da parte da tarde, vão repetir a passagem por Arganil, Lausanne e também Mortágua, com a classificativa de Góis também a incluir a parte do percurso vespertino deste dia de sexta-feira. 4 classificativas para o final deste dia de rally. A liderança é de Adrien Formeau.
1: Jorge Alexandre Lopes.
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1: Programa Antena Aberta daqui a um minuto.
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20: Olá para todos, muito bom dia, sejam bem-vindos a mais um programa, o último desta semana. 3 mortos, vários casos suspeitos e um alerta internacional da Organização Mundial de Saúde. Um surto de antivírus a bordo de um navio de cruzeiro no Atlântico que partiu da Argentina em direção à Europa, reacendeu os receios em torno de um vírus potencialmente grave e, em situações excepcionais, transmissível entre humanos. As autoridades de saúde garantem que o risco para a população em geral é baixo, mas o caso levanta questões sérias. Estamos perante um episódio isolado ou um sinal de alarme num mundo cada vez mais exposto a novas crises sanitárias? Que papel têm as alterações climáticas, a mobilidade global e os ambientes fechados, como navios de cruzeiro, na propagação destes vírus? Na emissão de hoje, vamos ouvir especialistas para tentar perceber o que é exatamente o antivírus, que riscos reais existem e como deve funcionar a resposta das autoridades de saúde. Mas também vamos ouvir um outro lado que é importante, perceber como, às vezes, os meios de comunicação social têm um papel muito relevante na propagação de um certo receio social. Queremos ouvir a sua opinião. Estamos preparados para lidar com este tipo de ameaças? Estamos atentos aos sinais certos ou só reagimos quando a crise já está instalada? Num mundo em constante mudança, as alterações climáticas estão a criar condições para novas ameaças sanitárias? A mobilidade global está a acelerar a propagação de vírus que antes pareciam distantes? E será que ambientes fechados, como navios de cruzeiro ou grandes estruturas turísticas, estão preparados para responder a estes riscos? Que lições tiramos das crises recentes? Estamos hoje mais seguros ou apenas mais confiantes? Queremos saber o que pensa, o que o preocupa. Participe neste debate, ligue o número de telefone gratuito 822-0101, 822-0101. Se está fora de Portugal, o número para si é outro. Terá de fazer o favor de ligar com o indicativo de Portugal, o 2233-99956. Esta chamada tem o custo de uma chamada internacional. Primeira convidada desta emissão, a infecciologista Margarida Tavares, ex-secretária de Estado da Saúde. Muito obrigado pela sua presença, uma vez mais. É com prazer que a recebemos. A Argentina, por exemplo, decidiu reforçar a vigilância epidemiológica em todo o país, apesar da Organização Mundial de Saúde considerar, como já disse, o risco global baixo. Esta resposta, doutora Margarida Tavares, parece-lhe prudente ou excessiva?
21: Viva! É um gosto enorme estar aqui de novo com o António Jorge e com o auditório da Antena Aberta, um programa tão participado e tão importante. Bem, disse tantas coisas tão importantes, mas eu vou tentar responder à sua pergunta. É uma reação aceitável, sem dúvida. Uhum. Porque o que é que nós sabemos sobre estes vírus, ou até agora particularizando, que as pessoas já sabem muita coisa neste momento sobre os antivírus em geral e este vírus Andes em particular, que é da família dos antivírus, que é provavelmente aquele que tem demonstrado, embora seja multifatorial, eu já posso explicar isso, se tem demonstrado aquele que é mais grave, mais virulento, como nós costumamos dizer, e que causa a síndrome clínica mais grave, que é esta síndrome cardiopulmonar, que pode ser de facto muito grave, desenvolver-se de forma muito rápida, com consequências muito graves e irreversíveis, nomeadamente causando a morte em quase metade, ou até mais em alguns contextos, das pessoas que são afetadas por este síndrome.
3: Esta estirpe, Andes, é a única conhecida, julgo eu, com possibilidade de transmissão entre humanos.
21: Muito bem, isso também é uma informação muito importante e central nesta nossa discussão. O que nós sabemos também, e por isso é que é tão importante que a Argentina aumente a vigilância, já vou aí, mas o que nós sabemos agora também é que há evidência desde os anos 90 de que provavelmente com esta estirpe parecem existir padrões de transmissão, padrões epidemiológicos de transmissão que são compatíveis com transmissão entre humanos. Uhum. Mas isso ainda não foi, no meu ponto de vista, totalmente estabelecido. Há estudos já muito, muito bem fundamentados em 2020, num surto grande na Argentina, em que foi muito bem descrito e muito bem fundamentado que provavelmente essa transmissão entre humanos existe. Mas também há muitas outras evidências, e há um estudo posterior de 2022 que nos diz claramente que ainda há caminho a percorrer para provar que isso é, no mínimo, relevante. Ou seja, tudo aquilo que nós sabemos até agora, mesmo desta estirpe ou de outras dos antivírus, é que é uma passagem, sobretudo, uma transmissão primária, sobretudo, dos roedores aos humanos, e que esta transmissão entre humanos, até agora, se existiu, foi excepcional. Uhum. Portanto, por isso é que é tão importante que os países como a Argentina, que têm, podemos dizer que têm este vírus de forma endémica em determinadas regiões do país, faça, de facto, incremente a vigilância. O que é que acontece muitas vezes? Nós temos infecções que são, ou agentes que provocam doenças extremamente graves. No meu caso desta, esta infecção, por rara que seja, ela é de facto extremamente rara. Quando nós falamos de uma infecção que pode matar metade das pessoas que infecta, é, ou pelo menos que provoca doença, para ser mais correta, é uma doença gravíssima. Nós temos feito muito pouca coisa no mundo, de uma forma global, para saber mais sobre esta doença como outras, ou seja, podemos dizer que é uma doença negligenciada. E falou muito bem no início coisas importantíssimas, nomeadamente naquilo que estamos a percorrer esta nova fase de grandes alterações climáticas, e em que então os países mais ricos e mais capazes e que fazem mais investigação e que têm mais capacidade de investimento, que nos fazem então finalmente preocupar, porque aquilo que preocupava países menos capazes, digamos assim, pode chegar-nos e bater-nos à porta, como por exemplo num cruzeiro dito de luxo, não é?
3: Sim.
21: E é nessa altura que nós acordamos e que queremos saber mais, porque houve surtos. Se este surto tivesse acontecido na Argentina, como aconteceu, por exemplo, o surto de 2018-2019, ninguém falou nele e morreram 11 pessoas e houve 34 pessoas infectadas. Portanto, só quando nos bate à porta dos países mais ricos é que nós nos preocupamos. E as alterações climáticas, ou se calhar se quiser a natureza ou o planeta, está de vez em quando a abanar-nos e a explicar-nos que nós precisamos estar atentos àquilo que estamos a fazer ao planeta, nomeadamente através destas mensagens. Porque, como disse, o planeta, e nomeadamente o facto de nós estarmos a negligenciar outras partes do planeta que não apenas os humanos, pode ter consequências, e este vírus pode ser um modelo interessantíssimo para nós compreendermos isso. Por exemplo, as alterações do uso do solo, a desflorestação intensiva, depois as plantações intensivas, são fatores que podem aumentar a população de roedores ou aproximar o homem dos roedores, e isso ser muito relevante. Isto tudo antes de falarmos das mutações, não é? Ou seja, mesmo aquilo que nós estamos a fazer ao planeta pode ser muito relevante no aumento deste tipo de infecções e desta particularmente. A questão, por exemplo, das alterações climáticas, do aumento da temperatura global, também está, já bem descrito, nomeadamente neste caso, há artigos já a demonstrar efeitos, por exemplo, de fenómenos naturais como o El Niño, ou mesmo nós já sabemos que se o aquecimento global ultrapassar a modulação, se o aquecimento global ultrapassar 2 graus, que é aquilo que nós não queremos, provavelmente haverá uma amplificação significativa de nichos ecológicos, de espécies competentes para estes vírus, nomeadamente porque nós vamos conseguir provavelmente eliminar algumas espécies que nós chamamos especialistas, ou seja, animais que precisam de condições específicas do seu ambiente, alimentos específicos, e haverá uma proliferação de animais e diversos do seu ambiente, alimentos específicos, e haverá uma proliferação de animais e de vetores que são mais generalistas, perdoem-me o termo, mas que se adaptam.

0: e de possibilidade de estas comunidades de roedores poderem proliferar. E, claro, falar de uma coisa muitíssimo importante que está envolvido nisto tudo que disse, que tem a ver, e que nós nunca gostamos de falar, que tem a ver com as desigualdades globais e com as vulnerabilidades estruturais que existem, que obviamente quando nós olhamos para os dados e vemos assim, ai, as zonas rurais têm uma letalidade maior, há determinados países têm doenças mais graves, e às vezes o que nós estamos a refletir com isso é, de facto, a pobreza, as desigualdades sociais e a falta de acesso. De acesso a serviços, mas também de acesso a fármacos e a vacinas, porque não foram desenvolvidos, porque se trata de uma doença que muitas vezes afeta os mais pobres.
1: Portanto, e em jeito de conclusão, o facto de se tratar de uma doença zoonótica, ou seja, ligada a roedores e alterações ambientais, obriga a que daqui para a frente tenhamos de repensar as políticas de prevenção em contexto de alterações climáticas?
0: Sem dúvida, temos que o repensar a nível global, isso tem sido feito, mas corremos agora um risco muito grande, e também preciso alertar para isso, nós estamos num mundo em que o multilateralismo está a ser destruído e que, por exemplo, a influência de instituições globais, como seja a OMS, as Nações Unidas, enfraquece uma liderança... Exatamente, e enfraquece uma liderança global destes processos. E por isso mesmo é tão importante que os países, cada um dos países, reforce a sua capacidade interna de enfrentar e de conhecer, de divulgar, de ensinar o que é que as populações têm que fazer perante, por um lado, preparar os países na sua força de saúde pública e de serviços de saúde para enfrentar estas situações, e estamos muito longe disso, e o António Jorge referia e muito bem o que é que nós aprendemos, por exemplo, com a Covid-19, acho que aprendemos muito pouco, acho que os países e as lideranças aprenderam muito pouco, o problema passou e já toda a gente esqueceu e até pelo contrário está enfadada desse assunto, mas nós não devemos deixar que isso aconteça, porque precisamos de estar protegidos, e prepararmos a nossa segurança requer precisamente que falemos desse assunto, que repisemos aquilo que aconteceu de bem e de mal, e não considerar sempre que fizemos tudo bem e depois esquecer e não pensar mais no assunto. Portanto, sem dúvida temos que reforçar a nossa capacidade de resposta a esta situação em particular, não é, é preciso também que se diga, não é de prever que nos afete de forma nenhuma em particular, sinceramente, acho que isto vai ser mais um alerta e uma chamada de atenção, e obviamente para aquelas pessoas em particular que estão afetadas, muito, muito relevante, mas sobretudo deve servir-nos para nos relembrar das nossas tarefas e das nossas obrigações para protegermos os nossos cidadãos. Depois, se quiser falar sobre a questão clínica mais propriamente dita.
1: Isso, vamos a isso. Diga. Os sinais iniciais do antivírus podem confundir-se, por exemplo, com uma gripe ou com o Covid-19 e, por exemplo, atrasar o diagnóstico?
0: Sem dúvida. Isso é uma questão, foi mesmo a questão fundamental. E é, se calhar, a questão, agora já decorridos estes dias, e eu não quis falar nisso até agora, mas é talvez a única questão que me levantou alguma dificuldade relativamente à demora da evacuação das pessoas sintomáticas a bordo. Porque esta estirpe em particular, esta espécie de antivírus em particular, nós sabemos que está associada a esta tal síndrome cardiorrespiratória. Na Europa, ou seja, naquilo que nós designamos do Velho Mundo, sobretudo na China, os casos são mais associados a outros vírus, antivírus, são mais associados a uma febre hemorrágica que é mais benigna, não sendo completamente, sendo de qualquer forma grave, nomeadamente com sequelas renais graves, mas é menos letal, menos mortal do que esta síndrome cardiopulmonar que acontece sobretudo com estes vírus da América do Sul. Porquê? Porque, como disse, aquilo que nós chamamos dos primeiros sinais, primeiros dias, 2 a 7 dias de doença, são compatíveis com um síndrome febril banal, vírico, completamente.

0: sem importância nenhuma, febre, mal-estar,
1: Algo
0: dores
1: comum, apesar de
0: musculares,
1: tudo.
0: muito comum, um mal-estar, náuseas, e isto passa completamente despercebido, sobretudo num ambiente fechado, como também referiu. Só que depois há um momento que pode ser horas, como nós já vimos, há muitos doentes com esta síndrome cardiopulmonar que morrem em poucas horas. Porquê? Porque há ali, de repente, manifesta-se aquilo que é a principal atitude deste vírus dentro do nosso organismo, que é causar lesão do endotélio vascular, ou seja, lesão das paredes dos vasos sanguíneos. E esta lesão é muito importante porque faz com que se altere toda a forma como o nosso sangue está a circular, saia líquido para fora dos vasos e haja uma inflamação disseminada e que faz com que haja, digamos assim, um encharcar dos pulmões e uma dificuldade do coração em responder a isto e depois com uma cascata de eventos que vai levar a uma falência dos múltiplos órgãos, multiorgânica, com uma progressão para a morte muito rápida. E, portanto, o facto daquelas pessoas que mostravam alguns sintomas estarem dentro de um barco, sem a vigilância e sem olhar para alguns marcadores que clinicamente podem ser relevantes no primeiro tempo, mesmo com sintomas banais, pode ser a única coisa que me fez angustiar, digamos assim, no facto de haver pessoas com sintomas durante tantos dias dentro do barco.
1: Ou seja,
0: Nem toda a gente corre mal, mas isso.
1: causou-lhe constrangimento, alguma apreensão pelo facto deste
0: Isso.
1: surto de estar a mostrar fragilidades muito concretas na articulação, diria, entre a vigilância local, marítima e internacional?
0: Exatamente, ou seja, o que eu estou a dizer é que aquelas pessoas que estavam dentro do barco com sintomas ligeiros podiam em poucas horas necessitar de estar numa unidade de cuidados intensivos com todas as valências possíveis para acudir à sua falência cardíaca, respiratória, renal, e inclusivamente precisarem daquela oxigenação externa por membrana, o ECMO, que nós ouvimos
1: Sim.
0: falar, como única forma de salvar a sua vida. E, portanto, causou uma apreensão o facto de eles ficarem tanto tempo dentro do navio, e isso é a única coisa. O resto, acho que correu tudo bem, mas acho que aqui, pronto, causou-me alguma apreensão, embora sempre positiva e sempre otimista.
1: Professora Margarida Tavares, no seu trabalho de anos, por exemplo, no Hospital de São João, já apareceu alguma vez um caso semelhante?
0: Não, ou melhor, semelhante sim, ou seja, é uma suspeita que nós algumas vezes equacionamos, nomeadamente quando em viajantes com síndrome de Febril, dependendo dos sítios de onde vem, é sem dúvida um diagnóstico que nós devemos ter em mente, mas não, que eu me recorde, não quero estar a falhar, não tenho a sabedoria toda, mas que eu saiba, eu não me recordo de alguma vez ter visto um caso.
1: Muito obrigado uma vez mais, é um gosto ouvi-la. Margarida Tavares, infecciologista, ex-secretária de Estado da Saúde, deixou-nos aqui um enquadramento, digamos, sanitário, clínico e também a avaliação a tudo que tem surgido a propósito deste caso que surge num navio de cruzeiro no Atlântico que de São Tomé depois quis rumar as Ilhas Baleares, aliás, as Ilhas Canárias, e neste momento está em curso ainda esta operação que tem passageiros de mais de 20 nacionalidades com partidas e desembarques sucessivos. Vamos ouvir agora Carlos Xavier, que é um dos ouvintes que se inscreveu para este programa através do número 822-0101, que é o número de telefone gratuito da rádio e da antena aberta em particular. Bom dia, Carlos. O que é que esta situação, este caso, lhe suscita em termos de comentário?
2: Bom dia, Tavares. A única coisa que me suscita é agora a União Europeia também ter um pouco de atenção com os acordos que vai fazer lá com com a Mercosul e etc. Que é, nós temos regras, eu frequento a Europa toda, nós temos regras europeias para alimentação, para tudo, infecções, tudo e mais alguma coisa. Não é como aqui em Portugal, que vivem 20 ou 30 dentro de um quarto. Se houver uma infecção, é logo 20 ou 30. 30 espalha a 60, 60 espalha a 1000, 1 milhão e pronto. Mas o antivírus até pronto, não é resistente, é mais mortal do que propriamente o coronavírus. O coronavírus até não foi muito mortal. Mas o antivírus já se ouve falar nele há muitos anos mesmo. Agora, o que tem que se fazer é tomarem atenção, principalmente, é controlos de fronteiras, seja terrestres, seja aéreas, seja marítimas, e não se pode começar na União Europeia, não pode começar a deixar entrar pessoas, atrás de pessoas, que não têm o mínimo de saúde médica nos países, porque são quase terceiro mundo, toda aquela recolção, tomei, só para você ver. E são países que não têm fiscalização sanitária praticamente nenhuma, são fiscalizações sanitárias nulas. E quando chegam a Portugal, até podem vir já infectados. E podem vir infectados com outros vírus que não existem em Portugal. Eu sei que Portugal até na década, no tempo dos reis, foi dos primeiros a fazer uma quarentena porque estavam a morrer os animais todos, lá para as zonas da Austrália, da Indonésia. E tem que ser. Eu acho que as pessoas, principalmente desses países mais pobres, como Índias, Paquistães, Bangladesh, São Tomé, Angola, até Angola, e depois também lá para os lados da Mercosul, que acho que deveriam, sei lá, pelo menos trazer um controle sanitário, que existia antigamente. Eu ainda sou do tempo que, para se trabalhar num café, você tinha que ter um controle sanitário, senão não trabalhava num café, ou numa cozinha. Hoje em dia nada disso acontece. Faz-se uma visita médica de trabalho, vais trabalhar, xau e adeus, estás bom, mas não está. Não há exames, não há exames de sangue, não há exames de nada. Eu penso que de vez em quando, eu acho que está na altura, principalmente os tais chamados países desenvolvidos, epá, são mais milhões, menos milhões, mas pelo menos mantêm-nos a nós seguros. Eu frequento a Europa, eu já fui convidado para ir trabalhar também lá para as Canárias, para todos os lados, e eu não vou. Não vou porque sei que são países que não me oferecem segurança de vacinações, de qualquer coisa que me possa acontecer, mesmo que o seguro que seja o mais elevado possível, eu tenho que ser transferido de avião para outro país. E pronto, mas uma das maneiras, ainda bem que deram conta disto dentro do navio, mas imagino que paravam em Cabo Verde, saíam cá para fora. Cabo Verde sabe que Cabo Verde também não tem uma estrutura médica muito, muito elevada. Espalhava. As pessoas provavelmente não estão preparadas para levar com aquele tipo de infecção. Por isso é que os mandaram agora para as Canárias, que é para nas Canárias chegarem e serem resolvidos lá os problemas através de médicos e virologistas que vão entrar e vão ver. Agora, nós temos de ter muito cuidado mesmo com esta economia global e começarmos a abrir os olhos. Porque se não começarmos a abrir os olhos, isto é assim. A natureza em si também volta e meia, a própria natureza. Volta e meia também faz um controlo de natalidade e um controlo de população, a própria natureza. Ou seja, 8 mil milhões de pessoas, se nos próximos 5 anos não morrerem 2 mil milhões, têm que morrer mesmo. E nascer só 1 milhões, que é para haver um controlo de natalidade.
1: Carlos, já percebemos o seu ponto de vista. Muito obrigado pela sua ligação. Bom, Carlos Xavier falava-nos de Viseu. Ora, este tema é particularmente sensível, até porque quando envolve este tipo de questões médicas com esta particularidade, há sempre uma possibilidade elevada de surgir muita desinformação, de serem dadas em espaço público algumas indicações que não correspondem exatamente à verdade. Talvez seja muito útil, por isso, ouvir agora a Andreia Castro, é médica especialista em medicina de viajante. Bom dia, Sr. Doutora, obrigado também pela sua colaboração. Eu presumo que terá ouvido esta intervenção deste senhor, que, enfim, traduz, se calhar, o pensamento de muitos portugueses, em alguns aspectos, um pensamento que não coincide com a realidade, julgo eu, mas a senhora dirá.
3: Exatamente. Eu creio que estas intervenções também são muito prejudicadas pela memória recente da pandemia que todos nós assistimos e que teve muitas consequências para todos nós. Mas neste momento nós temos uma série de indicativos, que são indicativos relativamente confiáveis, de que esta situação que aconteceu no navio de cruzeiro não é uma situação com potencial para passar por uma pandemia como se verificou com o Covid-19. Isto devido a características genéticas do próprio vírus, devido à sua dificuldade de transmissão entre roedores e pessoas e depois também da própria eficiência da transmissão entre seres humanos. Portanto, são vários níveis que têm que acontecer e depois tem que haver uma disseminação globalizada para se chegar àquilo que aconteceu na altura da Covid-19. Portanto, não estamos nem de perto na expectativa, e quando falo não estamos, falo Direção-Geral da Saúde, a Organização Mundial da Saúde também, portanto, todas as entidades oficiais que estão ao minuto, ao segundo, dentro deste assunto e a acompanhar todos os desenvolvimentos, ninguém está na expectativa de que a situação agrave, porque realmente não há quaisquer dados que se encaminhem nesse sentido.
1: Viajar hoje implica riscos sanitários mais complexos, mais difíceis do que há 10 ou há 15 anos, Andreia Castro?
3: Não concordo, não acredito. Acho que até pelo contrário. À medida que o tempo vai passando, cada vez mais as pessoas estão conscientes de que vivemos num mundo global, não é? Portanto, é cada vez mais fácil viajar para todo lado e as companhias low cost vieram facilitar isso muito, mas também começaram as pessoas a ficar mais sensibilizadas de que na Europa nós vivemos numa pequena redoma com muita segurança, e isto inclui segurança contra doenças tropicais que ainda não existem cá, e vamos ver se depois alterações climáticas não começam a instalar-se, mas até ao momento temos aqui um continente altamente seguro a nível de uma série de situações, também muito por responsabilidade da União Europeia e das suas políticas de saúde pública, que nos protegem, mas quando saímos da Europa, efetivamente, há algumas situações que têm que ser acauteladas. E as pessoas cada vez mais estão sensibilizadas para isso e têm a preocupação até de marcar uma consulta do viajante, e à medida que o tempo passa, os próprios países vão, individualmente e a nível organizativo também, começando a ter mais precauções, mais diretivas e mais segurança em tudo o que é o bem-estar da população geral. Portanto, a nível de segurança alimentar, a nível de segurança individual.
1: E esse aumento de consciência de que a senhora aqui fala, por exemplo, reflete-se também quando estamos a falar do aumento de turismo em cruzeiros, do turismo de aventura, na capacidade de podermos visitar destinos cada vez mais remotos. Estamos preparados, cada um de nós, para avaliar estes riscos antes de partir? Qual é a sua percepção e experiência no dia-a-dia?
3: Ainda há muita iliteracia nesta área da medicina de viagem e naquilo que são os riscos que as pessoas podem encontrar nos países de destino. Tem sido feito algum trabalho nesse sentido, das pessoas estarem mais consciencializadas, sobretudo dando-lhes a noção de que nem sempre as doenças se traduzem por sintomas no momento, mas podem vir a manifestar-se mais tarde. E, portanto, é um trabalho de fundo que tem que ser feito para que as pessoas antecipem eventuais problemas que podem acontecer nas viagens, preparem-se adequadamente para os mesmos. Isto não passa apenas por vacinas, passa por medicação preventiva, passa por levarem um kit de medicamentos de SOS, passa por uma série de estratégias de evicção de fatores de risco, como, por exemplo, a nível alimentar, a nível de doenças transmitidas por mosquitos, a nível de contactos com animais. E então, aí sim, nós conseguimos evitar situações no momento e, consequentemente, evitar outras situações que possam vir a manifestar-se mais tarde.
1: Essas são, portanto, as falhas mais comuns que encontra nos viajantes no que toca à prevenção e informação.
3: Sim, muitas vezes é efetivamente ainda o desconhecimento do que é que as pessoas podem encontrar no destino e, como se costuma dizer em linguagem comum, quem não sabe é como não sente, não é? Ou quem não vê é como não sente. Portanto, às vezes o desconhecimento, por um lado, é protetor, porque tira-nos alguns receios, por outro lado, pode ser perigoso, porque não nos torna sensibilizados para situações que, eventualmente, até podem ser bastante graves, fatais. Estou a pensar em, por exemplo, infecções por malária, doenças transmitidas por animais com uma grande gravidade, como, por exemplo, o caso da raiva. Às vezes as pessoas desconhecem completamente que estas doenças existem nos países para onde vão e as implicações que as mesmas podem ter se não fizerem nada mediante uma ocorrência.
1: Por acaso, há ou não, não sei se essa é a sua experiência, eu pelo menos tenho a percepção de que há uma grande resistência em as pessoas tomarem um medicamento para prevenir a malária quando se dirigem para destinos que têm esta probabilidade.
3: Sim, há uma grande resistência, mas há aqui um ponto muito interessante que é, nós habitualmente só falamos do que nos corre mal. Isto é uma questão também cultural em que nós não temos o hábito de falar daquilo que são as boas experiências, do que corre bem, mas quando algo foge um bocadinho do padrão, isso torna-se um grande motivo de comentário público, não é? E, portanto, se nós tivermos uma amostra de 10 pessoas em que 9 se dão muito bem com o medicamento antimalárico, por exemplo, e uma não se dá tão bem, as 9 não vão dizer nada sobre o assunto, mas aquela pessoa que não teve uma experiência tão boa vai falar com muita gente sobre isso.
1: E essa é a tal questão que...
3: uma falsa percepção.
1: Exato, e essa é a tal questão que também vamos falar adiante com um especialista em comunicação do medo, que muitas vezes estes casos geram.
3: Sim, aliás, queria só acrescentar, por exemplo, no caso da medicação antimalárica, estamos a falar de medicação com uma eficácia de 90%, que nós fazemos com grávidas, com bebês, com crianças, e como tal, se fosse uma medicação perigosa, nunca seria feito nestas populações. Portanto, há muito mito associado, há muita desinformação que é preciso combater.
1: O que deveria mudar, se é que acha que deveria mudar alguma coisa, na articulação entre a saúde pública, os operadores turísticos e os viajantes?
3: Acho que é preciso cada vez mais um trabalho de sensibilização transversal a todas as entidades de que falou, para que as pessoas percebam numa linguagem simples, acessível e, sobretudo, rápida, a partir de pessoas que sejam minimamente confiáveis em cada uma destas entidades, quais é que são as informações credíveis. Ou seja, estamos a assistir cada vez mais as pessoas procurarem informação através das redes sociais. Muitas fazem muito consumo sem terem uma capacidade crítica para entender e para interpretar, para ouvir e para interpretar aquilo que estão a assistir, seja por vídeo, seja por outras formas, e daí cria-se depois muitas noções erradas e muitas conversas de café que não deveriam existir. E, portanto, só um trabalho que tem que ser feito é chegar onde as pessoas estão, e as pessoas estão cada vez mais nas redes, e, portanto, nós temos que ter uma atuação que seja credível e que seja clara e transparente, a nível das redes sociais também, para que este assunto esteja cada vez mais na ordem do dia, mas que seja feito da forma correta.
1: Obrigado pela sua clareza, Andreia Castro, médica especialista em medicina do viajante. Cumprimento Carolina Silva, está também connosco na antena aberta via telefone, é coordenadora da área de Energia, Clima e Mobilidade da Associação Ambientalista Zero. Bom dia, obrigado. As alterações climáticas estão a alterar a geografia das doenças infecciosas?
4: Sim, ou seja, existem efetivamente já vários estudos e relatórios especializados, tanto do painel intergovernamental para as alterações climáticas, como pela própria OMS, que nos mostram que há aqui, devido ao aquecimento global, nós temos zonas que antes eram extremamente frias e que se estão a tornar cada vez mais quentes. E isto tem uma relação direta com a questão da taxa de sobrevivência dos roedores, que são as espécies que causam as infecções, neste caso, dos vírus. E, portanto, aqui um maior risco de potencial de exposição humana relacionado precisamente também a esta deslocação, ou não tanto deslocação, mas proliferação. Espaços que antes não havia e que agora estão mais propensos a ter.
1: Estamos, portanto, a pagar, e em saúde pública, ou é demasiado dizer isto, estamos a pagar em saúde pública o preço de opções ambientais não muito boas tomadas há décadas?
4: Vamos lá ver. É preciso ter algum cuidado, porque não se pode ainda, se calhar, estabelecer uma relação direta entre aquilo que são as alterações climáticas, as políticas ambientais e os surtos de vírus. Mas a verdade é que sabemos que sim, que há aqui uma tendência identificada, porque, obviamente, quando nós não resolvemos o problema na origem, e aqui sejamos muito claros, o grande problema relacionado com as alterações climáticas é o uso contínuo da exploração e produção de combustíveis fósseis. E, portanto, quando nós não resolvemos o problema na origem, nós estamos a dar asa que as alterações climáticas, se prolonguem. E não só isso. Nós sabemos que as alterações climáticas aumentam a frequência de fenómenos climáticos extremos. Portanto, obviamente que nós estamos cada vez mais sujeitos a estes fenómenos climáticos extremos, ou seja, nós temos períodos de seca cada vez mais intensos, mais prolongados, mas temos também tempestades, como vimos, aliás, vamos falar há pouquíssimo tempo, tempestades muito mais frequentes e muito mais intensas, e a causa imediata disto, e aqui neste contexto específico, ok, relacionado com este surto de antivírus, nós temos a relação direta de que há um impacto nas populações de roedores que procuram abrigo em zonas protegidas que são normalmente estruturas humanas.
1: Uhum.
4: E, portanto, há aqui, há toda uma... Isto torna muito mais propícia a exposição humana a vírus transmitidos por animais que são muito sensíveis a estas variações de ambiente, que estão relacionadas as alterações climáticas que, por sua vez, têm aqui origem no uso prolongado de combustíveis fósseis.
1: Muito obrigado, Carolina Silva, também pela sua colaboração nesta emissão de hoje da Antena Aberta da Antena 1, coordenadora da área de Energia, Clima e Mobilidade da Associação Ambientalista Zero. Está connosco também Tiago Estevão, é investigador na área dos média e da comunicação do medo, da Universidade do Minho. Obrigado pela colaboração. Porque é que certas crises sanitárias, como esta que hoje estamos a olhar em particular, que decorre do problema do navio cruzeiro, onde foi identificado este problema e onde já morreram 3 pessoas, umas ganham grande atenção mediática e outras passam quase mais ou menos despercebidas?
5: É um bocado o trabalhar o medo. Portanto, os mídia, neste momento, estão a criar algo em cima de um acontecimento que surgiu e que já é do conhecimento a nível de doença. No entanto, estão a replicar o que terá acontecido em 2019-2020 com o Covid.
1: Há uma grande associação entre ambas as situações, é isso?
5: Exatamente. Neste momento o que está a surgir é uma grande associação entre as duas situações. Já foi reportado por entidades médicas que são situações distintas, contudo, existe por parte dos mídias um grande interesse em fomentar aqui o medo e fomentar aqui uma conversa associando uma e a outra situação.
1: Mas isso parece ser um contrassenso, na medida em que os médias devem servir para informar e não incitar ao medo.
5: Exatamente. Mas a minha investigação parte muito da análise discursiva do medo. E a análise discursiva do medo incide muito sobre assuntos ou temas que chamem audiências. E neste caso, isto é um chamariz. Portanto, estamos numa altura em que temos guerras. Isto surgiu um bocadinho aqui a meio de um conflito que não se está a desenvolver. Portanto, o medo, se conseguimos falar dele atualmente, surge em quase todas as áreas, ou é os incêndios, ou é a guerra, ou é o nuclear, ou é as pandemias. Neste momento, ele vai-se intercalando.
1: Utilizando uma linguagem quase culinária, podemos dizer que, do ponto de vista da comunicação social, o medo é um extraordinário acepipe.
5: É mesmo, é mesmo. O medo é um extraordinário acepipe. É, o medo como ao sexo, como os temas associados ao sexo, ainda mais explorados pelos novos mídias, portanto, pelas redes sociais, tem sido um excelente acepipe para noticiários, e não só para os mídias tradicionais, mas também para serem explorados pelas redes sociais e por tudo o que é influências que trabalham muito estas áreas. Portanto, a par das temáticas que têm a ver com o sexo, que são chamarizes, o medo surge como um chamariz que é replicado sempre, ou pelo terrorismo, foi a área que eu trabalhei a nível académico mais recentemente, mas tem sido usado na saúde, no terrorismo, nas guerras, tem sido sempre medo, e agora está-se a verificar nova, não de incidência nesta parte do antivírus.
1: Cada um de nós, enquanto cidadãos consumidores de notícias, de informação, devemos adotar uma espécie de antídoto para deixar de consumir estes aspectos que nos influenciam mais pelo lado do medo?
5: Sim, quer dizer, o antídoto que nós temos é ser sempre céticos acerca da informação que nos surge. Nas redes sociais, em tudo o que for algoritmo, que sempre sujeito ao algoritmo, é sempre ter cuidado com o que trabalhamos, com o que visualizamos, peço desculpa, é preciso ter sempre cuidado com os conteúdos que vamos consumindo. Em relação a noticiários e a jornais, aos mídias tradicionais, é ser sempre crítico, portanto, é alimentarmos dos mais credíveis, é alimentarmos de distintos meios, portanto, não nos focarmos somente num, temos críticos, a tal literacia digital, a tal literacia mediática, quero dizer, portanto, sermos sempre acompanhados de uma fase crítica, tentar ter várias fontes, essencialmente é esse
1: caminho. Tiago Estevão, não sei se esta pergunta é especificamente dirigida ao seu trabalho ou vai de encontro ao trabalho que tem realizado, ainda assim vou arriscar. Porquê é que reagimos emocionalmente de forma tão intensa a palavras como vírus ou contágio?
5: Emocionalmente, eu penso que será, acho que o Covid trouxe aqui uma dimensão muito à flor da pele. Portanto, tudo o que surgir a partir de agora será sempre, enquanto isto estivermos na memória, será sempre muito emocional. Fomos alimentados durante anos sobre pandemias, terremotos, a própria comunicação social adotou uma linguagem muito cinematográfica relativamente ao final do mundo, a tudo o que tem a ver com estes cenários catastróficos, e o que vem surgindo é um bocadinho por aqui, todas estas palavras, todos estes discursos, todas estas narrativas são muito apelativas para nós, enquanto consumidores mediáticos, e também para os mídias que tentam de alguma forma moldar aqui e ganhar, eu vou-lhe chamar audiências, ganhar públicos desta forma. Mas é um bocadinho a nível discursível que diz.
1: Sim.
5: São palavras que nos trazem muita emoção, como outras. Não é?
1: E apelam, como diz, sobretudo à nossa memória recente e à experiência da pandemia.
5: Sim. O caso que estamos agora é indiscutível.
1: E o medo pode ser um aliado da prevenção ou transforma-se mediaticamente, rapidamente, numa difusão do pânico?
5: Eu penso que neste momento estamos a gerir. Eu penso que ainda não estamos na fase, estamos a tentar percepcionar um bocadinho como é que as coisas estão a avançar. Nós tivemos recentemente uma situação de um apagão, há coisa de ter, há cerca de um ano.
1: Há 28 de abril do ano passado.
5: Exatamente. Em que a coisa escalou rapidamente. Nós passámos de uma manhã relativamente calma para uma tarde em que o pânico começou a surgir a vários níveis.
1: Até suspeitava de terrorismo, por exemplo.
5: Exatamente. Portanto, a situação disto passar de um medo superficial para um pânico pode ocorrer rapidamente. É importante que os mídias tenham aqui um certo bom senso, vamos chamar assim, e a classe política igualmente, que é para manter isto com a maior calma possível e gerir isto da melhor forma.
1: Agradeço a Tiago Estevão, especialista na área da comunicação do medo e a relação com os média, com os órgãos de comunicação social, por ter estado também nesta emissão de hoje da Antena Aberta. Chega agora ao fim. Bom fim de semana para todos.
6: Antena Aberta teve edição de António Jorge. Muito boa tarde. Meio-dia em Portugal continental e na Madeira, 11 horas da manhã nos Açores. Chega agora ao Jornal do Meio-Dia. Vamos conhecer os títulos desta edição.

0: A nova taxa sobre os lucros extraordinários das empresas energéticas será bem desenhada e bem dirigida para evitar afugentar o investimento, como aconteceu em 2022, a garantia da Ministra do Ambiente e Energia, Maria da Graça Carvalho. Os combustíveis devem descer na próxima semana. Os valores finais do preço da gasolina e do gasóleo a partir de segunda-feira só vão ficar definidos esta tarde, mas de acordo com a Associação Nacional de Revendedores, os dados apontam para uma descida ainda com algum significado no valor do litro de gasóleo. Neste jornal ao meio-dia vamos espreitar o projeto do artista Alexandre Estrela, que vai estar na Bienal de Veneza. A prestigiada Exposição Internacional de Arte abre portas oficialmente amanhã.
1: Notícias com edição de João Vasco.
0: A Ministra do Ambiente e Energia diz que o Governo está a ultimar os detalhes da nova taxa sobre os lucros extraordinários sobre as empresas energéticas e fará tudo para apresentar uma proposta que não afugente o investimento. Maria da Graça Carvalho afirma que o Executivo quer evitar o que aconteceu em 2022, quando uma taxa semelhante foi aplicada pelo Governo de António Costa a propósito da crise provocada pela guerra da Ucrânia.
2: O que nós estamos a fazer é aprender com as lições de 22 e desenhá-la, e quando eu digo bem desenhada, tem que ser muito bem dirigida, não pode ser geral, tem que ser dirigida, tem que ser identificado mesmo o que é um lucro excessivo e não pode ser algo generalizado que vá pôr em causa os investimentos neste processo da transição energética, de eletrificação e...
3: Mas o que é que pode ser mais dirigido que só ter afetado a Galp?
2: Também na forma como ela é feita e como ela é taxada, tem que ser muito bem desenhada.
0: Em declarações aos jornalistas em Bruxelas, a Ministra da Energia e do Ambiente referiu também que não está em cima da mesa, nesta altura, o Governo recomendar o teletrabalho como forma de poupança de energia.
2: A questão do teletrabalho, para nós, não está ainda em cima da mesa. Há muitas formas de chegar ao trabalho. Não estamos sequer a discutir ainda essa questão.
4: E de evitar as viagens de avião?
2: Nós, em geral, achamos que as pessoas têm o direito às suas férias e às viagens, e temos uma grande diáspora que gosta de, que tem direito a ir ver a família e gosta de...
5: Receio o impacto no turismo é por causa disso?
2: Não é, o turismo é 15% do nosso PIB, portanto. Mas também individualmente, as pessoas gostam de viajar, faz parte da sua, de aumentar a sua cultura, e eu não queria estar aqui a fazer uma recomendação de das pessoas evitarem, para já.
0: Nestas declarações, a ministra assegurou ainda que as faturas do gás e de eletricidade não vão ser afetadas pela crise energética, porque esta crise está a atingir apenas os setores que dependem dos combustíveis fósseis.
2: Nós estamos... Esta crise é uma crise essencialmente de petróleo, não é uma crise da energia em geral, é uma crise muito focada no petróleo, portanto na gasolina, no diesel, no jet fuel. Porque Portugal tem mais de 80% de energias renováveis, o aumento que tem havido no gás, porque também tem havido, houve uma altura em que houve bastante, quando destruíram a parte da capacidade do Qatar, aumentou bastante, mas agora estabilizou.
0: A Ministra do Ambiente e Energia, Maria da Graça Carvalho, em declarações aos jornalistas em Bruxelas. O preço dos combustíveis na próxima semana só vai ficar definido no final do dia de hoje, quando encerrarem os mercados, mas com base nos dados do final da sessão de ontem é possível antecipar já uma descida do litro de gasóleo. De acordo com Mafalda Trigo, vice-presidente da ANAREC, a Associação Nacional de Revendedores de Combustíveis, no caso da gasolina não se perspectivam mudanças de maior, mas no caso do gasóleo antecipa-se uma descida já com algum significado a partir de segunda-feira.
6: Ao fecho do dia de ontem, as gasolinas descem em média 2 cêntimos e o gasóleo 9. Podem sofrer oscilação em termos do mercado, e também poderá haver algum ajuste se o Governo atualizar o imposto ISP.
0: A explicação de Mafalda Trigo, da ANAREC, só hoje ao final da tarde haverá valores finais, mas antecipa-se então já uma descida do preço dos combustíveis a partir de segunda-feira e em especial do valor do gasóleo. O Governo acredita que há consumidores com acesso indevido à tarifa social de energia. O secretário de Estado Adjunto e da Energia, Jamba Roca, referiu esta manhã que é preciso fazer uma revisão desta situação que pode estar a ser aproveitada indevidamente até por estrangeiros que vivem em Portugal.
7: Esta tarifa social tem neste momento um impacto que já ronda quase 150 milhões de euros por ano e que tem mais de 700 mil beneficiários. E se calhar a questão da tarifa social de energia não é quanto é que ela custa, mas é quantos beneficiários tem ou quem é que são os beneficiários. Porque quando sabemos, e sabemos todos, que temos pessoas que vivem em Portugal com abastados rendimentos, que só pelo facto de, muitas delas até estrangeiras, mas que só pelo facto de não declararem impostos em Portugal, automaticamente têm acesso à tarifa social de energia, sabemos que temos um problema. E sabemos que temos um problema que temos que resolver. É preciso lidar com estas coisas com franqueza, é preciso falar destes temas diretamente e sabemos que se queremos resolver o problema da competitividade dos preços de energia através dos custos que estão na tarifa que não lhes pertence, temos que endereçar estas questões.
0: Jamba Roca, secretário de Estado Adjunto e da Energia, não adiantou grandes detalhes sobre estes alegados casos de fraude. Palavras do governante na cerimónia de apresentação de um estudo da Agência Internacional da Energia, hoje em Lisboa. Maria do Rosário Ramalho, ministra do Trabalho, que nos últimos dias tinha ameaçado apresentar no Parlamento a versão inicial do anteprojeto sobre a reforma da legislação laboral, anunciou esta manhã, em entrevista à Rádio Observador, que não será essa a versão que irá apresentar na Assembleia da República. Questionada sobre um eventual veto de António José Seguro ao diploma, a ministra referiu que a posição do atual Presidente da República foi expressa, tendo por base a versão inicial deste anteprojeto, e não é essa a versão que irá para o Parlamento. Nesta entrevista à Rádio Observador, Maria do Rosário Ramalho afirmou também, referindo-se à UGT, que a concertação social dá poder de veto a uma central que representa poucos trabalhadores. O PS não fecha a porta ao diálogo sobre a proposta de revisão da lei laboral que o Executivo vai fazer chegar ao Parlamento. Ouvido esta manhã pela Rádio Pública, depois da ministra ter referido várias vezes nos últimos dias que quer negociar com o Partido Socialista e com o Chega, o líder parlamentar do PS, Eurico Brilhante Dias, diz que os socialistas vão analisar primeiro o documento que dará entrada na Assembleia e só depois decidir o que fazer.
8: O Partido Socialista fará o que faz sempre. Primeiro esperará para ver o documento que entra e que entrará na Assembleia da República. Tomar decisões definitivas sem olhar para os documentos, sem olhar para o articulado, é sempre uma precipitação. Por isso, isto é um processo político que começou mal, continuou mal e acabou mal, porque o governo foi intransigente em aspectos que me parecem absolutamente centrais naquilo que diz respeito à dignidade do trabalho e ao equilíbrio das relações laborais entre empregadores e trabalhadores.
0: Eurico Brilhante Dias garante que o PS vai olhar para a proposta do governo, discuti-la na generalidade e ouvir sindicatos e patrões. Ainda assim, o líder parlamentar do PS recorda que o partido é contra a gênese da reforma que o Executivo quer concretizar.
8: O PS já disse o que pensava sobre todas aquelas propostas que são propostas perfeitamente nocivas para o equilíbrio entre os trabalhadores e empregadores e, pior, são completamente contrárias à evolução da economia portuguesa. A evolução da economia portuguesa não precisa de quem quer tornar os salários e o trabalho mais barato e mais precário. E esta é uma reforma para um trabalho mais barato e mais precário. É precisamente o contrário daquilo que a economia portuguesa precisa para crescer, ter melhores salários, criar mais riqueza e ter uma segurança social mais estabilizada e equilibrada. É uma reforma no sentido contrário dos ponteiros do relógio. E por isso o PS tem sido claro.
0: As críticas do líder parlamentar do PS, Eurico Brilhante Dias, ao anteprojeto do Governo sobre a reforma da lei laboral. A Antena 1 já contactou o Chega para uma reação a estes apelos ao diálogo por parte da ministra Maria do Rosário Ramalho, mas até ao momento esse contacto não teve sucesso. Na Alemanha, pelo menos uma pessoa foi feita refém esta sexta-feira de manhã num banco na cidade de Sinzing, no oeste do país. Em torno deste banco foi instalado um grande contingente policial, adiantam as agências de notícias internacionais. Este sequestro terá acontecido numa agência do banco Volksbank, em Sinzing. Sinzing fica entre as cidades de Bona e Koblenz. O centro desta cidade está completamente isolado nesta altura devido a este sequestro num banco. Acredita-se que um dos reféns será o motorista de um carro forte que transportava fundos. É o que adianta a imprensa alemã nesta altura. David Attenborough faz hoje 100 anos, o naturalista que dedicou mais de 7 décadas aos documentários na televisão tornou-se uma figura central da BBC a partir dos anos 50, destacando-se com a série Life on Earth. Para a bióloga portuguesa Sara Barrios, um dos maiores legados de David Attenborough, ou o maior legado, é ter sido capaz, ao longo de décadas, de mostrar o encanto, mas também as vulnerabilidades da natureza. Sara Araújo de Almeida.
9: David Attenborough levou milhões de pessoas aos lugares mais remotos da Terra, das profundezas do oceano às florestas úmidas, do gelo da Antártida ao voo das aves no deserto. The living world is a unique and spectacular marvel. Mas talvez a maior viagem tenha sido outra, a transformação da forma como vemos a natureza.
10: O maior legado de David Attenborough não foi só revelar-nos a beleza do mundo natural, mas principalmente nos seus últimos trabalhos, revelar-nos a fragilidade da natureza e do mundo que vemos e aquilo que estamos a perder e quanto é importante trabalharmos para a conservação das plantas, dos animais, dos invertebrados, para podermos manter não só a beleza, mas a função que estes seres vivos têm na natureza e que nos permitem a nós viver no planeta Terra.
9: A bióloga Sara Barrios nunca teve a oportunidade de trabalhar com o apresentador, mas viu no herbário onde trabalha, em Londres.
10: Um colega meu me bateu à porta do gabinete e disse: "Oh, sabes quem é que está lá embaixo?" E que era o David Attenborough. E que eu fui a correr para ver se eu conseguia ver e realmente vi-o durante uma boa hora. Ele estava a gravar o excerto para a BBC.
9: Foi um momento único.
10: Foi uma grande emoção poder vê-lo ali e podê-lo ver fazer a gravação dos documentários que eu via só na televisão.
9: O trabalho de David inspirou a bióloga a seguir esta área.
10: Eu acho que é um tesouro mundial. Acho que chega a muita gente.
9: Num tempo mais acelerado, David Attenborough ensinou-nos a parar, a observar, a perceber que cada forma de vida conta uma história de milhões de anos. The way we humans live on Earth
0: is sending it into a decline. Está de parabéns o naturalista David Attenborough, completa hoje um século de vida. A Ministra da Cultura inaugura esta sexta-feira o pavilhão português na edição deste ano da Bienal de Veneza, que abre portas oficialmente amanhã. O artista Alexandre Estrela representa Portugal na prestigiada Exposição Internacional de Arte Sandy Gageiro com o projeto Red Sky Falls.
11: É um trabalho que reage em tempo real à atividade sísmica do mundo. É uma fasquia de 4 na escala de Richter. Tudo o que ultrapassa essa medida dispara um sinal que entra nos computadores e desencadeia o som.
12: É um sistema suficientemente complexo para poder ser abordado de várias partes, desde as questões políticas, ecológicas, climáticas.
11: Alexandre Estrela explica que este trabalho aborda guerras e conflitos no mundo, um ecossistema com sensibilidade extrema à trepidação da Terra.
12: É um ecossistema, feito com várias partes, todas elas interconectadas e no fundo funciona como um ecossistema de seres artificiais, com uma sensibilidade extrema aos eventos sísmicos do mundo, à trepidação da Terra.
11: O projeto vai ser acompanhado por um programa paralelo ao longo dos 7 meses de exposição, com conversas, concertos, projeções e outras iniciativas.
0: O projeto de Alexandre Estrela na prestigiada Exposição Internacional de Arte de Veneza, que abre portas ao público amanhã, depois de semanas complicadas. O júri da edição deste ano da Bienal demitiu-se na sequência de uma polémica em torno da possível atribuição do prémio principal a artistas israelitas. O Irão também se retirou da edição deste ano na sequência dessa polémica.
1: 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Muito boa tarde, boa viagem. O trânsito a esta hora vai ajudando ou não, Mónica?
13: Ainda algumas dificuldades, Augusto. Começamos então na A4, no sentido Porto Amarante. Há um acidente na zona de Campo que está a deixar o trânsito mais demorado. Também ainda se para na VCI, no sentido da Rábida Freixo. Há paragens na zona da Boa Vista e depois, mais à frente, junto ao nó da A3. Ainda também há trânsito lento na Avenida AEP e nos dois sentidos. E na A44, na zona da Madalena e até à zona do nó de Francos, aliás, de nó de Coimbrões. Há então demora para quem segue em direção à Ponte da Rábida. Já por Lisboa, para-se na segunda circular, sentido Benfica Aeroporto, ainda há filas do Eixo Norte-Sul até à zona das Calvanas e também há algumas paragens na A5, no sentido Cascais-Lisboa, do viaduto Duarte Pacheco para as Amoreiras.
14: Uma ótima tarde e tudo a correr bem. Boa viagem. Fique desse lado, estamos por cá.
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14: E agora também com o cantor, compositor e músico português, natural da região de Coimbra, mas cresceu no Estoril, Tiago Bettencourt. Aqui numa canção que, digamos, se foca na superação da dor e na descoberta da esperança, essencial para seguir em frente. Chama-se Nem Tudo É Mágoa. A história é assim.

0: A esta hora temos sempre para ouvir o Portugalex, magazine humorístico da RTP Antena 1. 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
5: Há uma nova tendência viral no WhatsApp que consiste em mandar áudios só com assobios. O nosso especialista em trendes parvas, Carlos Moedas, já aderiu.
6: Eu adiro a todas, para os lisboetas perceberem que eu sou um presidente jovem, moderno e dinâmico, vejam lá se adivinham qual é esta.
5: É a canção do Nodi. Abram alas para o Moedas. Fom, fom, fom.
6: Precisamente.
5: É o jingle do Portugalex.
6: Boa! Agora vou assobiar o Lisboa Menina e Moça inteiro.
5: Felizmente o nosso tempo acabou, fica para a próxima.
6: Então vou assobiar os parabéns ao Portugalex, faz os anos.
5: Muito obrigado.
7: Como já nos perdemos nas contas, fomos perguntar ao António Guterres a quantos anos fazemos hoje.
8: Ora, 2026, menos a raiz quadrada da soma da idade do Manel, do António, da Patrícia, do Tomás e do César. Ora, novos fora nada, a dividir pelo número de anos que já leva a Operação Marquês e os planos do novo aeroporto. Ora, isto vai dar... portanto, é fazer as contas. It's making the count.
7: E parece que temos agora alguns frequentadores habituais do Portugalex a quererem dar-nos os parabéns.
9: Olá, eu sou António José Seguro e acho muito bem que festejem. Mas peço-vos uma coisa. Agasalhem-se para não se constiparem, ok? À noite ainda está muito fresquinho. Qual é a pressa? Qual é a pressa para arrumar os casacos? Qual é a pressa?
10: Oi pessoal, tudo bem convosco? Que é assim, eu espero que na vossa festa de anos não haja sandes de pão de massa mãe que foi pago com o cartão porque a padaria não aceitava dinheiro. E vou lá armar uma barracada. Estamos aqui todos juntos.
11: Hello, this is Donald Trump. E eu exijo que despeçam a equipa toda do Portugalex, que anda a fazer troça de mim, ok? You're fired. Let's make Portugalex great again.
12: Ora viva, daqui fala Isaltino Moraes. Eu espero que venham celebrar o aniversário a Oeiras, hein? Onde se come muito melhor. Pomos umas velas em cima do arroz de cabidela do Orelhas e está feito. Que delícia, que sabor.
7: E a nossa ficha técnica será hoje lida por uma das mais antigas personagens do Portugalex.
13: Então cá vai. Portugalex, texto de Patrícia Castanheira, interpretação de António Machado e Manuel Marques, sonoplastia de Tomás Anaori.
6: Pede-lhes que nos guarde um bocadinho do bolo da paroeira, Aníbal.
13: As migalhas de bolo atraem ácaros. Bom, muitos parabéns e nunca se esqueçam do seguinte, o BES está sólido.
0: O Portugalex a comemorar então mais um ano de emissões neste episódio especial que pode ser ouvido também no RTP Play. E muitos parabéns ao Portugalex.
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0: Hoje,
14: Abrimos as portas ao universo de Domingos Caetano, a voz algarvia que marcou gerações ao comando da banda Iris. Lembra-se? Entre memórias da Fuzeta, os primeiros palcos improvisados e a energia do rock que os tornou inconfundíveis. Domingos Caetano revisita mais de 4 décadas de estrada com humor, franqueza, bom, e aquele sotaque do Sul que é quase uma assinatura artística.
15: Antes de nós formarmos os Iris, nós tivemos uma banda que nós chamávamos Frágil. Isto é nome...
16: Olá, Jorge Palma.
15: E também ao álbum dos Yes.
16: Nós éramos fãs. Exatamente.
15: Não, porque nós juntávamos para ouvir música e depois imaginávamos na nossa cabeça que éramos artistas e juntávamos uma garagem e íamos fazer aquelas músicas.
16: Sim.
15: Nós fomos convidados para ir fazer um baile numa associação que era a Música Nova em Olhão. E nós fomos tocar, isto foi no final do verão. E tínhamos um cantor. Primeira vez que eu vou tocar. E a sala estava cheia. E era eu que tirava as músicas e assinava o resto do pessoal. Sala cheia, eu fiquei nervosíssimo e o cantor ainda mais nervoso.

0: aqui.
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0: Também com informações de trânsito, Mónica, vamos lá então voltar a ajudar os nossos ouvintes.
2: E voltamos à A4 no sentido Porto Amarante. Um acidente na zona de Campo ainda está a deixar o trânsito demorado. Também ainda se para na VCI, sentido Rábida Freixo, à passagem pela Boa Vista, e na Avenida AEP nos dois sentidos. A A44 no sentido, aliás, ainda com demora da zona da Madalena até ao nó de Coimbrões, para quem segue em direção à Ponte da Rábida. E por Lisboa, segunda circular, sentido Benfica Aeroporto, ainda com filas do Eixo Norte-Sul até à zona das Calvanas, e na A5, sentido Cascais de Lisboa, para-se do viaduto Duarte Pacheco para as Amoreiras.
0: Uma ótima viagem.
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1: Música mais à frente com David Bowie. Meio dia 30, hora de Portugal Continental, avança ao Jornal de Desporto. Títulos desta edição, João Gomes Dias.
2: O jovem Filipe Augusto faz lembrar Carlos Vinícius. É essa a opinião de Mano Menezes, que treinou o jogador. Neste jornal, para escutarmos o histórico técnico brasileiro Maxi Araújo e Luís Soares, alvos de Atlético e Newcastle. Braga diz adeus ao sonho europeu após derrota na Alemanha. Luís Figo analisa os problemas no balneário do Real Madrid. O Sporting joga esta tarde a meia-final da Champions de Futsal. Nuno Borges, eliminado em instantes em Roma. E aceleramos também para o Rally de Portugal com os últimos resultados.
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0: João Gomes Dias.
1: Depois do presidente do Trabzonspor da Turquia ter garantido que o Benfica apresentou uma proposta pelo avançado brasileiro Felipe Augusto, a Antena 1 foi à procura de conhecer melhor este jovem de 22 anos que saltou para a ribalta ao serviço do Corinthians. Foi ao serviço dos paulistas que Felipe Augusto foi treinado por Mano Menezes, o histórico técnico brasileiro que foi escutado aqui na rádio pelo jornalista Walter Madureira e que começa por traçar o perfil do jogador.
2: É um jogador interessantíssimo, né? Um jogador de porte físico, tem 1,87, 1,88. É canhoto, surdo, como dizem os espanhóis. É, tem boa presença de área, faz gol. Agora já está mais experiente, né? A gente tem acompanhado aí, está com 15 gols lá na, onde está jogando. Acho que é um jogador interessante.
1: Um jogador zurdo, ou seja, um jogador canhoto com esta alta estatura e também competência. Esteve 2 anos na Bélgica e uma na Turquia. E por isso, em princípio, a adaptação a Portugal não será um problema.
2: Acho que não vai ter mais problemas quanto a isso. Acho que só tende a crescer aí no futebol português, porque taticamente vai ficar mais completo, né? Acho que será uma boa contratação, uma boa possibilidade dele continuar evoluindo, que é o que eu acho que a gente espera dele.
1: O técnico brasileiro diz que Felipe Augusto pode ser comparado a um antigo jogador bem conhecido dos benfiquistas.
2: Se eu pudesse comparar o Felipe com algum jogador, eu compararia com Carlos Vinícius.
3: Que também jogou no Benfica.
2: Também jogou no Benfica, que agora esteve no Grêmio comigo. Tem coisas semelhantes de Carlos Vinícius.
1: Mano Menezes está atualmente na seleção do Peru e, apesar de não marcar presença na fase final do Campeonato do Mundo, olha com atenção para a prova e acredita mesmo que Portugal é um forte candidato a conquistar o título.
2: Portugal tem uma boa trajetória recente, ganhando a Liga das Nações. Segunda coisa, jogadores que jogam nas principais ligas do mundo. Portugal tem muitos jogadores jogando nas principais ligas e jogadores com destaque, né, nas principais ligas do mundo. Então, esses jogadores sempre, junto com sua seleção, também pode estar preparado para, quem sabe, Portugal viver o seu maior momento aí, que deve ser uma expectativa bastante grande de todos vocês, né?
1: E quais as chances do Brasil, o pentacampeão, que tem tido dificuldades nas últimas edições da Copa?
2: Nós mesmos, como brasileiros, estamos olhando a nossa seleção e ainda temos muitas dúvidas se poderá chegar lá, né, e ambicionar novamente uma conquista. A França a gente vê muito equilibrada entre força, juventude, experiência. Então é isso, vai depender muito de como as coisas andarem no próprio Mundial.
1: Mano Menezes, histórico técnico brasileiro, que conhece bem Felipe Augusto, jovem avançado de 22 anos, que está na órbita do Benfica. Recordo que ontem o presidente do Trabzonspor confirmou mesmo a abordagem dos encarnados pelo jogador. No Sporting, destaque para Maxi Araújo, que é alvo do interesse do Atlético de Madrid. Os colchoneros pretendem contratar o jogador, sendo que os Leões só aceitam olhar para um eventual negócio já depois do Mundial. De saída pode estar também o avançado Luís Soares. O jogador tem mercado particularmente em Inglaterra e o Newcastle é o emblema mais interessado no cafetero. Quanto ao futebol, o Clube do Porto, Victor Froholt, desperta a cobiça de vários clubes europeus. O médio, que foi um dos principais destaques no recente título azul e branco, tem uma cláusula de rescisão avaliada em 85 milhões de euros. Os Dragões tudo vão fazer para manter o jogador às ordens de Francesco Farioli. Terminou o sonho europeu do Braga. Os minhotos foram eliminados pelo Friburgo nas meias-finais da Liga Europa, após a derrota por 2-1 diante da equipa na Alemanha. A expulsão logo aos 6 minutos de Mário Dorgelês foi decisiva para comprometer as contas dos arsenalistas, que ainda assim devem sentir orgulho no trajeto praticamente imaculado nas competições europeias. É essa a leitura do técnico Carlos Vicente.
4: Como afronto a derrota?
5: Eu enfrento a derrota com muito orgulho, um reconhecimento enorme pelo esforço e pela imagem que ofereceram depois do 3-0 e não deixaram de insistir, de pressionar, mesmo com menos um jogador.
4: Não deixam de ir a pressionar, com um menos.
1: João Moutinho falhou a terceira final europeia de clubes na carreira e não escondeu que a expulsão, logo nos instantes iniciais, mudou o rumo da partida.
0: Claro que depois da expulsão temos que dobrar esforços. Não é fácil, tivemos que, por vezes, estar nas posições uns dos outros e irmos compensando uns aos outros para parecer que somos mais em campo e conseguir pressionar, de alguma maneira, o Friburgo a cometer erros e conseguimos termos oportunidades de marcar gol. Acho que foi isso que fizemos. Criámos oportunidades, tivemos oportunidades, infelizmente não as conseguimos concretizar e no futebol é isto.
1: Entretanto, numa mensagem deixada nas redes sociais, António Salvador, o presidente do Braga, já disse que os adeptos não vão ter de esperar mais 15 anos para a equipa marcar presença numa final da competição. Recordo que de ontem vem também a vitória do Aston Villa diante do Nottingham Forest por 4-0, que garantiu a presença da equipa de Unai Emery na final, que está marcada para 20 de maio às 8 da noite em Istambul. Definida está também a final da Liga Conferência, com os apuramentos de Crystal Palace e Rayo Vallecano, duelo entre ingleses e espanhóis, agendado para 27 de maio às 8 da noite, a ter lugar em Leipzig, na Alemanha. Depois de mais um episódio de autêntico tumulto vivido no balneário do Real Madrid, que acabou mesmo com o médio Fede Valverde no hospital, Luís Figo veio a terreiro para dizer que estas são situações que o clube não, que o clube não se pode prestar.
3: Eu creio que, teoricamente, o que estás falando, o que ha passado, não se pode considerar normal.
4: Penso que, teoricamente, o que aconteceu não pode ser considerado normal, pois não deveria acontecer em ambiente de equipa. Não será a última vez nem a primeira que algo do género acontece. Penso que estas situações podem ocorrer num balneário, porque, neste contexto, a frustração e o calor do momento levam muitas vezes a uma atitude anormal. Logicamente, não deveria acontecer.
3: Ter uma atitude que não é normal.
1: Luís Figo sobre os problemas no balneário do Real Madrid. Do outro lado do Atlântico, a última noite fica marcada pelos protestos dos adeptos do Independiente de Medellín na recepção ao Flamengo para a Libertadores da América. Com apenas 2 minutos de jogo, as claques do emblema colombiano, que estão a contas com a direção do clube, mostraram o descontentamento com tentativas de invasão e tumulto que obrigaram à suspensão da partida. Perante este cenário e à luz dos regulamentos, José Boto, diretor para o futebol do Flamengo, espera que os cariocas levem os 3 pontos na Secretaria.
6: Como é óbvio, nós esperamos que ganhar estes 3 pontos, porque a responsabilidade não é nossa, os regulamentos são claros, a equipa mandante não conseguiu garantir a segurança, o próprio presidente, que a princípio queria jogar à porta fechada, fazendo sair todos os torcedores, reconheceu a nós que não havia condições de segurança nem dentro nem depois fora do estádio. Dizer também que nós quisemos sempre jogar, que era a nossa vontade de jogar, mas que queríamos que fossem reunidas todas as condições de segurança para os nossos jogadores, para os nossos adeptos, para nós fora do estádio quando fôssemos para o aeroporto, e essas condições de segurança não foram reunidas.
1: José Boto, depois do caos vivido na Colômbia. É já esta tarde, a partir das 16h30, que o Sporting joga a meia-final da Liga dos Campeões de Futsal, pela frente os espanhóis do Cartagena, num encontro que vai ser acompanhado pelo enviado especial à Itália, Paulo Vidal. Agora em direto. Boa tarde, Paulo.
7: Boa tarde. Esta sexta-feira acordou cinzenta em Pesaro, cidade italiana banhada pelo mar Adriático, onde hoje se começa a disputar a fase final da Liga dos Campeões de Futsal. O Sporting é a primeira equipa a disputar esta fase final durante 6 anos consecutivos, no total de 13 participações. João Matos, Gonçalo e também Alex Merlin estiveram nos 2 triunfos anteriores do Sporting, juntamente com o técnico Nuno Dias. Os Leões foram campeões em 2019 e 2021 e finalistas vencidos por 5 ocasiões. Logo mais, diante dos campeões nacionais espanhóis do Cartagena, Nuno Dias deverá apostar no seguinte 5 inicial. Na baliza, Bernardo Passou e o quarteto formado por Diogo Santos, Alex Merlin, Tomás Passou e Ziquité. A primeira meia-final desta Liga dos Campeões joga-se na Vitrifrego Arena, pavilhão que tem capacidade para cerca de 10.500 espectadores. Vai estar bem composto logo mais para esta primeira meia-final da Liga dos Campeões em futsal. A partida começa às 17h30 da tarde aqui em Pesaro, menos 1 hora em Portugal. O jogo será dirigido pela dupla Dejan Veselic, da Eslovénia, e Damian Grabowski, da Polónia.
1: Obrigado, Paulo Vidal. Em Pezaro, para o jogo do Sporting, que, na opinião do técnico Nuno Dias, está longe de ser fácil.
8: Vai ser difícil, vai ser nos detalhes, como normalmente são os jogos quando se chega a esta fase da competição, em que quatro equipas chegam com todo o mérito, quatro equipas chegam porque têm qualidade e tiveram capacidade para ultrapassar os adversários que foram tendo no caminho, adversários duros, tanto nós como Cartagena, como Palma, como Laval, todos tivemos que ultrapassar adversários duros e estamos aqui todos com muito mérito.
1: Sporting Cartagena às 4h30 da tarde, depois às 7h30 o Palma defronta o Étoile Lavalloise. O Hockey de Barcelos continua na defesa do título europeu, conquistado o ano passado. Minhotos orientados por Rui Neto qualificaram-se para as meias finais da Liga dos Campeões de Hockey em Patins após triunfo 6-2 diante dos italianos do Tricino. Rui Neto era naturalmente um técnico feliz, ainda que tenha considerado o resultado desajustado.
9: Eu acho que o resultado, sinceramente, não espelha a diferença que existe entre as duas equipas e se calhar aquilo que foi os 50 minutos do jogo. Não pondo sequer em causa aquilo que foi, penso eu, a nossa vitória, porque fomos mais incisivos, fomos mais fortes no momento da finalização e se calhar fomos mais experientes.
1: O Hockey de Barcelos vai agora jogar as meias finais amanhã diante do Futebol Clube do Porto. A outra meia final terá a frente a frente Benfica e Barcelona, catalães, que eliminaram o Sporting de Dia do Bosch por 2-0 após prolongamento, jogo que mereceu as críticas do treinador leonino.
10: Está a nona falta, apitaram muito rápido, depois custa apitar. O penalti que me apitaram em contra minha é penalti, mas na área do Barcelona há dois que também não são. Precisa de ter coragem para isto também. Não sei para que estava aquele vídeo árbitro aqui. É o que temos, já digo, não tiro nada disso aos meus jogadores, han de recuperar, han de levantar a cabeça. O primeiro que lhes he dito é que merecem ter a cabeça muito alta.
1: As críticas de Edo Bosch à arbitragem em Coimbra. É também na cidade dos estudantes que se joga a vertente feminina desta Champions de Hockey em Patins. Aqui apenas uma equipa portuguesa em ação nas meias finais, o Benfica de Paulo Almeida, que vai a jogo diante das espanholas do Rijon a partir das 7 da tarde. Paulo Almeida que destaca sobretudo a competitividade do conjunto adversário que joga numa liga muito forte.
11: O apuramento este ano do Benfica também vem provar que o Benfica está preparado para lutar, vá, como aquilo que eu costumo dizer na brincadeira aos meus amigos, os tubarões espanhóis. É evidente que o campeonato espanhol é mais forte, isso não podemos negar, mas não é por aí que o Benfica se vai desculpar. O Benfica faz o seu trabalho de casa.
1: Além do Benfica Rijon, hoje joga-se ainda o Vila Sana Fraga, com início às 9h30 da noite. Igualmente no feminino, mas no basquetebol, tem hoje destaque para o jogo 3 da final do Campeonato Nacional de Basquetebol entre o Benfica e Quinta dos Lombos, que estão empatados 1-1 na eliminatória. Nada vai ficar resolvido, uma vez que a final é decidida à melhor de 5 jogos. Mas a verdade é que esta noite na Luz, o técnico da equipa da casa, Eugénio Rodrigues, quer desde já ganhar vantagem na final.
12: Voltar novamente ao ascendente psicológico de vencer o jogo 3, voltar à liderança. E se conseguimos de facto trazer a eliminatória para a Luz com a vitória no jogo 1, é capitalizar essa vitória. Foco total no primeiro jogo, no jogo 3, no caso. É nisso que nos temos que concentrar e não no que vem para a frente.
1: Eugénio Rodrigues, o técnico do Benfica. Do lado da Quinta dos Lombos, José Leite projeta mais um encontro equilibrado.
13: É a play-off final, não há jogos iguais, tudo pode acontecer neste terceiro jogo. Eu acho que ambas as equipas vão dar tudo em campo e provavelmente o jogo será decidido nos detalhes, porque é muito competitivo.
1: Benfica, Quinta dos Lombos, jogo 3 da final do Campeonato Nacional de Basquetebol Feminino, agendado para as 8 da noite. Nuno Borges foi afastado há instantes da segunda ronda do Masters 1000 de Roma em ténis, após a derrota frente ao espanhol Rafael Rodar. O encontro foi resolvido em apenas dois parciais, 7-6 com 7-4 no tie-break e ainda 6-4. Na Taça do Mundo, canoagem de velocidade, que está de correr em Szeged, na Hungria. Portugal garantiu hoje a presença em duas finais A e uma final B. Destaque desde logo para Beatriz Fernandes e também Inês Penetra, que venceram a segunda eliminatória do C2 500 metros e asseguraram um apuramento direto para a final A, marcada para sábado. Também no K4 500 metros masculino, a embarcação formada por Gustavo Gonçalves, João Ribeiro, Messias Batista e Pedro Casinha esteve em particular evidência, venceu a eliminatória. Portugal terminou a semifinal depois na segunda posição. Quanto ao K4 português, Diogo Bebiano, Bruno Brasileiro, Duarte Cerdeira e André Moreira foi quinto na eliminatória e segundo na primeira semifinal, resultado que vale apuramento para a final B. E finalmente, no setor feminino, Ana Brito, Teresa Portela, Ana Rodrigues e Maria Gomes, terceiras na eliminatória do K4 500 metros, terminaram a semifinal no sétimo lugar. Tudo contado até ao Rally de Portugal, com que fechamos esta edição. Destaque hoje para Adrien Formeau. O francês da Hyundai é agora o líder após 6 super especiais. Tem neste momento 7 segundos e 7 décimos de vantagem sobre o Toyota do finlandês Sami Pajari. O terceiro lugar é também para o Toyota e para o super vencedor já em Portugal, Sébastien Ogier, ele que está a 8 segundos da liderança de Formeau.
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26: Qual é a situação do trânsito agora, Mónica?
27: Começamos no Porto, na A4, no sentido Porto Amarante, ainda está por resolver. O acidente na zona de Campo está a deixar demora. Também ainda se para na A28, entre o nó da A4 e a Avenida Sidónio Paes, isto no sentido Matosinhos-Porto. Já por Lisboa, há indicação de um acidente na segunda circular, no sentido Benfica-Aeroporto. É um acidente no Campo Grande que está a deixar o trânsito mais demorado. Também se para na A5, sentido Cascais-Lisboa. Há filas de Monsanto para as Amoreiras.
26: Mónica, bom fim de semana.
27: Bom fim de semana.
26: Obrigado. Fenómeno pop global produzido por Nile Rodgers do Chic. Gravado nos estúdios Power Station em Nova York, 82, e um ano depois. Solo de guitarra do texano Steve Ray Vaughan. Teledisco, gravado na Austrália. Let's Dance. Fase mais mainstream de David Bowie.

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0: Está a terminar a semana. Não vamos embora sem conhecer a palavra do dia. Então, para hoje, sexta, Mafalda Lopes da Costa, a palavra é...
2: A palavra do dia é retábulo. Um retábulo é uma construção de pedra ou madeira com lavores na parte posterior do altar que contém um quadro ou assunto religioso, é um painel ou um quadro de altar. A palavra retábulo tem origem no latim em retrotabulum, que significa tábua para trás ou atrás da mesa, indicando a estrutura de madeira, pedra ou metal colocada por trás ou acima do altar. A formação combina retro, atrás, com tabulum, que significa peça de madeira ou grande tábua. Trata-se de uma estrutura artística, uma pintura ou escultura que adorna a parte posterior do altar, popularizada no contexto cristão a partir dos séculos XII, XIII.
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0: Edição Mafalda Lopes da Costa.
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1: Um dia com céu geralmente nublado. Há mesmo previsão de chuva por vezes forte na região sul do continente, lá mais para o final do dia. Leiria, Santarém, Évora e Beja, 22 graus. Aveiro, Coimbra, Lisboa, Setúbal e Faro, 20. Braga, Castelo Branco e Porto Alegre, 19. Porto, 18. Viana do Castelo e Vila Real, 17. Bragança e Viseu, 16. Cidade da Guarda, máxima, 13 graus. Fim de semana com chuva, por vezes forte, podendo ser acompanhada de trovoada. Atenção também ao vento, por vezes forte no litoral e nas terras altas do continente. Será assim sensivelmente até terça-feira, isto se a previsão se confirmar. 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Boa tarde.
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1: Uma hora da tarde no continente e na Madeira, é meio-dia nos Açores. Os títulos desta edição.
2: A Comissão Europeia esclarece: os passageiros que virem os seus voos cancelados por falta de combustível não vão poder receber indemnizações. Bruxelas publicou hoje uma diretiva em que esclarece que essa eventual escassez se enquadra na categoria de circunstâncias extraordinárias, situação que isenta as transportadoras aéreas de indemnizar os clientes. O Governo quer rever os critérios da atribuição da tarifa social de energia, porque há quem esteja a aproveitar para ter acesso de forma indevida a esta tarifa, garante o Secretário de Estado de Energia, Jean Barroca. Várias pessoas estão reféns num banco na cidade de Sinzig, no oeste da Alemanha.
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2: Os passageiros que virem os seus voos cancelados por falta de combustível não vão ter direito a qualquer indemnização se o cancelamento do voo tiver tido origem na escassez de jet fuel. A Comissão Europeia adotou hoje uma diretiva que deixa claro que essa eventual escassez se enquadra na categoria de circunstâncias extraordinárias, situação que isenta as transportadoras de indemnizarem os clientes. Bruxelas deixa também claro nesta diretiva que as companhias aéreas não vão poder cobrar taxas adicionais retroativamente, como sobretaxas de combustível, com exceção para pacotes de férias, desde que tal esteja previsto no contrato e apenas em circunstâncias específicas. Com esta orientação, a Comissão diz que pretende garantir a transparência dos preços das tarifas aéreas, exigindo que as companhias apresentem o preço final do bilhete logo à partida e assegurando que os passageiros não sejam confrontados mais tarde com custos adicionais inesperados. A Ministra do Ambiente e Energia diz que o Governo está a ultimar os detalhes da nova taxa sobre os lucros extraordinários das empresas energéticas e fará tudo para apresentar uma proposta que não afugente o investimento. Maria da Graça Carvalho afirma que o Executivo quer evitar o que aconteceu em 2022, quando uma taxa semelhante foi aplicada pelo Governo de António Costa a propósito da crise provocada pela guerra da Ucrânia.
3: O que nós estamos a fazer é aprender com as lições de 22 e desenhá-la, e quando eu digo bem desenhada, tem que ser muito bem dirigida, não pode ser geral, tem que ser dirigida, tem que ser identificado mesmo o que é um lucro excessivo e não pode ser algo generalizado que vá pôr em causa os investimentos neste processo da transição energética, da eletrificação e...
4: Mas o que é que pode ser mais dirigido do que só ter afetado a Galp?
3: Também na forma como ela é feita e como ela é taxada, tem que ser muito bem desenhada.
2: Nestas declarações aos jornalistas esta manhã em Bruxelas, a Ministra da Energia, Maria da Graça Carvalho, referiu também que para já não está em cima da mesa a recomendação de teletrabalho no contexto da atual crise como forma de poupança de energia.
3: A questão do teletrabalho para nós não está ainda em cima da mesa. Não, há muitas formas de chegar ao trabalho, não estamos sequer a discutir ainda essa questão.
5: E de evitar as viagens de avião?
3: Nós, em geral, achamos que as pessoas têm o direito às suas férias e às viagens, e temos uma grande diáspora que gosta de, que tem direito a ir ver a família e gosta de...
5: Receio o impacto no turismo, é por causa disso?
3: Não, o turismo é 15% do nosso PIB, portanto. Mas também individualmente, as pessoas gostam de viajar, faz parte da sua, de aumentar a sua cultura, e eu não queria estar aqui a fazer uma recomendação das pessoas evitarem, para já.
2: Maria da Graça Carvalho, Ministra do Ambiente e Energia, esta manhã em declarações aos jornalistas em Bruxelas, a descartar para já esta hipótese do teletrabalho. O Governo quer rever os critérios da atribuição da tarifa social de energia. O Secretário de Estado de Adjunto e da Energia, Jean Barroca, diz que é preciso fazer uma revisão da atual situação porque há estrangeiros que estão a beneficiar indevidamente desta tarifa. Ele explica que o caráter automático da atribuição da prestação faz com que muitos estrangeiros com avultados rendimentos estejam a usufruir indevidamente deste apoio.
6: Eles não têm rendimentos em Portugal. São pessoas, e nós sabemos porque eles nos escrevem cartas a pedir para não receber a tarifa social de energia. Portanto, se isto acontece, eu percebo que o exemplo seja anedótico, mas é mesmo verdade que é assim. A atribuição da tarifa social de energia segue critérios e é estabelecida de forma automática. Portanto, a pessoa não pede para ter tarifa social de energia e tampouco pode sair da tarifa social de energia. E, portanto, quando estamos a dizer que queremos mudar as regras do sistema, é justamente para tomar decisões sobre quem tem acesso e garantir que quem verdadeiramente precisa tem acesso.
2: O secretário de Estado Adjunto e de Energia, Jean Barroca, e o problema com a atribuição da tarifa social de energia. Atualmente 768 mil pessoas recebem este apoio.

0: A infecciologista Margarida Tavares considera que não há motivo para alarme em Portugal em relação ao caso do surto de antivírus detectado no navio MV Ondios, que partiu da Argentina e que esteve alguns dias junto à cidade da Praia, em Cabo Verde. A antiga secretária de Estado da Saúde sublinha, no entanto, que se aprendeu muito com a pandemia de Covid-19 e que é preciso reforçar a preparação e a capacidade de resposta do país para situações semelhantes.
1: Precisamos de estar protegidos e prepararmos a nossa segurança requer precisamente que falemos desse assunto, que revisemos aquilo que aconteceu de bem e de mal e não considerar sempre que fizemos tudo bem e depois esquecer e não pensar mais no assunto. Portanto, sem dúvida temos que reforçar a nossa capacidade de resposta a esta situação em particular. Não é, é preciso também que se diga, não é de prever que nos afete de forma nenhuma em particular, sinceramente. Acho que isto vai ser mais um alerta e uma chamada de atenção e obviamente para aquelas pessoas em particular que estão afetadas, muito relevante, mas sobretudo deve servir-nos para nos relembrar das nossas tarefas e das nossas obrigações para protegermos os nossos cidadãos.
0: Margarida Tavares, infecciologista e antiga secretária de Estado da Saúde, no programa Antena Aberta de hoje, que esteve a analisar este caso, este surto, esteve a olhar para esta situação e para potenciais impactos na saúde pública em todo o mundo. No programa participou também Carolina Silva, coordenadora de Energia, Clima e Mobilidade da Associação Ambientalista Zero. Ela relaciona as alterações climáticas com o surgimento e a propagação deste vírus. O antivírus é transmitido por norma pelo contacto com animais roedores e Carolina Silva explica como os fenómenos climáticos extremos influenciam o surgimento destas doenças.
2: Nós sabemos que as alterações climáticas aumentam a frequência de fenómenos climáticos extremos. Portanto, obviamente que nós estamos cada vez mais sujeitos a estes fenómenos climáticos extremos e a causa imediata disto há um impacto nas populações de roedores que procuram abrigo em zonas protegidas que são normalmente estruturas humanas. E, portanto, isto torna muito mais propícia a exposição humana a vírus transmitidos por animais que são muito sensíveis a estas variações de ambiente, que estão relacionadas com as alterações climáticas que, por sua vez, têm aqui origem no uso prolongado de combustíveis fósseis.
0: Carolina Silva, da Associação Ambientalista Zero, e a relação entre as alterações climáticas e a propagação de vírus. Várias pessoas estão reféns num banco na cidade de Sinzig, no oeste da Alemanha. De acordo com a informação disponível, um grupo de assaltantes entrou na agência do Volksbank, nesta cidade de Sinzig, e fez vários reféns. Entre esses reféns estará o condutor de um carro forte que transportava dinheiro. O comissário da polícia alemã, Jürgen Faschinger, não revela quantas pessoas estão dentro da agência nesta altura, mas assegura que a situação nas imediações deste banco está estável, apesar da operação que as autoridades estão em curso.
3: É uma grande operação policial que está ainda em curso. Trata-se de uma resposta a uma situação de reféns aqui em Sinzig. A situação está estável, o que significa que não há perigo para as pessoas que estão fora da área isolada. O helicóptero, que está a causar alguma ansiedade, está ali apenas para tirar fotos aéreas da cena. Por razões táticas, não podemos fornecer qualquer informação neste momento sobre o número de pessoas envolvidas.
0: Os detalhes do que está a ser feito pela polícia alemã para pôr fim a este assalto e sequestro. Várias pessoas estão reféns num banco na cidade de Sinzig, no oeste da Alemanha. A fechar a Operação Babel, o ex-vice-presidente da Câmara de Gaia, Patrocínio Azevedo, foi hoje condenado a 8 anos e meio de prisão no âmbito desta operação relacionada com a viciação de normas e instrução de processos de licenciamento urbanísticos naquele concelho. Na leitura do acórdão no Tribunal de Vila Nova de Gaia há pouco, a presidente do coletivo dos juízes afirmou que o tribunal ficou com a convicção segura do envolvimento nos factos dos arguídos Patrocínio Azevedo, do empresário do ramo imobiliário Paulo Malafaia, do fundador do grupo Fortera Elad Dror e do advogado João Lopes, este no papel de intermediário entre o ex-autarca e os empresários. De acordo com a magistrada, Patrocínio Azevedo, ex-vice-presidente da Câmara de Gaia, assumiu, enquanto vice-presidente do município, um claro tratamento de favor e influência em prol dos interesses particulares de Paulo Malafaia, de Elad Dror e de sociedades promotoras arguídas em empreendimentos urbanísticos a desenvolver no município de Gaia. E por

0: O ex-vice-presidente da Câmara de Gaia é então condenado a 8 anos e meio de prisão.
1: Edição de João Vasco. 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
1: Informações em direto de novo com o Jorge Alexandre Lopes.
3: Sebastião Ogier a ser o mais rápido na segunda passagem por Arganil, que está a ser feita pelos primeiros do campeão do mundo em título, 7 vezes vencedor em Portugal. É agora o segundo classificado do rally a 4 segundos certos de Adrien Formeau, o francês, também francês, mas este da Hyundai, que é o líder do rally. Oliver Solberg, o sueco, também da Toyota, foi o terceiro mais rápido nesta classificativa. Solberg está na 4ª posição, a 8.7 da frente. Thierry Neuville, o chefe de fila da equipa Hyundai, a 6.8 do seu colega Formeau, foi aqui segundo classificado na segunda passagem por Arganil. Uma classificativa que obrigou Elfyn Evans, o primeiro piloto na estrada, a um encontro nada desejável, sendo surpreendido por uma carrinha, um camião reboque a meio da classificativa, quando isso não era suposto. Ele perdeu ali mais de 9 segundos na classificativa. Veremos se esse tempo do galês não vai ter que ser revisto, porque a situação, além de ser muito delicada do ponto de vista de segurança, prejudicou naturalmente o ritmo do piloto da Toyota. Em relação aos portugueses, ainda após a especial de Lausanne, a classificação tem Ruben Rodrigues na frente, 22 segundos de vantagem em relação a Gonçalo Henriques, que é o segundo, e 29 segundos de vantagem sobre Pedro Almeida, que é o terceiro piloto português que está nesta altura em competição em termos de classificação. Eu recordo que o Rally de Portugal, a contar para o Nacional, tem hoje a conclusão da etapa, ao final do dia, em Mortágua, a contar para o Campeonato Nacional de Rallys. Assim vamos no Rally de Portugal. Os pilotos vão agora para Góis e depois Lausanne, antes da última classificativa do dia em Mortágua.
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1: Está na hora do Converse com a ERSE. 1h14. Muito boa tarde.
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5: No Converso com a ERSE, a entidade reguladora dos serviços energéticos, vamos falar das várias reclamações apresentadas por consumidores que estiveram cerca de 3 meses sem receberem faturas de eletricidade ou de gás. Comigo tenho a Eugénia Alves, que nos vai ajudar a perceber o que podemos fazer numa situação destas. Eugénia, para não receber fatura ao longo de 3 meses, o que se passou afinal?
6: Muitas vezes são as mudanças de sistemas comerciais das empresas leva a que haja estes atrasos na emissão das faturas e que não sejam enviados a tempo aos consumidores.
5: E o que pode correr mal nestes processos?
6: Não deveria correr mal, na verdade. Mas após a transição de sistemas comerciais por parte dos comercializadores, é preciso muitas vezes fazer verificações de qualidade, há incidentes nestes processos, há demoras e, neste caso, o processo de faturação pode ser afetado, causando demora no envio das faturas. Depois das faturas começarem a ser emitidas regularmente, é preciso tratar do que ficou para trás.
5: Quando as pessoas começam a receber as faturas referentes aos meses em atraso, têm de pagar tudo de uma só vez?
6: Não, não têm de pagar o valor total faturado de uma só vez, como já falámos aqui. Para o efeito, e caso o comercializador não apresente logo um plano de pagamento em prestações, o consumidor deve contactá-lo e pedir um plano de pagamento. E, de um modo geral, as empresas têm aceitado o número de prestações pedido pelos clientes. Até, considerando agora o início do ano, as condições atmosféricas, o maior frio que há, também há maior consumo de eletricidade e gás e, como tal, os valores a pagar são mais elevados e, portanto, as empresas têm aceitado

0: fracionar o pagamento no número de prestações pedido pelo cliente.
1: Ou seja, embora o atraso nas faturas não esteja do lado, não seja culpa do cliente, é o cliente que tem de contactar o comercializador para pedir o plano de pagamento.
0: Neste caso, sim, mas há uma situação em que o plano de pagamento em prestações é automático. Não é necessário pedir lá à empresa. Estamos a falar de faturas que, além de estarem em atraso, também podem incluir acertos de faturação por estimativas. E neste caso, as regras assim o dizem também, se os valores são mais elevados que o habitual, o comercializador deve incluir logo na fatura desse um plano de pagamento em prestações, ainda que o cliente tenha naturalmente o direito de querer pagar logo na totalidade. Só tem que contactar a empresa para esse efeito.
1: Obrigada, Eugénia. Lembramos que se tiver mais dúvidas sobre este tema ou outros relacionados com eletricidade, o gás ou a mobilidade elétrica, converse com ERSE através do WhatsApp 963-816-698.
2: 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Está a começar o Portugal em direto, edição para esta sexta-feira, hoje é dia 8 de maio. Temas em destaque no programa, Cláudia Costa.
3: O encerramento da Ponte da Panela em São Vicente do Paúl, Santarém, leva a população a bater à porta do Presidente da Junta todos os dias.
4: Perguntas e reclamações da Ponte da Panela. E eu sinto-me preso, que não consigo desbloquear.
3: Com o encerramento da ponte, a população e os empresários são obrigados a fazer mais 15 quilómetros e isso está a ter impactos sociais e económicos na freguesia. Macedo de Cavaleiros quer colocar a agricultura no centro da estratégia do território. É com este desígnio que arranca amanhã a primeira edição da Agri Nordeste, uma feira que junta produtores, empresas e inovação e que pode ser o ponto de partida para um plano agrícola municipal. Vamos conversar com o autarca de Macedo, Sérgio Borges, e vamos também conhecer o percurso de um jovem agricultor, produtor de queijo do concelho e que hoje é um empresário agrícola de sucesso. Não chega para as encomendas e para tantos pedidos. A lampreia aparece cada vez menos nas mesas dos restaurantes portugueses. Para ajudar na recuperação da espécie, a Comunidade Intermunicipal da Região de Coimbra e a Universidade de Évora desenvolveram nos últimos 2 anos uma ação de libertação de mais de 100 de lampreias adultas no Rio Mondego. Adiante, nós vamos até lá.
2: Portugal em Direto tem edição da jornalista Cláudia Costa.
3: Isolados e sem respostas, é assim que o presidente da Junta de São Vicente de Paúl, no Conselho de Santarém, diz sentir a população. Em causa está o encerramento da ponte da Panela, que liga a freguesia a outras localidades. Uma situação que obriga os habitantes, instituições de apoio a idosos, empresários ou autocarros escolares a fazerem mais 15 quilómetros. Muito transtorno, diz o autarca, que estranha no Namaral o silêncio da Câmara de Santarém.
5: O Presidente de Junta disse maniatado e sem respostas.
4: Nós, na Junta, recebemos todos os dias perguntas e reclamações da Ponte da Panela. E eu sinto-me preso, que não consigo desbloquear a coisa.
5: O autarca Nuno Carriço fala da Ponte da Panela, que liga a freguesia que preside, São Vicente de Paúl, a outras localidades no Conselho de Santarém. A ponte está degradada há cerca de 2 décadas e encerrou há meio ano.
4: É um elo de ligação de Valfigueira e com São Vicente de Paúl, onde existem centenas e centenas de pessoas que passam naquela ponte e é uma ponte fulcral, porque para irmos para Valfigueira temos que fazer praticamente 15 km.
5: E a população, diz o Presidente de Junta, sente-se isolada.
4: E é um transtorno muito grande, porque existem empresas e até particulares que pretendiam ter a ponte transitável para o seu dia-a-dia.
5: E dá um exemplo.
4: Existe, por exemplo, o Centro de Bem-Estar Social de Valfigueira, que dá apoio à população de Valfigueira e de São Vicente do Paulo, que tem que fazer os 15 quilómetros para vir dar apoio aos idosos e quem necessita dos apoios.
5: E mais?
4: Os autocarros para levar as crianças para as escolas, para Pernas e para Santarém. Precisavam também, estes que vão para Santarém, precisavam passar por Valfigueira. Não conseguem passar em Valfigueira porque a ponte está fechada. Vamos ter agora a parte dos agricultores, da apanha do milho, da passecagem, da silagem, tudo vão lá passar. Centenas e centenas de caminhões que lá vão passar. Estamos muito prejudicados e sentimos que estamos a ficar para trás.
5: O presidente da Junta de São Vicente de Paúl, Nuno Carriço, diz não conseguir obter respostas da Câmara de Santarém, uma vez que a Infraestruturas de Portugal disse não poder suportar os custos das obras na ponte.
3: E contactada pela Rádio Pública, a Câmara de Santarém fez saber que foi lançado um concurso público para a obra da Ponte da Panela em maio do ano passado, mas não apareceram interessados devido à complexidade dos trabalhos. Por baixo da ponte passa uma linha férrea. A autarquia tentou depois adjudicar a empreitada por ajuste direto, o que também se revelou inviável. E devido ao comboio de tempestades, a Proteção Civil de Santarém decidiu encerrar a ponte. Ora, neste momento, a Câmara diz ter duplicado a verba para as obras, mais de 500 mil euros, e está a trabalhar com Infraestruturas de Portugal para encontrar uma solução definitiva e viável. A autarquia de Santarém não consegue, no entanto, avançar com uma data, nem para o arranque, nem para a conclusão dos trabalhos na Ponte da Panela. Junto a outra ponte, à Ponte da Chamusca, está marcada para às 5 da tarde uma nova concentração de utentes. Mais um buzinão para exigir a construção de uma nova ponte sobre o Tejo e a conclusão do IC3. Há várias décadas que as populações e os empresários pedem a construção de uma alternativa à Ponte da Chamusca, que fica com apenas uma via quando passam veículos pesados. São filas intermináveis de um lado e do outro e horas de desespero para os condutores. Por todas estas razões, o descontentamento vai voltar a fazer-se ouvir mais logo, como explica a jornalista Paula Verã, Rui Raposo, do Movimento de Utentes dos Serviços Públicos de Santarém.
6: Uma concentração buzinão junto à entrada sul da Ponte da Chamusca para exigir a rápida aprovação da construção desta ponte englobada no projeto de ligação entre a A13 em Almeirim e a A23 em Vila Nova da Barquinha. Este é um processo que se arrasta há largos anos, que traz gravíssimos prejuízos para quem cruza esta ponte diariamente, com um fluxo de tráfego de pesados muito significativo, e que provoca sistemáticas filas de trânsito que obrigam os utentes da ponte a permanecer às vezes mais de 20 minutos, meia hora.
7: Não há nenhuma alternativa à Ponte da Chamusca?
6: Não, são alternativas de dezenas de quilómetros, quer para sul, quer para norte.
3: O buzinão está marcado para às 5 da tarde, junto à Ponte da Chamusca, no Ribatejo. Em Cascais, a Junta de Freguesia quer limitar o consumo de álcool na via pública. A proposta feita à Câmara pretende assim criar zonas protegidas, de modo a evitar o barulho, o lixo e o mau ambiente a quem vive nos centros urbanos comerciais. A ideia, Paula Verã, não é proibir, mas impor limites.
7: A Junta de Freguesia Cascais-Estoril recomenda que se deixe de permitir vender bebidas alcoólicas em estabelecimentos de retalho localizados nas zonas delimitadas após as 8 da noite. Esta é a proposta, uma maneira de controlar o ruído, o lixo que os comportamentos deste consumo trazem à via pública e que causam transtorno a quem lá mora. Francisco Crai, autarca da Junta, conta o que pretende com esta proposta.
8: Tem como objetivo principal a limitação da venda e do consumo de álcool na via pública, salvaguardando tudo o que é esplanadas, restaurantes, bares, e assim preservar não só a qualidade de vida de quem reside, quem tem também direito ao descanso, e acreditamos que isto tudo é possível, não com proibições, mas com limitações. Há um consumo público de álcool que se torna completamente desregulado, que coloca em causa a higiene urbana, que contribui para a degradação daquilo que é o espaço público.
7: Esta limitação de consumo de álcool na via pública tem zonas específicas.
8: Como é o caso do Centro Histórico de Cascais, como é o caso do Monte Estoril, das Arcadas do Estoril, que também é conhecido como os Jardins do Casino do Estoril, as estações ferroviárias de São Pedro e de São João, são zonas onde nós consideramos que muitas das vezes o incumprimento de uns interfere com o descanso de outros.
7: A recomendação da Junta de Freguesia Cascais-Estoril está agora nas mãos da Câmara de Cascais, que em reunião irá decidir se aceita ou não esta sugestão da Junta de Freguesia.
3: A sugestão está feita por parte da Junta, que quer assim limitar o consumo de álcool na via pública e por isso pretende criar zonas protegidas. Uma mão cheia de nada. É desta forma que o autarca de São Martinho de Angueira, uma aldeia de Miranda do Douro, no distrito de Bragança, olha para a apresentação do projeto eólico da central hidroelétrica de Picote. Lísias Gonçalves considera que o Planalto Mirandês tem de ser respeitado, tal como as populações que vivem no interior do país, e explica porquê.
9: Fica uma mão cheia de nada. São Martinho de Angueira e todo o Planalto Mirandês não pode ser tratado apenas como um território disponível para a instalação industrial sem uma verdadeira discussão com as populações. Ninguém pode pedir confiança às pessoas quando ainda existem demasiadas dúvidas sobre a localização dos aerogeradores, linhas de muito alta tensão, impactos na paisagem, no ambiente, na agricultura e na qualidade de muito alta tensão, impactos na paisagem, no ambiente, na agricultura e na qualidade de vida das freguesias. Eu não sou contra desenvolvimento, nem contra...

0: eólico da central hidroelétrica de Picote seja prejudicial para a atividade agrícola. Estão em causa mais de uma centena de hectares de terrenos, o equivalente a cerca de 140 campos de futebol. As obras na barragem de Castelo de Bode, na região do Médio Tejo, só vão avançar em 2027. Este adiamento surge depois dos pedidos das autarquias da região e dos operadores turísticos. Dizem que foram avisados muito em cima da hora e que as obras iam afetar a época alta de verão. A Agência Portuguesa do Ambiente e a própria EDP foram sensíveis aos pedidos e assim as obras só começam no próximo ano. O autarca de Abrantes e presidente da Comunidade Intermunicipal, Manuel Jorge Valematos, mostra-se satisfeito com esta decisão.
1: Estava previsto que isso pudesse acontecer já este verão e houve esta flexibilidade sem pôr em causa, obviamente, a segurança da barragem, das obras estarem a ser projetadas para 2027. Nos vai dar tempo, quer aos municípios, quer aos operadores turísticos, se prepararmos para o baixo nível da água. Mas vamos aproveitar, lá está, vamos aproveitar esse momento de 2027 para poder fazer algumas obras, nomeadamente rampas de acesso das embarcações à albufeira do Castelo de Bode.
0: A barragem vai ser descarregada e isso irá afetar o nível das águas do Rio Tejo. Os autarcas e os operadores turísticos pediram para as obras na barragem de Castelo de Bode não se realizarem durante o verão. Foram assim adiadas para o próximo ano. As famosas cerejas do Fundão já começaram a chegar ao mercado, este ano um pouco mais cedo do que é habitual devido ao inverno mais chuvoso e menos frio. Por isso, a expectativa é de que seja um ano bom, mas os produtores estão receosos com o que aí vem, com a chuva e trovoada que estão previstas e que podem danificar a cereja.
2: As variedades mais precoces já começaram a chegar ao mercado. Têm origem, nomeadamente, na encosta sul da Serra da Gardunha, por estar mais exposta ao sol, o que promove um desenvolvimento mais rápido. Para este ano, as expectativas estão em alta, mas os produtores estão receosos com a chuva que aí vem, como explica Alexandre Mesquita, um dos produtores.
3: As expectativas estão tão altas, que parece um bom ano de cereja, há muita cereja. Esperemos que corra bem, que a chuva não nos venha a tramar as nossas expectativas.
4: Isso é que eu receio, porque já está a chuva prevista para os próximos dias, não é?
3: Sim, os próximos dias há uma previsão de chuva muito elevada. Esperemos bem que as previsões mudem para não nos trocar as voltas.
2: Trocar as voltas quer dizer que o fruto pode rachar e já não dá para comercializar, o que pode significar prejuízo e estragar tudo o que foi feito durante a floração.
3: Tivemos muita chuva de inverno, mas depois na altura da floração acabou por não chover, e isso é bom para que a cereja pois, faça o seu vingamento normal e acabe por ser um bom ano de cereja.
4: Esta cereja que estamos a ver agora aqui é uma, digamos, a espécie mais precoce, não é?
3: Sim, é uma variedade mais temporã, em que, pronto, num ano normal vinha, estamos agora a iniciar, e nós já iniciámos há uns dias atrás a campanha. Este ano vem muito mais cedo.
4: E já está com um bom calibre, já se nota.
3: Sim, está com um bom calibre, já tem um bom paladar, está escurinha, como o cliente gosta, e esperemos que seja uma boa campanha.
2: Esta semana um quilo de cereja rondava entre os 7 e os 12 euros, mas o preço mais comum andava na ordem dos 15 euros por cada caixa de 2 quilos. Alexandre Mesquita tira todos os anos entre 8 a 10 toneladas de cereja em 5 hectares de pomares. Portanto, se São Pedro ajudar, este poderá ser um bom ano para o chamado ouro vermelho da Cova da Beira, que em cada época já movimenta mais de 20 milhões de euros na economia local.
0: O jornalista Paulo Braz a tomar assim o pulso às cerejas do Fundão, que já começaram a chegar ao mercado. A criação de uma marca Portugal de azeite para exportação é o grande desafio do setor. Este tema está de resto hoje em debate na 9ª edição do Congresso Nacional do Azeite, que decorre em Moura, no Alentejo. São mais de 200 participantes, entre produtores, embaladores, agentes tecnológicos e académicos. O presidente do Centro de Estudos e Promoção do Azeite do Alentejo, Manuel Norte Santo, diz que há três temas a dominar as conferências e os debates.
5: É um relacionado com a produção, ou seja, diversidade e variedade no olival nacional, em que vamos falar de todos os sistemas produtivos que estão a ser trabalhados no olival nacional. Um segundo painel relacionado com a inteligência artificial no processo de decisão, como é que podemos incorporar esta nova ferramenta num setor que já está muito tecnológico e digital, mas que tem que dar este passo agora para a inteligência artificial. E um terceiro painel relacionado com a comercialização, em que pretendemos debater como podemos valorizar o azeite português através, sobretudo, da diferenciação.
0: Segundo Manuel Norte Santo, este último tema, o da comercialização e exportação,

0: A importação do azeite português está no topo das prioridades dos olivicultores.
1: Será talvez o maior desafio que o nosso setor tem a curto prazo, é conseguirmos criar uma marca de azeite português mais forte, mais capacitada, com maior projeção, porque a nível de produção Portugal tem sido um exemplo, temos na vanguarda tecnológica, temos os lagares mais modernos de última geração, temos as práticas agrícolas mais inovadoras no nosso olival, mas está-nos a faltar dar esse passo para criar esta vantagem comercial e criarmos esta valorização através da marca Portugal, que ainda não tem acontecido, porque grande parte ainda do azeite português é exportado através de granel.
0: O 9º Congresso Nacional do Azeite decorre no Cineteatro Caridade, em Moura, no Alentejo, e está integrado na programação Feira de Maio, Olivo Moura, Feira Nacional de Olivicultura.
2: Tem sido muito escassa nos últimos anos em Portugal e na Europa, e a translocação da lambreia marinha para os locais de desova é uma forma eficaz para favorecer a reprodução da espécie na água doce dos rios.
3: Cada uma destas lampreias tem capacidade de depositar 70 a 100 mil ovos, destes uma percentagem vai sobreviver, e que, se tudo correr bem, as próprias larvas que vão crescer no rio vão emitir sinais químicos que são libertados na água, que vão atrair outras lampreias adultas.
0: Macedo de Cavaleiros quer colocar a agricultura no centro da estratégia do território. Arranca amanhã a primeira edição da AgriNordeste, uma feira que junta produtores, empresas e inovação, e que pode mesmo vir a ser o ponto de partida para um plano agrícola municipal. No Parque das Exposições vão estar 60 produtores locais, artesãos e empresas ligadas ao setor agrícola. Antes da conversa com o presidente da Câmara de Macedo de Cavaleiros, o repórter Afonso de Sousa foi conhecer o percurso de um jovem agricultor, produtor de queijo do concelho, que decidiu apostar na agricultura e que hoje é um empresário agrícola do sucesso.
4: Tem 31 anos, há 7 que começou esta aventura.
5: Terminei a licenciatura em zootecnia, em engenharia zootécnica em Bragança. Uhum. Como o meu pai e o meu avô sempre esteve ligado à parte agropecuária, vi que estavam a ter uma grande dificuldade no escoamento de produto e, mais dificuldade ainda, estavam a ter com o recebimento do produto.
4: Vai daí que António José Vilafranca, mais conhecido como Tozé Vilafranca, propôs ao avô que durante 2 meses o deixasse gerir uma pequena queijaria.
5: Ele confiou em mim e, graças a Deus, pronto, nós começamos 2 pessoas, eu e a Dona Manuela aqui, atualmente somos 15 funcionários.
4: Mas não se pense que tudo foi um mar de rosas. Tozé, desde bem cedo que tinha o bichinho do negócio e o dinheiro que arranjou para investir na queijaria Bornes, começou a ganhá-lo aos 16 anos, outra vez em negócios com a família.
5: Então eu fazia certos pactos com o meu avô, que era, levava-lhe alguma fruta à consignação, vendia, e até aos 24 anos, até que terminei a licenciatura, sempre fiz bastantes feiras na zona do Porto, e fui ganhando algum dinheiro, que foi graças a esse dinheiro que surgiu o capital social desta empresa.
4: Que hoje já lhe pertence por completo.
5: Já adquirimos de todo o edifício, a marca já tinha impacto aqui na região, foi por isso que eu também dei continuidade à marca.
4: E o que fazem aqui?
5: Transformamos leite de ovelha, de cabra e de vaca e ovelha. Leite de ovelha, grande parte da exploração do meu avô. Vaca, infelizmente, já não temos produções de vacas leiteiras aqui no distrito.
4: Por isso têm de ir buscar o leite de vaca bem longe.
5: Da cooperativa de leite do campo, de Vila do Conde.
4: Ali na queijaria trabalham 15 pessoas, fazem vários tipos de queijo que distribuem diretamente.
5: Bragança, depois Aveiro, Braga. Lojas gourmet e restauração.
4: Aos 31 anos, este jovem agricultor e empresário tem um negócio em velocidade cruzeiro e uma família com um rebento de 9 meses. Tem orgulho no trabalho feito.
5: Tenho bastante orgulho em ter conseguido o que consegui até agora. Fico triste é não ter mais pessoas, mais colegas a tentar arriscar como eu arrisquei.
4: Elogia a autarquia macedense pela iniciativa da Feira Agrícola, porque a agricultura é mesmo a base económica do concelho, e acha também que os municípios deverão ajudar com tudo o que puderem os mais novos para investirem na terra.
5: Qualquer município ser um elo facilitador, nada de burocracias e burocrático que existe neste país, infelizmente. Principalmente no interior, visto que nós somos os desfavorecidos comparativamente com o litoral.
4: Tozé está agora à espera de um lote na zona industrial de Macedo Cavaleiros para aumentar o espaço de produção e principalmente melhorar ainda mais a qualidade dos queijos que já produzem.
0: E connosco em direto está o Presidente da Câmara de Macedo de Cavaleiros, Sérgio Borges. Muito boa tarde, Sr. Presidente. Casos como este que acabamos de ouvir deste jovem agricultor são cada vez mais frequentes em Macedo Cavaleiros?
6: Sim, antes de mais, quero agradecer o convite da Antena 1 por estar hoje convosco e ter a oportunidade de apresentar esta AgriNordeste, esta Feira da Agrícola de Macedo Cavaleiros, que vai decorrer nestes dias 9 e 10 de maio, já neste fim de semana, no Parque Municipal de Exposições. Sim, eu queria também, ao estarmos aqui a falar de jovens agricultores, dizer que destacar um dado muito importante. Macedo Cavaleiros é atualmente o concelho do Nordeste Transmontano com mais projetos de jovens agricultores aprovados. E isto mostra realmente que há novas gerações...
0: Nomeadamente 69, com um valor total de 17 milhões de euros.
6: Exatamente.
0: O que é que Macedo está a fazer de diferente para atrair tantos jovens agricultores e ter esta vitalidade?
6: É isso mesmo, é os municípios a apoiar a todo nível, não só a termos de pecuária, mas também da parte das produções, aproveitar e ajudar e apoiar estes jovens, porque é assim, nós somos interior, temos cada vez mais desertificação. Se nós queremos fixar os nossos jovens, por que não fazê-lo através da agricultura? Sendo nós um concelho tão predominantemente agrícola, acho que faz todo o sentido esta aposta e, aliás, temos aí uma prova viva, o José, que está e consegue fixar-se aqui
0: não ser seguido por mais colegas, por mais jovens neste espaço pela agricultura. Nesta aposta.
6: Exatamente, estamos a falar de 69, mas posso dizer que foi aquilo que eu referi, em termos do distrito de Bragança, mesmo a capital do distrito fica abaixo de Macedo, ou seja, Macedo está a dar passos largos, são 69 jovens.
0: Mas eu queria perceber, Sr. Presidente, o que é que o senhor faz, o que é que a Câmara tem feito, e se calhar não apenas a Câmara, para atrair tantos jovens para a agricultura?
6: O Tozé falou aí na parte da zona industrial, nesta parte também empresarial, nesta transformação do produto, agilizamos não só a parte da zona industrial para quem queira, e nomeadamente os jovens, para quem queira apostar nesse tipo de empresa, e obviamente também apoios a nível não só da pecuária, mas também da agricultura, que nós damos...
0: Apoios financeiros?
6: A todos os agricultores, exatamente, financeiros.
0: Na ordem de quanto?
6: Estamos a falar, se forem a pecuária, aos pequenos e grandes ruminantes, e estamos a falar depois também nas nossas árvores, nos nossos produtos, como é? Árvores aqui, predominantemente, que temos aqui na nossa, estamos a falar da azeitona, do olival, estamos a falar...
0: Mas tem um valor estipulado?
6: Sim, temos valores estipulados para isso, principalmente para os jovens, que eu agora não tenho aqui informação à minha frente, mas estamos a dar esse apoio. Muito e bem. Acho que é bastante importante, não só um certame como este, AgriNordeste, que é isso que estamos a falar neste momento, para também, não só os jovens agricultores, mas também os mais idosos. Estamos a falar de uma zona que é bastante mais velha, por assim dizer, que olha para a agricultura de uma forma antiga, ou seja, a modernização, esta parte que nós estamos também a introduzir, que pode ajudar a aumentar aqui a produção dos nossos produtos endógenos aqui, não só
0: endógenos, são a base da economia do concelho. Sr. Presidente, já
6: exatamente.
0: Num território marcado pelo mundo rural, Macedo de Cavaleiros dá assim este passo estratégico e avança para esta primeira edição da AgriNordeste. O que é que distingue estas feiras de outras iniciativas agrícolas no país?
6: Esta feira representa muito mais daquilo que é o nosso território, né? Falamos em trabalho, em tradição, inovação e futuro. A agricultura continua a ser, como dissemos já aqui, um setor fundamental para a economia local e regional, e nós queremos que esta AgriNordeste cada vez mais seja um espaço de valorização destes novos agricultores, produtores e mesmo empresas. Posso dizer que ao longo destes dois dias é um programa muito diversificado, com concursos pecuários, exposições de maquinaria agrícola, demonstrações de workshops e seminários dedicados aos temas muito, muito atuais, como a agricultura de precisão, a gestão do olival, a apicultura, já fomos a capital da apicultura nacional, o castanheiro e os vinhos, não esquecer também a nossa uva e o nosso vinho, os nossos vinhos de Trás-os-Montes. A nossa ambição
0: que,
6: é clara.
0: Mas o que é que distingue esta feira das outras? Qual é a particularidade, para além de todos esses produtos endógenos, naturalmente, que mexem e muito com a economia do concelho? Há aqui algum fator distintivo? no seu entender?
6: Esta feira é um momento de encontro e é, pretende-se que seja um momento de encontro e de celebração da nossa identidade, através não só de mostrar os nossos produtos regionais, a nossa gastronomia, a nossa cultura e a nossa animação, mas também, como eu disse há bocado, que seja que foque temas muito atuais. Não só, como eu disse, a agricultura de precisão e a gestão do olival, mas também a troca de experiências aqui entre os agricultores, que não seja uma feira só de mostra, entre aspas, se me permitem, mas que seja uma feira onde haja aqui um convívio, onde haja uma troca de experiências
0: demonstrativa,
6: em termos de agrícolas, para podermos exatamente inovar e ajudar-nos uns aos outros para que a nossa agricultura aqui na nossa região melhore.
0: Sr. Presidente, à boleia desta primeira edição da Agri Nordeste, o senhor já é público, ambiciona criar um plano diretor municipal agrícola. O que é exatamente e para que serve?
6: Olha, eu vou-lhe ser sincero, eu quando ainda nós somos primeiro mandato, somos um executivo recente, obviamente fomos ver boas práticas e estivemos em Vila Verde. Isto basicamente por traços gerais, temos o PDM normal que a nível nacional existe, está a referir, existe o PDM em termos de construção e não construção. Agora imagine-se um PDM agrícola, ou seja, de Macedo Cavaleiros até Vila Real de Santo António, por assim dizer, no território todo haver o levantamento de um PDM agrícola, ou seja, termos...
0: Em que é que isso ia ajudar os agricultores?
6: Era isso que eu lhe ia dizer. Nós aqui, através da UTAD, através do IPV, através dos técnicos e da parte
0: científica, da parte da academia, não é?
6: Científica, exatamente, faltava uma parte científica. Criar aqui sintonias e fazer com que haja um estudo do solo todo do país, onde podemos dizer que nesta parte vocês têm 90% de que, por exemplo, a oliveira vai resultar. Ou aqui, por exemplo, com os mirtilos, 80% do estudo diz que vai resultar. Ou seja, já
0: plantar
6: seria
0: ali porque teria mais viabilidade de resultar uma determinada plantação
6: uma
0: e não num outro local.
6: Exatamente, seria uma espécie de garantia para o agricultor que tem as suas terras e não sabe o que é que há de colocar ou plantar, semear, e assim seria uma garantia para ele de que 80%, 90%, conforme fosse a percentagem, de que ali naquele solo teria condições para ter os produtos.
0: E o que é que é preciso, Sr. Presidente, para que este PDM da agricultura seja uma realidade?
6: Eu penso que lá está, é uma questão de colocar à mesa não só a parte científica na parte das universidades, dos institutos politécnicos, mas também a parte depois também da Ministério da Agricultura, para ajudar nesse sentido. E o Vila Verde, eu digo, posso dizer que deu grandes passos nesse sentido, e obviamente que também com a ajuda de todas as associações e entidades locais e regionais que agrícolas que estejam dispostas a ajudar neste...
0: Sr. Presidente, mas independentemente de existir ou não um PDM para o resto do território, o senhor está disposto a avançar com um plano de diretor municipal agrícola para Macedo Cavaleiros?
6: Ah, sim.
0: Chamar
6: claro,
0: a Academia,
6: sim,
0: chamar o Instituto Politécnico de Bragança,
6: a
0: Universidade de
6: Trás-os-Montes
0: do Douro.
6: Era isso que eu ia dizer, nós já sentamos à mesa com, por exemplo, com o IPB e com o Piaget no âmbito da parte científica e já temos garantias de que sim, que teremos essa ajuda por parte da parte científica dos institutos. Agora, obviamente, falta o resto, falta fazer o levantamento, falta ir para o terreno e criar essas condições para que possamos realmente conseguir fazer esse levantamento.
0: Acredita que ainda durante este seu primeiro mandato vai ter o PDM agrícola em prática no terreno?
6: Epá, eu acredito que sim, sou otimista, obviamente que as coisas não se fazem de noite para dia, mas estamos a trabalhar nesse sentido, como eu disse e referi, já entramos em contacto com a parte científica, agora obviamente tem que ser a parte dos agricultores, criamos sim uma divisão da agricultura, uma divisão municipal da agricultura no nosso município, que já é um reconhecimento, já é uma aposta, um compromisso que nós queremos tomar. Obviamente estamos a tentar que seja neste primeiro...
0: O próximo passo agora será o PDM da agricultura agrícola. Sr. Presidente, uma última questão. A Agri Nordeste, já que o dissemos, é a primeira edição, arranca amanhã, vem para ficar, pode tornar-se uma referência regional?
6: Queremos que se torne uma referência, é isso mesmo, queremos que este seja um certame que não só a nível nacional, mas que represente, entre aspas, aqui o Nordeste transmontano e o Norte aqui. E por isso eu deixo já o convite a todos os ouvintes da Antena 1 para visitarem a AgriNordeste e para participarem nas atividades e conhecerem de perto este dinamismo agrícola que existe em Macedo de Cavaleiros.
0: Espera ter um impacto, um retorno económico também da AgriNordeste no concelho, na economia do concelho?
6: Sim, sim. Aliás, o objetivo é esse mesmo. Não, não é só fazer o certame. Aliás, eu já tinha feito na apresentação, no lançamento da AgriNordeste, a ideia não era ser um certame de mostra, aquele certame normal que se costuma ver só de mostra. Não quer dizer que não tenha mostra de produtos e dos nossos produtos aqui da região, mas que seja, lá está, como eu disse, que seja um convívio e uma partilha entre as várias associações, entre as várias entidades.
0: E vai haver venda também.
6: E exatamente também. Isso, também. Mas isso, pronto, isso é aquilo que eu estava a dizer. Essa é a parte mais fácil, entre aspas, de organizar um certame. Agora, aquela parte de haver a partilha e de demonstração da maquinaria e da modernização da nossa agricultura, que é sempre importante, isso é que eu acho que...
0: Qual é a estimativa assim, que tem no arranque desta primeira edição da AgriNordeste do impacto económico deste evento na economia do concelho?
6: Epá, esperemos que realmente seja uma
0: de quanto, um mais ou menos.
6: E que traga um grande impacto. Obviamente que em termos de eu começo por baixo, em termos da hotelaria, dos restaurantes, etc., aí terá um impacto logo direto. Uhum. Agora vamos ver, em termos de experiências e daquilo que traz, o que é que podemos contar daqui.
0: Muito bem. Sr. Presidente Sérgio Borges, muito obrigada por ter vindo à rádio à Antena 1 conversar connosco sobre esta primeira edição da AgriNordeste. Boa tarde e muito obrigada. Tem sido pouca para tantas encomendas. A lampreia, uma iguaria muito apreciada, aparece cada vez menos nos restaurantes portugueses. Ora, para ajudar na recuperação da espécie, a Comunidade Intermunicipal da Região de Coimbra, em conjunto com a Universidade de Évora, desenvolveram nestes últimos dois anos uma ação de libertação de mais de uma centena de lampreias adultas para precisamente aumentar a reprodução da espécie no Rio Mondego. O jornalista Horácio Antunes assistiu a uma das ações de translocação de lampreia.
2: Aqui. Tem sido muito escassa nos últimos anos em Portugal e na Europa e a translocação da lampreia marinha para os locais de desova é uma forma eficaz para favorecer a reprodução da espécie na água doce dos rios.
3: Cada uma destas lampreias tem capacidade de depositar 70 a 100 mil ovos, destes uma percentagem vai sobreviver e que, se tudo correr bem, as próprias larvas que vão crescer no rio vão emitir sinais químicos que são libertados na água, que vão atrair outras lampreias adultas.
2: A lampreia é uma espécie migradora que nasce e morre nos rios, onde vive 5 anos antes de ir crescer ao mar durante 2. Regressa depois para desovar e acabar por morrer. Nesta de várias ações, realizadas no Rio Mondego, foram translocadas 32 lampreias, pescadas por pescadores profissionais e o MAR, Centro de Ciências do Mar e Ambiente da Universidade de Évora, onde a aluna Filipa Belo investiga o desenvolvimento da espécie.
3: Todas essas ações são da maior importância para recuperar a espécie, mas com esta nós conseguimos garantir que o animal tem o acesso direto ao local de desova. O nosso objetivo era libertar centenas de animais. Não nos foi possível. Há 10 anos atrás, se calhar para libertar 32 lampreias, era preciso um pescador pescar uma noite. E este ano demorou algumas semanas.
2: Rafael Nourinho representa os pescadores e a indústria de algumas espécies de rio. Aplaude estas iniciativas que ajudam a compreender a escassez da lampreia.
7: Pode haver questões biológicas. Se calhar até as lampreias podem estar a subir para as outras zonas que não estão a ser investigadas. Há também a possibilidade de, no ano anterior, ter sido difícil e as lampreias precisando dos sinais químicos das marés para sentir isso no mar, para entrar no rio, mas somos muito orgulhosos de haver pessoas com vontade, investimentos para ser feito este trabalho.
2: A ação da Comunidade Intermunicipal da Região de Coimbra foi realizada no âmbito do projeto Life for Lamprey, num orçamento de 100 mil euros financiados por fundos europeus durante 2 anos. Um projeto que pretende recuperar a população da lampreia marinha no Rio Mondego e contribuir para a economia da região, como salienta o vice-presidente Ricardo Cruz.
8: Totaliza mais de 120 lampreias translocadas e que efetivamente não basta continuarmos só a promover os festivais, há que as autarquias e aqui assim a região de Coimbra também se preocupar com o produto a montante, que incentiva a economia, também aquilo que é o dinamismo no âmbito da região e sobretudo também promove o enoturismo que está associado à gastronomia e sobretudo também à excelência de um produto que é uma referência neste Rio Mondego.
2: Além do Mondego, a translocação da lampreia em Portugal está a ser feita no Rio Lima e no Rio Douro.
9: Limpa. Está a sair em todos.
0: E a última ação de translocação de lampreia foi efetuada na passada terça-feira, mas só agora divulgada para que não seja capturada pelos pescadores furtivos. Esta manhã, um grupo de idosas do Centro Social Paroquial Padre Avelino Jorge, em Gaia, cumpriu o sonho de voar de avião pela primeira vez. O grupo partiu do aeroporto Francisco Sá Carneiro, no Porto, com destino a Faro. A utente mais velha tem 92 anos, a mais nova, 68. As jornalistas Isabel Cunha Marques e Tatiana Felício acompanharam de perto a partida e a chegada, momentos marcados por uma mistura de sentimentos.
9: Foi com um misto de emoção e expectativa que um grupo de 4 mulheres, todas elas utentes do Centro Social Paroquial Padre Avelino Jorge, de Oliveira do Douro, partiram hoje rumo a Faro. Esta foi uma viagem especial, já que foi a primeira vez que andaram de avião. Para muitas foi até um cumprir de um sonho. A utente mais nova tinha 68 anos e a mais velha 92 anos. Ainda na zona das partidas do aeroporto, a Rádio Pública esteve à conversa com a utente mais velha, que se mostrava feliz, mas receosa com a viagem. A dona Rita tem 92 anos e é a primeira vez que vai viajar de avião. Mas há pouco já me falava que até já era para ter andado de avião com o seu marido. Sim. Mas o seu marido nunca quis, não é?
10: Era eu e ele, eram os dois medrosos.
9: Mas agora, aos 92 anos, vai andar de avião.
10: Pois, não queria andar, mas elas disseram, tem que vir, tem que vir.
9: E aqui está, não é?
10: Bom, se Deus quiser, deve correr tudo bem.
9: A mesma expectativa era partilhada por Manuela Batalha, de 68 anos.
11: Ai, meu Deus, eu não sei, tenho medo de andar, não tenho. Mas se calhar tenho medo, mas se calhar vou gostar, não sei. Mas eu também não queria vir, mas depois com elas insistiram comigo, pronto, se eu vim.
9: Independentemente dos receios, este grupo de 4 mulheres acabou por partir do aeroporto Sá Carneiro por volta das 9h50 da manhã.
12: Pouco mais de uma hora depois, chegaram ao Aeroporto Internacional Gago Coutinho, em Faro. No momento da aterragem, tiveram direito a uma mensagem especial do piloto.
13: As senhoras do Centro Social Paroquial Padre Avelino Jorge, nós sabemos que estão a viajar a bordo connosco, ganharam o concurso mais feliz. Portanto, em nome de toda a tripulação, muitas felicidades e esperamos que desfrutem desta oportunidade. Obrigado.
12: Antes de sair do avião, ainda houve tempo para conhecer o cockpit. Já nas chegadas, apareceram de sorriso no rosto. Se ao início da manhã a insegurança e o medo falavam mais alto, agora de pés assentes novamente em terra, Rita fala numa experiência única.
10: Sentia aquelas trepidações, mas não me assustei. Graças a Deus correu bem.
12: Valeu a pena então?
10: Valeu. Gostei muito. Foi uma experiência única.
12: Já no caso de Manuela, que ainda no Porto se mostrou mais confiante com a primeira viagem de avião, o que mais a marcou foi a paisagem que viu pela janela.
11: Vi as nuvens, parecia nuvens, coisa de algodão e doce. Era bonito. E as casinhas pequeninas, parecia casinhas das crianças de brincar. É bonito.
12: Primeiro voo concluído, agora é tempo de aproveitar o bom tempo algarvio na praia, com sol e boa comida. Mais do que um dia bem passado, esta é a prova de que, seja a andar de avião pela primeira vez ou a fazer qualquer outra atividade, nunca é tarde para cumprir um sonho e criar memórias.
0: E este sonho só foi possível concretizar uma vez que o Centro Social Paroquial Padre Avelino Jorge, em Gaia, venceu o programa do Bairro Feliz 2025 com o projeto A Voz a Bordo. Este trabalho foi um trabalho conjunto das jornalistas Isabel Cunha Marques e Tatiana Felício. Este sábado arranca a primeira edição do Comboio Literário, uma parceria que junta a editora Leia e a CP. Leitores e autores vão viajar juntos entre Lisboa e o Alentejo, vão visitar espaços culturais e patrimoniais deste território, incluindo a sede de Évora e o Passo do Cal de Vila Viçosa. Os bilhetes estes esgotaram-se em Gageiro.
14: No mais literário dos transportes vão viajar 16 autores ao lado de leitores, em direção ao território alentejano.
15: Quando falamos de viajar juntos, de poder viajar à volta de histórias ou de memórias, é inevitável pensarmos no comboio. E, portanto, é quase natural podermos imaginar que é um momento muito, eu diria, emocional também, e com significado juntar leitores com autores.
14: David Lopes, da Leia, que integra esta parceria com a CP, fala de uma inspiração que vem diretamente dos livros, palco para narrativas marcantes. Patrícia Portela é uma das escritoras a bordo.
16: Esta ideia de ir de comboio, a ideia de falar de comboio de literatura, falar de viagens e de literatura, falar de nos conhecermos a viajar, que é algo, então, depois do Covid, parece uma coisa excepcional. Existir a caminhar em conjunto e a viajar em conjunto parece-me uma ótima ideia e, portanto, só posso estar mais...
14: E este é um comboio especial, explica Pedro Moreira, da CP.
17: Vamos utilizar as carruagens Schindler, que fazem também o comboio Miradouro e outros comboios históricos nossos, que é o caso da Rota das Amendoeiras em Flor, e que tipicamente esgotam. São carruagens de uma beleza fantástica, ultra confortáveis para a idade que têm, têm janelas panorâmicas, permitem desfrutar como nenhuma outra matriz circulante da paisagem.
14: Pelo caminho, estão previstas paragens para entregar bibliotecas de Leia para as autarquias que integram o percurso que vai começar em Santa Apolónia.
0: E o comboio parte este sábado de Santa Apolónia, vai passar pela Casa Branca, Évora e Vila Viçosa, regressa no próximo domingo. E um outro comboio, mas desta vez o comboio de bicicletas, chegou aos Açores, depois do continente. A escola do primeiro ciclo de Santa Cruz da Graciosa foi a primeira a implementar o programa de mobilidade escolar. Os pais acompanham as crianças que vão para as aulas, Luís Costa, de bicicleta.
18: Está implementado em várias cidades do continente, mas ainda não tinha chegado às ilhas. O comboio de bicicletas é um programa de mobilidade saudável que arrancou na escola do pré-escolar e primeiro ciclo de Santa Cruz, onde a professora Elsa Betancourt trabalha.
19: Eu conheci esta ideia numa escola de meus sobrinhos em Lisboa. Além de ser um projeto de mobilidade sustentável, achei que iria promover imensas experiências significativas para os alunos.
18: Neste projeto inovador e gratuito, colabora a cooperativa Bicicultura, que tem sede em Lisboa. Fábio Ferreira veio à Graciosa para dar formação aos pais.
20: Existe esta oportunidade, que é uma forma divertida, e também o facto de saírem de casa e poderem logo ir a pedalar para a escola, acabam por chegar à sala de aula com o cérebro muito mais ativo para aprender e para se divertirem.
18: Nesta fase experimental participam 2 dezenas de crianças. Carlos Nascimento é um dos pais que as acompanham na deslocação para a escola.
21: Porque assim os próprios rapazes assumem as responsabilidades e têm mais consciência nas estradas. E além disso, é ajudar no meio ambiente. Fiz a formação de maquinista, acompanho o comboio das bicicletas e também agora venho trabalhar de bicicleta, lá está, deixo o carro em casa.
18: A Câmara Municipal financia o projeto alinhado com os valores da Reserva da Biosfera. O Presidente António Reis destaca também o aspecto social.
22: Faz com que, se calhar, nesta meia hora antes de ir para a escola, em vez de estarem presos a um telemóvel ou a um tablet, estão a pedalar. Portanto, é uma conjugação de vários fatores que me deixa bastante feliz por conseguir pôr em prática mais este projeto.
18: É a intenção do município alargar o comboio de bicicletas às outras escolas da ilha, que já manifestaram interesse em aderir ao programa.
0: Depois do continente, o comboio das bicicletas estacionou nos Açores. É tudo, nós vamos estacionar para o fim de semana. Voltamos na próxima segunda-feira a ligar o território de uma ponta à outra. Contamos com a sua escuta. Até lá, fique bem.
23: Boa tarde, Cláudia Costa, no Portugal em Direto desta sexta-feira.
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23: É aqui mesmo, deixe-se ficar, está ligado, está em boa companhia. Estamos a poucos segundos das 2 da tarde. Atualizamos também já a seguir toda a informação por aqui. Uma boa tarde, bom fim de semana.
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23: Boa tarde, são 2 horas no continente e na Madeira, 1 hora nos Açores. Está na hora de conhecermos as notícias que marcam esta sexta-feira, João Vasco.
25: A UGT diz que não deixa de ser irónico que a Ministra do Trabalho lamente, nesta altura, que uma central sindical como a União Geral dos Trabalhadores, que tem alegada falta de representatividade, tenha poder de veto na concertação social. Sérgio Monte afirma que quando o Governo procurou um acordo, a questão da falta de representatividade não se colocava. O antigo vice-presidente da Câmara de Vila Nova de Gaia, Patrocínio Azevedo, foi condenado a 8 anos e meio de prisão na Operação Babel, processo relacionado com a viciação de normas e instrução de processos de licenciamento urbanísticos no concelho. Patrocínio Azevedo promete recorrer desta sentença. A Organização Mundial de Saúde esclarece que a transmissão de antivírus acontece por contacto muito próximo, incluindo exposição a saliva ou secreções respiratórias, e volta a afastar a hipótese do surto no navio MV Ondios poder dar origem a uma nova pandemia.
23: Notícias às 2 da tarde, a edição é do jornalista João Vasco.
25: Quando o Governo procurou um acordo, a questão da falta de representatividade não se colocava. É assim que o secretário-geral adjunto da UGT, Sérgio Monte, reage à afirmação de hoje da Ministra do Trabalho, que em entrevista à Rádio Observador lamentou que uma central sindical como a UGT, que representa poucos trabalhadores, palavras de Maria do Rosário Ramalho, tenha poder de veto na concertação social. Ora, Sérgio Monte, secretário-geral adjunto da UGT, diz que quando o Executivo procurou um entendimento, essa questão da representatividade não se colocava.
1: Não deixa de ser curioso que seja argumentada agora, quando, para estabelecer um acordo, isso parecia que não era obstáculo. Não deixa de ser curioso, mas enfim, é a tentativa do passa-culpas, mas aqui não há, por parte da UGT, nenhum drama, porque a concertação social, ao longo dos anos em que existe, houve acordos, houve desacordos, e não houve drama por isso.
25: A reação de Sérgio Monte, secretário-geral adjunto da UGT, é estas palavras da Ministra do Trabalho, Maria do Rosário Palma Ramalho, em entrevista à Rádio Observador.
3: A taxa de sindicalização aponta para 7,2%, sendo que a UGT é a central sindical menos representativa, é menos representativa do que a CGTP, o que significa efetivamente que isso é dar, digamos assim, um poder de veto com a CGTP. Não negociamos estas matérias a uma central sindical que representa poucos trabalhadores, portanto há cada vez está ali com pouca representatividade, no fundo a condicionar a vida de todo o resto dos trabalhadores. Isso é um dado de facto, mas há outros sistemas que têm exigências de representatividade sindical mínima, nós não temos.
25: Nesta entrevista à ministra, que nos últimos dias tinha ameaçado apresentar no Parlamento a versão inicial do anteprojeto para a reforma da legislação laboral, anunciou que não será essa a versão que irá apresentar na Assembleia da República. Face a estas afirmações, o secretário-geral adjunto da UGT, Sérgio Monte, refere à Antena 1 que aguarda com expectativa para perceber qual será de facto o texto final que vai chegar à Assembleia. Ele recorda também que a UGT recusou assinar este entendimento de concertação social porque o Governo manteve até ao fim as traves mestras do anteprojeto que apresentou.
1: Poder de veto, a Sra. Ministra utiliza essa expressão, muito embora o que se passou foi uma recusa em assinar um acordo que claramente era em perda para os trabalhadores, em perda de direito, porque o Governo aí foi coerente, manteve sempre inalteráveis as suas traves mestras que constituem aqueles 9 pontos que a UGT anunciou publicamente por escrito após a reunião do seu secretariado nacional do dia 23.
25: Sérgio Monte, secretário-geral adjunto da UGT, em declarações esta tarde à Rádio Pública, numa reação às mais recentes palavras da Ministra do Trabalho, Maria do Rosário Palma Ramalho. Os passageiros que virem os seus voos cancelados por falta de combustível não vão ter direito a qualquer indemnização se o cancelamento do voo tiver tido origem na escassez de jet fuel. A Comissária Europeia da Energia, Anna Kaisa Itkonen, esclarece que essa eventual escassez se enquadra na categoria de circunstâncias extraordinárias, situação que isenta as transportadoras aéreas de indemnizar os clientes.
4: É importante explicar a diferença entre a falta de combustível e os preços elevados do combustível. Uma escassez local de combustível enquadra-se na categoria de circunstância extraordinária, que isenta as transportadoras aéreas de indemnizar os clientes. Mas os preços elevados dos combustíveis não devem ser considerados como constituindo uma circunstância extraordinária. Por isso, os passageiros aéreos não terão direito à indemnização caso o cancelamento do voo se deva à falta de combustível.
25: Na diretiva que foi hoje detalhada nesta conferência de imprensa em Bruxelas, onde falou a Comissária da Energia, a Comissão deixa claro que as companhias aéreas também não vão poder cobrar sobretaxas de combustível, com exceção para pacotes de férias, desde que tal esteja previsto no contrato e apenas em circunstâncias específicas. Com esta orientação, Bruxelas diz que pretende garantir a transparência dos preços das tarifas aéreas, exigindo que as companhias apresentem o preço final do bilhete logo à partida, de modo a que os passageiros não sejam confrontados mais tarde com custos adicionais inesperados. A Ministra do Ambiente e Energia diz que o Governo está a ultimar os detalhes da nova taxa sobre os lucros extraordinários das empresas energéticas e fará tudo para apresentar uma proposta que não afugente o investimento. Maria da Graça Carvalho afirma que o Executivo quer evitar o que aconteceu em 2022.
2: O que nós estamos a fazer é aprender com as lições de 22 e desenhá-la. E quando eu digo bem desenhada, tem que ser muito bem dirigida, não pode ser geral, tem que ser dirigida, tem que ser identificado mesmo o que é um lucro excessivo e não pode ser algo generalizado que vá pôr em causa os investimentos neste processo da transição energética, da eletrificação e
5: mas o que é que pode ser mais dirigido do que só ter afetado a Galp?
2: Também na forma como ela é feita e como ela é taxada, tem que ser muito bem desenhada.
25: Maria da Graça Carvalho, Ministra da Energia. O Secretário de Estado da Energia, Jamba Roca, diz que o Governo quer rever os critérios da atribuição da tarifa social de energia, um apoio que consiste num desconto na fatura para consumidores economicamente vulneráveis. Ele explica que o caráter automático da atribuição desta prestação está a fazer com que alguns estrangeiros com rendimentos avultados estejam a usufruir indevidamente do apoio.
6: Eles não têm rendimentos em Portugal. São pessoas, e nós sabemos porque eles nos escrevem cartas a pedir para não receber a tarifa social de energia. Portanto, se isto acontece, eu percebo que o exemplo seja anedótico, mas é mesmo verdade que é assim. A atribuição da tarifa social de energia segue critérios e é estabelecida de forma automática. Portanto, a pessoa não pede para ter tarifa social de energia e tampouco pode sair da tarifa social de energia. E, portanto, quando estamos a dizer que queremos mudar as regras do sistema, é justamente para tomar decisões sobre quem tem acesso e garantir que quem verdadeiramente precisa tem acesso.
25: O esclarecimento do Secretário de Estado da Energia, Jamba Roca, que quer então rever os critérios da atribuição da tarifa social. Em média, o desconto com esta tarifa na fatura da eletricidade e do gás é de 30% face ao valor normal. 768 mil pessoas recebem neste momento este apoio. Já é conhecida a sentença da Operação Babel. O ex-vice-presidente da Câmara de Gaia, de Vila Nova de Gaia, Patrocínio Azevedo, foi condenado a 8 anos e meio de prisão, condenado por viciação de normas e instrução de processos de licenciamento urbanístico no Conselho. Há também outras pessoas condenadas neste caso. A sentença esteve a ser lida esta manhã em Vila Nova de Gaia. Ana Fernandes Silva e Patrocínio Azevedo, o ex-vice-presidente da autarquia, promete recorrer da sentença.
7: Mesmo que isso lhe custe 20 anos de cadeia, foi o que disse à saída do tribunal o ex-vice-presidente da Câmara de Gaia, Patrocínio Azevedo, disse estar de consciência tranquila e promete recorrer da decisão do tribunal.
8: A luta é eu sentir bem comigo próprio e ter capacidade de olhar para vocês olhos nos olhos e dizer eu não fiz nada de errado. Se eu tivesse recebido algum dinheiro, acham que eu estaria aqui com esta tranquilidade? Se eu tivesse recebido algum dinheiro, tinha confessado lá atrás e não tinha sequer sido preso. Agora, eu posso estar 20 anos na cadeia. Jamais assumirei o crime de corrupção. Jamais.
7: Na leitura do acórdão, a juíza afirmou esta manhã que ficou confirmado que o Patrocínio Azevedo recebeu em 3 ocasiões distintas quantias monetárias para garantir a satisfação dos interesses do grupo imobiliário Fortera e que tentou ainda tirar dividendos políticos com a vinculação da Câmara de Gaia à construção de um centro de cultura e de congressos. O ex-autarca rejeita a acusação e diz, sem citar nomes, ter sido vítima de um charlatão.
8: Com a tranquilidade de quem me conhece, quem está nervoso depois de ter ouvido uma sentença de décimos, com a tranquilidade de quem me conhece, de que eu fui vítima de um charlatão, de uma pessoa que usou o meu nome para sacar umas massas. E o tribunal hoje diz uma coisa concreta. É, não sabe quanto é que deu, não sabe onde deu, nem faz, não há nada no processo.
9: Mas há 25 mil euros de entregas.
8: Mas não a mim. Não a mim. Não a mim. Ao João Lopes. Pronto. E depois é engraçado. Vocês têm tanta investigação jornalística, façam a investigação deste processo, até à exaustão.
7: Patrocínio Azevedo foi o único arguído a falar aos jornalistas à saída do Tribunal de Gaia. Foram mais de 3 horas na sala de audiências. O Tribunal condenou 4 dos 16 arguídos, os restantes foram absolvidos. Sendo assim, o antigo vice-presidente Patrocínio Azevedo foi condenado à pena de prisão mais elevada, de 8 anos e meio de prisão, e a proibição ainda de exercer funções públicas de cargos políticos por 8 anos. O empresário imobiliário Paulo Malafaia foi condenado a 7 anos de prisão. O fundador do grupo imobiliário Fortera, Elad Dror, ficou condenado a 6 anos de prisão e vai ter de pagar mais de 3 milhões de euros de multa ao Estado. A própria empresa, a Fortera, vai ter de pagar 8 milhões de multa, e o advogado que fazia mediação, alegadamente, entre o ex-autarca e esta empresa do ramo imobiliário, João Pedro Lopes, ficou condenado a 7 anos e 9 meses de prisão e vai ter de pagar uma multa de mais de 500 mil euros.
25: Ana Fernandes Silva, em direto do Tribunal de Vila Nova de Gaia, com o resumo da sentença da Operação Babel. Sentença em primeira instância. A Organização Mundial de Saúde volta a deixar uma mensagem de tranquilidade em relação ao antivírus e ao surto que foi detectado num cruzeiro que partiu da Argentina no início de abril. O contágio só acontece por contacto muito próximo, incluindo exposição à saliva ou secreções respiratórias. O porta-voz da OMS, Christian Lindmeier, fala de um risco absolutamente mínimo para a saúde pública mundial nesta altura.
10: Em circunstâncias normais, o contacto regular com uma pessoa não deve representar qualquer perigo para o indivíduo nem para as pessoas à sua volta. E, sem dúvida, se estivermos um pouco mais afastados, o risco é mínimo, se não mesmo nulo. Assim, para a população em geral de uma ilha ou qualquer um dos países, não dizemos que o risco é nulo, mas sim que é absolutamente mínimo.
25: Em conferência de imprensa esta sexta-feira, o porta-voz da OMS indicou que houve casos de pessoas que partilharam cabine no navio afetado que ficaram infectadas e outras não, o que demonstra que o risco real continua a ser muito baixo, rejeitando então estarmos na iminência de uma nova pandemia. O navio está neste momento a caminho de Tenerife, nas Ilhas Canárias, onde é esperado no próximo domingo. Até ao momento este surto fez 3 mortos, há 5 casos confirmados.
23: João Vasco, edição das 2 da tarde, num simultâneo com a RTP Antena 1 Madeira e RTP Mundo. Lembro também que a informação está em permanência em noticias.rtp.pt. Ora viva, muito boa tarde. Passam 13 minutos das 2. Vamos retomar as informações de trânsito agora com a Sandra Pereira. Olá, Sandra, boa tarde.
11: Olá, muito boa tarde, Filomena Crespo. Começamos com uma informação para a região centro do país. Na A1, no sentido Lisboa-Porto, há um acidente no acesso às portagens de Santarém. É ao quilómetro 66, portanto, cuidado e prudência. Já no Porto, há A28, no sentido Viana do Castelo-Porto, há paragens entre a Circunvalação e a VCI. A Rábida Freixo para-se entre a Boa Vista e o Nó de Freixo. Depois, para Lisboa, na segunda circular, sobretudo no sentido Aeroporto Benfica, cuidado porque tivemos conhecimento agora de um acidente junto à Escola Alemã e que está a provocar longas filas a partir do acesso do relógio. No sentido Benfica-Aeroporto, também se para a partir da zona do eixo Norte-Sul e até à Escola Alemã, muito devido à curiosidade. Depois, para a 5 de Cascais para Lisboa, há intensidade à chegada às Amoreiras e um especial atenção aos muitos grupos de peregrinos que circulam pelas estradas nacionais em direção ao Santuário de Fátima.
23: Muito bem, está tudo dito por agora. Obrigada, Sandra Pereira, no Serviço de Trânsito da Antena 1. Se tiver mais informações, não se esqueça que pode utilizar o nosso número gratuito, está ao seu dispor até às 8 da noite e é 821-0101. Boa tarde e boa viagem.
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23: São 2:15.
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23: Com Jorge Alexandre Lopes. Viva, boa tarde.
12: tarde, Arganil marcado por um veículo civil a entrar numa especial em plena competição. Também um carro da polícia a fazer o primeiro, o caso de um reboque contra o qual Elfyn Evans quase bateu. O piloto galês escapou por pouco. Depois, Solberg com o outro incidente a colocar, enfim, em causa o resto da classificativa, a organização, e bem, imediatamente a anular a continuação do troço que ainda está a ser feito pelos pilotos mais atrás como ligação. Os homens da frente, entretanto, já fizeram também a classificativa seguinte, a de Góis, e aqui sim tivemos importantes novidades para o campo desportivo deste rally. Adriano Formeau, que liderava, despistou-se por momentos, furou dois pneus, perdeu 28 segundos no troço. Oliver Solberg, que era o quarto da geral, também se despistou e perdeu mais de 8 segundos. Mas quem beneficiou desta carambola foi, imagine-se, o homem que sempre lá está, poucas vezes agora, por estes dias, o mais rápido troço a troço, mas sempre super competente, super consistente, o campeão do mundo em título, Sébastien Ogier, agradeceu, herdou o comando do rally, agora por 4,2 segundos em relação a Thierry Neuville. Ogier, Neuville, à frente de Sami Payari, o finlandês do Toyota, que é o terceiro a 8,7 segundos de Ogier. Faltam dois troços para concluir a etapa de hoje, as segundas passagens por Lausanne em Mortágua. Dentro de uma hora voltaremos para nova atualização.
23: Está combinado com Jorge Alexandre Lopes.
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23: Uma boa tarde, boa sexta-feira, seguimos de viagem juntos por aqui.
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23: Seja bem-vindo também hoje com Fábio Ribeiro e o Filipe Pinto, a Bárbara Almeida e a Rita Roque, é a equipa desta sexta-feira do Duas de Prosa, até às 4 na Antena 1, agora também com Calema e Sara Correia.

0: Chama-se Respirar, esta canção dos Calema e de Sara Correia, juntos também por aqui, a lembrar que é tão importante respirar. Era mesmo isso que eu estava a precisar.
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0: Ainda bem que está connosco, deixe-se ficar por aí também. Até às quatro vai ser assim, ao lado da música e ao lado das conversas. Daqui a pouco vamos olhar para uma data redonda, 100 anos. Exatamente, é hoje que o senhor David Attenborough faz 100 anos. Vamos tentar perceber que carreira brilhante é esta, como é que começa, que influência tem e teve e continua a ter em todos nós, a natureza por perto, os documentários que todos conhecemos. Daqui a pouco vai ser tema de conversa por aqui também no Duas de Prosa. Já a seguir, abrimos o Almanaque de Ouvido.
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0: Hoje no Almanaque de Ouvido, com a Mafalda Lopes da Costa, vamos conhecer melhor as 7 colinas de Lisboa. Olá, Mafalda. E estas colinas têm nome e, por espanto de muita gente, ou pelo menos para nosso espanto aqui, a maior parte das pessoas não conhece os nomes das colinas de Lisboa, não é?
12: Não conhece.
0: E é por isso que aqui estamos hoje.
12: Exatamente. Ou seja, Lisboa tem 7 colinas e há uma lenda muito conhecida que conta como Lisboa foi fundada, tal como Roma, numa povoação rodeada de 7 colinas. Mas o nome dessas colinas é algo que muita gente desconhece. Ora, estas colinas têm quase todas nomes de santos, exceto uma. Ora, a primeira colina é a colina de São Jorge, aquele que matou o dragão, não é? Que é a mais alta colina de Lisboa, e onde fica o atual Castelo de São Jorge, e onde se pensa que apareceu o primeiro povoado que deu origem a Lisboa, e que abrange atualmente os bairros da Moraria, do Castelo e parte de Alfama. A colina de São Vicente, que é a segunda colina, onde fica o atual bairro de Alfama e o convento de São Vicente de Fora. A colina de Santana, ou seja, de Santa Ana. Esta colina situa-se a oeste do Castelo de São Jorge, entre a então Ribeira de Valverde a Poente e a Ribeira de Arroz, que existia, a nascente, e que na sua confluência delimitavam esta colina a sul, e hoje em dia equivale grosso modo à área entre as ruas de São José e a das Portas de Santo Antão, a Rua da Palma, o Largo do Martim Muniz e a Praça da Figueira. Por fim, também há, não é por fim, ainda há mais, há ainda a colina de Santo André, que vai das Calçadas da Graça e Santo André até ao Largo da Graça, a colina das Chagas.
0: Essa é a única que não tem nome de santo, não é?
12: Exatamente. E cujo nome é atribuído por causa de uma igreja que nele edificaram, nesta colina, foi edificada pelos marinheiros da Rota da Índia em louvor às Chagas de Cristo. E esta colina corresponde atualmente à área que se situa entre o Largo do Carmo e a área envolvente. Por fim, há a colina de Santa Catarina, a Santa Catarina de Alexandria, aquela que aparece sempre com uma roda dentada, porque foi assim que ela foi martirizada, e que vai atualmente do Camões até à Calçada do Combro. E por fim, agora sim, a colina de São Roque, que vai entre o Mirador de São Pedro até à Calçada do Combro. E por fim, agora sim, a colina de São Roque, que vai entre o Mirador de São Pedro de Alcântara e o Arro Alto.
0: Estão apresentadas as 7 colinas.

0: É ou não é uma extraordinária canção e também uma extraordinária recordação, este Rocketman de Elton John. Já passou um minuto das 2:30, para já vamos falar de ciência, isto porque uma estudante de doutoramento da Universidade de Lisboa esteve envolvida na descoberta de uma nova espécie de bicho de conta nas serras de Aire e Candeeiros. Vamos saber mais pormenores agora.
1: Olá, o meu nome é Rita Eusébio e sou estudante de doutoramento da Faculdade de Ciências da Universidade de Lisboa e investigadora

0: do Centro de Ecologia, Evolução e Alterações Ambientais. Eu estudo habitats subterrâneos superficiais em Portugal, mais conhecidos como cascalheiras. São habitats subterrâneos, portanto albergam também fauna subterrânea adaptada à vida subterrânea, mas têm, como estão próximos da superfície, albergam também fauna de superfície e, portanto, são um ecótono muito importante, ou seja, são um habitat de ligação entre a superfície e os habitats subterrâneos profundos. E existem também evidências na literatura de que são importantes refúgios climáticos para a fauna de invertebrados da superfície. Portanto, no contexto das alterações climáticas, estes habitats são cada vez mais importantes para a fauna de superfície e ter algum sítio para onde se refugiar. Um dos locais que eu mostrei nas Serras de Aire e Candeeiros, nós fomos colocar armadilhas modificadas, armadilhas tipo pitfall, modificadas para amostrar coluviões ou cascalheiras. Fizemos uma amostragem sazonal durante um ano, recolhemos as amostras dos invertebrados e depois, quando fomos identificar os bichos da conta ao nível da espécie, percebemos que tínhamos uma espécie nova e então descrevemos-la. Os coluviões em Portugal ainda não foram muito explorados e por isso o potencial para a descoberta de espécies novas é muito alto, simplesmente porque nunca foram estudados. Esta espécie em particular, dos cinco locais que estudámos em Portugal e de sítios que eu já tinha estudado previamente no meu mestrado, nunca encontramos. Portanto, até ver, esta espécie é endémica de um local dentro da Serra de Aire e Candeeiros. Corre o risco de entrar em extinção ou de ser extinta simplesmente porque vive só num local e até agora era desconhecida. Portanto, estes habitats mostram não só o potencial da descoberta das novas espécies, mas também a importância de estudar estes habitats em si, porque têm espécies endémicas de um único local.
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3: Estamos a caminho das 3 da tarde. Quem está na estrada a esta hora, Sandra Pereira, onde é que vai encontrar as maiores dificuldades?
4: Esta hora vai encontrar ainda um acidente para resolver na região centro do país, na A1, no sentido Lisboa-Porto. É no acesso às portagens de Santarém, ao quilómetro 66. Portanto, cuidado e prudência à passagem pelo local. No Porto, o trânsito está um pouco mais intenso. Agora, na VCI, no sentido de Rábio de Freixo, há paragens à passagem pelo nó da Boa Vista. E depois, à A28, Viana do Castelo-Porto, as filas antecedem o nó da A4 e vão até à Avenida AEP. Por Lisboa, a segunda circular, no sentido Benfica, fica aeroporto, para-se entre o nó do Eixo Norte-Sul e as Calvanas. A aeroporto de Benfica já foi resolvido o acidente que tinha ocorrido junto à Escola Alemã. Depois, a segunda circular, o IC19 de Sintra para Lisboa, há muitas paragens na reta dos comandos da Amadora e há 5 de Cascais para Lisboa na descida de Monsanto em direção às Amoreiras.
3: Obrigada, Sandra Pereira. Serviço de Trânsito da Antena 1, sempre atento, sempre alerta, até às 8 da noite, também com o nosso número a funcionar para dar e receber informações de trânsito. Se precisar ou se tiver, é só ligar 800-21-0101. O importante é que faça uma boa viagem a caminho também de um bom fim de semana.
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3: E hoje a reflexão é sobre um senhor que todos nós conhecemos, David Attenborough. Faz hoje 100 anos. É um dos mais conhecidos divulgadores de ciência de sempre. Uma vida inteira dedicada a divulgar a beleza e a fragilidade também da natureza em documentários que nós admiramos. Não, na impossibilidade de ter o próprio aqui hoje no Duas de Prosa, nós temos a Filipa Bessa, que é bióloga, é investigadora na Universidade de Coimbra e é também uma entusiasta e seguidora do trabalho de David Attenborough. Muito boa tarde, Filipa. Seja bem-vinda à Antena 1.
5: Muito boa tarde. É um gosto estar aqui hoje. Muito obrigada.
3: Muito obrigada também.
5: Pelo convite já.
3: Eu não resisto a perguntar-lhe, assim, de 1 a 10, que influência é que teve este senhor na escolha da sua vida profissional? Diga-nos lá.
5: Bom, enfim, mais do que 10, total, inequivocamente, sem dúvida. Eu creio que não haverá em Portugal e no mundo cientista que não tenha como ícone o David Attenborough. Uhum. De facto, é incontornável a sua passagem nas nossas vidas.
3: Quando é que descobriu que ele existia?
5: Bom, eu tenho curiosamente uma história curiosa, a parte de tantos outros cientistas, creio. Eu nasci em Trás-os-Montes e, portanto, não muito próxima do mar, apesar de depois mais tarde vir a trabalhar com o mar. E, portanto, o mar atravessou o ecrã lá de casa dos múltiplos documentários ao sábado de manhã. Uhum. Portanto, os meus pais compraram, na década de 80, toda a coleção do David Attenborough e eu passava horas no sofá de casa a assistir às aventuras, às expedições, às descobertas do mundo natural por David Attenborough. Portanto, desde muito cedo, e foi claríssima a sua presença ao longo de toda a minha escolha profissional e até a cientista que depois mais tarde me vim a tornar. Uhum.
3: E continua a acompanhar, obviamente. O senhor tem hoje, faz hoje 100 anos, continua aí, obviamente que com algumas fragilidades, mas continua aí e é um nome que nós vamos continuar a acompanhar por muitos anos, até porque ele deixa-nos um legado que nunca mais acaba. Oh, Filipa, eu vou perguntar-lhe e vou pedir-lhe que nos ajude a perceber, afinal de contas, quem é esta figura, esta pessoa que é tão querida de todos nós.
5: Sim, sem dúvida, eu creio que a vida de David Attenborough e a sua passagem e início de carreira na BBC nos anos 50 do século passado foi notória a sua presença, não só na forma como comunicava, mas também na emoção que passava nos seus documentários. Portanto, ele começa singelamente apenas a documentar a vida natural nas suas diversas expedições naturais. Esta proximidade com o mundo natural e esta forma de comunicar simples e emotiva, eu creio que agarra o espectador logo nos primeiros anos dos seus documentários, e rapidamente esta relação, diria eu, de proximidade com a audiência acaba por criar uma relação muito próxima, não só com o mundo natural, mas também com a ciência, porque ele acaba por documentar e narrar a biodiversidade, processos ecológicos, habitats inóspitos, inacessíveis, e transforma-os em lugares comuns. Portanto, esta facilidade na comunicação simples, mas rigorosa e profunda, acaba por ser talvez o gancho para esta aproximação não só a quem é próximo da natureza, mas ao público em geral. Depois, mais tarde, eu creio que a relação foi evoluindo tal como todas as relações interpessoais de quem admiramos. Portanto, David Attenborough faz primeiro o alerta para este desconhecimento do mundo natural e da natureza, e nas últimas décadas os seus documentários têm tido um cariz mais de alerta para os perigos e para as crises ambientais que o planeta enfrenta. Portanto, eu creio que há uma mudança de tónica também naquilo que é primeiro o aproximar da natureza e mais tarde o alerta para a necessidade de intervenção e de ação.
3: De a protegermos, não é? Desta fragilidade que se fala em relação à própria natureza, a necessidade de mantermos a sua beleza, de a protegermos, porque nós também dependemos dela e, portanto, é este equilíbrio que se tenta encontrar e que às vezes não é fácil, e ele tem chamado a atenção para isso. Estava aqui a olhar para algumas informações que eu recolhi. E é curioso que li alguns que ele já em criança colecionava fósseis, colecionava aves e pedras e ovos e enfim, ovos, aliás ovos é uma palavra que se associa muito a ele. Tinha um enorme fascínio desde sempre pelo mundo natural, o que depois se percebeu ao longo desta longa carreira que se traduziu em tudo isto. Quem nunca viu nenhum documentário do David Attenborough, qual é a melhor forma de começar? Qual é o primeiro que sugeria?
5: Bom, eu acho que o Planeta Terra acaba por ser os primeiros documentários em que ele, de facto, aproxima a audiência para conhecer e desvendar aqui as surpresas do mundo natural. Podem ser, de facto, o primeiro contacto. No entanto, eu também creio que os últimos documentários, nomeadamente o Planeta Azul, 1 e 2, em que se aproxima do oceano e que traz o oceano para dentro das nossas casas. O oceano acaba sempre por ser aquele reduto longínquo em que ainda as criaturas marinhas têm um encanto e, enfim, um desconhecimento generalizado. Acabam por ser também, no meu ponto de vista, de uma bióloga marinha, bons pontos de partida para quem, de facto, ainda não conhece não só David Attenborough, mas também se encontra afastado destas problemáticas. O oceano acaba por ser, nas últimas décadas da vida do David Attenborough, o grande protagonista, não só porque representa 70% da superfície do planeta, mas porque está a enfrentar várias crises ambientais, não só da perda de biodiversidade, das alterações climáticas, e eu acho que ele se tem focado nas últimas décadas a acentuar esta interligação entre as crises ambientais e esta urgência de atuação. Portanto, eu passava imediatamente para a urgência e deixava a contemplação para segundo plano, porque estamos de facto na era da emergência, diria eu.
3: Muito bem, portanto, planeta Terra, planeta azul. Quero deixar-nos mais algumas ideias.
5: O último, sim, o último que saiu no ano passado, o Oceano, não só aos 99 anos da vida Attenborough, ainda nos presenteia com um excelente alerta sobre os perigos que o oceano enfrenta, nomeadamente a pesca excessiva, a poluição por plásticos e tantas outras problemáticas, como ainda nos deixa uma mensagem de esperança e um legado que ele urgentemente salienta e expressa esta necessidade de continuidade do seu legado, não só da contemplação, mas também da ação e da urgência.
3: Creio que nunca teve a possibilidade de estar perto dele, pois não?
5: Não, infelizmente não, mas trabalhámos já em estreita colaboração com algumas plataformas que têm o seu nome e que têm o seu carinho e que são apadrinhadas, nomeadamente uma expedição científica à Antártida que uma aluna de doutoramento realizou recentemente, e portanto sim, estamos conectados sempre com todos os passos e os projetos que o David tem acarinhado ao longo dos anos, e também este carinho dos cientistas também se materializa em muitos dos nomes das espécies. Só partilhar também aqui uma curiosidade, mais de 50 espécies do mundo natural têm o seu nome, e portanto é um legado que os cientistas têm também trazido para as próprias publicações científicas. Temos deixado este legado e esta marca da sua passagem pelas nossas carreiras.
3: E 100 anos de facto é uma vida longa e é um número extraordinário. Deixe-me perguntar-lhe só mesmo para terminar, Filipa, se pudesse estar frente a frente, cara a cara com David Attenborough, o que é que lhe diria?
5: Bom, eu agradecia e desejaria mais 100 anos para continuarmos a aproximar as pessoas da natureza. O legado de David Attenborough é sem dúvida um precioso, mas necessita de ser cultivado, e portanto precisamos de multiplicar a sua voz em múltiplas frentes, e portanto eu creio que precisamos de replicar não só todo o legado que o David Attenborough, e perpetuá-lo também. Portanto, eu creio que era um forte abraço e um agradecimento por tudo aquilo que nos tem dado, mas também de que forma é que nós poderíamos multiplicar as nossas ações e de que forma é que nós poderíamos continuar a aproximar as pessoas da natureza.
3: Muito bem, obrigada, Filipa, por nos ter ajudado também a assinalar esta data, que afinal de contas é uma data importante, os 100 anos de David Attenborough. A Filipa é bióloga e investigadora na Universidade de Coimbra e uma entusiasta também e seguidora do trabalho de David Attenborough. Obrigada e bom trabalho. Até à próxima.
5: Muito obrigada. Eu é que agradeço. Muito obrigada. Boa tarde.
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3: Estamos a caminho das 3 da tarde, faltam 12 minutos, 13 minutos por aí. Vamos saber do trânsito agora, Sandra Pereira, é contigo.
4: Vamos com certeza, e neste momento a segunda circular no sentido Benfica-Aeroporto está muito mais parado. Tivemos também agora a indicação de um outro acidente no sentido Benfica-Aeroporto na zona do Campo Grande e que está a provocar já filas a anteceder as Torres de Lisboa e a afetar o acesso do eixo Norte-Sul. Quanto à segunda, ao IC19, Sintra-Lisboa, há paragens entre o Palácio de Queluz e a reta dos comandos da Amadora. Há 5 de Cascais para Lisboa na descida de Monsanto para as Amoreiras. No Porto há paragens na A28, Viana do Castelo Porto, entre o nó da A4 e a Avenida AIP. E depois a VCI Rábida Freixo. Há passagem pelo nó da Boa Vista e Freixo Rábida entre o Mercado Abastecedor e as Antas.
3: Está tudo dito, obrigada. Sandra Pereira, Serviço de Trânsito da Antena 1. Todas as informações são bem-vindas, já sabe. Portanto, se tiver, é só ligar 800-21-0101. Uma boa tarde e boa viagem.
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0: Quem Eu Quero Agora, é assim que se chama esta nova canção de Picas. É uma das canções que vamos ouvindo por aqui nas emissões da Antena 1. E Picas é também um novo nome para fixar. Ora, faltam 9 minutos para as 3. Queria dizer-lhe que logo à noite temos mesa posta para 2. E hoje abrimos as portas ao universo de Domingos Caetano, a voz algarvia que marcou gerações ao comando da banda Iris. Entre memórias da Fuseta, os primeiros palcos improvisados e também, peço perdão, e também a energia que ele foi pondo, energia crua do rock que os tornou inconfundíveis. Domingos Caetano revisita mais de 4 décadas de estrada, com humor, com franqueza e aquele sotaque do Sul que é quase uma assinatura artística.
1: Antes de nós formarmos os Iris, juntávamos, nós tivemos uma banda que nós chamávamos Frágil, isto é nome.
2: Olá, Jorge Palma.
1: E também ao álbum dos Yes.
2: Nós éramos fãs. Exatamente. Não,
1: porque nós juntávamos para ouvir música e depois imaginávamos na nossa cabeça que éramos artistas e juntávamos uma garagem e íamos fazer aquelas músicas.
2: Sim.
1: Nós fomos convidados para ir fazer um baile numa associação que era a Música Nova em Olhão. E nós fomos tocar, isto foi no final do verão. E tínhamos um cantor. Primeira vez que eu vou tocar. E a sala estava cheia. E era eu que tirava as músicas e assinava o resto do pessoal. Sala cheia, eu fiquei nervosíssimo e o cantor ainda mais nervoso do que eu, porque o cantor não cantou. Ficou de tal maneira nervoso que não quis cantar. E a sala cheia e eu olhava, se nós não tocamos vamos apanhar uma caldeirada aqui. E então eu atirei-me a cantar. Mal como tudo.
0: Certo de uma conversa que vai poder ouvir logo à noite aqui na Antena 1, com um jantar de litão e xarém de conquilhas. 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
0: Não tarda, temos notícias por aqui. Depois das 3 vamos ouvir falar de cancro. Sim, de uma forma geral, mas também de uma forma muito particular. Cancro do ovário. Hoje é dia de sabermos mais sobre o cancro do ovário. Para já entramos em contramão com Diogo Zambujo. Sim, Zambujo diz alguma coisa. Não é o pai, é o filho.

contramão, esta canção de Diogo Zambujo. Havemos de ter disco novo, disco de estreia, por enquanto é esta que vamos ouvindo por aqui, Diogo Zambujo, a caminho das três. E agora é com Ana Bacalhau que seguimos até à hora certa. Boa tarde.

0: Nem mais, é isso, já são horas de acordar, são quase 3 da tarde, há notícias já a seguir.
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0: Boa tarde, são 3 horas no continente e na Madeira, 2 da tarde nos Açores. Vamos olhar para as notícias que estão a marcar esta sexta-feira, João Vasco.
2: O Ministro da Administração Interna anuncia que o Comando Integrado de Prevenção e Operações, organismo criado para desimpedir as áreas da região centro que foram danificadas pelo mau tempo, vai continuar em funções depois de 31 de maio. O CIPO já limpou mais de 10 mil quilómetros quadrados de rede viária florestal até ao momento, mas há ainda muito trabalho a fazer. Os trabalhadores social-democratas afetos à UGT lamentam que os parceiros sociais tenham perdido a oportunidade que tiveram para equilibrar o Código do Trabalho e olham de lado para a hipótese da Central Sindical se juntar à greve convocada pela CGTP para dia 3 de junho. As duas pessoas que estiveram reféns na sequência de um sequestro de um banco na Alemanha saíram ilesas do incidente. O suspeito do assalto está à monte.
0: Notícias às 3, a edição é do jornalista João Vasco.
2: Mais de 10 mil quilómetros de rede viária florestal que ficou atingida pelas tempestades no início do ano já foi limpa. O ponto de situação sobre a limpeza destas áreas foi feito esta tarde por Elísio Oliveira, o principal responsável pelo CIPO, este Comando Integrado de Prevenção e Operações, organismo criado pelo Ministro da Administração Interna. Elísio Oliveira detalha o que está a ser feito pelo Comando Integrado que lidera.
3: Aquilo que é identificado como rede viária florestal à presente data com necessidade de intervenção são cerca de 12 mil quilómetros. A primeira prioridade seria a intervenção na desobstrução da rede viária florestal para nos permitir chegar aos diferentes locais. O segundo momento tem a ver com a garantia da segurança naquilo que é o interface urbano-rural, que é junto dos aglomerados e

0: intervenção para garantir a segurança junto do edificado. E a terceira prioridade tem a ver com as manchas florestais, principalmente aquelas que, perante uma situação de incêndio, poderão afetar este interface urbano-rural.
1: Este comando devia estar em funções até dia 31 de maio, mas vai continuar para além dessa data, anuncia o Ministro da Administração Interna, Luís Neves.
2: Como tudo isto é evolutivo e como estamos perante uma equipa de sucesso, o que eu posso dizer é que esta equipa não tem fim para terminar. E vou-vos dar mais uma novidade. Esta equipa terá a dupla capacidade, se de facto tivermos aqui uma situação de agravamento relativamente a incêndios, de poder ter uma dupla valência também de trabalhar nessa esfera. Queremos dizer às populações, este trabalho de desobstrução, de limpeza, de identificação de riscos, trabalhamos todos os que estamos aqui, trabalhamos com as nossas autarquias, com as juntas de freguesia, vai continuar. Estas questões levarão anos, mas nós estamos a fazer para encurtar e para ter o socorro pronto para que possa ocorrer às populações.
1: O Ministro da Administração Interna, nesta conferência de imprensa, garantiu também que vai haver mais meios para ajudar no combate aos incêndios na região de Leiria, tendo em conta a situação em que se encontra esta zona do país.
2: Para situações de exceção, respostas de exceção. Sim, há mais meios aqui alocados. Se o Estado, se o Governo identificou, a partir de Leiria, um epicentro para o norte, para o sul e para o interior do país, 22 concelhos, como sendo prioritários, a priorização não é só agora para o momento da limpeza, da obstrução, mas é também para a afetação de meios. E quero dizer que discutimos aqui a posição da base aérea aqui mais próxima e o que nós chegamos aqui à conclusão, que já estão pré-posicionados nos centros de meios aéreos aeronaves que cobrem este perímetro que aqui está.
1: O Presidente da Câmara de Leiria, Gonçalo Lopes, tem pedido mais meios para o dispositivo especial de combate a incêndios rurais no município. Ora, hoje o Ministro da Administração Interna, Luís Neves, surge a garantir que esse reforço vai acontecer. Luís Neves voltou também a apelar nesta conferência de imprensa às pessoas para que façam a limpeza dos terrenos e identifiquem fragilidades. A Proteção Civil assumiu ontem que houve dificuldades com os novos helicópteros Black Hawk, que foram testados para o combate aos incêndios florestais no âmbito de um exercício da Proteção Civil que decorreu em Viseu. O Comandante Nacional Mário Silvestre explicou que no caso dos helicópteros há dificuldades na manobra da recolha de água por parte desses helicópteros. Ora, hoje o Ministro da Defesa, Nuno Melo, que também participou nesta conferência de imprensa, assegurou que os Black Hawk serão uma ajuda acrescida no combate aos fogos, apesar das fragilidades admitidas pela Proteção Civil destes aviões.
3: Os Black Hawk são máquinas fantásticas. Há quem entenda até que são mais precisas que outras no lançamento de água, desde logo, para combate aos fogos florestais. E, portanto, ainda bem que em 2026 nós vamos contar com mais meios do que existiam em 2025, nomeadamente com estas máquinas que são extraordinárias, são polivalentes e serão uma ajuda acrescida. Serão duas, para já, num número que está a crescer, com pilotos que estão a ser formados, com a competência, capacidade de planeamento, de organização e a eficácia na execução que as Forças Armadas normalmente demonstram em tudo aquilo que são missões que lhes são pedidas.
1: O Ministro da Defesa, Nuno Melo, a defender a utilização destes helicópteros, os Black Hawk da Força Aérea, para o combate às chamas. Um dia depois do fim das negociações em sede de concertação social com vista à alteração da legislação laboral, os trabalhadores sociais-democratas afetos à UGT lamentam que se tenha perdido uma oportunidade para equilibrar o Código do Trabalho. Pedro Roque, líder dos TSD, refere que ao abdicar-se do compromisso na concertação, ou ao abdicarem do compromisso na concertação, os parceiros renunciam à capacidade que têm para contribuir para as alterações à lei laboral.
4: Lamentamos que tenha sido perdida uma oportunidade, porque as alterações à lei laboral e a própria lei laboral, o próprio Código de Trabalho, foram sempre objeto de uma negociação intensa e foi através dessa negociação que os textos resultaram. Para os textos que resultam da concertação social, que muito embora depois tendo que ir ao Parlamento, que é o órgão legislativo da República, são textos que normalmente são equilibrados, porque havendo acordo, significa que, em termos tripartidos, há um entendimento que aquele deve ser, é o texto que foi consensualizado e, portanto, é equilibrado.
1: Os TSD olham também com reserva para a possibilidade da UGT se juntar à greve geral convocada pela CGTP para dia 3 de junho, referindo que a paralisação foi estrategicamente agendada para a véspera de um feriado.
4: Mais uma vez, por uma greve geral que é colocada na véspera de um feriado e com uma ponte logo de seguida, não é? Descredibiliza, digamos, o movimento sindical convocar greves gerais nestes termos. O foco deve estar mais na negociação a nível parlamentar e digamos, nas conversas com os grupos parlamentares do que propriamente em greves gerais em vésperas de feriados e anunciadas unilateralmente pela outra central sindical.
1: Pedro Roque, líder dos TSD, dos Trabalhadores Sociais Democratas, organismo afeto à CGTP, aqui a manifestar-se contra a possibilidade da União Geral dos Trabalhadores se juntar à CGTP na greve geral convocada pela CGTP para dia 3 de junho. O secretário-geral adjunto da UGT, Sérgio Monte, que também falou hoje com a Antena 1, diz que a ministra do Trabalho, Maria do Rosário Ramalho, não se queixou da falta de representatividade da UGT quando procurou um entendimento com a União Geral dos Trabalhadores. É assim que Sérgio Monte reage à afirmação de hoje de Maria do Rosário Ramalho, que em entrevista à Rádio Observador lamentou que uma central sindical como a UGT, que representa poucos trabalhadores, tenha poder de veto na concertação social. Ora, Sérgio Monte diz que quando o Executivo procurou um entendimento, a questão não se colocava.
5: Não deixa de ser curioso que seja argumentada agora, quando, para estabelecer um acordo, isso parecia que não era obstáculo. Não deixa de ser curioso, mas enfim, é a tentativa do passa-culpas, mas aqui não há, por parte da UGT, nenhum drama, porque a concertação social, ao longo dos anos em que existe, houve acordos, houve desacordos, e não houve drama por isso.
1: Sérgio Monte recorda também que a UGT recusou assinar o acordo de concertação social para alterar a lei do trabalho, porque o governo manteve até ao fim as traves mestras do anteprojeto. Foi o que referiu Sérgio Monte nesta entrevista à Antena 1. O Parlamento aprovou o projeto de resolução do LIVRE para a criação de um passe de transportes nacional. No debate que decorreu hoje na Assembleia da República, o Partido LIVRE defendeu que este passe é o caminho certo em tempo de crise energética, Madalena Salema.
6: Com os preços dos combustíveis a baterem recordes, o LIVRE defende um passe nacional. Filipe Pinto explica.
7: Para que com um simples passe, com um cartão apenas, as pessoas possam viajar nos comboios, como já existe com o passe ferroviário, mas também transporte rodoviário, transporte fluvial e sim também a mobilidade suave. Temos a certeza que um passe nestes moldes seria algo que colocaria Portugal na liderança europeia da transição energética e também de uma mobilidade ao serviço das pessoas.
6: O bloquista Fabián Figueiredo diz que é o caminho certo, tal como Inês Sousa Real do PAN. Mas o socialista Frederico Francisco pede que se avance primeiro com a simplificação dos bilhetes.
8: A única crítica que eu aponto à proposta do LIVRE é que, de alguma forma, começa a construir a casa pelo telhado. Antes de termos um passe nacional, temos ter títulos locais fáceis de utilizar.
6: O Chega concorda com a ideia e propõe que se utilize uma plataforma que já existe, umbilhete.pt. O PSD não apresenta propostas, considera a iniciativa positiva, mas pede tempo. José Lago Gonçalves.
9: Não pode ser feito do dia para a noite. É necessário definir como se integram tarifários entre operadores que hoje têm modelos completamente distintos. É preciso criar um modelo de repartição de receitas.
6: Já a iniciativa liberal chama a atenção para a necessidade de resolver primeiro a questão da sobrelotação dos transportes públicos antes de avançar para um passe nacional.
1: A reportagem de Madalena Salema na Assembleia da República, onde, contra a vontade dos partidos que apoiam o governo, foi aprovado esta tarde um projeto de lei do PS para reforçar as competências do Parlamento na área da defesa, aumentando os escrutínios dos deputados sobre investimentos militares, bem como para criar uma nova lei de programação de efetivos. A iniciativa foi aprovada com os votos a favor do Chega, do PS, do LIVRE e do Juntos pelo Povo, a abstenção da iniciativa liberal, do PCP, do Bloco de Esquerda e do PAN, e com os os votos contra do PSD e do CDS, também com os votos contra da AD e a favor dos socialistas, o Parlamento deu luz verde a um projeto do Chega para criar uma reserva voluntária das Forças Armadas, constituída por cidadãos que já tenham desempenhado funções militares. No momento da votação, o líder parlamentar do PSD, Hugo Soares, fez um à parte, acusando PS e Chega de fazerem uma coligação negativa e de até se juntarem em matérias de soberania. A Organização Mundial da Saúde volta a deixar uma mensagem de tranquilidade em relação ao antivírus e ao surto que foi detectado num cruzeiro que partiu da Argentina no início de abril. O contágio só acontece por contacto muito próximo, incluindo exposição à saliva ou secreções respiratórias. O porta-voz da OMS, Christian Lindmeier, fala de um risco absolutamente mínimo para a saúde pública mundial nesta altura.
10: Em circunstâncias normais, o contacto regular com uma pessoa não deve representar qualquer perigo para o indivíduo nem para as pessoas à sua volta. E, sem dúvida, se estivermos um pouco mais afastados, o risco é mínimo, se não mesmo nulo. Assim, para a população em geral de uma ilha ou qualquer um dos países, não dizemos que o risco é nulo, mas sim que é absolutamente mínimo.
1: O esclarecimento da OMS, a Organização Mundial da Saúde, até ao momento este surto fez 3 mortos, há ainda 5 casos confirmados. A fechar, digo-lhe que as 2 pessoas que estiveram reféns na sequência de um sequestro de um banco na cidade de Sinzing, na Alemanha, saíram ilesas do incidente. O suspeito do assalto está, no entanto, a monte. Segundo as autoridades alemãs, a unidade de elite invadiu o banco e encontrou 2 pessoas trancadas numa divisão sem ferimentos. O perímetro do edifício foi totalmente revistado, com as autoridades a confirmarem que o assaltante já não se encontrava no local.
11: João Vasco, edição das 3 da tarde, simultâneo com a RTP Antena 1 Açores e RTP Mundo. Recordo também que a informação está em permanência em noticias.rtp.pt. Agora passam 14 minutos das 3. Uma boa tarde, boa viagem também. A caminho de um bom fim de semana, vamos saber como anda o trânsito a esta hora, Sandra Pereira.
12: Vamos com certeza. Então, a segunda circular no sentido Benfica-Aeroporto. As filas antecedem as Torres de Lisboa e que seguem até ao Campo Grande, onde há indicação de um acidente. Já no sentido Aeroporto-Benfica, também se para entre as Calvanas e o Campo Grande. Na segunda circular, no IC19 de Sintra para Lisboa, as paragens estão na reta dos comandos da Amadora. Depois há 5 de Cascais para Lisboa, também se para na descida de Monsanto em direção às Amoreiras. No Porto, a Avenida AEP com trânsito nos 2 sentidos, há a VCI Rábida Freixo para Centro Campo Alegre e a saída para a Boa Vista. Freixo Rábida também há bastante intensidade entre o Mercado Abastecedor e a saída para as Antas. Há 44, Golpilhares Freixo para Centro Madalena e o Nó de Coimbrões.
11: Se tiver, entretanto, mais informações, não se esqueça que até às 8 da noite pode utilizar o nosso número gratuito, é o 800-21-0101. Boa tarde e boa viagem.
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11: São 3:15.
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11: Com Jorge Alexandre Lopes. Viva, boa tarde.
14: Boa tarde, Rally de Portugal a continuar numa intensidade enorme, pequenas falhas, diferenças mínimas e uma classificação que vai mudando momento a momento. Na mais recente das classificativas, em Lausanne, segunda passagem, Ogier foi o mais rápido, bateu Neville por 8 décimas de segundo. Martin Sest, o belga da equipa Ford, a fazer a terceira posição com mais 1.2 do que o campeão do mundo. Ogier é o líder. Tem agora 5 segundos de vantagem em relação a Thierry Neville. Neville que está em boa posição para discutir aquela que possa ser finalmente a sua primeira vitória no campeonato do mundo desta temporada. Sami Payari quase que deitou tudo a perder com um erro que ele conseguiu salvar de piores consequências nesta classificativa da Lausanne. Perdeu algum tempo, ainda assim é terceiro da geral, 12 segundos e 6 décimas de diferença para Sébastien Ogier. Erro na classificativa anterior para Oliver Solberg, perdeu tempo, mas ainda é o quarto da geral, a 16.8 de Ogier. Falta uma classificativa, a segunda passagem por Mortágua para a conclusão conclusão da etapa desta sexta-feira do Rally de Portugal. Mais ao final da tarde, traremos a atualização e fecharemos as contas para esta primeira etapa.
11: Muito bem, sempre com o Jorge Alexandre Lopes.
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11: Continuamos ligados, tarde de sexta-feira, dia 8 de maio, porque é sexta-feira, é dia do programa da Provedora do Ouvinte.
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17: Rádio em rodapé. As rádios mudaram de marca e foram notícia.
18: Os jornalistas da Rádio e Televisão de Portugal estão contra as alterações das marcas que entraram hoje em vigor. A partir de agora, por ordem do Conselho de Administração, a Antena 1, por exemplo, passa a ser designada como RTP Antena 1, algo que é encarado pelos jornalistas como uma desvalorização do papel da rádio pública e de uma marca histórica no panorama da comunicação social. Para esta hora, estão agendadas concentrações de protesto em frente às instalações da RTP.
19: No anfiteatro recebemos dois convidados. Marina Ramos é diretora de comunicação e marketing da RTP e o Carlos Coelho, que é fundador e presidente da IVT. A RTP hoje está de cara lavada, isto é um chavão, não é? É uma atualização de marca, vem neste momento, porquê?
20: Ouvintes da Provaral, conheceram a mãezinha da RTP, a Marina Ramos, diretora de marketing aqui da RTP, também o Carlos Coelho da IVT. Os dois vieram falar de um assunto delicado, que é a mudança de muitos dos logos, sobretudo nas rádios, aqui no grupo da RTP. Pronto.
21: Entramos na semana especial em que a RDP África assinala os 30 anos. Agora passa a RTP África Rádio. E hoje os convidados da entrevista são os diretores de informação e de programação da Rádio e Televisão de Portugal, da Rádio Pública, Nuno Reis e Mário Galego.
22: Depois da manhã, a RDP África, o canal África de Rádio, faz 30 anos, mas já faz 30 anos a chamar-se RTP África.
18: Teresa Correia em Lisboa a acompanhar esta ação de protesto que também acontece noutros locais do país onde existem centros regionais da empresa Rádio e Televisão de Portugal.
11: Esta semana o assunto chegou à Assembleia da República.
23: Os conselhos de redação da RTP, Rádio e Televisão estiveram hoje na Comissão de Cultura, Comunicação, Juventude e Desporto no Parlamento. Durante a audiência, os elementos dos dois conselhos de redação apresentaram uma resposta do presidente do Conselho de Administração da RTP sobre as mudanças nas bolas de vento dos microfones. Nicolau Santos revelou que ontem teve uma reunião sobre o tema e que já foram debatidas alternativas concretas.
11: A rádio na agenda mediática tem sido notícia dentro e fora de portas. Foi tema de programas, um deles, o Provaral da Antena 3, com telefonemas de ouvintes que reagiram à alteração das marcas. Os ouvintes, a razão de ser do serviço público. A transparência e o escrutínio são fundamentais. Ao gabinete da provedora também chegaram perguntas sobre as alterações em curso. A 1 de abril, a marca das rádios foi alterada, acrescentou-se a RTP às antenas 1, 2 e 3, a RDP África mudou para Rádio RTP África e a RDP Internacional foi rebatizada RTP Mundo. A mudança teve repercussões sonoras e visuais, nomeadamente na imagem dos microfones. Os logótipos das diferentes estações desapareceram, a cor e o nome RTP sobrepõem-se agora às cores e aos nomes de cada estação de rádio. No terreno, tornou-se visível a invisibilidade da marca das rádios, o que pode ter efeitos no trabalho, por exemplo, dos repórteres, facilmente identificáveis pelo microfone. O problema já foi reconhecido pelo Conselho de Administração da RTP e vai ser resolvido, como garante Hugo Figueiredo.
24: Sim, eu gostava de falar um pouco sobre esse tema. E de facto, nós só perante o lado visual é que também nos apercebemos da situação. Os microfones que eram utilizados antes deste rebranding, a televisão utilizava um microfone RTP e só dizia RTP, e a Antena 1 utilizava um microfone que dizia Antena 1. Portanto, todo este movimento não foi um movimento específico da rádio, estamos aqui a debater a rádio porque faz sentido, é provedora do ouvinte, mas o movimento foi um movimento absolutamente transversal para todas as marcas da RTP. E uma das marcas que também teve uma alteração significativa foi a marca da informação da RTP. e a marca de informação é a marca RTP Notícias. E o debate que nós tivemos relativamente aos microfones foi de criar um microfone RTP Notícias, uma vez que esse microfone é utilizado para produzir notícias, vamos chamar assim. E quando fizemos o da RTP Antena 1, fizemos o da RTP Antena 1. É evidente, e eu também reconheço, que os microfones são exigentes para poderem ser diferenciados. E, portanto, nesse sentido, nós temos a ver qual é que é a melhor solução, mas ainda não temos. Temos que pensar, eu não sei se passará por alterar um ou por alterar o outro, ainda não sei exatamente o que é que fará mais sentido. Temos agora que pensar um pouco.
11: Hugo Figueiredo, do Conselho de Administração da RTP. Vai ser estudada uma imagem alternativa para as esponjas dos microfones das rádios. O assunto não está fechado, como também reconhece o diretor de programas das rádios, Nuno Reis.
0: Eu acho que realmente a questão dos microfones não deixa de ser uma questão acessória. É, se tem pormenores importantes. Tem, claro. Para mim o mais importante é essa questão do marketing das marcas, sobretudo da Antena 1, que está muito no terreno informativo e, portanto, até mais do que a Antena 2 ou a Antena 3. E, portanto, esse é o lado que me preocupa, porque, sim, é um bom momento de marketing da Antena 1. Agora, obviamente, em termos de imagem da marca, que é isso que mais me preocupa, sim, acho que há aqui uma questão que, mais uma vez, digamos, essa falha de marketing que tem que ser compensada de outras formas, com outros meios ou com uma clarificação maior no, digamos, o design dos microfones, que possa resolver um bocadinho essas questões. Não sei se, como digo, acho que, como em tudo neste processo, acho que as coisas podem ser afinadas.
11: A Direção de Informação não subestima a identificação das rádios nos microfones, mas Mário Galego destaca outros pontos que considera fundamentais.
2: O trabalho que é feito pelos repórteres mantém-se com o rigor e a dignidade de ser rádio pública. A imagem, sim, a imagem fica naturalmente alterada para quem procura onde está a Antena 1. Tem uma barra só pequena a dizer Antena 1, como tem para os outros canais. Essa é a diferença. Mas eu acho, ao mesmo tempo também, que vai ser uma questão de tempo até os próprios jornalistas e o auditório se habituar ao novo modelo como a Antena 1 se apresenta em público. Acho que vai ser uma questão de tempo, assim como na rádio, e a minha preocupação desde o início foi sempre essa, que é preocupação oral. Nós não vamos deixar de ter a Antena 1. Vamos continuar a ter Antena 1.
11: Opinião diferente tem o Conselho de Redação. A jornalista Ana Isabel Costa diz que a nova imagem significa uma perda de identidade das rádios e avança com uma alternativa.
3: Se queriam manter ou pôr a chancela RTP em todos os canais, então tudo bem. Porque é que não mantiveram o microfone da Antena 1 vermelho e punham o rodapé em azul a dizer RTP? Mantinham o microfone roxo da Antena 2 e mantinham um rodapé azul a dizer RTP. O da Antena 3, idem com aspas. Há maneiras de se fazer sem apagar a identidade das marcas da rádio, que foi o que aconteceu. Tornar igual não é distinguir, não é valorizar. Quando nos dizem que, não, agora é que as rádios vão ser valorizadas, porque agora todas debaixo do chapéu da RTP, agora é que o serviço público vai ser valorizado. Desculpem, há qualquer coisa que me escapa, mas o serviço público não era valorizado antes? O serviço público, a diversidade do serviço público não deve ser mantida para ser então valorizada?
11: As novas esponjas para os microfones refletem a alteração de marca das rádios. O nome e a cor azul da RTP impõe-se aos nomes e às cores das diferentes antenas, remetendo-as para o rodapé. No caso da RTP África ou da RTP Mundo, não é distinguido o meio, se é rádio ou televisão. E no terreno, a identificação não pode gerar confusão nem equívocos. Tem de ser clara e imediata. A esponja do microfone não é um mero acessório decorativo, é a afirmação da presença nas reportagens e junto dos ouvintes, sinal de que a sua rádio chegou e está lá. É a identificação para as fontes de informação e para a audiência, é marketing para os ecrãs. O microfone é, por natureza, o que simboliza a rádio, marca da sua identidade na diversidade. A alteração da marca das rádios estava prevista no plano estratégico do Conselho de Administração da RTP. Foi também uma das recomendações do Livro Branco do Serviço Público de Média, elaborado em 2023 por uma equipa de académicos e profissionais.
17: Hugo Figueiredo, do Conselho de Administração da RTP, explica o processo e o contexto da decisão.
24: Já não temos só ouvintes e espectadores e leitores, as plataformas cruzam-se e a concorrência aumentou de uma forma... Usa-se muito a palavra exponencial quando não é verdadeiramente exponencial, neste caso é mesmo verdadeiramente exponencial. Portanto, há 40 ou 50 anos tínhamos a rádio pública e a televisão pública, e pouco mais. No caso da rádio havia mais algumas rádios, no caso da televisão nem isso. Então nós hoje podemos ler as notícias e, através das redes

0: televisão e digital, de média, com tudo o que sejam as vontades de todos os intervenientes, que evidentemente querem sempre defender um pouco a sua dama, como se costuma dizer, e gostariam de ter mais autonomia e maior independência e maior personalidade. É nesse sentido, não é no sentido dos conteúdos, mas do sentido das marcas. A reflexão foi longa e envolveu também muitos profissionais da RTP, portanto não se fizeram só benchmarks internacionais sobre o que é que fazem os serviços públicos e grandes marcas de média, nacionais e internacionais, mas também só escutaram um conjunto significativo de responsáveis da RTP que trazem esse peso também histórico de tudo o que se passou, que é uma herança que não se deve perder, mas também temos que olhar para a frente e perceber o que é relevante. E foi isso que foi feito.
1: É sobretudo um ato de gestão ou corresponde a uma nova estratégia?
0: É uma nova estratégia, claramente. A concentração do serviço público de média debaixo da marca RTP é uma decisão estratégica, porque acreditamos, de forma bastante convicta, que as pessoas, hoje em dia, com o tempo que dedicam, que é muito curto, a cada momento, a cada instante, a cada conteúdo, nós não podemos dar-nos ao luxo que elas estejam a descodificar, que estão a ler um determinado artigo, isto particularmente no digital, onde isto é mais relevante, porque quando estamos a ouvir a rádio sabemos qual é que é o canal que estamos a ouvir, não é muito difícil. Mas no digital estamos sempre a saltar de umas coisas para as outras e é muito importante que haja aquilo que nós chamamos a atribuição correta do conteúdo à marca que o produziu. Nós precisamos que as pessoas entendam que ela foi produzida por alguém da RTP, porque é isso que dá relevância à RTP. As pessoas pagam uma taxa para que a RTP exista, têm que perceber porque é que o estão a fazer.
1: Ou seja, o investimento deve ser feito no nome ou nos conteúdos?
0: Não, as coisas andam a par. Os conteúdos são os programas, que eles próprios são marcas, não é? São os próprios autores, que eles próprios também, de certa forma, as pessoas hoje em dia também têm comportamentos muito parecidos com os comportamentos de marcas, e depois que isso tudo está debaixo de uma casa-mãe. Isso é muito importante. A relevância do conteúdo é o primeiro fator de existência do serviço público. Mas depois é preciso que as pessoas percebam também que esse conteúdo foi consumido no âmbito do serviço público.
1: Nós estamos habituados a ouvir falar das marcas, a marca Antena 1, a marca Antena 2, 3, África e Internacional, e depois passámos a ouvir falar de submarcas. Isto é uma desvalorização daquilo que existia?
0: Claramente não. Os profissionais que trabalham com esse mundo precisam de ter uma nomenclatura. E essa nomenclatura é uma nomenclatura. É uma nomenclatura técnica para falar desses temas técnicos, porque as marcas são temas técnicos também, elas, e a sua construção e a sua divulgação e o grafismo que está associado e os sons, portanto todo o universo da construção de uma marca que é multidisciplinar e multifatorial, e portanto não deve ser interpretado assim. São marcas, se quiser, é mais fácil para nós dizermos que temos uma marca que é a marca RTP e que temos submarcas, mas se quiseres chamar marcas, todas elas são marcas na mesma. Depois não há submarcas. Podia-se dizer, então, os programas são uma submarca da Antena 1? Não, também são marcas.
1: A mudança de nome tem uma dimensão visual e sonora, significa alterar tudo o que identifica cada canal, ou seja, aquilo a que o ouvinte está habituado a reconhecer como a sua rádio. E neste ponto, o que Figueiredo, do Conselho de Administração da RTP, faz uma distinção.
0: Estes temas resultam sempre de equilíbrios. As pessoas são, em geral, avessas à mudança. Portanto, esta decisão estratégica não é uma decisão de fundo. Portanto, nós não alterámos o nome. As rádios continuam a se chamar Antena 1 e as pessoas continuam a se chamar Antena 1, não tem problema. Há momentos institucionais onde para nós é importante que a marca se chame RTP Antena 1. Vinha ouvir a Antena 1 e o jornalista referia-se à rádio pública. É a rádio pública. A rádio pública não é um nome, mas, no entanto, eu não tenho nada contra chamarem a rádio pública. Diz uma entrevista que deu à rádio pública. Ou que deu à Antena 1, e no caso da Antena 3 até muitas vezes dizem A3. Não tem problema nenhum. E principalmente não tem problema porque no caso da rádio, quando estamos a ouvir a rádio, as pessoas não estão a saltar com a dinâmica que saltam no digital. No digital, o site, o local, o nome da rede que nós utilizamos será sempre RTP Antena 1. Porque naquele momento é importante que as pessoas percebam que estão na RTP Antena 1. Eu não vou ter uma coisa que se chama RTP Antena 1 e outra que se chama Antena 1 e outra que se chama 1. Não, é RTP Antena 1. Depois lá dentro, quando estamos nos conteúdos, quando as pessoas estão a falar, etc., não tem problema nenhum as pessoas referirem-se dessa forma. É preciso saber sempre em que casa é que estão. É este o ponto. A mudança dos jingles ocorre, já ocorreu várias vezes, mesmo desde já cá estou também há algum tempo, já ocorreu mais do que uma vez desde que eu cá estou. Isso faz parte também da atualização.

0: Eu gosto muito do discurso do Mark Carney em Davos, e dele eu retirei uma frase que é: a nostalgia não é uma estratégia. E nós temos que olhar com confiança para o futuro. Não se perdeu nada com este movimento. Eu penso que se acrescentou. Acrescentou-se tanto à Antena 1, continua a ter sua personalidade.
1: Ouvidas as explicações que levaram à alteração das marcas, resta saber se a mudança corresponde a uma mudança de estratégia nas rádios do grupo RTP. Quem foi ouvido e o que ganham os ouvintes com estas alterações e como se avalia o impacto da mudança de marca. Questões a abordar num próximo programa. A caixa de correio da provedora está aberta aos ouvintes das rádios, web rádios e podcasts. Pode escrever a partir do sítio da RTP, em rtp.pt, enviar mensagem à provedora do ouvinte. 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
2: Vamos de novo para a estrada para saber como anda o trânsito a esta hora. Faltam 25 para as 4. Sandra Pereira.
8: Bom, a esta hora o trânsito continua já a complicar-se mais e para Lisboa. A segunda circular Benfica Aeroporto, há filas a partir das Torres de Lisboa devido a um acidente que ocorreu no Campo Grande e que já está a afetar também os acessos do Campo Grande e também do próprio eixo Norte-Sul em direção ao aeroporto. No sentido aeroporto Benfica também se para com filas a partir do relógio e até ao Campo Grande. Na A5 de Cascais para Lisboa, para-se na descida de Monsanto em direção às Amoreiras e já para a Ponte 25 de Abril de Lisboa para Almada, alguma intensidade na Avenida da Ponte em direção a Sul. Quanto ao Porto, na VCI, no sentido da Rábida Freixo, as filas estão entre o Campo Alegre e a saída para a Boa Vista. No sentido Freixo, a Rábida de Bonjoia até às Antas. E a A28 para-se nos dois sentidos, entre o nó da A4 e a Avenida AEP.
2: Sandra Pereira, no Serviço do Trânsito da Antena 1, recorda o número também para a troca de informações. Se vai na estrada, se precisa de dizer alguma coisa ou de saber alguma coisa, então é só ligar 800-21-0101. Uma boa tarde, boa viagem.
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1: A música fica para mais tarde, porque agora temos outra ideia.
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1: E a conversa hoje serve para assinalar este que é o Dia Mundial do Cancro do Ovário. Todos os anos são diagnosticados cerca de 600 novos casos em Portugal. Ora, afeta sobretudo mulheres na pré e na pós-menopausa. Cerca de 80% dos casos são diagnosticados em mulheres acima de 40 anos de idade. O cancro do ovário é também o cancro ginecológico com a maior taxa de mortalidade. Ora, é a nossa convidada esta tarde, a Cláudia Fraga, é fundadora e presidente da MOG, o Movimento Oncológico Ginecológico. É uma associação sem fins lucrativos de apoio às mulheres com cancros ginecológicos. Olá, Cláudia, viva, muito boa tarde.
3: Olá, muito boa tarde.
1: A Cláudia conhece bem esta realidade, não é? Não só acompanha mulheres que tiveram um diagnóstico de cancro ginecológico, como a doença também lhe bateu à porta. Quer contar-nos um bocadinho da sua história, como é que descobriu que alguma coisa não estava bem consigo?
3: Exatamente, bateu-me à porta com 49 anos de idade, pré-menopausa, era saudável, é professora de Educação Física e Desporto. É um cancro que infelizmente não, ou felizmente também por outro lado, não tem grandes sintomas, são sintomas muito ténues. O único sintoma que eu tive era que me sentia ligeiramente cansada. Ora, com 49 anos, quem é a mulher que não se sente cansada?
1: Pois, podia ser tanta coisa, não é?
3: Exatamente, muita coisa. Aliás, os sintomas são cansaço, barriga inchada, mais vontade de urinar, mais flatulência. Quer dizer, que são sintomas muito ténues e que podem ser de várias origens.
1: Claro, e podem ser confundidos com outro quadro qualquer que não um cancro do ovário.
3: Exatamente. E, portanto, aos 49 anos eu fui diagnosticada. E tive umas dores lacinantes do esterno às virilhas. Porquê? Porque felizmente fui jogar 2 horas de ténis, apertei a barriga com uma cinta lombar por ter uma hérnia. E a seguir fui nadar e levei com jatos de água. E isso fez com que o tumor virasse e me desse as tais dores horríveis, pareciam umas facadas. Felizmente tive essas dores, não descurei e fui logo de seguida depois ao médico saber o que se passava. E num ataque viu-se que eu tinha um tumor já com 12 centímetros. Isto só para dizer, são tumores altamente que crescem galopantes. Uhum. Isto foi no início de setembro. Eu fui operada dia 6 de outubro de 2015 e o tumor já tinha 28 centímetros.
1: Ui.
3: Portanto, não podemos descurar de forma alguma. Há mais de, como disse, mais de 600 casos por ano diagnosticados, que são o que equivale a 2 mulheres por dia, e mais de 1,5 mulheres por dia morre deste cancro. Mas eu sou o exemplo de que nem todas morrem. Felizmente temos as das melhores equipas médicas.
1: Uhum. O importante é diagnosticar precocemente, não é?
3: Exatamente.
1: Mas há aqui um problema, que é como é que nós podemos diagnosticar precocemente se não há sintomas? E aí aquela informação básica que nós todas devíamos conhecer e seguir, que é ir ao médico regularmente, fazer rastreios, fazer observações, estar acompanhada sempre, não é? E não deixar passar muito tempo sem ir ao médico.
3: Infelizmente para este cancro ainda não há rastreio possível. Fazer ecografia endovaginal e ir ao médico de medicina geral e familiar e ginecologista é importantíssimo, mas não descurar os sintomas que sentimos no corpo é essencial. E a mulher aumentar a literacia em saúde destes tipos de cancros é fundamental, porque sentir algum destes sintomas muito ténues, mas persistir mais do que uma semana, 10 dias, tem mesmo que se queixar ao médico. E não saia do médico sem fazer um exame diagnóstico, por favor. Nós temos, e para isso é que a MOG também existe, para aumentar a literacia nestes cancros, quer nas mulheres, quer nos médicos de medicina geral e familiar, que infelizmente muitas vezes descuram estes sintomas. Ainda temos casos de médicos que dizem, pois, a senhora está com a barriga inchada, coma menos pão, faça uma dietinha, e nada tem a ver. Infelizmente ainda há mulheres que demoram um ano a serem diagnosticadas, o que pode, se forem a idade, por exemplo, 30 anos, e impede que a mulher seja a mãe biologicamente, porque se tiver um cancro do ovário pode-se preservar os ovócitos e ser mãe biológica, havendo tempo para isso, e quanto mais precocemente se é tratado, melhor é a eficácia dos tratamentos. Uhum. Assim como este é um cancro que tem uma grande taxa de recidiva, 70 a 80%, recidiva, ou seja, volta a ter, porque há uma migração da célula do ovário que migra para outros tecidos envolventes.
1: Esse é o grande problema, não é?
3: Cólon.
1: Esse é o grande
3: exatamente.
1: Problema, são as metástases.
3: Exatamente, e infelizmente está a haver grandes medicamentos, grandes avanços na medicina e nas, a nível farmacológico também. Existem hoje em dia uns inibidores de PARP, que são os comprimidinhos que se tomam, ou outros tratamentos que se tomam para não se ter recidivas, e que são eficazes, e que eu espero que saiam muito mais tratamentos hoje em dia para conseguirmos frenar este cancro, que é galopante, tem uma grande taxa de recidiva, e hoje em dia não queremos só ter mais anos de vida, mas queremos ter mais anos de vida com qualidade.
1: Claro, é esse o objetivo. Eu imagino que na vossa associação vocês recebam muitas mulheres a pedir ajuda, porque é muito importante também saber que este caminho se faz com acompanhamento, que não se está sozinha, não é? Vocês, que tipo de apoio é que dão às mulheres?
3: Damos o apoio de pares, é essencial, saber que há outras companheiras nossas que sentiram o mesmo, porque nós temos grandes transformações. Temos transformações a nível psicológico, temos menopausa, por exemplo, de um dia para o outro, que é muito diferente do que ter a menopausa normal, que o organismo e a nossa cabecinha se prepara para as nossas transformações hormonais.
1: Vai se adaptando, claro.
3: E, portanto, vamos nos adaptando. Isto não, é uma menopausa de um dia para o outro. Temos transformações corporais. Por exemplo, está a decorrer no Hospital São Francisco Xavier, no piso menos 3. Temos lá agora a exposição, que é cicatrizes na primeira pessoa, porque a maior parte de nós fica com cicatrizes ao longo do abdómen. E a autoimagem é essencial para ter uma boa autoimagem, para a aceitação, porque são marcas que nos superam, são marcas de vida e não de tristeza. E esta exposição, ao mostrarmos as nossas barriguinhas com as marcas, e com as marcas da osteomia, muitas vezes há muitas de nós que anda osteomizada, muitas conseguem reverter a osteomia, outras não, mas interessa é conseguirmos ter a qualidade de vida, seja, e portanto ficam as marcas no nosso abdómen, mas que são marcas de felicidade e não de tristeza.
1: Todos os problemas fossem esse, não é?
3: Exatamente.
1: Oh, Cláudia, deixa-me perguntar-lhe, nós falamos muito do processo em si, que é quando chega um diagnóstico de cancro, que nunca é fácil, seja ele um cancro do ovário ou outro tipo de cancro, nunca é fácil, da importância da ajuda, do acompanhamento médico, também da família, dos amigos, enfim, de todas as pessoas que estão à volta da pessoa a quem foi diagnosticado, mas fala-se pouco, e eu acho que era importante nós falarmos disto, da vida depois do cancro. E eu queria um bocadinho ouvir a sua opinião. Como é que foi consigo, ou como é que está a ser consigo?
3: A vida depois do cancro é substancialmente diferente, e temos que aprender a viver com as diferenças. É essencial a rede de apoio, por isso a MOGS é tão importante, porque dá uma rede de apoio. Nós temos encontros semanais, por exemplo, temos Qigong todas as quartas-feiras para os nossos sócios. E não é só, eu digo sempre, isto apesar de ser um cancro ginecológico só de mulheres, nós também temos uma grande rede de apoio aos homens, porque temos companheiros, filhos, amigos que também precisam de apoio e muitas vezes ficam sem chão, porque a rede dos amigos, da família, é essencial para conseguirmos ter, por exemplo, uma boa autoimagem, para conseguirmos superar, porque muitas de nós fica a dormir diferente, o nosso sono é diferente. Antigamente dizia-se, e não nos mexíamos, porque a quimioterapia, por exemplo, estava abaixo, mas hoje em dia é essencial, durante toda a jornada, fazer exercício físico. A atividade física é essencial para prevenir a osteoporose. Temos que fazer exercícios com carga. E, por exemplo, dando o meu exemplo, para nadar no mar, que é essencial, porque tiraram-me 50 e tal gânglios do esterno às virilhas, e nós temos todas, ou a maior parte, temos linfedema secundário nos membros inferiores, que é a acumulação de linfa. Ora, a água salgada, não há melhor do que a água salgada para fazer a remoção dessa linfa, porque senão dá-nos, além de inchaço, umas dores horríveis. Uhum. Eu tenho a felicidade de agora me terem nomeado como embaixadora da Madeira Island Ultra Swim, e vou fazer a prova de águas abertas na Ilha Dourada de Porto Santo. É a 7ª edição desta prova, e a minha religião, como eu digo sempre, é nadar no mar, porque faz bem, quer a nível físico, quer a nível mental, porque é relaxante também. Eu, no programa do Alvim, apareci esta semana, por curiosidade, a ensinar a nadar em terra, na Ericeira, a Cher, que é do Pub Neptuno, e porque a minha religião é nadar no mar. E isso traz-nos um vigor e uma vitalidade, que eu não tenho dúvidas que é muito importante também.
1: Nem mais, e, portanto, para quem tem diagnóstico de câncer, e para quem não tem, não é? Para todos nós.
3: Exatamente.
1: Cláudia, deixe-me só para terminar, que o nosso tempo está a fugir, queria pedir-lhe que nos deixasse uma mensagem de esperança, acredito que sim, para todas as mulheres que nos estão a ouvir, eventualmente algumas neste processo, outras não, nunca sabe quando é que é a nossa vez, e portanto, uma mensagem que queira deixar às mulheres que estão a ouvir esta nossa conversa a esta hora.
3: Ter um pensamento positivo é essencial. Nós temos as melhores equipas médicas do mundo, felizmente temos excelentes equipas médicas, e quando eu falo de equipa médica, vai desde os médicos que nos operam, aos oncologistas, até às senhoras da ação que nos ajudam a levantar, que nos mudam a cama no hospital. É tudo muito importante, assim como filhos, amigos, família. E portanto, não fiquem tristes, mas superem-se a si próprias, e vendo o copo meio cheio é logo meio caminho andado para conseguirmos viver e viver mais anos com qualidade de vida, que é essencial.
1: Muito bem. E se precisarem de ajuda, está aqui a MOG, não é? Movimento
3: Exatamente.
1: Oncológico Ginecológico.
3: Ginecológico. Temos a nossa sede em frente ao Palácio de Queluz. Estamos sempre disponíveis. O nosso número de telefone é o 961857171, e portanto contem connosco para todas o que for, para o que precisar.
1: Muito bem, muito obrigada por nos ter ajudado também a assinalar este Dia Mundial do Cancro do Ovário. Muito obrigada, que tudo corra bem, e até à próxima, Cláudia.
3: Muito obrigada, e ânimo alto para todas.
1: É isso mesmo, obrigada.
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1: Vamos lá então de novo saber do trânsito. Atualizamos agora a informação com a Sandra Pereira.
5: A segunda circular, Benfica-Aeroporto, ainda com acidente no Campo Grande. As filas antecedem as Torres de Lisboa. Há A5 Cascais-Lisboa de Monsanto para as Amoreiras. Ponto 25 de Abril. Há filas no acesso da Avenida de Ceuta e o acesso da A5 também já começa a ficar bastante preenchido. No IC19 de Sintra para Lisboa, para-se entre Queluz e a reta dos comandos da Amadora. Já para o Porto, há A28, Viana do Castelo-Porto. Há demora entre Nova A4 e a Avenida AEP. Há A3 Braga-Porto da Circunvalação até à VCI, a VCI Rábida Freixo do Campo Alegre até à Boa Vista e Freixo Rábida de Bom Joia até às Antas.
1: 821-0101 é este o número que pode utilizar para troca de informações. Boa tarde, boa viagem.
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1: Daqui a pouco vamos tirar dúvidas de português na ponta da língua. Queria só dizer-lhe antes disso que amanhã, depois das 14h, vamos ouvir a primeira parte do 25 de Abril de Alfredo Barroso, numa edição especial do Serviço Público Bloco de Notas. Alfredo Barroso tinha 29 anos em 1974. Estava na tropa como jurista, foi jornalista e acompanhou praticamente toda a vida política de Mário Soares, desde o Ministério dos Negócios Estrangeiros até chefe da Casa Civil do Presidente. Alfredo Barroso recorda um comício em Alenquer com a PIDE na primeira fila nas eleições de 1969, em que Mário Soares foi cabeça de lista pela CEU de Comissão Eleitoral de Unidade Democrática.
6: Lembro-me no Teatro Vasco Santana, que era aquilo ali na Feira Popular, e fiz outro em Alenquer, em que a primeira fila que estava a assistir ao nosso comício era o agente da PIDE, o governador civil, o presidente da Câmara. E eu achei imensa graça. Eu até tenho uma fotografia.
1: Alfredo Barroso teve de esperar mais 6 anos para poder votar, com tantos nas primeiras eleições livres, como tantos, aliás, nas primeiras eleições livres. 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Estamos a caminho das 4, antes de tirarmos dúvidas de português, daqui a pouco tenho uma outra proposta que passa pela música e que pode ser assim.

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1: Agora sim, está na hora. Vamos então tirar mais uma dúvida de português na ponta da língua com a Sandra Duarte Tavares. Oh Sandra, estes alunos Erasmus provêm de universidades europeias. Tira-me lá esta dúvida. A forma verbal provêm escreve-se com um ou com dois es? E tem acento ou não tem acento?
2: Ora
1: como
2: bem,
1: é que é?
2: Escreve-se apenas com um e na segunda sílaba. Na segunda, a contar, se eu estiver a contar da esquerda para a direita. Provém é uma palavra aguda. Tem um acento circunflexo e escreve-se com um e porquê? Este verbo é o verbo provir.
1: Qual é o verbo que está na origem?
2: Exatamente. Qual é o verbo que está na origem?
1: É o verbo
2: vir. Exatamente. Vamos lá conjugar o verbo vir.
1: Eles
2: no presente indicativo. Eles vêm. E vêm, atenção. Mas há muita gente que tem esta dúvida. Vêm escreve-se com um E só e circunflexo. Vêem do verbo ver, é que se escreve com dois E's e sem acento circunflexo, segundo o novo acordo ortográfico, porque antes do novo acordo tinha circunflexo. Portanto, uma vez que nós estamos perante o verbo, na base o verbo vir, provir conjuga-se como vir e escreve-se como vir. Então, provém escreve-se apenas com um E, porque vêm também se escreve só com um E e acento circunflexo.
1: Pronto.
2: Provêm, um E, acento circunflexo.
1: Está feito. Obrigada por teres vindo hoje, mais uma vez, para tirar aqui as nossas dúvidas de português. Temos sempre muitas dúvidas. Se as tiver também, se as quiser enviar para o nosso número do WhatsApp, é a melhor forma de o fazer. É utilizando o 912120501. Estamos aqui diariamente com a Sandra Duarte Tavares. Fica tudo disponível para ouvir quando quiser na RTP Play.
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1: Ora, e posto isto, falta um minutinho apenas para as 4 da tarde. Daqui a pouco começa o programa da tarde com a Karina Jorge e com o Nuno Rodrigues. E antes de ir de fim de semana, queria só dizer-lhe que o fim de semana vai ser de chuva e com máximas previstas de 11 graus para a Guarda, 15 para Viseu, 16 para Bragança, 17 máxima prevista amanhã para o Porto, Vila Real e Porto Alegre, 18 graus para Viana do Castelo, Aveiro, Coimbra e Castelo Branco. Se está em Braga ou em Lisboa, conte com 19. Máxima de 20 amanhã para Leiria, Santarém, Setúbal e Évora. E Beja e Faro podem chegar aos 21 graus. Boa tarde, bom fim de semana.
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3: Boa tarde. São 4 horas no continente e na Madeira, 3 nos Açores. Está a começar o último programa da tarde desta semana. Olá, Nuno Rodrigues.
4: Olá, Karina. Viva.
3: A esta hora, no topo da atualidade.
4: A equipa que está a preparar os terrenos afetados pelas tempestades para o período mais crítico dos incêndios vai continuar mais tempo no terreno. Foi essa garantia deixada hoje pelo Ministro da Administração Interna, Luís Neves. Garante também que estas regiões vão ter mais meios de combate ao fogo ao longo dos próximos meses. Uma oportunidade perdida. Os trabalhadores social-democratas lamentam a falta de entendimento entre parceiros sociais para a revisão das leis do trabalho. A Organização Mundial da Saúde reforça a mensagem de tranquilidade em relação ao surto de antivírus num cruzeiro que está, nesta altura, a caminho das Canárias.
3: Estão 15 graus em Ponta Delgada, 18 no Porto, 20 em Lisboa, Coimbra, Faro e Funchal. Edição das 4 no programa da tarde com Nuno Rodrigues.
4: A linha do Norte está, nesta altura, cortada. Não há circulação de comboios por causa do atropelamento de um peregrino ao início desta tarde na passagem de nível do Loreto, nos arredores de Coimbra. A vítima mortal é um peregrino que tinha cerca de 60 anos. A circulação de comboios está, nesta altura, suspensa para averiguações por parte das autoridades. As regiões mais afetadas pelos temporais deste ano vão ter mais meios de combate ao fogo no terreno durante o período mais crítico. Também a equipa que está a preparar estes territórios para os meses de verão vai continuar os trabalhos para além do final deste mês. Foram essas as garantias deixadas ao início da tarde por Luís Neves, o Ministro da Administração Interna.
5: Como tudo isto é evolutivo e como estamos perante uma equipa de sucesso, o que eu posso dizer é que esta equipa não tem fim para terminar. E vou-vos dar mais uma novidade. Esta equipa terá a dupla capacidade, se de facto tivermos aqui uma situação de agravamento relativamente a incêndios, de poder ter uma dupla valência também de trabalhar nessa esfera. Queremos dizer às populações, este trabalho de desobstrução, de limpeza, de identificação de riscos, trabalhamos todos os que estamos aqui, trabalhamos com as nossas autarquias, com as juntas de freguesia, vai continuar. Estas questões levarão anos, mas nós estamos a fazer para encurtar e para ter o socorro pronto para que possa ocorrer às populações.
4: Ministro da Administração Interna, ao início de tarde em Leiria, onde o Comando Integrado de Prevenção e Operações, a equipa responsável pela limpeza dos territórios afetados pelas tempestades, fez um balanço dos trabalhos já realizados até agora. O comandante Elísio Oliveira explica que a prioridade tem passado pela desobstrução dos caminhos florestais.
6: Aquilo que é identificado como rede viária florestal à presente data, com necessidade de intervenção, são cerca de 12 mil quilómetros. A primeira prioridade seria a intervenção na desobstrução da rede viária florestal para nos permitir chegar aos diferentes locais. O segundo momento tem a ver com a garantia da segurança naquilo que é o interface urbano-rural, que é junto dos aglomerados, e a intervenção para garantir a segurança junto do edificado. E a terceira prioridade tem a ver com as manchas florestais, principalmente aquelas que, perante uma situação de incêndio, poderão afetar este interface urbano-rural.
4: Também nesta cerimónia em Leiria, o Ministro da Defesa garantiu que os helicópteros Black Hawk da Força Aérea vão dar uma ajuda acrescida no combate aos incêndios. Esta semana, a Proteção Civil admitiu algumas dificuldades com os novos helicópteros, dificuldades, por exemplo, no abastecimento das aeronaves com água. Nuno Melo desvaloriza.
7: Os Black Hawk são máquinas fantásticas. Há quem entenda até que são mais precisas que outras no lançamento de água, desde logo, para combate aos fogos florestais. E, portanto, ainda bem que em 2026 nós vamos contar com mais meios do que existiam em 2025, nomeadamente com estas máquinas que são extraordinárias, são polivalentes e serão uma ajuda acrescida. Serão duas, para já, num número que está a crescer, com pilotos que estão a ser formados, com a competência, capacidade de planeamento, de organização e a eficácia na execução que as Forças Armadas normalmente demonstram em tudo aquilo que são missões que lhes são pedidas.
4: Apesar das dificuldades reconhecidas pela Proteção Civil, o Ministro da Defesa acredita que os helicópteros Black Hawk, que este ano vão juntar-se às Forças de Combate ao Fogo, serão uma ajuda crescida, nestas missões. A floresta tem estado em destaque ao longo do programa da tarde desta semana. Na Antena 1 temos falado de questões como a prevenção dos incêndios, também a gestão do território. Hoje abordamos o potencial económico da nossa floresta. O setor florestal pesa por esta altura cerca de 6% no produto interno bruto, mas os negócios estão centrados sobretudo na madeira, no papel e na cortiça. O investigador Pedro Bring do Amaral defende que são necessárias medidas para permitir alternativas de rendimento. Potencial não falta, Diana Craveiro, a começar pelo mel.
8: Temos aqui o apiário deste lado. Temos aqui e noutros lados, não é só aqui.
9: António Carvalho é apicultor e vice-presidente da Lousã Mel, cooperativa dos apicultores da Lousã e Conselhos Limítrofes.
8: Ninguém mais protege a floresta que os próprios apicultores, isso não há dúvida nenhuma.
9: Uma proteção que acontece principalmente pelo gosto que tem pelas abelhas. Isto porque, segundo António Carvalho, esta é uma área pouco rentável.
8: Temos aí um ou outro apicultor que são profissionais, mas nem esses mesmos profissionais não vivem à larga.
9: Além da apicultura, há outros rendimentos que podem vir do trabalho que é feito diretamente na floresta, mas que, ao contrário da madeira ou do papel, também acabam por não ter a rentabilidade desejada. O coordenador da licenciatura em Ciências Florestais na Escola Superior Agrária de Coimbra, Pedro Bingre do Amaral, dá alguns exemplos.
10: Apicultura, silvopastorícia, caça, acrescentaria também a recoleção de cogumelos e de espargos. Todos estes valores somados, nós podemos ambicionar que um terreno florestal bem gerido possa dar de receita líquida algumas centenas de euros por hectare por ano.
9: Pedro Bingre do Amaral defende uma nova visão para o rendimento que pode vir da floresta.
10: ou nos unimos todos para gerir a floresta de forma associada e renda alguma coisa, mas é pouco, ou então o mercado de solos tem de começar a funcionar e, de facto, quem não deseja cultivar as suas terras, que as vende a quem as quiser cultivar.
9: Uma gestão que leva a que haja mais segurança contra incêndios e que contribui também para outro rendimento que pode vir da floresta, turismo de natureza.
10: Devemos apostar na gestão de ecossistemas para que ganhem valor paisagístico e de biodiversidade. Devemos expandir esse financiamento, por exemplo, aqui à região centro do nosso país, que poderá ter um potencial paisagístico tremendo se forem convertidas em bosques autóctonos com boa resistência ao incêndio, capazes de produzir cortiça, caça, silvopastorícia, cogumelos, manter a biodiversidade e ainda serem um enorme atrativo para o turismo do nosso país.
4: Há todo um potencial que não está a ser aproveitado na nossa floresta. Este é um tema que vamos ainda desenvolver ao longo do programa da tarde de hoje. Encerradas as negociações, sem entendimento, entre os parceiros sociais sobre a revisão das leis do trabalho, os trabalhadores social-democratas ligados ao UGT lamentam que se tenha perdido uma oportunidade para garantir algum equilíbrio na legislação. Pedro Roque explica que, ao abdicar-se do compromisso na concertação, os parceiros sociais renunciaram à capacidade que têm para contribuir para esta matéria.
11: Lamentamos que tenha sido perdida uma oportunidade, porque as alterações à lei laboral e a própria lei laboral, o próprio Código de Trabalho, foram sempre objeto de uma negociação intensa e foi através dessa negociação que os textos resultaram. Ora, os textos que resultam da concertação social, que muito embora depois tendo que ir ao Parlamento, que é o órgão legislativo da República, são textos que normalmente são equilibrados, porque havendo acordo significa que em termos tripartidos há um entendimento que aquele deve ser, é o texto que foi consensualizado e portanto é equilibrado.
4: Os trabalhadores social-democratas têm também muitas dúvidas quanto à possibilidade da UGT poder vir a alinhar numa greve geral convocada já pela CGTP para o início de junho.
11: Mais uma vez, por uma greve geral que é colocada na véspera de um feriado e com uma ponte logo de seguida, não é? Descredibiliza, digamos, o movimento sindical convocar greves gerais nestes termos. O foco deve estar mais na negociação a nível parlamentar e digamos, nas conversas com os grupos parlamentares do que propriamente em greves gerais em vésperas de feriados e anunciadas unilateralmente pela outra central sindical.
4: Pedro Roque, o líder dos trabalhadores social-democratas, em declarações hoje à Antena 1, um dia depois de terem falhado as negociações entre os parceiros para a revisão das leis do trabalho. No final da reunião de ontem, a ministra Maria do Rosário Palma Ramalho acusou mesmo a UGT de intransigência, lamentou já, entretanto, que nesta central sindical que representa poucos trabalhadores tenha poder de veto na concertação social. Ora, na resposta a estas declarações, Sérgio Monte, o secretário-geral adjunto da UGT, considera que o Governo, quando procurou um acordo, não se preocupou com a falta de representatividade da UGT.
12: Relativamente ao segundo ponto, da representatividade, não deixa de ser curioso que seja argumentada agora, quando, para estabelecer um acordo, isso parecia que não era obstáculo. Não deixa de ser curioso, mas enfim, é a tentativa do passa-culpas, mas aqui não há, por parte da UGT, nenhum drama, porque a concertação social, ao longo dos anos em que existe, houve acordos, houve desacordos e não houve no drama por isso.
4: Quando o Governo procurou entendimentos, a questão da falta de representatividade não se colocava. É desta forma que a UGT responde às declarações da Ministra do Trabalho. Não há motivos para alarme. A Organização Mundial da Saúde volta a deixar uma mensagem de tranquilidade em relação ao surto de antivírus no cruzeiro que está, nesta altura, a caminho das Canárias. O contágio só acontece em casos de contacto muito próximo, com exposição à saliva ou secreções respiratórias. O porta-voz da organização, Christian Lindmeier, fala de um risco mínimo.
13: Em circunstâncias normais, o contacto regular com uma pessoa não deve representar qualquer perigo para o indivíduo nem para as pessoas à sua volta. E, sem dúvida, se estivermos um pouco mais afastados, o risco é mínimo, se não mesmo nulo. Assim, para a população em geral de uma ilha ou qualquer um dos países, não dizemos que o risco é nulo, mas sim que é absolutamente mínimo.
4: Risco absoluto. absolutamente mínimo, diz a Organização Mundial da Saúde. O navio cruzeiro está, nesta altura, a caminho das Ilhas Canárias, onde deve chegar durante o fim de semana.
3: Nuno Rodrigues, nesta edição das 4, no programa da tarde, também em simultâneo com a RTP Mundo e em permanência online em noticias.rtp.pt. Doze minutos depois das 4, a primeira ronda pelo trânsito com a nossa Sandra Pereira. Olá, Sandra.
14: Olá, muito boa tarde, Carina Jorge. Olha, temos situações mais complicadas neste momento, na VCI e para Lisboa, na segunda circular. Então, no Porto, na VCI, no sentido Freixo e Rábida, há demora entre Bom Joia e as Antas e depois, mais à frente, há um acidente no início da Ponte da Rábida, na via esquerda, e que está a provocar já longas filas a partir da Boa Vista. No sentido da Rábida Freixo, há filas do Campo Alegre até à Boa Vista, há 28 Viana do Castelo Porto, do 9 à 4 até à Avenida AEP e à 3 Braga-Porto da Circunvalação até à VCI. Por Lisboa, a segunda circular Benfica-Aeroporto com acidente no Campo Grande, as filas antecedem as Torres de Lisboa. Há 5 Cascais-Lisboa de Monsanto para as Amoreiras e para a ponte 25 de Abril de Almada para Lisboa. As filas já chegam à zona de Campolide, os acessos da A5 das Amoreiras e o acesso de Alcântara começa agora a ficar preenchido.
3: A linha verde para o trânsito é o 821-0101. Boa viagem com a Antena 1, não perca a velocidade, até porque vamos ao Rally de Portugal já de seguida.
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3: Atualiza e muito bem com o Jorge Alexandre Lopes, que está no centro nevrálgico de todo este rally, que hoje se despede do centro do país, Jorge.
16: É verdade, e foste pontual, porque há um minuto, apenas há um minuto, está concluído para todos os primeiros homens na estrada, os pilotos mais rápidos deste rally, a derradeira classificativa desta sexta-feira. A segunda passagem por Mortágua, foi aí que todos começaram bem cedinho, às 7 da manhã, e agora, nesta última ronda do dia, tivemos Thierry Neuville, o belga da Hyundai, a ser o mais rápido, 9 décimas de vantagem sobre Oliver Solberg e 1.3 em relação a Sébastien Ogier. O que é que isso quer dizer? Que já temos uma classificação para o top 6 no final deste dia de sexta-feira, e é essa a ordem de partida amanhã para a etapa de sábado. Provavelmente vai ser marcada pela chuva, mas disso falaremos mais à frente. Então, a geral do Rally de Portugal, no final de sexta-feira, é esta. Ogier, o líder do Rally, com uma vantagem de 3 segundos e 7 décimas para Thierry Neuville no Hyundai. O terceiro colocado é o finlandês Sami Pajari, está a 15 segundos e 2 décimas do líder. A 16.4 e, portanto, apenas a 1 segundo e 2 décimas de Ogier, está o sueco Oliver Solberg. E o top 5 fecha com Elfyn Evans, o líder do Campeonato do Mundo, a 32 segundos e meio de Ogier. Portanto, os 5 primeiros separados por pouco mais de 30 segundos, os 2 primeiros separados por menos de 4 segundos, é assim que o rally vai recomeçar amanhã de manhã. Mais informações, nomeadamente sobre os portugueses, na próxima hora, e eu recordo que as contas do Campeonato Nacional vão fechar hoje com a classificação no final desta etapa.
3: Obrigada, Jorge. Voltamos a ti daqui por uma hora. O Rally de Portugal 2026 até 10 de maio na Rádio que Liga Portugal.
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3: Já começou e está consigo neste regresso a casa de sexta-feira, a caminho do fim de semana. Na próxima hora, até ao teatro, vamos até ao Variedades. Para ouvir, agora com Harry Styles também.

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1: Seguimos dedicando esta semana às florestas e por isso mesmo já a seguir no programa da tarde vamos às regiões mais afetadas pelas tempestades.
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1: Nesta semana dedicada à floresta e à entrada também para este período mais crítico dos incêndios, vamos saber agora, Nuno, como estão a correr os preparativos nas regiões mais afetadas pelas tempestades.
7: Temporais que, como bem sabemos, Karina, e testemunhamos de resto em algumas regiões, deixaram milhares de árvores caídas na floresta, em especial na região centro do país. É lá que foi instalado o Comando Integrado de Prevenção e Operações para coordenar os trabalhos de limpeza, digamos assim, no fundo para preparar estes territórios para os meses mais quentes, associados infelizmente aos incêndios. O coordenador desta equipa, o comandante Elísio Oliveira, entrevistado pela jornalista Diana Craveiro, explica-nos que já foi possível limpar cerca de 10 mil quilómetros de caminhos florestais. No terreno há um trabalho importante para identificar as zonas mais sensíveis. Um trabalho que envolve todas as forças concentradas na proteção destes territórios.
8: Conseguirmos que todas as entidades, de uma forma integrada, trabalhem para o mesmo objetivo. Trabalharmos contra relógio na prevenção, de forma a garantirmos a segurança de pessoas e bens. É nesse sentido que conseguimos estabelecer prioridades, tendo presente as diferentes fontes de informação que utilizamos, de forma a padronizarmos e priorizarmos a intervenção naquilo que é a área afetada da floresta, mas que estabelecemos prioridades para aquilo que é a rede viária florestal e o interface urbano-rural, ou seja, o edificado, a mata junto das pessoas.
9: Tem números que nos possa dar já de balanços daquilo que já está limpo e o que está identificado?
8: Por exemplo, relativamente à rede viária florestal. A rede viária florestal são cerca de 56 mil quilómetros. Desses 56 mil quilómetros foram identificados 12 mil com necessidade de intervenção. E dentro desses estabelecemos aqui prioridades. Podemos dizer que a área intervencionada, aquilo que nós identificamos como a rede viária florestal desobstruída, são cerca de 10 mil quilómetros. Agora, se os 12 mil quilómetros são um número real, não são números absolutos, porque como referi, sofrem aqui oscilações. Há equipas de reconhecimento e avaliação de situação que estão no território e podem ter aquilo que estava inicialmente identificado como um troço da rede viária obstruído, eles passam e veem que aquilo está desobstruído. Mas o inverso também é verdade. Poderíamos ter uma rede viária desobstruída, mas com o vento que se fez sentir, por exemplo, a semana passada, caíram mais árvores e a rede voltou a estar obstruída. E, portanto, nós temos aqui todo este trabalho para podermos evoluir no território e obrigatoriamente só conseguimos fazer isso com o acompanhamento de todas as partes e a importantíssima colaboração dos municípios, das juntas de freguesia, dos privados, todos aqueles que estão a trabalhar na limpeza desta área afetada.
9: Na apresentação que nos fez de balanço desta reunião que aconteceu hoje, falou em 4 municípios que inclusive vão ter uma asta pública. Seria Marinha Grande, Leiria, Pombal e Ouranha. Como é que está a correr também o trabalho nesses municípios? É mais difícil porque há muitas mais árvores caídas e é difícil retirar esse material lenhoso?
8: O trabalho não é efetivamente igual em todo o território. Temos, por exemplo, a Marinha Grande numa área mais próxima da orla costeira, poderemos ter aqui um território com areia. Se compararmos isto com as características do território em Orém, estamos a falar de evoluções completamente diferentes. Aquilo que é importante percebermos é que continuamos a trabalhar no terreno. Esta questão destas hastas públicas foi uma iniciativa governamental de forma a dar aqui um sinal de que existe a possibilidade de intervenção.
9: Depois da limpeza da rede viária, que é certo, já referiu que é um trabalho em constante evolução, qual é que vai ser o próximo passo? Focarem-se em aglomerados?
8: Não, o trabalho decorre todo em simultâneo. A primeira prioridade é essa, para podermos circular no território. Se os caminhos não estiverem desobstruídos, se tivermos uma ocorrência, os meios de resposta, por exemplo, os bombeiros, não vão conseguir chegar ao local. Mas, por outro lado, isto também vai permitir que quem vá fazer a gestão florestal tenha condições de circular muito mais rapidamente. Porque quem faz gestão florestal, se tiver que andar a desobstruir para poder retirar a madeira, vai demorar muito mais tempo. E estará aqui, digamos que em termos de tempo, que é aquilo que é um dos fatores com que lutamos neste momento, que é tentar fazer o melhor no menor curto espaço de tempo possível, isto poderá ter aqui um outro princípio. Portanto, nesse sentido, estamos já, por exemplo, relativamente à rede viária, há locais onde estamos a desobstruir, há outros locais que já estamos a beneficiar a rede viária, portanto, colocando em melhores condições, há locais, como referimos há pouco, a questão das hastas públicas, há intervenção dos privados no território, há locais onde os próprios municípios estão a retirar material lenhoso, portanto, isto é tudo um conjunto de ações que estão todas a decorrer em simultâneo.
9: E tal como disse, é um trabalho para muitos anos.
8: Sim, para conseguirmos resolver toda esta situação é algo que irá demorar anos.
9: Quando há essa limpeza e essa desobstrução dos caminhos, ajuda também a que os bombeiros consigam aceder caso tenham que proceder a algum combate a incêndio. Mas nos sítios onde há manchas florestais sem acesso por caminhos normais, digamos assim, se as árvores continuarem lá, também há uma maior dificuldade em combater esse incêndio?
8: Sim, ou seja, a carga é a mesma, mas as características alteram. Este é um dos problemas, o que significa que, ao tomar conhecimento do território, quando, e esperemos que isso não venha a acontecer, mas dependendo aqui das áreas que nós temos aqui identificado, com informação geográfica oriunda dos que isso não venha a acontecer, mas dependendo aqui das áreas que nós temos aqui identificado, com informação geográfica oriunda da DGT, informação geográfica

0: esse levantamento para perceber zonas mais urgentes?
1: Exatamente. Portanto, nós já temos áreas que já estão identificadas, temos identificado aquilo que são os perímetros prioritários de intervenção numa interface urbano-rural, temos identificadas áreas e estamos a trabalhar para as principais manchas florestais que condicionam e que podem influenciar a resposta no interface. Portanto, este trabalho é um trabalho diário e técnico com base científica que é feito aqui pelos especialistas.
2: Comandante Elísio Oliveira, que coordena os trabalhos do Comando Integrado de Prevenção e Operações, a equipa que está no terreno a coordenar estes trabalhos de limpeza nos territórios mais afetados pelas tempestades do início deste ano. Declarações que ouvimos hoje. Este comando fez um balanço dos trabalhos que estão a ser feitos. Coincidência nesta semana que dedicamos no programa da tarde, Karina, à Floresta Nacional. Voltaremos a falar desse tema mais à frente.
3: Assim seja, seguimos viagem. A caminho com a Sandra Pereira. Alô, Sandra.
4: Alô, alô.
3: Alô, alô.
4: Estava aqui a ultimar umas coisas.
3: Alô, escuto.
4: Alô, escuto. Cá estou. Escuta, ouvida. Vamos lá, então.
3: Vamos lá.
4: Em Lisboa, segunda circular, Benfica-Aeroporto, há um acidente no Campo Grande. Há já muita demora em Benfica. No sentido Aeroporto-Benfica, há filas do relógio até ao Campo Grande e mais à frente para-se na Escola Superior de Comunicação Social até à saída para Acril e está a afetar a radial de Benfica. Há cinco Cascais-Lisboa de Monsanto para as Amoreiras, o IC19 Sintra-Lisboa, Lisboa da Amadora até ao Palácio de Queluz, Sintra-Lisboa com filas para Pinamanique. Ponto 25 de Abril, Lisboa-Almada, há já demora em Campo Lide, os acessos da A5, Alcântara e Amoreiras já muito preenchidos. No Porto, atenção à AVC, que está complicada nos dois sentidos. No sentido da Rábida Freixo, há um acidente na saída para a Boa Vista, as filas estão em Canidelo, na A1, mais à frente demora-se de Paranhos até Canidelo. Freixo-Rábida, há de demora entre Bonjoia e as Antas e depois mais à frente há também acidente no início da Ponte da Rábida, na via esquerda e que está a provocar demora a partir da Perlada. Há 28, Viana do Castelo Porto, demora-se do 9 à 4 até à Avenida AEP. Há 3, Braga Porto, da Circunvalação até à VCI.
3: Se vai a caminho, boa viagem com a Antena 1, linha verde 821-0101.
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3: Ligamos à síntese de notícias, sempre a esta hora, com Susana Barros.
6: Um peregrino morreu esta tarde, colhido por um comboio perto de Coimbra. A circulação na linha do Norte está condicionada. Depois de suspensa, a via já foi reaberta, mas há atrasos na circulação dos comboios. O atropelamento ferroviário deu-se na passagem de nível do Loreto, nos arredores de Coimbra. A vítima é um homem com cerca de 60 anos. A maioria dos caminhos florestais nas regiões Centro e de Lisboa e Vale do Tejo está limpa. O coordenador da equipa responsável pelos trabalhos de limpeza dos territórios afetados pelas tempestades, Elísio Oliveira, garantiu hoje que dos 12 mil quilómetros que precisavam de intervenção, cerca de 10 mil já foram desobstruídos. Em Leiria, o ministro da Administração Interna anunciou ainda que o Comando Integrado de Prevenção e Operações, que devia funcionar até ao final do mês de maio, vai prolongar o mandato. Luís Neves prometeu também o reforço de meios de combate aos incêndios nas regiões mais afetadas pelos temporais. E depois da Proteção Civil ter reconhecido dificuldades com os novos helicópteros Black Hawk no ataque ao fogo, o ministro da Defesa, Nuno Melo, preferiu sublinhar a ajuda que as aeronaves vão dar nesse combate, uma ajuda acrescida. Depois do fracasso na concertação social para um acordo sobre as mudanças nas leis do trabalho, os trabalhadores dos sociais-democratas afetos à UGT lamentam que se tenha perdido uma oportunidade para equilibrar o código laboral. Em comunicado divulgado esta tarde, os TSD referem que ao abdicar-se do compromisso na concertação, os parceiros sociais renunciam à capacidade que têm para contribuir para as alterações à lei laboral.
3: Seguimos para o desporto. O Real Madrid iniciou as negociações com José Mourinho. Walter Madureira.
7: A informação está a ser adiantada pelo especialista em mercado Fabrizio Romano, que fala em contactos diretos já em andamento. O Benfica quer Mourinho a todo custo e estará a par o Benfica já destas conversas do treinador com o Real. A decisão do regresso partiu do próprio Florentino Pérez, presidente do clube espanhol, num evento de antevisão ao Barcelona Real deste domingo. O antigo guarda rede.

0: antigo capitão do Real Iker Casillas abordou a atualidade do clube, nomeadamente a questão do futuro treinador, e para pedir sim o regresso de Xabi Alonso.
1: Que me perguntei por Mourinho, sinceramente me é igual, eu não tenho nenhum problema,
2: Podem perguntar-me por Mourinho, não me importa, tivemos uma etapa difícil um com o outro, todos sabem. Para mim, o treinador perfeito para o Real Madrid é Xabi Alonso.
1: Era Xabi Alonso, eu creio que era o treinador perfeito.
0: Xabi, que saiu do Real no início deste ano civil, agora Iker Casillas pede sim o regresso de Xabi Alonso. O ambiente no balneário do Real continua a dar que falar em Espanha. São problemas, no entanto, que se resolvem dentro de casa, sublinha o ex-jogador.
2: Tudo tem solução e arranjo. São coisas que acontecem em balneários e que no meu tempo também aconteciam. Não há que dar grande importância, ainda que ocorra na véspera de um clássico que pode dar título ao Barcelona. Porventura, o que deve dar mais impotência e raiva é que um plantel como este do Real Madrid não tenha conquistado qualquer título nas duas últimas épocas.
1: Algum objetivo que seja algum título.
0: Palavras de Iker Casillas sobre a atualidade do clube, isto quando também se acaba de saber que o Real acaba de divulgar os castigos aplicados a Federico Valverde e a Tchouaméni. E vai ouvir bem. Multados em 500 mil euros pelo Real Madrid, uma informação que acaba de ser divulgada nesta altura. Por outro lado, Mário Dorgelas, médio do Sporting de Braga, recorreu às redes sociais para pedir desculpa pela expulsão diante do Friburgo na segunda mão das meias finais da Liga Europa. O jogador foi expulso aos 6 minutos, deixou os arsenalistas a jogar com menos um jogador. O Sporting de Braga começa já a preparar o jogo de segunda-feira, no Estádio da Luz, para defrontar o Benfica numa jornada que se prevê de grandes decisões. Há 7 jogos agendados para segunda-feira à noite. O defesa central Tomás Araújo está recuperado do problema muscular e poderá regressar à competição na segunda-feira, frente ao Braga, caso Mourinho entenda. Nota também para o futsal. Começou há poucos instantes o Sporting Cartagena na meia-final da Liga dos Campeões de Futsal. A acompanhar esta fase da competição em Itália está o enviado especial da RTP Antena 1, Paulo Vidal. Estamos, Paulo, com poucos minutos já jogados, mas como é que começou esta partida?
3: Boa tarde, estamos já nos primeiros 3 minutos desta primeira meia-final da Liga dos Campeões em futsal. O Sporting a entrar forte na partida, teve já 2 oportunidades para marcar, a primeira por Wesley França, a segunda por Zikité. Sporting que começou com Bernardo Passou na baliza, o irmão Tomás Passou, Diogo Santos, Wesley França e também Alex Merlin, o 5 inicial de Nuno Dias para esta partida, que está a ser presenciada por cerca de 2 centenas de adeptos leoninos aqui em Pesaro, no Vitrifrigo Arena, para esta primeira meia-final. Sporting que procura chegar de novo ao título que já foge há 5 anos. A última conquista foi em 2021. Defronta o Cartagena, campeão espanhol, que na temporada passada bateu os Leões na discussão pela medalha de bronze no desempate por penaltis. Nesta altura estamos com cerca de 3 minutos de jogo, mantém-se Cartagena 0, Sporting também 0.
0: Jogo para continuarmos a acompanhar na jornada informativa da Antena 1. Depois, às 7:30 da tarde, terá lugar a outra meia-final que vai colocar frente a frente Palma e Etoile-Lavalloise.
4: Walter Madureira nesta síntese do desporto na RTP Antena 1, também na RTP Mundo, em permanência em desporto.rtp.pt. Fechamos mais uma semana de Escolhidas a Dedo a seguir.
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4: Fechamos esta semana com o ator português e também realizador e dobrador Diogo Morgado. O último desafio desta Escolhidas a Dedo é uma canção para ouvir com amigos. À sexta-feira sabe sempre bem. Qual é a escolha, Diogo?
6: Uma canção para ouvir com amigos. Eu escolho Bob Marley, Is This Love. Acho que para já todas as músicas do Bob Marley são músicas de comunidade, de amizade, partilha. E o Is This Love é fantástico para isso. Música de verão, descontraída. Vamos embora.

0: Uma canção para ouvir com amigos a fechar esta semana de escolhidas a dedo com Diogo Morgado. Esta inesquecível Is This Love de Bob Marley. Já de seguida, rumamos até ao Teatro Variedades para conhecer uma peça que tem o apoio da RTP Antena 1. Chama-se O Tamanho das Coisas. É criação de Marco Paiva, com texto de Alex Cassal e também com Paulo Azevedo a interpretar este papel incrível que vamos conhecer já de seguida no anfiteatro.
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0: No programa da tarde de hoje, abrimos as portas do nosso anfiteatro para falar de teatro, sobre o tamanho das coisas. Esta é uma peça que está em cena no nosso Teatro Variedades, em Lisboa pela primeira vez, porque é uma peça que já deu a volta ao país e não só. Quem melhor para nos contar sobre este tamanho das coisas do que o Alex Cassal? É assim que se diz, é Cassal.
3: Cassal, é assim mesmo.
0: Muito bem. E com o Paulo Azevedo, ator que estará em palco nesta peça. Bem-vindos.
4: Obrigado.
0: Ao programa da tarde. Começo por ti, Paulo, que estarás ali no meio daquele oceano. O que é que este homem tem dentro que o faz partir num barco a remos?
4: Olha, o que este homem tem dentro, primeiro é uma inquietação muito grande, porque ele sente-se estagnado na estrada da vida. Aquela altura da passagem da adolescência para o recém-adulto, não é?
0: Uhum.
4: E sentimos ali um bocadinho estagnados na vida, porque a vida adulta deixa-nos às vezes apiados, como o Alex escreveu e bem, na beira da estrada. Então ele sente que precisa de mudar alguma coisa e a decisão que toma, ponderada, porque ele estudou muito, vocês vão perceber, é fazer a travessia de barca remos entre Portugal continental e os Açores. E uma aventura tremenda a partir daí.
0: O que é que acontece ali de repente? Há aqui partes que tu podes revelar.
4: Sim,
0: já.
4: Sim, sim. Numa certa altura da viagem, percebe que um dos remos se perdeu e está ali, uhum, a flutuar a alguns metros do barco, 15 metros mais ou menos. E ele sabe, ou tem a noção, que se for buscar o remo, o barco vai embora com as correntes, e se não for buscar o remo, não chega ao destino. Então a partir daí começa toda uma questão sobre o tamanho das coisas na vida. Dos problemas, dos sentimentos, das relações, da escala, da própria escala do meu tamanho sem próteses àquilo que é a realidade, às vezes, do tamanho das coisas que são para mim, das dificuldades, dos desafios. Uhum. E então é uma viagem por aí, por ilhas mentais, por ilhas que ele próprio cria, com ele próprio, onde se apaixona, onde faz uma amizade invulgar, não posso divulgar tudo, mas é acima de tudo um perceberes que às vezes a dimensão daquilo que damos na vida depende um bocadinho de nós, ao tamanho daquilo que são as relações interpessoais, aquilo que se passa ao redor no mundo. Nós é que às vezes damos uma dimensão exagerada às vezes às coisas e diminuímos as soluções para as resolvermos.
0: Alex, tu escreveste este texto, esta coisa de nos encontrarmos de repente no meio do oceano, que é, se calhar, só comparado ao deserto, não é? Em que estamos no meio do nada. O meu pai costuma dizer que o mar não tem cabelos, para nos agarrarmos. Eu fiquei sempre com esta frase e digo isto muitas vezes. Como é que te surgiu esta ideia?
3: O tamanho das coisas começou com um convite do Marco Paiva, do encenador Marco, uhum, Paiva, com quem eu já tinha trabalhado, é um grande amigo, e ele me fez um convite com duas informações. Ele me convidou a escrever um monólogo chamado O Tamanho das Coisas, ele já tinha um nome, para o Paulo Azevedo, um ator com quem eu ainda não tinha trabalhado, mas que eu já tinha visto em outros espetáculos e admirava muito. Então, Tem sempre aquele, nesse trabalho da escrita, do dramaturgo, aquele momento de eu posso fazer qualquer coisa. Eu posso escrever sobre uma viagem espacial a uma estrela distante ou sobre uma meia hora num quarto pequeno da pessoa que está acordando. E quando eu pensava esse nome, O Tamanho das Coisas, eu ia justamente para essa ideia da escala, pensando que o tamanho das coisas na nossa vida depende muito da perspectiva que a gente está olhando, aquela coisa de um pequeno problema que fica imenso na nossa cabeça, porque a gente está obcecado com aquilo. E entre muitas possibilidades de história contar, eu pensei no mar, eu acho que justamente seguindo na direção dessa imagem que o teu pai traz, pensando no meio de outras pessoas, os problemas são outros e são, né, 20 pessoas conseguem erguer um carro. Mas quando a gente está sozinho, qualquer problema é às vezes quase intransponível. E pensei que nesse planeta, que está muito pequeno, talvez, né? O meio do oceano é o lugar onde a gente ainda pode se ver como uma formiguinha no meio de uma piscina, que não tem para onde ir, não tem como resolver, seja lá o que for. Então, a primeira imagem que me veio foi a imagem que talvez comece o espetáculo, que é: eu vou colocar esse protagonista no meio do oceano, num barco a remos, e ele acabou de perder um remo. E agora? O que vai acontecer com ele?
0: E o que acontece com ele, há quem já tenha visto também, não é? Porque esta peça...
3: Muita gente já
0: viu. Esta peça não está a estrear agora, já estreou em 2023. Como é que tem sido a aceitação do público? As reações? O que é que as pessoas dizem no final? Se se identificam?
4: Olha, o mais bonito de tudo isto, e isso vem... E não é por o Alex estar aqui, vem pela escrita e por aquilo que o Alex pôs dentro daquele texto. É conseguir que as pessoas embarquem nesta viagem contigo e que se percam também no oceano e comecem a pensar nos próprios desafios e problemas que têm. É um texto muito descritivo, é uma história muito bonita e muito pormenorizado, e tu consegues embarcar comigo naquela viagem. E depois é um texto com muitas mensagens implícitas, mensagens importantes, como... Fala-se também do lixo que flutua nos oceanos, uhum, do tamanho de pequenas ilhas, que é a realidade. E é muito bonito perceber que as pessoas embarcam comigo nesta jornada e que chegam ao fim, algumas ainda com mais dúvidas sobre,
0: normalmente acontece
4: sobre
0: aquilo isso,
4: que sempre faz parte,
0: não saem
4: sobre,
0: com certezas,
4: sobre como chegar ao remo, outras com menos dúvidas.
0: Sim.
4: Mas o bonito é quando me dizem: eu consegui imaginar-me na ilha onde estavas, no teu barco, no teu giradiscos, na baleia que aparece contigo, e eu estava contigo naquele barco. Há muita gente que me diz: eu estava contigo naquele barco. E isso é muito bonito, perceber que as pessoas embarcam comigo naquela viagem e que se debatem também acerca daquilo que lhes vai na mente, dos problemas, e alguns relativizam, outros não, mas é muito bonito perceberem que embarcam comigo nesta viagem. Todos eles, em todas as cidades e vilas que passámos, eu consegui com que as pessoas, e o texto conseguiu com que as pessoas imaginassem comigo também.
0: Alex, em Lisboa, então, finalmente, já estreou ontem, acredito que tenha sido um sucesso, certamente.
3: Sucesso retumbante, quebraram tudo naquele teatro, agora tem uma equipa consertando as poltronas, passando tinta nas paredes.
0: Então faça um convite a quem nunca viu esta peça, a quem precisa de se perder nesta imensidão no Teatro Variedades. Até quando?
3: Então, O Tamanho das Coisas, uma peça de tamanho épico, está no Teatro Variedades e vai até o dia 17 de maio.
4: De quarta a domingo.
3: De quarta a domingo. Eu ouvi dizer que depois de cada apresentação, o Paulo Azevedo fica de tronco nu na frente do teatro dando autógrafos.
4: Estão todos convidados para embarcar comigo nesta viagem, mas é verdade, eu estou de tronco nu, porque eu vou-me despindo ao longo do espetáculo. Também é um,
3: sim,
4: convite interessante.
3: Por isso que é um sucesso.
0: Desculpa.
4: É um convite interessante, mas venham connosco, embarquem nesta viagem e depois tentem perceber se eu encontro o remo ou não, se eu,
0: exato,
4: encontro solução para o meu destino.
0: Exato.
4: Ou se vocês também encontram solução para o vosso destino, para o vosso pensamento, para aquilo que vos vai na alma. Venham connosco, de quarta a domingo. às 20 horas, ao domingo às 16. E, bom, tamanho das coisas.
0: É uma peça com o apoio da RTP Antena 1. Muito obrigada por terem vindo os dois ao anfiteatro. Paulo Azevedo, Alex Cassal, todo o sucesso do mundo.
4: Obrigado.
0: E que nos percamos mais vezes neste oceano. Obrigada.
4: Obrigado.
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0: Já na estrada não nos perdemos porque temos a Sandra Pereira para nos guiar.
5: Vamos com certeza.
0: Vamos
5: então,
0: lá.
5: Muita atenção. Vê-se aí Porto, na Rábida Freixo, um acidente junto à saída para a Boa Vista. As filas estão a partir de Coimbrões, está a afetar a A44. Mais à frente demora-se de Paranhos até ao Noda A3. Freixo a Rábida, filas do Freixo até às Antas. Mais à frente, acidente resolvido no início da Ponta à Rábida. Ainda assim, o trânsito a fazer-se com demora. A28, Viana do Castelo, Porto. Filas do Noda A4 até à Avenida AEP. A3, Braga, Porto da Circunvalação até à AVCI. Atenção, centro do país, A1, Lisboa-Porto. Acidente entre Torres Novas e Fátima. É ao quilómetro 109, condicionado o trânsito. Por Lisboa, segunda circular, Benfica-Aeroporto. Acidente no Campo Grande. Há filas em Benfica. Aeroporto-Benfica, depara-se do relógio até ao Campo Grande. E mais à frente há filas da Escola Superior de Comunicação até à saída para Acril e afeta a Radial de Benfica. A5, Cascais-Lisboa, de Monsanto para as Amoreiras. Cril-Algés-Sacavém, demora-se da zona comercial de Odivelas até ao Senhor Roubado. E do túnel Grilo até Sacavém, a afetar o acesso do eixo Norte-Sul. Eixo Norte-Sul, Campolide-Camarate, demora-se de Sete Rios até Telheiras. O IC19, Sintra-Lisboa, de Alfragide até ao Palácio de Queluz. E Sintra-Lisboa, há demora a chegada a Pinamanique. Ponto 25 de Abril, Lisboa-Almada, há filas em Campolide, os acessos da A5, Amoreiras e Alcântara preenchidos. E uma chamada de atenção muito importante aos muitos grupos de peregrinos que caminham pelas estradas nacionais em direção ao Santuário de Fátima.
0: Linha Verde 800-21-0101, nacional e gratuita. Boa viagem. Tenha boa viagem, sim, também, até com uma outra viagem no tempo, que vamos fazer já de seguida na Liga dos Quarentões, com uma música que foi criada à pressão para um filme icónico de 86, o Top Gun. Quem não viu o Top Gun, não é verdade? E tornou-se num hino global. Eu vou adorar ouvir isto. Venha daí, Liga dos Quarentões de hoje.
5: Maio 1986.
6: Canções que nos aceleram o pulso e transformam o ar à nossa volta. Dois versos a avisar o que aí vem, como se estivesse a apertar o cinto num cockpit de um jacto, pronto a ser lançado de um porta-aviões, com o sol a bater no metal e a adrenalina a pedir passagem. A história do dia nasce num laboratório de urgência criativa. Um filme em produção que precisava ter impacto. Foram testadas mais de 300 músicas contra as primeiras imagens disponibilizadas na pós-produção e nenhuma funcionava. O tempo apertava. Chamaram um produtor italiano conhecido por esculpir emoções em sintetizadores, de seu nome Giorgio Moroder, e foi ele que desenhou uma faixa a pensar especificamente naquelas cenas de aviões a rasgar o céu. Faltava encontrar quem a cantasse. A editora queria um nome da casa. Alguns desses nomes recusaram porque achavam as notas demasiado altas. Havia quem não se sentisse confortável com um tom militar do filme ou quem preferisse escrever as suas próprias músicas. Os Toto, Bryan Adams, REO Speedwagon, Jefferson Starship e Corey Hart disseram não obrigado. Quem acabou por ficar com ela precisava de uma música rápida para equilibrar concertos cheios de baladas. E aceitou-a, conta-se, sem sequer ouvir a faixa. Subiu aos topos das tabelas, ajudou a transformar a banda sonora num dos discos mais vendidos de sempre e, mais inesperado ainda, provocou uma vaga real de candidaturas a programas de aviação militar. Do filme que projetou Tom Cruise há 40 anos, Top Gun, Asas Indomáveis. Uma canção que não é sobre caças, é sobre nós, sobre a tentação de acelerar quando a vida pede travão, do fascínio pelo risco, da ilusão de controlo quando entramos em território instável. Um hino à vertigem, à linha fina entre o impulso e a queda. Na Liga, vamos então apertar o cinto e descolar com Kenny Loggins. Esta é Danger Zone.

0: Aposto que enquanto estava a ouvir isto, as imagens do filme viajaram pela sua mente, não foi? É que pela minha foi. Incrível. Danger Zone na Liga dos 42 de hoje, com Kenny Loggins a levar-nos automaticamente para 1986. Agora, a viagem no tempo faz até ao início da noite de hoje, que já vai começar com chuva forte e também com alguma trovoada e que transita para o dia de amanhã. Sábado, também com estas condições, a juntar o vento por vezes forte no litoral e nas terras altas e temperaturas um pouquinho mais baixas. Portanto, a Guarda chega amanhã aos 11 graus, Viseu 15, Bragança 16, Vila Real, Porto e Porto Alegre 17. Em Viana do Castelo, Aveiro, Coimbra e Castelo Branco, 18, Braga e Lisboa, 19, Leiria, Santarém, Setúbal e Évora, 20, Beja e Faro, amanhã, com 21 graus.
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0: Cinco horas no continente e na Madeira, 4 nos Açores. A esta hora, quais são as principais notícias, Nuno?
2: Já foi possível limpar cerca de 10 mil quilómetros de caminhos florestais na região centro, mas ainda há trabalho pela frente. O Comando Integrado de Prevenção e Operações, que está a preparar os territórios afetados pelas tempestades para o período mais crítico dos incêndios, vai manter-se em funções. O Ministro da Administração Interna garante que estes pontos do país vão contar também este ano com mais meios de combate ao fogo. A floresta foi tema em destaque ao longo da semana, no programa da tarde. Hoje falamos ainda do potencial económico deste setor que o país continua em parte a desperdiçar. Estão feitas as contas, a Caixa Geral de Depósitos teve lucros de quase 400 milhões de euros nos primeiros três meses deste ano.
0: 15 graus a esta hora em Ponta Delgada, 18 no Porto, 20 em Lisboa, Coimbra, Faro e Funchal. Notícias às 5 com o Nuno Rodrigues.
2: Ainda está condicionada, mas já foi retomada há pouco a circulação de comboios na linha do Norte. Os comboios não puderam circular durante algum tempo na sequência de um atropelamento de um peregrino. Ele foi atropelado na passagem de nível do Loreto, junto à fábrica da Plural, nos arredores de Coimbra. Tinha cerca de 60 anos. Acabou por morrer na sequência deste atropelamento. Nesta altura, há milhares de peregrinos a caminho de Fátima para o 13 de maio. Catarina Silva, da Associação dos Caminhos de Fátima, ouvida há pouco pela Antena 1, deixa algumas recomendações a estas pessoas.
3: Utilizar sempre, de noite é obrigatório, mas durante o dia também aconselhamos o uso dos coletes refletores. Se for preciso reunir o grupo ou por algum motivo, ou para dar sempre alguma informação, procurar sempre uma zona mais aberta e fazê-lo sempre fora da estrada, não estar ali a reunir mesmo à beirinha da estrada, não usar auriculares ou escutadores, não utilizar o telemóvel, fazer pausas durante a caminhada, que devem também ser bem pensadas antes. O grupo até deve, ou quem guia o grupo deve fazer um reconhecimento, sempre que é possível fazer um reconhecimento do percurso que vai fazer.
2: Algumas recomendações essenciais para os milhares de peregrinos que estão nesta altura a caminho do Santuário de Fátima. Até agora já foi possível desobstruir cerca de 10 mil quilómetros de caminhos florestais na região mais afetada pelas tempestades deste ano. São esses trabalhos que continuam a ser coordenados no terreno pelo Comando Integrado de Prevenção e Operações, uma estrutura criada para preparar os territórios para o período mais crítico dos incêndios. O comandante Elísio Oliveira revela esta tarde na Antena 1 que já foram limpos uma boa parte dos caminhos florestais identificados como prioritários.
4: A rede viária florestal são cerca de 56 mil quilómetros. Desses 56 mil quilómetros foram identificados 12 mil com necessidade de intervenção. E dentro desses estabelecemos aqui prioridades. Podemos dizer que a área intervencionada, aquilo que nós identificamos como a rede viária florestal desobstruída, são cerca de 10 mil quilómetros.
2: O Comando Integrado de Prevenção e Operações fez um balanço ao início da tarde dos trabalhos já realizados e vai continuar no terreno. Foi essa garantia deixada pelo Ministro da Administração Interna, Luís Neves.
5: Como tudo isto é evolutivo e como estamos perante uma equipa de sucesso, o que eu posso dizer é que esta equipa não tem fim para terminar. E vou-vos dar mais uma novidade. Esta equipa terá a dupla capacidade, se de facto tivermos aqui uma situação de agravamento relativamente a incêndios, de poder ter uma dupla valência também de trabalhar nessa esfera. Queremos dizer às populações, este trabalho de desobstrução, de limpeza, de identificação de riscos, trabalhamos todos os que estamos aqui, trabalhamos com as nossas autarquias, com as juntas de freguesia, vai continuar. Estas questões levarão anos, mas nós estamos a fazer para encurtar e para ter o socorro pronto para que possa ocorrer às populações.
2: O Ministro da Administração Interna diz também que os territórios mais afetados pelo mau tempo vão ter este ano mais meios disponíveis para o combate ao fogo.
5: Para situações de exceção, respostas de exceção. Sim, há mais meios aqui alocados. Se o Estado, se o Governo identificou, a partir de Leiria, um epicentro para o norte, para o sul e para o interior do país, 22 concelhos, como sendo prioritários, a priorização não é só agora para o momento da limpeza, da obstrução, mas é também para a afetação de meios. E quero dizer que discutimos aqui a posição da base aérea aqui mais próxima e o que nós chegamos aqui à conclusão, já estão pré-posicionados nos centros de meios aéreos aeronaves que cobrem este perímetro que aqui está.
2: Mais meios no terreno, num ano que poderá ser particularmente difícil, depois das tempestades que deixaram milhares de árvores caídas na floresta. O Ministro da Defesa acredita que os helicópteros Black Hawk da Força Aérea vão dar uma ajuda acrescida no combate ao fogo. Esta semana, a Proteção Civil admitiu que está a ter algumas dificuldades na adaptação a estes novos aparelhos que vão estar envolvidos no combate aos incêndios. Há alguns problemas na recolha de água. Mas Nuno Melo elogia a capacidade dos helicópteros.
6: Os Black Hawk são máquinas fantásticas. Há quem entenda até que são mais precisas que outras no lançamento de água, desde logo, para combate aos fogos florestais. E, portanto, ainda bem que em 2026 nós vamos contar com mais meios do que existiam em 2025. Nomeadamente com estas máquinas que são extraordinárias, são polivalentes e serão uma ajuda acrescida. Serão duas, para já, num número que está a crescer, com pilotos que estão a ser formados, com a competência, capacidade de planeamento, de organização e a eficácia na execução que as Forças Armadas normalmente demonstram em tudo aquilo que são missões que lhes são pedidas.
2: Ministro da Defesa elogia a capacidade dos helicópteros Black Hawk, apesar das dificuldades denunciadas pela Proteção Civil esta semana, no âmbito de um exercício europeu de proteção civil que decorreu em Viseu. A floresta tem sido tema em destaque ao longo da semana. No programa da tarde, hoje olhamos para o potencial económico deste setor, que pesa nesta altura cerca de 6% no produto interno bruto. Os negócios estão muito concentrados na madeira, no papel e na cortiça, por exemplo. O investigador Pedro Brinque do Amaral acredita que há muitas outras alternativas. Potencial não falta, Diana Craveiro, a começar desde logo pelo mel.
7: Temos aqui o apiário deste lado. Temos aqui e noutros lados, não é só aqui.
8: António Carvalho é apicultor e vice-presidente da Lousamel, cooperativa dos apicultores da Lousã e concelhos limítrofes.
7: Ninguém mais protege a floresta que os próprios apicultores, isso não há dúvida nenhuma.
8: Uma proteção que acontece principalmente pelo gosto que têm pelas abelhas. Isto porque, segundo António Carvalho, esta é uma área pouco rentável.
7: Temos aí um ou outro apicultor que são profissionais, mas nem esses mesmos profissionais não vivem à larga.
8: Além da apicultura, há outros rendimentos que podem vir do trabalho que é feito diretamente na floresta, mas que, ao contrário da madeira ou do papel, também acabam por não ter a rentabilidade desejada. O coordenador da licenciatura em Ciências Florestais na Escola Superior Agrária de Coimbra, Pedro Bingre do Amaral, dá alguns exemplos.
9: Apicultura, silvopastorícia, caça, eu acrescentaria também a recoleção de cogumelos e de espargos. Todos estes valores somados, nós podemos ambicionar que um terreno florestal bem gerido possa dar de receita líquida algumas centenas de euros por hectare por ano.
8: Pedro Bingre do Amaral defende uma nova visão para o rendimento que pode vir da floresta.
9: Ou nos unimos todos para gerir a floresta de forma associada e renda alguma coisa, mas é pouco. Ou então o mercado de solos tem de começar a funcionar e, de facto, quem não deseja cultivar as suas terras, porque as vende a quem as quiser cultivar.
8: Uma gestão que leva a que haja mais segurança contra incêndios e que contribui também para outro rendimento que pode vir da floresta, turismo de natureza.
9: Devemos apostar na gestão de ecossistemas para que ganhem valor paisagístico e de biodiversidade. Devemos expandir esse financiamento, por exemplo, aqui à região centro do nosso país, que poderá ter um potencial paisagístico tremendo se forem convertidas em bosques autóctonos com boa resistência ao incêndio, capazes de produzir cortiça, caça, silvopastorícia, cogumelos, manter a biodiversidade e ainda serem um enorme atrativo para o turismo no nosso país.
2: Potencial que não está a ser aproveitado, o potencial da floresta é um tema que vamos ainda recuperar mais à frente no programa da tarde, com um trabalho mais alargado da jornalista Diana Craveiro. É dinheiro em caixa, literalmente. O Banco Público, a Caixa Geral de Depósitos, assumiu lucros de quase 400 milhões de euros no primeiro trimestre deste ano, mais 1% em comparação com os primeiros três meses do ano passado. A Caixa Geral de Depósitos, nos resultados que está a divulgar a esta hora, anuncia também que neste período, até ao final de março, já conta nesta altura com menos 213 trabalhadores. A apresentação dos resultados está ainda a decorrer, apesar da redução de pessoal, quando se comparam períodos homólogos, diz a Caixa, apenas no primeiro trimestre houve 110 entradas de novos trabalhadores e estagiários para o Banco Público. Com o processo de revisão das leis do trabalho já a caminho do Parlamento, sem entendimento na concertação social, os trabalhadores social-democratas, com representação na UGT, falam de uma oportunidade perdida. Ontem os parceiros ainda estiveram reunidos à mesa para uma última reunião, mas o encontro terminou uma vez mais sem acordo. O líder desta estrutura, os trabalhadores social-democratas, Pedro Roque, lembra que com este desfecho, os trabalhadores perdem a oportunidade de contribuir para este processo.
10: Lamentamos que tenha sido perdida uma oportunidade, porque as alterações à lei laboral e a própria lei laboral, o próprio Código de Trabalho, foram sempre objeto de uma negociação intensa e foi através dessa negociação que os textos resultaram. Ora, os textos que resultam da concertação social, que muito embora depois tendo que ir ao Parlamento, que é o órgão legislativo da República, são textos que normalmente são equilibrados, porque havendo acordo significa que em termos tripartidos há um entendimento que aquele deve ser, é o texto que foi consensualizado e portanto é equilibrado.
2: Falhado o acordo entre parceiros, os trabalhadores social-democratas olham também nesta altura com algumas dúvidas para a possibilidade de a UGT alinhar na greve geral já convocada pela CGTP.
10: Mais uma vez, por uma greve geral que é colocada na véspera de um feriado e com uma ponte logo de seguida, não é? Descredibiliza, digamos, o movimento sindical convocar greves gerais nestes termos. O foco deve estar mais na negociação a nível parlamentar e digamos, nas conversas com os grupos parlamentares do que propriamente em greves gerais em vésperas de feriados e anunciadas unilateralmente pela outra central sindical.
2: Muitas reservas por esta altura quanto a uma greve geral com a concordância da UGT. É essa a posição assumida esta tarde pelo líder dos trabalhadores social-democratas. Os Estados Unidos apreenderam dois petroleiros que estavam vazios a caminho de portos iranianos. As autoridades norte-americanas explicam que houve necessidade de atacar as duas embarcações que tentavam furar o bloqueio naval dos Estados Unidos. Estes dois petroleiros juntam-se a um outro capturado durante a madrugada, também na zona do Estreito de Hormuz.
0: 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Quais são os sinais vermelhos a esta hora no trânsito, Sandra?
11: Há bastantes. Neste momento começamos no IC19 de Lisboa para Sintra. Há dois acidentes no intervalo de metros na saída para Rio de Moura e que envolve caminhões. Circula-se apenas pela via esquerda. Há muita demora a partir do Cacém. Segunda circular, Benfica Aeroporto. Há acidente no Campo Grande. Muita demora. Depois, na região centro do país, há um Lisboa Porto. Acidente em Torres Novas e Fátima. Ao quilómetro 109, trânsito condicionado. No Porto, VCI Rábida Freixo, acidente junto à saída para a Boa Vista, há demora em Coimbrões e, no sentido Freixo Rábida, há acidente já na A1 em Canidelo e há demora no Amial.
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0: É no Rally de Portugal 2026 que está Jorge Alexandre Lopes, mais uma vez a esta hora, para nos trazer mais novidades. Olá, Jorge.
12: Hoje, olá, boa tarde, uma vez mais. Hoje é chegar ao final do primeiro dia, do segundo dia de rally, mas da primeira etapa, uma primeira etapa dividida em dois dias. Hoje é o líder, com 3 segundos e 7 décimas de vantagem em relação a Thierry Neuville. O terceiro, a 15.2 de Ogier, é Sami Payari, o piloto finlandês da Toyota. Mais um Toyota no quarto lugar, o de Oliver Solberg, a 16.4. Quinta posição para Elfyn Evans a 32 segundos e meio, mas é um tempo que acaba de ser em cerca de 4 segundos modificado devido ao incidente que aconteceu em Arganil. Portanto, Evans estará em princípio amanhã ao início do dia a menos de 30 segundos de Ogier no comando. Sexta posição para Adrien Formeau, o piloto francês da Hyundai, chegou a liderar hoje ao longo do dia, mas um duplo furo e um acidente acabaram por o atrasar. Está a 34 segundos do líder do rally. Na WRC2, Yann Solans, o espanhol, é o líder ao final da etapa de hoje e também 3.7 de vantagem em relação ao segundo classificado. Rup Koronen, num Toyota, é o segundo nesta classificação e a 3.9, a menos de 4 segundos, o líder, atual líder do campeonato, o francês da Lancia, Johan Rossel. Os pilotos portugueses estão agora a iniciar a derradeira classificativa desta etapa, que coincide também com o final do rally, a contar para o Campeonato Nacional. Só daqui a uma hora vamos poder confirmar se Ruben Rodrigues, o piloto açoriano, vai carimbar a vitória no Rally de Portugal no que diz respeito aos portugueses na edição deste ano. Então, daqui a uma hora, aqui traremos a confirmação.
0: O Jorge Alexandre Lopes volta com mais novidades do Rally de Portugal 2026 durante o Jornal de Desporto de hoje.
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0: E andamos à volta do largo.
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0: E hoje o Mário Antunes leva-nos numa viagem pelas alturas deliciosa. Confesso, o batismo de voo de 4 idosas de Gaia.
14: Fazemos esta viagem à volta do largo nas asas do desafio, porque há sempre uma primeira vez para tudo, até para concretizar o sonho de voar sobre as nuvens. A repórter Isabel Cunha Marques testemunhou na manhã da rádio desta sexta-feira o batismo de voo de 4 idosas, todas utentes do Centro Social Paroquial Padre Avelino Jorge, em Gaia. Nada as impediu de cumprir o sonho de voar de avião pela primeira vez. Uma viagem com destino a Faro. Nem a dificuldade de locomoção, nem os 92 anos de idade da mais velha do grupo. A Isabel tricotou a reportagem a duas mãos com a Tatiana Felício, que esperava o desembarque da comitiva no aeroporto de Faro. Relatou a Tatiana que só uma delas já tinha estado no Algarve, mas viajou de carro. Antes de regressarem ao porto, ainda nesta sexta-feira, prometeram explorar a praia de Faro, almoçar com vista para o mar e, se o vento permitisse, ficar ali de olhos presos no horizonte azul. Chegou tardio, mas luminoso este batismo. O sol brilhou para o grupo em Faro. Que melhor maneira do que esta de quebrarem a rotina dos dias passados, boa parte deles, no centro-dia Padre Avelino Jorge Pereira Soares, ali na rua Albino Costa Reis, em Oliveira do Douro. A Isabel e Tatiana, jovens repórteres desta rádio, registaram, uma no Porto e outra em Faro, os receios de quem se sentou pela primeira vez num pássaro de ferro. E de lá, ver um país mais pequenino, sob as nuvens. Mas também registar o sorriso de quem, como prometia o Centro Social e Paroquial, teve um reencontro com a esperança, a alegria e o sentido de pertença. À chegada a Faro, a Tatiana Felício registou das quatro mulheres que na vida também se aprende a sonhar. Naquele voo entre o Porto e Faro, pela primeira vez em muitos anos, perceberam que mesmo na velhice ainda há coisas inéditas que podem ser vividas. Parece que as ouço em coro de regresso ao Porto. Ainda não terminei de descobrir o mundo.
0: Um À Volta do Largo que nos mostra que vamos sempre a tempo.
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0: E já a seguir, o lado económico das florestas.
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0: Estamos quase a fechar esta semana dedicada à floresta no programa da tarde. Uhum. Nuno, hoje falamos do lado económico que não é bem aproveitado.
2: Isso, Carina. Potencial económico em boa parte desperdiçado. A floresta nacional é ou pode ser um poço de riqueza, mas por esta altura tudo está concentrado no papel, na madeira e na cortiça, sobretudo nestes setores. Outras áreas praticamente não têm peso, até porque não há espaço para produção em grandes quantidades. Temos um território dividido em pequenas parcelas, sem uma estratégia comum. A jornalista Diana Craveiro leva-nos nos próximos minutos a respirar o ar puro das serras, na companhia do investigador Pedro Bringue do Amaral, à procura de fontes de rendimento, como o mel ou os cogumelos.
24: Temos aqui o piar deste lado. Temos aqui e noutros lados, não é só aqui. Isto aqui é mais para estudo, é mais para criação de rainhas que nós fazemos também.
8: António Carvalho é apicultor e vice-presidente da Lousamel, cooperativa dos apicultores da Lousã e concelhos limítrofes.
24: O apicultor é um sentinela e, portanto, o apicultor desloca-se à floresta e não quer ver as abelhas mortas, não é? De incêndios, tem cuidados e, portanto, ninguém mais protege a floresta que os próprios apicultores, isso não há dúvida nenhuma.
8: Uma proteção que acontece principalmente pelo gosto que têm pelas abelhas. Isto porque, segundo António Carvalho, esta é uma área pouco rentável.
24: É difícil viver da apicultura. Temos aí um ou outro apicultor que são profissionais, mas nem esses mesmos profissionais não vivem à larga, porque é claro que vão havendo alguns teimosos. Temos aqui sócios com 600 colmeias e 800 e 300. e vão vivendo com o amor que têm. É claro que dá algum dinheiro, tem que dar. Mas não é aquela atividade que seja atrativa, que seja... É difícil.
8: Além da apicultura, há outros rendimentos que podem vir do trabalho que é feito diretamente na floresta, mas que, ao contrário da madeira ou do papel, também acabam por não ter a rentabilidade desejada. O coordenador da licenciatura em Ciências Florestais na Escola Superior Agrária de Coimbra, Pedro Bingre do Amaral, dá alguns exemplos.
9: Tudo isto somado, apicultura, silvopastorícia, caça, acrescentaria também a recoleção de cogumelos e de espargos. Todos estes valores somados, nós podemos ambicionar que um terreno florestal bem gerido possa dar de receita líquida algumas centenas de euros por hectare por ano.
8: Valores que, na prática, representam pouco para os proprietários dos terrenos.
9: Confrontamos-nos com um problema grave, é que a propriedade em Portugal tem menos de um hectare e, em muitos dos casos, está em nome de alguém que já faleceu e os herdeiros não se entendem. E, portanto, a situação típica em Portugal, no Norte do Tejo, é haver propriedades, digamos, de meio hectare que pertencem aos 10 netos do antigo proprietário.
8: Por esta razão, Pedro Bingre do Amaral, que é também presidente da Liga para a Proteção da Natureza, defende uma nova visão para o rendimento que pode vir da floresta.
9: A questão não é saber se os terrenos podem ser rentáveis. A questão é saber se as pessoas estão dispostas a esforçar-se por receber tão pouco dinheiro por uma propriedade que já de si é pequena e que, a menos que se encontre um filão de ouro no subsolo, não vai render o dinheiro que as pessoas gostariam. Portanto, vai ser necessário que nós, coletivamente, nos convençamos que ou nos unimos todos para gerir a floresta de forma associada e renda alguma coisa, mas é pouco, mas temos em contrapartida algum rendimento e temos mais segurança contra incêndios, na medida em que uma floresta bem gerida corre menos risco de incêndios do que uma floresta ao abandono, ou um terreno ao abandono, ou nós nos unimos todos coletivamente, associando-nos, ou então o mercado de solos tem de começar a funcionar e, de facto, quem não deseja cultivar as suas terras porque são demasiado pequenas e não sabe onde estão e dão pouco rendimento, então que as venda a quem as quiser cultivar. Ou seja, nós temos pela frente um longo trabalho ou de associativismo ou de emparcelamento.
8: Uma gestão que leva a que haja mais segurança contra incêndios e que contribui também para outro rendimento que pode vir da floresta. E aqui o investigador chama a atenção para o turismo de natureza.
9: O setor do turismo de natureza, nos últimos 15 anos, mais do que duplicou. E hoje em dia terá um contributo, que ainda não há estatísticas oficiais para isso, mas eu não me surpreenderia nada que neste momento as receitas do turismo de natureza, do turismo especificamente desenrolado em espaços naturais, espaços para conservação com valor paisagístico, em que os turistas são atraídos pela beleza do local e pela biodiversidade que ele encerra, esse turismo de natureza, porventura, já estará a contribuir para o produto interno bruto do nosso país alguns milhares de milhões de euros por ano. E, por consequência, o turismo de natureza já deve estar, francamente, próximo do setor agrícola e do setor florestal como contribuinte para a riqueza do nosso país. E, nesse sentido, se nós quisermos que o turismo de natureza se continue a expandir no nosso território, devemos apostar na gestão de ecossistemas para que ganhem valor paisagístico e de biodiversidade. Devemos expandir esse financiamento, por exemplo, aqui à região centro do nosso país, esta região centro montanhosa, poderá ter um potencial paisagístico tremendo se as áreas vastíssimas de floresta abandonada, de eucalipto e de pinheiro forem convertidas em bosques autóctonos com boa resistência ao incêndio, capazes de produzir cortiça, capazes de produzir caça, silvopastorícia, cogumelos, manter a biodiversidade e ainda ser um enorme atrativo para o turismo no nosso país.
8: Um setor que Pedro Bingre do Amaral entende que pode ter ainda mais crescimento e ajudar na defesa da floresta. Para isso, propõe que os proprietários sejam remunerados pela gestão ativa de manterem um bosque autóctone que ajude no ecoturismo.
2: Caminhos para reforçar o potencial económico da floresta portuguesa, um setor que pesa, nesta altura, cerca de 6% no produto interno bruto nacional.
0: Passam 27 minutos das 5 da tarde. Estamos preparados para seguir
3: esta
0: em frente com este programa
3: sobre
0: da tarde.
3: O trânsito
0: é verdade.
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0: Se entretanto a máquina ajudar. Vamos lá então. Sandra Pereira, como é que estão as coisas na estrada? Melhores do que aqui?
11: Olha, a situação está bastante complicada na estrada.
4: Pois, parece-me.
11: Bastante complicada, até porque neste momento o IC19 é uma das artérias principais à cidade de Lisboa, que está bastante complicada, porque há um acidente no sentido Lisboa-Sintra na saída para Rio de Moro. É um acidente que envolve, melhor, são dois acidentes num curto espaço de metros e que envolve caminhões, qualquer um dos dois, e as filas neste momento já chegam ao viaduto de Crelo, ou seja, à zona de Terceira, portanto o trânsito aqui é bastante complicado. Mais atrás, para-se de Alfragide até ao Palácio de Queluz. Entretanto, temos também na segunda circular Benfica-Aeroporto, acidente no Campo Grande, há muita demora em Benfica, Aeroporto Benfica com filas do relógio até ao Campo Grande, mais à frente para-se da Escola Superior de Comunicação até à saída para Acril, a afetar a radial de Benfica. Há 5 de Monsanto para as Amoreiras, Acril Algesta que vem da zona comercial de Odivelas até ao Senhor Roubado e do Benfica. Há 5 de Monsanto para as Amoreiras, Acril Algesta que vem da zona comercial de Odivelas até ao Senhor Roubado e do túnel do Grilo até Sacavém afeta o acesso do eixo Norte-Sul.

0: e ainda há um acidente na A1 em Canidelo, que está a provocar muita demora na VCI, na zona do Amial. A 28, Viana do Castelo Porto, demora-se nos dois sentidos, entre Nova A4 e a Avenida AEP. A 3, Braga Porto, Nova A4 até à VCI.
1: 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O início da noite de hoje traz chuva e trovoada também, tempo que se mantém amanhã, sábado, que tem também neste pacote vento por vezes forte no litoral e nas terras altas. Em relação às temperaturas, a Guarda chega aos 11 graus amanhã, Viseu 15, Bragança 16, Vila Real, Porto e Porto Alegre 17, Viana do Castelo, Aveiro, Coimbra e Castelo Branco 18, Braga e Lisboa 19, Leiria, Santarém, Setúbal e Évora 20, Beja e Faro 21.
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1: 5:30 neste momento. É hora de síntese de notícias com Susana Barros.
3: Chegaram quase aos 400 milhões de euros os lucros da Caixa Geral de Depósitos no primeiro trimestre do ano. O Banco Público apresentou resultados esta tarde, conta menos 213 trabalhadores e mais 1% de lucro que no mesmo período do ano passado, o que se traduz em 397 milhões de euros. Números muitíssimo positivos, considerou o CEO da Caixa, Paulo Macedo. O Tribunal Constitucional prepara-se para revelar se a perda de nacionalidade portuguesa pode estar prevista ou não no Código Penal como pena acessória. A leitura do acórdão de resposta ao PS está marcada para as 18h. O Partido Socialista tentou travar a alteração aprovada no Parlamento, apresentando em abril um pedido de fiscalização abstrata preventiva ao Tribunal Constitucional. A decisão dos juízes será conhecida daqui a pouco. Um peregrino morreu esta tarde, colhido por um comboio perto de Coimbra. A circulação na linha ferroviária do Norte foi, entretanto, reaberta, mas com atrasos. O atropelamento ferroviário deu-se na passagem de nível do Loreto, nos arredores de Coimbra. A vítima é um homem com cerca de 60 anos. A Associação dos Caminhos de Fátima alerta os peregrinos para os cuidados que devem ter com a segurança. A maioria dos caminhos florestais nas regiões de Centro e de Lisboa e Val do Tejo está limpa. O coordenador da equipa responsável pelos trabalhos de limpeza dos territórios afetados pelas tempestades, Elísio Oliveira, garantiu hoje que dos 12 mil quilómetros que precisavam de intervenção, cerca de 10 mil já foram desobstruídos.
1: 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No desporto, o Sporting passa por problemas, Walter Madureira.
4: O Sporting, Carina, que procura um lugar na final da Liga dos Campeões de Futsal, mas a situação está complicada para a equipa portuguesa, que Paulo Vidal está a perder com o Cartagena.
5: Começou precisamente nesta altura a segunda parte, o Sporting em desvantagem nesta meia-final, perde por 2-0, golos apontados na primeira parte por Valtinho, aos 11 minutos, este jogador que já passou pelo Sporting e também pelo Fundão, depois de uma jogada iniciada precisamente por Valtinho, com assistência de Tomás Braga e finalização do brasileiro, e depois o 2-0 por Francisco Cortés, internacional espanhol, após assistência de Gonçalo Castejón. O Sporting esteve melhor em toda a primeira parte, teve cerca de 6 oportunidades para poder finalizar, não conseguiu, cometeu 2 erros defensivos que saíram caro à equipa orientada por Nuno Dias, que nesta altura perde esta meia-final por 2-0. Já entrou melhor novamente a equipa portuguesa, com o guarda-redes Bernardo Passos, logo no minuto inicial, a estar perto de reduzir esta desvantagem no marcador. Estamos ainda dentro do primeiro minuto nesta segunda parte. O Sporting perde nesta altura por 2-0 diante do Cartagena de Espanha.
4: A reportagem a partir de Itália, com o Paulo Vidal a acompanhar a fase final da Liga dos Campeões de Futsal. A partir das 7:30 da tarde é a vez do Palma jogar frente ao Étoile Lavaloise, daqui que vai sair também o outro finalista. A FIFA anunciou esta sexta-feira os rankings mundiais de futsal e as seleções nacionais masculina e feminina continuam no pódio. Os masculinos, vice-campeões europeus este ano, prosseguem na segunda posição num ranking que não sofreu alterações no top 5 e que é liderado pelo Brasil. No ranking feminino, igualmente liderado pelo Brasil, a seleção nacional de Portugal, finalista vencida do

0: Campeonato do Mundo o ano passado, também manteve o terceiro lugar. O Real Madrid iniciou as negociações com José Mourinho. A informação está a ser adiantada com o especialista de mercado Fabrizio Romano, que fala em contactos diretos já em andamento. O Benfica quer muito Mourinho, mas está ciente das conversas com o clube espanhol. A decisão de pretender o regresso de Mourinho a Madrid partiu por parte do presidente do Real, Florentino Pérez, destaca ainda o jornalista. No evento de antevisão ao Barcelona-Real deste domingo, o antigo guarda-redes e capitão Iker Casillas abordou a continuidade, a atualidade do clube, aliás, nomeadamente a questão do futuro treinador, e para pedir antes o regresso de Xabi Alonso, em detrimento de Mourinho.
1: Que me perguntem por Mourinho, sinceramente, me é igual, eu não tenho nenhum problema.
2: Podem perguntar-me por Mourinho, não me importa. Tivemos uma etapa difícil um com o outro, todos sabem. Para mim, o treinador perfeito para o Real Madrid é Xabi Alonso.
1: Era Xabi Alonso, eu creio que era o treinador perfeito.
0: O ambiente no balneário do Real continua também a dar que falar em Espanha. São problemas que se resolvem, sublinha Iker Casillas da direção. Uma resolução no imediato, através de comunicado, o Real diz que Federico Valverde e Tchouaméni vão ter que pagar 500 mil euros em multas depois da confusão no treino desta semana. A dupla já pediu, inclusivamente, desculpas. O Vitória informou esta sexta-feira que o avançado Nelson Oliveira, o Vitória Sport Clube, informou que Nelson Oliveira está afastado do plantel por motivos disciplinares.
3: Walter Madureira nesta síntese do desporto na RTP Antena 1 e também na RTP Mundo, em permanência online em desporto.rtp.pt. Vamos pôr a mesa para o jantar de hoje, porque hoje abrimos também as portas ao universo de Domingos Caetano, a voz algarvia que marcou gerações ao comando da banda Iris. Entre memórias da Fuseta, os primeiros palcos improvisados e a energia crua do rock que os tornou inconfundíveis, Domingos Caetano revisita mais de 4 décadas de estrada com humor, franqueza e aquele sotaque do Sul que é quase uma assinatura artística.
4: Antes de nós formarmos os Iris, nós tivemos uma banda que nós chamávamos Frágil, isto é nome...
5: Olá Jorge Palma.
4: E também ao álbum dos Yes.
5: Dos Yes, fãs, exatamente.
4: Porque nós juntávamos para ouvir música e depois imaginávamos na nossa cabeça que éramos artistas e juntávamos uma garagem e íamos fazer aquelas músicas.
5: Sim.
4: Nós fomos convidados para ir fazer um baile numa associação que era a Música Nova em Olhão. E nós fomos tocar, isto foi no final do verão, e tínhamos um cantor. Primeira vez que eu vou tocar, e a sala estava cheia. E era eu que tirava as músicas e assinava o resto do pessoal. Sala cheia, eu fiquei nervosíssimo e o cantor ainda mais nervoso do que eu, porque o cantor não cantou. Ficou de tal maneira nervoso que não quis cantar. E a sala cheia e eu olhava, se nós não tocamos, vamos apanhar uma caldeirada aqui. E então eu atirei-me a cantar, mal como tudo.
3: Com um jantar de litão e charém de conquilhas, parece-me delicioso. A conversa de Edgar Canelas com Domingos Caetano, dos Iris, tem banda sonora que se constrói com a música dos Yes e o icónico Atira-te ao Mar, claro que todos conhecemos tão bem. 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Bom jantar!

0: Chama-se Mal Olhado, é Bárbara Bandeira neste programa da tarde. A 20 minutos das 6, há mortinhos por sair de casa para ouvir já de seguida.
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0: Eu fico sempre muito entusiasmada quando é sexta-feira, porque sinto que há sempre muita coisa para fazer.
1: Há tanta coisa. Olha, eu trago uma equipa de 11 hoje.
0: Ah, sim!
1: Exatamente.
0: Mas aqui para dentro do estúdio?
1: Já estão aqui. Não
0: Ai, tanta gente!
1: Estão a consumir muito oxigênio.
0: Ai, não estava a contar com isto.
1: Exatamente. Olha, vamos começar a jogar. Este é um tema do Alan Parsons Project, de 1980, que chama-se Games People Play. E eu lembrei-me desta canção por causa de uma iniciativa que tem uma boa causa. É o 5º Festival de Jogos de Tabuleiro para Famílias em Carcavelos. Acontece amanhã e domingo no Ovionatrium da Universidade Nova SBE de Carcavelos. É para as famílias se juntarem, jogarem vários jogos de tabuleiro.
2: Tão bom.
1: Eu ainda há uma semana estive em Viana do Castelo e participei numa sessão de jogos de tabuleiro e é de facto um mundo incrível. E o valor dos bilhetes, que é simbólico, serve para apoiar o Instituto de Apoio à Criança, que organiza este Festival de Jogos de Tabuleiro. Portanto, amanhã e domingo, das 10 às 19, saibam mais em iacrianca.pt. Criança sem cedilha,
0: claro.
1: Não é só que dito isto assim em voz alta, parece esquisito. Por Lisboa, vamos-nos pôr bonitos ao Foyer Health and Beauty Summit este fim de semana, um ponto de encontro para os apaixonados pelos temas da saúde e da beleza. Mais de 30 médicos e especialistas numas duas dezenas de talks a acontecerem, portanto, amanhã e domingo. Foi healthandbeauty.com. Eu dizer coisas estrangeiras é difícil.
0: Mas
1: às vezes
0: os nomes também às vezes não ajudam.
1: É verdade, a culpa é vossa, promotor. E amanhã, nas Caldas da Rainha, algo completamente diferente. Entre as 15 e as 17h30, o workshop de criação de personagens orientado por um autor de banda desenhada chamado Pedro N. Portanto, quem quiser criar personagens desenhadas,
0: olha,
1: aproveite. É uma sessão aberta a todos. Amanhã, a partir das 15 horas na Biblioteca Municipal das Caldas da Rainha.
0: Sou capaz de aderir.
1: Olha, muito bem. Este som, Karina, é de um clássico do jazz, So What, Miles Davis, do Kind of Blue. E nós estamos no ano em que tanto o Miles Davis como o John Coltrane fariam 100 anos se estivessem vivos. E de hoje a domingo, no Centro Cultural de Belém, há uma celebração da música e do legado destes dois gigantes do jazz. Há concertos, conversas e cinema. Por exemplo, também não é só sobre Miles Davis e John Coltrane.
0: Sim.
1: No domingo, há um concerto do Quad Libet Quintet, que fez um disco com temas de Bach em versão jazz, que vai ser apresentado no domingo às 16 no CCB. O programa completo destes 100 anos de Miles e Coltrane está em ccb.pt. Ainda na música, Teresa da Palma Pereira é uma pianista que está em digressão com um recital chamado Poema, que cruza 3 séculos de música para piano. Teve um concerto no Dia da Mãe. Volta a haver no domingo às 17 na Figueira da Foz, no Auditório Madalena Azeredo Perdigão. E depois a Teresa da Palma Pereira vai abrir o Festival Internacional de Piano de Oeiras, isso lá para julho. Entretanto, o concerto mais próximo é então no domingo na Figueira da Foz. Voltando a Lisboa, tinha acabado de falar de Bach e volto a ele também. É mais uma sessão da história da música de bolso em Lisboa, um ciclo para escutar e compreender a música ao longo dos séculos. São mini-conferências que contam a história da música no convento de São Pedro de Alcântara, e a de domingo é sobre a música barroca. Portanto, Bach é um dos expoentes máximos do barroco. Vai ser uma conferência orientada por Marta Franco, domingo às 11 no convento de São Pedro de Alcântara, e depois há mais sessões da história da música de bolso até outubro, saibam mais em egidartes.pt. Se estiverem por São João da Madeira, Karina, há teatro infantil gratuito no 8ª Avenida. Já está a acontecer desde abril e o próximo espetáculo gratuito é no domingo. Chama-se Álbum de Família, para levar o público numa viagem poética pelo universo das relações familiares. Portanto, é um espetáculo que vai acontecer em 2 sessões, no domingo, 10h30 e meio-dia. Lotação limitada entre 30 a 40 crianças, deve depender do tamanho dela. Não é? Porque se forem
0: é
1: mais
0: provável.
1: Pequeninas, se calhar cabem mais.
0: Sim, sim.
1: Depois também há mais um espetáculo dia 31 de maio. Saibam mais em 8avenida.com. Jogaste muito Pac-Man, não jogaste?
0: Joguei,
1: e
0: sim.
1: Jogas ainda, eu confesso, de vez em quando ainda jogo. E não, frita-me um bocado a cabeça.
0: Não regressei lá muitas vezes depois, mas tenho algumas saudades, sim.
1: Ela
0: deixa saudades.
1: Ela é especialista de videojogos.
0: Não sou.
1: Eu lembrei-me deste sonzinho do Pac-Man, porque há um espetáculo de teatro amanhã e domingo, volto a Lisboa, tenho muitas coisas em Lisboa hoje, que se chama Maku Puni, onde videojogos e marionetas se aliam para contar uma história.
0: Olha, isso é interessante.
1: É uma ilha do futuro onde as crianças são fabricadas fabricadas no centro da ilha e são entregues em caixas nas casas dos seus pais. Já viste a comodidade?
0: Bem, qualquer dia.
1: E portanto, elas já nascem perfeitamente educadas e adaptadas às suas famílias, mas há três crianças, tem de sempre haver aqui um problema.
0: Claro que
1: há três
0: sim.
1: crianças que nascem fora do padrão. Um miúdo que é um polvo, uma menina que é uma âncora e um menino que é um livro.
0: Olha, portanto, isso é giro.
1: É, exatamente. E como é que os videojogos se metem nisto? Porque fazem parte da peça, também com animação 2D e videomapping. Maku Puni, no Teatro Ibérico, amanhã e domingo às 17. Este é o som do single do disco de estreia Lianor, das Amara Quartet. Vão dar concerto no domingo no Teatro Sá da Bandeira às 8h30, que é o dia em que o disco sai. Mistura de vários estilos musicais, portanto, para descobrirem no domingo ao vivo no Teatro Sá da Bandeira.
2: A pinta de policial, cara.
3: Não, sou policial.
2: Nome de policial.
3: Sou policial.
1: E continua também pelo país O Agente Secreto, o filme do Kleber Mendonça Filho com o Wagner Moura, que eu sei que tu gostas muito.
0: Aprecio.
1: E este filme, se não viram, é a Albergaria à Velha, vai passar por lá domingo às 16. É uma sessão de um ciclo de cinema ibero-americano. É um filme muito badalado, dos Oscars, a partir de uma história verídica que nos leva ao Brasil do final dos anos 70. Portanto, aproveitem então no domingo em Albergaria à Velha esta sessão do Agente Secreto. Que bem, sim senhor.
0: Eu queria ouvir isto, sabes?
1: Eu
0: sou muito antiga.
1: Mas sabes que quando eu fui a Roma há quase 10 anos, esta era só a segunda canção que eu ouvi mais os músicos de rua tocarem. Qual é que achas que foi a primeira?
0: Qualquer coisa dos Eros Ramazzotti.
1: Não, não. Foi.
0: Da Laura Pausini, não. Isto é o que chega a nós.
1: Hotel California dos Eagles.
0: Oh,
1: na altura, não sei porquê, fez
0: a
1: muita
0: sério?
1: Confusão.
0: Bem, exatamente. É muito melódica, não é? Tem muitas variações.
1: Mas portanto, é italiana à onda?
0: Em lado nenhum. De facto, não.
1: Enfim. Mas trouxe o Totó Cotunho porque a Festa do Cinema Italiano está em digressão. Hoje termina uma paragem de 3 dias em Coimbra com dois filmes. Às 18h30, O Último Padrinho, e às 21h30, Três Vezes a Deus. Este é um filme um bocadinho mais pesado, mas ambas as sessões estão no Teatro Académico Gil Vicente. E depois a festa vai continuar em turnê a Aveiro, a 18 e 19 de maio, Vila Franca de Xira, a 22 e 23, Figueira da Foz, 22 a 24, e Lagos, de 26 a 29. E depois há mais ao longo das próximas semanas. Saibam tudo em Festa do Cinema Italiano.com.
0: Isabella.
1: Arrivederci. Arrivederci. Carina. Por oggi a tutti.
0: E tutti. Tutti
1: ciao.
0: Frutti. Ciao.
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0: Também em qualquer lugar, daqui a pouco com o fotofinish do Paulo Sérgio, que está no Rally de Portugal 2026, e é para lá que vamos com ele, não tarda nada.
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0: Mas antes, damos uma volta com a Sandra Pereira. Isto está tudo a vermelho, Sandra.
6: Tchau, Karina.
0: Tchau,
6: sim,
0: tchau.
6: Está realmente muito caótico, de facto.
0: Sim.
6: E olha, quem vai para o IC19 em direção a Sintra, é melhor tomar outra opção. Porque no sentido Lisboa-Sintra, como eu já referi, há dois acidentes no intervalo de poucos metros na saída para Rio de Moro, e os dois envolvem caminhões. Circula-se apenas pela via esquerda, há demora neste momento, imagina, em Alfragide. Depois, Acril, no sentido Algés-Sacavém, há também acidente na zona do Senhor Roubado, com demora a partir de Pinamanique. Há 5 Cascais-Lisboa de Monsanto para as Amoreiras, mas Cascais-Lisboa, Lisboa-Cascais, há um acidente em... perdão, desculpa, é o acidente Cascais de Lisboa, assim é que é.
0: Está tudo
6: acidente
0: muito confuso.
6: Em Porto Salvo, sim.
0: Sim.
6: E há demora a partir de Ribeira da Laje, e depois mais à frente é que se para para as Amoreiras. Enfim, eu é que troquei aqui o sentido. Depois, a segunda circular, Benfica-Aeroporto, há acidente no Campo Grande, há demora em Benfica, Aeroporto de Benfica com demora do relógio até ao Campo Grande, mais à frente para-se da Escola Superior de Comunicação até à saída para Acril, e está a afetar também a Radial de Benfica. Região Centro, há um Lisboa-Porto, acidente entre Torres Novas e Fátima, ao quilómetro 109, muito cuidado. No Porto, há A4, Porto Amarante, acidente no túnel de Águas Santas. Há demora em São Mamede em Festa. Vê-se aí a Rábida Freixo, acidente resolvido junto à saída para a Boa Vista, mas as filas ainda estão na zona de Coimbrões, a afetar a A44. E mais à frente, demora entre Francos e o nó da A3. Freixo, Rábida, acidente no final da ponte do Freixo na via direita. Há demora em A20 e depois, mais à frente, há outro acidente que já foi resolvido na A1, na zona de Canideu. Restelo e a demora neste momento está a partir da zona do Amial. Depois a A28 no sentido, ou melhor, nos dois sentidos, demora Centro-Nova A4 e Avenida AEP, e a A3 Braga-Porto do Nova A4 até a AVCI.
0: Linha bastante verde, complicado. Muito complicado. Linha verde, se estiver nesta complicação toda, linha verde 821-0101, nacional, gratuita, está disponível até às 8 da noite. Faça boa viagem.

0: Ed Sheeran neste programa da tarde, 5 minutos para as 6.
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0: Foto finish de hoje, a partir do Rally de Portugal deste ano, onde está o Paulo Sérgio numa autêntica religião à beira da estrada. Olá Paulo, boa tarde.
2: Muito boa tarde, Carina Jorge. Nestes últimos dias tenho estado na Expo Honório e Matosinhos, incluído na equipa da RTP que faz a cobertura do Rally de Portugal. É muito provavelmente um dos principais e mais importantes acontecimentos desportivos que se realizam todos os anos no nosso país. Acredito que possa mesmo ser o mais importante, se bem que no ano que vem vai ter de dividir as atenções com o Mundial de Fórmula 1 que finalmente regressa a Portugal. Para chegar a esta conclusão, bastou-me ouvir os principais pilotos oficiais que competem no Mundial, que por cá estão, para perceber o carinho e o respeito que têm por este rally. Todos elogiam o percurso, as paisagens, as dificuldades das classificativas, a organização do Automóvel Clube de Portugal, mas principalmente os fãs. É isso que torna o Rally de Portugal tão especial. Os portugueses gostam e vibram com os rallies. E isso é visível na forma como ano após ano seguem esta competição, que não tarda nada vai chegar aos 60 anos de vida e de muitas histórias. É algo que se sente e que agrada aos pilotos. Ao longo dos 4 dias de competição, são milhares e milhares os adeptos à beira da estrada. Famílias completas, grupos de amigos que marcam férias, faltam ao trabalho ou às aulas e se organizam para ver os carros. No fundo, para fazerem parte de uma festa que enche as estradas e as serras da região centro e do norte de Portugal. É um ambiente único e especial. Há quem diga por aqui que quem nunca foi a FAF, quem nunca dormiu junto ao famoso salto para marcar o lugar, há gente que já lá está desde quarta-feira, quem nunca passou por Arganil ou pela Lausanne nunca vai compreender a magia disto. Não tenho a mínima dúvida que esta competição é muito mais do que isso. É muito mais do que uma mera corrida de automóveis, a que tem um enorme retorno financeiro para as regiões por onde passa e também para o país. É quase uma religião e isso não se explica, apenas se pratica. Que esta competição se mantenha por muitos e bons anos no Mundial de Rallies são os votos que faço depois desta minha semana de campo. Agradecem os milhares de fãs que não passam sem ela. Antes de fechar, quero deixar algumas notas desta semana que não podem de todo passar em claro. A primeira para o Sporting Clube de Braga, que ontem não conseguiu chegar à final da Liga Europa. Aquela ideia de que o futebol era 11 contra 11 e no fim ganhava a Alemanha foi chão que já deu uvas. Fico com a sensação de que se não tivesse sido a expulsão, logo aos 5 minutos o desfecho teria sido diferente e favorável à equipa portuguesa. Seja como for, o que os bracarenses fizeram nesta Liga Europa só merece elogios. Mas reconheço que falta a cereja no topo do bolo, que era a viagem até Istambul. Ainda no futebol, o Paris Saint-Germain, o campeão europeu em título, que perdeu com o Sporting em Alvalade na fase regular, que tem os portugueses Nuno Mendes, Vitinha, João Neves e Gonçalo Ramos como figuras chimeiras, está outra vez na final da Liga dos Campeões, onde vai defrontar o Arsenal, que eliminou os Leões nos quartos de final da prova. É curioso. Por fim, no voleibol masculino, o Sporting sagrou-se bicampeão nacional. Foi um atar e pôr ao fumeiro. Só precisaram de 3 jogos para derrotarem o Benfica e até se deram ao luxo de não perderem um único set. Notável. Bom fim de semana, Carina Jorge.
0: Bom fim de semana. Excelente viagem pelo mundo do desporto, começando, claro, no Rally de Portugal, um dos maiores acontecimentos desportivos do ano no nosso país. Ora bem, olhando para o final da tarde de hoje, início de noite, será até mais no início de noite, a chuva chega com alguma trovoada também já esta noite e transita para o dia de amanhã. O sábado vai manter-se igual, com vento forte no litoral e nas terras altas a acompanhar, portanto, prepare-se para uma noite de chuva forte. Está bem, todo o cuidado é pouco, acima de tudo se estiver na estrada. Na Guarda, amanhã as temperaturas chegam aos 11 graus de máxima, Viseu 15, Bragança 16, Vila Real, Porto e Porto Alegre 17. Em Viana do Castelo, Aveiro, Coimbra e Castelo Branco 18, Braga e Lisboa 19, Leiria, Santarém, Setúbal e Évora 20 graus, Beja e Faro amanhã com 21. Bom fim de semana, há notícias às 6 da tarde.

0: São 6 horas, neste momento, em Portugal Continental e na Madeira, 5 nos Açores. A esta hora, nas notícias, Nuno, quais são os principais títulos?
1: É ou não válido o decreto que prevê a perda de nacionalidade para quem comete crimes graves? O Tribunal Constitucional prepara-se para responder a esta pergunta a pedido do Partido Socialista. A Caixa Geral de Depósitos teve lucro de quase 400 milhões de euros nos primeiros três meses do ano. Há um ligeiro aumento em comparação com o mesmo período do ano passado. Daqui a pouco detalhamos os resultados apresentados esta tarde pelo Banco Público. Já foi possível limpar cerca de 10 mil quilómetros de caminhos florestais na região centro. Há ainda muito trabalho pela frente. O Comando Integrado da Prevenção e Operações, que está a preparar os territórios afetados pelas tempestades para o período mais crítico dos incêndios, vai manter-se em funções.
0: Estão 17 graus em Ponta Delgada, 18 no Porto, também em Coimbra e em Lisboa, 19 em Faro e no Funchal. A edição das 6 no programa da tarde com Nuno Rodrigues.
1: A pedido do PS, o Tribunal Constitucional vai pronunciar-se dentro de instantes sobre o decreto que prevê a perda de nacionalidade. Este decreto, aprovado em abril pelos partidos da direita no Parlamento, altera o Código Penal de forma a prever a possibilidade de um juiz aplicar como pena acessória a perda de nacionalidade para alguns crimes. Estamos a falar de pessoas com dupla nacionalidade. No ano passado, os juízes já tinham chumbado uma primeira versão. Os partidos da direita reduziram, entretanto, a lista de crimes cometidos, também a janela de tempo em que esses crimes ocorram depois da pessoa em causa ter obtido a nacionalidade portuguesa. Ainda assim, o PS decidiu avançar com um pedido de fiscalização preventiva da constitucionalidade deste decreto. A avaliação dos juízes vai ser anunciada daqui a pouco. É um momento que contamos acompanhar em direto, caso ele aconteça ainda no decorrer desta edição, às 6 da tarde. A Caixa Geral de Depósitos concedeu 450 milhões de euros de crédito à habitação a jovens até aos 35 anos no primeiro trimestre. Este é um dos dados que o Banco Público deu a conhecer nesta tarde, em que está a apresentar resultados dos primeiros três meses do ano. Resultados que registam lucros de quase 400 milhões de euros, como indicou há pouco o presidente da Comissão Executiva da Caixa, Paulo Macedo.
2: Relativamente ao trimestre, a Caixa teve um resultado de 397 milhões de euros e, sobretudo, teve um crescimento de 3 mil milhões de euros no seu volume de negócios no trimestre. Uma forte subida no crédito, designadamente no crédito à habitação, mas ainda muito significativa no crédito a empresas, e uma forte subida também nos recursos dentro e fora de balanço.
1: A instituição diz também que continua a ser o banco de referência, em especial dos jovens, para a compra de casa.
2: Nos particulares, um crescimento de 835 milhões de euros no crédito à habitação. A produção de crédito à habitação registrou um valor de 1,6 mil milhões de euros no primeiro trimestre de 2024, excedendo os valores registados anteriormente, designadamente no primeiro trimestre de 2025. No fundo, continuamos a financiar aquilo que aconteceu o ano passado, que é uma em cada três casas que os jovens compram através de financiamento em Portugal.
1: Paulo Macedo, presidente da Comissão Executiva da Caixa Geral de Depósitos, na apresentação dos resultados do primeiro trimestre deste ano. Até agora já foi possível desobstruir cerca de 10 mil quilómetros de caminhos florestais nas regiões mais atingidas pelas tempestades deste ano. São esses trabalhos que continuam a ser coordenados no terreno pelo Comando Integrado de Prevenção e Operações, uma estrutura criada para preparar estes territórios para o período mais crítico dos incêndios. O comandante Elísio Oliveira revela esta tarde na Antena 1 que já foram limpos uma boa parte dos caminhos florestais identificados como prioritários.
3: A rede viária florestal são cerca de 56 mil quilómetros. Desses 56 mil quilómetros foram identificados 12 mil com necessidade de intervenção. E dentro desses estabelecemos aqui prioridades. Podemos dizer que a área intervencionada, aquilo que nós identificamos como a rede viária florestal desobstruída, são cerca de 10 mil quilómetros.

0: O Comando Integrado de Prevenção e Operações apresentou resultados ao início desta tarde, fez um balanço dos trabalhos que estão a ser realizados no terreno. O Ministro da Administração Interna, Luís Neves, garante que estas equipas vão continuar a trabalhar para além do final deste mês.
1: Como tudo isto é evolutivo e como estamos perante uma equipa de sucesso, o que eu posso dizer é que esta equipa não tem fim para terminar. E vou-vos dar mais uma novidade. Esta equipa terá a dupla capacidade, se de facto tivermos aqui uma situação de agravamento relativamente a incêndios, de poder ter uma dupla valência também de trabalhar nessa esfera. Queremos dizer às populações, este trabalho de desobstrução, de limpeza, de identificação de riscos, trabalhamos todos os que estamos aqui, trabalhamos com as nossas autarquias, com as juntas de freguesia, vai continuar. Estas questões levarão anos, mas nós estamos a fazer para encurtar e para ter o socorro pronto para que possa ocorrer às populações.
0: As equipas vão continuar no terreno a preparar o território para o período mais crítico dos incêndios. O Ministro da Administração Interna adianta também que estes locais, afetados pelas tempestades de janeiro e fevereiro, vão ter este ano mais meios disponíveis para o combate ao fogo.
1: Para situações de exceção, respostas de exceção. Sim, há mais meios aqui alocados. Se o Estado, se o Governo identificou, a partir de Leiria, um epicentro para o norte, para o sul e para o interior do país, 22 concelhos, como sendo prioritários, a priorização não é só agora para o momento da limpeza, da obstrução, mas é também para a afetação de meios. E quero dizer que discutimos aqui a posição da base aérea aqui mais próxima e o que nós chegamos aqui à conclusão, já estão pré-posicionados nos centros de meios aéreos, aeronaves que cobrem este perímetro que aqui está.
0: Declarações do Ministro da Administração Interna esta tarde em Leiria, uma das regiões do país que terá mais meios no terreno durante o período mais crítico dos incêndios, num ano que poderá ser particularmente difícil. O Ministro da Defesa acredita que os helicópteros Black Hawk da Força Aérea vão dar uma ajuda importante nestes meses mais quentes. Esta semana, no âmbito de um exercício europeu, a Proteção Civil admitiu que está a ter algumas dificuldades com os novos aparelhos que vão estar envolvidos no combate ao fogo. Há problemas na recolha de água, por exemplo, mas Nuno Melo elogia a capacidade dos helicópteros.
2: Os Black Hawk são máquinas fantásticas. Há quem entenda até que são mais precisas que outras no lançamento de água, desde logo, para combate aos fogos florestais. E, portanto, ainda bem que em 2026 nós vamos contar com mais meios do que existiam em 2025, nomeadamente com estas máquinas que são extraordinárias, são polivalentes e serão uma ajuda acrescida. Serão duas, para já, num número que está a crescer, com pilotos que estão a ser formados, com a competência, capacidade de planeamento, de organização e a eficácia na execução que as Forças Armadas normalmente demonstram em tudo aquilo que são missões que lhes são pedidas.
0: Declarações de Nuno Melo, Ministro da Defesa. Ele acredita que os helicópteros Black Hawk vão dar uma ajuda acrescida este ano. Estes aparelhos juntam-se pela primeira vez no combate aos incêndios. A fechar esta semana que dedicámos à floresta no programa da tarde, hoje olhamos para o potencial económico do setor florestal no país, que já pesa cerca de 6% no produto interno bruto. Os negócios estão, no entanto, muito centrados em áreas como a madeira, o papel e também a cortiça. O investigador Pedro Brinque do Amaral diz que há a necessidade de tomarmos medidas para criar outras alternativas de rendimento. Possibilidades não faltam, Diana Craveiro, a começar, por exemplo, com o mel.
3: Temos aqui o apiário deste lado. Temos aqui e noutros lados, não é só aqui.
4: António Carvalho é apicultor e vice-presidente da Lousã Mel, cooperativa dos apicultores da Lousã e concelhos limítrofes.
3: Ninguém mais protege a floresta que os próprios apicultores, isso não há dúvida nenhuma.
4: Uma proteção que acontece principalmente pelo gosto que têm pelas abelhas. Isto porque, segundo António Carvalho, esta é uma área pouco rentável.
3: Temos aí um ou outro apicultor que são profissionais, mas nem esses mesmos profissionais não vivem à larga.
4: Além da apicultura, há outros rendimentos que podem vir do trabalho que é feito diretamente na floresta, mas que, ao contrário da madeira ou do papel, também acabam por não ter a rentabilidade desejada. O coordenador da licenciatura em Ciências Florestais na Escola Superior Agrária de Coimbra, Pedro Bingre do Amaral, dá alguns exemplos.
5: Apicultura, silvopastorícia, caça, eu acrescentaria também a recoleção de cogumelos e de espargos. Todos estes valores somados, nós podemos ambicionar que um terreno florestal bem gerido possa dar de receita líquida algumas centenas de euros por hectare por ano.
4: Pedro Bingre do Amaral defende uma nova visão para o rendimento que pode vir da floresta.
5: Ou nos unimos todos para gerir a floresta de forma associada e rende alguma coisa, mas é pouco. Ou então o mercado de solos tem de começar a funcionar e, de facto, quem não deseja cultivar as suas terras, porque as vende a quem as quiser cultivar.
4: Uma gestão que leva a que haja mais segurança contra incêndios e que contribui também para outro rendimento que pode vir da floresta, turismo de natureza.
5: Devemos apostar na gestão de ecossistemas para que ganhem valor paisagístico e de biodiversidade. Devemos expandir esse financiamento, por exemplo, aqui à região centro do nosso país, que poderá ter um potencial paisagístico tremendo se forem convertidas em bosques autóctonos com boa resistência ao incêndio, capazes de produzir cortiça, caça, silvopastorícia, cogumelos, manter a biodiversidade e ainda ser um enorme atrativo para o turismo no nosso país.
0: Floresta Nacional é um poço de riqueza que o país continua, em parte, a desperdiçar. Um peregrino morreu ao início da tarde na região de Coimbra. Foi atropelado por um comboio que circulava na linha do norte. O acidente aconteceu por volta das 2 da tarde, na passagem de nível do Loreto, nos arredores de Coimbra. A circulação de comboios esteve interrompida. Foi retomada, entretanto, ainda que com alguns condicionamentos. Nesta altura, milhares de peregrinos seguem a caminho do Santuário de Fátima. Catarina Silva, da Associação dos Caminhos de Fátima, ouvida esta tarde pela Antena 1, deixa alguns conselhos importantes para quem está a caminho de Fátima.
6: Utilizar sempre, de noite é obrigatório, mas durante o dia também aconselhamos o uso dos coletes refletores. Se for preciso reunir o grupo, ou por algum motivo, ou para dar sempre alguma informação, procurar sempre uma zona mais aberta e fazê-lo sempre fora da estrada, não estar ali a reunir mesmo à beirinha da estrada. Não usar auriculares ou escutadores, não utilizar o telemóvel, fazer pausas durante a caminhada, que devem também ser bem pensadas antes. O grupo até deve, ou quem guia o grupo deve fazer um reconhecimento, sempre que é possível fazer um reconhecimento do percurso que vai fazer.
0: Cuidados a ter, conselhos importantes para os milhares de peregrinos que estão nesta altura a caminho de Fátima para o 13 de maio.
7: Notícias às 6 no programa da tarde com Nuno Rodrigues, um simultâneo com a RTP Antena 1 Açores e com a RTP Mundo também. 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Treze minutos depois das 6 da tarde, rolamos com a Sandra Pereira nas estradas portuguesas.
8: Olha, e no Porto, na VCI Rábida Freixo, resolvido o acidente junto à saída para a Boa Vista, há ainda bastante demora e está a afetar também a A44 e mais à frente para-se do Nó de Francos até ao Nó da A3. Freixo a Rábida ainda está para resolver um acidente no final da Ponte do Freixo na via direita. Há demora a partir de A20 e mais à frente também já foi resolvido o acidente que ocorreu na A1, na zona de Canidelo. Ainda assim, o trânsito está bastante demorado e as filas estão a partir da zona de Francos, ou seja, da Perlada até à Ponte da Rábida. Quanto à A28, demora-se nos dois sentidos, entre o Nó da A4 e a Avenida AEP. A3, Braga-Porto, Nó da A4 até à VCI. Quanto a Lisboa, segunda circular, Benfica-Aeroporto, acidente no Campo Grande. Há demora em Benfica, Aeroporto-Benfica, com filas do relógio de Campo Grande e mais à frente para-se da Escola Superior de Comunicação Social até à saída para a Acrila, afetar a radial de Benfica. A5, Cascais-Lisboa, acidente em Porto Salvo, demora na Ribeira da Laje, mais à frente de Monsanto para as Amoreiras, Lisboa-Cascais, de Caselas até Miraflores. Na Cril, Algés-Sacavém, há outro acidente na zona de Odivelas, a demora está em Pinamanique, o IC-19, de Lisboa para Sintra, há ainda por resolver dois acidentes num intervalo de poucos metros na saída para Rio de Moro, a demora está na zona de Alfragide. A1, Lisboa-Porto, trabalhos antes de Alverca, há demora em Via Longa. o eixo norte-sul, Cambolide, Camarate, filas de Sete Rios até Telheiras, ponto 25 de Abril, Lisboa-Almada, há demora na zona de Campolide, os acessos da A5, Moreiras e Alcântara estão preenchidos e atenção aos grupos de peregrinos que caminham pelas estradas nacionais em direção ao Santuário de Fátima.
7: Se vai a caminho do fim de semana, faça boa viagem. A Linha Verde continua disponível até às 8, 800, 21, 0101. Bom fim de semana.
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0: É assim que se chama esta, mais fresca dos U2, está no álbum Easter Lily de 2026, In a Life. Seja bem-vindo ao programa da tarde da Rádio que Liga Portugal.
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0: O que fica das notícias neste dia, já a seguir?
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0: 6 horas 21 minutos, boa tarde. A esta hora, Nuno, olhamos sempre para o que fica das notícias e esta sexta-feira o que fica é mesmo a perda da nacionalidade aos olhos do Tribunal Constitucional.
4: E a declaração do Tribunal Constitucional, que vai pronunciar-se dentro de instantes, assim esperamos, sobre o decreto que prevê a perda de nacionalidade. A declaração estava marcada para as 6 da tarde, ainda não começou, passam nesta altura 21 minutos. Está em causa um decreto aprovado no mês passado, em abril, pelos partidos da direita no Parlamento, que altera o Código Penal de forma a prever a possibilidade de um juiz aplicar como pena acessória a perda da nacionalidade para alguns crimes, no caso de cidadãos que tenham dupla nacionalidade. No ano passado, os juízes já tinham chumbado uma primeira versão. Os partidos da direita reduziram, entretanto, a lista de crimes cometidos, também a janela de tempo em que esses crimes ocorram depois da pessoa em causa ter obtido a nacionalidade portuguesa. Ainda assim, o PS decidiu avançar com um pedido de fiscalização preventiva da constitucionalidade deste decreto. É a esse propósito que o Tribunal Constitucional vai pronunciar-se numa declaração que está marcada para esta tarde, que de resto estava marcada já para as 6 da tarde e que ainda não aconteceu. É nosso convidado no que fica deste dia, o constitucionalista Pedro Bacelar de Vasconcelos, professor de Direito, antigo deputado socialista, foi de resto presidente da Comissão Parlamentar de Assuntos Constitucionais, Direitos, Liberdades e Garantias. Boa tarde, professor, seja bem-vindo e obrigado por nos ajudar a perceber o que está aqui em causa. Deixe-me perguntar-lhe antes de mais se as mudanças que os partidos fizeram ao decreto que foi chumbado em dezembro pelo Constitucional, se essas mudanças lhe parecem suficientes para que os juízes possam fazer agora outra leitura.
5: Antes de mais, muito boa tarde, Nuno. Respondendo diretamente à questão que acaba de colocar, não me parece que as alterações introduzidas tenham qualquer relevância, atendendo à gravidade da medida, não é, que foi transformada em norma pretensamente legislativa, no sentido da privação da nacionalidade. Porque o que está em causa é algo de mais essencial, que se liga aos valores e aos princípios fundamentais da nossa ordem constitucional. Em matéria de direito penal, a orientação que sempre foi seguida desde a instauração da ordem democrática constitucional, o direito penal acredita e o conjunto das normas previstas no Código Penal tem sempre como pressuposto a possibilidade da reabilitação do infrator. Neste caso, do infrator de uma norma jurídico-criminal. Portanto, a expectativa de que é sempre possível um reconhecimento do erro, uma admissão do crime e um desejo de efetiva regeneração ao fim de algum tempo, ao fim de muito tempo, até ao termo da vida, essa expectativa é um valor fundacional do nosso próprio direito penal.
4: Portanto, se nós partirmos, professor, do princípio que um cidadão que nasceu em Portugal, um cidadão que tem apenas nacionalidade portuguesa, não pode, à partida, perder a nacionalidade, de que forma é que se pode aplicar esse princípio a qualquer outro cidadão que obtenha posteriormente a nacionalidade portuguesa, respeitando a Constituição?
5: Não há maneira de o fazer. E espero bem que o Tribunal Constitucional venha reiterar o que estou a dizer neste momento. Não há maneira de o fazer. A própria lei fundamental, a própria Constituição da República, trata com uma grande generosidade antropológica os estrangeiros, os apátridas, e mesmo em relação a eles, depois de os equiparar em direitos e deveres aos cidadãos portugueses, prevê a Constituição, em determinadas circunstâncias, a possibilidade de suspensão de direitos. Ora, a retirada da nacionalidade apaga a personalidade jurídica do cidadão e, por isso, é incompatível, pelo lado do direito penal, como disse, desde logo, porque exprime um ceticismo antropológico que é alheio ao espírito do nosso direito penal e à nossa Constituição da República. Por outro lado, trata com uma violência extrema preocupações constitucionalizadas de proteção da dignidade humana, que a privação da nacionalidade em absoluto contraria.
4: Professor, mas há dezenas de países pelo mundo que têm essa possibilidade de retirar a cidadania imigrantes. Eu vou ouvi-lo mais daqui a pouco, se ainda nos restar algum tempo. Fiz esta interrupção porque vai começar dentro de instantes a declaração no Tribunal Constitucional a propósito deste pedido de fiscalização do Partido Socialista. Julgo que ainda vamos conseguir ouvir pelo menos o arranque das declarações com o juiz conselheiro José João Abrantes, o presidente do Tribunal Constitucional.
6: Técnico,
7: na sua sessão
6: agora
7: primária
6: sim, já
7: de hoje, o Tribunal Constitucional apreciou o pedido de fiscalização preventiva da constitucionalidade apresentado no passado dia 21 de abril por um grupo de deputados à Assembleia da República, nos termos dos artigos 278, números 4 a 6 da Constituição da República Portuguesa, e incidente sobre normas do artigo 69D, a aditar ao Código Penal, constantes do decreto da Assembleia da República, número 49/17, que altera o Código Penal, criando a pena acessória de perda da nacionalidade. A relatora do acórdão foi a senhora juíza conselheira Mariana Canutilho, a quem passo neste momento a palavra. Senhora conselheira, faz favor.
4: Mariana Canutilho é a juíza conselheira, relatora do novo acórdão do Constitucional.
8: Neste processo, o Tribunal Constitucional decide pronunciar-se pela inconstitucionalidade de norma constante do número 1 do artigo 69D, aditado ao Código Penal pelo artigo 2º do Decreto da Assembleia da República número 49/17, por violação do princípio da igualdade consagrado no artigo 13, números 1 e 2 da Constituição da República Portuguesa. Pronunciar-se pela inconstitucionalidade das normas constantes das alíneas A, B, C, D e E, do número 4 do artigo 69D, aditado ao Código Penal pelo artigo 2º do Decreto da Assembleia da República, número 49/17, por violação do princípio da proporcionalidade, consagrado no artigo

0: E, finalmente, pronunciar-se pela inconstitucionalidade da norma constante do número 5, do artigo 69-D, aditado ao Código Penal pelo artigo 2º do Decreto da Assembleia da República número 49-17, na parte em que se refere a crimes distintos dos previstos nas alíneas F e G, e na parte referente à alínea H, neste caso sempre que a associação criminosa tiver por base atividades relacionadas com a prática de crimes diferentes dos previstos nas alíneas F e G, por violação do princípio da proporcionalidade, consagrado no artigo 18, número 2, em conjugação com o artigo 26, número 1, ambos da Constituição da República Portuguesa.
1: Não vamos, naturalmente, detalhar todos os artigos aqui referidos pela juíza conselheira Mariana Canutilho, mas, no essencial, o Tribunal Constitucional volta a chumbar o decreto que prevê a perda de nacionalidade, com vários artigos declarados inconstitucionais, como acabámos de escutar. Para fechar, restam-nos 30 segundos, professor Pedro Bacelar de Vasconcelos, o chumbo que o professor já tinha deixado aqui nas entrelinhas da nossa conversa inicial.
2: Só posso congratular-me com o anúncio agora feito pelo Tribunal. Só posso congratular-me porque ele reafirma essa velha vocação do direito penal de acreditar na capacidade do ser humano para se regenerar e porque seria extraordinário, não haveria outra forma, que sendo o tratamento dispensado na nossa Constituição para apátridas e estrangeiros tão benevolente no sentido social da palavra,
1: não restava...
2: é totalmente desproporcionado pretender instaurar agora como pena acessória a perda da nacionalidade.
1: Não restava outra... Para fecharmos, por favor, professor.
2: Destituí-lo de personalidade jurídica.
1: Professor Pedro Bacelar de Vasconcelos, obrigado por ter vindo ao programa da tarde a propósito deste tema que naturalmente vai continuar no topo da atualidade nas próximas horas.
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4: Síntese de notícias a esta hora com Susana Barros na Antena 1.
5: A Caixa Geral de Depósitos teve lucros de quase 400 milhões de euros no primeiro trimestre deste ano. O Banco Público apresentou contas esta tarde, tem menos 213 trabalhadores e mais 1% de lucro que no mesmo período do ano passado, que resulta em 397 milhões de euros. A maioria dos caminhos florestais afetados pelas tempestades nas regiões Centro e de Lisboa e Val do Tejo está desobstruída. O coordenador do Comando Integrado de Prevenção e Operações, Elísio Oliveira, garantiu hoje que dos 12 mil quilómetros que precisavam de intervenção, cerca de 10 mil já foram limpos. Em Leiria, o Ministro da Administração Interna anunciou ainda que o comando, que devia funcionar até ao final do mês de maio, vai prolongar os trabalhos. Um peregrino morreu esta tarde, colhido por um comboio perto de Coimbra. A circulação na linha ferroviária do Norte foi, entretanto, reaberta, mas com atrasos. O atropelamento ferroviário deu-se na passagem de nível do Loreto, nos arredores de Coimbra. A vítima é um homem com cerca de 60 anos. A Associação dos Caminhos de Fátima alerta os peregrinos para os cuidados que devem ter com a segurança. E essa decisão que ouvimos pouco antes deste noticiário, desta síntese, o Tribunal Constitucional chumbou a decisão na perda de nacionalidade portuguesa, não pode ser pena acessória por crimes cometidos.
4: A informação regressa às 7.
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4: Jornal de Desporto, títulos desta edição.
7: O Sporting tenta chegar à final da Liga dos Campeões de Futsal. Vamos já seguir em direto à Itália. Também no futsal, Portugal mantém pódios no ranking da FIFA. José Mourinho já negocia regresso a Madrid. Tomás Araújo apto para jogar com o Sporting de Braga. Dorgelés pede desculpa por cartão vermelho. E Nelson Oliveira afastado do plantel do Vitória de Guimarães.
4: Walter Madureira nesta edição do Jornal do Desporto.
7: O Sporting procura o apuramento para a final da Liga dos Campeões de Futsal. A equipa de Nuno Dias esteve a perder por 2-0, mas conseguiu reagir e forçou Paulo Vidal o prolongamento. Nesta fase estamos até no intervalo do prolongamento com, de novo, empate, mas a 3.

0: numa altura em que o Sporting poderia ter passado novamente para a frente, beneficiou de um livre direto, sexta falta da equipa espanhola com Tomás Passos, ele que tinha marcado já no prolongamento na primeira parte, colocou na altura o Sporting em vantagem, a rematar agora para a defesa do guarda-redes espanhol. O Sporting reagiu, como disseste, na segunda parte, golos de Ziquité e Felipe Valério, forçou a partida a prolongamento. Na primeira metade do prolongamento, Tomás Passos fez 2-3 para o Sporting, mas Gonçalo Castejón acabou por empatar. Nesta altura, estamos já na segunda parte deste tempo extra na partida. Daqui vai sair o primeiro finalista desta Liga dos Campeões de Futsal. O Sporting está, nesta altura, empatado 3-3. Recordo que no ano passado o Sporting perdeu no desempate de penaltis na atribuição dos terceiro e quarto lugares, precisamente frente aos campeões nacionais de Espanha. Nesta altura, estamos ainda com 3 minutos e meio para se jogar neste prolongamento. 3-3 é o resultado.
1: A Itália, vamos ainda voltar nesta edição do Jornal do Desporto na Antena 1. A acompanhar a fase final da competição em Itália está o enviado especial Paulo Vidal. O ano passado a equipa do Sporting perdeu também na meia-final, mas frente ao Palma. O Palma que joga às 7:30 da tarde, a outra meia-final, frente ao Étoile Lavalloise. Este é o jogo das 7:30 da tarde. A FIFA anunciou esta sexta-feira os rankings mundiais de futsal e seleções nacionais masculina e feminina de Portugal continuam no pódio. Os masculinos prosseguem na segunda posição num ranking que não sofreu alterações no top 5. É liderado pelo Brasil. No ranking feminino, também liderado pelo Brasil, a seleção portuguesa finalista vencida do Campeonato do Mundo em 2025 manteve também o terceiro lugar. O Real Madrid já iniciou as negociações com José Mourinho. A informação foi adiantada esta tarde pelo especialista em mercado Fabrizio Romano, que fala em contactos diretos já em andamento. O Benfica quer Mourinho a todo custo, mas está ciente das conversas com o Real. Tudo depende agora do clube espanhol. A decisão sobre o regresso de Mourinho partiu de Florentino Pérez. Num evento de antevisão ao Barcelona Real deste domingo, o antigo guarda-redes Iker Casillas abordou a atualidade do clube, nomeadamente a questão do futuro treinador, e para pedir o regresso, mas de Xabi Alonso.
2: Podem perguntar-me por Mourinho, não me importa. Tivemos uma etapa difícil um com o outro, todos sabem. Para mim, o treinador perfeito para o Real Madrid é Xabi Alonso.
1: Xabi, que deixou no início deste ano civil o Real, agora pede Iker Casillas o regresso do antigo jogador. O ambiente no balneário do Real continua a dar que falar em Espanha, mas são problemas que se resolvem internamente, sublinha Casillas.
2: Tudo tem solução e arranjo. São coisas que acontecem em balneários e que no meu tempo também aconteciam. Não há que dar grande importância, ainda que ocorra na véspera de um clássico que pode dar título ao Barcelona. Porventura, o que deve dar mais impotência e raiva é que um plantel como este do Real Madrid não tenha conquistado qualquer título nas duas últimas épocas.
3: Algum objetivo que seja algum título?
1: Problemas que se resolvem internamente. No que diz respeito à direção do clube, já sancionou Tchouaméni e Valverde. Foram multados cada um em 500 mil euros. O defesa central Tomás Araújo está recuperado do problema muscular e poderá regressar à competição já na segunda-feira, frente ao Braga. Caso José Mourinho entenda, a disponibilidade do central surge num momento crucial para o Benfica, que enfrenta várias limitações no eixo da defesa, nomeadamente o facto de Otamendi não poder jogar devido à expulsão frente ao Famalicão. Depois do presidente do Trabzonspor ter garantido que o Benfica apresentou uma proposta pelo avançado Filipe Augusto, a Antena 1 foi à procura de conhecer melhor este jovem de 22 anos que citou, que saltou para Ribalta ao serviço do Corinthians. Foi aí que foi treinado por Mano Menezes, que faz vários elogios ao avançado esquerdino.
4: É um jogador interessantíssimo, né? Um jogador de porte físico, tem 1,87, 1,88. É canhoto, surdo, como dizem os espanhóis. É, tem boa presença de área, faz gol. Agora já está mais experiente, né? A gente tem acompanhado aí, está com 15 gols lá onde está jogando. Acho que é um jogador interessante.
1: a dar nas vistas na Turquia. Entra então na órbita do Benfica, na órbita do Benfica, Mano Menezes, histórico treinador brasileiro, conhece bem Filipe Augusto, jovem avançado de 22 anos, comparado a Carlos Vinícius. Ibrahima Ba está na lista de potenciais reforços do Sporting, até para cautelar a saída de Diomande. Jorge Maciel, que treinou Ibrahima Ba no Valenciano, explica que o defesa tem tudo para dar certo.
5: Claramente acho que é um perfil de central interessante para encaixar num plantel, numa equipa grande, com uma margem grande de progressão, de valorização também em termos de mercado, que eu acho que não deixa de ser importante. Um jovem com 20 anos chegar a um clube grande acaba por ser uma perspectiva também de valorização, de rendimento, mas também de valorização em termos financeiros futuros. Acho que tem um potencial para isso, mas lá está, da mesma forma que ele está a render bem no Famalicão, porque a equipa também está bem, acho que isto aqui é uma... É tudo muito complementar e nos defesas ainda mais. Quando a equipa está estável, quando a equipa rende, quando a equipa é uma equipa, digamos assim, é tudo mais fácil.
1: O senegalês tem apenas 20 anos e muita margem.
5: Não é o Ibrahima Ba que vai fazer a dinâmica do Sporting, mas o Sporting pode ajudar, se estiver estável, a ter, estável do ponto de vista de rendimento, a ter a melhor versão do Ibrahima Ba. E aí terá um jogador altamente importante, ou pelo menos importante naquilo que é a gestão de uma época de uma equipa grande, que é jogar duas ou três competições a fundo, em que todos os jogadores são importantes jogando mais ou menos, e ele poderá entrar nessa rotação como um elemento importante.
1: Ao jornalista Nuno Matos Maciel, considera que Ibrahima pode encaixar bem nos Leões, à distância, em França. Maciel elogia as características de Ibrahima, na expectativa de ele continuar a evoluir.
5: O Ibrahima, quando chegou, era um menino ainda, tinha 17, 18 anos, veio a primeira experiência que ele tem na Europa, portanto, saído do Senegal para a França, com a facilidade da língua, porque falava a língua, mas era um miúdo que chegou, portanto, já com o mercado fechado e que nós íamos normalmente integrar na equipa B para depois passar para a equipa A quando o mercado abrisse, e foi nessas circunstâncias que começou logo a fazer alguns amigáveis connosco.
1: Jorge Maciel e os elogios a Ibrahima Ba, defesa do Famalicão, a dar nas vistas e a ser cobiçado pelo Sporting. Duarte Cunha, avançado de 18 anos, campeão mundial de sub-17, prolongou a ligação ao Porto até 2031, ficando com uma cláusula de rescisão progressiva de 40 milhões de euros. Mário Dorgeles, médio do Sporting de Braga, recorreu às redes sociais para pedir desculpa pela expulsão frente ao Friburgo, na segunda mão das meias-finais da Liga Europa. O jogador foi expulso aos 6 minutos, deixou os arsenalistas a jogar com menos um jogador durante grande parte da partida. Joãozinho, antigo atleta que passou também pelo Braga, diz que esta atitude de pedir desculpa é louvável.
6: Sentiu-se culpado porque foi expulso numa fase muito precoce do jogo, praticamente deixou a equipa reduzida a 10 desde o início do jogo. Essa expulsão condicionou claramente o que foi a eliminatória e o desfecho desta eliminatória, porque acho que ele próprio deve sentir que a sua equipa era melhor que o Friburgo e tinha argumentos para estar na final, e é normal um jogador sentir-se triste e culpado.
1: O Sporting de Braga, recordo, desloca-se na segunda-feira ao Estádio da Luz para defrontar o Benfica numa jornada que se prevê de grandes decisões. Espera, Joãozinho, que a equipa do Braga tenha forças para reagir neste jogo de campeonato.
6: Um revés duro para a equipa do Sporting de Braga, que esperava estar na final e se calhar vir muito mais motivada na segunda-feira. Agora o Sporting de Braga, com o quarto lugar já garantido, uma equipa cansada, desgastada, não será nada fácil chegar ao Estádio da Luz e impor um ritmo muito alto e aguentar os 90 minutos. Um jogo claramente difícil para as duas equipas, mas para o Sporting de Braga ainda mais difícil.
1: Um dos 7 jogos que se realiza na segunda-feira às 8:15 da noite. O Vitória informou esta sexta-feira que o avançado Nelson Oliveira foi afastado por motivos disciplinares da equipa. Ainda no Universo Vitória, o ato eleitoral agendado para 13 de junho continua a ganhar contornos de elevada competitividade. Surge mais uma candidatura, a quarta, depois de Belmiro Pinto dos Santos, Rui Rodrigues e Júlio Vieira de Castro. Agora avança também Viriato Sampaio. Ainda sobre o Vitória, o avançado Gustavo Silva conquistou o prémio de melhor jogador de abril da Primeira Liga, atribuído pelo Sindicato de Jogadores. Referência também para o hóquei patins feminino, Champions, que se realiza em Coimbra. Hoje é a vez da equipa do Benfica entrar em competição a partir das 7 da tarde, frente às espanholas do Gijón. Fechamos com referência ao futsal e com rápida passagem por Itália, isto porque Paulo Vidal continua no prolongamento e com o Sporting a tentar uma vaga para a final desta Champions.
0: Minuto e 20 nesta altura para terminar o prolongamento. Mantém-se o 3-3, com as equipas já a esgotarem as faltas. Portanto, a partir de agora, livres direto. Estamos a um minuto do final do prolongamento. Tudo aponta para os penaltis. O Sporting perdeu a época passada com a equipa do Cartagena no desempate para o terceiro e quarto lugares.
1: Ainda contudo em aberto para que o Sporting consiga estar na final da Liga dos Campeões, esta competição decorre em Itália até domingo.
7: 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A ciência debaixo de fogo, já a seguir com Seleção Natural e o David Marçal.
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0: Continuamos a fazer seleção natural, desta vez com literatura, que o David Marçal tem trazido também nas últimas edições. Hoje trazes um, David, que podia ser o título da primeira página de um jornal. A ciência está debaixo de fogo.
1: É verdade, Karina, está mesmo.
0: Está mesmo, não é? Pois é, o grave é isso.
1: Exatamente. Portanto, vamos falar desse livro recente, com esse título, A Ciência Debaixo de Fogo, editado muito recentemente em Portugal pelo Bertrand, que fala sobre... contraria esta ideia confortável de que quem rejeita a ciência simplesmente não percebe a ciência. Mas as coisas não são assim tão simples. Muitas vezes há dinheiro e poder por trás dessa rejeição. E é isso que nos mostram estes autores deste livro, que são dois cientistas norte-americanos, o Michael E. Mann, que é climatólogo, e o Peter J. Otes, que é médico e especialista em vacinas. Ou seja, dois alvos frequentes dos ataques públicos e políticos à ciência, o que não é uma coincidência. Portanto, o livro parte desta ideia de que o ataque à ciência não é caótico nem espontâneo, ele é organizado, tem atores, tem estratégia, e os autores propõem uma espécie de tipologia, quase um ecossistema com cinco forças que em conjunto alimentam o movimento anti-ciência. A primeira delas são os plutocratas. Portanto, o nome vem do grego, significa riqueza e poder, são os muito ricos, são indivíduos ou grupos com capacidade de influenciar a política, os média e a opinião pública. E há uma ambiguidade interessante. Se alguns deles, nos Estados Unidos, por exemplo, financiam universidades, ciência, museus, porque isso fica bem, outros também usam esse poder para proteger interesses económicos. Por exemplo, magnatas ligados ao petróleo financiam campanhas para semear dúvidas sobre as alterações climáticas. Isso está muito bem documentado. Não é preciso convencer toda a gente que a ciência está errada. Basta lançar a confusão para impedir a decisão. A segunda força que os autores identificam são os petroestados, ou seja, países cuja economia depende fortemente do petróleo e do gás e que por isso têm um problema estrutural com a ciência climática. Porque aceitar a ciência implica mudar o modelo económico. Um exemplo claro, dado pelos autores, é a Arábia Saudita, que tem tido um papel ativo em atrasar acordos climáticos internacionais, ou a Rússia, cuja economia também assenta fortemente em combustíveis fósseis.
0: Temas nada atuais.
1: Nada atuais. A terceira força são o que eles chamam os prós, ou os profissionais, o que é uma situação particularmente desconfortável. Ou seja, não estamos a falar de pessoas sem formação, pelo contrário, estamos a falar de indivíduos com credenciais, doutoramentos, cargos académicos, mas que produzem argumentos enganosos ou diretamente falsos. Um exemplo citado no livro é o Robert F. Kennedy Jr., que é o atual secretário de Estado da Saúde e dos Assuntos Humanos nos Estados Unidos. E que insiste que não é anti-vacinas, mas que difunde sistematicamente argumentos desacreditados. E quer queiramos, quer não, a autoridade que ele tem vem em parte do nome Kennedy. E isso chega para confundir muita gente. A quarta força que os autores mencionam são os propagandistas. Portanto, se os prós produzem estas ideias falsas, mas embrulhadas num manto de credibilidade, os propagandistas distribuem. São trolls, bots, influenciadores, podcasters, máquinas de amplificação nas redes sociais. Isto é muito centrado nos Estados Unidos. E um exemplo paradigmático é o Alex Jones, que construiu um império mediático a partir de teorias da conspiração, incluindo a negação de eventos reais. E também figuras como Joe Rogan, que tem uma enorme audiência e que amplificam imensas ideias pseudocientíficas. E eles são especialistas em usar bem estas ferramentas. Eles usam a emoção, a indignação.
0: É uma arte.
1: Eles são comunicadores exímios.
0: Sim, sim.
1: Porque tudo isto tem uma enorme dimensão emocional. E essas mentiras com uma dimensão emocional espalham-se muito mais rapidamente. E há aqui um detalhe importante. Esses conteúdos que eles difundem não são só falsos. Eles são desenhados para funcionar. A última força que os autores mencionam são os profissionais de imprensa. Preciso pôr aqui um asterisco, não são todos.
0: Parabéns.
1: Eles referem claramente, por um lado, órgãos que são claramente ideológicos. Nos Estados Unidos, o clássico é a Fox News, frequentemente acusada de promover desinformação sobre clima ou vacinas. Mas também há problemas mais subtis em meios generalistas, com as falsas equivalências, ou seja, aquela ideia de dar voz aos dois lados quando um deles não tem base factual. Ou seja, não se pode pôr em pé de igualdade a verdade e a mentira, não é? Não vamos fazer claro. Um debate sobre se fomos realmente à Lua ou não. Ou seja, não é só uma questão de má fé, às vezes é também uma questão de más práticas. E quando juntamos isto tudo, financiamento, interesses económicos, produção de conteúdos, amplificação e legitimação mediática, temos um sistema. Um sistema que não precisa de provar que a ciência está errada, só precisa de convencer as pessoas que já não sabem em quem podem confiar. E isso pode ser suficiente, porque a ciência, como a democracia, já agora como a democracia, não funciona bem num ambiente de dúvida permanente sobre a própria realidade. E este livro, no fundo, é um mapa desse ambiente, talvez no maior caldeirão desse ambiente, que é os Estados Unidos, e talvez o primeiro passo para enfrentar esse ambiente seja reconhecê-lo.
0: Muito bem. Eu reconheço que temos de fazer isto mais vezes sobre livros, portanto já sabes o que fazer. Olha para a tua estante, traz livros que os nossos ouvintes vão gostar.
1: Seleção assim farei, Karina.
0: Seleção Natural com o David Marçal. Até à próxima, David.
1: Até à
0: obrigado.
1: Próxima.

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1: Daqui a pouco a postal do dia com Luís Osório, mas antes uma ronda pelo trânsito a esta hora com a Sandra Pereira.
2: As coisas continuam completamente complicadas na VCI Rábida Freixo, filas de Coimbrões até à Boa Vista, afeta a 44, mais à frente do Amial até ao Nó da A3, Freixo Rábida, acidente no final da Ponte do Freixo e outro no Mercado Abastecedor com trânsito complicado. Demora-se nos dois sentidos entre o Nó da A4 e a Avenida AEP, A3 Braga Porto, Nó da A4 até à VCI, por Lisboa e C19, Lisboa-Sintra, dois acidentes ainda para resolver num intervalo de poucos metros na saída para Rio de Moro. Há demora a partir do Cacém. A1 Lisboa-Porto, trabalhos em Alverca, demora-se em Via Longa, segunda circular Benfica-Aeroporto, demora-se entre Benfica e as Calvanas. A5 Cascais-Lisboa de Monsanto para as Amoreiras, Eixo Norte-Sul, Campolide-Camarate, de Sete Rios até Telheiras, ponto 25 de Abril, demora também em Campolide, acessos A5, Amoreiras e Alcântara preenchidos. E atenção aos muitos grupos de peregrinos que caminham pelas estradas nacionais em direção ao Santuário de Fátima.
1: A linha verde continua disponível então até às 8 da noite nesta sexta-feira, 821-0101. Boa viagem. Aí está o postal do dia de hoje, escrito e enviado por Luís Osório, que hoje conta a história de um chefe que poderia estar nos melhores restaurantes do mundo, mas que tem muito mais para oferecer.
3: Antes de avançar neste postal do dia, faço uma declaração de interesses. O personagem principal é meu primo direito, filho da minha tia Isabel, irmã do meu pai, e de um brasileiro, Mauri, por quem ela se apaixonou num outro século. O meu primo é um chefe de cozinha diferente de todos os outros que conheço. Procura a liberdade e persegue o bem, fazer as coisas de maneira a deixar uma marca em gente abandonada, perdida, rebentada pela vida. Nuno Bergonze estava destinado a ser dono de lugares Michelin, mas para ele o mundo não é bonito e cada um de nós precisa de fazer a sua parte, por mais ínfima que pareça ser. Não tenho a certeza absoluta, mas acho que o Nuno ainda não tem 40 anos. Recordo bem os seus primeiros tempos no Ritz e depois no restaurante Eleven. Recordo o seu entusiasmo quando foi viver para Barcelona, um desafio irrecusável de pertencer à equipa do MU, um dos melhores restaurantes da Catalunha, duas ou três estrelas Michelin. Recordo quando abriu o seu primeiro restaurante, o Pedro e o Lobo, em Lisboa. Recordo um almoço em que me contou que ia fazer o Masterchef Portugal. Em todos esses passos entusiasmou-se, mas havia sempre qualquer coisa amarga, uma dúvida permanente, uma questão existencial. Ganho muito dinheiro, mas qual o propósito? A fama? Ser milionário? Nuno desejava mais, fazer a sua parte. Deixou os seus restaurantes, mudou-se para o Algarve e passou a trabalhar de outra maneira. Como consultor, no nascimento de vários espaços, em eventos de empresas, como cozinheiro de reis, princesas e estrelas de Hollywood, e com os dias que lhe sobram, investe o tempo no que verdadeiramente o completa. Ajudou a fundar o E1 Restaurante, projeto que retirou da rua pessoas em situação de sem-abrigo e que se tornou icónico e a prova provada de que ninguém está excluído à partida. E fundou também o Marabá, que integra refugiados a partir da comida de cada um dos lugares das suas memórias. Nuno Bergonze é uma pessoa inteira, um enorme talento, é simpático, bonito, tem o pacote completo. Filho mais novo da minha Isabel, a tia Bibinha, como eu chamava em criança, a que ficava sempre numa pontinha da mesa nos loucos jantares da nossa família, maravilhosamente disfuncional e com uma obsessão maluca pela liberdade.
1: Esta história sobre este chefe que retira pessoas da rua e que ajuda refugiados fica disponível também em formato vídeo nas redes sociais da Antena 1.
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1: 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E nós olhamos para o tempo. Ora, começa já hoje com alguma chuva e também trovoada a acompanhar no início da noite. Este tempo transita para amanhã, o fim de semana vai ser recheado então com chuva e também acompanhada por vento forte no litoral e nas terras altas. A acompanhar esta chuva temos também aqui uma diminuição da temperatura, das temperaturas máximas, assim é que é, o dia já vai longo. A Guarda chega aos 11 graus, Viseu 15, Bragança 16, Vila Real, Porto e Porto Alegre, 17. Em Viana do Castelo, Aveiro, Coimbra e Castelo Branco, os termómetros chegam aos 18 graus. Braga e Lisboa, 19. Leiria, Santarém, Setúbal e Évora, 20. Beja e Faro, 21. E nós, às 7, em ponto, atualizamos as notícias e depois há contraditório para acompanhar.
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1: Sete horas no continente e na Madeira, 6 nos Açores. Principais títulos a esta hora, Nuno.
6: Por unanimidade, o Tribunal Constitucional voltou a chumbar o decreto que prevê a perda de nacionalidade. É uma decisão incompreensível, diz o presidente do Chega, André Ventura. Os 5 principais bancos, com balcões em Portugal, arrecadaram quase 1.300 milhões de euros nos primeiros 3 meses do ano. Só a Caixa Geral de Depósitos teve lucros a rondar os 400 milhões. Os proprietários florestais querem prolongar o prazo para a limpeza dos terrenos até ao final de junho, à semelhança do que já acontece nos territórios mais afetados pelas tempestades.
1: Nuno Rodrigues, nesta edição das 7.
6: O Tribunal Constitucional voltou a chumbar o decreto que previa a perda de nacionalidade para quem comete alguns tipos de crimes graves. A decisão unânime foi anunciada há pouco pelo presidente deste tribunal, o juiz conselheiro José João Abrantes.
7: O plenário do Tribunal Constitucional decidiu hoje pronunciar-se por unanimidade pela inconstitucionalidade de várias normas constantes do decreto da Assembleia da República número 49/17, que altera o Código Penal, criando a pena acessória de perda da nacionalidade em sede de fiscalização preventiva da constitucionalidade.
6: Já em dezembro do ano passado, o Tribunal Constitucional, também por unanimidade, tinha chumbado a primeira versão deste decreto, que foi aprovado no Parlamento com votos a favor do PSD, do CDS, do Chega e também da Iniciativa Liberal. Os partidos da direita reduziram, entretanto, a lista de crimes cometidos e a janela de tempo em que esses crimes ocorram depois da pessoa em causa ter obtido a nacionalidade portuguesa. Ainda assim, o PS decidiu avançar com um pedido de fiscalização preventiva deste decreto. A decisão dos juízes foi conhecida há pouco. É uma decisão que o presidente do Chega, André Ventura, não entende.
8: Nós vamos insistir nisto. Eu quero deixar claro que nós vamos insistir nisto. Ainda hoje procurarei falar com o líder do PSD para dizer que da nossa parte nós reconfirmaremos esta lei. Repito que quem comete crimes deve perder a nacionalidade portuguesa. Se outros entenderem que não deve ser assim, então eu desafio o Parlamento e as instituições a fazermos um referendo sobre isto.
6: André Ventura assume, de resto, que a decisão hoje conhecida é, na prática, uma derrota para o Chega.
8: Bom, é uma derrota do Chega, evidentemente. Foi o Chega, digamos assim, é o autor destas propostas, pode-se dizer assim, fomos nós que propusemos que quem cometesse crimes em Portugal, tendo obtido a nacionalidade portuguesa, perdesse essa nacionalidade. Hoje vi com total estupefação, acho que é verdadeiramente uma decisão incompreensível.
6: Reação do Chega há instantes na Assembleia da República depois do Tribunal Constitucional ter voltado a chumbar o decreto que previa a perda da nacionalidade para quem comete alguns tipos de crime. Os cinco principais bancos com balcões em Portugal tiveram lucros de quase 1.300 milhões de euros de janeiro a março. São mais quase 5% em comparação com os primeiros três meses do ano passado. Segundo as contas que a agência Lusa dá a conhecer esta tarde, as cinco maiores instituições, que representam mais de 80% do sistema bancário, registaram lucros totais de 1.278 milhões. Os resultados incluem o Millennium BCP, o Santander Tota, o Novo Banco, o BPI e também a Caixa Geral de Depósitos, que apresentou resultados esta tarde. Neste caso concreto, o presidente da Comissão Executiva do Banco Público, Paulo Macedo, dá conta de lucros a rondar os 400 milhões de euros no primeiro trimestre.
9: Relativamente ao trimestre, a Caixa teve um resultado de 397 milhões de euros, e, sobretudo, teve um crescimento de 3 mil milhões de euros no seu volume de negócios no trimestre. Uma forte subida no crédito, designadamente no crédito à habitação, mas ainda muito significativa no crédito a empresas, e uma forte subida também nos recursos dentro e fora de balanço.
6: Paulo Macedo diz também que a Caixa continua a ser o banco de referência dos jovens para a compra de casa e, de uma forma geral, no crédito à habitação.
9: Nos particulares, um crescimento de 835 milhões de euros no crédito à habitação. A produção de crédito à habitação registrou um valor de 1,6 mil milhões de euros no primeiro trimestre de 2024, excedendo os valores registados anteriormente, designadamente no primeiro trimestre de 2025. No fundo, continuamos a financiar aquilo que aconteceu o ano passado, que é uma em cada três casas que os jovens compram através de financiamento em Portugal.
6: O presidente da Comissão Executiva da Caixa, o Banco Público, teve lucros de quase 400 milhões de euros no primeiro trimestre, mais 1% em comparação com os primeiros três meses de 2025. Querem mais tempo? Os proprietários florestais pedem o prolongamento do prazo para a limpeza dos terrenos até ao final de junho, à semelhança do que já acontece nas áreas afetadas pelas tempestades de janeiro e também do mês de fevereiro. Luís Damas, o presidente da Federação Nacional de Associações de Proprietários Florestais, justifica este pedido com a falta de mão de obra e também com o aumento dos custos.
10: Há várias razões. A primeira foi que foi um inverno muito chuvoso. Nem nós, nem os proprietários, nem os empreiteiros conseguiram trabalhar, só começaram agora a trabalhar. E depois foi aberta uma exceção pós conselhos onde houve as tempestades, portanto o comboio das tempestades até 30 de junho. Achamos que o território merece todo, portanto os proprietários também foram afetados com algumas intempéries e têm estradas caídas e outras coisas que aconteceram ao longo do país e não ficaram nesses conselhos e também têm que ter mais algum tempo. E aliado a isso, está a ser canalizado tudo muito para a intempérie, portanto, e os recursos são escassos, tanto de mão de obra como de meios mecânicos para fazer essas operações.
6: Motivos que levam os proprietários florestais a pedir um prolongamento do prazo para a limpeza dos terrenos. No caso das regiões afetadas pelas tempestades, o prazo termina no final de junho. No restante território, esse prazo vai apenas até ao final deste mês. Ao longo desta semana dedicada à floresta, no programa da tarde, já lhe demos conta de que a Guarda Nacional Republicana sinalizou até ao final de abril mais de 8 mil terrenos por falta de limpeza para a prevenção de incêndios. Leiria lidera a lista de sinalizações, seguida dos distritos de Bragança, Santarém, Viseu e também Coimbra. Até agora já foi possível desobstruir cerca de 10 mil quilómetros de caminhos florestais nos territórios atingidos pelos temporais deste ano. São esses trabalhos que continuam a ser coordenados pelo Comando Integrado de Prevenção e Operações, uma estrutura criada precisamente suficiente para preparar estes territórios para o período mais crítico dos incêndios. Em entrevista ao programa da tarde de hoje, o comandante Elísio Oliveira revelou que já foram limpos uma boa parte dos caminhos florestais identificados como prioritários.
11: A rede viária florestal são cerca de 56 mil quilómetros. Desses 56 mil quilómetros foram identificados 12 mil com necessidade de intervenção. E dentro desses estabelecemos aqui prioridades. Podemos dizer que a área intervencionada, aquilo que nós identificamos como a rede viária florestal desobstruída, são cerca de 10 mil quilómetros.
6: O Comando Integrado de Prevenção e Operações, que tem sede em Leiria, vai continuar no terreno a coordenar todas as entidades envolvidas nestes trabalhos de preparação para o período mais crítico dos incêndios. Esta estrutura apresentou um balanço ao início da tarde dos trabalhos realizados até agora. O Sporting está na final da Liga dos Campeões de Futsal, que decorre em Itália. Os Leões conseguiram o apuramento ao vencer o Cartagena nas grandes penalidades esta tarde, depois de um empate a 3 no final do prolongamento, Paulo Vidal.
12: O Sporting acaba por vingar a derrota da temporada passada frente aos espanhóis, precisamente nos penaltis, e garante o passaporte para a final marcada para o próximo domingo, onde irá defrontar o vencedor do encontro entre a equipa de Palma de Mallorca e os franceses do Étoile Lavalloise. Gonçalo de Portugal acabou por ser a figura da equipa portuguesa ao defender o último penalti no desempate após 3-3 após prolongamento. Recordo que nos 40 minutos jogados o Sporting esteve a perder por 2-0 na primeira parte. Chegou à igualdade por Ziquité e Felipe Valério. No prolongamento Tomás passou, colocou o Sporting em vantagem, mas Gonçalo Castejón levou a partida para o desempate de penaltis, onde o Sporting acabou por ser mais feliz. Ganhou por 5-6 nesse desempate. Garante a presença pela oitava vez na final da Liga dos Campeões de Futsal.
6: O Sporting espera agora para conhecer o outro finalista. Daqui a pouco, às 7h30, começa o Palma Étoile Lavalloise. A final está marcada para domingo, às 5 da tarde.
1: Vamos de fim de semana, Nuno?
6: Vamos de fim de semana. Um bom fim de semana para ti.
1: Vamos a isso. Bom fim de semana. Até segunda. 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Sete horas, 10 minutos, Sandra Pereira. Uhum. Vamos lá, uma nova ronda.
2: Ora, vamos lá então, a VCI Rábida Freixo, filas em Coimbrões até à Boa Vista, a FEDA 44, mais à frente, demora-se entre o Amial e o Noda A3. Freixo Rábida, acidente no final da Ponte do Freixo e há outro no Mercado Abastecedor, o trânsito aqui complicado. Quanto à A28, ainda se demora, sobretudo no sentido Porto-Viana do Castelo, entre a VCI e o nó da A4. Para a A3, no sentido Braga-Porto, há já só algumas paragens à passagem pelo nó da VCI. Quanto a Lisboa, o IC19 de Lisboa para Sintra, dois acidentes no intervalo de poucos metros, na saída para Rio de Moro, envolveram caminhões e o trânsito ainda se faz com alguma demora a partir da zona do Cacém e, por isso mesmo, bastante complicado. Mais atrás, há paragens entre o nó da Amadora e o Palácio de Queluz. Quanto à segunda circular, no sentido Benfica-Aeroporto, para-se entre Benfica e as Calvanas, Aeroporto-Benfica, do relógio até ao Campo Grande. Eixo Norte-Sul, Campolide-Camarate, há paragens na saída para a segunda circular, a ponte 25 de Abril, de Lisboa para Almada, em Campolide, os acessos da A5, a Moreiras e Alcântara, estão completamente preenchidos. E depois na A5, no sentido Lisboa-Cascais, há intensidade na zona de Caselas e depois há passagem pelo Estádio Nacional.
1: Daqui a pouco voltamos então a atualizar o trânsito aqui na Rádio que Liga Portugal. A linha verde continua disponível também até às 8 da noite, 821-0101. Já de seguida, o contraditório faz na Rádio que Liga Portugal com Natália Carvalho.
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0: Olá, viva! Começamos com 9 meses de negociações laborais a acabar sem acordo, sem bebé e com toda a gente a culpar o vizinho. A UGT não assinou, os patrões fingiram que cederam, mas não cederam e a ministra vai agora mandar tudo para o Parlamento, o sítio onde as coisas conseguem morrer com mais ou menos cerimónia. Não chamem a polícia, a esquadra do rato continua a dar que falar, desta vez com mais 15 detenções e já são 24 os polícias envolvidos em torturas e violações filmadas e partilhadas no WhatsApp. 70 pessoas no grupo. Ninguém disse nada. A tolerância zero anunciada pela PSP chegou um bocadinho tarde. O Presidente promulgou a nova lei da nacionalidade, mas com tantos avisos e reservas que mais parecia estar a assinar e a vetar ao mesmo tempo. Uma habilidade rara. E o Conselho de Ministros resolveu o enigma dos médicos que saem do SNS para regressarem como tarefeiros a cobrar mais. A solução? Claro, mais diplomas. Tudo isto em 7 dias. Vamos ao contraditório com António José Teixeira, jornalista da RTP, Maria Castelo Branco, comentadora da RTP Antena 1, e esta semana a substituir a Luísa Meireles, o Filipe Luís, diretora de Junto da Visão, e também comentador RTP Antena 1. E é por ti, Filipe, que começo. Obrigada por vires aqui ao painel do contraditório. 9 meses de negociações para acabar sem acordo. Isto é um falhanço da ministra, dos parceiros sociais ou do próprio modelo de concertação social?
1: Bem, em primeiro lugar, é um falhanço de como começou torto, como é que isto, todo este processo começou torto, com o governo a pôr uma espécie de facto consumado, que era o seu projeto, e depois então a negociar. Não foi talvez a melhor forma de fazer as coisas. Depois é um falhanço, porque é um falhanço do governo, porque não consegue ter um diálogo frutuoso com os sindicatos. Também não sabemos até que ponto poderá haver um viés político da parte da UGT, neste caso, mas, seja como for, pelo que se conhece das propostas, havia ali, de facto, algumas linhas vermelhas que nenhum sindicalista, no seu perfeito juízo, poderia assinar. Se é uma derrota para o governo, não será uma derrota, até porque, provavelmente, acaba por ser apresentada na Assembleia da República um projeto muito mais próximo da ideia inicial do governo do que o resultado dos 9 meses de negociação. E isso é que vai ser aqui a grande curiosidade, é saber qual é a proposta, afinal, que o Governo leva à Assembleia da República. Se é uma versão 15 de julho de 2025, se é uma versão 7 de maio de 2026.
0: Ou um misto das duas, ou seja, nem tanto duas. Uma como outra. Não é?
1: Esse misto das duas também vai ser medido de que lado está mais próximo, ou se é exatamente a meio. Seja como for, isto significa que muito provavelmente algumas conquistas, digamos assim, utilizando a terminologia sindical, portanto estou apenas a citar, da UGT e dos sindicatos, se refletem ou se perderão neste caminho, o que também deixa a UGT um bocadinho
0: fragilizada?
1: Talvez um bocadinho fragilizada, porque se no final nós ainda não sabemos o que é que vai acontecer, depois o Presidente veta, não veta, e depois é reconfirmado, não é, há alguma inconstitucionalidade, não há, mas se depois o projeto final...
0: Mas já estás a ir muito à frente.
1: Sim, é muito à frente, mas o que eu digo é que se o projeto final...
0: Com que partidos é que o governo
1: se houver um projeto final, se houver uma reforma laboral, se essa reforma laboral for bastante aquém daquilo que os sindicatos entretanto conseguiram, é aí que poderemos falar de alguma fragilização. Mas a UGT não tinha muito outro caminho. Atenção, que houve na
0: não
1: véspera...
0: Não podia ter assinado. Houve aquele anúncio.
1: Sim,
0: da CIP, mas que aparentemente não foi formalizado na concertação social.
1: E aí era preciso uma acariação entre os vários participantes. Porque houve aquilo, houve aquela declaração da CIP que ia ceder em pontos, e falaram de 4 ou 5 pontos, realmente muito importantes, que eram uma espécie de traves mestras, como lhe chamou a UGT, em que a CIP cedia. Nem era o governo, eram os próprios patrões que cediam, nomeadamente em coisas tão importantes como as novas regras para os despedimentos e o banco de horas também e o outsourcing, para citar 3 das mais importantes. E, portanto, isso introduziu uma novidade na véspera da reunião final e poderia haver ali uma margem para a UGT reclamar uma vitória e conseguir assinar. Depois, quais são os relatos que saem dali? A UGT diz que, afinal, os patrões não apresentaram proposta nenhuma e a UGT não reage a anúncios feitos na comunicação social, mas depois os patrões dizem que perguntaram à UGT se eles cedessem naqueles pontos, se a UGT assinava, e os patrões dizem que a UGT disse que não. Em que é que ficamos? Isto está por esclarecer.
0: Quem é que sai a ganhar e a perder com este não acordo, Maria Castelo Branco?
2: Olha, eu acho que A ganhar sairia sempre Luís Montenegro, eu já explico. A perder sai o Ministro do Trabalho, sem dúvida. Acho que a Ministra do Trabalho, e eu estou a medir as minhas palavras, e acho que nunca disse isto, mas neste caso mesmo a Ministra do Trabalho está muito fragilizada e não me chocaria se saísse de funções se este pacote laboral não passar no Parlamento, e tudo indica que não passará. E eu agora posso estar a dizer isto e daqui a dois ou três meses, ou quatro, ou cinco, ou seis, porque estas coisas
0: tido alguma pirueta de PS ou de Chega para...
2: É.
0: Provavelmente mais do Chega.
3: Almeirinho celebra o mérito e a dedicação.
2: Estava tudo errado. Mas é que estas negociações estão...
3: Seja bem-vindo à sessão solene de entrega da Medalha Municipal 2026.
2: Eu não consigo prever nada. Agora, o Chega, provavelmente, de uma forma inteligente e populista e pouco responsável, o Chega deu uma condição sine qua non ao governo para aprovar a sua reforma laboral, que é uma proposta que é impossível o governo aceder, porque é uma proposta de baixa da idade da reforma, que eu acho que toda a gente percebe que é uma manobra política. Porquê? Porque se o Chega percebe que esta reforma é impopular, e é, o Chega não quererá estar ao lado desta reforma, e portanto propõe uma coisa que...
0: Mas também já está, no fundo, a antecipar uma outra reforma que ninguém fala, exatamente, mas que há um grupo de trabalho a trabalhar nela.
2: Mas por isso é que é interessante do ponto de vista do Chega, até porque força o governo do PS a assumir uma posição que é muito pouco confortável para o governo assumir agora. E o Chega ganha aqui politicamente e não há forma de perder, a não ser perante Passos
0: Coelho. E tu começaste esta tua análise a dizer que quem ganha é Luís Montenegro. Explica-me lá isso.
2: Porquê? Porque eu acho que Luís Montenegro está numa posição confortável em que ganharia muito mais se a reforma passasse na concertação social. Podia dizer, meus caros, o governo vai para a frente, consegue falar até do intocável e do infalável, passando aqui esta expressão que eu inventei, consegue fazer isto e conseguimos pôr a UGT a concordar com estes pontos, etc. Os patrões também a conversar. Era a melhor solução. Mas também há aqui uma forma de Luís Montenegro ganhar que me parece interessante e parece que é o que Luís Montenegro já está a ensaiar, se nós olharmos ao que disse a semana passada, e nós falámos aqui do debate quinzenal, que é: Luís Montenegro pode avançar com isto para o Parlamento, que vai fazer, dependendo das versões, e nós ainda não conhecemos a versão que vai ser lançada, como o Luís dizia, e é possível, quer dizer, não se sabe o que é que a Ministra vai levar ao Parlamento, se é a versão de há um ano, se é a versão de agora, mas Luís Montenegro, tendo a sua reforma obstruída por dois partidos da oposição, sobe ao palanque da vitimização e diz assim: o PS e o Chega estão juntos contra a modernização, contra o avanço do país. E fazendo isto, consegue explicar aos passistas e aos reformistas, a todo o custo do seu partido...
0: Ou seja, por mim até reformava, mas por mim até reformava, a culpa não é minha.
2: O que eu preciso para reformar é de uma maioria. Isto até ecoa algumas coisas de António Costa. O que eu preciso para reformar é de ter uma maioria no Parlamento, coisa que não tenho, e a culpa não é minha, a culpa é destes dois, que são os obstrucionistas. Isto não é uma perda assim tão grande para Luís Montenegro. Agora, isto tudo, claro, depende da versão que é apresentada, do que acontece, e também da ministra, se a ministra fica ou não, e eu acho que a ministra não tem condições para ficar.
0: António José Teixeira, a tua opinião, o Parlamento pode fazer o que a mesa das negociações não se conseguiu fazer?
4: Deixa-me partir de um pressuposto diferente, sem evitar a tua pergunta. Nós estamos a partir de um pressuposto que há uma inevitabilidade. Nós, às vezes, há temas que surgem por iniciativa de alguém, vamos discutindo e, de repente, estamos a falar de uma coisa que parece que tem que ser. Tem que ser. O país não passa sem uma alteração, mais uma, do Código Laboral.
0: O Primeiro-Ministro disse que não ia mal ao mundo, aliás, o país não acabava.
4: Ninguém mais em suspeito do que quem teve a iniciativa. E desse ponto de vista, eu queria também alinhar por aí. Eu acho que, como o Luís Montenegro disse, o país não acaba sem mais uma alteração em 23 anos que tem este Código Laboral. Já foram dezenas de alterações, as últimas foram há 3 anos, e obviamente eu concordo, e alguns dos empresários, porventura mais luminosos deste país, já vieram a dizer isso mesmo. Olhemos para uma empresa exemplar no país chamada DST, que tem à frente um senhor chamado José Teixeira, não é meu familiar já agora, e que diz, parem de fazer maldades aos trabalhadores. A Auto Europa não precisa de nenhum código laboral. Quer dizer, isto, tudo isto é, é ao mesmo tempo, sob palavras muito... que eu acho que estão gastas, falar em modernização, em coisas modernas. Quer dizer, eu acho que isto já é uma coisa da minha juventude. Acho que isto é um, é um discurso já um bocadinho
5: bafiento,
4: bafiente, apesar de se chamar moderno. E, portanto, a primeira coisa é, para se calhar não há nenhum problema para o país por não haver mais uma alteração ao Código Laboral. Depois, isto teve demasiados jogos florais, este último da CIP. É absolutamente extraordinário, porque a CIP o que é que propôs na última hora, que depois não formalizou, independentemente das razões porque é que não formalizou. Aliás, a Ministra do Trabalho disse muito, de uma forma muito cabal, é nem a UGT apresentou propostas, nem a CIP apresentou propostas, ninguém apresentou propostas. E, portanto, a realidade, objetivamente, foi essa. A CIP fez uma coisa extraordinária, que de repente, à última hora, disse assim, então aquilo que eram as traves mestres e linhas vermelhas, a gente aceita por deixar cair tudo isso, tudo. Mas queremos em troca umas isenções fiscais, que eram umas 3 ou 4, que curiosamente não são para a UGT decidir, porque a UGT não tem poder para isentar o trabalho extraordinário de fiscalidade ou o que seja. E portanto eram para o Governo, que parecia uma iniciativa do Governo, em que punham em causa eram as propostas do Governo mais do que ir ao encontro da UGT. Portanto, eu direi que obviamente que o Governo pode fazer aquilo que a Maria disse e fazer um discurso que é mais para as suas hostes no PSD do que para quem quer que seja. Já agora conjuga-se até com um discurso que eu acho curioso, que é Luís Montenegro visitou a Alemanha e quando regressa vai celebrar os 52 anos do PSD e vai ufano. Portugal é super apreciado lá fora, nós temos uma cotação altíssima, fui recebido pelo chanceler alemão, fui saudado pelas reformas em Portugal, afinal temos jovens muito preparados, as contas públicas são fantásticas, a simplificação administrativa está a funcionar muito bem, somos um grande exemplo e, portanto, a certa altura ele teoriza sobre o que acontece lá fora em relação ao exercício do poder. As maiorias. Podem-se fazer maiorias em coligações, pode-se governar e muitas vezes essas coligações não duram muito tempo, ou pode-se governar como nós estamos a governar, que é entendermos ora à direita, ora à esquerda, em concertação, o tal governo da concertação. O governo da concertação falhou, objetivamente, não há como dizer de outra maneira. Tentou, não tentou muitas vezes. Os 9 meses de negociações são 6 reuniões na concertação. O Público fez as contas esta semana e disse, só desde Durão Barroso que não se reunia tão pouco. O Durão Barroso, que foi o que reuniu mais, digamos assim, durante este tempo todo, é o governo que menos reuniu a concertação social. E, portanto, isto vale o que vale, acho que vale pouco. Muito provavelmente no Parlamento não haverá condições para
5: houve mais ir mais teatro. Longe.
1: Isso é uma coisa interessante.
4: Há mais teatro. E só para rematar, de qualquer modo, eu acho que Luís Montenegro vai ter que levar isto até ao fim, levar a sua tentativa até ao fim, nem que seja para no final dizer, ó, eu fiz tudo o que teve ao meu alcance. E para alívio do Presidente da República, já lá iremos, tudo isto vai ficar em águas de bacalhau.
1: Há várias coisas interessantes. Primeira, teoricamente o Parlamento tem uma maioria de direita e uma maioria de mais de 2/3 de direita e não conseguirá aprovar uma reforma laboral que tem tantos pontos caros à direita. Isso é um contrassenso, em primeiro lugar. Segundo lugar, o Chega, eu não seria tão perentório dizer que aquela condição
5: Se manterá de pé,
1: porque eu já ouvi, depois disto, esta semana, André Ventura a titubear e a dizer, bom, a nossa proposta de redução da idade da reforma é uma proposta, é um assunto que deve ser discutido. Deve ser discutido.
4: Não podemos falar disso.
1: Não se pode falar disso. Portanto, um recuo. Eu noto aqui um recuo. Segundo
5: as tais piruetas que eu disse que no fim do dia...
1: Terceiro, eu concordo que se no final do dia não houver reforma laboral nenhuma, a ministra sai, porque ela entrou neste governo para fazer isto. Já entrou no... Já vem
5: entrou
1: atrás
5: no anterior governo.
1: No anterior governo, mas a ideia é fazer isto, nitidamente. É a missão da sua vida, a sua missão política no governo. Portanto, sai. Mas se acabar por ser aprovada alguma coisa, ela não tem que sair. Agora, isto é muito interessante e muito curioso.
5: Porque como é que eu fica o Presidente da República?
1: Era isso que eu ia falar. Eu lembro-me de um célebre brinde com vinho do Porto entre Torres Couto, secretário-geral da UGT, e Cavaco Silva, depois de terem afirmado um acordo na concertação social contra a vontade do então Presidente da República Socialista, Mário Soares. E é curiosíssimo que o Torres Couto dos nossos dias, Mário Moura, recuse assinar um acordo de concertação social contra a vontade do Presidente Socialista António José Seguro, que preferia ter visto o acordo assinado. Isto é só uma nota, enfim, uma nota para realçar a ironia da história, não é?
5: Mas no fundo, a posição antecipada de António José Seguro não deu respaldo ao UGT.
1: Sim, quando ele disse o que disse...
4: O 1º de Maio, ou melhor, a declaração que ele faz em relação ao 1º de Maio...
1: E dizer, vou vetar.
4: É nitidamente, a precariedade não é uma inevitabilidade. A ideia de que a flexibilidade é benéfica para as relações laborais é uma ideia, obviamente, como o Filipe dizia no início, incomparável, passo também agora a expressão, por qualquer sindicalista. É absurdo.
5: Vamos ter o chamado dicionário do contraditório.
1: Repara que no 1º de Maio,
5: novas palavras.
1: No 1º de Maio, António José Seguro pega na palavra para utilizar três vezes, na palavra chave para o falhanço das negociações, que é a palavra precariedade, que é a principal ameaça que os sindicatos encontram nesta proposta laboral. E é nessa palavra que ele pega para avisar, por outras palavras, que assim como vem sem assinatura do UGT, ele veta. Mas atenção, ele já na campanha eleitoral, quando confrontado, porque talvez preferisse não ter sido confrontado, mas foi confrontado com o que faria relativamente à legislação laboral, disse que vetaria como nas condições em que estava na altura e vetaria sem uma assinatura da UGT. Com isto, ele deu uma força descomunal à UGT. A UGT perante isso disse, ok, então podemos pedir
5: vamos
1: o que quisermos.
5: Vamos vender isto caro.
1: Não é? Para vender isto caro.
5: Queres rematar, Maria?
2: Sim, não, eu acho que António José Seguro tem aqui, no entanto, uma saída cuidadosamente e simpaticamente oferecida pela Ministra do Trabalho, que diz, eu creio que o António José Seguro estava a falar era dessa versão na altura e não das versões mais recentes. Isto indica duas coisas: que a ministra pode apresentar uma versão mais recente, tendo em conta as negociações que já ocorreram à Assembleia da República, como forma de safar António José Seguro
5: encontro...
2: deste beco em que se colocou, porque António José Seguro tem sido muito
4: pouco
2: controverso.
4: Isso pressupõe mais uma aprovação da Assembleia da República.
2: Precisamente. Isto tem sido... Porque António José Seguro tem sido muito
4: pouco
2: controverso.
4: Isso pressupõe mais uma aprovação da Assembleia da República.
2: Precisamente. Isto tem sido... António José Seguro tem sido muito consensualista.

0: A sociedade portuguesa até agora muito alto, uhum. O governo conduziu isto com os pés e aí mais um argumento para a Ministra do Trabalho ter poucas condições para continuar, mas António José Seguro, dando a chave do veto presidencial à UGT, colocou-se a ele próprio numa situação muito complicada, porque pode comprar uma guerra com o governo que não quererá agora, como você dizia. Isso. Agora, a Ministra do Trabalho deu aqui uma saída a António José Seguro caso estas coisas corram bem na Assembleia da República, mas António José Seguro será o principal interessado a que estas negociações não corram bem na Assembleia da República. E eu também não acho, eu acho mesmo que isto, para reforçar aquilo que dizia há pouco, que Luís Montenegro também tem interesse a que isto não corra bem. Porque Luís Montenegro, nós depois no fim da semana passada, eu e o António discutíamos porque é que Luís Montenegro terá entrado ao ataque no debate quinzenal. Eu acho, descobri, António, eu acho que ele entra ao ataque no debate quinzenal precisamente porque já está a preparar esta narrativa de eles contra mim, até para a reforma laboral. Começa a preparar o terreno para se pôr...
1: Mas fica estranho a posição do Chega.
2: Nós não estamos num cenário eleitoral. Aliás, este tipo de atitude foi aquela que ele ensaiou quando chegou ao poder no seu primeiro governo. Porque a ideia dele, o governo é minoritário, continua a ser, um pouco menos, mas continua a ser, mas a ideia era que o tempo era curto e, portanto, até lhe poderia interessar provocar eleições. E, portanto, esse cenário de maximizar o lado de vitimização faz sentido.
0: Eu não sei se ele quer ficar 3 anos.
2: Eu acho é que não há condições, sobretudo no cenário internacional que vivemos, em que o cabaz de compra, tenderá a aumentar, e obviamente que não é culpa de Luís Montenegro que o petróleo esteja como esteja e o Estreito de Hormuz, mas a verdade é que quem está no poder nesta altura é ele, e as dificuldades que aí vierem são ele que as tem que gerir. E eu julgo que nesta altura na oposição não há interesse em provocar eleições, e ele não vai ter, mesmo que chumbe o orçamento, eu acho que por mais vitimização não haverá condições políticas para ele cair, digamos assim. Que é um bocadinho ao contrário. Não há condições políticas para cair.
1: É o contraditório de António José Teixeira, Maria Castelo Branco, e hoje com a presença também de Filipe Luís. Hora para conferir o trânsito.
3: E neste momento o trânsito continua com alguns abrandamentos, sobretudo a segunda circular no sentido Benfica-Aeroporto, ainda se para entre Benfica e a saída para as Calvanas. No sentido Aeroporto-Benfica há demora a partir do relógio e até à saída para a Escola Alemã. O IC19 de Lisboa para Sintra, há paragens que antecedem o nó da Amadora e até a reta dos comandos da Amadora. Já foi resolvido o acidente que ocorreu junto à saída para Rio de Moura e que envolveu caminhões, a circulação aí já retomada. Na A5, no sentido Lisboa-Cascais, as filas estão a partir da zona de Caselas até Miraflores e depois na zona do Estádio Nacional até à área de serviço de Oeiras. Para a ponte 25 de Abril, de Lisboa para Almada, há demora a partir de Campolide. Os acessos da A5, Moreiras e Alcântara, mantêm-se bastante complicados. Na Cril, no sentido Algés-Sacavém, há filas na saída para a Pontinha e mais à frente com filas da zona comercial de Odivelas até ao Senhor Roubado e mais à frente na saída para Sacavém e a afetar a parte final do eixo Norte-Sul. Quanto ao Porto, na VCI Rábida Freixo, há também bastante intensidade na saída para a Boa Vista e Freixo Rábida de Bonjoia até ao Nó das Antas e depois para a Ponte da Rábida. A28, Porto, Viana do Castelo, filas entre o Nó da VCI e a saída para a Circunvalação e depois A3, Braga-Porto, com paragens na saída para a VCI. Linha Verde 800-21-0101.
1: Contraditório, segunda parte, o contraditório de António José Teixeira, Maria Castelo Branco, e como já aqui disse, hoje com a presença de Filipe Luís a substituir a Luísa Meireles. Temos o caso da esquadra da PSP no Rato, mais detenções, mais imagem, mais silêncio. E o que é que impressiona mais neste caso? A violência ou a normalização dela? Filipe Luís, o Estado pode exigir confiança aos cidadãos quando há agentes da... suspeitos de violarem a lei e que juraram defender?
4: Sim,
1: e desta forma tão bárbara?
4: Sim, é de facto muito complicado e as forças de segurança têm que assumir que têm um problema. Pronto, têm um problema. E um problema não é de agora. As forças de segurança parecem estar infiltradas.
1: Casa roubada, trancas à porta. O diretor nacional da PSP vem agora dizer que redobraram o controlo.
4: Sim. Sim, e é o mínimo, não é? Agora, a verdade é que, atenção, isto é expulsado pela própria PSP.

0: de início, o que lhe dá um crédito, não é? Dá-lhe um crédito. Ou seja, isto não é uma denúncia que vem de externa, é um processo interno, explotado pela própria PSP, que dá o alerta e inicia esta investigação. E, portanto, isso dá crédito ao comando da PSP, dá crédito à PSP como instituição, e acho que aqui temos que ser relativamente equilibrados, moderados, quer dizer, não é fácil. Eu sei que para um homem fardado e armado é fácil bater, mas também é fácil bater na polícia. Por palavras e por comentários. E, portanto, aí reconheça-se na origem este facto. Primeiro, para começar.
1: Mas, na tua opinião, isto pode ser um problema estrutural? Mas... apesar da imensidão de gente, porque sim, 24 polícias envolvidos...
0: Mas tem 70 membros do tal grupo do WhatsApp, o que é bastante limitado, convenhamos.
1: Mas que ficaram em silêncio.
0: Mas que ficaram em silêncio, sim, aliás, e devem-se ter divertido bastante, não é? Com estas chamadas. Portanto, acho que estas pessoas também têm que ser chamadas à pedra. E depois temos aqui um problema que pode ser estrutural, sim. Pode ser estrutural, porque pode ser uma ponta do iceberg. Portanto, isto tem muito a ver com os tempos que vivemos, mas tem que ter muito a ver também com o próprio processo de seleção dos efetivos e a sua formação. A sua formação base, a sua formação como polícias. Mas também é preciso que, para que a PSP funcione e cumpra a sua função no Estado Democrático, os polícias tenham autoridade democrática. Por um lado, o que é a autoridade democrática? É saberem que não podem abusar do poder, mas saberem que podem exercê-lo democraticamente quando é exigido. Isso é um equilíbrio muito difícil de fazer, porque uma coisa, quer dizer, de uma coisa pode extravasar para o exercício da autoridade policial, pode extravasar muito facilmente para o abuso. E, portanto, cada pessoa, cada caso é um caso. Agora, quando isto entra numa espécie de organização de grupos de redes sociais, grupos do WhatsApp, filmagens, há aqui uma premeditação da banalização da violência policial que corre muito, muito gravemente o risco de alastrar como uma mancha de óleo, de tornar-se de facto normal na atuação da polícia, mesmo para aqueles que não estão implicados, que entretanto olham para aquilo, e é muito mais fácil serem contagiados quando isto não é reprimido a montante e imediatamente.
1: Maria, portanto, Cristal Branco, estamos perante um problema cultural?
2: Estamos, eu não posso deixar de notar com alguma ironia e tristemente, não é? Que na semana em que nós restringimos o acesso à nacionalidade a estrangeiros, se abra mais uma porta à violência, ou para nós vermos a violência que é exercida sobre cidadãos estrangeiros.
1: Sobretudo estrangeiros.
2: Nas nossas polícias. E, portanto, há alguma ironia nesta sobreposição dos dois casos que estão a ocupar as nossas notícias esta semana. Há aqui um problema grave na... Que obriga à pergunta, quem é que nós estamos a proteger nas nossas polícias? E isto explica, eu aqui tenho que dar uma... Aqui tenho que elogiar Luís Montenegro e as suas escolhas. Eu estive aqui a criticar a escolha para o Ministro do Trabalho. Há fortes críticas que podem fazer
1: ao Ministro da Administração Interna.
2: Mas todos,
1: próprio um polícia.
2: Mas todos os ministros que Luís Montenegro tem escolhido têm indicado que ele está particularmente atento a este problema nas polícias. Porque Margarida Blasco tem um histórico de combate a estes casos de racismo policial, de abuso de poder policial. A Maria Lúcia Amaral também tem um histórico de estar particularmente atenta a estes casos de abuso de poder perante os cidadãos. E Luís Neves também. Porque enquanto diretor da PJ, a última grande operação que fez foi contra as redes de extrema-direita de violência contra minorias, cidadãos estrangeiros ou nacionais a mais desprotegidos. E, portanto, Luís Montenegro está, ou tem indicado estar, e não me parece que seja coincidência estes três nomes, particularmente atento a isto. Porque é um caso que nós agora estamos com...
1: E que pode ser a tal ponta do iceberg que Filipe Luís dizia.
2: Pode ser.
1: É um caso, mas pode estar a ocorrer em muitas quadras do país.
2: Repara, porque a questão mais funda não é estas práticas individuais. É como o Filipe Luís dizia, havia um canal do WhatsApp ou do Telegram.
0: Se organizam, não é?
2: Havia uma violência organizada que significa que, apesar de a denúncia ter vindo de dentro da PSP, que durante muito tempo houve quem visse e calasse. Provavelmente porque são cidadãos estrangeiros também. Mas houve várias pessoas que testemunharam estes casos, sem dúvida, e que podem até não ter participado, mas que normalizaram esta cultura de violência. Também é um caso, é provável que seja a ponta de um iceberg, também pela atenção a que Luís Montenegro tem dado a estes casos.
1: Uhum.
2: Porque tem dado de uma forma muito implícita, tem feito escolhas que priorizam este tipo de problema nas forças policiais. Eu quero ver como é que Luís Neves agirá em relação a este caso, mas não me parece que irá desiludir, como Maria Lúcia Amaral também não desiludiria neste caso, nem Margarida Blasco.
1: Uhum. António José Teixeira, estamos perante um problema de alguns indivíduos ou de facto há aqui...
3: Deixa-me carregar nos cores, porque tem que se carregar.
1: Sim.
3: Já se disse, eu vou repetir e não me cansarei de repetir. O que aconteceu, eu não tenho memória de ter acontecido no pós-25 de Abril na polícia. Isto é muito grave. Não é grave, é muito grave.
1: Uhum.
3: Dezenas de polícias envolvidos,
1: alguns
3: violentar,
1: chefes.
3: Torturar, violar, massacrar, rir, gozar, cuspir, socar, pontapear.
1: Isto é bárbaro.
3: Estamos a falar de barbárie de criminosos.
1: Exato.
3: Não, é disto. Dito isto, obviamente que eu não acho que os 20, 23 mil polícias sejam assim. E que isto, apesar de muito numeroso e muito significativo, não é a polícia. Mas preocupa-me que o à vontade, a confiança com que se fazia isto, se filmava isto, se partilhava isto, demonstra que não existe escrutínio, controle suficiente, interno e externo, em relação aos comportamentos policiais. Porque eu não quero dizer que este é um padrão, mas nós já somamos muitos casos. Este caso vem de julho do ano passado. Teve várias evoluções e teve a mais significativa esta semana. Mas nós sabemos o que foi o caso há 10 anos em Alfragide. Nós sabemos o que aconteceu com o Odeiro Muniz.
1: Acabou o CEF.
3: Nós sabemos
1: conta de uma violência, exatamente, de alguém que morreu no aeroporto.
3: Nós sabemos com imigrantes. E nós sabemos, para voltar a Luís Neves, nós sabemos que ele, em menos de 3 meses, já suspendeu 44 agentes de autoridade, sobretudo de GNRs, mas também mais de uma dezena de polícias da PSP. E, portanto, dito isto, nós temos aqui um problema que temos que atacar pelo valor dele.
1: Na tua opinião, falta um modelo de supervisão com dentes,
3: neste
1: capacidade
3: momento, falta,
1: de facto?
3: Falta escrutinar isto e fazer justiça. Fazer justiça é fazer justiça.
0: Claro. Falta também reconhecer o problema.
3: Falta reconhecer o problema, porque as primeiras declarações são, enfim, mais ou menos, mas depois a seguir, bom, mas
0: relativizar,
3: isto são casos isolados.
1: E tivemos o Chega, as declarações...
0: Eu também queria ir
3: aí. Era aí que eu ia. E, portanto, quando se fala de cultura de violência, é evidente que nós normalizámos um discurso de ódio. O governo empenhou-se em fazer um discurso securitário, que é contrastante com o de Luís Neves. Porque o Luís Neves é o homem que contrariou sempre esse discurso securitário. O fez em relação a Carlos Moedas ainda há poucos dias, o que fez por contraste em relação àquilo que António Leitão Amaro costuma fazer. E, portanto, curiosamente, a escolha que eu aqui critiquei de Luís Neves como ministro não tem a ver com o seu valor. Eu sabia que ele era um grande polícia e seria um bom ministro, uhum, e disse-o aqui. Eu critiquei por outros motivos, que é porque é que se retira Luís Neves numa altura em que há processos a decorrer. Essa é outra história. Uhum. E, obviamente, com outros protagonistas, exato, que porventura tinha tido outras reações. O valor de Luís Neves é inquestionável. Ele esteve muito bem, tudo isto. A intolerância para com a violência na polícia é a melhor defesa da polícia, ao contrário do que, uhum, André Ventura fez esta semana, que ele que se preocupa tanto com o crime, quando vê estes crimes são feitos, se forem cometidos pela polícia, já não há problemas.
1: Exato.
3: E ele propõe, aliás, já um debate para a próxima semana sobre o reforço da polícia, o sem medo, como eu falava. E, portanto, eu acho que há aqui, as sociedades hoje estão muito mais polarizadas, e, portanto, deixou de haver, julgo que era o Pedro D'Adão e Silva que falava disso, deixou de haver vergonha em assumir posições e discursos e vocabulários que não são próprios, e, por vistos, não há mecanismos suficientes. os polícias têm razão, eu ouvi dirigentes sindicais dizerem as body cam, que deviam ser coisas, câmaras que estão sempre ligadas quando um polícia está em ação.
1: Que se defende o polícia, mas ao mesmo tempo também defende quem...
3: não há câmaras nas esquadras, não há motivos para haver câmaras nas esquadras que salvaguardem, desde logo, até o comportamento correto da polícia, estimulem esse comportamento correto para com os cidadãos e nos deem também outras garantias em relação ao cumprimento da lei. A polícia tem um privilégio que nós damos à polícia de uso de armas, do uso da força, e portanto esse privilégio tem deveres.
1: E são os únicos que têm essa.
3: São os únicos que têm. E nem todas as polícias têm, já claro, agora, não é? Claro. Para sabermos, há polícias que não. Enfim, o polícia normal que anda na rua não anda com armas, basta dar os exemplos ingleses, etc. E portanto, eu acho que temos aqui um problema que temos que atacar pelo valor facial. Porque o ataque a este problema pelo valor facial é a defesa da polícia
1: e que
3: é a defesa
1: da sociedade. E o que pode Filipe Luís fazer o ministro, bom, além de este caso, seguir aqueles trâmites normais da justiça, que ainda por cima nunca é célere, bom, mas do ponto de vista político, o que é que
0: podia
1: ser?
0: Eu só queria aqui reforçar uma coisa que diz o António José Teixeira, quando eles têm, os polícias têm as armas, sim, mas eles não têm propriedade, vamos pôr entre aspas, da força. Eles têm uma delegação. Uhum. Ou seja, a sociedade delega na polícia o uso da força. O uso que qualquer de nós, se não tivéssemos organizados em sociedade, teríamos que nos empregar para nos defender. Uhum. E portanto, nós delegamos essa atribuição à polícia. E portanto, a polícia não pode fazer, um polícia ou um grupo de polícias não pode fazer o que quer com o uso da força. Isso está estipulado de que forma a
1: própria. E há regras,
0: usar, porque,
1: claro,
0: porque eles não têm a força. Eles têm uma delegação para usar a força da sociedade, não é? Pronto. O que é que o ministro pode fazer? Para já pode fazer o que está a fazer, é reprimir, intervir, suspender, castigar, investigar e ser bastante vocal na comunicação que faz disso à sociedade e à própria polícia. Uhum. E portanto, essa é a primeira, é a prioridade, é o que deve fazer agora. Uhum. O que deve fazer para o futuro é de facto reforçar todo o mecanismo de seleção, de formação da polícia e lá está, e talvez introduzir medidas mais apertadas de escrutínio. Uhum. O António José Teixeira falou nas câmaras de vídeo nas esquadras, por exemplo, como um exemplo, não é? Coisas desse género, coisas que desincentivem na origem quaisquer tentações de polícias para descambarem nisto.
1: Nosso tempo está a esgotar-se, por isso eu vou já saltar, Maria, para a lei da nacionalidade e a promulgação do Presidente da República, que quase pediu desculpa por o fazer. Que leitura política se pode fazer desta promulgação? A esquerda ficou um bocadinho desiludida.
2: A esquerda ficou desiludida com alguma razão, só porque há aqui, claro, que António José Seguro é eleito com votos do centro, do centro-direita, com votos da esquerda e por obrigação quase, é um presidente dos consensos, porque a sua eleição foi muito consensual e ele não pode fugir disso. No entanto, há alguma coragem política que falta, evidentemente, tanto para a direita como para a esquerda, nesta promulgação. Porque a promulgação poderia ter sido, não era obrigada a promulgar, promulgando. Que é evidente que pode promulgar se quiser, pode votar politicamente. Promulgando, que promulgue.
1: Não tem direito então a essas reservas?
2: Tem direito às reservas, mas parece-me sempre uma coisa muito redonda, estilo guterrismo, não é? É assim uma coisa muito...
1: Foi uma forma elegante de lavar as mãos.
2: Foi uma forma elegante de Pôncio Pilatos, de certa forma. Foi uma forma... Mas aqui, António José Seguro também está, eu acho que se pode redimir e pode de facto lavar as mãos com a conclusão que chegará do Tribunal Constitucional face à fiscalização preventiva que foi pedida pelo Partido Socialista em relação à perda de nacionalidade como pena acessória. Uhum. Aí eu acho que António José Seguro pode de facto lavar as mãos. Choca menos o que ele fez aqui do que se fizer exatamente a mesma coisa em relação à perda da nacionalidade, que essa sim é mesmo uma coisa muito grave.
3: dificilmente passará no Tribunal Constitucional e ele votará, obviamente, como é a sua obrigação. Sendo que a Assembleia ainda poderá persistir, não acredito que o faça, não é?
2: Mas pode.
3: O que eu acho, o Expresso hoje, julgo que fontes de Belém terão tido consciência que era preciso temperar um bocadinho essa quase contradição entre todos aqueles reparos e depois a promulgação. É preciso regulamentar...
1: Portanto, exige que seja uma regulamentação feita em 90 dias.
3: Portanto, essa regulamentação é um decreto que ainda irá a Belém e, portanto, há uma segunda oportunidade, se não forem tidos em conta os reparos que o Presidente da República fez, há uma segunda oportunidade de se pronunciar e aí poder, mesmo apesar dos dois terços que possam existir, ser consequente, porque nós temos dito esta coisa de dizer, bom, mas se houver dois terços na Assembleia não vale a pena vetar. Não, o veto é uma tomada
1: uma ação
3: de posição
1: política.
3: Como depois a Assembleia também toma politicamente a sua posição para dizer, bom, mas nós temos dois terços e vai prevalecer aquilo que nós queremos.
2: Político.
3: Mas isso não deve evitar o Presidente tomar posição, e tomar posição é, eu discordo disto, é vetar. Este segundo momento pode ser, eu não acredito que o Luís Montenegro não acate no essencial os reparos de Belém e, portanto, vai evitar que o Presidente, num segundo momento, seja obrigado a votar.
1: Filipe Luís,
0: por acaso,
1: muito rapidamente,
0: independentemente,
1: pouco tempo.
0: Independentemente dos considerantes do Presidente, que são irrelevantes, só promulga ou não promulga, e promulgou, eu acho que era difícil não promulgar, porque isto foi aprovado por mais de dois terços da Assembleia da República, e quando ele apela a mais consenso, a verdade é que esta lei teve mais consenso na Assembleia da República do que tinha tido a lei anterior, portanto, era difícil não promulgar. Outros 500 é a lei que ainda está, até porque esta lei em concreto já tinha sido expurgada das inconstitucionalidades.
2: Exato.
0: E nem sequer o PS pediu outra vez a sua fiscalização. Agora, outros 500 é a lei que ainda está em apreciação de mudança do Código Penal para introduzir a perda de nacionalidade, e aí, pronto, aí o mais certo é o veto, sim.
1: Uhum. Sim. E o que é que fica por dizer? Olha, começo por ti, Maria Castelo Branco.
2: Olha, eu vou ser muito rápida, Natália, porque eu já percebi que estamos assim apertados, para variar. É 100 dias depois da tempestade de Christine e das tempestades que assolaram o nosso país e a Zona Centro em particular, há muitas famílias que continuam sem rede ainda. Continuam sem coisas básicas. Há muitas pessoas, muitos pequenos empresários, se quiseres, agora os empresários estão a ser muito falados, pequenos empresários que estão a perder dinheiro. Estão a perder dinheiro porque não têm forma de contactar os seus clientes, não têm forma de passar faturas, não têm
1: e de
2: nada.
1: Responder aos seus clientes até.
2: Precisamente. E, portanto, isto é uma coisa que eu sei que, normalmente, por causa do imediatismo do nosso tempo, neste momento já não queremos muito saber, ou pelo menos não queremos saber tanto como quisemos há 100 dias, e é evidente, mas eu acho que é importante que estas pessoas que ainda estão sem serem contactáveis estejam ainda presentes.
1: O Presidente da Comissão de Missão diz que pelo menos 2 anos para normalizar minimamente as coisas.
2: Que é uma coisa extraordinária, eu gosto muito de Paulo Fernandes e acredito mesmo que ele consegue fazer um bom trabalho, está a fazer o melhor possível, e se nem com o Paulo Fernandes nós conseguimos estas coisas em menos de 2 anos, então é uma coisa mesmo muito grave.
1: António.
3: Olha, uns sem rede, como dizia a Maria, e outros com excesso de rede. É desses que eu vou falar. E vou falar de um sinal dos tempos. O sinal dos tempos tem a ver com o alerta que o Joe Biden deixou quando se despediu. Ele citou Eisenhower para dizer que o Eisenhower tinha chamado a atenção para o complexo militar e barra industrial que podia ser ameaçador ou ter uma influência desmesurada na América. Pois bem, um exemplo disso mesmo é uma empresa, um complexo já gigantesco chamado Palantir, de um senhor chamado Peter Thiel, que é um libertário, um ideólogo libertário, chamado pós-democrático, que não acredita que a democracia seja compatível com o capitalismo, e ele obviamente prefere o capitalismo. Pois bem, o CEO da sua empresa chama-se Alex Karp e publicou um manifesto sobre aquilo que devia ser, digamos, a América e a sua influência no mundo. Desde logo, um elogio ao militarismo, à supremacia americana, à hierarquia de culturas, diz que há uma hierarquia das culturas e obviamente as mais fortes têm que se impor, à ideia de armas autónomas movidas à inteligência artificial, é uma sociedade vigiada pela tecnologia. É uma defesa aberta disso mesmo, é uma versão, digamos, paralela àquela que existe na China, e à fusão do aparelho militar com os engenheiros informáticos da tecnologia. É um homem que diz que o soft power já lá vai, é preciso hard power. A expressão soft soft power já agora foi de um senhor de Harvard chamado Joseph Nye, e que já reciclou, ele já falou que o soft power devia dar origem ao smart power, ou seja, uma combinação de soft power com hard power. Mas este senhor está apenas interessado nas armas, ganhou muito dinheiro, continua a ganhar muito dinheiro, muitos contratos, nasceu com apoio alegadamente de fundos de investimento ligados à CIA. Os contratos com a administração americana são mais que muitos, com o Pentágono, e já há ramificações na Europa. Estes senhores são capazes, com Trump a ajudar, de tomar conta do mundo.
1: E Filipe, vais falar de algo que acho que a todos nós nos associamos.
0: Sim, é Carlos Brito, que morreu aos 93 anos. Em 2000, no ano 2000, antes do 16º Congresso do PCP, Carlos Brito escreveu uma carta dirigida ao secretariado do PCP, mas dialogando diretamente, interpelando diretamente Álvaro Cunhal, pondo em causa o leninismo e pedindo ao PCP que abandonasse o marasmo ideológico, são palavras da carta, e que abandonasse o leninismo. É uma carta, é uma peça literária extraordinária, uma carta escrita com muita lealdade, sem nenhuma acrimónia, e que tentava ser um abra-olhos do PCP na altura. Foi chamada a carta bomba. Eu estive muito ligado a isso, porque a Visão deu em primeira mão na íntegra essa carta. Aliás, Carlos Brito foi acusado de ter divulgado aquilo à comunicação social, e nós até esclarecemos que não é verdade, nós apanhámos a carta por outra via, mas ele foi atacado também por isso. Ele, por causa disso, foi...
1: E por escrito, o PC nunca mais lhe perdoou.
0: É, por escrito, sim, mas era uma peça extraordinária. Vale a pena recuperar e ler-se outra vez essa carta, que tem imensa atualidade, aliás. Carlos Brito é um dos principais heróis do PCP, talvez o principal herói depois de Álvaro Cunhal, depois de torturado, preso, de uma fuga rocambolesca durante o tempo do Estado Novo. Escreveu um livro, aliás, extraordinário sobre Cunhal, com muitas revelações e muito bem escrito, que eu aconselho vivamente, que se chama Os Sete Fogos do Combatente. No fim de tudo isto, o PCP faz um comentário de duas linhas, não chega a duas linhas e meia, fazendo questão de dizer que o faz... faz esse comunicado e pronuncia-se sobre a morte de Carlos Brito a pedido de vários órgãos de informação, como quem diz, porque senão não dizíamos nada. E que diz assim: sem prejuízo das conhecidas diferenças e distanciamento político, registamos em Carlos Brito o seu percurso antifascista e a sua contribuição na Revolução de Abril, nomeadamente no plano parlamentar. Ponto. E acabou. Acabou por aqui. Portanto,
1: nunca mais foi perdoado.
0: 40 anos de resistência, de caminho ao lado de Álvaro Cunhal e de dar a vida pelo PCP, aliás. Carlos Brito, muito coerente, disse sempre que nunca tinha deixado de ser comunista. É assim que o PCP lhe paga. É o PCP no seu pior ou na sua verdadeira índole.
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1: Ligamos ao tempo também. Começa já hoje. Chuva com trovoada prevista e transita para o dia de amanhã, sábado, que traz também a acompanhar vento forte no litoral e também nas terras altas. A acompanhar tudo isto, temos também temperaturas que vão descer um nadinha. Por isso, a Guarda chega amanhã aos 11 graus, Viseu 15, Bragança 16, Vila Real, Porto e Porto Alegre 17, Viana do Castelo, Aveiro, Coimbra e Castelo Branco 18, Braga e Lisboa 19, Leiria, Santarém, Setúbal e Évora 20 graus, Beja e Faro com 21. Atualizamos as notícias já de seguida com Susana Barros, logo depois mais uma edição do Mesa para Dois com Domingos Caetano e Edgar Canelas.
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1: Oito horas no continente e na Madeira, sete nos Açores. Principais títulos a esta hora, Susana.
2: Donald Trump anunciou, Zelensky confirmou um cessar-fogo de três dias entre a Rússia e a Ucrânia. Por unanimidade, o Tribunal Constitucional chumbou o diploma da direita parlamentar que previa a perda da nacionalidade como pena para condenados. O Chega já desafiou o PSD a reconfirmar a lei na Assembleia da República.
1: Estão 14 graus em Ponta Delgada, 16 no Porto e 17 em Lisboa, Coimbra, Faro e Funchal. 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
2: Três dias de cessar-fogo à vista entre Moscovo e Kiev, anúncio feito por Donald Trump e agora confirmado pelo presidente ucraniano através de uma publicação no Telegram. Numa publicação antes nas redes sociais, Donald Trump adiantou que o silêncio das armas começa hoje à meia-noite e vai durar até segunda-feira, implica a suspensão de todas as atividades militares e inclui a troca de 1000 prisioneiros entre a Ucrânia e a Rússia. Trump diz também que as negociações continuam e que há uma aproximação progressiva para um acordo de paz. André Ventura admite a derrota e desafia o PSD a insistir no Parlamento com o diploma hoje chumbado pelo Tribunal Constitucional.
3: Nós vamos insistir nisto. Eu quero deixar claro que nós vamos insistir nisto. Ainda hoje procurarei falar com o líder do PSD para dizer que da nossa parte nós reconfirmaremos esta lei. Repito que quem comete crimes deve perder a nacionalidade portuguesa. Se outros entenderem que não deve ser assim, então eu desafio o Parlamento e as instituições a fazermos um referendo sobre isto.
2: Os dois caminhos apresentados por André Ventura logo depois do chumbo do diploma no Tribunal Constitucional que previa a perda da nacionalidade portuguesa como pena acessória. O anúncio feito esta tarde, o líder do Chega reconhece a derrota.
3: Bom, é uma derrota do Chega, evidentemente. Foi o Chega, digamos assim, é o autor destas propostas, pode-se dizer assim, fomos nós que propusemos que quem cometesse crimes em Portugal, tendo obtido a nacionalidade portuguesa, perdesse essa nacionalidade. Hoje vi com total estupefação, acho que é verdadeiramente uma decisão incompreensível.
2: O PSD ainda não reagiu, será o líder parlamentar a fazê-lo numa iniciativa partidária marcada para esta hora. O Governo também não falou, o Ministério da Presidência remeteu para declarações de António Leitão Amaro, feitas segunda-feira, depois da promulgação da Lei da Nacionalidade pelo Presidente da República. Leitão Amaro desvalorizava então o diploma, hoje chumbado pelo Tribunal Constitucional. O essencial da lei, dizia o Ministro, estava no decreto promulgado por Belém. A decisão anunciada esta tarde pelo Presidente do Tribunal Constitucional, foi tomada por unanimidade, sublinhou o juiz conselheiro José João Abrantes.
4: O plenário do Tribunal Constitucional decidiu hoje pronunciar-se por unanimidade pela inconstitucionalidade de várias normas constantes do Decreto da Assembleia da República número 49/17, que altera o Código Penal, criando a pena acessória de perda da nacionalidade em sede de fiscalização preventiva da constitucionalidade.
2: Já em dezembro do ano passado, o Tribunal Constitucional, também por unanimidade, tinha chumbado a primeira versão deste decreto, aprovado no Parlamento pelo PSD, CDS, Chega e Iniciativa Liberal. Por isso, para Pedro Delgado Alves, um dos deputados socialistas que pediu a fiscalização preventiva do diploma, o desfecho agora conhecido não é surpreendente e é uma vitória constitucional.
5: Uma vitória para a Constituição. Se o Chega se sente derrotado é porque sabe que insistiu num tema em que nem sequer atendeu àquilo que o Tribunal disse na primeira decisão sobre quais eram as formas seguras de eventualmente prever uma pena de perda de nacionalidade. E, portanto, acho que os partidos que aprovaram só se podem queixar de si próprios. A primeira decisão era bastante clara, as advertências foram claras, os pareceres todos que foram recebidos sobre esta matéria, todos levantavam precisamente estas dúvidas das duas vezes que ele foi discutido, e portanto o que interessa é de facto que se travou a possibilidade de entrada em vigor, ou pelo menos de aprovação ou de envio para promulgação de uma lei que viola a Constituição, novamente pelas mesmas razões.
2: Em causa a perda de nacionalidade para quem comete alguns tipos de crime. Com a descida prevista na próxima semana do preço dos combustíveis, o Governo reduziu o desconto no ISP para o gasóleo e gasolina. A portaria já foi publicada em Diário da República. O Governo vai assim reduzir o desconto extraordinário do imposto sobre os produtos petrolíferos para o gasóleo em 1,47 cêntimos por litro e na gasolina em 0,21 cêntimos por litro. Isto face à perspectiva que na próxima semana se vai registar uma descida nos preços. Pelo menos mais uma noite na polícia, já terminaram os interrogatórios no campus da justiça aos agentes da PSP indiciados de crimes de violação e agressões na Esquadra do Rato, em Lisboa. Amanhã de manhã será a vez do Ministério Público apresentar os argumentos, por isso um dos advogados de defesa, Tiago Melo Alves, afirma que é preciso esperar pelas medidas de coação.
6: Conjugar aquilo que as pessoas disseram com a prova que tem no processo para entender ou não requerer uma determinada medida de coação.
7: Mais uma noite nos calabouços da PSP para os seus clientes.
6: Isso significa necessariamente mais esta noite, possivelmente ainda mais uma, ou seja, torna-se um bocadinho apertado que a decisão seja feita antes de segunda-feira.
2: 14 polícias do caso da Esquadra do Rato estão detidos nesta altura para interrogatório. Ainda não são conhecidas as medidas de coação. A Caixa Geral de Depósitos teve lucros de quase 400 milhões de euros no primeiro trimestre deste ano. O Banco Público apresentou contas esta tarde. Paulo Macedo, satisfeito.
8: Relativamente ao trimestre, a Caixa teve um resultado de 397 milhões de euros. E, sobretudo, teve um crescimento de 3 mil milhões de euros no seu volume de negócios no trimestre. Uma forte subida no crédito, designadamente no crédito à habitação, mas ainda muito significativa no crédito a empresas, e uma forte subida também nos recursos dentro e fora de balanço.
2: O CEO da Caixa, Paulo Macedo, a Caixa Geral de Depósitos, tem menos 213 trabalhadores e mais 1% de lucro que no mesmo período do ano passado. Tradução resulta em 397 milhões de euros de lucro. Proprietários florestais pedem o prolongamento do prazo para a limpeza de terrenos de modo a prevenir incêndios rurais. Pedem o prolongamento do prazo até ao final de junho, como nas áreas afetadas pelas tempestades. O presidente da Direção da Federação, Luís Dama, explica que um dos motivos para alargar o prazo é a quantidade de chuva durante o inverno.
9: Há várias razões. A primeira foi que foi um inverno muito chuvoso. Nem nós, nem os proprietários, nem os empreiteiros conseguiram trabalhar, só começaram agora a trabalhar. E depois foi aberta uma exceção pós conselhos onde houve as tempestades, portanto o comboio das tempestades até 30 de junho, achamos que o território merece todo, portanto, os proprietários também foram afetados com algumas intempéries e têm estradas caídas e outras coisas que aconteceram ao longo do país e não ficaram nesses conselhos e também têm que ter mais algum tempo. E aliado a isso, está a ser canalizado tudo muito para a intempérie, portanto, e os recursos são escassos, tanto de mão de obra como de meios mecânicos para fazer essas operações.
2: Luís Damas, o presidente da Federação Nacional de Associações de Proprietários Florestais, o prazo termina a 31 de maio. A Federação pede que seja alargado até ao final de junho.
10: Está fechada esta edição com Susana Barros. 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Passam 8 minutos das 20. Olá, Sandra Pereira, últimas do trânsito. Que o fim de semana espera por ti.
11: Exatamente. E por ti também. Olha, neste momento a segunda circular ainda está com bastante demora, sobretudo no sentido Benfica a aeroporto. As filas estão a partir das Torres de Lisboa e até ao Campo Grande. Tivemos indicação de um acidente nesta zona. Depois, para a ponte 25 de Abril, há também ainda bastante demora a partir de Campo Lido em direção a sul. Os acessos da A5 e das Amoreiras são os acessos mais complicados. O de Alcântara é o que anda muito melhor. Depois, na A5, no sentido Lisboa-Cascais, há algumas paragens na zona de Miraflores e depois, entre o Estádio Nacional e o Nó da Crel, também tivemos indicação de um acidente. No IC19, de Lisboa para Sintra, ainda se para entre o Nó da Amadora e a reta dos comandos da Amadora. Quanto ao Porto, na VCI, no sentido Rábida Freixo, as filas ainda se fazem sentir à passagem pelo Nó da Boa Vista. Freixo a Rábida, entre o Mercado Abastecedor e a saída para a A3, e a A28, Viana do Castelo Porto, com paragens à passagem pelo Nó da A4. Já no sentido Porto, Viana do Castelo, as filas estão entre a Avenida AEP e a saída para a A4.
10: E é tudo. Bom regresso a casa e bom fim de semana.
11: Bom fim de semana, Jorge.
10: Preparem mesa em nome de Edgar Canelas.
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0: Nesta emissão hoje recebo um músico que atravessou várias fases da vida e da música portuguesa sempre com autenticidade, fundador dos Íris, já lá vamos dar a conhecer esta banda histórica e de referência na música portuguesa para as gerações mais novas, professor, compositor, sobrevivente, contador de histórias, e se a vida te tivesse levado para outros caminhos, Domingos Caetano, veterinário.
1: Veterinário, é verdade.
0: Senhor doutor veterinário, não é? Olha, vi aí de várias entrevistas que andei aí a buscar na internet, uma das frases que me chamou a atenção foi numa delas que tu disseste: não tem piada nenhuma ser infeliz. Isto pode ser uma bandeira de vida, das várias que tu tens.
1: Completamente, não tem piada nenhuma ser infeliz. É só questão de nós podermos virar o jogo.
0: Sim.
1: E aproveitar a felicidade em todos os sítios, mesmo com pouco. Tens que ser feliz.
0: Muito bem.
1: Porque é a tua vida.
0: Claro, é um belo lema. Mesa para dois, e é por aí que começamos. O que é que trouxeste para o jantar? és natural da Fuzeta, da minha vizinha Fuzeta, já que eu moro em Olhão, e portanto tenho algumas suspeitas sobre o que é que vais pôr sobre a mesa.
1: Um xerém com conquilhas, como de entrada. Uma feijoada de litão.
0: Sim. Explica rapidamente o que é, porque há muita gente que não sabe.
1: O litão, não sei.
0: Nós, algarvios, sabemos o que é.
1: Está bem, mas o litão é um tubarão pequeno.
0: Sim.
1: Seco. Aquilo é fantástico. É muito bom.
0: É seco e depois é molhado.
1: Depois
0: é um bocadinho técnica do bacalhau.
1: Sim, sim, é demolhado pouco tempo.
0: Feijoada, preferes com feijoada de litão?
1: Com feijoada de litão.
0: Boa.
1: É uma maravilha.
0: Exatamente. É um bocadinho o bacalhau ali da Fuzeta.
1: Sim.
0: Que é uma comida. Eu acho que agora já se come em mais alturas do ano, mas era muito ligado ao Natal, não é? Tradicionalmente ou não? Ou estou enganado?
1: Não é. Há pessoas que têm a tradição de comer o litão no Natal, mas ali na nossa zona não. O litão era uma comida.
0: Sim, do
1: dia a dia. Porque os pescadores traziam. Além disso, eu lembro-me dos terraços cheios sempre, com muitos litrões, tudo a secar.
0: Tudo a secar.
1: Portanto, aquilo era a comida que dava para o ano todo. Depois de seco, não estraga, portanto.
0: E era uma maneira até de ter comida na altura em que não era possível ir ao mar, se calhar, e tínhamos ali.
1: E havia muito, um conforto. Havia muito.
0: Feijoada de litão e mais, o que é que queres pôr mais?
1: Temos a entrada, a feijoada de litão e agora uma sobremesa. Um pudim, sim, qualquer, daquele, sabes, aquele tocinho do céu.
0: Tocinho do céu. És um homem de doce? És um homem guloso ou não?
1: Sou.
0: E és um homem mais de sentar à mesa e comer alguém, o que alguém sabedor faz para ti, ou também vais para para o meio dos tachos e das panelas, se for preciso?
1: Ultimamente eu tenho-me dedicado à cozinha, tenho estado a aprender. É interessantíssimo. Para mim aquilo é uma ciência fantástica. Aprender a dominar os sabores. Às vezes basta uma coisinha de nada e o sabor muda logo.
0: Muda tudo. As técnicas. Então,
1: eu agora aprendi a comer. Aprendi a gostar de comer, da comida, sabes? Saborear. Antigamente nós somos esquisitos. Não comes peixe porque tens espinhas, ou qualquer coisa, não gostas de sopa. Eu agora gosto de tudo.
0: Uhum.
1: Aprendi a saborear as coisas.
0: Cresceste na Fuzeta, continuas lá, não é? A morar.
1: Nasceste. Cresci e continuo lá.
0: E com muitas, muitas atividades, já lá iremos. Mas não me esqueci, que história é essa da veterinária? Querias ser veterinário desde pequenino?
1: Desde
0: ou quando eras pequenino, não é?
1: Sim, até mais ou menos aos 16, 18 anos. O meu objetivo era ser veterinário, porque eu adoro os animais.
0: Sim.
1: E então uma forma de poder tratar deles era ser veterinário.
0: E esse desejo manteve-se até que idade? Mudou muito rapidamente ou ainda?
1: Eu continuo com ele, né? Mas a partir do momento em que aparece, eu tinha 18 anos, 18, 19 anos, quando vem o meu irmão de Angola e traz uma guitarra. Pronto, tudo mudou.
0: Uma guitarra.
1: Uma guitarra.
0: Que guitarra estás a falar de quê? De viola? De clássica?
1: Uma guitarra acústica.
0: Uma guitarra acústica. Sim, porque agora já tens muitas guitarras.
1: Sim, sim.
0: Já lá iremos. O teu irmão trouxe-te essa guitarra, era dele e ofereceu-te ou trouxe já como
1: não,
0: prenda para ti?
1: Não, não. O meu irmão tinha um amigo, ele teve no ultramar.
0: Sim.
1: E um amigo dele que infelizmente numa mina ficou, ao pisar uma mina, ficou e deixou a guitarra. O meu irmão trouxe a guitarra de volta para aqui. E foi essa guitarra que ele trouxe. Ele não sabia tocar, trouxe simplesmente e deixou ali em casa.
0: Uh-huh. E ele não sabia. Mas tu também não sabias, Domingos Caetano.
1: Não.
0: E então, como é que aconteceu essa... Como é que foram esses primeiros momentos de namoro com essa guitarra? Que de repente caiu nos braços.
1: Eu antes já tinha alguma queda para ouvir música. Eu gostava muito de ouvir. As músicas entravam na minha cabeça e davam-me cabo do juízo. E ter uma guitarra, ou seja, eu tinha o instrumento, o aparelho que me ia dar hipótese de fazer a música que eu ouvia, uhum, e que eu tanto gostava. E então, quando eu peguei na guitarra, quis logo saber, eu fiquei curiosíssimo em saber o que é que era possível fazer com aquilo. Uma caixa com 6 cordas.
0: E aquilo que idade, mim, mais ou menos?
1: Devia ter 19 anos. Foi já a seguir ao 25 de Abril, para aí em 75.
0: Sim. E tinhas ali um instrumento.
1: Ali um instrumento. E isso, a minha paixão pelo instrumento foi por ouvir coisas fantásticas que outros guitarristas faziam.
0: Sim.
1: Eu dizia sempre, eu quero aprender isto.
0: O que é que ouvias nessa altura? Pink Floyd? Eu vi umas notas sobre isso.
1: Espera aí, o que eu ouvia naquela altura, nos meus de 15 anos, 16, 17, 18, até aí,
0: sim,
1: eu ouvia Emerson, Lake and Palmer, que eu adorava. Yes. Os Yes tinham um tema que era o clap. Tinham aquela guitarrada toda que é o clap. Aquilo deu-me cabo do juízo. Eu queria aprender aquilo. King Crimson, Genesis, tudo o que era rock progressivo, porque tinha arte, tinha aquela arte, aquela complicação de tirar partido do instrumento. A guitarra para mim não veio fazer de mim um artista. Há pessoas que usam a guitarra para, ok, olha só, eu sei tocar, não. Os muitos colegas meus, com a guitarra eu posso engatar uma carrada de miúdas. E eu via a guitarra como uma arte, uma coisa fantástica, uma paixão, saber o que isto fazia. E aí, pois foi, deu-me volta à cabeça e a partir daí não houve mais nada a não ser aprender a tocar a guitarra.
0: Ainda como um autodidata, não é?
1: Sempre como autodidata.
0: Aquela, tiveste uma primeira banda, não é? Com músicos dali, chamava-se Pop, via-se.
1: Havia uma banda.
0: Sim.
1: Na Fuseta havia uma série de músicos. E eu era bastante tímido. E eu com a guitarra, o que é que eu fazia? Eu ia ver os músicos tocarem ali no jardim, eu punha-me em frente, no banco da frente. Tudo bem. Via, depois ia para casa tentar, até que um dia lá ganhei coragem, fui falar com eles, que também tocava. E então, eles punham uma guitarra na mão e eu não tocava nada, porque não sabia. Mas depois conheci um amigo que era fantástico a tocar blues. E eu descobri o blues e aquilo foi uma paixão. Porque era fácil de tocar. Eu com 3 acordes fazia uns blues e passava ali horas. Depois, no liceu, conheci aqui em Faro. Conheci o João. Ele tocava harmónica. E eu aproveitei a escola, o tempo que eu tenho de escola, para aprender a tocar. Então eu queria estar a tocar. Eu passava o meu tempo todo a tocar. Eu lembro-me que num dos últimos anos que eu andei aqui no liceu, eu tinha uma disciplina por dia. Mas eu vinha às 7.
0: Uma disciplina por dia.
1: Eu vinha logo de manhã, ia para o liceu, começava a tocar, e só vinha mesmo quando o liceu fechava, já na última hora. Porque enquanto eu estava ali tinha tempo para estar a tocar. Fora disso eu tinha que ir fazer outras coisas.
0: Boa.
1: E então aproveitava todo. E aparece-me este amigo, o João, que tocava harmónica, que se começou a juntar a mim. E fizemos ali uma dupla fantástica. Nós curtíamos. Eu nem sabia o nome dele. Quase no fim do ano é que eu lhe fui perguntar. Parávamos para falar um pouco, porque de resto nós não falávamos.
0: Encontravam-se só na música.
1: É verdade.
0: Tocar juntos. E foi essa, no fundo, a tua primeira banda, não é? Se podemos chamar banda, não é?
1: Sim, se podemos chamar banda.
0: Era um duo.
1: Entretanto, depois eu tinha a primeira banda surge com este amigo que tocava guitarra lá na Fuseta. Então depois nós descobrimos um amigo que veio de Angola também, que era o Zé Manel, que tocava bateria e tinha uma casota no quintal, e que a mãe nos deixou que nós puséssemos lá a bateria. Depois pedimos emprestado um baixo, que eu nunca tinha tocado baixo, e o outro amigo tocava guitarra. Ou seja, isto foi uma loucura descobrirmos, porque nós íamos para ali de manhã. Eu dizia à minha mãe que ia para a escola e não ia. Eu ia para ali. Tocávamos, parávamos às vezes para ir almoçar, outra vez parava porque tinha que ir para casa. Mas passámos muitos dias assim de seguida, porque era a loucura de descobrir.
0: Domingos Caetano, primeira, já que estamos a falar de música, primeira música que nos propões para colocar aqui no meio da conversa, o que
1: olha,
0: é que sugeres?
1: Há um tema que eu adoro, que me faz acordar bem e dá-me uma pica, que é um tema dos Yes, uma banda que eu gosto muito, mas eles têm um tema mais recente que se chama
0: The Calling,
1: que é uma batida de bateria. Aquilo dá-me cabo do juízo e deixa-me logo feliz para o dia.
0: Então vamos ficar com os Yes aqui a dar-nos cabo do juízo durante os próximos minutos. The Calling.
1: The Calling.

0: The Calling, dos Yes. Primeira escolha do Domingos Caetano hoje aqui connosco na Antena 1, nesta mesa para dois. Já pusemos a mesa, já falámos das primeiras músicas pelas quais te deixaste fascinar, da tua guitarra vinda de África e das histórias que contaste do liceu. E eu estava a imaginar que foi nessa altura que tu deves ter percebido: a minha vida é música, não é? O meu futuro passa pela música. Mas isso, no, se calhar, era uma decisão assim um bocadinho
1: complicada
0: na tua cabeça.
1: Não sei. Da família.
0: Sim.
1: Então eu
0: então,
1: lembro.
0: Tínhamos aqui um veterinário e agora a música.
1: Exatamente. Mas, ainda por cima eu
0: ainda
1: tenho.
0: Por cima naquela época, não é?
1: O meu irmão mais velho era professor. Ok. E é a alegria dos pais, é o orgulho dos pais. O nosso filho é professor. E este aqui vai ser o quê? Toca guitarra. Eu lembro-me uma hora do almoço em que eu venho. Nesta altura já eu tocava em bandas. Penso que até já tocava no Hotel Atlantis. E então acordava tarde. A minha vida era já noturna. E eu lembro-me que saio, venho para o almoço e o meu pai, sabes, chega aquela hora que o pai diz: olha, vem lá aqui juntar-te à mesa que precisamos conversar. Bom, o caso ficou meio entornado e eu lá fui. E pronto, e eles perguntaram-me: o que é que queres fazer da vida? Isso não é vida, ser músico não é vida. Felizmente, o meu irmão interferiu logo e meteu-se pelo meio e fez aquela linda chamada que até hoje eu lhe agradeço, que é: como é que é? Vocês querem ter um filho doutor infeliz ou um músico feliz? O meu pai ainda franziu os olhos ali, o nariz. Mas a minha mãe, é claro, mãe é mãe, e a mãe alinhou logo. E o meu pai não achou bem, mas não disse nada. Os meus pais foram fantásticos. Dentro das condições que eles tinham, eles facilitaram tudo, facilitaram a vida. O facto de eu poder continuar a fazer isto que eu gostava, ser músico, com o consentimento deles, foi uma coisa fantástica.
0: E é nessa altura que decides que a tua vida vai passar pela música, que decides também entrar no conservatório de Faro. Tiveste essa consciência? Uma coisa é o meu autodidatismo, outra coisa é levar isto de uma maneira mais séria e aprender.
1: Exatamente.
0: Ferramentas essenciais, não é?
1: Lógico, quando eu tive hipótese depois, penso que não me lembro o ano, mas eu entro.
0: Sim.
1: Na minha loucura de aprender, portanto, eu queria aprender tudo. E naquela altura não tínhamos o YouTube, não tínhamos nada, não havia ninguém. Havia um guitarrista fantástico de Tavira, que era o Telmo Marroquino, que de vez em quando me dava umas dicas e eu ficava fascinado com aquilo. Mas logo que eu tive hipótese, eu fui trabalhar, fui vender gelados para a ilha, fui trabalhar para a Lota da Fuzeta.
0: Para a ilha, qual ilha? Já? Para a Ilha da Fuzeta.
1: Para a Ilha da Fuzeta, sim, para a praia. E com o dinheiro eu disse aos meus pais: olha, eu vou para o conservatório porque eu quero aprender oficialmente e quero aprender mais. Não, não é só para que seja oficial, é porque eu quero aprender, eu quero alimentar-me disso. E assim foi. Fui para o conservatório. Depois, já com alguns anos de conservatório, fui ensinar música para o ensino oficial. Fui dar aulas para Lolé e depois para Vila Real. Foi uma experiência fantástica. O ensino é fantástico.
0: Que continuas a ser professor até hoje.
1: Sim, sim, sim. Sim, essa função de professor faz parte da minha maneira de ser, que é: eu tenho que distribuir tudo aquilo que sei.
0: Sim, percebo isso.
1: Aquela dificuldade que eu tive em aprender coisas, eu não posso ficar com isso para mim. Há pessoas que... Aquela dificuldade que eu tive em aprender coisas, eu não posso ficar com isso para mim. Há pessoas que querem aprender, eu ensino tudo.
0: Muito
1: tudo
0: bem.
1: Aquilo que eu tenho, eu

0: haviam músicos que, muito bons, haviam muito boas bandas, e eu ficava fascinado com aquilo. Eu ia vê-los, para mim aquilo era um concerto. Eu ao baile, mas não ia dançar, eu ia só ver os músicos. Eu ia a pé da Fuseta à Maragota para ir ver os bailes. Eu ia a pé para Moncarapaz, para Tavira, fosse por onde fosse. Mas eu queria ir ver.
1: Querias ir ver as bandas?
0: Ver as bandas para aprender.
1: Fundas os Íris, não é?
0: Sim,
1: qual,
0: nós...
1: qual foi a formação inicial? Vocês quem eram?
0: Nós éramos cinco.
1: Sim.
0: Era eu e aquele amigo que me ensinou a tocar blues, o Lugero. Depois tínhamos um outro elemento que já vinha de uma outra banda da Fuseta, portanto tinha material. Porque nós não tínhamos nada. O outro rapaz tinha os amplificadores e as guitarras, que era o Graciano. Entretanto, o Zeca Repolho, que é um guitarrista fenomenal, ele foi para a tropa. E então a outra banda acabou. E eu fiquei com o material dele e fiz um contrato com ele. Olha, tu deixas-me ficar com o teu material, eu toco, ganho dinheiro, dou-te metade do cachê.
1: Boa, boa.
0: Eu fico com metade e com essa metade eu fui ganhando dinheiro para comprar o meu material.
1: Uhum.
0: Ah, depois comprei a ele. Eu fiquei com aquilo para mim. O baterista era um miúdo pequenino que tinha um jeitaço para tocar e pronto, proporcionou-se e assim foi.
1: E vocês foram percebendo pouco a pouco, Domingos Caetano, que o que vocês faziam, começaram a fazer em palco e em público, que agarrava as pessoas.
0: Era diferente.
1: O que é que vocês faziam primeiro? Se calhar faziam covers primeiro, não é? Como muitas bandas, não é?
0: A
1: e depois começam
0: coisa...
1: a surgir os temas originais com uma marca muito...
0: Olha, o primeiro tema que eu me lembro de ensaiar, a primeira vez que nós nos juntámos, foi na... Ah, não falei do Arthur, que era o teclista.
1: Ah, fala, sim,
0: o Arthur, sim. O Arthur Pacheco. Ele tocava descobrimos que ele tocava teclas, então juntámos-nos. Ainda melhor, o pai dele tinha uma carrinha, que era super importante, conjunto sem carrinha não existe.
1: Exatamente.
0: O pai dele tinha uma carrinha e uma garagem. São os dois fatores importantes para ter uma banda, que é uma garagem e uma carrinha.
1: Claro, claro.
0: Epá, e como sabes, o primeiro tema que eu me lembro foi o It's a Heartache, da Bonnie Tyler. It's a Heartache. Eu lembro, esse foi o primeiro tema. E aqui,
1: cantado por ti.
0: Cantado por mim.
1: Assumidamente foste logo o vocalista da banda. Ou houve outras.
0: Não.
1: Não, então.
0: Eu não fui o... Não, já, no Iris eu depois já fui o vocalista.
1: Sim.
0: Sim, ali eu já era o cantor principal. Mas antes eu tenho uma história. Antes de nós formarmos os Iris, nós juntávamos, nós tivemos uma banda que nós chamávamos Frágil. Isto é nome.
1: Olá Jorge Palma.
0: E também ao álbum dos Yes.
1: Dos Yes, fãs. Exatamente.
0: Não, porque nós juntávamos para ouvir música e depois imaginávamos na nossa cabeça que éramos artistas e juntávamos uma garagem e íamos fazer aquelas músicas.
1: Sim.
0: E nessa banda época não é? Sim. Nós fomos convidados para ir fazer um baile numa associação que era a Música Nova em Olhão. E nós fomos tocar. Isto foi no final do verão. E tínhamos um cantor. Quando chegava, primeira vez que eu vou tocar, e a sala estava cheia, e era eu que tirava as músicas e assinava o resto do pessoal. Sala cheia, eu fiquei nervosíssimo. E o cantor ainda mais nervoso do que eu, porque o cantor não cantou. Ficou de tal maneira nervoso que não quis cantar. E a sala cheia, e eu olhava, se nós não tocamos, vamos apanhar uma caldeirada aqui. E então eu atirei-me a cantar. Mal como tudo. Deve ter sido horrível. Eu lembro-me que no fim do baile, aquilo foi uma matiné, o senhor chamou-nos para ir à direção. E nós fomos todos contentes, pensando, vamos ter passagem de ano, isto correu bem. Porque as pessoas dançavam. Mas foi para o senhor dizer: olha, epá, isto foi uma desgraça, o pessoal não gostou, portanto não queremos mais nada com vocês.
1: Que belo começo.
0: Foi muito.
1: Mas espera, isso ainda foi com outra banda aí. Não, não era o Iris.
0: Não era o Iris. Mas
1: e aí vocês foram todos para casa e pensaram o que temos que pensar na nossa vida.
0: Eu tive que começar a cantar.
1: E começaste a cantar.
0: Comecei a cantar e descobri que cantar era uma maravilha. Eu sentia-me bem. Cantar é uma coisa muito. Não é só por dar cá aquela palha que nós cantamos. Sabes, eu ouvia as músicas e admirava aquela, sabes, não te deves ter músicas em que quando o cantor canta dá aquela nota e aquilo arrepia.
1: Sim, sim, sim.
0: Sabes?
1: Sim.
0: E então quando és tu a fazer isso, sou eu a cantar, a pôr a intenção certa naquela nota e saber que as pessoas se arrepiam com isso, que as pessoas gostam, foi uma outra paixão. Então eu tinha agora duas paixões, que era tocar guitarra e cantar.
1: E nessa altura ainda estavas com a guitarra acústica, porque depois chegam guitarras elétricas.
0: Chegam as guitarras elétricas.

0: nessa fase.
1: É nessa fase então, que depois nós começamos a fazer os Íris.
0: Qual é a tua próxima proposta?
1: O próximo tema que eu tenho é uma paixão que eu descobri ainda antes de tocar, que é a paixão pela música tradicional. Eu tenho uma pancada pela música tradicional.
0: Portuguesa, neste caso, estás a falar português ou mundial?
1: Mundial, seja,
0: mundial, sim, aquela que música tenha... de que se liga às raízes.
1: Que não é feita por compositores.
0: O
1: povo é que a faz. Para mim, o maior compositor é o povo. Não tem regras.
0: Sim.
1: É pá, faz coisas maravilhosas. Eu escolhi este tema de uma banda que se chama Still I Span.
0: Banda histórica, grande banda. Histórica.
1: E que virou a minha cabeça, a voz daquela mulher deu cabo de mim. O tema chama-se The Weaver and the Factory Maid. É um tema que musicalmente é um desafio para tocar. Para mim é um sonho tocar aquilo. E depois cantar aquilo é uma maravilha.
0: Boa, boa. The Weaver
1: and the Factory Maid.
0: Still I Span.

0: E vamos retomar esta fio de conversa com a música, porque a música faz parte desde muito cedo do teu dia-a-dia. É dela que vives, é com ela que vives. Aqui sobre os Íris, estavas a contar há pouco dessa tua ascensão a vocalista.
1: É verdade.
0: Começaste a cantar, soubeste que sabia muito bem cantar.
1: Exatamente.
0: Mas criaste um cantor com uma personalidade muito própria, que acabaste por transmitir para a banda, porque os Íris têm uma marca, por exemplo, muito algarvia, com um sotaque algarvio, assumidamente.
1: Exatamente.
0: Vocês passaram daquela fase dos covers para uma criação própria. Como é que começa ou como é que se dá esse passo para os originais, digamos assim?
1: É preciso deixar que todo este período nós só gravámos em 95.
0: Sim, sim.
1: Começámos
0: em
1: 79 e só gravámos em 95.
0: Mas já tinha uma espécie de legião de fãs.
1: Tínhamos porque os nossos dias eram sempre acompanhados de loucura. Muito boa disposição.
0: Ah.
1: Boa disposição. Nós queríamos era rir, estar sempre bem dispostos. Sítio onde nós chegávamos, as coisas tinham que estar bem. E hoje ainda sou assim. Para mim, ser feliz em todos os momentos. Esta é a minha chave, é todos os dias. E esta loucura toda foi-nos acompanhando. E houve uma altura que nós depois começámos a atacar o mercado dos bares, então aí aqui em Faro, os Arcos, que era um bar famosíssimo de música ao vivo, que só iam lá bandas de alto gabarito. Nós não entrávamos lá, porque não tínhamos ainda aquela... Ainda não tínhamos aquela qualidade. Era duvidoso. Os Íris, que são os Íris, são esse moço aqui do Algarve. Então, mas nós éramos fãs dos Arcos. Nós íamos lá ver as bandas fantásticas. Eu conheci lá músicos fantásticos. Conheci o Tonico Goulart, que é um guitarrista fantástico. Eu falei com ele nesse dia. No outro dia eu já estava na casa dele para ele me ensinar coisas.
0: É um homem do Brasil.
1: É, sim.
0: Que agora mora aqui no Algarvio. É também o nosso Algarvio, um grande
1: exatamente.
0: Músico.
1: Exatamente. É para um grande abraço para ele, porque ele foi uma grande inspiração para mim.
0: Vai estar aqui brevemente à conversa.
1: Boa.
0: Comigo. Muito bem. Eu conheci-o muito mais tarde e conheci-o num campo muito diferente com o António Cheinho.
1: Exatamente.
0: Um disco que ele gravou no CCB, mas é um músico de muitas das áreas.
1: Sim.
0: Tem trabalhos a solo, Tonico Goulart, fique sem esse
1: eu
0: nome,
1: fiquei,
0: se não conhece.
1: Eu fiquei fascinado.
0: Um belo encontro, sim.
1: O ver as outras bandas tocarem nos bares fazia vontade de querer fazer o mesmo. E então nós entrámos em Faro pelo Jet Bar. Havia um bar, onde é agora o bar universitário. Nós entrámos ali no Jet Bar. E a nossa entrada em Faro foi completamente arrasante. Foi uma loucura. As noites passaram a ser uma loucura. Nós começámos por tocar uma noite em Faro. Nós vinhamos, já estávamos tocando no hotel. Nós vínhamos do hotel, saíamos do hotel e vínhamos para aqui.
0: Um ambiente que não devia ter nada
1: completamente
0: a ver com o bar, imagino.
1: Eu lembro-me que depois já nós tocávamos 5 noites por semana.
0: Uau! Isso é obra.
1: E é obra. E o que fazia aguentar as pessoas é que nunca eram, as noites nunca eram iguais. Porque num dia nós estávamos sóbrios, no outro, se calhar, nós tínhamos ido jantar e vínhamos mais variados. Eu lembro-me de estar a tocar um dia no Jet Bar e nem conseguir pôr de pé. Eu não bebo.
0: Mas lembras-te?
1: Lembro-me perfeitamente. Eu não bebo.
0: Sim.
1: Não sou. Então qualquer. Eu apanho uma bebedeira muito barata. Qualquer imperial.
0: Qualquer copinho de medronho.
1: Qualquer. Eu lembro-me naquela noite nós fomos jantar antes e nós chegámos e eu não dava com nada. Eu lembro-me de estar a cantar já debaixo do teclado, estendido no chão, porque eu não me aguentava de pé. Mas toda a gente estava lá e toda a gente. É como se a casa toda tivesse bêbada.
0: Sim.
1: O pessoal de Faro foi simplesmente fantástico. E hoje ainda encontro muita gente que se lembra dessas noites. Foram noites mágicas. Não tenho explicação para aquilo. Eram noites felicíssimas. Felizes. Toda a gente feliz da vida. Foram. Depois tivemos o Manel dos Arcos, que nos ia ver e via esta loucura toda que nós fazíamos lá e convidou-nos para ir tocar aos Arcos. E a partir dali, outra vez a mesma história. Um dia, dois dias, três dias e fomos fazendo.
0: Ainda sem disco, nessa altura.
1: Ainda sem disco.
0: E portanto o passa-palavra, a força dos concertos era tão grande que as pessoas traziam outro amigo.
1: E aí, na brincadeira, na nossa boa disposição, surge a história do Homem, aquele moço bateu-me, exatamente porque é aquele tema do...
0: Ora, conta lá, que é um dos vossos ex-libris, para além
1: então, eu tocava
0: Homem, aquele moço bateu-me, sim.
1: There is a house in New Orleans. They called the run. Tocávamos tantas vezes que um dia, na brincadeira, houve um amigo do Olhão que fez esta história, oh mãe, aquele moço bateu-me, e a partir dali foi só pôr o resto. Portanto, e isto começou a gerar uma loucura nas pessoas, e muita gente me dizia, olha, eu acho que tu devias gravar isto, porque um dia destes, isto é um sucesso tão grande aqui, um dia destes tu vais ter um desgosto, alguém vai gravar.
0: Alguém grava, sim.
1: E entretanto, epá, as coisas juntaram-se todas para dar nisto. Nos Arcos começam a aparecer os músicos dos Iron Maiden, com o Steve Harris, o Neil Kay. Os músicos, o Steve e os guitarristas, geralmente eles iam embora mais cedo. Às vezes ficavam ali a falar connosco um pouco, mas quem ficava mais e ficava apaixonado por nós era o Neil Kay, que é outro apaixonado pela música. Ele via a paixão com que nós tocávamos os temas. Nós tocávamos os temas que ele gostava. Tocar o Stairway to Heaven, o sei lá, Black Sabbath, tudo, eram temas que ele gostava. E ele ficava ali ao fim, ele e o Manu da Silva, ficavam lá e nós ficávamos, epá, criámos uma amizade. E foi ele que um dia se ofereceu, epá, vamos lá gravar, vamos, vocês têm originais, não têm? Eu disse, sim, temos, mas para mim os originais eram sempre as mesmas músicas que eu fazia e que estavam ali na gaveta. Eu não fazia aquilo porque, ah, era ver só este original que eu fiz. Não, fazia, porque era uma necessidade que eu tinha. Vinham aquelas ideias e eu fazia. E um dia eu mostrei-lhe e ele diz, ah, estava lá uma balada, que a balada chama-se The Feeling of Your Heart, que é um tema que está no segundo álbum dos Iris. Até é em inglês, porque naquela altura nós não cantávamos em português. Não me passava pela cabeça que era possível cantar em português.
0: O chamado rock português ainda estava a chegar.
1: Ainda estava a chegar. E dava uma aflição cantar em português. Até há temas que estão no primeiro álbum, como o Maldizer, que é cantar em português, e que eu quase que tinha vergonha de os mostrar. Porque não me fazia, sabes, nós temos o nosso ouvido sempre a ouvir em inglês e depois ouvir rock cantado em português. Foi uma coisa completamente nova, foi uma disciplina completamente nova. E continuando, foi este Neil Kay que pegou nos temas, levou-nos ali ao estúdio para gravar umas maquetes.
0: Umas maquetes ali onde?
1: Aqui em Faro, no João Paulo. E aqui, nesta sala
0: perto
1: grande.
0: Perto de nós aqui da...
1: Não, aqui nesta sala grande.
0: Ah, neste auditório.
1: Neste
0: aqui.
1: Auditório.
0: Sim, sim, sim.
1: Eu
0: sim.
1: Gravei aqui dois temas, duas maquetes.
0: Dos Iris.
1: Só. Não tínhamos bateria, o guitarrista fez bateria com duas chocas que havia antigamente, aqueles chinelos de madeira.
0: Madeira, sim.
1: E ele fez a bateria assim. E nós gravámos dois temas aqui. E foi com isso que o Neil Kay foi para Lisboa e foi correr as editoras.
0: Explica só uma coisa, como é que de repente aparecem músicos dos Iron Maiden aqui no bar onde vocês tocavam? Estavam cá de férias, tinham concertos, tinham casa?
1: O Steve Harris morava aqui perto, em Santa Bárbara de Neche.
0: Sim.
1: E eles vinham sempre, eles adoravam ver bandas a tocar. E eles adoravam nos ver tocar.
0: Boa!
1: Eles estavam lá sempre a ver.
0: Muito bem, vieram aprender qualquer coisa. Contigo. Nova música, terceira escolha, o que é que trouxeste?
1: Olha, o terceiro tema, eu escolhi um tema dos Iris, que é...
0: Fizeste muito bem.
1: Que é o resultado já da minha paixão por todas as outras bandas, e é como que um cozido, sabes? Eu pego naqueles elementos todos, ponho e faço a minha comida. É um tema que se chama Meia Culpa. Meia Culpa, e está no álbum Sueste, que sim, é um álbum que eu gostei muito de fazer. Já foi este dos últimos em que eu apliquei. Gostei, pá, a editora deu-nos a liberdade de fazer o que nós quiséssemos. A editora não procurou um hit, não procurou um single. E então é a maior liberdade que os músicos podem ter, é fazer aquilo que gostam, sem corrermos atrás de qualquer coisa que seja comercial.
0: Iris, Meia Culpa.

0: Desculpa, Iris, hoje com Domingos Caetano, aqui à conversa, a lembrar histórias, algumas das muitas histórias de uma banda. O que é que fazes nesta altura, por estes dias? Os Iris continuam, não é?
1: Os Iris continuam.
0: A escrever, volta e meia, temos sim, aí temas novos,
1: sim,
0: não é?
1: Sim, sim, olha,
0: em breve... Tens a tua escola, o teu bar na Fuseta.
1: É uma escola, que era o antigo Cinema Topázio. O antigo Cinema Topázio... onde funciona lá a nossa escola. Temos lá uma associação.
0: Não tinha patrocínio de cerveja, pois não?
1: Não. Era o senhor Topa, o senhor doou o cinema à Fuseta.
0: Eu sei.
1: E nós estamos lá.
0: É um belo nome, sim.
1: E temos lá a escola, onde formamos montes de alunos. Aquilo é fenomenal, ter aquela gente a tocar.
0: O que é que vocês ensinam? Que instrumentos?
1: Bateria, tudo. Tudo. Há coisas que eu não posso ensinar. Por exemplo, saxofone eu não sei tocar. Eu agora tenho lá o Nicolas, que é meu aluno de saxofone. O que é que eu faço? Ele já tem que saber tocar. Eu vou indicando, vou direcionando. É o monitor que vai levando as pessoas pelo caminho. Vou-lhe dando algumas luzes. E tem sido muito interessante.
0: Estás com miúdos de que idade até...
1: Qualquer idade. Não tem limite. Já temos lá... Os alunos mais velhos já dão aulas, porque os alunos são muitos.
0: Tiveste lá um certo aluno, Diogo Pissarra.
1: O Diogo Pissarra, sim.
0: Ah,
1: é
0: pronto, oh, então. Claro. Aprender o quê?
1: O Diogo foi para lá aprender a cantar, foi ter aulas.
0: Ah, aprender
1: pequeno.
0: A cantar, pensei
1: e guitarra.
0: Com
1: não, isto. E guitarra também.
0: Guitarra, sim.
1: Sim. Ele tinha aulas de guitarra, eu dava-lhe aulas de guitarra e tínhamos a nossa professora Anita, dava aulas de canto ao Diogo. Foi muito engraçado.
0: Muito bem.
1: Eu descobri há pouco tempo também umas gravações em vídeo do Diogo a cantar lá com os miúdos. Oh. É uma maravilha.
0: Muito bem. E continuas, é no cinema ou noutro espaço que tens um bar?
1: Não,
0: continuas a tocar sempre que há hipótese com...
1: O bar, é um bar lá na Fuseta, que é o
0: sim,
1: Farol.
0: O Farol.
1: E todas as quartas-feiras eu pego nos miúdos e nós vamos tocar.
0: Boa.
1: Desta forma nós também angariamos fundos para as obras lá no cinema, que nós estamos remodelando aquilo.
0: Sim.
1: E ajuda
0: sim.
1: sempre.
0: Portanto, quem nos ouve, faça favor de pôr aí
1: sim,
0: nos
1: à quarta-feira
0: roteiros.
1: Podem ir lá.
0: Sim, como eu costumo dizer aqui, por muitos motivos, o Algarve não é só sol e mar.
1: É verdade.
0: Também tem um farol e também tem íris e tem muitas outras coisas. Antes de fecharmos a conversa, como sempre faço, quero lembrar a quem nos ouviu aqui na rádio que ouviu uma versão ligeiramente mais curta das histórias que o Domingos Caetano aqui trouxe. 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Basta irem a RTP Play, procurar por Mesa para Dois. Têm lá a conversa toda.
1: A conversa completa.
0: Completa. Normalmente... nós compartilhamos ou retribuímos com uma música escolhida por nós em relação àquelas que os convidados trazem. Neste caso eu não vou fazer isso. Não combinámos, mas aqui vamos lembrar-nos de repente, ou com Iris ou sem Iris. Se calhar vamos passar aqui a bandeira. O Atira-te ao Mar continua a ser.
1: Sim, claro que sim.
0: Ai de vocês fazem um concerto e não tocam esse tema.
1: Não,
0: é assim.
1: Nós temos que tocar sempre. Ou não tem jeito nenhum, vai ir ver os
0: não
1: Rolling Stones.
0: Não tem jeito
1: de ir ver os Rolling Stones e eles não tocarem o I Can't Get No Satisfaction.
0: Exatamente. Só que nesta altura o Atira-te ao Mar já tem não sei quantas versões. Como é que é agora isso em palco? Como é que vocês fazem isso?
1: Geralmente
0: é quase uma jam session às vezes.
1: Sim. Aquilo, nós não precisamos ensaiar aquilo sai sempre na altura.
0: Claro. E não falámos nisso também. Claro que, como acontece com estas bandas que já têm uma história grande, como os Iris, já há várias gerações de Iris.
1: Já há muitas gerações.
0: Ainda, estás tu na formação inicial?
1: Eu
0: mais
1: sou
0: alguém? És o único?
1: Sou o único mesmo.
0: Sim.
1: A maior parte de alguns já faleceram. Mas a maior parte do pessoal seguiu outro caminho depois.
0: Claro.
1: Porque isto de ser música em Portugal não é fácil.
0: Acredito.
1: Não é fácil, não.
0: Muito bem.
1: Preciso ter a cabeça muito avariada para poder fazer isto.
0: Mas a luta continua.
1: A luta continua sempre. Claro.
0: Domingos, um abraço.
1: Um abraço, pessoal.
0: Um abraço.

0: 21 horas, 20 nos Açores.
1: Há acordo entre Moscovo e Kiev à proposta do presidente norte-americano para uma trégua de 3 dias com troca de prisioneiros entre 9 de maio e 11 de maio. Tribunal Constitucional unânime no chumbo do diploma da direita parlamentar sobre a perda da nacionalidade como pena para condenados. O Chega fala em derrota. O PSD diz que não vai provocar conflitos institucionais.
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1: Donald Trump anuncia um cessar-fogo de 3 dias entre Rússia e Ucrânia, uma decisão que chega na véspera do dia da vitória. Vladimir Putin e Volodymyr Zelensky já anunciaram publicamente que aceitam a trégua. Luís Peixoto.
2: O presidente da Ucrânia confirmou o cessar-fogo e já instruiu o exército a não atacar as celebrações do dia da vitória em Moscovo. Volodymyr Zelensky defende nas redes sociais que a Praça Vermelha, palco das celebrações do 9 de maio, é menos importante do que as vidas dos prisioneiros. Yuri Ushakov, assessor presidencial do Kremlin, adianta que a trégua acontece depois de contactos telefónicos com os Estados Unidos e esclarece que os dois pilares do acordo são o cessar-fogo e a troca de 1000 prisioneiros de cada lado. A trégua começa já a 9 de maio e prolonga-se até segunda-feira, anuncia Donald Trump nas redes sociais. O presidente dos Estados Unidos lembra o papel de Rússia e Ucrânia na Segunda Guerra Mundial e a importância do Dia da Vitória para os dois países. Trump espera que este acordo de cessar-fogo seja o início do fim de uma guerra longa, mortífera e dura. O líder norte-americano garante que as negociações com Moscou e Kiev continuam.
1: E a Rússia diz que está pronta para dialogar com a União Europeia, mas o porta-voz do Kremlin, Dmitry Peskov, sublinha que a iniciativa não vai partir de Moscovo.
3: Putin
2: está disposto a negociar com todos, já o afirmou repetidamente. Não foi a parte russa que deu início à cessação total das nossas relações com a União Europeia. Essa iniciativa partiu de Bruxelas e de algumas capitais europeias. Estaremos dispostos a avançar com o nosso diálogo na medida em que os europeus estejam dispostos a fazê-lo. No entanto, tal como Putin afirmou repetidamente, não tomaremos a iniciativa de estabelecer tais contactos após a posição assumida pelos europeus.
1: Os mais recentes avanços num cessar-fogo entre a Rússia e a Ucrânia, cessar-fogo de 3 dias, a partir de amanhã, vai vigorar um cessar-fogo entre os dois países até 11 de maio. O Tribunal Constitucional voltou a chumbar o decreto que previa a perda da nacionalidade para quem comete alguns tipos de crimes, uma decisão unânime que o presidente do Tribunal, o juiz conselheiro José João Abrantes, anunciou ao final da tarde.
4: O plenário do Tribunal Constitucional decidiu hoje pronunciar-se por unanimidade pela inconstitucionalidade de várias normas constantes do Decreto da Assembleia da República número 49/17, que altera o Código Penal, criando a pena acessória de perda da nacionalidade em sede de fiscalização preventiva da constitucionalidade.
1: Em dezembro, o Tribunal Constitucional já tinha declarado inconstitucional a primeira versão deste decreto, também por unanimidade. O decreto foi aprovado no Parlamento com votos a favor de PSD, CDS, PP, Chega e Iniciativa Liberal. Pelo PSD, uma reação do líder da bancada parlamentar. Hugo Soares diz que o partido vai estudar o acórdão, mas não vai provocar nenhum conflito institucional.
5: A Lei da Nacionalidade era para nós essencial e ela foi promulgada pelo Sr. Presidente da República. Quanto à perda da nacionalidade como cessão acessória que foi declarada inconstitucional pelo Tribunal Constitucional, nós teremos tempo para analisar o acórdão. E nós falaremos com todos os partidos que apoiaram a aprovação dessa lei no Parlamento. Mas também fui muito claro quando disse que não provocaremos nenhum conflito institucional por força desta declaração por unanimidade do Tribunal Constitucional.
1: Hugo Soares não fala em derrota e considera que a decisão por unanimidade do Tribunal sobre a perda de nacionalidade representa o normal funcionamento das instituições.
5: O funcionamento das instituições e as decisões das instituições nunca devem ser vistos como derrotas ou como vitórias. Isso é o normal funcionamento da democracia e das instituições, agora é também o normal funcionamento do Tribunal Constitucional.
1: Hugo Soares a prestar estas declarações à margem de um evento em Porto de Mós. André Ventura, do Chega, admite derrota.
6: Bom, é uma derrota do Chega, evidentemente. Foi o Chega, digamos assim, é o autor destas propostas, pode-se dizer assim. Fomos nós que propusemos que quem cometesse crimes em Portugal, tendo obtido a nacionalidade portuguesa, perdesse essa nacionalidade.
1: E o líder do Chega admite...

0: Permite insistir no Parlamento com este diploma e fala mesmo num referendo.
1: Eu quero deixar claro que nós vamos insistir nisto. Ainda hoje procurarei falar com o líder do PSD para dizer que da nossa parte nós reconfirmaremos esta lei. Repito, que quem comete crimes deve perder a nacionalidade portuguesa. Se outros entenderem que não deve ser assim, então eu desafio o Parlamento e as instituições a fazermos um referendo sobre isto.
0: Pelo PS, um dos deputados que pediu a fiscalização preventiva do diploma, Pedro Delgado Alves, diz que já se esperava este desfecho.
2: Não é surpreendente, aliás, o desfecho e o facto de ser novamente por unanimidade. As alterações pontuais que foram feitas não iam ao âmago do problema. Portanto, manteve-se a mesma maioria de juízes, ou seja, a totalidade, que tinha pelas mesmas razões identificado a violação da Constituição. Dessa perspectiva não me surpreende, era o que esperava, aliás. O requerimento que apresentámos, em grande medida, citava a decisão, a primeira decisão, porque o decreto aprovado com alterações continuava a insistir nas mesmas questões.
0: E para o deputado socialista, trata-se de uma vitória para a Constituição portuguesa.
2: Uma vitória para a Constituição. Se o Chega se sente derrotado é porque sabe que insistiu num tema em que nem sequer atendeu àquilo que o Tribunal disse na primeira decisão sobre quais eram as formas seguras de eventualmente prever uma pena de perda de nacionalidade.
0: Nas redes sociais, o coordenador do Bloco de Esquerda, José Manuel Pureza, assinala que se trata de mais uma derrota do governo, deixa um recado ao primeiro-ministro para que reflita sobre, e citamos, o problema de se transformar numa cópia de Ventura. Terminou ao fim da tarde o interrogatório dos 14 polícias detidos no caso da Esquadra do Rato. A juíza responsável remeteu as medidas de coação para amanhã, sábado ou segunda-feira. Dos 15 polícias detidos, 14 são suspeitos de 19 crimes de tortura, além de outros crimes que incluem ofensas à integridade física, abuso de poder e falsificação de documento em 9 casos que o Ministério Público aponta. É o que refere à Agência Lusa, uma fonte próxima do processo. O diretor-geral da Organização Mundial de Saúde viaja amanhã para as Canárias. Tedros Adhanom Ghebreyesus vai coordenar a retirada dos passageiros do navio afetado pelo surto de antivírus e que poderá chegar a Tenerife antes do previsto, na noite de sábado para domingo. O líder da OMS vai acompanhar os ministros espanhóis da Saúde e do Interior a um centro operacional em Tenerife para garantir a coordenação entre administrações e o controle sanitário, mas também para ver que se põem em prática os protocolos de vigilância que estão previstos, de acordo com a informação que o Ministério do Interior espanhol está a divulgar. Nas Canárias já está a correspondente da Antena 1, Ana Romeu.
3: O porto de Granadilha, no sul de Tenerife, está bastante isolado de qualquer povoação e praticamente não tem movimento, mas por estas horas está pejado de jornalistas. Todos esperam a chegada do navio Ondius, que traz 60 tripulantes e 87 passageiros a bordo. Todos estão assintomáticos. Esta será uma operação de repatriamento sem precedentes. Por precaução, o navio cruzeiro vai ficar fundeado e o desembarque só vai acontecer no momento em que os aviões respectivos se encontrem na pista, já para levantar voo. É possível que os primeiros a saírem sejam os 14 cidadãos espanhóis que vão cumprir uma quarentena obrigatória. Também no domingo, os 17 passageiros norte-americanos irão fazer a viagem de regresso a casa. Só fica em Tenerife quem desenvolver sintomas da doença graves e necessite de tratamento urgente. Todos os outros, mesmo que estejam infectados, seguem viagem para os respectivos países. O navio também segue rumo aos Países Baixos e é lá que vai decorrer a operação de limpeza.
0: A reportagem da enviada da Antena 1 nas Canárias. Entretanto, as autoridades de saúde da província argentina da Terra do Fogo afirmam que é praticamente nula a hipótese de o casal holandês que apresentou os primeiros sintomas ter sido infectado ali. Em conferência de imprensa, o diretor de epidemiologia da província exibiu um gráfico que mostra casos de infecção de antivírus até 1 de abril, uma situação que se mantém mesmo agora. Além disso, lembrou a incerteza em torno das viagens deste pacientes. Cinema, a homenagem ao realizador João Canijo em Viana do Castelo, no âmbito do Festival de Cinema de Viana. É na secção Olhares Frontais. Margarida Vaz.
4: Mas está preocupada com o Salomé?
5: Com o Salomé?
4: Contigo. Um tributo a João Canijo é um dos pontos altos de encontros, o Festival de Cinema de Viana. É a oportunidade de ver, mal viver e viver mal. O documentário Fantasia Lusitana vai ser seguido de debate, apresenta Daniel Maciel, da organização da mostra.
5: Um grande destaque que podemos sublinhar este ano é o tributo ao João Canijo, com filmes icónicos do realizador em homenagem. Um dos filmes do João Canijo, que é o Fantasia Lusitana, vai abrir a programação dos Olhares Frontais.
4: Olhares Frontais é uma secção direcionada para o grande público, explica Daniel Maciel, da direção do Festival Encontros.
5: É um programa de fim de semana com a curadoria do Pedro Sena Nunes, todo ele construído em torno de debate e de conversa, onde decorrem masterclasses, decorrem exibições de filmes especiais, decorrem discussões e conversas, e portanto é todo aquele programa é voltado também para um público geral.
4: Encontros inclui uma secção competitiva com filmes realizados por alunos de cinema.
5: O prémio voltado para estes novos documentários que estão a ser produzidos por finalistas de cursos de cinema e de audiovisual.
4: Refletir sobre o cinema está na gênese do festival, salienta Daniel Maciel.
5: Promover a reflexão e a discussão sobre o cinema, sobre o mundo do audiovisual e a sua ligação com a educação e com as escolas.
4: O Teatro Municipal Sá de Miranda é o ponto central de encontros, o Festival de Cinema de Viana do Castelo.
6: Vou vender o hotel. E pronto, acabam-se já os problemas.
0: E daqui a pouco, às 9h30, a projeção do documentário Fantasia Lusitana, de João Canijo.
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Olá, bem-vindos a uma noite em forma de assim. Hoje com propostas de leitura. E é meu convidado, o Ricardo Marques, poeta, tradutor, investigador, amigo e estudioso da obra de Nuno Judice. Pedro Tadeu continua a distribuir panfletos de Santa Bárbara e desta vez eu vou ser como a toupeira. Por aqui, o que se vê, o que se ouve. Ventura, Miguel Araújo, com João Martins Ensemble.

0: É da natureza das rochas esconderem-se, revelarem-se com o capricho das marés. Está na sua natureza não ligar a nada disso, porque está tudo na natureza, concreta e sem metáforas. Se eu, no entanto, ligar esses dois factos incontornáveis, perdoa-me, natureza, mestre imensurável da nossa casa. E se enviares uma gaivota a interromper esta ligação improvável, não deixes que a esqueça parada em cima do pardão, que eu sei não ser uma parede enorme, intransponível, apenas uma maneira de os humanos dizerem, como a poeta americana, que o nosso amor por ti é incomensurável. Mas convém criar uma barreira artificial para nos lembrarmos das nossas falhas. Eu sei, também aqui falhei, mas há um som que me permite prosseguir. Uma faúlha, uma centelha, que está na origem de todas as coisas que criaste. Natureza das ligações que tu ignoras. Eu agora homenageio, porque estou vivo e escrevo ao sol. Olá, Ricardo Marques, boa noite.
1: Boa noite.
0: Bem-vindo.
1: Obrigado.
0: Pois hoje temos muito para conversar. Temos dois livros.
1: Sim.
0: De poesia para levar para o fim de semana.
1: Obrigado pelo convite.
0: O seu livro cinético,
1: uhum,
0: e Nuno Judice, primeiro poema. E acabei de dizer o primeiro poema de cinético, que abre também com um belo texto de Roger Caillois, dedicatória, Falo das Pedras.
1: Uhum.
0: Dizer que este senhor foi uma das... é um dos mais brilhantes espíritos do século XX. E eu imagino que partilha com ele essa paixão pela beleza bruta e poética das pedras.
1: Sem dúvida. É muito interessante termos começado exatamente pelo primeiro poema e por falar desse primeiro texto, porque realmente o livro nasceu de uma forma muito orgânica, como no fundo as pedras nasceram na natureza. Surgem, não é? E estarão aqui mesmo depois de nós estarmos. E isso é, no fundo, é a base temática deste livro, da intemporalidade, no fundo, do mundo, face à nossa impermanência, digamos assim, a permanência do humano. Mas eu queria muito trazer este texto para repescar este texto, no fundo, para começar o meu próprio livro, que foi uma decisão que tomei mais tarde, não é? Depois de já ter alguns poemas reunidos, porque é um livro que sempre gostei muito, o Pierre, não é? Esse, uhum, livro de 1966, que é no fundo também um tema que ele foi explorando, o Roger Caillois foi explorando muito ao longo da sua carreira. Não sei se direi poética, se direi literária, porque no fundo ele hoje é considerado um poeta das pedras,
0: das pedras.
1: Um poeta na forma como escreve, e quem lê qualquer livro escrito, uhum, por ele, mesmo os livros mais narrativos, é um poeta a escrever, não é? E portanto este texto a que eu dei o título Falo de Pedras, porque é a
0: Falo
1: primeira coisa que ele diz e que repete ao longo desse pequeno texto,
0: uhum,
1: é uma dedicatória do seu próprio livro, e que eu fui buscar, e é um texto que no fundo tá, há uma brincadeira com Falo de Pedras, porque obviamente o falo, não é? É uma nossa cultura falocêntrica.
0: Exatamente.
1: E eu, sendo um poeta gay, não é? Tenho toda essa ligação que, quem sabe, quem faça essa leitura biográfica pode trazer. Mas Falo de Pedras porque ele diz neste texto que as pedras, o que ele quer falar no seu próprio livro, como eu no meu livro, é das pedras que nós nunca ligamos, essas pedras brutas, como usou esse adjetivo.
0: Ricardo Marques, este texto...
1: Sim.
0: Também o encontrou em Paris.
1: Sim, sim, essa história é engraçada, porque agora recentemente fui a Paris visitar vários amigos e, sem saber que estava lá essa exposição, encontraram-se coisas inéditas de recentemente o Roger Caillois, o diretor do Museu de História Natural em Paris, é um grande fã de Roger Caillois e foi rebuscar ao longo dos últimos 10 anos pedras que estavam dispersas em coleções desde que ele morreu, portanto ele morreu muito recentemente, nos anos 70, e desde aí a sua coleção de pedras que ele foi colecionando ao longo da vida foi-se dispersando, e ele quis reunir, e reunir não só isso, mas também muitos textos, e de si esta exposição, que calhou exatamente, estava a acabar no momento em que eu fui lá sem saber, começa com este texto. Eu tive uma sorte imensa.
0: Foi uma premonição.
1: Não, foi é de Beaux-Esprit, não é? Se reencontra, não é? Eu acho que se calhar é isso. Porque, como o Nuno Ju disse que iremos falar, não é? Eu acho que começo a pensar ao longo da minha vida, na minha curta vida, que se calhar há uma série de espíritos contemporâneos, uns vivos, outros contemporâneos que já estão mortos, também essa questão do diálogo com outros, com os mortos, conversar com os livros, sim. como o Correio Garçom diria, mas parece que vamos encontrando pessoas, eu fui encontrando pessoas e uma sorte imensa de encontrar pessoas em que eu me reconheci, em que, como o Roger Caillois já morto, ou o Nuno Judice vivo.
0: Vivo. Mas desde quando esta paixão pelas pedras?
1: Bem, eu acho que...
0: O que é que o fascina? Eu sei, eu imagino.
1: Imagina, mas é uma quero ouvir. Com resposta, não é? E acho que qualquer pessoa que tenha essa coisa das pedras diria o mesmo, não é? Eu lembro-me em criança de colecionar pedras, portanto é uma coisa que foi inata, ninguém me disse para fazer, eu... decidi olhei para para as pedras como uma coisa que multimorfa, não é? Uma coisa polimorfa, como também um poema, não é? Encontram-se pedras que são tão bonitas e que são e que nos inspiram e que parece que contam uma história qualquer, não é? Que nós não...
0: Sim, sim.
1: Que não sabemos de onde é que ela veio. Eu hoje ia passear na rua e ia olhar para aqueles monolitos de granito que fizeram o chão de muitas ruas, agora é mais o Alcatrão, mas ia pensar ali na zona da Lapa, por trás da Estrela, ia pensar de onde é que cada um destes monolitos veio, não é? De que jazigo é que veio? Eu dou por mim às vezes a pensar nestas coisas, porque realmente nós, como nós não viemos do nada, também estas coisas não vieram do nada, não é?
0: Mas há sempre uma sensação de eternidade, não é?
1: Ah, sim, sim. E essa é até a sensação que nos transmitem, não é?
0: Que nos transmitem. E também uma certa nostalgia.
1: Melancolia, não é? Talvez
0: melancolia.
1: Para mim. É uma palavra também. Que para mim é muito importante. É importante, quer dizer, é um sentimento que reconheço desde algum momento. Acho que no outro dia falava disso com um amigo escritor, talvez a consciência da mortalidade seja o princípio do que é ser poeta, no sentido em que nós sabemos que nós somos dispensáveis, não é? Somos, eu até escrevi isso num outro livro, que não me lembro qual é a outra palavra que eu digo, de ser dispensável, ou seja, às vezes é uma bênção ser dispensável, outras vezes não, não é? É horrível pensar que somos dispensáveis, no sentido de termos uma data de morte e de nascimento, não é? E é isso que as pedras não têm, não é? Porque elas estão vivas de outra maneira, são cinéticas, é o título do meu livro, porque o cinético é neste sentido que têm um movimento aparente, estão vivas.
0: Mas eu acho que é um título também polissémico, porque
1: sim, sim.
0: Cinético igual a movimento.
1: Cinema, não é?
0: Cinema.
1: Imagem em movimento.
0: Exatamente, mas também porque reúne aqui poemas que escreveu...
1: A andar. Sim, sim, foi este que leu.
0: Fez muitas viagens.
1: Sim, também. Viagens mentais. Não é?
0: E viagens mentais,
1: algumas, pois. Elas estão datadas
0: Não viajamos tanto sem sair do quarto ou da sala,
1: Fernando,
0: não é?
1: A pessoa diz isso no livro do Sossego, não é? A melhor forma de viajar é sentir, não é?
0: Exatamente.
1: E, portanto, é essa... quer dizer, no fundo começou com uma viagem literal, física, esse primeiro poema... É no fundo, se formos e leu muito bem, já agora agradeço-lhe, porque realmente foi com as pausas certas, como isto, os poetas são muito criteriosos às vezes. Há amigos meus poetas que não leem tão bem esse, não leriam tão bem esse poema. Portanto, agradeço-lhe mesmo muito, porque é exatamente essa a ideia de pausa que transmitiu, porque esse poema foi feito a caminhar na praia, e está lá o sítio, qual foi a praia, e foi exatamente nessa ideia de observação. Foi um poema que me surgiu observando e fui escrevendo ao mesmo tempo que ia caminhando, e portanto...
0: Na bela Praia do Val.
1: Exatamente, é uma bela Praia do Val, que é
0: Estamos
1: perto,
0: no Algarve.
1: Que é perto mais uma vez da Mexilhoeira Grande do Nuno.
0: Praia da Rocha.
1: Portanto, exato. Portanto, estamos sempre a falar dos Beaux-Esprit, não é? E no fundo foi uma reflexão que eu fui fazendo a partir da observação, que é uma técnica de escrever poesia como outra qualquer.
0: Claro. Os poemas surgiram em lugares e em tempos diferentes. Lisboa, Porto, Tavira, Val, Praia da Rocha, Rio Arade, Grécia, Mérida, Gaza, Kiev, Madrid, Auschwitz.
1: Foi um livro muito orgânico que foi surgindo. Gaza, não fui a Gaza, nem fui a Kiev. Mas eu acho que aquilo que digo no poema tem muito a ver, é como se pudesse lá estar, não é, no fundo.
0: O Ricardo Marques foi à procura do quê? De lugares esquecidos, dessa nostalgia, dessa melancolia?
1: Pois, essa é uma pergunta muito difícil para a pessoa que escreveu o livro, porque, no fundo, um livro... É um poema, pode ser um livro, um poema inteiro, ele pode ser visto como um poema só, esse livro, mas cada poema deste livro pode contar uma história diferente, pode ser também uma história contada com vários capítulos, mas não tem título, como sabe, tem uma numeração romana, mas é difícil dizer sobre o que é que é o livro, não é? Sobre como é que
0: o livro é muito da natureza, Ricardo Martins, e muito mediterrânico.
1: Sim, sem dúvida. Eu próprio acho que tenho essa apetência, não é? Estou sempre. Os meus sítios preferidos são no sul da Europa, portanto.
0: E ao ler os poemas de Cinético, lembrei-me das viagens que costumo fazer de moto. Que tenho mais tempo para observar a paisagem. E ao longo da viagem vou observando muitas casas abandonadas, que só estão as paredes em pedra. E a observação dessa paisagem dá-nos essa tal nostalgia que também encontramos muitas vezes aqui em Cinético.
1: Sim. É natural que se encontre.
0: Nostalgia, melancolia.
1: Sim. É uma palavra que realmente, a bilis negra,

0: que a estrutura é assim um bocadinho até lúdica, a forma como eu sei, até falar comigo próprio, não é? Eu sei isto, falhei também aqui neste poema, a faúlha, não é? Uma faúlha, uma centelha,
1: uma
0: que, ainda,
1: centelha.
0: Que falha, não é? Porque no momento que se está a viver e no momento que se está a escrever, que no caso desse poema e no caso de muitos desses poemas, acontecia quase paralela, mas é sempre posterior ao momento da escrita, é sempre um momento em que já há um pensamento sobre aquilo que se viveu, não é? E eu acho que esse livro resulta um bocadinho de um parar, de me obrigar a parar e olhar para o que está à minha volta, mas, como disse, é parte muito do concreto, dessa olhar para aquelas falésias da Praia do Val, por exemplo, e pensar há quanto tempo estas pedras estão aqui? É uma pergunta muito corriqueira, não é? Qualquer pessoa pode fazer, não é?
1: E por baixo de uma pedra muitas vezes está um poema. E pensou, através dessas observações, pensou o poema nasceu, por exemplo, no primeiro poema de Nuno Judas, ele diz: nunca quis saber a que horas começava um poema, e muito menos quanto tempo durava a escrevê-lo.
0: Sim, sim. O primeiro poema.
1: O primeiro poema.
0: É um belo poema esse primeiro poema. E sim, no fundo nós estamos sempre. Nuno, então, era uma. Desde o primeiro livro, a noção de poema, é um homem que está sempre, um poeta homem, um homem poeta que está sempre a escrever sobre isso, não é? Sobre o que é isso de escrever, não é?
1: E aquilo que temos para dizer precisa de tempo, já ele dizia, para encontrar o tom certo.
0: O tom certo, não é? Tudo, não é? Preciso haver uma série de circunstâncias e também deixar entrar o erro, não é? Deixar entrar a circunstância que não está prevista.
1: Claro.
0: Isso é muito interessante no caso de escrita de poemas, qualquer arte, né? Também falava disso com um dramaturgo há pouco tempo, e ele também disse isso, não é? No caso de não saber muito bem como resolver aquela personagem, de repente há qualquer coisa, cai uma coisa do armário e, ah não, ela vai fazer isso, não é? Isso vai despoletar depois outra ação no futuro. Portanto, o acaso é muito interessante, não é?
1: Pois, por isso eu há pouco dizia: debaixo de uma pedra pode estar um poema.
0: Sim, sim, sim.
1: Depois as pedras rolam, deslocam-se, revoltam-se.
0: Uhum. E atiram-se.
1: E atiram-se. Eu lembrei-me, por exemplo, do Maio de 68.
0: Exato.
1: Da Intifada, por exemplo. Mas evoca também em cinético poetas.
0: Uhum.
1: De resto, a poeta que é referida no primeiro poema é uma poeta do quê? Do século XVII.
0: Exato, é considerada a primeira poeta americana, não é? É uma poeta que é Anne Bradstreet, que ela tem um poema muito bonito, que eu gosto muito, um dos poemas da minha vida, que é, ela diz: "My love is such that rivers cannot quench."
1: Uhum.
0: Que os rios não podem conter, não é? O poema é To My Dear Loving Husband. É um poema de amor. Para o marido. E é um poema de amor muito bonito e muito canónico hoje em dia, já na literatura americana. Mas sim, é essa. Eu convoquei-a para aquele, como a poeta americana, não é que eu digo? E depois deixo no final algumas pistas sobre quem é que serão estas pessoas. Uhum. Algumas são deixadas encobertas, mas eu achei de bem fazer essa diferença ao leitor neste livro.
1: Que depois vamos encontrar, vamos saber quem são os poetas que estão aqui
0: referenciados.
1: É o autor da capa,
0: sim,
1: Ricardo
0: sim.
1: Marques.
0: Eu gosto de fazer essas desenhos pontilhistas, é o que lhe chamo, não é?
1: Uhum.
0: São porque partem do ponto, é a sua técnica. Eu não sou formado em artes, não sou. O Nuno também não era, não é? E também ele desenhava muito. Portanto,
1: porque será que os poetas desenham tanto?
0: Uma pergunta.
1: Vez estive em conversa com fui à casa de António Ramos Rosa.
0: Uhum. Ah, ele fez-me um desenho.
1: Também a mim. E não sei se foi o mesmo desenho. Era uma espécie de um alien.
0: Ah, não.
1: Era uma figura.
0: Era uma cara, no meu caso, um retrato.
1: Também, exatamente.
0: Ah, pois, mas ele fazia também aquilo com um traço muito.
1: E enquanto conversa, ele conversava comigo, estava a fazer ali qualquer coisa que eu não percebia muito bem o quê. E no final disse: agora isto é para si.
0: Completamente.
1: E eu
0: é uma desgenerosidade ótima, realmente.
1: Mas por que será que há essa tendência dos poetas de desenharem também?
0: Isso é interessante
1: também,
0: porque eu falei de há poucos anos com um amigo que já morreu, entretanto, o Fernando J.B. Martim, que também lhe presta homenagem, que foi uma pessoa que também muito importante na cultura portuguesa e que morreu ano passado, muito atento à poesia contemporânea que se ia escrevendo.
1: Uhum.
0: E uma vez eu encontrei na Biblioteca Nacional.

0: Não almoçámos e ele disse: nunca deixe de escrever. disse sempre isso, porque ele próprio tinha deixado de escrever, ele tinha passado a ser mais professor, ensaísta, não é? E ele tinha sempre essa mágoa. E ele dizia: os poetas, disse-me, os poetas nunca precisam de mais qualquer coisa do que a palavra, eles precisam de sempre de fazer mais qualquer coisa. Estávamos a falar precisamente desse tema de precisar de fazer mais do que o poema, não é? A partir de um certo momento é preciso derivar para outras artes, não é?
1: Mas há uma, é essa necessidade de se exprimir.
0: Sim, é uma necessidade de expressão. Sim,
1: expressão também.
0: Sim, acho que o poeta tem. Há poetas que, quer dizer, ficam na palavra e pronto, não é? Isso não tem mal nenhum. Cada um é para o que nasce, não é? Como diria o Herman.
1: Claro. Mas,
0: que é sempre bom convocar aqui para a nossa conversa o grande Herman José. Mas eu sinto que o César ainda também tinha outra butada, não é? Dizia, quando aprender a escrever um poema, deixa de escrever poemas, não é? E se calhar é um bocadinho isso, já chega uma certa altura em que nós deixamos de... aquilo deixa de nos interessar tanto criativamente como exercício, não é? Uhum. Ou seja, já não é novidade, não é?
1: Claro.
0: Apesar de ser sempre um recomeçar, como o primeiro poema, não é? Como não quis, eu acho que foi o que eu quis dizer
1: já,
0: aqui.
1: Já vamos falar do primeiro poema.
0: É sempre recomeçar cada poema, mas se calhar... o exercício em si de criatividade, escrevi um poema, já não tem aquela força que tinha como começámos, não é?
1: Claro. Cinético faz parte de um ciclo dedicado às pedras que começa em 2016, não?
0: Sim, pode-se fazer essa ligação temporal a esse outro livro que é o Ruinen Lust, que é uma palavra, eu gosto de título só de uma palavra.
1: Uma palavra alemã.
0: Uma palavra alemã que também é um tema, no fundo, cultural, que é o prazer, a luxúria, traduzida à letra de pelas ruínas, que é uma coisa da nossa cultura, sim, europeia, sim. Ocidental. Sim. Nós ainda hoje que destruímos, ainda vai haver no outro dia, com esta nova guerra, houve muitos sites UNESCO que ficaram destruídos. Uhum. Como quando eu escrevi esse livro, Palmira, por exemplo, foi destruída na guerra dos talibãs, não é?
1: Sim, sim.
0: E portanto, os poetas vêm sempre ao arrepio depois do que acontece, não é? Sim, porquê? Porque nós temos assim como temos uma potência para criar, temos uma potência para destruir.
1: Uhum.
0: A guerra e a paz estão sempre, guerra e paz, Tolstói, não é? Estamos sempre. Não conseguimos resolver esse conflito porque, enquanto houver duas pessoas no mundo, talvez haja sempre a guerra, não é?
1: Guerra. Há sempre duas formas de ver, de olhar o mundo. Diz Nuno Judice: se a lei da gravidade é o que puxa os corpos para dentro da Terra, o que é que nos puxa para o centro do poema? E eu agora pergunto, Ricardo Marques, o que é que o puxa para a poesia?
0: Bem, outra pergunta que não tem resposta, não é? Ele era a imagem, não é? Foi o que ele dizia aí nessa, nessa citação.
1: Todos temos mundos cá dentro, não é?
0: Sim, sim.
1: Todos temos asas na nossa anatomia interior, não é? Alguém dizia isto.
0: Eu acho que o que me puxa para um poema é sempre a necessidade de expressão, que era aquilo que estava a falar há bocado. Ou seja, no sentido de exprimir algo que é maior do que eu, ou tentar, no fundo, perceber qualquer coisa do mundo, não é? Porque, no fundo, eu, se tiver de escolher um sítio onde me sinto melhor, é na poesia. Ou seja, no sentido da palavra, não é? Poesia há em todo lado, no cinema, na escultura. Mas é isso, para mim, é uma forma de eu entender o mundo, de eu me entender o mundo. Às vezes escrevo um poema para perceber melhor uma coisa, não é? E isso, a escrita para mim, mais do que a oralidade. Por exemplo,
1: e pode ser também uma terapia.
0: E sim, claro, isso também, há muitas terapias através da palavra escrita,
1: da
0: não é?
1: Palavra escrita, claro.
0: Mas para mim é uma forma de entender o mundo, talvez fosse uma forma justa de responder à pergunta. Uhum. Mas sim, cada um terá a sua resposta. O Nuno tem essa da imagem, e é verdade, e foi o título da exposição que depois, com os 50 anos da escrita, não, é? Não eram 50 anos do primeiro livro, queria ser mais tarde, mas em 2019, quando fiz a exposição sobre ele em Crença, no Algarve, dei-lhe o título e a imagem do poema, porque é precisamente o que, desde o início, desde o primeiro livro, eu trouxe o primeiro livro, e precisamente parece que combinámos, mas trouxe o primeiro livro da noção do poema, porque ele diz logo no primeiro texto: o que é a poesia senão o conhecimento desmedido da imagem?
1: Pois.
0: É? Ele diz isto logo, é num pequeno texto.
1: A imagem prevalece na obra de Nuno Judice.
0: Sim, as imagens. Não é?
1: Ou as imagens, claro.
0: É a imagem no sentido singular, mas também, claro, plural, não é? No, é a imagem que o puxa para o centro do poema. E, e, E eu percebo a ideia, e a poesia dele está cheia de imagens e de comparações e de metáforas em que ele, no fundo, conta a biografia dele.
1: Sim.
0: A biografia, nós olhamos para aqueles poemas, desde o primeiro livro, desde os poemas que estão antes do primeiro livro, e nós vemos um percurso, não é?
1: Sim.
0: Como de todos os poetas, e lá é que ele está presente.
1: Claro. Nuno Ju disse, o ano passado, Ricardo Marques, estivemos aqui à conversa a propósito de duas publicações. Nuno Ju disse livro de caligrafia, e Nuno Ju disse meditação sobre ruínas. Eu tive o prazer de ter o Nuno Ju disse aqui no programa e conversar com ele. O Ricardo Marques foi responsável pela publicação destas obras. E agora surge Nuno Ju, disse primeiro poema. Uhum. O poeta morre em março de 2024 e continua a surpreender-nos.
0: Uhum. E espero que durante muito tempo.
1: Pois eu também.
0: Vamos tentar mantê-lo vivo.
1: Sim, sim.
0: Mas sim, esta é uma história muito curiosa e muito, para mim, muito tocante, muito comovente, e às vezes tenho medo de me conver a falar disso, porque nunca eu pensei, quando comecei a estudar este poeta, não é? Ainda ele vive e com ele depois.
1: Com quem teve uma grande amizade.
0: Sim, sim, e éramos próximos e vivíamos perto e sempre que possível nos encontrávamos. Mas nunca pensei que isto iria acontecer, ou seja, que iria com a Manuela Judice acabar por dar um... Eu não costumo dizer que é o último livro dele. Costumo dizer que sempre me custou, à publicidade diz isso, é o último livro de Nuno Judice.
1: Pois,
0: sim, no sentido em que ele tinha o seu input, ele foi feito a partir do trabalho que ele já tinha desenvolvido para este livro, não é?
1: Ele estava a preparar um livro.
0: Sim.
1: Sim. Que depois, o chamado livro incompleto.
0: Foi, eu chamei-lhe o livro incompleto e está aí no meu texto, porque. E a Manuela também refere a isso. Mas porquê? Porque ele não teve tempo para acabar, mas nós. Nós tentámos dar-lhe forma e creio que era uma coisa que ele queria fazer, portanto ele estava a trabalhar nisso nestes últimos meses de vida, sobretudo a partir do Natal, portanto ele morreu em março. Está tudo isso detalhado no texto da Manuela, que é muito, muito detalhado para quem tiver esse interesse em perceber como é que aconteceu. Mas pronto, a minha prestação, no fundo, o meu trabalho neste livro foi...
1: Como diz a Manuela Judice, um livro incompleto feito a quatro mãos.
0: Sim, foi feito a quatro mãos, e com antes as mãos do Nuno, não é, no fundo, porque nós não escrevemos estes poemas, mas o nosso trabalho de edição começou precisamente quando ele morreu, porque a Manuela perguntou-me diretamente se ajudava a dar forma a este livro, claro que eu disse que sim, não é?
1: Mas estão aqui todos os poemas que estavam nessas três pastas?
0: Não estão todos,
1: não estão todos.
0: Uhum. É um processo de seleção, também de alguma de limpar alguns dos poemas de coisas que não estavam bem, e isso é um processo normal de revisão também depois da parte da editora. Uhum. Mas tivemos de fazer esse trabalho de escolha, mas também de alinhamento, que também é a parte mais difícil. A Manuela, eu tenho muita experiência nisso, não é? Ela sempre era a pessoa que ajudava o Nuno, não é? Nesse processo de alinhamento,
1: porque do alinhamento, claro.
0: Isso, essa é uma coisa natural, e ela tinha consciência e tem muita consciência disso, e eu sempre respeitei muito as ideias que ela tinha para o alinhamento, porque para mim é muito importante, era muito importante que trabalhássemos numa base de confiança absoluta, não é?
1: Nuno Ju disse, não deixou os poemas identificados por alinhamento.
0: Não, não, não. Uh-huh. E nunca deixava, e retirava sempre a data. Também respeitámos isso. Portanto, os poemas estão alinhados não de uma forma cronológica, mas de uma forma que nos pareceu temática, subtemática, e claro, a sugestão de começar com o primeiro poema foi da Manuela. Eu gostava de que tivesse no fim, por acaso, só para subverter a ideia de que o título do livro, mas a ideia de ter o poema releitura, que é um poema muito forte, no fim, é uma ideia muito melhor. E a ideia de ter o primeiro poema como primeiro poema, apesar de parecer um bocadinho redundante, é também muito forte. E, portanto, trabalhámos numa base com muita confiança e muito respeito mútuo. E acho que ficou muito explícito isso. Ou seja, parece quase que é um livro que o Nuno fez, não é?
1: Claro.
0: Porque foi um complemento, um casamento perfeito, no sentido de ser uma pessoa que conhecia muito bem o Nuno, um casamento de décadas, e que ajudou durante alguns livros a fazer isso, não é? Fazer esse percurso, e conhece muito bem a obra. Manuel é a pessoa que conhece melhor a obra do Nuno Judice.
1: Conhece todos os cadernos, porque Nuno Judice
0: sabe de cor imensas coisas, tem uma memória prodigiosa. Exatamente. Quem me dera ter a memória da Manuela. E eu, no fundo, sou apenas um interessado, um estudioso. Há pessoas que dizem um especialista, mas eu recuso essa definição, porque um especialista para mim é uma pessoa que, eu costumo dizer, um especialista é uma pessoa que já cometeu todos os erros na sua área científica, não é? Eu acho que ainda não cometi todos os erros, e portanto não respeito muito as pessoas que são especialistas de alguma coisa, e não sou muito novo para ser especialista em qualquer coisa.
1: Primeiro poema foi por vontade do Nuno Judice.
0: Sim, e essa também é outra história muito interessante, que eu conto aqui sumariamente, porque eu, no fundo, fiquei confidente de um segredo de título, porque na Manel não sabia que era esse o título. Um dia, destes últimos meses de vida, eu fui vê-lo, como sempre faria, e ele passou-me um poema que se chama Primeiro Poema. Eu fazia muitas vezes isto, para ler poemas antes de serem publicados e com outros amigos. E eu disse, um poema... Primeiro poema, isto é muito engraçado. Um poeta que escreve há 50 anos e dar um poema, primeiro poema, um título. E depois perguntar, é para um novo livro? Sim. Então, e como é que se vai chamar? Primeiro poema.
1: E percebeu a intenção?
0: Eu fiquei gelado naquele momento, porque eu pensei assim, há uma grande probabilidade de ele... Não ver o fim do livro, não é? E pensei, eu vou guardar esta informação, apesar da minha má memória, num sítio muito importante, pode ser se preciso, não é? No futuro. E depois, nesse momento em que a Manela me convida, meses mais tarde, quando ele morre, para me fazer com ela o livro, eu disse, mas sabe qual é o título? E ela, não, ele não me disse. Pronto, e foi nesse momento que eu fiquei, ok, então se calhar foi a única pessoa que ele disse. E fiquei-me a sentir muito, por isso é que eu digo que é comovente para mim falar desta história, porque é quase como ficasse um confidente desse segredo, não é?
1: Nuno Judice é uma referência para o poeta Ricardo Marques.
0: Sim, sem dúvida alguma.
1: Eu acho que já falámos disso no nosso último encontro aqui na rádio.
0: Sim.
1: Mas para quem não ouviu nessa altura, como é que começa esta sua ligação ao universo Nuno Judice?
0: Obviamente que o Nuno Judice já ouvira falar dele, não é? Antes de estudar, durante a faculdade. Até por uma questão de ensaísmo, porque ele não só como poeta, mas distinguiu-se como também essa vertente. Foi um grande professor universitário,
1: claro.
0: Que formou muita gente. Ainda hoje encontro muita gente que ou foi colega dele na faculdade e depois foi colega dele, e que tem muita referência em relação a ele. É como conheceu, não é? Sabe que ele era uma pessoa muito calada e muito mordaz também. E portanto ele tinha ele não, as aulas dele eram assim um bocadinho, digamos, não eram vivaças, ou como hoje um professor se calhar é mais assim. Eram aulas que eram muito, segundo consta, que eu não fui aluno dele, mas que eram dadas de uma forma muito sistemática, muito bem preparada. Todas as pessoas dizem isso. E portanto eu conheci-o enquanto ensaísta, de editor de antologias, do Dom Dinis, por exemplo, lembro-me de ler essa, ou de outras coisas mais contemporâneas. E portanto, ele também estava como professor na faculdade em que eu me formei. Não me formei em Românicas, no departamento que ele era professor, mas já o tinha visto por lá, não é? E já o conhecia. E depois, quando decidi então finalmente fazer a minha tese de doutoramento, há 20 anos, este ano 20 anos, eu estava lá na faculdade como secretário, e vi-o todos os dias. E nunca lhe falei que tinha decidido fazer tese sobre ele. Isso é uma história também muito engraçada. Só muito mais tarde, já quase terminada a tese, é que lhe perguntei e disse, olha, estou a fazer uma tese sobre si, sobre a sua poesia. E pronto, ele também foi muito sumário na forma como reagiu a isso.
1: Mas foi uma ligação para a vida.
0: Sim, pode-se dizer isso assim, acho que sim. Colaborámos de outras maneiras e também foi muito... Quando fui professor no ensino secundário, também o trouxe à minha escola. E também foi um momento que guardo com muito carinho. E pronto, é isso. No fundo é uma amizade que começou de outra maneira, não é?
1: Nuno Judice, primeiro poema. Antes do primeiro poema temos Escondidas.
0: Foi uma bela escolha para. Não fui eu que escolhi, mas foi uma bela escolha da editora, da Cília Andrade, para a contracapa.
1: Está aqui pelo punho do poeta.
0: Exato, que também é muito bonito ver isso.
1: Uhum. Um poema escrito em 2023.
0: Sim.
1: E depois tem uma fotografia de Nuno Judice, ainda criança, que deve ser pai, que é no Campo Grande.
0: Eu também acho que sim.
1: Armar.
0: E é muito bonito ter este poema, porque ele. Esta fotografia.
1: Fotografia é um poema.
0: Esta é a verdade, é o que eu ia dizer. Mas também há muita fotografia neste livro. Há aqui um núcleo de poemas sobre fotografia, ou fotografia enquanto poema, que também convém a ler. Mas esta fotografia é muito bonita, e sobretudo no sítio onde está, que está no fim. E foi encontrada pela Manela muito mais tarde no nosso processo de edição do livro. Encontrou por um acaso, lá está os acasos, encontrou porque de repente a impressora, ela nunca tinha ligado a impressora, ou pouco tinha ligado a impressora depois da morte do Nuno, e começam a sair folhas e folhas e, de poemas e com esta digitalização desta fotografia. E portanto eu acho que... É como se ele estivesse a falar connosco.
1: Claro.
0: Ainda falta esta parte.
1: Este poema Escondidas foi escrito a 13/6/2023 por cima do Canadá. Fantástico.
0: Eu viajei com ele e vi que ele quando viajava de avião, ele gostava muito de ficar à janela e de olhar sempre para fora. Nunca ouvi assim a escrever, mas ele tinha uma facilidade imensa para escrever poemas. Ele sentava-se e escrevia. Então.
1: Vamos puxar este nosso encontro com o Ricardo Marques a dizer um poema de Nuno Judice.
0: Sim, senhor.
1: Então, só começa ao meu sinal.
0: Sim, senhor.
1: Vamos fazer como antigamente, ao meu sinal.

0: no centenário do surrealismo. A diferença que há entre os poetas e os outros membros do género humano é que não sabemos ao certo se os poetas pensam. E caso pensem, aquilo que pensam começa por parecer tão absurdo que é preciso ler uma, duas vezes, e mesmo assim haverá sempre lapsos de pensamento que obrigam quem quer pensar no que eles pensam a dar saltos lógicos, perdendo pelo caminho tudo aquilo que poderia ter feito sentido. Porém, meus caros leitores, não vos estou a insultar, dizendo que não sois omnipotentes para entender o pensamento de um poeta. Aquilo que nós fazemos, estou a falar de nós, os poetas, são cartas que ninguém, a não ser que tenha algum resto de inteligência, lerá como se lhe fosse dirigida. E já sabemos que é nesse instante de surpresa, quando alguma ausência nos denuncia a incapacidade de falar como um poeta, que começamos de facto a falar com quem nos lê. Porém, diz o leitor, não faço ideia do que me pretende dizer. Nem é obrigatório. O que eu sei é que talvez haja uma leitura que vai chegar a uma conclusão, que é a única possível. Tenho alguma coisa para vos dizer? E faz um breve silêncio. Metade da sala dormia. A outra metade, se não dormia, fazia por isso, fechando os olhos e dando a impressão de que sonhava. Puro e simples surrealismo de quem não precisa de mais nada para sobreviver à dificuldade de saber o que os poetas, que nunca pensam, até ao fim, afinal pensam.
1: Ricardo Marques, levamos para fim de semana Nuno Judice, primeiro poema, e Cinético, o livro de poemas do Ricardo Marques. Obrigado por ter vindo.
0: Muito obrigado pelo convite.
1: Bom fim
0: Prazer
1: de semana.
0: Falar consigo.

Mãos, Samuel Luria com a Orquestra Jazz de Leiria. Uma noite em forma de assim. Já volto para a segunda parte, até já.

0: 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Horas 21 nos Açores.
1: Há acordo entre Moscovo e Kiev à proposta do presidente norte-americano para uma trégua de 3 dias com troca de prisioneiros já a partir de amanhã. Tribunal Constitucional, unânime no chumbo do diploma da direita parlamentar sobre a perda da nacionalidade como pena para condenados. O Chega fala em derrota. O PSD não vai provocar nenhum conflito institucional.
0: Edição a esta hora com Cláudia Almeida.
1: Donald Trump anuncia um cessar-fogo de 3 dias entre Rússia e Ucrânia, uma decisão que é anunciada na véspera do Dia da Vitória. Vladimir Putin e Volodymyr Zelensky já anunciaram publicamente que aceitam a trégua. Luís Peixoto.
2: O presidente da Ucrânia confirmou o cessar-fogo e já instruiu o exército a não atacar as celebrações do Dia da Vitória em Moscovo. Volodymyr Zelensky defende nas redes sociais que a Praça Vermelha, palco das celebrações do 9 de maio, é menos importante do que as vidas dos prisioneiros. Yuri Ushakov, assessor presidencial do Kremlin, adianta que a trégua acontece depois de contactos telefónicos com os Estados Unidos e esclarece que os dois pilares do acordo são o cessar-fogo e a troca de 1000 prisioneiros de cada lado. A trégua começa já a 9 de maio e prolonga-se até segunda-feira, anuncia Donald Trump nas redes sociais.

0: Chega admite derrota.
1: Bom, é uma derrota do Chega, evidentemente. Foi o Chega, digamos assim, é o autor destas propostas, pode-se dizer assim. Fomos nós que propusemos que quem cometesse crimes em Portugal, tendo obtido a nacionalidade portuguesa, perdesse essa nacionalidade.
0: O líder do Chega admite que vai insistir no Parlamento com o diploma e fala mesmo em referendo.
1: Eu quero deixar claro que nós vamos insistir nisto. Ainda hoje procurarei falar com o líder do PSD para dizer que da nossa parte nós reconfirmaremos esta lei. Repito, que quem comete crimes deve perder a nacionalidade portuguesa. Se outros entenderem que não deve ser assim, então eu desafio o Parlamento e as instituições a fazermos um referendo sobre isto.
0: Na leitura do comentador de política nacional da RTP, Ricardo Jorge Pinto, esta decisão encerra um capítulo para o PSD e o comentador considera que o partido não tiraria qualquer benefício em ir contra o Constitucional e o Presidente da República.
2: Esta é uma situação que não interessa ao PSD utilizar como arma de arremesso se eventualmente insistisse agora numa componente que deliberadamente já tinha deixado de fora da lei da nacionalidade. Percebeu-se que estava a antever aquilo que agora se comprovou. Em segundo lugar, que o PSD se demarcaria imediatamente desta tentativa de legislação no momento em que o Tribunal se pronunciasse contra. Aqui, ainda por cima, uma decisão unânime. Dá ainda mais latitude para o PSD conseguir agora convencer os outros partidos de que não há aqui terreno para andar, porque estaria a entrar em rota de choque contra um Tribunal Constitucional e contra um Presidente da República que se colocaria ao lado do Tribunal.
0: Os social-democratas respiram de alívio quanto ao Chega ganha um novo fôlego a partir de agora para insistir num processo de revisão constitucional, entende o comentador Ricardo Jorge Pinto.
2: Do lado dos outros partidos, nomeadamente o Chega, também não me parece que haja aqui grande inconveniente. Aquilo que é claramente uma derrota do Chega será muito rapidamente transformada numa vitória por André Ventura, que virá agora dizer, mais uma vez, que é urgente fazer uma revisão constitucional para evitar exatamente aquilo que foi a decisão por unanimidade do Tribunal Constitucional. É um processo terminado com um suspiro de alívio do PSD e com um encher de pulmões de André Ventura.
0: Análise de Ricardo Jorge Pinto, comentador de política nacional da RTP. Pelo PS, Pedro Delgado Alves diz que já se esperava este desfecho e fala numa vitória para a Constituição portuguesa.
3: Uma vitória para a Constituição. Se Chega se sente derrotado é porque sabe que insistiu num tema em que nem sequer atendeu àquilo que o Tribunal disse na primeira decisão sobre quais eram as formas seguras de eventualmente prever uma pena de perda de nacionalidade.
0: Pedro Delgado Alves foi um dos deputados que pediu a fiscalização preventiva do diploma ao Tribunal Constitucional. O diretor-geral da Organização Mundial de Saúde viaja amanhã para as Canárias. Tedros Adhanom Ghebreyesus vai coordenar a retirada dos passageiros do navio afetado pelo surto de antivírus e que poderá chegar a Tenerife antes do previsto, na noite de sábado para domingo. O líder da OMS vai acompanhar os ministros espanhóis da Saúde e do Interior a um centro operacional em Tenerife para garantir a coordenação entre administrações e o controlo sanitário, mas também para garantir que são postos em prática os protocolos de vigilância que estão previstos para estas situações, informa o Ministério do Interior Espanhol. Nas Canárias já está a correspondente da Antena 1, Ana Romeu.
4: O porto de Granadilha, no sul de Tenerife, está bastante isolado de qualquer povoação e praticamente não tem movimento, mas por estas horas está pejado de jornalistas. Todos esperam a chegada do navio Ondius, que traz 60 tripulantes e 87 passageiros a bordo. Todos estão assintomáticos. Esta será uma operação de repatriamento sem precedentes. Por precaução, o navio cruzeiro vai ficar fundeado e o desembarque só vai acontecer no momento em que os aviões respectivos se encontrem na pista já para levantar voo. É possível que os primeiros a saírem sejam os 14 cidadãos espanhóis que vão cumprir uma quarentena obrigatória. Também no domingo, os 17 passageiros norte-americanos irão fazer a viagem de regresso a casa. Só fica em Tenerife quem desenvolver sintomas da doença graves e necessite de tratamento urgente. Todos os outros, mesmo que estejam infectados, seguem viagem para os respectivos países. O navio também

0: segue rumo aos Países Baixos e é lá que vai decorrer a operação de limpeza.
1: Entretanto, as autoridades de saúde da província argentina da Terra do Fogo afirmam que é praticamente nula a hipótese de o casal holandês, que apresentou os primeiros sintomas, ter sido infectado ali. Em conferência de imprensa, o diretor de epidemiologia da província, Juan Petrina, exibiu um gráfico a mostrar zero casos de infecção de antivírus até 1 de abril, uma situação que se mantém mesmo agora. Além disso, lembrou a incerteza em torno das viagens destes pacientes.
2: A escassez deste roedor, aliado ao historial sanitário da província e ao curto período de tempo durante o qual este casal pode ter estado exposto a estes roedores, reduz consideravelmente a probabilidade de a infecção ter ocorrido aqui. Além disso, eles estiveram em zonas onde se registaram surtos de antivírus em fevereiro, como o Chile, e com elevadas taxas de mortalidade. Há um período de praticamente um mês entre esses dois momentos que é crucial. E não sabemos onde estiveram na Argentina. Muito possivelmente estiveram numa área onde a estirpe dos Andes circula de forma eficiente.
1: Circunstâncias para este responsável que tornam evidente que não será em Ushuaia que o casal terá contraído o vírus.
2: Tendo tudo isto em conta, fica claro que Ushuaia não é o local em que nos devemos concentrar. Infelizmente o navio partiu daqui, mas a probabilidade de terem sido infectados nesta cidade é muito, muito baixa, praticamente nula.
1: João Petrina, diretor de Epidemiologia da Terra do Fogo, em conferência de imprensa, o navio Ondios partiu precisamente de Ushuaia, que é a capital da província.
3: Foi edição às 10 da noite com Cláudia Almeida. 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

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A segunda hora, hora dos prodígios. E se puder, não olhe, escute. Aqui tudo chega através de sons que fraturam o silêncio. Pedro Tadeu distribui panfletos de Santa Bárbara e Eu Vou Ser Como a Toupeira. O que se vê é o que se ouve. Mafalda Sacchetti.

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Anna Cimenti, italiana, e Arbi Alto, Arménia. Alain Carson, na comunicação.

0: Primeiro, Steve Darrell formou par com Deborah Silver e agora Matt Pelsant com um clássico da música popular.
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0: 10 minutos e Pedro Tadeu distribui panfletos de Santa Bárbara. Dori e Nana Kaimi juntos.

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0: com Jane Monheit. Ficamos no ponto de encontro. Aceite este panfleto.
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2: Santa Bárbara e eu vou ser como a toupeira. Ao longo desta semana falámos em panfletos de José Santa Bárbara, um artista que protagonizou uma mudança no grafismo das capas de discos em Portugal a partir de 1970, rompendo com a estética dominante que se limitava a colocar nessas capas fotografias convencionais dos artistas. Teve nisso a companhia de outros desenhadores e gráficos, como as capas concebidas pelo também compositor José Luís Tinoco, ou muitas das capas dos discos IP, a editora sucedânea do célebre programa de televisão de 1969, como são exemplo as capas desenhadas por Manuel Vieira. Até ao final da década de 1960, a maioria das edições discográficas nacionais apresentava o que o compositor José Niza descreveu como autênticos repelentes visuais, de exuberante mau gosto. Como já contei, a entrada neste meio de Santa Bárbara, falecido no passado dia 27 de Abril, ocorreu por desafio direto de José Afonso, que o convidou a desenhar a capa do álbum Traz Outro Amigo Também. O envolvimento neste tipo de trabalho de Santa Bárbara, militante do PCP, nascido a 28 de outubro de 1936, transformou a capa dos discos numa ferramenta de comunicação e numa parte integrante da mensagem política das canções. Ele elevou este material ao estatuto de obra de arte em Portugal, num movimento paralelo ao que ocorria internacionalmente com grupos como os Beatles ou os Pink Floyd. Além da colaboração em nove álbuns fundamentais de José Afonso, o designer estendeu a sua atividade a outros artistas da editora Orfeu, como Adriano Correia de Oliveira, Carlos Mendes e Fernando Tordo. Em 1973, ele conseguiu a capa do LP A Invenção do Amor e outros poemas de Daniel Filipe, que reuniu as vozes de Daniel Filipe e Mário Viegas. No ano de 1974, criou as imagens para os singles E Alegre Se Fez Triste, de Carlos Mendes, O Café, de Fernando Tordo e A Vitória é Difícil, de José Jorge Letria. Ainda em 1974, Santa Bárbara desenhou a capa do single E Depois do Adeus, de Paulo de Carvalho. Ele criou, assim, as capas dos dois discos usados para passar na rádio senhas de aviso aos militares que se revoltaram a 25 de Abril de 1974, o Cantigas do Maio, que tinha a canção Grândola, Vila Morena, e o já referido E Depois do Adeus. Em 1978, realizou o arranjo gráfico para o EP Notícias de Abril, de Adriano Correia de Oliveira. Segundo o livro de Abel Soares da Rosa, Santa Bárbara, capista do Zeca, José Afonso não dava indicações especiais ao gráfico para ele conceber as capas e dizia-lhe que se desenrascasse a partir da leitura das letras das canções. E essa leitura pessoal que Santa Bárbara fez das canções resultou numa arte visual de intervenção política e social que utilizava o simbolismo, a ironia e a subjetividade para contornar a censura do regime. Por exemplo, para o álbum Eu Vou Ser Como a Toupeira, de 1972, Santa Bárbara utilizou a definição literal da palavra toupeira de um dicionário de 1928, o Dicionário Prático Ilustrado, pertencente à biblioteca dos seus avós, que incluía o sentido figurado de que uma toupeira é alguém que trabalha às ocultas para subverter instituições. Ou seja, tratava-se de uma definição que servia como metáfora de alguém que clandestinamente trabalhava para derrubar o regime fascista português. O gráfico utilizou esta definição do dicionário e a respectiva ilustração de uma toupeira como o elemento central da composição da capa. O layout final consistiu na reprodução do texto e da imagem do dicionário, enquadrados por filetes discretos que delimitavam também o nome do LP, o nome do artista e a etiqueta da editora. Segundo diz José Santa Bárbara no livro Capista do Zeca, o objetivo desta escolha foi transgredir e provocar a reflexão, utilizando o significado figurado da palavra toupeira para contornar a censura do regime. A letra da canção, que dá título ao álbum, usa de facto muitas metáforas para confundir a censura. Ela sublinha a ação de esburacar, que pode ser vista como uma analogia ao trabalho de subversão das estruturas vigentes, e estabelece um confronto direto com a Hidra, um monstro mitológico grego que pode simbolizar a ditadura fascista portuguesa, exigindo-lhe a verdade nua e crua. José Afonso expressa, nestes versos, um desejo de autonomia individual e de recusa da vontade alheia, afirmando: quero-me à minha vontade, não na tua. A composição contém também uma crítica à passividade e à cobardia quando diz: e se te enfias na toca, és como ela, e valoriza ainda a dignidade de quem prefere à adversidade à sujeição.

0: Esta emissão de panfletos teve produção de Carlos Mateus. 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
1: Bom fim de semana, Pedro Tadeu. Esta noite, em forma de assim, teve cuidados técnicos de Tiago Vaz e Guilherme Marques. Produção de Cristina Condinho. Na próxima hora, a Old Friends.

0: 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Vinte e três horas, 22 nos Açores.
1: O Tribunal Constitucional foi unânime no chumbo do diploma da direita parlamentar sobre a perda da nacionalidade como pena para condenados. O Chega fala em derrota, o PSD não vai provocar nenhum conflito institucional. Durante três dias, a partir de amanhã, Moscovo e Kiev já disseram sim à proposta de cessar fogo de Donald Trump. Em Angola, uma vala comum no cemitério de Luanda, ali podem estar os restos mortais de 500 pessoas assassinadas no 27 de novembro de 1977.
0: Edição a esta hora com Cláudia Almeida.
1: O Tribunal Constitucional voltou a chumbar o novo decreto sobre perda de nacionalidade. Foi uma decisão unânime que o presidente do Tribunal, o juiz conselheiro José João Abrantes, anunciou ao final da tarde.
2: O plenário do Tribunal Constitucional decidiu hoje pronunciar-se por unanimidade pela inconstitucionalidade de várias normas constantes do decreto da Assembleia da República número 49/17, que altera o Código Penal, criando a pena acessória de perda da nacionalidade em sede de fiscalização preventiva da constitucionalidade.
1: Em dezembro, o mesmo Tribunal, também por unanimidade, já tinha declarado inconstitucional a primeira versão deste decreto, que tinha sido aprovado no Parlamento com os votos de PSD, CDS-PP, Chega e Iniciativa Liberal. Pelo PSD, uma reação do líder da bancada parlamentar, Hugo Soares, diz que o partido vai estudar o acórdão, mas não vai provocar nenhum conflito institucional.
3: A lei da nacionalidade era para nós essencial e ela foi promulgada pelo Sr. Presidente da República. Quanto à perda da nacionalidade como cessão acessória que foi hoje declarada inconstitucional pelo Tribunal Constitucional, nós teremos tempo para analisar o acórdão. E nós falaremos com todos os partidos que apoiaram a aprovação dessa lei no Parlamento. Mas também fui muito claro quando disse que não provocaremos nenhum conflito institucional por força desta declaração por unanimidade do Tribunal Constitucional.
1: E Hugo Soares não fala em derrota, considera que a decisão por unanimidade sobre a perda de nacionalidade por parte do Tribunal representa o normal funcionamento das instituições. Fez estas declarações à margem de um evento em Porto de Mos. André Ventura, do Chega, admite derrota.
4: Bom, é uma derrota do Chega, evidentemente. Foi o Chega, digamos assim, é o autor destas propostas, pode-se dizer assim. Fomos nós que propusemos que quem cometesse crimes em Portugal, tendo obtido a nacionalidade portuguesa, perdesse essa nacionalidade.
1: O líder do Chega admite insistir no Parlamento com o diploma e fala mesmo em referendo.
4: Eu quero deixar claro que nós vamos insistir nisto. Ainda hoje procurarei falar com o líder do PSD para dizer que da nossa parte nós reconfirmaremos esta lei. Repito, que quem comete crimes deve perder a nacionalidade portuguesa. Se outros entenderem que não deve ser assim, então eu desafio o Parlamento e as instituições a fazermos um referendo sobre isto.
1: Na leitura do comentador Ricardo Jorge Pinto, a decisão do Tribunal Constitucional encerra um capítulo para o PSD e Ricardo Jorge Pinto considera que o partido não tiraria qualquer benefício em ir contra o Constitucional e o Presidente da República.
5: Esta é uma situação que não interessa ao PSD utilizar como arma de arremesso se eventualmente insistisse agora numa componente que deliberadamente já tinha deixado de fora da lei da nacionalidade. Percebeu-se que estava a antever aquilo que agora se comprovou. Em segundo lugar, que o PSD se demarcaria imediatamente desta tentativa de legislação no momento em que o Tribunal se pronunciasse contra. Aqui, ainda por cima, uma decisão unânime. Dá ainda mais latitude para o PSD conseguir agora convencer os outros partidos de que não há aqui terreno para andar, porque estaria a entrar em rota de choque contra um Tribunal Constitucional e contra um Presidente da República que se colocaria ao lado do Tribunal.
1: Se os social-democratas respiram de alívio, o Chega ganha um novo fôlego para insistir num processo de revisão constitucional, entende também o comentador de política nacional da RTP.
5: Do lado dos outros partidos, nomeadamente o Chega.
1: Também o comentador de política nacional da RTP.
5: Do lado dos outros partidos, nomeadamente o Chega, também não me parece que haja aqui grande inconveniente. Aquilo que

0: de André Ventura.
1: É a análise de Ricardo Jorge Pinto. Pelo PS, Pedro Delgado Alves diz que já se esperava este desfecho e fala numa vitória para a Constituição.
2: Uma vitória para a Constituição. Se o Chega se sente derrotado é porque sabe que insistiu num tema em que nem sequer atendeu àquilo que o Tribunal disse na primeira decisão sobre quais eram as formas seguras de eventualmente prever uma pena de perda de nacionalidade.
1: Pedro Delgado Alves foi um dos deputados socialistas que pediu a fiscalização preventiva do diploma sobre a perda de nacionalidade e já sabemos o desfecho foi o Tribunal Constitucional unânime no chumbo desta nova versão depois de ter decidido da mesma forma em dezembro. Donald Trump anunciou um cessar-fogo de 3 dias entre Rússia e Ucrânia. Vladimir Putin e Volodymyr Zelensky já anunciaram publicamente que aceitam a trégua. Luís Peixoto.
3: O presidente da Ucrânia confirmou cessar-fogo e já instruiu o exército a não atacar as celebrações do Dia da Vitória em Moscovo. Volodymyr Zelensky defende nas redes sociais que a Praça Vermelha, palco das celebrações do 9 de maio, é menos importante do que as vidas dos prisioneiros. Yuri Ushakov, assessor presidencial do Kremlin, adianta que a trégua acontece depois de contactos telefónicos com os Estados Unidos e esclarece que os dois pilares do acordo são o cessar-fogo e a troca de 1000 prisioneiros de cada lado. A trégua começa já a 9 de maio e prolonga-se até segunda-feira, anuncia Donald Trump nas redes sociais. O presidente dos Estados Unidos lembra o papel de Rússia e Ucrânia na Segunda Guerra Mundial e a importância do Dia da Vitória para os dois países. Trump espera que este acordo de cessar-fogo seja o início do fim de uma guerra longa, mortífera e dura. O líder norte-americano garante que as negociações com Moscou e Kiev continuam.
1: E há mais uma novidade. A Rússia diz que está disponível para dialogar com a União Europeia, mas o porta-voz do Kremlin, Dmitry Peskov, também sublinha que a iniciativa não vai partir de Moscou.
4: Putin
3: está disposto a negociar com todos. Já o afirmou repetidamente. Não foi a parte russa que deu início à cessação total das nossas relações com a União Europeia. Essa iniciativa partiu de Bruxelas e de algumas capitais europeias. Estaremos dispostos a avançar com o nosso diálogo, na medida em que os europeus estejam dispostos a fazê-lo. No entanto, tal como Putin afirmou repetidamente, não tomaremos a iniciativa de estabelecer tais contactos após a posição assumida pelos europeus.
1: O cessar-fogo entre Rússia e Ucrânia entra em vigor a partir deste sábado. Será um cessar-fogo de 3 dias entre os dois países. O ministro dos Negócios Estrangeiros enalteceu a rede de acordos do comércio livre que a União Europeia já celebrou. Considera Paulo Rangel que traduzem o sucesso da política externa dos 27 contra o protecionismo numa mensagem de vídeo transmitida na 15ª edição da Universidade da Europa em Porto de Mós. Paulo Rangel diz que a tensão na relação transatlântica está a servir de oportunidade para a Europa se unir.
5: Havendo, se quisermos, um arrefecimento ou uma tensão, uma turbulência na relação transatlântica, isto é, na relação entre a Europa e os Estados Unidos, e aqui incluo, por exemplo, a Noruega ou o Reino Unido, que claramente estão neste plano ao lado da União Europeia, havendo este arrefecimento, isto também tem um efeito paradoxal. É um efeito positivo. É que a União Europeia compreende que tem que fazer muito mais pela sua segurança, pela sua defesa, e, portanto, está a unir-se em torno disso.
1: O ministro dos Negócios Estrangeiros convicto de que a União Europeia está muito mais capaz e viva. Amanhã assinala-se precisamente o Dia da Europa. A correspondente da Antena 1 em Bruxelas, Andréa Neves, conversou com Maria Luísa Albuquerque, que tem a pasta dos serviços financeiros e União das Poupanças e Investimentos. Ela insiste no apoio temporário dos Estados a pessoas e empresas, porque há um momento a partir do qual não se pode expandir mais a dívida.
6: O que nós verificamos já desde a grande crise financeira é que, enquanto alguns Estados-membros fizeram uma correção significativa do seu percurso em termos orçamentais, e Portugal é um caso, há outros que continuaram a aumentar a dívida. E há sempre limites para este processo. Em Portugal sabemos bem demais o que é que acontece quando esse ponto é atingido ou ultrapassado. Nós temos de ser capazes de fazer face a uma crise, mas também porque não sabemos quanto tempo é que esta crise dura, temos de ser particularmente responsáveis. Se procurarmos utilizar todos os recursos que existem logo numa primeira fase, será muito difícil manter apoios, mesmo que eles sejam importantes, no futuro.
1: E a comissária portuguesa defende que as medidas de apoio à crise energética podem ter impacto no déficit.

0: grave, mas apenas de forma temporária. Em Angola, num cemitério de Luanda, encontraram-se numa vala comum restos mortais de 500 pessoas, possíveis vítimas do 27 de maio de 1977. O ministro angolano da Justiça disse à televisão pública de Angola que a descoberta resulta de um trabalho de 5 anos. Marci Lopes adianta que os restos mortais vão ser agora encaminhados para exames de laboratório para confirmação das identidades. O 27 de maio de 1977 é um dos momentos mais sangrentos da história recente de Angola. Uma alegada tentativa de golpe de Estado liderada por Nito Alves levou a uma purga interna no MPLA e a uma repressão que provocou dezenas de milhares de mortes. O diretor-geral da Organização Mundial de Saúde viaja este sábado para as Canárias. Tedros Adhanom Ghebreyesus vai coordenar o desembarque dos passageiros do navio afetado pelo surto de antivírus, que poderá chegar a Tenerife antes do previsto, ou seja, na próxima noite ou madrugada.
1: Está fechada esta edição com Cláudia Almeida. 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A Old Friends até à meia-noite.
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7: No encontro anterior, saudamos o mês de maio, lembrando questões de abril.
8: Neste episódio, vamos falar da cada vez mais polémica relação entre arte e política.

0: Olá, sejam bem-vindos, bem-vindas à edição do Old Friends. Uma boa noite para quem nos escuta na rádio. Um olá, viva, para quem ouve em qualquer horário. A arte e a política. A forma como o estado do mundo tem impacto na expressão artística é uma reflexão bem atual. E vamos abri-la considerando polémicas recentes envolvendo artistas ou curadores, programadores. Há uma decisão de excluir artistas de países com líderes acusados de crimes internacionais que desencadeou uma crise sem precedentes na Bienal de Arte de Veneza, provavelmente a Bienal de Arte mais importante do mundo, levando à admissão do júri responsável pelos principais prémios. Ecoa ainda, quando lemos notícias sobre o que se passa no Festival de Berlim, uma controvérsia algo semelhante envolvendo o cineasta alemão Wim Wenders na qualidade de presidente do júri do Festival de Cinema de Berlim, quando respondeu a uma pergunta bastante incisiva sobre o apoio alemão, o apoio político da Alemanha a Israel durante a guerra em Gaza. Wenders rebateu a ideia de que a indústria cinematográfica ou o festival deveriam assumir posições políticas ativas. Os filmes podem mudar o mundo, disse ele, mas não politicamente, reforçando que o cinema tem um poder incrível, mas pouca influência sobre os decisores políticos. E na altura esta declaração de Wim Wenders suscitou reações muito desconfortáveis, nomeadamente no mundo do cinema, posições de outros pares de Wim Wenders que entendem que o cinema tem uma forte capacidade política. Em Portugal, mais recentemente, durante uma emissão de prémios musicais na RTP, o cantor Toy marcou também uma posição bem comprometida e assumiu de uma forma muito veemente, até explícita do ponto de vista da linguagem, que a cultura e a política têm tudo a ver, dando o exemplo que foi assim durante 48 anos do Estado Novo em Portugal. O cantor desdobrou-se nas últimas semanas em publicações nas redes sociais e entrevistas em meios de comunicação, refletindo sobre esta problemática, defendendo de forma clara o boicote ao Festival da Canção e à Eurovisão, que acontece agora, no mês de maio, por causa da presença de Israel. E pondo, inclusive, em causa a presença portuguesa na Eurovisão. Quem é que pode ajudar-nos a refletir sobre estas questões? Ocorreu-nos que podia ser alguém com a sensibilidade de uma escritora que reflete sobre os loucos que governam o mundo, o que o passado nos ensina e o que podemos esperar do futuro, e que está convidada para esta tertúlia com o Manuel Sobrinho Simões. Olá, Manuel.
1: Olá, olá.
0: O Júlio Machado Vaz. Olá, Júlio.
2: Olá, Tiago.
0: Olá. E o Miguel Soares. Olá, Miguel.
3: Olá, Tiago Alves.
0: É tio Linda Gerção, professora universitária e premiada escritora portuguesa. Olá, tio Linda.
4: Olá, vivam. Muito obrigada pelo convite.
3: O gosto é nosso. Muito obrigado por ter aceitado o convite. E começo por lhe perguntar se uma expressão que se tornou recentemente omnipresente, mas que será ainda pouco consensual, é uma expressão que para si faz sentido ou não? Refiro-me a cancelamento cultural.
4: Bom, sabe, eu acho que essa pergunta não tem uma resposta fácil nem única, porque depende muito de várias circunstâncias. Eu compreendo que a Alemanha, que foi, enfim, Hitler foi o culpado da grande tragédia do Holocausto, e que a Alemanha tenha, seja hipersensível em relação a Israel. Mas é evidente que Israel, neste momento, está a ter o comportamento mais absurdo possível em relação ao seu passado. Quem sofreu o que os judeus sofreram não pode agora tornar-se carrasco de outros. Tem que aprender a conviver em paz e a aceitar o outro tal como ele é, na sua diferença, porque é isso que a sociedade de hoje espera e as pessoas exigem e é que têm direito. Portanto, cada vez o mundo tem de ser mais inclusivo, ou então nunca chegaremos a acordo nenhum, nem a nenhuma situação de paz duradoura. Portanto, eu pessoalmente não sinto aversão a essa ideia de que o público e os organizadores e os curadores de grandes eventos culturais tomem uma posição política, porque nós pouco podemos fazer contra os donos do poder. Não é? Eles mandam...
3: É uma forma de pressionar o poder instalado.
4: Eu acho que sim.
3: Mesmo
4: e não temos muitas mais.
3: Os artistas que são cancelados nada têm a ver com quem está no centro desse poder. Estou a imaginar, por exemplo, casos de artistas, estamos a falar aqui de Eurovisão, mas podemos falar dos festivais de cinema ou de qualquer outro grande evento cultural, como dizia, mesmo quando esses artistas até se manifestam publicamente contra esses regimes, devem ser cancelados culturalmente apenas por serem daquela nacionalidade, daquele país?
4: É muito injusto que isso aconteça. Eu compreendo perfeitamente a posição das pessoas que se sentem canceladas, entre aspas, digamos, que não podem ir ao festival. Mas, por outro lado, temos que pensar que as pessoas estão integradas num país e estão a representar um país. E se o governo desse país é absolutamente criticável e o mundo não pode fazer nada contra os poderosos, também aceito que é legítimo, até certo ponto, que se cancela a participação de países, não é das pessoas, nem é dos artistas, estamos a cancelar a voz daquele país.
0: Uhum.
4: E pouco importa a voz de quem é o transmissor neste momento, porque é o país que nós estamos a castigar, digamos, a pôr entre aspas, não é? A castigar, a pôr de lado, a não querer assumir a atitude que eles têm, e que é ser igual aos outros quando no fundo estão a cometer atrocidades. Portanto, eu compreendo as duas posições. Se eu tivesse uma obra a ser cancelada e não poder aparecer, obviamente que compreendo perfeitamente que o artista
3: até
4: ache isso muito injusto.
3: Até se podia dar o paradoxo de estar a ser cancelada falando essa obra do motivo do cancelamento e contra o motivo
4: Exatamente.
3: Do cancelamento, não é?
4: Exatamente.
0: Pois, eu até ia dar aqui algum contexto, por exemplo, em relação a esta controvérsia que envolve a Bienal de Arte de Veneza, porque é um espaço de acolhimento, de criação, que tem uma curadoria muito ampla e que reflete nas propostas artísticas, independentemente da proveniência ou da nacionalidade do artista que apresenta a sua obra, seja no contexto da Bienal de Arquitetura ou na Bienal de Arte, porque há sempre um pensamento político, uma inquietação, um desassossego no próprio pressuposto, no desafio que é lançado pelo próprio conceito de curadoria aos artistas. Normalmente há um tema para refletir sobre uma determinada problemática com uma determinada visão. E aqui a complexidade é muito grande, porque a Bienal foi fundada por dezenas de países, há mais de meio século, que construíram os seus pavilhões, que são espaços permanentes. Ou seja, há países que têm, como a Espanha, por exemplo, que têm um pavilhão permanente onde há anualmente uma exibição de um artista da nacionalidade do país. Portugal, por exemplo, não tem um pavilhão, neste caso não foi fundador, tem que encontrar um espaço em Veneza para fazer a instalação das obras. O Vaticano também é a mesma coisa, não tem um pavilhão. Mas os dois países que estão no centro desta questão, Rússia e Israel, foram fundadores. A União Soviética foi fundadora, Israel é um dos países fundadores da Bienal de Arte e Arquitetura, ou seja, ambos têm um espaço construído, edificado. Desde que aconteceu a invasão da Rússia à Crimeia, que a Bienal não acolhe representação da Rússia naquele espaço. Ou seja, a casa está, ano após ano, abandonada, está fechada. E, portanto, há ali um sinal político claro. Em relação ao pavilhão de Israel, enfim, o agudizar do conflito é mais recente, estamos a falar de 2 anos. Há 2 anos atrás, na Bienal de Arte, existiu uma instalação, uma proposta criativa por parte de um artista israelita que foi submetido a um concurso, como acontece com os artistas portugueses, e que foi o escolhido para representar Israel nessa Bienal. E no ano passado, aconteceu a Bienal de Arquitetura, o pavilhão de Israel declarava-se encerrado através de uma intervenção artística simples, pichada nas paredes, até que o conflito estivesse resolvido. Ou seja, o próprio Estado de Israel, porque o governo está sempre comprometido com a sua representação, assumiu a não apresentação da obra pública no espaço que tem da Bienal de Arte. E isso é uma dinâmica que me parece bastante interessante, enfim, olhando para esta reflexão que estamos aqui a fazer. E que nos leva à questão do cancelamento, no fundo, como é que se cancela, como é que se representa, a uma questão que é, neste espaço da Bienal, os próprios artistas ou o próprio governo pode ter uma posição pública face ao conflito e àquilo que está a acontecer. Eu recuo aos anos da intervenção da Troika, em que Portugal também apresentou obras nesse período, e a Grécia, que também tem também é país fundador, portanto também tem um pavilhão autónomo permanente nos Jardins de Veneza, no espaço onde decorre a Bienal de Arte e de Arquitetura. A Grécia, durante 2 ou 3 anos, não apresentou exposição. A exposição era um artista que tinha feito uma intervenção plástica nas paredes do edifício, da casa que acolhe a representação grega, em que ele no fundo passava esta mensagem: enquanto o país estiver a ser gerido no contexto de um plano de assistência financeira internacional, não há exposição, semelhante à de Israel neste momento, não há exposição no pavilhão da Grécia na Bienal de Arquitetura e de Arte de Veneza. Enfim, queria partilhar esta experiência e largar obviamente a reflexão ao Manuel e ao Júlio, depois da intervenção inicial da Teolinda Gerção, a não ser que a Teolinda queira partilhar alguma coisa em função daquilo que eu contei.
4: Bom, eu só queria dizer que realmente acho que a Rússia tem tido um comportamento absolutamente execrável e, portanto, acho muito bem que o pavilhão da Rússia não abra.
0: Provavelmente vai ser vendido a outro país. Provocação máxima seria a Ucrânia adquiri-lo, como é óbvio. A Ucrânia não existia enquanto país quando a Bienal foi fundada, não é? E, portanto, aliás, o pavilhão é da União Soviética, e, em boa verdade, o pavilhão original é representativo de todos os países que hoje não fazem parte da União Soviética.
3: Deixem-me só fazer aqui uma pergunta conexa a esta, que é: até que ponto é que um evento pode intitular-se como apolítico? Porque o Festival da Canção, por exemplo, autodesignou-se como apolítico, mas tomou uma decisão política com o cancelamento da Rússia e não faz com Israel. Gostava que na vossa reflexão, Júlio e Manuel, e depois Teolinda de novo, também tivessem isto em consideração. Pode um evento considerar-se apolítico, Manuel?
0: O Miguel puxou outro evento e é curioso, porque não há dinâmica nesta posição. E aquilo que eu estava a querer partilhar convosco em relação à Bienal de Arte e Arquitetura de Veneza é que, apesar de tudo, há uma dinâmica no pensamento e na relação com os agentes que suscitam uma controvérsia com as entidades ou com os Estados.
1: Posso começar eu, porque é verdade que eu acho que a Teolinda foi perfeita quando disse aquilo que eu sou sensível a isto, quer dizer... Quando nós, se repara, a gente pensa bem, há duas fases, tal dinâmica. Há uma situação inicial que é muito difícil um tipo perceber até que ponto o cancelamento cultural, que de resto não é só cultural, eu para mim até acho mais um cancelamento da civilização, dessa civilização, percebem? Quer dizer, já não é tanto para mim uma cultura, é mais uma civilização. E tem os seus, no fundo, os agentes da ação. Portanto, não é só cultura, é mais civilização. Mas eu estou de acordo com a Teolinda, acho que ela foi muito gentil na maneira como pôs e disse a mesma coisa que eu diria antes de vocês começaram a dar os tais exemplos extremos. é porque eu tenho muita dificuldade em perceber até que ponto se justifica ou não o cancelamento de uma voz só porque vem de um país que nesta altura se está a portar mal.
3: Então nesse aspecto discorda da tia Linda?
1: Não. Sei o que ela estava a dizer. Ela depois o disse que ela achava a Rússia execrável. Foi quando ela passou para um registro mais extremo. Mas antes, quando nós estávamos no registro de Israel, nós estávamos à rasca para decidir até que ponto era ou não defensável. E portanto, eu tenho muita dificuldade em perceber até que ponto, e de resto o Tiago também já disse isso, não é? Que é até que ponto, quando a gente toma uma posição pública, a tal voz é uma voz que, e de resto a Antiolina também disse uma coisa, são os donos do poder. Até que ponto, qual é a ligação entre uma voz de um evento cultural, qual é a ligação dela, dessa pessoa e dessa voz a um dono do poder? E é verdade que nós, é muito fácil, por exemplo, para a Rússia, é mais difícil para Israel. Eu não tenho a certeza em relação a Israel, não tenho a certeza. Percebo perfeitamente o que vocês estão a dizer, que é, isso é mais inteligente, que é o que vocês estão a dizer que fez a Grécia e que está agora a fazer a Israel, que é a autocensura. E então aí tem muita graça. Já não estamos no cancelamento, estamos a ter autocensura. E essa autocensura passa a ter também até uma capacidade de ter influência política muito grande. E ganham com isso, ganham. Sim. Percebem?
3: Quer não dizer, sei se essa autocensura será pelos mesmos motivos de um cancelamento, diria que não.
1: Mas não é fácil. não é fácil. Percebem? Quer
4: mas
1: dizer,
4: é útil. É?
1: Exatamente, é boa. Obrigado, é útil, é isso. Que eu acho que é, depois, isto acaba muito nisto. A utilidade, a repercussão económica, a repercussão social e a autocensura, no meu caso, eu, por exemplo, eu acho muita graça, porque como sou um tipo que falo demais e digo coisas demais, quando eu sou autocensuro tenho alguma importância muito maior.
3: já agora, tu linda, aproveito esta deixa. Alguma vez se autocensurou por causa de algum tipo de consequência?
4: Francamente, não. Eu também sou capaz de falar demais e dizer coisas que depois penso, bom, vou pagar muito caro por ter dito isto, mas digo o que penso de qualquer modo e o que sinto.
0: E já agora, alguma vez sentiu que aquilo que, enfim, que disse foi alvo de um descontentamento excessivo, desajustado, demasiado ruidoso?
4: Ah, sem dúvida, sem dúvida. Então. Por exemplo, este último livro sobre a autobiografia não escrita de Marta Freud, os freudianos ortodoxos só não me matam porque não podem.
0: Bom, talvez o Júlio nos diga algo mais sobre isso, faça uma resenha.
2: Não, o Manuel estava a dizer que não tinha certezas. Eu inclino mais para ter certezas, mas não ter ilusões. Eu acho que na questão da Rússia e de Israel há claramente um duplo padrão.
3: Dois pesos e duas medidas.
2: Ah, dois pesos e duas medidas, e não me surpreende nada. Porque, se quiseres, o facto de falarmos disto é a melhor prova, e o que está a acontecer é a melhor prova, que não se pode ter a ilusão que a cultura está ascética e separada da política. Por exemplo, a Veneza, a Bienal, o Tiago me corrija, eu penso que o júri se demitiu em bloco até.
0: Sim, sim, o júri demitiu-se em bloco. Okay. E em boa verdade, a questão até um pouco mais complexa, eu não, enfim, não entrei nesse pormenor, porque o que está justamente em causa é o regresso da Rússia. Portanto, há um artista, há uma proposta artística russa para voltar a ocupar o pavilhão, que, como eu dizia, esteve encerrado em anos anteriores. A Rússia também terá desistido de se fazer representar, portanto não foi propriamente alvo de uma sanção, existiu talvez aqui um vazio, uma gestão diplomática de um lugar e de um espaço sensível, e a proposta é de uma exposição que se chama As árvores têm raízes, ou as árvores estão enraizadas no céu, portanto estou a traduzir do título original, mas é este título, e é um título bonito, com dezenas de artistas russos, portanto uma exposição amplamente representativa. Não será apenas um ateliê artístico ou um artista a fazer a representação, é algo mais amplo. Mas a questão foi mais longe neste regresso, digamos assim, da Rússia a um espaço. Por exemplo, já agora eu não contei há pouco, uma curiosidade, no ano passado a Rússia cedeu à Bolívia a ocupação do pavilhão, portanto do edifício arquitetónico, do espaço que ocupa nos jardins da Bienal. A questão aqui é ainda mais complexa, porque a própria Comissão Europeia admite sancionar financeiramente, através dos fundos com os quais contribui para a organização da Bienal, a organização desta Bienal, portanto congelar também os fundos caso a presença russa se concretize. É uma questão bem atual, estamos a falar de um assunto em aberto, controverso, de resto com manifestações agendadas para o início da Bienal, que vai acontecer na próxima semana.
2: Bom, mas dizia eu, agora na sequência do que referiste, tenho muito mais dificuldade de imaginar a Comissão Europeia a ameaçar por causa de Israel.
0: Por isso eu fiz questão de partilhar este dado. Enfim, sim.
2: Ou seja, há interesses políticos que fazem logo aí pela base essa frase mirífica de não, isto é qualquer coisa que está completamente separada do espaço político. Aliás, vamos ser justos, não é? Quer dizer, quando as feministas diziam o privado é público e político, estavam cheias de razão. Na realidade, os nossos atos, e por maioria de razão, os públicos, são necessariamente políticos. Embora em Veneza, quanto à questão da autocensura de Israel, permitirão que vos diga que acho que é mais autodefesa do que autocensura. Pronto.
1: Provavelmente.
2: Mas posso ser cínico da minha parte. Mas é assim, a Bienal, da maneira como está organizada, pelo que eu li e o Tiago explicitou, até pode dar uma situação mais simples, que é assim, atendendo a que há espaços, atendendo a que há pavilhões, o facto de dizer este país ou aquele país não tem o seu pavilhão é mais fácil, porque não se está a assestar baterias, por exemplo, como vocês mencionaram, sobre um artista que até pode ser um opositor ao regime.
0: Exato.
2: Não é? Que até pode estar no exílio, não é? E agora eu ponho no lugar de uma pessoa dessas e digo, irra, agora levo metralha dos dois lados, quer dizer, não posso voltar ao meu país, não é? No caso russo, não é? Depois também é preciso ter cuidado com guarda-chuvas, radiações, janelas, escadas, etc, não é? Pronto. Embora Israel também tenha um currículo
3: mesmo à distância,
2: não é? E agora estes não me deixam... Isso para mim,
3: e por isso é que entrou aquela representação, por exemplo, nos Jogos Olímpicos
2: exatamente,
3: dos
2: atletas
3: sem as cores russas. Não estão para o país, sim.
2: Pronto.
0: O que eu achei justo... E aí, por exemplo, o Festival de Cinema, que está alinhado, obviamente, com a Bienal, porque a Bienal também organiza mostra internacional cinematográfica e também uma mostra de dança e uma mostra de música, enfim, é todo um ano, digamos assim, de atividades culturais no contexto da Bienal, que não é só uma Bienal, como é evidente. O Festival de Cinema sempre teve uma posição muito de grande abertura, justamente autores, cineastas russos, concretamente, chineses também, banidos nos seus países, proibidos, dando-lhes, não os vetando. Aliás, o caso de Veneza esteve inclusive, foi uma controvérsia pública em anos recentes, por causa da exibição dos filmes do Woody Allen e do Polanski, suscitando reações de movimentos feministas que entendiam que eles já não deveriam mostrar filmes novos, apresentar obras no contexto de um festival de cinema, por causa, obviamente, dos processos. E o festival sempre disse, eles não foram condenados e, portanto, temos que olhar para a obra dos artistas e respeitar, obviamente, os seus gestos criativos.
2: Se bem me lembram, porque a Tio Linda pôs em cima da mesa uma questão, que é aquilo que na minha terra, cá por cima, se diz muitas vezes a pova, de vez em quando sente-se maniatada em termos das posições que pode tomar. Eu gostaria de recordar, ou antes, não gosto, coitado, tive muita pena de eu, mas recordaria que António Calvário foi massacrado pelo Público ao representar Portugal por causa da Guerra Colonial.
4: Uhum. Não é? Verdade. Sim.
2: É verdade, não é?
4: É verdade.
2: E eu não faço a mínima ideia quais eram as posições políticas de António Calvário, não é? Estava ali sozinho. E os nórdicos, se bem me lembro, foi num país nórdico, e os nórdicos achavam que Portugal não devia alimentar aquela guerra, e portanto ele representava Portugal, caíram-lhe em cima, e não foi brincadeira nenhuma, não imagino o que é que ele terá passado. Porque verdadeiramente uma pergunta que se coloca é assim, é possível imaginar a arte, a cultura, se quiserem, mas a arte, pronto, qualquer forma de arte, fora da história?
3: E isso vem ao encontro do meu pensamento, que era a questão que vos queria pôr agora.
2: Isso é uma honra e um privilégio. Não digas isso.
3: É o contrário. Até que ponto é que é possível desligar a política da cultura e vice-versa? Ou seja, é possível, faz sentido ouvir-se uma frase como a cultura não tem que ser política, ou não tem ligação com a política, é a política?
4: Para mim, não. Tudo é político. Uma história de amor é política também.
2: Não é? Porque...
3: Para mim também, tudo mas é eu gostava de vos ouvir sobre isso.
4: Tudo é político. E eu estou pouco informada sobre a Bienal. Ouvi muita coisa que para mim foi novidade, mas fiquei com muita curiosidade de saber se realmente existir ou chegar a abrir o pavilhão russo com uma exposição coletiva com esse título, que me parece magnífico, mas pode ser interpretado de mil maneiras. As árvores têm raízes muito profundas plantadas no céu.
0: Sim.
4: Isso pode significar muitas coisas, entre elas...
3: De quem é o céu?
4: O que existe, e as raízes quais são? São as do filme magnífico do Ivan o Terrível, do imperialismo russo, que no fundo é o que Putin quer que volte a existir. Portanto, uma pátria invencível, imensa, que domina os outros, é isso? É outra espécie de mito nazista, não é? É isso que a exposição diz? Ou, pelo contrário, é o céu é a liberdade e é preciso deixar as pessoas exprimirem-se, o povo exprimir-se, como dizia o Júlio, e também, não é? As pessoas têm o direito de pensar pela sua cabeça, de sentir-se, exprimir, e de ter alguma voz, mas cada vez sentimos mais que o cidadão comum não tem muito poucos poderes, porque realmente a demografia se está a decompor, de algum modo.
0: Estava... Sim.
4: Eu sinto muito esse perigo.
0: Estava a ouvi-la e ocorreu-me, agora que refletimos sobre o título dessa proposta, que o céu é metade da bandeira da Ucrânia. Portanto, não...
4: Ah, que interessante. Pois é. Sim, pois é. Azul. Bom, podemos interpretar assim. Poderá haver outras interpretações também
0: não,
4: da bandeira.
0: É esse o significado, não é?
4: Exato, pois é.
0: A bandeira são os campos de trigo.
4: Intencionalmente
0: e
4: cereais, é. Exato.
0: E o céu
4: azul. Sim.
2: Não, e depois, se me permitem, há um aspecto que não deixa de ser curioso, que é, nós dizemos assim, E a arte? Será que a arte se deve meter na política? E se pensarmos ao contrário?
4: Pensa-se,
2: a política
4: sempre.
2: A política sempre manipulou a arte. Propaganda, o nível mais... O nível mais parraninho, se quiserem, é, grande parte das vezes, a política paga a arte. Uhum. E pagando a arte, em geral, também apresenta a conta. Uhum. Mas depois vejamos um exemplo que há pouco tempo eu visitei. Temos o artista e temos a obra. Nós tivemos uma cantora que neste momento tem um enorme sucesso, não é? A apresentar desculpas por causa de Picasso.
0: A Rosalia.
2: Precisamente porque ela disse que, a Rosalia, porque ela disse que separava a obra do homem. Uhum. E caíram-lhe em cima. E ela veio pedir desculpa dizendo que não conhecia suficientemente bem o que tinha sido a atitude de Picasso com as mulheres da sua vida e que realmente pedia desculpa do que tinha dito. Mas isto é um problema curioso, porque vejamos a questão da política. Uma pessoa, porque, a partir de uma certa altura, e isto a tia Olinda poderá explicar-nos, ou pelo menos opinar bem melhor do que eu, porque a partir de uma certa altura, Céline colaborou com os nazis, manifestou claramente posições antissemitas. No mundo de hoje, eu corro riscos se disser que gostei da viagem ao fundo da noite.
4: Eu também tenho,
2: gostei. Não é? Tenho que calar-me porque não consigo negar que gostei, ou tenho que negar-me e dizer não, não, afinal, depois do que soube do autor, passei a não gostar. Isto é muito complicado.
3: É muito complicado. Muito,
2: né? Querem outro exemplo? Por exemplo.
3: Mas uma determinada obra também pode adquirir outras leituras quando percebemos o pensamento, melhor o pensamento do autor. Ou seja, nós se calhar lemos um determinado objetivo e atribuímos um determinado significado à obra e depois começamos a lê-la de outra forma, a lê-la,
2: ouvi-la, vê-la. E tu não tens medo que isso esteja, enviesado?
3: Tenho, claro.
2: Porque tu depois vais ler a obra, já vais pressionado por aquilo que pensas
3: sem
2: do
3: dúvida,
2: autor.
3: Sem dúvida.
2: E vais encontrar, olha, este parágrafo afinal não significa o que eu achava.
3: Sem dúvida. Não, mas eu até estava a falar ao contrário. Até estava a falar de casos em que consumi uma determinada obra sem conhecer o autor e depois comecei a interpretar a obra de forma diferente. Já não consegui gostar da obra da mesma forma.
2: Uhum. Embora. Aí está. Mas isso é injusto para a obra, eventualmente.
3: É isso mesmo. É isso.
2: Não é? Pronto. Mas vê outra situação. O velho Wagner. O Wagner nazi não pôde ser porque morreu antes dos nazis, mas era antissemita. E o que é que os nazis fizeram? Pegaram na obra de Wagner e transformaram-na autenticamente numa bandeira do Reich dos mil anos. Ou seja, certo, nunca houve pudor nenhum em transformar arte em propaganda. E depois nós ficamos muito angustiados se pegamos pelo outro lado e dizemos assim, não, mas a cultura e a arte não vivem num vácuo nem numa campânula. E, portanto, há situações em que eu acho que é perfeitamente legítimo que se tomem atitudes políticas através da arte. Uhum. Se ainda por cima há tantos artistas que arriscaram a própria vida porque utilizaram a arte para defender as ideias que eram as deles, porque é que a multidão, porque é que o povo, porque é que as organizações, é mais complicado, porque as organizações dependem com muita frequência de interesses económicos e políticos, não é? Mas porque é que então não é possível também dizer não? Então, nesta exposição, naquela, há países que, pela sua prática, porque quer queiramos, quer não, esteja lá o que estiver, a partir do momento que há um pavilhão, que há uma casa, que é isso, é uma representação nacional.
0: Claro, sim, sim, no caso da Bienal de Arte.
2: E por isso, Tiago, estavas a falar da questão dos Jogos Olímpicos.
0: O Miguel falou dos Jogos Olímpicos.
2: Desculpa.
0: Não,
2: se diz àqueles...
0: Sim, é uma representação, claro, é óbvio.
2: É uma representação nacional.
0: Bom, e Júlio, desculpa?
2: Nada, não disse mais nada.
0: Ah, parecia-me que ias dizer.
2: Não.
0: Manuel, estamos aqui num ponto do encontro em que ainda não debatemos... a posição pública do TOI, mas o Manuel não, quer queria, acrescentar não, alguma coisa?
1: Não, que estava-me a fazer um bocado de impressão, porque estes exemplos que o Júlio deu são bons. É verdade que esta coisa de ser a representação nacional é muito engraçada, porque nós hoje temos um problema cada vez maior do problema ser uma representação nacional ou do Estado, e portanto vai ser cada vez mais frequente, mesmo na Europa. Portanto, isto põe alguns problemas e torna mais, ainda mais complicado todos estes problemas que o Júlio estava a falar.
0: E a União Europeia, de certa forma,
1: é exemplo disso.
0: Exatamente. E na arte, muitas vezes, o dinheiro circula, claro, envolvendo vários países, como costumamos dizer. No caso do cinema, isso é muito evidente, o dinheiro não tem cor.
1: Pois. Agora, eu estou totalmente de acordo com...
0: Tem nacionalidade, não tem cor nesse sentido.
1: Mas agora, para voltar à história do TOI e às histórias que o Júlio estava a dar e que eu achei graça, as histórias são boas e são as que elas são internacionais, mas agora, se nós passarmos para o nosso pequeno mundo, eu, por exemplo, também achei que esta escolha do nosso primeiro-ministro fazer aquela festarola
0: no 25 de Abril.
1: Sim, no 25 de Abril.
0: Com lá,
3: a festa
0: o Rui
3: que depois foi adiada, não é?
1: Sim, foi. Eu acho que também foi fazer política, claramente.
0: Mas claro, a festa deste ano com o ator Rui de Carvalho ou
1: do ano passado?
0: A do ano passado.
3: Do ano passado que não foi adiada por causa da morte do Papa, não é?
1: Exatamente.
0: Mas falando do nosso contexto.
1: E é a mesma coisa. Foi só que é a mesma coisa. E é usar a arte para a política.
0: Ficou surpreendido com a clareza com que TOI, sendo alguém tão popular e tão exposto, não é, disse o que disse? Ou pareceu-lhe que chegou o momento em que era confortável, se me permite, e o TOI não me levará a mal, eventualmente dizê-lo daquela forma?
1: Mas não sei. Não sei até que ponto é o tipo que chega enough is enough, que é o que às vezes acontece, outras vezes é mesmo...
3: Encheu o saco.
1: Exatamente. Outras vezes é uma opção política. Não sei, percebem?
2: Mas até que o homem fez o que disse. Ele disse uma coisa muito importante.
0: Sim.
2: Ele disse que compreendia que para os mais novos muitas vezes estava em jogo o seu futuro artístico e que se calhar ele,
3: na mesma idade, teria feito
2: alguns mais novos, teria feito o mesmo. Isto é profundamente verdadeiro. Porque depois também precisamos de ver quem é que pode arriscar o quê.
0: Sim, ele referia-se ao facto dos bandidos do canto terem assumido desde o início.
2: Exatamente.
0: Quando
2: exatamente,
0: outros grupos estavam a mostrar uma posição favorável ao boicote e à não presença. E os bandidos do canto assumiram que estariam presentes caso vencessem a
3: competição
0: nacional.
3: O problema
0: dele com
3: a banda, ele explicou, foi a frase que eles disseram em que não há relação entre música e política.
2: Exatamente.
3: Não é?
2: Pronto, com a frase estou em perfeito desacordo.
0: É no fundo a frase que nos traz aqui.
2: Exatamente.
0: É a questão que nos traz a este debate.
2: E depois, o contexto é muito importante, porque houve uma pergunta que fizeram à tia Olinda, que se fizerem a mim, e por maioria de razão, acho eu, ao Manuel, tem respostas que são respostas que vale a pena analisar, que é assim. Eu, em tudo o que me disse respeito, em termos individuais, disse o que pensava e paguei preços. Fui censurado. Ponto final, parágrafo. Não é? Em contrapartida, nos 5 anos em que estive à frente do CATS do Feita, houve alturas em que eu não disse o que queria dizer, porque achei, talvez fosse arrogante da minha parte, que podia prejudicar uma equipa toda. Estas questões também contam. O professor Sobrinho Simões, ao longo da sua vida, construiu N projetos. Acho que não arrisco nada se disser que a joia da coroa é Patimup. Pode ter havido alturas em que ele teria gostado de ir mais longe, mas em que pensou, isto pode virar-se contra a instituição e, mais importante, contra as pessoas que verdadeiramente formam a instituição. E nessas alturas, às vezes, estamos em situações que estamos a patinar sobre gelo muito fino.
3: É sim, Manuel.
1: A discussão dele é perfeita. E é verdade que aí é um mundo mais real, por estranho que pareça, do que a arte. Quer dizer, porque nós tivemos já suficientes anos para perceber, por exemplo, que o problema tão simples como a precariedade dos investigadores e os salários, quer dizer, Portanto, e nós dependemos de um poder. Voltamos ao ponto que a Teolinda dizia, que são os donos do poder. E é por isso que eu digo, de resto, que isto é muito mais um problema do Estado que é um problema de nação. É verdade que o problema dos judeus põe uma coisa que é particularmente curiosa e especial, etc. Mas para o dia-a-dia das pessoas em toda a parte que têm mais ou menos cancelamentos ou autocensuras, porque é o que a gente faz, é o que eu também faço quando não ponho a boca no trombone, tenho medo de pôr a boca no trombone, atenção que isso é cada vez mais um problema do poder. E tem pouco a ver com as nações, percebem? Claro que a gente usa as nações porque as nações são mais coloridas e dão exemplos mais... As nações são boas para isto, mas o dia-a-dia das pessoas é as pessoas, apesar de tudo...
0: Nós utilizamos as nações porque existiu aqui durante um período muito largo, está em vigor o cancelamento das relações em todas as suas dimensões com um país, que é obviamente a questão da Rússia, sobretudo na relação com os países europeus, não é? Dada a localização da Ucrânia.
3: Teolinda Gerção, até que ponto é que o silêncio de um artista perante uma guerra, uma crise política, pode ser interpretado como cumplicidade?
4: Eu acho que um artista, de qualquer das maneiras, fala sempre sobre o mundo que o rodeia. E uma coisa que eu achei muito importante e que foi aí dita é que o poder paga a arte. Eu nunca, de certo modo, felizmente para mim, porque isso trazia-me problemas, mas nunca trabalhei numa equipa, sei lá, nunca dirigi nada, nem fiz parte de equipas nenhumas, por exemplo, trabalhar num teatro ou a dirigir um projeto de investigação ou qualquer coisa nesse género.
0: Todas as outras
4: terás
0: artes
4: outras responsabilidades.
0: Sim, exatamente.
4: Exato. A maioria das artes
0: talvez
4: implica isso.
0: Talvez seja a banda desenhada.
4: Sim, sim.
0: E a literatura,
4: sim,
0: claro.
4: Sim. E a literatura, como é uma coisa isolada, digamos, tem também esse grande inconveniente, está-se muito só na literatura, mas eu sempre achei que um escritor deve conseguir ter uma profissão e não depender exclusivamente da escrita para sobreviver. Porque então tem que fazer concessões, é a tal história. E acho muito importante a liberdade total. A arte é o último reduto da liberdade total.
3: E nesse sentido, acha que a literatura, por exemplo, deve desafiar consensos sociais ou contribuir para os reforçar?
4: Eu acho que não deve fazer isso intencionalmente, mas inconscientemente está tudo dentro do escritor, porque ele faz parte da sociedade, do mundo, e ai daquele que não faz parte e que não se sente uma pessoa igual às outras e não passa pelos mesmos problemas dos outros, não é? Não há torres de marfim nem redomas, somos pessoas iguais às outras, com vidas iguais. E portanto, acho que a liberdade da criação é uma coisa que não tem preço. E isso nenhum dinheiro paga, nem nenhum dinheiro compra. Portanto, nós podemos, enquanto escritores, não estar nas livrarias, porque o lugar nas livrarias é pago pelos editores. Nas vitrinas, por exemplo, eu nunca vi um livro meu numa vitrina, porque esses lugares são caros e eu não sou suficientemente... os livros não vendem o suficiente para pagar eu ter um livro numa vitrina. Mas não me importo, porque não escrevo para agradar. Escrevo porque acho que aquilo que eu tenho a dizer pode contribuir de algum modo para ser útil também, porque não é só a beleza. Eu acho que a arte também tem uma utilidade, é um confronto, é uma maneira de dialogar de uma maneira muito profunda, pessoa a pessoa, é um encontro. E assim como eu devo imenso a mim e a muitíssimos escritores, E também gostei do livro do Celina, apesar das suas ideias, é um grande escritor, não posso negar isso. E acho que o escritor deve ter inteira liberdade. Depois o leitor pode ou não concordar com ele, pode ir saber o que é que ele fez e que atitudes políticas teve, etc., tudo isso, mas o escritor tem que ser livre, porque se está à espera do dinheiro do Estado para sobreviver, deixa de ser livre.
3: A arte
4: isso
3: é um encontro,
4: para mim é sagrado.
3: A arte é um encontro, Tilinda Gerção, e foi ótimo este encontro consigo. Muito obrigado por ter estado aqui nestes 3/4 de hora em que falamos sobre arte e política. E, meus amigos, marcamos novo encontro com ou sem arte para a próxima semana.
0: Fiquem bem.
1: Boa tarde e olha, muito, muito obrigado, Tio Linda.
4: Obrigada,
2: muito obrigado, Tio Linda. Muito
4: obrigada,
2: obrigado.
4: Júlio.
0: Até à próxima. Obrigado, Tio Linda.
4: Obrigada, Manuel Simas, e a todos também. Muito obrigada.

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1: Meia-noite, dia 9 de maio. A partir de agora e durante três dias, Moscovo e Kiev disseram sim à proposta de cessar fogo de Donald Trump. Por cá, o Tribunal Constitucional foi unânime no chumbo do diploma da direita parlamentar sobre a perda da nacionalidade como pena para condenados. O Chega fala em derrota. O PSD diz que não vai provocar um conflito institucional.
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1: Já estamos no dia 9 de maio. A partir de hoje e durante três dias, Moscovo e Kiev disseram sim à proposta de cessar fogo de Donald Trump e esse sim veio umas horas antes do início deste cessar fogo. Luís Peixoto.
2: O presidente da Ucrânia confirmou o cessar fogo e já instruiu o exército a não atacar as celebrações do dia da vitória em Moscovo. Volodymyr Zelensky defende nas redes sociais que a Praça Vermelha, palco das celebrações do 9 de maio, é menos importante do que as vidas dos prisioneiros. Yuri Ushakov, assessor presidencial do Kremlin, adianta que a trégua acontece depois de contactos telefónicos com os Estados Unidos e esclarece que os dois pilares do acordo são o cessar-fogo e a troca de 1.000 prisioneiros de cada lado. A trégua começa já a 9 de maio e prolonga-se até segunda-feira, anuncia Donald Trump nas redes sociais. O presidente dos Estados Unidos lembra o papel de Rússia e Ucrânia na Segunda Guerra Mundial e a importância do Dia da Vitória para os dois países. Trump espera que este acordo de cessar-fogo seja o início do fim de uma guerra longa, mortífera e dura. O líder norte-americano garante que as negociações com Moscovo e Kiev continuam.
1: O acordo envolve também a troca de centenas de prisioneiros e a Rússia diz também que está pronta para dialogar com a União Europeia, só que não vai tomar a iniciativa, disse o porta-voz do Kremlin, Dmitry Peskov.
3: Putin está disposto a negociar com todos, já o afirmou repetidamente. Não foi a parte russa que deu início à cessação total das nossas relações com a União Europeia. Essa iniciativa partiu de Bruxelas e de algumas capitais europeias. Estaremos dispostos a avançar com o nosso diálogo na medida em que os europeus estejam dispostos a fazê-lo. No entanto, tal como Putin afirmou repetidamente, não tomaremos a iniciativa de estabelecer tais contactos após a posição assumida pelos europeus.
1: 9 de maio, o primeiro dia do cessar-fogo, que acordaram tanto Kiev como Moscovo, de acordo com uma proposta que foi apresentada por Donald Trump. Em Angola, num cemitério de Luanda, encontraram-se numa vala comum restos mortais de 500 pessoas, possíveis vítimas do 27 de maio de 1977. O ministro angolano da Justiça disse à televisão pública de Angola que a descoberta resulta de um trabalho de 5 anos. Marci Lopes adianta que os restos mortais vão agora ser encaminhados para exames de laboratório, para confirmação das identidades, e a televisão pública de Angola está a publicar uma lista, está a dizer uma lista de centenas de nomes que podem coincidir com os restos mortais destes desaparecidos, 500 pessoas, para que os familiares entrem em contacto com autoridades para fazerem testes de DNA, para se poder então identificar essas vítimas. O 27 de maio de 1977 é um dos momentos mais sangrentos da história recente de Angola. Uma alegada tentativa de golpe de Estado, liderada por Nito Alves, levou a uma purga interna no MPLA e a uma repressão que provocou dezenas de milhares de mortes. O diretor-geral da Organização Mundial de Saúde viaja hoje para as Canárias. Tedros Adhanom Ghebreyesus vai coordenar o desembarque dos passageiros do navio afetado pelo surto de antivírus. Ora, esse navio pode chegar a Tenerife antes do previsto, ou seja, na próxima noite ou madrugada de domingo. O ministro dos Negócios Estrangeiros enalteceu esta noite a rede de acordos de comércio livre celebrados pela União Europeia, considera Paulo Rangel, que traduzem o sucesso da política externa dos 27 contra o protecionismo.
4: A União Europeia acaba de celebrar o acordo do Mercosul, celebrar o acordo com a Índia, tem um possível acordo com a Austrália, está a criar uma rede de acordos de comércio livre. Isto é criar, especialmente, poder económico no contexto mundial. Evidentemente que a União Europeia

tem de fazer uma rede internacional de acordos. Só com a Índia, praticamente atinge 2 mil milhões de pessoas. E com o Mercosul, 700 milhões. Há acordos com o Canadá, o acordo com o México. Isto é um sucesso da política externa.

0: entre a Europa e os Estados Unidos, e aqui incluo, por exemplo, a Noruega ou o Reino Unido, que claramente estão neste plano ao lado da União Europeia, havendo este arrefecimento, isto também tem um efeito paradoxal. É um efeito positivo. É que a União Europeia compreende que tem que fazer muito mais pela sua segurança, pela sua defesa, e, portanto, está a unir-se em torno disso.
1: O ministro dos Negócios Estrangeiros, convicto de que a União Europeia está muito mais capaz e viva, a fazer estas declarações na véspera do Dia da Europa, que se assinala este sábado. Precisamente, o conservador Péter Maguiar presta hoje juramento como primeiro-ministro da Hungria na sessão inaugural do Parlamento. Ele afastou do poder o ultranacionalista Viktor Orbán ao fim de 16 anos à frente do governo húngaro. O partido de Maguiar venceu as eleições legislativas de 12 de abril, com 53% dos votos. Isto, de acordo com o sistema eleitoral da Hungria, dá-lhe uma ampla maioria de 2/3, com 141 deputados, de um total de 199 deputados no Parlamento da Hungria. O secretário-geral do PCP elogia a decisão do Tribunal Constitucional. Paulo Raimundo considera que os juízes cumpriram a Constituição à letra.
2: O Tribunal Constitucional veio, a partir da letra da Constituição, veio fazer aquilo que só podia-se fazer e que não há grande novidade, foi dizer que é inconstitucional um dos artigos mestres da nova lei da nacionalidade. Fez bem o Tribunal Constitucional, fez bem a Constituição, é este o caminho que é preciso cumprir.
1: Paulo Raimundo, num jantar comício em Lisboa, ao Tribunal Constitucional, ao final da tarde, anunciou esse chumbo, novo chumbo do decreto que previa a perda da nacionalidade para quem cometa alguns tipos de crime. O anúncio foi feito pelo presidente do Tribunal, o juiz conselheiro José João Abrantes.
3: O plenário do Tribunal Constitucional decidiu hoje pronunciar-se por unanimidade pela inconstitucionalidade de várias normas constantes do Decreto da Assembleia da República número 49/17, que altera o Código Penal, criando a pena acessória de perda da nacionalidade em sede de fiscalização preventiva da constitucionalidade.
1: O líder da bancada parlamentar do PSD já reagiu. Hugo Soares diz que o partido vai estudar o acórdão, mas não vai provocar nenhum conflito institucional.
4: A lei da nacionalidade era para nós o essencial e ela foi promulgada pelo Sr. Presidente da República. Quanto à perda da nacionalidade como sanção acessória que foi declarada inconstitucional pelo Tribunal Constitucional, nós teremos tempo para analisar o acórdão. E nós falaremos com todos os partidos que apoiaram a aprovação dessa lei no Parlamento. Mas também fui muito claro quando disse que não provocaremos nenhum conflito institucional por força desta declaração por unanimidade do Tribunal Constitucional.
1: André Ventura, do Chega, admite derrota.
5: Bom, é uma derrota do Chega, evidentemente. Foi o Chega, digamos assim, é o autor destas propostas, pode-se dizer assim. Fomos nós que propusemos que quem cometesse crimes em Portugal, tendo obtido a nacionalidade portuguesa, perdesse essa nacionalidade.
1: E admite insistir no Parlamento com o diploma, fala mesmo em referendo.
5: Eu quero deixar claro que nós vamos insistir nisto. Ainda hoje procurarei falar com o líder do PSD para dizer que da nossa parte nós reconfirmaremos esta lei. Repito, que quem comete crimes deve perder a nacionalidade portuguesa. Se outros entenderem que não deve ser assim, então eu desafio o Parlamento e as instituições a fazermos um referendo sobre isto.
1: No comentário político, Ricardo Jorge Pinto considera que a decisão do Tribunal Constitucional encerra um capítulo para o PSD, pois o partido não tiraria qualquer benefício em ir contra o Constitucional e o Presidente da República.
6: Esta é uma situação que não interessa ao PSD utilizar como arma de arremesso, se eventualmente insistisse agora numa componente que deliberadamente já tinha deixado de fora da lei da nacionalidade. Percebeu-se que estava a antever aquilo que agora se comprovou. Em segundo lugar, que o PSD se demarcaria imediatamente desta tentativa de legislação no momento em que o Tribunal se pronunciasse contra. Aqui, ainda por cima, uma decisão unânime. Dá ainda mais latitude para o PSD conseguir agora convencer os outros partidos de que não há aqui terreno para andar, porque estaria a entrar em rota de choque contra um Tribunal Constitucional e contra um Presidente da República que se colocaria ao lado do Tribunal.
1: Os social-democratas respiram de alívio, o Chega ganha um novo fôlego a partir de agora para insistir num processo de revisão constitucional, entende também o comentador de política nacional da RTP, Ricardo Jorge Pinto.
6: Do lado dos outros partidos, nomeadamente o Chega, também não me parece que haja aqui grande inconveniente. Aquilo que é claramente uma

0: derrota do Chega será muito rapidamente transformada numa vitória por André Ventura, que virá agora dizer, mais uma vez, que é urgente fazer uma revisão constitucional para evitar exatamente aquilo que foi a decisão por unanimidade do Tribunal Constitucional. É um processo terminado com um suspiro de alívio do PSD e com um encher de pulmões de André Ventura.
1: O comentário de Ricardo Jorge Pinto. Até ao momento foram confirmados 6 casos de antivírus, entre os 8 casos suspeitos notificados, é o que acaba de referir em comunicado a Organização Mundial de Saúde. Estes 6 casos foram confirmados em laboratório, todos foram causados pela estirpe dos Andes, a estirpe do antivírus conhecida por ser transmissível entre seres humanos. A OMS fala numa taxa de letalidade de 38%, com as 3 mortes que já se verificaram com o surto de antivírus identificado no navio Ondios.
2: 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Bom fim de semana.
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0: Viva, seja bem-vindo ao Geometria Variável com Carlos Coelho e Marisa Matias. 2 meses do Presidente seguro, ainda será cedo para tirar conclusões de como vai ser o seu mandato de 5 anos. Se for cedo, para já ficamos com os indícios. Estabilidade e diálogo. Pelo menos parecem ser estas duas intenções reafirmadas ao longo destes 2 meses. No pacote laboral, para lá de o Presidente ter insistido com o diálogo, quando a CIP já dava as negociações por findas, António José Seguro foi ao terço do país devastado nestes 2 meses, devastado pelo comboio de tempestades, e não gostou do que viu, dos apoios prometidos para o dia seguinte, que ainda não tinham chegado. E estava tudo mais ou menos bem, até ao momento em que chegamos à escolha de Adalberto Campos Fernandes, médico e antigo ministro do governo de António Costa, para o controverso, constitucionalmente falando, Pacto para a Saúde. Pois veio a promulgação da nova lei da nacionalidade, com reparos e recados que alguns dizem que mais pareciam justificar um veto. O PS agitou-se. O regresso de Pedro Nuno Santos também poderá ter contribuído. Escolheu-se uma outra antiga ministra do PS para debater com o seu antigo colega de governo este Pacto para a Saúde. A esquerda, à esquerda do PS não gostou, mas a direita ou o centro-direita, o governo está a gostar, Carlos. E porquê?
1: Mas eu acho que o Presidente António José Seguro está a definir o seu perfil de presidência. Eu diria que é uma espécie de uma estrutura de influência. É assim que ele vê. Se quisermos fazer uma diferença relativamente ao seu antecessor, ao contrário de Marcelo, não vai exagerar no protagonismo nem na presença mediática permanente. Esta ideia de uma estrutura de influência, que tem talvez a sua expressão mais significativa no Pacto da Saúde, comporta riscos. Uhum. Comporta riscos. Porquê? Primeiro, ele está a cumprir uma promessa. Okay. E sob esse ponto de vista é de elogiar, porque ele disse que ia fazer isto durante a campanha eleitoral.
0: É verdade isso. Vai. Mas a questão é saber se ele pode fazer isto, se a Constituição lhe permite que ele faça.
1: Não, eu acho que sim. Eu não acho que haja aqui qualquer violação da Constituição, para ser completamente sincero.
0: Agora, mas sabe que há quem ache, não é?
1: Eu acho que essa
0: Vital Moreira, por exemplo.
1: Eu acho que essa opinião é um bocadinho precipitada, porque depende um bocadinho do que é que vai ser este pacto. Eu acho que é perfeitamente lícito ao Presidente da República tentar aproximar as posições. E é perfeitamente lícito ao Presidente da República perceber qual é a radiografia de um grande problema nacional. Agora, a questão é de saber qual é o resultado final deste esforço. Isto é, depois de dialogar, depois de analisar, depois de tentar conciliar, pode haver 3 tipos de saída. Ou um documento de princípios gerais, que é relativamente fácil pôr toda a gente de acordo, mas cuja consequência pode ser muito limitada. Ou um documento com orientações estratégicas, isto é, dizendo o que é que se deve fazer em cada uma das áreas.
0: E aí está a sobrepor-se ao Governo.
1: Não é necessário que se proponha ao Governo. O que me parece é que, se for um conjunto de medidas concretas com calendários, aqui já pode haver uma sobreposição entre as funções do Presidente e as funções do Governo. E uma das notícias que nós tivemos esta semana foi que, enquanto decorre este Pacto de Saúde, que está apontado para demorar um ano, não é? O Governo vai apresentar nos próximos meses, em princípio até ao verão, uma proposta de lei de bases da saúde, ainda que inspirada num projeto de Maria Belém Roseira, portanto, sim, numa iniciativa socialista. A verdade é que...
0: Sim, mas que esteve na gaveta durante 8 anos, esse projeto.
1: O Governo não vai suster a sua iniciativa enquanto decorre o Pacto da Saúde. E, portanto, em termos de calendário, pode não haver aqui uma grande concertação. Vamos agora, a maior resistência ao Pacto e a Adalberto Campos Fernandes não veio da área do Governo.
0: Não, claro, é o que eu estou a dizer.
1: Veio da área do Partido Socialista. Mariana Vieira da Silva, que aparentemente é a negociadora do Partido Socialista, declarou: ainda não consegui perceber em que é que falta um acordo. Isto são palavras dela. E disse que o que ela via são problemas do governo na ação governativa e não problemas legislativos. Assim como quem diz, não sei porque é que me estão a convidar para uma mesa de
0: negociações.
1: Negociações, onde os problemas não são os reais. Os reais estão na dimensão executiva e não na dimensão legislativa. Portanto, eu acho que não deixa de ser interessante que a maior resistência à iniciativa do Presidente da República, António José Seguro, venha do Partido Socialista e não das outras forças políticas.
0: Marisa, neste Pacto da Saúde, ainda por cima, a Marisa nesta área tem pergaminhos.
2: acho que é difícil avançar muito mais do que aquilo que foi dito, porque nós não sabemos muito, não é?
0: Mas a esquerda não gostou e a direita parece ter gostado, não é? Para já, assim, para resumir?
2: Sim, para resumir, ou seja, eu estou completamente de acordo com o Carlos que principalmente esta ação por parte do Presidente é uma ação, de certa forma, para testar a sua capacidade de influência.
0: Não é uma interpretação extensiva da Constituição?
2: Pode fazer ou não. Eu não sei exatamente qual é o conteúdo, portanto tenho muita dificuldade neste momento em dizer sim, faz muita confusão ou não, não me faz confusão nenhuma, porque eu não sei exatamente o que é que está lá dentro, não é? Nem ninguém sabe, sabemos que vão ouvir durante um ano, que é um projeto para um ano, que começa já em funções agora, que a equipa não será assim muito extensa, mas quer dizer, em relação ao conteúdo concreto, nós não sabemos muito
0: nada,
2: bem.
0: Pois, claro.
2: O Carlos dizia que pode ser um documento de princípios gerais ou pode ser um documento mais de orientação estratégica. Entre estas duas hipóteses há um mundo. E uma pode trazer problemas e outra pode não trazer problemas nenhuns. Ou pode nenhuma trazer problemas nenhuns do ponto de vista constitucional.
1: Certo.
2: Mas a verdade é que eu tenho muita dificuldade em poder comentar. Aliás, não consigo perceber muito bem onde é que se fundamenta as posições que dizem que não há problema nenhum, como também não percebo as posições que dizem que pode haver imensos problemas, porque nós não temos esse conhecimento. Mas dito isto, obviamente o que o Presidente está a tentar fazer é dar seguimento a uma promessa eleitoral. Agora, eu sinceramente esperaria que houvesse contornos mais definidos. Porque há uma promessa eleitoral de dar importância à saúde, de colocar no centro da sua intervenção. Sabemos que essa é uma intenção do Presidente, mas apresentar assim como foi apresentado está a gerar imenso ruído. Se calhar até algum dele desnecessário, não sei, ou então pode ser muito necessário, mas parece-me pouco preparado e sobretudo sendo uma prioridade do Presidente. Era importante que nós soubéssemos mais alguns detalhes dessa prioridade.
0: Carlos, e em relação à lei da nacionalidade, porque é que a esquerda não está a gostar e a direita está?
1: Que a esquerda não goste parece-me relativamente fácil
0: não,
1: de entender.
0: Não gosta da atitude do Presidente, não é propriamente da lei.
1: Não, vamos querer. O Presidente da República faz vários reparos e na opinião do Partido da Esquerda justificavam o veto. Eu não sei se os reparos são de molde a justificar o veto ou se o Presidente da República teve em atenção a maioria que aprovou esta lei, porque foi uma maioria superior a dois terços. Qualquer veto, mesmo que fosse um veto constitucional, se a maioria dos dois terços da Assembleia confirmar a lei, supera o veto constitucional.
0: Certo, mas fica uma atitude.
1: Eu acho que o Presidente da República
0: avisou
1: e também aqui definiu um bocadinho o seu perfil na relação com o Poder Legislativo da Assembleia da República. Ele está a dizer à Assembleia que respeita o papel da Assembleia enquanto órgão legislativo, mas que não renuncia a ter a sua opinião e a assinalá-la. Ou seja, ele mesmo que não faça um veto jurídico, de certa forma está a fazer um veto político, isto é, ele está a assinalar discordâncias e em alguns dos reparos
0: fundas.
1: Em alguns dos reparos não são divergências, mas são receios. Ele está a dizer isto tem que ser executado desta maneira, tem que ser aplicado desta maneira para não.
0: Nomeadamente em relação às crianças.
1: Exato,
0: não é?
1: E portanto, sob esse ponto de vista, eu acho que se compreende bem. O problema aqui, na relação entre ele e sobretudo o Partido Socialista, é que o Partido
0: nunca foi fácil as relações dos presidentes socialistas com. Aliás, geralmente isso nunca é muito fácil.
1: Sim,
0: também
1: é
0: Marcelo Rebelo de Sousa, sobretudo no primeiro mandato, teve uma declaração muito difícil com o seu partido de origem.
1: Exatamente. Que o acusava de estar demasiado amigado com o primeiro-ministro António Costa. A relação com o PS é que o PS levantou a questão da constitucionalidade de um dos instrumentos jurídicos, sendo a lei nacional, aquele que tem a ver com a moldura, porque há dois textos legislativos diferentes. Vamos supor que o Tribunal Constitucional dá razão ao Partido Socialista. Eu estou a imaginar que quem mais à esquerda critica o António José Seguro use essa declaração, esse acórdão do Tribunal Constitucional para dizer nós tínhamos razão quando dizíamos que o Presidente devia ter tratado. Ou, neste caso, devia ter sido ele a suscitar a questão da constitucionalidade junto do Tribunal Constitucional. Se o Tribunal Constitucional não der razão ao Partido Socialista, poupa-se esta... Agora, evidentemente que esta lei tinha, que era, era muito controversa e, portanto, que qualquer decisão do Presidente seria apoiada por uns e criticada por outros. Isso é a vida, não é?
0: Marisa, porquê é que a esquerda não está a gostar desta atitude de seguro?
2: Bem, eu creio que em relação a esta lei, também por causa de muito o que foi dito na campanha e daquilo que foi debatido em torno desta, desta lei, que se bem recordamos foi, aliás, mais ou menos coincidente depois com o veto do anterior Presidente Marcelo Sousa, em relação à primeira lei que foi apresentada.
0: Pois, mas era outra versão da lei, não era esta?
2: Era outra versão, mas há, há partes que foram alteradas, há outras que não. Desde logo há uma alteração significativa, aquela que o Carlos estava a referir, porque há uma separação, não é? O que tem a ver com a pena acessória da perda de nacionalidade está agora num outro decreto separado que tem a ver com a alteração do Código Penal e é, é sobre essa que não há uma, um pronunciamento por parte do Presidente, porque houve o pedido de fiscalização preventiva da constitucionalidade por parte do Partido Socialista, como o Carlos estava a referir. Em relação à outra parte da lei, digamos assim, eu creio que há razões, haveria razões e expectativas para que o Presidente pudesse vetar.
0: Mesmo com
2: assim
0: uma maioria de 2/3 na Assembleia?
2: Sim, porque eu creio que se for para levar a sério a nota emitida pela Presidência da República e os recados que estão ali colocados e dirigidos ao Governo, a consequência teria que ter sido um veto desta proposta legislativa. Parece-me a mim que seria muito maior a coerência. Ou então, não havendo veto, não faz muito sentido depois uma lista de recados, porque, por exemplo, dentro dos recados do Presidente aparece a importância de garantir que os processos pendentes não são efetivamente afetados pela alteração legislativa. Ora, esta versão que chegou ao Presidente para a sua promulgação já não tem o efeito retroativo que tinha a primeira versão e, aliás, uma das razões pelas quais foi votada essa lei pelo Presidente Marcelo Rebelo de Sousa foi precisamente porque era contrário a esse efeito retroativo da aplicação da lei, não tem o efeito retroativo, mas também não tem um regime de aplicação definido. E, portanto, o que estamos a falar é que não está de nenhuma forma garantido que isso não aconteça, ou seja, de que os processos em curso não sejam afetados por esta lei, porque não havendo nenhuma previsão do regime de transição,
1: então, Marisa
2: pode acontecer.
1: A Marisa está a dizer que os reparos do Presidente fazem sentido.
2: Fazem sentido, fariam muito mais sentido
0: se tivesse vetado.
2: No sentido de voltar à Assembleia, e mesmo que haja uma segunda votação que aprove esta lei, ser uma segunda versão que contempla, por exemplo, um regime de transição, onde está claríssimo que não estão afetados os processos que estão em curso neste momento. Não
0: e sei são se milhares de entender. Processos.
2: São,
0: portanto,
2: são
0: se forem milhares. Afetados, isso pode entupir os tribunais para a frente.
2: Por várias razões, exatamente, porque assim, esta lei, é bom relembrar, esta lei foi uma lei que começou e foi desenvolvida a partir dos pressupostos errados, não é? Infelizmente, uma lei que foi um bocadinho pagar um favor ao Chega, que gosta muito de associar a criminalidade à imigração.
0: Foi, Carlos, foi.
1: Não partilho desta análise, para ser sincero.
2: Pronto, mas eu já tínhamos tido a oportunidade, aliás.
0: Claro, mas é só para clarificar, Marisa.
2: E eu acho que assim foi, tanto é que existe esta discussão, que ainda permanece, sobre a pena acessória da perda de nacionalidade em caso de crimes que são cometidos. Enfim, toda uma série de dificuldades que são criadas com esta nova lei. Mas ela, obviamente, tem como objetivo dirigir-se a um determinado tipo de imigrantes, os trabalhadores, aqueles que têm menos recursos. Mas há milhares de processos que estão pendentes e nem todos são processos de imigrantes pobres. Houve uma peça jornalística esta semana, que agora não me recordo a referência, peço desculpa, mas que falava precisamente da quantidade de investimento que houve através do Vistos Gold e de tantos estrangeiros que investiram em Portugal milhares, de centenas de milhares de euros, com uma expectativa de uma segurança legal de poder ter a nacionalidade ao fim de algum tempo, e que é legítimo esperar que muitas destas pessoas com recursos financeiros avultados possa colocar o Estado em tribunal se de facto começar a haver uma interpretação da lei tal como ela foi aprovada. Nós também temos que reconhecer, e sabe-se que há muitos processos que estão pendentes e que estão a atraso, mas desde que se começou a discutir esta lei, e não é por acaso que o Governo na primeira versão queria que os efeitos fossem retroativos ao momento em que se começou a discutir logo, e não em o momento em que fosse aprovado, mas desde essa altura os casos que estavam por resolver, também não houve uma aceleração. Pelo contrário, se calhar até se arrastaram mais um bocadinho na expectativa de que esta lei viesse a clarificar. Portanto, ela pode trazer aqui vários problemas. O meu principal problema é político. Eu creio que é incoerência com os recados, até porque criando uma expectativa de que podia ser feito de maneira diferente, nomeadamente em relação ao regime de transição, esperaria que o Presidente tivesse vetado a lei. Não olhasse para ela apenas como um processo, mas olhasse com a dimensão política que tem. O Parlamento confirmaria uma nova versão, mas o Presidente teria tido uma oportunidade de tentar que houvesse alterações no sentido de irem em linha com os recados que acabou por incluir na nota.
0: Acha isso, Carlos? Acha que seria possível isso?
1: Não, eu acho que o Presidente tomou uma decisão que corresponde ao perfil da relação que ele quer com a Assembleia da República. Pronto. Portanto, sob esse ponto de vista, eu acho que ele está a definir o seu estilo. Pode aperfeiçoá-lo, pode ajustá-lo.
0: Mas percebeu que havia dois terços da maioria, que aquilo ia continuar, portanto deixa cá deixar estes recados todos, que toda a gente vai ler, e portanto tenham cuidado na aplicação da lei.
1: Eu acho que a leitura que se pode fazer desta iniciativa do Presidente é que ele não se está a colocar numa posição de afrontamento relativamente aos outros órgãos de soberania, mas não se espera que ele fique calado. Eu acho que é a fotografia que retiramos desta atitude.
2: Eu percebo isto que o Carlos está a dizer, mas é que o Presidente tem mais do que palavras, tem instrumentos à sua,
1: com certeza que
2: à
1: tem.
2: Sua disposição e portanto, foi uma escolha também não usar esses instrumentos.
0: O Carlos falava há pouco de uma fotografia e eu ia pegar nessa imagem precisamente para dizer que na semana passada houve uma fotografia que foi a do PTRR, portanto o Programa Portugal Transformação, Recuperação e Resiliência, um pouco mais de um quarto do empréstimo da Troika, mais ou menos, a 9 anos. Houve quem dissesse que o programa já estava preparado para assinalar os 2 anos do governo, mas depois sobreveio o comboio das tempestades e se aproveitou. Bem como já inclui projetos em andamento e que se juntou tudo num plano, uma celebração quase, foi um acontecimento, acabou com o hino nacional sem perguntas de jornalistas, portanto era uma espécie de uma apresentação, mas vale a pena também perguntar, Marisa, se, para lá disto, se esta ideia de juntar tudo num único documento, numa estratégia que não é para a década, é há 9 anos, mas juntar tudo aquilo que está em andamento e aquilo que se pensa fazer, qual é que é o mal disto? Não é uma boa ideia?
2: Eu não acho que os programas e os planos em si mesmo sejam boas ou más ideias, dependendo de quem os apresenta ou se são mais anos ou menos anos. Depende, obviamente, do conteúdo. Agora, eu creio também que o que é preciso ter em linha de conta é que este governo já nos habituou a muitos programas com muito fraca execução e isso é problemático. Pensar, ou seja, em 2 anos nós já tivemos a apresentação por parte deste governo, sei lá, do plano de emergência e transformação de saúde, o programa Construir Portugal, muitos anúncios, aliás no caso da saúde até seria para 6 meses e vemos onde é que estamos neste momento e portanto é legítimo que também haja dúvidas em relação à capacidade de implementação deste PTRR, sobretudo quando ele é associado ao comboio de tempestades e aos impactos que teve em algumas zonas do país, em particular na região centro do país, e já passados 3 meses que estamos desse comboio de tempestades, ainda há um conjunto de problemas enormes por resolver e que não foram resolvidos. Continua a haver pessoas com casas ainda semi-destruídas, muitas empresas ainda fechadas, e no caso da Marinha Grande tem havido vários alertas a esse respeito, vias de comunicação, enfim, ainda...
0: E que já está a ter impacto nas contas, tudo isso?
2: Exato,
0: não é?
2: Começa a ter impacto porque são muitas...
0: A região era uma região que produzia muito.
2: Muito industrial e com empresas com um peso muito significativo na economia e que não estão a conseguir voltar a trabalhar. E, portanto, 3 meses depois, continuamos com essa situação e ser apresentado um programa para 9 anos, quando se está a ver a incapacidade de responder à situação mais emergente, no mínimo pode gerar dúvidas em relação à capacidade do governo em responder a estas circunstâncias. E depois há também, obviamente, a dimensão de que há muito poucos recursos novos. Eu sei que o ministro fez um esforço enorme em tentar justificar que era tudo novos recursos.
0: Ministro Castro Almeida, da Economia.
2: Ministro Castro Almeida, exatamente. que eram todos novos recursos e que havia apenas uma pequena percentagem de 900 milhões, e estamos a falar de 22.600 milhões de euros, mas que era apenas 900 milhões. Há também um trabalho que foi feito pelo Diário de Notícias e que faz essa verificação, que diz o contrário, ou seja, diz que 2/3 das medidas já estavam previstas no Orçamento de Estado. 6 meses antes da tempestade, já havia 2/3 das medidas previstas no Orçamento de Estado, e depois faz todo um levantamento do que é que são dinheiros comunitários e outras fontes de receita, mostrando que na realidade estamos a falar de 8,4 mil milhões de euros que sobram daqueles que eram os programas que já estavam em implementação e, portanto, que também não há assim tanto de novo. Mas isto é forma. Vamos ao conteúdo. E no conteúdo há, de facto, algumas medidas de prevenção. Se são novas ou não é duvidoso. Por exemplo, o Fundo das Calamidades já tinha sido apresentado a 20 de fevereiro, não é novo. As questões relacionadas com o Starlink, a ligação ao poder local, também não é novo, já tinha sido apresentado. Há alguma novidade em relação às reservas de medicamentos e a possibilidade de estudar a reserva de alimentos em situações destas. E, portanto, eu não digo que medidas de prevenção são despicendas, pelo contrário. Aliás, o que é que nós fazemos quando há catástrofes desta natureza e quando precisamos de planos desta natureza? Precisamos, por um lado, de ver o que é que foi destruído quando a catástrofe já aconteceu e ajudar quem foi afetado, o que não está a correr bem, diga-se passagem, mas prevenir em relação a novas catástrofes e, portanto, colocar a tónica aí parece-me importante. Só que eu acho que a tónica não está aí. Este plano é muita coisa, muita coisa. Muito vasta, muito distendida no tempo, e há de facto, estas medidas são aquelas que eu acho que são as únicas que têm alguma relação com a situação em que nós estamos, mas que não correspondem verdadeiramente, digamos assim, às necessidades que temos, e sobretudo quando nos aproximamos de um verão que ameaça ser trágico, porque há muito
0: material
2: de combustível,
0: que não é possível retirar,
2: remover, que está a ser difícil, portanto. Enfim, vamos ver, e eu espero sinceramente que não tenhamos nenhuma tragédia no verão e que os incêndios não sejam aquilo que se prevê que sejam, portanto espero sinceramente que assim seja, mas seja como for, vejo neste programa muita coisa e pouco direcionada para aquilo que diz ser a razão, que se diz ser a razão para que este programa possa existir. Portanto, eu não tenho nada contra que se junte recursos, que se junte estratégia. Agora, tenho muita dificuldade em perceber o que é que está exatamente aqui nestas 96 medidas e da forma como é que elas dialogam, como é que são postas em prática, como é que estes recursos vão ser mobilizados, de onde é que vêm exatamente, porque acho que tudo isso está muito pouco clarificado.
0: Carlos, como é que pode acalmar estes receios da Marisa? E não são só da Marisa, como sabe.
1: Sim, com certeza. Mas qual é o meu ponto de partida? O meu ponto de partida é que o PTRR nasce de uma calamidade, mas não...
0: Isso é verdade mesmo?
1: Sim.
0: Não estava já tudo...
1: Não, já lá vamos. Mas o PTRR nasce de uma calamidade, mas não pode ficar prisioneiro da calamidade. Ele deve servir para apoiar quem sofreu, para reconstruir o que foi destruído, mas sobretudo, como a Marisa estava a dizer, para garantir que Portugal fica mais bem preparado para a próxima crise.
0: Eu acho
1: que
0: isso, próxima calamidade.
1: Eu acho que isso é fundamental. Compreender-se-á que eu elogio o governo pela atitude de diálogo com que construiu este...
0: Sim, porque disse também que isto não é um programa fechado. Eu por acaso esqueci-me de dizer isso, mas isso é importante.
1: Houve mais de 906 contributos escritos, mais de 70 reuniões territoriais e setoriais. Envolveu-se o Presidente da República à data e o Presidente da República eleito, que já tinha sido eleito, mas eu não tinha tomado posse. Mas foram os diversos partidos, as autarquias, os parceiros sociais, as empresas, a academia, os cidadãos, de tal forma que partidos que costumam ser mais radicais na oposição parlamentar,
0: mais vocais,
1: vieram vangloriar-se de várias das medidas que estão no PTRR,
0: eram
1: resultado de sugestões deles. E, portanto, esta circunstância é boa para o governo, porque ouvir não significa que o governo abdique de governar, pelo contrário, significa que obriga o governo a governar melhor. Portanto, eu acho que esse processo está feito. Agora, o que é que a Marisa diz?
0: Diz que isto vinha de longe.
1: A Marisa diz que não há tanta novidade porque havia já medidas que estavam previstas. Ela tem razão. Porque este PTRR tem medidas novas, mas há medidas que já estavam previstas e que agora foram reforçadas, ou foram aceleradas, ou foram reconfiguradas, isto é, foram alavancadas. Eu acho que isto deve ser assumido, não pode ser escondido.
0: Por exemplo, as barragens. Há barragens que já estão em construção.
1: Maria Flor Pedroso, quando uma medida existente é boa, mas é insuficiente, o papel do Governo é dar-lhe escala, é financiamento, coordenação e prioridade. Num país a sério, não se deita fora uma boa medida só para poder dizer que se inventou uma outra. E, portanto, o que o Governo fez foi, face à necessidade de apoiar quem precisava, de reconstruir o que foi destruído e de prevenir novas crises, olhou para os instrumentos que estavam disponíveis e viu o que é que se tinha que inventar de novo e o que é que se tinha de reforçar, que já estava previsto, mas era insuficiente. Eu acho que isto demonstra seriedade. Agora, há uma outra linha de ataque que a Marisa usou e que vários comentadores mais à esquerda têm usado, que é de dizer que o plano até pode não ser muito mau, mas que vai ser mal executado.
0: Bem, veja-se o que aconteceu na saúde.
1: Maria Flor Pedroso, não sabemos, quer dizer, temos de esperar, quer dizer, não, eu não posso...
0: Sim, mas diz-se isso por causa do que aconteceu com a saúde.
1: Eu não posso partir do princípio que vai haver problemas de execução. Agora, o que me parecia mais inteligente, face à evidente necessidade deste plano, é que os partidos que contribuíram com ideias e até que se vangloriaram de que as suas propostas estão contidas no plano, pudessem dizer, ok, o plano é bom, vamos a ver como é que ele é executado. O facto de se concordar com um plano e de o apoiar não vincula ninguém à forma como ele vai ser executado. Haverá um momento para analisar se a execução foi correta ou foi incorreta, se foi eficaz ou não foi eficaz. Este plano tem três horizontes temporais, porque há medidas do curto prazo, que tem a ver já com 2026, há medidas para o médio prazo, que tem a ver com 2027 até 2029, e há medidas de longo prazo que vão até 2034. É perfeitamente possível fazer uma avaliação de cada uma destas etapas, analisando se o Governo esteve à altura ou não esteve à altura.
0: Vamos ver.
1: Mas isso não impediria, a meu ver, com mais inteligência, das pessoas reconhecerem que este plano, que resultou de tantas contribuições e tantas participações, é não apenas um bom plano, mas com um plano de que o país precisa agora.
0: Geometria variável, número 262. Estamos com Carlos Coelho e Marisa Matias, ambos já foram eurodeputados e pertencem às direções atuais dos seus partidos, PSD e Bloco de Esquerda. O Carlos já foi governante e lidera a plataforma Nossa Europa e a Marisa duas vezes candidata presidencial. A Europa toda, mais o Canadá e outros países, são cerca de 50, reuniram-se na Arménia, mas sem o chanceler alemão. Ainda assim, este movimento, esta capacidade que a Europa demonstrou de conseguir agregar mais do que os 27. Carlos, é um novo fogo ou é um estertor?
1: Eu não diria nem uma coisa nem outra, para ser completamente sincero. Não é?
0: Eu sei que são duas coisas extremadas, mas a Europa está em dificuldades.
1: Sim, com certeza, mas o que é que nós tivemos na capital da Arménia?
0: Em Yerevan.
1: Yerevan. Tivemos a 8ª Cimeira da Comunidade Política Europeia, que foi politicamente significativa, mas eu diria um tanto ou quanto inconsequente.
0: Mas esse é o problema que a Europa...
1: Ah, mas não tivemos só isso. Tivemos a primeira cimeira União Europeia-Arménia. Essa cimeira teve aprovações, portanto, ou seja, tivemos um momento mais performativo, se quiser, mais cerimonial.
0: Daqueles que acabam com o hino e sem perguntas dos jornalistas.
1: Mas ainda assim, com significado, e com significado porque a Arménia está dentro da área de influência russa, e porque
0: Quer juntar-se ao Ocidente
1: e, portanto,
0: Ocidente
1: isso tem...
0: europeu.
1: Pela primeira vez tivemos um convidado fora da Europa na conferência da Comunidade Política Europeia, o Primeiro-Ministro do Canadá, que fez aliás um discurso notável.
0: E que se sentiu lindamente, disse ele, não é?
1: Ele não só se sentiu lindamente, como eu acho que o Presidente do Conselho Europeu, António Costa, foi particularmente feliz quando sublinhou a participação de McCartney, dizendo a Europa e o Canadá são mais do que parceiros com a mesma visão. Juntos estamos a construir uma aliança global para defender a paz, a prosperidade partilhada e o multilateralismo. Portanto, os recados estão todos dados e eu acho que foram muito bem dados. E, portanto,
0: também... Um bocadinho como a PTRR, depois logo vemos o que é que isso dá, não é?
1: Com certeza. Houve um tandem positivo entre as afirmações muito boas de António Costa e as provocações inteligentes de Emmanuel Macron. Eu acho que o tandem Costa-Macron funcionou muito bem nesta cimeira. Agora, como eu disse há bocadinho, a cimeira União Europeia-Arménia é particularmente relevante porque Putin já veio dizer que a Arménia tinha que decidir se queria estar de um lado ou no outro. Ele disse, é impossível pertencer simultaneamente a uma União Aduaneira com a União Europeia e com a União Económica Euroasiática, que é o grupo deles, dizendo que Yerevan tem de escolher. E esta cimeira entre a União Europeia e a Arménia está a dar condições objetivas à Arménia para que ela opte pelo Ocidente e não pela Rússia. E o que é que se aprovou nessa cimeira? Primeiro, uma declaração conjunta entre a União Europeia e a Arménia com compromissos em matéria de conectividade, de energia, de transportes e de cooperação digital. Em segundo lugar, 2 mil milhões de euros, em bom rigor 2 mil milhões e meio, portanto 2,5 mil milhões, de investimento da União Europeia na Arménia ao abrigo da estratégia Global Gateway. Depois 30 milhões de euros através do Mecanismo Europeu de Apoio à Paz para reforçar as capacidades das Forças Armadas Arménias. E, finalmente, a confirmação da nova Missão Civil de Parceria da União Europeia da Arménia, com um mandato inicial de 2 anos, para ajudar a Arménia a reforçar a resiliência face à interferência russa, ataques cibernéticos e fluxos financeiros ilícitos. E é bom recordar que a União Europeia tem detectado campanhas massivas de desinformação relativas às ativas arménias de junho e com origem na Rússia.
0: Marisa, extrator ou novo fogo esta cimeira? As duas,
2: um bocadinho as duas e um bocadinho sim. Nenhuma. Na realidade, o que é esta comunidade política europeia? Relembrar que isto é uma proposta que surgiu
0: de Macron
2: em 2022, a seguir à invasão da Ucrânia por parte da Rússia. E que...
0: Mas é uma boa ideia, ou não é uma boa ideia?
1: Claramente uma boa ideia.
2: Acho que espaços de diálogo multilaterais são sempre boas ideias. Ou seja, é um espaço onde a União Europeia e os seus vizinhos conversam.
0: Sim.
2: E estamos a falar de vizinhos como o Reino Unido, que temos estado atento, mas já não está, mas estamos a falar também dos Balcãs, estamos a falar da Ucrânia, da Turquia, etc.
0: São quase 50 países.
2: Esta comunidade foi motivada pela invasão da Ucrânia, mas também penso eu que ganhou outro significado após a eleição de Donald Trump, agora para o seu segundo mandato. Esta reunião particular, a oitava, é muito dominada por isso também, ou seja, a localização, o que é feito e as discussões, que o Carlos já anunciou algumas, até do acordo entre a União Europeia e a Arménia, tem muito a ver com o que se está a passar no Irão e o que se está a passar naquela região do mundo agora, neste momento. Mas esta comunidade não tem por objetivo, nem nunca teve, que sejam retiradas conclusões políticas destas reuniões. Elas são reuniões informais e não há nunca declarações escritas, não há comunicados conjuntos. Agora, é um trabalho que é feito para ouvir as partes todas no sentido de poder reforçar uma espécie de uma unidade geopolítica dentro da diversidade que existe, não só na União Europeia, mas também fora da União Europeia. E depois há outra dimensão que eu acho que é importante, que aliás António Costa, quando Macron sugeriu a criação desta comunidade, António Costa chamou a atenção disso várias vezes nas primeiras reuniões, de que não pudesse olhar para esta comunidade como uma espécie de sala de espera de adesão à União Europeia. Acho que isso foi, de certa forma, conseguido, porque também na altura, quando se conversava sobre esta comunidade, colocou-se essa hipótese, não é? De que pudesse ser assim uma espécie de sala de espera, e que agora estamos ali a falar de um pré-alargamento. Agora, não, nem era para haver grandes conclusões. Acho que é simbólico e significativo.
0: Mas é um movimento.
2: É um movimento, e é simbólico e significativo ter tido como convidado de honra o Primeiro-Ministro do Canadá. Não é um acaso, ele aliás tem tido um papel de destaque muito significativo e, obviamente, esta reunião, mesmo sem grandes conclusões nem comunicados, é uma reunião que teve um foco muito grande na estabilidade daquela região e na segurança energética. E isto está relacionado, como é evidente, com a necessidade de diminuir a dependência de algumas potências, especialmente no contexto em que há uma tensão muito grande no Médio Oriente e o contexto de guerra iniciada por Israel e pelos Estados Unidos no Irão.
0: Está
2: num ponto de muita contradição, sobretudo também impasse e contradição. Aliás, esta semana nós tivemos declarações realmente contraditórias entre os responsáveis da Casa Branca e os responsáveis iranianos, em que há sinais muito, muito diferentes. Do lado dos Estados Unidos as coisas aparentemente estão a avançar bem, do lado do Irão não é tão claro assim e remete mais para as negociações que devem ser continuadas que não estão a decorrer formalmente neste momento. Mas a verdade é que acho que vamos tendo mais informação. Eu não sei se viram as investigações que foram publicadas no Washington Post sobre os ataques iranianos. É muito revelador, ou seja, mostra que os ataques iranianos destruíram muito mais do que a Casa Branca admite. O que o Washington Post foi pegar nas imagens de satélite, que são publicadas normalmente pelas agências de comunicação iranianas, são imagens de alta resolução, nas redes sociais, e compará-las com as imagens de satélite do Copérnicos, do programa europeu, que têm menor resolução, mas comparar para verificar se são verdadeiras ou não, validaram 109 imagens das que foram publicadas pelo Irão. E só 19 é que não validaram, porque não eram conclusivas, mas a conclusão é que não há manipulação por parte do Irão na divulgação destas imagens, e isto é muito importante, porque nós não conseguimos ter acesso às imagens de satélite reais, porque os fornecedores comerciais das imagens de satélite, que são a Vantório e o Planet, têm como principal cliente os Estados Unidos, e desde que começou a guerra, os Estados Unidos pediram para elas atrasarem ao limite ou até mesmo reterem as imagens da região. Portanto, nós não conseguimos aquilo que é normalmente o recurso às imagens de satélite desde o início da guerra, que estão bloqueadas ou atrasadas porque o principal cliente destes fornecedores comerciais de imagens de satélite estão a responder àquilo que foi pedido dos Estados Unidos. Portanto, resta fazer esta comparação.
1: Oh, Marisa, há dados do mercado que são perfeitamente concordantes com essa análise. A quebra de produção de gás no Qatar foi 85%. 85%. Obviamente que os danos dos bombardeamentos foram muito mais significativos do que eles que fizeram.
2: Claro.
1: Fazer a coisa. No Iraque, os fornecimentos caíram 61%. No Kuwait, 53%. E países que tiveram menos consequência, que é o caso dos Emirados Árabes Unidos e Arábia Saudita, estamos a falar de quase metade da produção. No caso dos Emirados, 45%. E mais de um terço na Arábia Saudita, 36%. Portanto, isto são dados que provam que as consequências reais da reação iraniana foram muito mais significativas do que todos quiseram.
2: Claro, e os Estados Unidos, que têm um exército muito poderoso e que têm muito poder económico, obviamente, e que conseguem manipular e viver nesta base de propaganda, mas manipular aquilo que é a informação que vem a público, não é? Nomeadamente ao pedirem que estes fornecedores não deixem que as imagens sejam públicas, mas isto é uma mentira de perna curta, não é?
1: Certo, certo.
2: Porque na realidade, quando órgãos de comunicação vão fazer investigação e comparam o que existe e o que está disponível, mostra-se isso. E a conclusão a que chegam estes analistas são, aliás, várias conclusões, e desde logo de que os norte-americanos subestimaram completamente as capacidades iranianas. Essa é uma conclusão muito evidente. O que o Carlos está a dizer é muito importante em relação aos países vizinhos e o que foram os ataques, e em relação ao que eram os alvos, digamos assim, as infraestruturas norte-americanas, eles encontraram mais de 200 infraestruturas e equipamentos danificados.
1: Exatamente.
2: Portanto, é muito mais do que foi assumido pelos Estados Unidos. E por outro lado, que o maior exército do mundo, a maior potência económica, afinal não está preparada para se adaptar a uma guerra de drones. Ou seja,
1: certo.
2: É poderoso, mas é antigo.
1: É demasiado poderoso.
2: E o que nós associamos a um regime iraniano preso no tempo acabou por mostrar as fragilidades do maior exército, porque tem contornos de combate mais modernos do que a defesa americana está preparada, e portanto nem sequer conseguiram proteger as suas bases. Eu acho que isto é importante que se faça essa reflexão. Obviamente não põe em causa a desigualdade que existe de poder nos dois exércitos, que é enorme, e os Estados Unidos é muito mais forte.
0: Ora bem, vamos para os nossos redondos, bicudos e quadrados nesta semana. Marisa, qual é que é o seu redondo?
2: Para a decisão do Governo de avançar com a taxa especial sobre os lucros extraordinários das empresas petrolíferas. Estamos a falar de empresas que viram os seus lucros
0: aumentar. Bem, é a primeira vez que o Governo é um redondo, Marisa, para si.
2: Não sei, não é muito frequente, mas não sei se é a primeira vez. Agora, havia já de facto muitas pressões nesse sentido, e é importante que aconteça, porque nós estamos a ver que há empresas petrolíferas que estão a ver os seus lucros aumentar muito, e havia esta pressão, e na realidade o Governo estava a resistir. Mas depois juntou-se a outros governos, como a Alemanha, Alemanha, à Áustria, à Espanha e à Itália para pedir a Bruxelas
3: autorização
2: para poder avançar. A verdade é que em 2022 houve uma decisão conjunta europeia. Desta vez Bruxelas diz que não avançaria conjuntamente, mas que os Estados-membros seriam livres de poder fazê-lo individualmente, e parece que o governo português, juntamente com estes governos e provavelmente outros, vão avançar. Isto é importante porque nós estamos a ver lucros absolutamente extraordinários às custas da guerra, ao mesmo tempo que o custo de vida aumenta tanto e que coloca tantas dificuldades à economia e às próprias receitas do Estado. Qual é o problema? O problema é que esta taxa não substitui medidas imediatas. Não é uma taxa que chegue diretamente a quem está a pagar mais e às pessoas e às famílias que não conseguem suportar o aumento do custo de vida, e portanto é preciso que haja medidas outras compensatórias, e é bom que o Governo tenha mudado de ideia. Na altura, em 2022, quando António Costa usou esta medida, Luís Montenegro classificou-a de popular e demagógica, e agora, felizmente, dizendo que o contexto é muito diferente, decidiram apoiar, e eu acho que é uma boa medida.
0: Carlos, do seu Redondo.
1: Para os transportes públicos gratuitos no Porto, a Assembleia Municipal do Porto aprovou, com o voto contra do Chega e as abstenções da CDU e de Independentes, a proposta do Presidente da Câmara para que os residentes acedam gratuitamente aos transportes públicos. Esta iniciativa, que corresponde a um compromisso eleitoral de Pedro Duarte, vai custar cerca de 21 milhões de euros anuais, mas representa uma decisão corajosa além do orçamento, porque é a mudança de um paradigma de mobilidade mais sustentável e mais amigo do orçamento das famílias. Agora resta saber se os demais municípios da área metropolitana seguirão o exemplo para termos uma região mais conectada e até mais barata para as famílias. Estas decisões corajosas só aproveitam a quem as toma. Está de parabéns à Câmara Municipal do Porto e o seu Presidente em particular.
0: Marisa, o seu bicudo.
2: Para as informações, têm sido reveladas de práticas de tortura nas esquadras do Rato e do Bairro Alto. Informações muito graves. Estão, obviamente, a decorrer as investigações e não é preciso chegarmos a conclusões precipitadas, mas aquilo que é conhecido é, de facto, muito grave. Ou seja, afeta muito a imagem da polícia e envolve dirigentes, e não podemos esquecer que as forças policiais são maioritariamente compostas por gente honesta, e portanto, até neste sentido, e já é o segundo elogio que vou fazer ao governo, isto é perigoso, mas a atitude,
0: isto é porque do ministro.
2: A atitude do ministro é muito...
1: É completamente
2: positiva, porque é de facto a atitude que protege as forças policiais, não é? E que é uma atitude que é acompanhada também pelos sindicatos, certo, pelas próprias lideranças policiais da PSB, como não podia deixar de ser. E portanto, é muito grave o que tem vindo a público, porque a polícia tem monopólio da segurança do Estado, não temos memória ou registro de práticas desta natureza. É bom que se clarifique, o governo está a fazer o seu papel, mas é de facto um negativo muito forte esta revelação. E não se percebe, aliás, percebe-se, se calhar, as declarações de André Ventura, para quem, afinal, estes crimes até são aceitáveis, depende de quem os comete. Não defende a polícia, não defende as forças policiais, defende os que cometem crimes dentro das forças policiais, o que é incompreensível do meu ponto de vista.
0: Carlos?
1: Bem, eu subscrevo aquilo que a Marisa disse, relativamente à moção interna, mas o meu bicudo é o risco de incêndio florestal, que aumenta com irresponsabilidade. Segundo a GNR, até ao final de abril tivemos 75 detenções pelo crime de incêndio florestal, o que corresponde a 6 vezes mais do que tínhamos no ano passado a esta altura. Para termos ideia, em todo o ano de 2025 foram detidas 68 pessoas e este ano vamos em 75, antes do período crítico. Aliás, já temos o dobro da área ardida do ano passado, com referência ao final de abril. Estes números são preocupantes, sobretudo num ano com mais material combustível pela vegetação que resulta de um inverno com mais chuva e das catástrofes naturais que transformaram floresta em material inflamável em muitas latitudes. Eu queria sublinhar, nós não somos um país de incendiários. Apenas 2 destes detidos atearam incêndios com propósito claro de destruição. Os demais foram casos de negligência, mas não deixaram de causar danos, sobretudo em casos de queimadas que saíram de controle. Fica o alerta num ano que seguramente será difícil.
0: Pois, com estes ventos, Marisa, quadrados.
2: Volto ao Líbano, não tenho como não voltar, porque desde que há o cessar-fogo, que nunca foi verdadeiramente um cessar-fogo, assistimos pela primeira vez a ataques em Beirute, ou seja, Beirute foi bombardeada, há vários mortos nos últimos dias, e o que está a acontecer no sul do Líbano é terraplanagem do país, completamente. Agora, olhando para uma outra investigação de um outro jornal, neste caso o The New York Times, foram divulgadas imagens de satélite, as fotografias, foram divulgados vídeos, aliás, também, tudo verificado, que mostra que há uma parte do território no sul do Líbano que está completamente arrasada e pelo menos 20 de cidades e aldeias junto à fronteira foram arrasadas, com danos nos edifícios governamentais, as escolas atingidas, os hospitais atingidos, as mesquitas. Enfim, Israel continua a afirmar que tem operações para desmantelar o Hezbollah e o que os vídeos mostram, as imagens e as investigações, é que estão a fazer no Líbano o mesmo que fizeram em Gaza. É exatamente a mesma tática. Eu pergunto-me quanto tempo mais esta impunidade total e o que é que vai fazer com que a comunidade internacional reaja a esta atrocidade.
0: Carlos, o seu quadrado.
1: Para a crise política na Roménia, uma coligação cada vez menos improvável. Ainda nos recordamos das peripécias das eleições presidenciais de 2024 e agora, 10 meses depois da formação de um governo centrista na Roménia, temos a queda do executivo, motivada por uma moção de censura. Se este momento de instabilidade não é novidade, a coligação que levou a este momento é, porque os votos que derrubaram o governo de Bucareste foram do Partido Socialista e do Partido de Extrema-Direita. Estamos a falar do 6º Estado-membro da União em termos de população, com fronteira com a Ucrânia, e com uma situação económica muito difícil entre déficit orçamental e riscos de perder cerca de 11 mil milhões de euros em fundos europeus. Esta crise vem no pior momento e revela uma coligação de vontades que tem acontecido noutros países da Europa, entre partidos socialistas e partidos de extrema-direita, e eu quero acreditar que não tenha repercussão em Portugal.
0: Marisa, as suas ideias para este fim de semana?
2: Está a chegar ao fim já o Indie Lisboa, o Festival Internacional de Cinema de Lisboa, mas é sempre uma boa ideia e ainda há um fim de semana. Trata-se de uma programação mesmo interessante, rica. Há vários novos talentos que são dados a conhecer neste festival, em muitos espaços da cidade, no Cinema São Jorge, na Cinemateca, no Palácio das Galvães, Cultura Gesta, enfim, acho que vale a pena espreitar para o que ainda resta
0: do Indie
2: e poder ver.
0: Carlos.
1: É um livro publicado pelo CNJ e pelo Conselho Nacional de Juventude. É um estudo chamado ID Jovens Juventude em Números, feito por duas investigadoras, Mariana Segre e Alexandra Severino. São 100 páginas que fazem uma fotografia da realidade da juventude em Portugal e têm um conjunto de medidas propostas em 3 grandes áreas: na emancipação, na participação e na qualidade de vida. O Conselho Nacional de Juventude deu expressão a este trabalho, houve muitos jovens envolvidos. Isto permite-nos perceber melhor qual é a realidade da juventude portuguesa e quais são os anseios dos jovens portugueses.
0: E chegamos assim ao fim do Geometria Variável. É um programa de rádio que também é um podcast para ouvir quando apetecer. Geometria Variável na Antena 1 e na RTP Mundo, a antiga RDP Internacional, portanto estamos a falar da rádio, sempre com Carlos Coelho e Marisa Matias, como residentes fixos. A produção é de Ana Fernandes, cuidados de emissão de Diogo Axel, a edição de Maria Flor Pedroso. Tenha uma boa semana.

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1: 9 de maio, dia da Europa e o primeiro de três dias de cessar-fogo entre a Rússia e a Ucrânia. Sob fortes medidas de segurança, a Rússia realiza o tradicional desfile em Moscovo para assinalar a vitória soviética sobre a Alemanha nazi na Segunda Guerra Mundial. Pela primeira vez em quase duas décadas, este desfile não integra a exibição de veículos nem de armamento pesado. Na véspera, nesta sexta-feira, há poucas horas do desfile, que é